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1: Olá, boa noite.
2: Boa noite para você que nos acompanha em todo o país.
1: Segunda-feira, 5 de outubro de 2026.
2: Vamos aos destaques do dia.
1: Mais de 125 milhões de brasileiros foram às urnas neste domingo para o primeiro turno das eleições.
2: E forças de segurança pública fazem balanço das operações para combater crimes eleitorais. Gabriela Noronha.
3: De acordo com a Polícia Federal, foram apreendidos 2.850.000 reais durante a atuação no primeiro turno das eleições.
1: Fim das bets.
2: Sites e aplicativos de apostas deixam de operar no país nesta terça-feira.
1: E prazo para resgatar saldo em plataformas termina hoje. Graziela Mendonça.
3: São mais de 1.300.000.000 de reais que ainda aguardam resgate nos sites e aplicativos de bets.
2: Outubro Rosa.
1: Mês de falar sobre cuidados com a saúde da mulher e prevenção ao câncer de mama.
2: Saiba como identificar sinais de alerta e onde começar, onde encontrar assistência especializada pelo SUS. Cleide Lopes.
4: O INCA estima 78 mil novos casos de câncer de mama no ano até 2029.
1: Hoje na apresentação da Voz do Brasil, Luciano Seixas e Mariana Jungmann.
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1: As eleições no Brasil transcorreram com tranquilidade, segundo o balanço das forças de segurança que atuaram em todo o país.
2: As principais ocorrências registradas se referem à propaganda eleitoral irregular e tentativa de compra de votos.
1: E os eleitores não tiveram dificuldades para chegar aos locais de votação.
3: Mais de 321 mil profissionais foram mobilizados em todo o país para garantir a segurança das eleições de 2026. O ministro da Justiça e Segurança Pública, Wellington César Lima, destacou o trabalho conjunto do efetivo, que reúne agentes de forças estaduais, Polícia Federal, Tropa de Contingência, Polícia Rodoviária Federal e Força Nacional.
5: Demonstra muita integração, muita coordenação das forças de segurança e os números de fato são muito pequenos, muito irrisórios no que diz respeito às ocorrências de maior relevo.
3: De acordo com a Polícia Federal, foram apreendidos 2.850.000 reais em bens e valores durante a atuação no primeiro turno das eleições. Até o fim do domingo de votação, foram instaurados 49 inquéritos policiais e 204 pessoas foram conduzidas para as delegacias. O delegado Henrique Oliveira Santos, chefe da Divisão de Repressão a Crimes Eleitorais, falou sobre a as principais infrações cometidas.
6: O crime que, por exemplo, mais aconteceu, né, o crime de propaganda irregular no dia das eleições, que já era algo esperado. O segundo crime que mais ocorreu no Brasil inteiro foi o crime de compra de votos.
3: A Polícia Rodoviária Federal também divulgou o balanço. O chefe da comunicação social da PRF, Alexandre Castilho, destaca que além do patrulhamento de rodovias, os agentes atuaram na prevenção e no combate a crimes associados ao processo eleitoral.
7: A PRF registrou quase R$1 milhão em dinheiro vivo e cheques bancários. Ainda houve duas interceptações de ônibus que transportavam eleitores irregularmente.
3: A PRF também restringiu no domingo de eleição o tráfego de veículos de grande comprimento e de cargas superdimensionadas. Segundo a corporação, a medida contribuiu para evitar congestionamentos. Reportagem Gabriela Noronha.
2: E termina hoje o prazo para retirar o saldo em sites ou aplicativos de bets.
1: Com a proibição dos jogos, as plataformas de apostas deixam de operar em todo o país a partir de amanhã.
2: Caso o apostador não retire o saldo a tempo, o valor será devolvido pelos bancos a partir do próximo final de semana.
3: São mais de 1.300.000.000 de reais que ainda aguardam resgate nos sites e aplicativos de bets. O prazo termina às 23 horas e 59 minutos desta segunda-feira. A partir desta terça-feira, os sites e aplicativos deixam de operar, conforme o cronograma de implementação da medida provisória que proibiu as bets no Brasil. A orientação para os usuários é acessar as plataformas em que tem cadastro e solicitar a retirada,
8: ainda que o valor seja pequeno. É a situação da maioria das contas. 96% delas tem saldo abaixo de R$ 25. E quem possui contas em mais de uma empresa deve conferir em cada uma delas. Os valores que não forem retirados voluntariamente dentro do prazo serão devolvidos pelos bancos entre 9 e 14 de outubro. Caso haja algum impedimento para restituição, a partir de 14 de outubro, os recursos serão transferidos à Caixa Econômica Federal, que ficará responsável pela devolução aos apostadores. Graziela Mendonça para a Voz do Brasil.
1: E o Ministério da Fazenda definiu regras e prazos para encerramento das atividades das empresas de apostas que não possuem mais autorização para funcionar no país.
9: De acordo com portaria publicada pela pasta, as empresas têm até a próxima quarta-feira para enviar saldos finais das contas dos usuários. O levantamento deve considerar os valores que os usuários podem resgatar até hoje.
1: E as plataformas têm até o dia 15 de dezembro para regularizar todas as pendências financeiras referentes ao período em que estiveram em funcionamento.
9: A portaria também exige que as empresas mantenham os dados cadastrais atualizados e tenham um representante legal no Brasil para cuidar de possíveis pendências.
1: Estamos no Outubro Rosa, mês de conscientização sobre o câncer de mama.
9: O movimento reforça informações sobre fatores de risco, métodos de prevenção e apoio às mulheres diagnosticadas.
1: Este ano, o Instituto Nacional do Câncer reforça a importância dos exames para a detecção precoce da doença.
4: Antônia Josimária de Oliveira Lima, moradora do Rio de Janeiro, descobriu um câncer de mama no finalzinho de 2015 e em 2016 operou o tumor, fez quimioterapia e ainda hoje segue em acompanhamento no Instituto Nacional do Câncer, o INCA. Para ela, a doença não representou o fim, mas um recomeço.
10: Hoje eu estou bem, graças a Deus, comecei a ter uma vida diferente. Você aprende a se valorizar, você aprende a se amar.
4: De acordo com o Instituto Nacional de Câncer, o INCA, o câncer de mama é o mais comum entre as mulheres do Brasil e no mundo. A doença se manifesta de várias formas, como, por exemplo, o aparecimento de nódulos, alterações na pele da mama, que fica com aparência de casca de laranja, e secreções no mamilo. O INCA estima 78 mil novos casos de câncer de mama no ano até 2029 e que a detecção precoce da doença é um fator determinante para a cura, como falou a chefe da divisão de detecção precoce do INCA, Renata Maciel.
11: Então, ficar sempre atenta, tocar as suas mamas, sentiu algo diferente, procure o mais rápido possível, porque o diagnóstico precoce ele também permite empregos de terapias menos invasivas, né, menos agressivas, e assim a gente consegue também ter maior chance de cura.
4: O Sistema Único de Saúde oferece gratuitamente todo o tratamento para o câncer. Reportagem Cleide Lopes.
9: E hemocentros de todo o país contarão com recursos federais para a qualificação de serviços.
1: Uma portaria assinada pelo Ministério da Saúde estabelece incentivo federal mensal para aprimorar serviços de hemoterapia.
9: A medida também faz parte das ações para fortalecer a produção nacional de medicamentos derivados do sangue, como a imunoglobulina.
1: O Brasil firmou acordo para ampliar o fornecimento e a transferência de tecnologia do medicamento.
12: A portaria estabelece incentivo federal mensal aos hemocentros de todas as unidades da federação. A medida também prevê melhorias na estrutura dos hemocentros, nos equipamentos e nas condições de processamento e conservação do plasma, componente do sangue utilizado na produção de medicamentos. Além da portaria, também foi anunciado um acordo para ampliar a produção de imunoglobulina e alcançar a fabricação 100% nacional do medicamento utilizado no tratamento de imunodeficiências, infecções bacterianas e alguns tipos de câncer do sangue. Para isso, a empresa brasileira de hemoderivados e biotecnologia, Hemobras, firmou um acordo de cooperação com a empresa chinesa Tiantan Bio. A parceria prevê a cooperação para o registro no país de uma imunoglobulina humana de uso intravenoso. O ministro da Saúde, Alexandre Padilha, comentou a importância desse tipo de acordo de cooperação.
13: Quando a gente tem uma rede mais consolidada, com mais capacidade de incorporação tecnológica, e a gente consegue ter parcerias internacionais e nacionais tão potentes.
12: A Tiantan Bio também vai apoiar a Hemobras na modernização de sistemas e processos, com ações nas áreas de transformação digital, automação e gestão inteligente. Reportagem, Márcia Fernandes.
9: Outubro é também o mês do idoso, um período para dar visibilidade às pautas relacionadas aos direitos das pessoas com mais de 60 anos.
1: No Brasil, essa população cresceu 11,3% em 2012 para 16,6% em 2025, mostrando uma tendência de envelhecimento populacional.
9: Os dados são da síntese de indicadores sociais, realizada pelo Instituto Brasileiro de Geografia e Estatística, o IBGE.
1: E nós conversamos com a pesquisadora Denise Freire, responsável pelo estudo, para saber mais sobre o retrato que ele mostrou da população com mais de 60 anos no Brasil. Acompanhe.
9: Olá, doutora Denise Freire, prazer ter a senhora conosco aqui, bem-vinda à Voz do Brasil. A senhora que conduziu aí a síntese dos indicadores sociais do IBGE, que apurou alguns dados sobre envelhecimento da população, e aí a gente quer falar um pouco sobre isso hoje. O principal dado aqui que eu gostaria de começar trazendo é o que trata da população com mais de 60 anos, que cresceu cerca de 53% entre 2012 e 2025, né? A pesquisa apurou o que, que provocou esse aumento da população idosa, doutora?
14: Olá, é um prazer participar com vocês dessa entrevista. O estudo da síntese mostrou, né, esse aumento da população idosa no período 2012 a 2024, né? Esse é o aumento que possui vários fatores, né, vários aspectos. Então, a gente pode considerar tanto, né, o aumento da expectativa de vida, melhoria de saneamento, né, melhoria também das condições de acesso a medicamentos e à saúde, né? E, por outro lado, também a gente tem uma questão da queda da natalidade, né? Então, reduz a participação de crianças e jovens também na nossa população. Então, cada vez mais tem chamado a atenção esse aumento, né, de pessoas idosas na proporção da população brasileira.
1: Esse crescimento da população mais velha já vinha ocorrendo nas décadas anteriores, né? Foi observado algum tipo de aceleração?
14: Sim, tem havido uma aceleração, né, nesse processo de envelhecimento, nessa participação da população idosa dentro, né, do total da população brasileira, né, de acordo com esses aspectos que a gente citou já.
9: Agora, a pesquisa trouxe também dados sobre a idade das pessoas no mercado de trabalho, né? Aliás, é um dos principais focos da pesquisa, é o mercado de trabalho. E ela apontou uma presença expressivamente maior de homens do que de mulheres trabalhando após os 60 anos, não é isso, doutora? A que se deve isso?
14: Sim, exatamente. Historicamente, né, no mercado de trabalho existe uma participação maior de homens do que de mulheres, né, não só em população idosa, mas de uma maneira geral. Mas quando a gente faz esse recorte de 60 anos ou mais, cerca de metade dos homens ainda permanecem no mercado de trabalho, enquanto que entre as mulheres é cerca de um quarto. Né? Existe essa diferença importante, né, por gênero, principalmente em primeiro lugar por causa das condições previdenciárias, né? Aos homens realmente é exigido ficar mais tempo, né, trabalhando e contribuindo para conseguir se aposentar. A mulher, como tem normalmente uma dupla jornada, né, ela tem também o trabalho de cuidar de parentes, de cuidar da casa, dos filhos, normalmente tem uma condição previdenciária em que ela exige menos tempo de contribuição do que os homens. Então, aos 60 anos, normalmente é difícil para os homens, né, para a maioria dos homens já ter conseguido se aposentar, então a maioria deles ainda permanece, né, pelo menos metade permanece no mercado de trabalho entre 60 e 69 anos. Né? A partir de 70 anos, a gente conseguiu fazer esse recorte, aí sim que há uma queda expressiva na proporção de homens que ainda trabalham. E mais significativa ainda entre as mulheres. Mas isso se deve também às condições de, assim, a gente tem um mercado de trabalho que tem uma informalidade, né, importante. Então, para as pessoas conseguirem atingir o mínimo exigido pela Previdência Social para conseguir se aposentar, também demora, né? Nem todo mundo também tem uma continuidade de contribuição ao longo da sua vida laboral. Então, isso faz com que as pessoas, mesmo, né, com mais idade, né, mesmo às vezes já atingindo a idade mínima de aposentadoria, ainda não consigam se aposentar por falta de contribuição ainda à Previdência.
1: Outro dado sobre o mercado de trabalho é que a presença, o percentual de idosos empregados vem aumentando, embora tenha sofrido uma baixa aí durante o período de pandemia. E eles também ganham mais do que a média da população, né? A senhora pode comentar um pouco esses dados?
14: Sim, exatamente. O dado de 2024 apontava que cerca de um quarto das pessoas com 60 anos ou mais ainda estava inserida no mercado de trabalho, né? E foi o percentual mais elevado da série, né? Então, a gente observa que a cada ano esse percentual de idosos que participam do mercado de trabalho vem aumentando, né? Na pandemia foi o menor valor, né, por 2020, porque os idosos justamente precisavam, né, se precaver, né, de contaminação, de, né, de doença para pegar a Covid, e realmente a sua participação diminuiu em 2020. Mas desde então, a cada ano, a sua participação vem aumentando e está em uma trajetória de alta. Né? Então, mas assim, são vários fatores. Né? Então, assim, além da questão previdenciária, também, né, da questão da informalidade, a gente também pode apontar a questão de arranjos, né, familiares, porque muitos, quando você tem, por outro lado, uma situação dos jovens, né, com dificuldade de inserção no mercado de trabalho, ou de uma inserção muito precária, os idosos acabam permanecendo como principal provedor, né, quando ele participa de uma família, né, com múltiplos membros e que também tem os jovens participando da família. Então, a pessoa mais idosa, que normalmente ganha mais, né, com, tem mais experiência, então ela vai tender sempre a ganhar uma remuneração mais elevada, né, do que das outras pessoas, das outras faixas etárias, né, e ela acaba também servindo como uma pessoa provedora, né, e no ambiente atual que, como eu já falei, dessa dificuldade dos jovens, então cada vez mais a gente vai, eu acredito que a gente vai assistir o aumento das pessoas idosas inseridas no mercado de trabalho, tanto homens quanto mulheres.
9: Muito bem, nós conversamos com Denise Freire, pesquisadora responsável pela síntese dos indicadores sociais do IBGE. Muito obrigada, doutora, pela sua entrevista à Voz do Brasil.
14: Muito obrigada.
1: Como a gente ouviu na entrevista, o Brasil tem cerca de 17% da população brasileira acima dos 60 anos e atravessa uma tendência de envelhecimento populacional.
9: Com esse crescimento, além dos cuidados com a saúde e o bem-estar, é preciso estar alerta para golpes ou crimes virtuais.
1: Apenas no ano passado, o Disque 100 registrou 1000 denúncias de violações virtuais contra pessoas idosas.
9: Além do Estatuto do Idoso, que tipifica crimes contra pessoas com 60 anos ou mais, existem canais de informação ações e denúncias para proteger esse público.
15: Aos 69 anos, o aposentado Pedro Mesquita não imaginava que pudesse cair no golpe do empréstimo consignado ao atender uma ligação de uma suposta funcionária do banco.
16: Ela propôs que quitava meus débitos no banco com juro bem menor e eu ia pagar a parcela bem menor. Foi onde que ela me ganhou. Um empréstimo lá no meu nome com um valor de 24 mil. Não caia nesse golpe como eu caí, porque foi muito fácil. Eu achava que eu não caía em golpe.
15: Crimes virtuais cometidos contra idosos são punidos com maior rigor de acordo com o Código Penal. E o Estatuto do Idoso, criado em 2003, garante que, nesses casos, o idoso tenha atendimento preferencial e que o processo corra de forma mais rápida na Justiça. No ano passado, o Disque 100 registrou 1000 denúncias de violações de direitos de idosos em ambiente virtual. São crimes como golpes, ameaças e exposição. Para levar mais informações às pessoas idosas, o Ministério dos Direitos Humanos e da Cidadania criou uma cartilha, como explica o secretário nacional dos Direitos da Pessoa Idosa, Alexandre da Silva.
17: Nós precisamos sempre garantir autonomia, independência. Temos uma cartilha também no campo da educação para que as pessoas idosas não caiam nos golpes mais conhecidos. E a gente aproveitou esse material falando também de situações que não são golpes, mas podem ser, na mão de pessoas mal intencionadas, oportunidades, enviesadas ali, disfarçadas e para gerar um golpe.
15: Os números do painel de dados da Ouvidoria Nacional de Direitos Humanos mostram que as capitais do Rio de Janeiro e São Paulo concentram a maioria das denúncias de violações de direitos das pessoas idosas. As denúncias podem ser feitas pelo Disque 100, que funciona 24 horas todos os dias da semana. Com locução de Nazi Brum, reportagem Graziele Bezerra.
9: Recuperar uma área degradada vai muito além de plantar árvores. É preciso saber se a vegetação conseguiu se restabelecer e se o ecossistema tem condições de se manter sozinho.
1: Para avaliar esse resultado em todo o país, foi criado um sistema com critérios científicos que mostram se a vegetação nativa está sendo recuperada.
9: Os critérios levam em conta as características de cada bioma brasileiro.
18: Recuperar uma área degradada não significa apenas plantar árvores. O verdadeiro desafio é saber se aquela vegetação voltou a funcionar como um ecossistema capaz de sobreviver sozinho. Em um país com 6 biomas e uma das maiores biodiversidades do planeta, essa avaliação sempre foi um dos grandes obstáculos na restauração ambiental. Agora, órgãos federais criaram um sistema único para medir a qualidade da recuperação da vegetação nativa em todo o Brasil. O pesquisador da Embrapa, Daniel Vieira, destacou que a ideia era conseguir obter indicadores precoces, mas que trouxessem segurança quanto à recuperação da área degradada.
19: Se a gente esperar o tempo ecológico para uma floresta voltar a ser floresta, é um tempo muito grande. Então a gente tem pensado em como utilizar indicadores precoces e que sugerem ou tentam garantir que no futuro essa vegetação vai estar num processo maduro.
18: A principal mudança está na forma de fiscalizar. A avaliação passa a verificar se depois de pelo menos 4 anos a vegetação apresenta condições de se manter sem depender de intervenção humana. Para isso, os técnicos vão observar 4 indicadores principais: a cobertura vegetal do solo, a quantidade de plantas nativas que surgiram naturalmente, a diversidade de espécies e a presença reduzida de plantas invasoras. Juntos, esses fatores indicam se a área degradada está seguindo um caminho de recuperação sustentável. Daniel Vieira, da Embrapa, destacou que os indicadores atendem a todos os biomas brasileiros.
19: A gente encontrou indicadores de sucesso que garantem a autossustentabilidade dessas vegetações para as diferentes biomas e formações, para ter um chão comum nesse processo de regularização ambiental e de recuperação da vegetação nativa.
18: Além de dar mais segurança jurídica para projetos de restauração ambiental e reduzir a necessidade de vistorias presenciais, o modelo ajuda o Brasil a acompanhar uma das metas assumidas internacionalmente: recuperar 12 milhões de hectares de vegetação nativa até 2030. Compromisso ligado ao Acordo de Paris e à década da ONU para a restauração de ecossistemas. Reportagem Luana Karen.
1: A Agência Nacional de Proteção de Dados, a ANPD, acaba de lançar uma página na internet exclusiva para receber denúncias contra redes sociais e plataformas digitais que descumprirem as novas regras do Marco Civil da internet.
9: Através da página da ANPD, qualquer pessoa ou empresa pode usar o canal para denunciar plataformas que não ofereçam meios adequados para reportar conteúdos criminosos, anúncios irregulares ou vazamentos de conteúdos íntimos.
1: Para mais informações, acesse gov.br/ANPT.
9: São gestoras e gestores de políticas públicas de todo o país.
1: O Ministério das Mulheres prorrogou o prazo para o envio das respostas ao Censo de Políticas para as Mulheres. O preenchimento agora pode ser feito até o dia 19.
9: O levantamento busca mapear a estrutura, o funcionamento e a capacidade de atendimento dessas unidades em todo o Brasil.
1: O mapeamento também vai ajudar a conhecer o perfil de quem está na gestão, entender o trabalho feito nos estados e municípios e identificar os serviços e equipamentos oferecidos às mulheres.
9: Mais informações em gov.br/mulheres.
1: E essas foram as notícias do governo federal.
9: Uma realização da Secretaria de Comunicação Social da Presidência da República.
1: Com produção da empresa Brasil de Comunicação.
9: Fique agora com as notícias do Poder Judiciário e do Congresso Nacional. Boa noite.
1: Boa noite para você, até amanhã.
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0: 2008, ela encerrou o período do regime militar e colocou a dignidade da pessoa humana no centro do ordenamento jurídico.
1: O Supremo Tribunal Federal é o guardião da Carta Magna e promove ao longo de toda esta semana eventos para celebrar a data.
0: O primeiro encontro comemorativo ocorreu hoje na biblioteca do STF.
1: Na ocasião, o presidente do Supremo, o ministro Edson Fachin, destacou a importância da democracia prevista no texto constitucional de 88.
2: 38 anos formam o mais longo período de vigência democrática ininterrupta de nossa história republicana. E isso não é obra do acaso, nem de uma só geração. É fruto de escolhas diárias da eleitora que compareceu às urnas ontem, do servidor que cumpre a lei, da juíza que fundamenta suas decisões, da cidadania que reclama, da imprensa que informa, das instituições que se respeitam e cooperam pelo bem do Brasil.
0: A Justiça Eleitoral já se prepara para o segundo turno das eleições gerais de 2026.
1: A afirmação foi feita pelo presidente do TSE, ministro Cássio Nunes Marques, no balanço do primeiro turno das eleições. Na ocasião, ele também destacou a normalidade da votação, a segurança dos sistemas eleitorais e o trabalho realizado em todo o país para garantir o exercício do voto. Guilherme Firmino.
3: Após a apuração, Cássio Nunes Marques agradeceu aos eleitores e aos profissionais envolvidos na eleição e afirmou que a expectativa é de repetir no segundo turno a tranquilidade registrada nesse domingo.
4: Ressalto, todavia, que a eleição não termina quando a votação é encerrada. Ela se completa quando a vontade soberana do eleitorado é conhecida e respeitada.
0: A segunda sessão do STJ formou maioria para admitir o primeiro processo da história da corte para julgamento pelo filtro da relevância.
1: Nesse novo sistema, a questão federal discutida precisa ter relevância econômica, política, social ou jurídica, para além dos interesses das partes. Fátima Uchoa.
5: A análise da relevância foi proposta pelo ministro Sérgio Coquina, presidente da Comissão Gestora de Precedentes do STJ. A discussão é para definir se o condomínio pode cobrar do condômino inadimplente honorários do advogado contratado para ajuizar a ação de cobrança e se há diferença entre essa hipótese e a referente à atuação do advogado fora da justiça. Os votos para definir se a questão apresenta ou não relevância para posterior julgamento de mérito estão sendo tomados em sessão virtual até 7 de outubro, e os ministros podem mudar o voto até o final.
0: Começou hoje um mutirão da Justiça do Trabalho para analisar processos que envolvem pessoas com 60 anos ou mais.
1: É a ação em pauta a melhor idade, que vai até sexta-feira em todo o país. Rafael Silva.
6: A mobilização em pauta a melhor idade busca ampliar o acesso à conciliação em casos que envolvam pessoas com 60 anos ou mais. Mas essa é uma ação que deve ser tomada por advogados o tempo todo. Eles devem sempre deixar claro à justiça que aquele processo envolve pessoa idosa e assim chamar a atenção do judiciário para a prioridade no caso.
0: Justiça Federal mantém veto a obras de terminal de gás em Barcarena, no Pará.
1: A decisão atende a pedido do MPF. Vanessa Pereira.
7: A Justiça Federal manteve suspensa a construção de um terminal de gás em Barcarena, no Pará, e proibiu a concessão de novas licenças. A decisão rejeitou o pedido da empresa Termogás e determinou que o empreendimento só avance após a conclusão de estudos técnicos e a consulta prévia às comunidades quilombolas e tradicionais da região. A Justiça também deu 5 dias para o governo do Pará e o INCRA prestarem informações atualizadas sobre o caso.
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0: Uma boa noite.
1: E até amanhã.
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0: partidos terão representantes no Senado a partir de 2027.
1: Senadores começam a analisar fim da escala 6x1 nesta terça-feira.
0: Mais de 33 milhões de brasileiros não votaram no primeiro turno, mas ainda podem votar no segundo.
1: Boa noite.
2: Boa noite.
1: O resultado das urnas vai redesenhar o mapa político do Senado a partir de 2027. Serão 13 partidos com pelo menos um representante na casa, em uma composição que reforça a força do PL. A legenda terá a maior bancada, com 28 senadores.
0: Mas o que esses números significam na prática para as votações e para as disputas de poder no Senado? O repórter Rodrigo Rezende explica.
3: A maior bancada é a do PL, com 28 integrantes, seguida pela Federação União Progressista com 12, PT com 9 e MDB com 8. Uma das senadoras eleitas pelo PL foi Carol Ditone, de Santa Catarina.
4: Então, o nosso compromisso é com a moralidade das instituições, dos órgãos públicos. Com certeza, nós vamos trazer mais investimentos, mais respeito com Santa Catarina. Acho que o nosso compromisso é esse.
3: O Partido Novo conseguiu eleger 3 representantes e a Rede Sustentabilidade terá novamente uma senadora, com Luiziane, do Ceará. Também terão senadores os seguintes partidos: Republicanos e PSD com 5 cadeiras, PSB com 4, PSDB e Podemos com 2 representantes cada e PDT com 1 vaga. Dos 32 senadores que tentavam a reeleição, 14 foram reeleitos. Com os dados atuais, a bancada feminina terá 18 representantes em 2027, a maior em um início de legislatura. Uma dessas mulheres é Marília Campos, eleita pelo PT em Minas Gerais.
5: Eu sou uma pessoa que dialogo com todos os segmentos, especialmente aqueles segmentos que são civilizados. E é com essa postura que eu seguirei no Senado.
3: A composição partidária final do Senado será definida com o segundo turno da eleição de governadores em 3 estados: Acre, Amazonas e Tocantins. Nessas unidades da federação, senadores em exercício estão no segundo turno e uma possível vitória dará a vaga para o Senado aos seus suplentes.
1: E o Senado, que toma posse no ano que vem, terá uma combinação de nomes conhecidos e estreantes. 14 senadores foram reeleitos para mais 8 anos de mandato, enquanto 2 ex-senadores estarão de volta à casa.
0: E 38 eleitos vão ocupar o Senado pela primeira vez. É uma renovação que muda o perfil da casa, mas que ainda mantém nomes já conhecidos pelos brasileiros. A reportagem é de César Mendes.
6: Os eleitores de 2 estados decidiram manter os senadores que já estavam no cargo nas 2 vagas em disputa. No Amazonas, foram reeleitos Eduardo Braga, do MDB, e Plínio Valério, do PSDB. Em Sergipe, Rogério Carvalho, do PT, e Alessandro Vieira, do MDB. Outros 10 senadores que já estavam no cargo também foram reeleitos: Márcio Bittar, do PL, no Acre; Lucas Barreto, do PSD, no Amapá; Jacques Wagner, do PT, na Bahia; Cid Gomes, do PSB, no Ceará; Veneziano Vital do Rego, do MDB, na Paraíba; Humberto Costa, do PT, em Pernambuco; Marcelo Castro, do MDB, no Piauí; Eduardo Gomes e Carlos Portinho, ambos do PL, no Tocantins e no Rio de Janeiro, respectivamente; e Stevenson Valentim, do Podemos, no Rio Grande do Norte. Para o senador Alessandro Vieira, o novo Senado terá que ser diferente do atual, para atender às expectativas dos eleitores.
7: Ele vai ter que provar para o povo que mereceu essa votação, essa confiança. O Brasil todo espera por um processo de depuração.
6: 2 ex-senadores voltam ao Senado no ano que vem: Renato Casagrande, do PSB do Espírito Santo, e José Medeiros, do PL de Mato Grosso.
1: E na volta dos trabalhos após o primeiro turno das eleições, senadores vão iniciar a análise da proposta de emenda à Constituição que acaba com a escala 6x1. O texto define que trabalhadores terão direito a 2 folgas a cada 5 dias trabalhados.
0: A proposta precisa passar por 5 sessões de debates no plenário antes de ser votada em primeiro turno. Repórter Pedro Pincer.
8: Nesta terça-feira, o Senado deve fazer a primeira sessão plenária para debater o fim da escala 6x1. 6 dias de trabalho e 1 de repouso. Depois de 5 debates em plenário, a proposta de emenda à Constituição poderá ser votada em primeiro turno. Se aprovada, segue para o segundo turno com outras 3 sessões de discussão. A senadora Tereza Leitão, do PT de Pernambuco, destacou que a nova jornada permitirá uma nova dinâmica nas famílias brasileiras.
9: Que a mãe e
2: o pai não chegue exausto para sentar, mas que chegue feliz para ainda conversar, brincar, ler com seus filhos e suas filhas.
8: Já o senador Rogério Marinho, do PL do Rio Grande do Norte, lamentou que a PEC obrigue uma forma de contrato entre patrões e empregados.
9: E quando foi feita a modificação da legislação trabalhista de 2017, o único tema que foi consensualizado entre trabalhadores, empregadores e governo foi a necessidade de que preponderasse o negociado sobre o legislado.
8: O texto permite que as empresas tenham até 2 meses para adaptar a jornada para 42 horas semanais depois que a proposta virar lei. A partir daí, terão mais 1 ano para colocar a jornada em 40 horas.
1: E a Comissão de Constituição e Justiça pode aprovar o projeto que autoriza a divulgação de imagens e áudios de crimes em flagrante dentro de estabelecimentos comerciais.
0: A ideia é que o compartilhamento dessas informações ajude na identificação e denúncia de criminosos. As informações com o repórter Bruno Lourenço.
10: O relator, senador Esperidião Amin, do Progressistas de Santa Catarina, afirmou que o objetivo é combater a impunidade por meio da identificação e denúncia dos infratores.
11: É realmente o reino da maldade você ter uma preocupação maior com o delinquente do que com quem sofre a delinquência.
10: Para evitar abusos, o texto exige que o estabelecimento registre um boletim de ocorrência e proíbe a exposição de terceiros que não estejam envolvidos no crime e também prevê a responsabilização do lojista caso haja divulgação indevida de imagens sabidamente falsas. Depois da CCJ, o projeto de lei, que já passou pela Comissão de Segurança Pública, vai ao plenário do Senado.
1: Mais de 33 milhões de brasileiros deixaram de votar no último domingo. E entre os que foram às urnas, quase 6 milhões optaram pelo voto nulo ou em branco.
0: Os números mostram o tamanho da parcela do eleitorado que não escolheu nenhum dos candidatos nas urnas. Repórter Marcela Cunha.
12: O número representa mais de 21% do eleitorado e é o maior desde 1998. Por isso, o TSE informou que vai atuar para aumentar o comparecimento no segundo turno, marcado para o dia 25 de outubro. De acordo com o presidente do TSE, o ministro Cássio Nunes Marques, é preciso intensificar as ações, em especial entre os grupos para os quais o voto não é obrigatório, como quem tem 70 anos ou mais.
13: Não é o ideal, a abstenção de 20%. A ideia é intensificar e aperfeiçoar todos os mecanismos disponíveis para a justiça eleitoral para que a gente consiga diminuir esse percentual num segundo turno.
12: Segundo o presidente do TSE, a abstenção chega a cerca de 50% entre os maiores de 70 anos e a 20% entre os jovens de 16 e 17 anos. Além das ausências, o primeiro turno registrou 2 milhões e 200 mil votos em branco e 3 milhões e 600 mil votos nulos.
1: E quem não foi às urnas no primeiro turno ainda pode votar no segundo. Basta que o título de eleitor esteja regularizado.
0: A Justiça Eleitoral considera cada turno uma eleição independente. Portanto, a ausência na primeira etapa não impede a participação na votação de 25 de outubro, desde que a situação eleitoral esteja regular. Quem explica é a repórter Luísa Mello.
14: Cada turno eleitoral é tratado como um pleito independente. Então, mesmo sem ter participado da primeira rodada de votos, os eleitores podem ir às urnas no segundo turno, basta que o título esteja regularizado. A ausência no primeiro pleito precisa ser justificada pelo eleitor até 3 de dezembro. O presidente do Tribunal Superior Eleitoral, ministro Cássio Nunes Marques, ressaltou a importância da participação no primeiro turno.
15: Quero, antes de tudo, agradecer às eleitoras e os eleitores brasileiros que compareceram às urnas e exerceram, mais uma vez, o direito fundamental de escolher os seus representantes.
14: De acordo com dados do TSE, a abstenção bateu recorde este ano, com 33 milhões e 400 mil pessoas que não compareceram às urnas. No segundo turno, a votação é apenas para presidente da República e, dependendo do estado, para governador.
0: Com edição de Paula Groba e trabalhos técnicos de Eliseu Caires, o Jornal do Senado fica por aqui. Acompanhe agora as notícias da Câmara dos Deputados. Boa noite.
1: Boa noite e até amanhã.
16: 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Câmara dos Deputados. Câmara amplia a bancada feminina e passa a contar com 109 mulheres.
17: PL elege maior bancada e terá 121 deputados na próxima legislatura.
16: Nicolas Ferreira e Lucas Pavanato superam os 3 milhões de votos.
17: Boa noite. Os brasileiros foram às urnas neste domingo para participar do processo eleitoral.
16: A eleição presidencial de 2026 registrou mais de 119 milhões de votos válidos no primeiro turno, o maior número já registrado nesta etapa da disputa pelo Palácio do Planalto.
17: Os eleitores também votaram para escolher os próximos governadores, senadores, deputados federais e deputados estaduais.
16: Na Câmara dos Deputados, o PL elegeu a maior bancada para a próxima legislatura. A repórter Silvia Munhato explica como fica a correlação de forças na casa a partir do resultado das eleições deste domingo.
18: O PL elegeu a maior bancada da Câmara dos Deputados neste domingo e vai ter 121 deputados na próxima legislatura, que começa em 1º de fevereiro. Em 2022, o partido havia obtido 97 cadeiras. O segundo colocado para a Câmara foi a Federação PT-PCdoB-PV, com 88 deputados, 6 a mais que na última eleição. Além do PL e da Federação PT-PCdoB-PV, ganharam deputados em relação ao total eleito em 2022, o PSD, Republicanos, Podemos, Novo e Missão. O Novo teve um aumento de 3 para 10 deputados. Entre os que perderam, destaque para a Federação União PP, que passou de 105 para 87. PSDB Cidadania perdeu 7 cadeiras, chegando a 11. E o PDT ficou com 6 deputados, uma perda de 10 cadeiras. PSB e PSOL Rede mantiveram uma bancada de 15 deputados. Os outros que registraram quedas foram MDB, PRD Solidariedade e Avante. Em entrevista ao programa Painel Eletrônico da Rádio Câmara, a consultora legislativa Manuela Nonô cita o crescimento de partidos como PL e Novo como exemplo de uma eleição ideológica e mais à direita.
19: Eu acho que essa foi a eleição dos partidos ideológicos. Seja de um lado, seja de outro, essas agremiações ganharam, foram premiadas pelos eleitores. Os partidos catch-all, aqueles que vale tudo, o famoso centrão, de uma forma geral ele perdeu, tanto na Câmara quanto no Senado. E isso não se deve somente ao eleitorado. Também se deve à reforma do sistema político brasileiro que tem acontecido, que tem colocado aí cláusulas de barreira, que proibiu as coligações nas eleições proporcionais. Isso tudo está depurando o sistema, devagar, mas continuamente.
18: Também em entrevista ao Painel Eletrônico, o professor de Ciência Política da Universidade de Brasília, André Borges, afirma que foi uma eleição plebiscitária, citando a definição de segundo turno para presidente, que será disputado entre o senador Flávio Bolsonaro e o presidente Lula.
20: Ele mostra, né, um certo padrão, né, no comportamento do eleitorado, no que diz respeito ao fato de que quando a gente tem uma eleição, né, em que o presidente em exercício no cargo concorre à reeleição, invariavelmente, né, esse pleito ele acaba se tornando uma espécie de plebiscito sobre o governo. E eu acho que o grande desafio da campanha do Lula, né, sempre foi o fato de que ele não conseguiu, né, ao longo da campanha, melhorar os índices de aprovação do governo, né?
18: Os dois especialistas explicam, porém, que o sistema ainda mantém vários partidos e com resultados diversos nos estados. Portanto, a Câmara manterá, por exemplo, deputados mais voltados para a busca de recursos para suas regiões. E a falta de uma decisão sobre o executivo no primeiro turno deverá, segundo eles, adiar votações mais polêmicas. Dos 513 deputados federais eleitos, 183 vão exercer seu primeiro mandato na Câmara dos Deputados. Esse número representa uma taxa de renovação de 35,67%. Já o número de deputados reeleitos é de 301, 58,6% do total de deputados que foram eleitos titulares nas eleições de 2022, ou suplentes que foram efetivados como titulares ao longo da atual legislatura. Da Rádio Câmara de Brasília, Silvia Munhato.
16: Eleições.
17: Novas deputadas serão 21% do total de parlamentares na Câmara, percentual acima da atual legislatura, mas ainda abaixo do total de mulheres na população brasileira. A repórter Paula Bittar traz uma análise sobre o crescimento da bancada feminina para a próxima legislatura.
4: O número de mulheres eleitas para a Câmara aumentou, mas a representação feminina entre os deputados continua muito abaixo da proporção da população. A partir de 1º de fevereiro do ano que vem, as mulheres representarão 109 dos 513 parlamentares da Câmara, 19 a mais que o número atual. Ainda assim, enquanto são mais de 51% da população brasileira, serão pouco mais de 21% dos deputados federais. 59 delas, ou 54%, foram reeleitas. A federação composta por PT, PCdoB e PV elegeu a maior parcela de mulheres, somando 34 cadeiras, o equivalente a 31% da representação na casa. Os colégios eleitorais do Sudeste foram os principais responsáveis pela formação dessa nova bancada. São Paulo elegeu 16 deputadas, concentrando 14,7% de todas as cadeiras ocupadas por mulheres na casa. Logo atrás, Minas Gerais e Rio de Janeiro garantiram 11 e 10 parlamentares, respectivamente. Fora do eixo Sudeste, Bahia, Pernambuco e Santa Catarina destacam-se com 6 deputadas eleitas em cada estado. Por outro lado, Distrito Federal, Piauí e Roraima encerraram a apuração sem eleger mulheres para a nova legislatura. A deputada Érica Hilton, do PSOL de São Paulo, foi reeleita como a mulher mais votada da história da Câmara dos Deputados, com 1,5 milhão de votos conquistados. Hilton foi uma das duas primeiras mulheres trans eleitas para a Câmara, ao lado de Duda Salabert, do PSOL de Minas Gerais, em 2022. Em Minas Gerais, Duda Salabert aparece como a terceira mais votada, com quase 230 mil votos, e também deve assumir um novo mandato. Magda Morfato, do PL de Goiás, aos 77 anos, será a integrante com mais idade em exercício na casa. A cientista política Hanna Marussi considera positivo o aumento na bancada feminina e atribui essa elevação ao financiamento das campanhas.
21: Os partidos tinham até 8 de setembro para fazer o repasse para mulheres, pessoas negras e indígenas, e de um modo geral, esse prazo foi cumprido. Claro que tiveram partidos que individualmente não cumpriram, mas no montante geral do Fundo Especial de Financiamento de Campanha, esse dinheiro foi destinado. Então, tanto o montante quanto o momento em que ele entra faz toda a diferença para a eleição de mulheres.
4: Na análise da composição da bancada, a cientista política ressalta que ela se divide principalmente em esquerda e direita, com um centro esvaziado. Hanna Marussi aponta, por outro lado, que no Senado a votação foi expressiva para mulheres de direita.
21: A gente tem um crescimento expressivo também de mulheres eleitas, porém, essas mulheres, muitas delas, se colocaram e fizeram sua campanha deslocada de valores ligados aos direitos das mulheres, algumas até se posicionando contra o voto feminino. Então a gente tem um crescimento de mulheres muito mais ligadas ao conservadorismo, muito mais ligadas ao espectro de direita no Senado. E isso é uma tendência do Senado como um todo, né? O crescimento do conservadorismo no Senado foi bastante expressivo. A direita agora, pela primeira vez, é maioria no Senado Federal.
4: Para o Senado, entre as 54 vagas em disputa, 12 foram para mulheres. É o maior número de senadoras eleitas em um mesmo pleito desde a redemocratização. Até então, o recorde havia sido registrado em 2002, quando 8 mulheres conquistaram cadeiras na casa. Em 2018, última eleição em que também foram renovados 2/3 do Senado, 7 mulheres foram eleitas. Com o resultado, a bancada feminina deve passar das atuais 15 para 18 integrantes a partir de 2027. Da Rádio Câmara, de Brasília, Paula Bittar.
16: Política. Campeões de votos ajudam a ampliar as bancadas de seus partidos na Câmara. Antônio Vital tem as informações.
22: O resultado final das eleições para deputado federal apontou a existência de candidatos muito bem votados que funcionaram como puxadores de votos para seus partidos e acabaram contribuindo para que outros parlamentares, que não teriam individualmente votos suficientes para se eleger, também conquistassem uma vaga. Puxadores de votos são aqueles candidatos que obtiveram votação acima do chamado quociente eleitoral, que é o cálculo usado para apontar quantas vagas cada partido tem por estado. Foi o caso, por exemplo, de 2 deputados do PL, Nicolas Ferreira, em Minas Gerais, e Lucas Pavanato, em São Paulo. Os dois receberam mais de 3 milhões de votos e ajudaram a ampliar a bancada do PL na Câmara. Em Minas Gerais, o PL elegeu 21 deputados, sendo que 9 deles não teriam sido eleitos sem os votos de Nicolas. Um deles, Sargento Melo Casal, acabou eleito com apenas 25 mil votos. Em São Paulo, os votos a Pavanato ajudaram a eleger 7 deputados que não teriam votos suficientes entre os 19 eleitos pelo PL. Isso porque, na eleição para deputado, os votos são computados para o partido ou federação do candidato. Quanto maior essa soma, mais cadeiras o partido tem. Também em São Paulo, a deputada Érica Hilton recebeu mais de 1,5 milhão de votos, o que ajudou o partido dela, o PSOL, a conquistar 6 vagas na Câmara, uma a mais do que teria direito se não fossem contabilizados os votos para o partido. O ponto em comum entre os campeões e as campeãs de votos é a campanha com forte presença nas redes sociais. Para o cientista político André Borges, da Universidade de Brasília, a campanha pelas redes sociais é uma nova maneira de fazer política que veio para ficar.
20: Candidatos mais localistas, né, ex-prefeitos, ex-vereadores, geralmente eles vão ter aquela votação ali mais concentrada, né, no seu município. E o que a gente observa nos últimos anos é que a campanha através da rede, ela me permite chegar a um custo relativamente baixo, né, a eleitores que estão espalhados ali, né, pelo território do estado, né? Então você passa a ter um tipo diferente de campanha, né? Eu acho que é um novo jeito de fazer política que veio para ficar e que está abrindo espaço também para a ascensão de novas lideranças.
22: Consultora legislativa da Câmara dos Deputados, Manuela Nonô, também relacionou a presença nas redes sociais ao resultado da votação.
19: Quando você se torna conhecido pelas redes sociais, se torna quase natural você ter uma votação, embora essas realmente tenham sido extraordinárias. Eu quero dizer aqui que o Nicolas sozinho teve 27,41% dos votos válidos de Minas. O PL fez 19 cadeiras. Sem o Pavanato, ficaria 12. Então, o Pavanato deu 7 cadeiras para o PL. Ele teve 47,26% de todos os votos do PL de São Paulo. Isso é muita coisa. É.
22: Outros candidatos também ajudaram a ampliar a bancada de deputados em seus estados graças à grande quantidade de votos. André Fernandes, do PL, foi eleito com quase 700 mil votos no Ceará, mais de 12% dos votos do estado. E Júlia Zanatta, também do PL, recebeu 560 mil votos, o equivalente a 13% de todos os votos de Santa Catarina. Também foi eleito com 13% dos votos no Distrito Federal o candidato Fábio Félix, do PSOL. Na Rádio Câmara de Brasília, Antônio Vital.
3: Trabalhe.
17: A notícia de que postos de gasolina estavam obrigando as frentistas a trabalharem de biquíni motivou um debate sobre os limites das empresas na definição dos uniformes de seus funcionários.
5: A questão chegou à Câmara dos Deputados, onde uma proposta foi apresentada para impedir que as vestimentas nas empresas violem a dignidade do trabalhador. O repórter Luiz Cláudio Canuto tem os detalhes.
7: Está na Comissão de Constituição e Justiça da Câmara dos Deputados projeto que cria regras para uso de uniformes de trabalhadores. A intenção é evitar a violação da dignidade do empregado. Atualmente, a CLT define que cabe ao empregador definir o padrão de vestimenta dos empregados, sendo permitida a inclusão no uniforme de logomarcas da própria empresa ou de empresas parceiras e de outros itens de identificação relacionados à atividade desempenhada. A proposta proíbe diferenças que destoam da finalidade da profissão e veda a imposição de roupas que provoquem riscos físicos ou ambientais desnecessários. A autora do projeto, deputada Laura Carneiro, do PSD do Rio de Janeiro, explicou o que a motivou a apresentar a proposta.
23: Na verdade, esse projeto surge de uma modinha que apareceu de que as mulheres tinham que estar no posto de gasolina vestidas de biquíni, como se a pessoa vai pôr gasolina apenas para ver aquelas mulheres seminuas. E isso é um completo absurdo, um desrespeito às mulheres brasileiras, um desrespeito ao corpo, um desrespeito à identidade e muito mais um desrespeito à profissional. Você não está tratando de uma mulher que vai vender o seu corpo. Ela está vendendo um produto e ela não tem que utilizar o seu corpo para isso. É um completo absurdo. É entender que a mulher é um objeto. É tudo que a gente batalha, é o que alimenta essa política do machismo, né? O que alimenta essa visão torpe de que mulher é objeto, e é isso que a gente combate todos os dias. Então não fazia nenhum sentido a gente não ter apresentado esse projeto e eu espero que ele seja aprovado.
7: O texto original proibia qualquer uniforme que expusesse o corpo de forma indevida ou que fosse incompatível com a natureza do trabalho e determinava que as normas internas das empresas sobre uniformes deveriam observar critérios de conforto e respeito à diversidade corporal. Na Comissão de Trabalho, a relatora, a deputada Rogéria Santos, do Republicanos da Bahia, optou por uma redação que retirasse o caráter moralizante da proposta e preservasse a autonomia das empresas na gestão da força de trabalho. A comissão acompanhou a sugestão da relatora. Pelo texto aprovado, o empregador não pode exigir dos empregados o uso de vestimentas incompatíveis com a finalidade da atividade. A proposta aguarda a avaliação da Comissão de Constituição e Justiça. Se aprovada, poderá seguir diretamente ao Senado. Para virar lei, precisa ser aprovada pelos deputados e senadores e depois ser sancionada pela Presidência da República. Da Rádio Câmara de Brasília, Luiz Cláudio Canuto.
2: Segurança Pública.
17: Comissão aprova a realização de campanha contra a divulgação de dados de autor de crimes em escolas. A repórter Maria Neves tem os detalhes.
3: A Comissão de Segurança Pública da Câmara dos Deputados aprovou o projeto que prevê a realização de campanhas de conscientização sobre a divulgação de dados pessoais de autores de homicídios em escolas. Pela proposta, as ações deverão incentivar a cobertura jornalística responsável e ética que priorize o interesse público. O texto original do deputado Dr. Jaziel, do PL do Ceará, proíbe a divulgação de informações como nome e foto do autor de crimes cometidos com o objetivo de provocar terror social ou generalizado. Dr. Jaziel propõe, inclusive, punições para quem incorrer na conduta, mesmo para os meios de comunicação. O relator na Comissão de Segurança Pública, deputado delegado Paulo Bilinski, do PL de São Paulo, no entanto, recomendou a aprovação da versão apresentada pelo relator na Comissão de Comunicação, deputado Kleber Verde, do MDB do Maranhão. Kleber Verde considera que proibir veículos de imprensa de divulgar nomes de pessoas envolvidas em crimes de terrorismo consiste em censura prévia, o que é proibido pela Constituição.
6: Apesar de reconhecermos os nobres desígnios esculpidos da concepção desses projetos de lei, suas concepções materiais violam o comando constitucional que veda a censura prévia, tornando-se incompatíveis com a sistemática do nosso ordenamento constitucional.
3: O projeto que prevê a realização de campanhas de conscientização sobre a divulgação de dados pessoais de autores de homicídios em escolas ainda será analisado pela Comissão de Constituição e Justiça. A proposta também terá de ser votada pelo plenário e, se aprovada, terá de seguir para o Senado. Da Rádio Câmara de Brasília, Maria Neves.
16: Termina agora o Jornal Câmara dos Deputados, produzido pela Rádio Câmara, com trabalhos técnicos de Everson Urani e apresentação de Luciana Vieira e José Carlos Andrade. Uma ótima noite para você.
17: O Jornal Câmara dos Deputados volta amanhã. Fique agora com as notícias do Tribunal de Contas da União.
2: Minuto do TCU.
9: O Tribunal de Contas da União avaliou a atuação do governo federal diante dos apagões de energia em São Paulo. A fiscalização analisou a atuação do Ministério de Minas e Energia e da Agência Nacional de Energia Elétrica no acompanhamento dos serviços da empresa Enel. A concessionária atende mais de 8 milhões de consumidores em 24 municípios, incluindo a capital paulista. O TCU constatou que o tempo médio para restabelecer a energia passa de 10 horas e está acima das médias nacional e estadual. Desde que assumiu a concessão, em 2018, a Enel acumulou mais de 320 milhões de reais em penalidades. O contrato termina em 2028. Por isso, o TCU determinou que o Ministério e a agência reguladora apresentem, em 60 dias, cronograma para garantir a continuidade do serviço. 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
2: 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Boa noite.

0: considerada grave pelo departamento médico. Arthur já começou o tratamento no CT Rei Pelé e agora o problema que apareceu na última sexta-feira deve ser monitorado de perto, já pensando nos próximos jogos do Peixão. O clássico, né, foi o motivo ali dessa lesão, né, numa caminhada. O camisa 6 sentiu uma fisgada na coxa e pediu para sair. Gabriel Menino foi quem entrou no lugar dele e o Peixe venceu por 2-1. E após a partida, Arthur se mostrou otimista. Disse que poderia ter sido só uma cãibra, algo do tipo, e o exame de hoje mostrou, confirmou essa lesão. E a baixa pesa pro Santos, né? Arthur é titular com o Cuca no momento, organizou o meio de campo e tem contrato só até o fim da temporada, o que faz aí com que o atleta perca jogos importantes nesse momento em que o Santos vem de boa sequência no Campeonato Brasileiro e também busca uma vaga na Libertadores. A boa notícia pro torcedor santista é que Neymar muito possivelmente estará disponível para a partida após mais de um mês aí se recuperando de uma lesão muscular.
1: Boa, Lívia Camila. Então esse é o Santos que vai se dividindo entre notícias boas, quem sabe a volta do Neymar então na quinta-feira contra o Flamengo, notícias ruins com essa baixa do Arthur. E por falar em notícia ruim, Bruno Camarão, eu tenho uma pro torcedor do Corinthians, tá? A notícia ruim é que mais o Timão joga quinta, na quarta-feira.
2: Cara, exato, tava bom até não entrar em campo.
1: Ó, então vamos fazer o seguinte, Lucas Belotti, na sequência da Lívia Camilo, já chega por aqui com as informações do Timão. Diga lá, meu caro Lucas Belotti.
3: Fala, amigos, ótima noite a vocês, a todo mundo que nos acompanha aqui no Band News na área. É o Corinthians na reta final de preparação pro duelo que por enquanto é definitivamente o mais importante da equipe na temporada internacional, quarta-feira, 7:30 PM no Beira-Rio. E o técnico Fernando Diniz comandou hoje a penúltima atividade e amanhã, na última antes da viagem para Porto Alegre, terá o reforço dos três convocados para a seleção brasileira durante a data FIFA. O cronograma já era esse, não sofreu nenhum tipo de atraso. Hugo Souza, Mateuzinho e Breno Bidon chegaram à capital paulista ainda nesta segunda-feira, mas na faixa da tarde, depois do horário do treino. Por isso vão ficar à disposição só para a atividade comandada amanhã pelo treinador Alvinegro. Não preocupam, devem ser titulares na partida contra o Inter, porque tem esses status dentro da equipe do Timão. Matheus Bidu, que em outro momento também foi uma preocupação com dores no pubis, não treinou em algumas das atividades nessas duas semanas e meia que o Corinthians teve de preparação, já não apresenta nenhum tipo de condição adversa e fica também à disposição. É uma dor crônica e o Matheus Bidu vai jogar no sacrifício para pensar em um procedimento cirúrgico eventualmente, o que não foi decidido ainda, só mesmo no ano que vem. Corinthians com 32 pontos na tabela do Campeonato Brasileiro, vê o Internacional em 18º com 28, ou seja, apenas 4 pontos separam as duas equipes, o que torna pro Timão a necessidade praticamente de vitória para respirar ares mais aliviados, né? Além do trio já citado, o Yuri Alberto, esse já tá de volta, desde a semana passada encerrou a fase de transição e deve inclusive começar entre os titulares. Ele que há mais de 2 meses se recupera de uma lesão muscular na coxa, atua pela última vez no dia 30 de junho de 2026 e retorna ao Corinthians para tentar melhorar um pouquinho desse aproveitamento do clube, que sem ele tem ido muito mal na era Diniz. Para ter ideia, o aproveitamento com o Yuri Alberto em 19 jogos ultrapassa os 63%. Sem o Yuri Alberto são 13 jogos e o aproveitamento abaixo dos 30%. Então o Diniz precisa do Yuri bem para tentar ganhar essa sobrevida. Um resultado negativo em Porto Alegre deve significar sim o ponto final da passagem do treinador pelo Timão. Com o Yuri Alberto, com o Hugo Souza, Mateuzinho, Breno Bidon e até Matheus Bidu, Corinthians terá praticamente força máxima pro duelo decisivo desta quarta-feira contra o Inter. Pessoal, um abraço para vocês.
1: Boa, Lucas Belotti. Força máxima então aí pro time do Corinthians, né? Na medida do possível para tentar salvar a pele do Fernando Diniz, disse o Lucas aí no final do boletim, né? Uma derrota provavelmente deve custar aí ao Fernando Diniz a sequência nesse cargo do Corinthians. E aí, Bruno Camarão, hoje a gente tava confabulando aqui na redação de esportes da Band News FM dessa sequência, né? E é onde o torcedor corintiano começa a se desesperar. Rapidinho, antes da gente falar da sequência, pro Léo Fontes e pro Cicinho, se o Corinthians perder, é fim da linha pro Diniz?
4: Eu acredito que sim.
1: Léo?
5: Desculpa, perdão.
1: Se o Corinthians for derrotado pelo Inter, fim
5: acho
1: da linha?
5: Não, acho que não. Os Corinthians terem dinheiro e acho que se mandar ele embora, vai ser difícil até arrumar um treinador pro lugar dele. Quem vai pegar essa bucha?
2: Ramon Dias.
5: Sabendo que não vai receber?
2: Sabendo que não vai receber.
5: É, porque é fiado.
6: Ele ama,
5: né?
6: O Corinthians.
5: Eu sei, mas é fiado o trabalho aí, né?
1: O Emiliano não tá empregado? Ou os dois estão no mercado?
6: Ele tava passeando lá no Corinthians.
2: O Emiliano pode estar no Bayern de Munique. Se o Corinthians chamar, ele vem. Mas...
1: O Emiliano gosta mais do Corinthians do que o próprio Ramon também.
2: Do que do pai, exato. Ele viria sem o
5: ele
2: pai.
5: Ele gosta mais do Corinthians do que o do pai?
2: Ele gosta mais do Corinthians do que do pai dele. Ele largaria o pai pra voltar pro Corinthians, entendeu? Brincadeiras à parte.
1: Vamos à sequência, então?
2: Vamos lá. Se o Corinthians entregou 15 dias de trabalho pro Diniz, depois de perder do Fluminense da maneira como perdeu, pós-eliminação na Libertadores da América, pós-eliminação na Copa do Brasil, tudo isso diante de uma série negativa de resultados, Corinthians aceita mais um jogo e depois de uma potencial derrota demitiu o Diniz, aí, cara, aí você esquece, né? Você rasga tudo.
6: E aí?
2: Você teria trocado antes pra ter algum cara que já trabalhou nesses 15 dias, uma ideia, sei lá, um novo clima, uma nova gestão. Agora, você precisa seguir com o Diniz agora até o fim.
7: Mas os caras, quando quer mandar embora, eles falam, bom, nós demos tempo e vimos que não vai ter solução mesmo.
2: Lembrando que a partida sequencial, e a gente vai ver, é isso, né, Maurício?
1: É isso.
2: Contra o Palmeiras, depois do jogo
6: contra
2: o Inter.
6: Então, aí que tá a questão. Se o Corinthians perde jogando mal, e aí depois é o Palmeiras... Não sei não, hein?
5: A casa do Palmeiras.
6: É.
2: Não, eu brinquei fora aí dos microfones. Eu coloquei Emily Lima pra treinar o time masculino. Não tem ninguém, né? Quem? Você vai treinador de base? O Corinthians vai de novo com o interino treinar, jogar um derby contra o Palmeiras fora de casa. Já aconteceu várias vezes aí em tempos recentes. Uhum. Jogou com Danilo, jogou com...
1: O Danilo foi num jogo, inclusive, dentro da Arena Palmeirense.
2: Pois é.
1: Jogo lá na casa do Palmeiras.
6: Mas a última tacada pro Diniz é a falta do Yuri Alberto pra ele fazer o time jogar, não é?
5: É.
2: O Yuri Alberto de 3 gols no Brasileirão da Série A. O pessoal também tá achando que o Yuri Alberto vai aparecer como a solução dos problemas do Corinthians.
6: Não, o Diniz tem que melhora
2: muito,
6: com ele.
2: Ele melhora muito a dinâmica do Corinthians, isso é óbvio. O Corinthians sente uma falta do Yuri porque ele não tem ninguém com característica minimamente parecida a dele no elenco. E assim, o Diniz também contou em... Azar, sorte, enfim, vá como você acredita. Mas o Diniz, durante o trabalho dele à frente do Corinthians, ele buscou alternativas, soluções e acabou perdendo todas. Ele tentou do lado esquerdo o Kaique, menino da base, rompeu o ligamento. Aí ele vai lá, tá com dificuldade, acha o Zacaria Labiade, bota pra jogar, o cara acha uns gols importantes, rompe o ligamento. Ou seja, ele perdeu os jogadores da rotação que ele tava tentando arquitetar. E teve mais gente aí no meio do caminho, né? Que o Corinthians ainda acho que também perdeu.
5: Teve com o André.
2: André, Yuri Alberto. Ou seja, ele perde 2 titulares absolutos. O André Ramalho, que também era um cara importante, nunca volta.
5: Não.
6: Memphis não vem bem.
5: Tá tonto até hoje, nunca, não entendi
2: não
5: isso.
2: Pôde contar com o Memphis em nenhum momento. Sempre foi um ponto de interrogação. E aí o Memphis volta antes daquele jogo contra o Rosário Central, o jogo da decisão nas oitavas de final da Libertadores da América. E, enfim, Garro, que começa bem, parou de jogar.
5: O Corinthians não tem nada hoje, né? O Corinthians foi capacho do Memphis, né? O cara fez o que quis antes da Copa pra ir pra Copa, foi pra Copa, ficou depois de férias.
2: Mas, ó, é isso. Pra mim, o Corinthians tem grandíssimas chances de ser rebaixado na Série B do Campeonato Brasileiro.
1: Só pra passar a situação da tabela, tá? O Corinthians é o 14º colocado nesse momento, 32 pontos. Está 3 pontos acima do Grêmio, que é o 17º colocado neste momento. E o Vasco, que é o primeiro fora da zona da degola, inacreditavelmente, a CBF teve aí uma data FIFA com quase 20 dias.
5: Uma vergonha.
1: E não remarcou o jogo do Vasco. Se eu não me engano, contra a Chapecoense, né?
5: É
1: o jogo atrasado contra a Chapecoense. Então, o Vasco tem 27 jogos e 31 pontos. Pode passar o Corinthians ainda com esse jogo a menos. 3 pontos separam o timão da tabela do Campeonato Brasileiro. Enquanto o Bruno Camarão falava sobre a situação, daqui a pouquinho eu vou tranquilizar o torcedor corintiano, porque eu já fiz todas as projeções matemáticas. Não, vou tranquilizar que o time não vai ser rebaixado. Vamos lá. Quarta-feira, então, pega o Internacional no Beira-Rio em Porto Alegre. Eu não entendi sua risada.
5: Qual é a sua conta?
2: Não.
1: Minha conta primeiro, eu vou falar todos os jogos. Pra quem nos acompanha
2: pode
1: também com imagens.
2: Pode abrir esse sim, ó, que você vai rir de novo.
1: Internacional e Corinthians fora de casa, quarta-feira, Beira-Rio, Porto Alegre. Depois, domingo, tem o Palmeiras na Arena Palmeirense. 17h30, transmissão da Band News FM. Já estaremos por aqui desde as 14h no pré-jogo. Aí depois... Corinthians e Vitória em Itaquera.
2: Meu Deus.
1: Vasco e Corinthians em São Januário. Corinthians e Mirassol em Itaquera. São os próximos 5 jogos. Os últimos 5 do Campeonato Brasileiro. Nossa. Mais um clássico, pega o São Paulo no Morumbi. Depois pega o Botafogo na ZL da capital. Nossa. Paulista. Visita o Atlético Mineiro em BH. Recebe o Grêmio em São Paulo. E fecha o Campeonato Brasileiro fora de casa contra o Remo lá no Mangueirão. 32 pontos. O Corinthians, Bruno Camarão, vence os 4 jogos em Itaquera que tem pela frente. Vitória, Mirassol, Botafogo e Grêmio.
2: Pausa. O Corinthians em Itaquera, ele perdeu da Chapecoense, que já tá rebaixada, tá? O Corinthians teve a proeza de ser o único time a perder em casa da Chapecoense, foi o Corinthians.
5: O Corinthians até agora ganhou 3 jogos em Itaquera, se fazia que ele vai ganhar 4.
1: E a sequência é ruim, né? Porque perdeu também do Fluminense, tem a eliminação na Copa Libertadores.
6: A grande pergunta é de quem o Corinthians pode ganhar dessa
2: boa
6: lista?
2: Boa questão. E vamos esperar a resposta.
5: Olha,
2: do Maurício.
5: Minha
1: matemática era das 4 vitórias em casa. E aí, com mais 12 pontos, o Corinthians vai a 44. Nesse ano, a gente não vai precisar chegar nos 45 pontos.
5: Quem falou?
1: Eu, na minha matemática da minha cabeça, pelo que eu tô olhando da tabela, a gente não vai precisar chegar nos 45. Olha. Eu acho que a linha de corte vai ficar um pouco abaixo esse ano. Tenho a sensação.
2: O último Brasileirão foi meio traumático pra mim, porque o Ceará, ele ficou 25 minutos do ano na zona de rebaixamento. O Ceará foi rebaixado. A Série B do Campeonato Brasileiro tá lá afundando lá e agora conseguiu respirar um pouquinho. Mas bastaram 25 minutos da última rodada do Campeonato Brasileiro pro Ceará ser rebaixado. Então, assim, o Corinthians, ele vem de uma sequência negativa, eu já perdi até a conta aí de quantas derrotas consecutivas, 7, 8, enfim. E, assim, é que o Diniz, eu gosto muito das ideias dele, acho que é um baita cara. Legal. Agora, nada sustenta o trabalho dele. Nada sustenta o trabalho dele, né? Porque o Corinthians não joga bem e o Corinthians não conquista resultados. O Corinthians está sucumbindo ali. Se trocar de treinador vai ser a solução, eu não sei.
5: Os problemas administrativos
2: do Corinthians são muito maiores do que apenas os problemas de campo. Verdade. Agora, alguma coisa precisa ser feita.
5: A minha conta otimista tem 14 pontos aí pro Corinthians ganhar.
6: Venceria quem? Venceria quem dessa tabela?
1: Bom, a gente tá falando de 30 a serem disputados, né? Quase 50% de aproveitamento aí pro Léo Fontes.
5: Eu tô contando um ponto contra o Inter, 3 contra o Vitória, 3 contra o Mirassol, 1 ponto contra o Botafogo, e aí 3 pontos ou contra o Corinthians ou contra o Grêmio ou contra o Remo.
2: O Corinthians é capaz do Corinthians ganhar. 38% de aproveitamento é o que o Corinthians tem no campeonato.
1: No campeonato?
2: Você acha que o Corinthians vai ter mais de 50% aí?
5: 50%.
2: Aquele não. Corinthians de 24 com os...
5: O Remo vai estar morto lá.
2: Gerados dias que a gente citou. Aquele Corinthians conseguiu 9 vitórias consecutivas no Brasileirão na reta final, que foi a maior sequência da história do Corinthians, na história centenária de Campeonato Brasileiro. Isso não vai acontecer de novo.
1: Não, mas não vai ganhar os 9.
6: Não vai ganhar os 9.
2: Ele não ganha 3.
6: De quem você acha que ganha, então?
2: De ninguém.
1: Não.
6: Dessa lista?
1: Não, fala sério.
6: De ninguém?
2: Talvez do Remo já rebaixado na última rodada com. Não sei.
7: Mas aí também já vai estar rebaixado, hein?
5: Dia que é a final da Sul-Americana, que você falou?
1: Final da Sul-Americana é dia 21 de novembro.
5: Dia 22 o jogo contra o Atlético.
2: Talvez uma chance. Um dia atrás do outro, né?
5: Remo morto.
2: Se não reformar o Galo.
7: Eu acho que o Corinthians ganha do Inter.
1: Já agora, quarta-feira?
7: Acho que o Corinthians ganha do Inter.
6: Mas aí muda esse jogo. A CBF muda esse jogo.
1: A CBF vai ter que trazer pra antes. Porque se o Galo chegar na final, na quarta-feira dessa semana...
2: A chance do Corinthians
1: semana,
2: é colocar o jogo contra o Galo no mesmo jogo da Sul-Americana. Bota o Galo lá em campo e dá W.O.
5: Vai ter que trazer o jogo do Galo e Corinthians pra data FIFA.
6: Pintinho aqui pra jogar.
1: Pra terça-feira.
5: Pra data FIFA.
6: A base.
1: Pra terça-feira. É isso. Se o Galo chegar na final da Sul-Americana, porque na quarta ele já precisa estar no palco da final.
5: Então, vai pôr na data.
2: Eu não queria ser o profeta do apocalipse, mas o cenário é catastrófico pro Corinthians. E quem não ligou o sinal de alerta, assim, tá vivendo outra realidade.
1: Faça sua matemática.
7: O jogo do Corinthians é o Inter. Porque o Inter é um time que, contra o São Paulo, teve tudo pra ganhar e demonstrou que tá sem confiança nenhuma. Então, assim, se o Corinthians ganhar esse jogo do Inter.
1: Respira.
7: O Corinthians respira, porque aí perder pro Palmeiras de boa já joga o Inter lá pra baixo. Só que se o Corinthians perder pro Inter, aí esquece, porque aí já tem o clássico, a moral já vai lá embaixo, aí acho, até difícil ganhar do Vitória
2: depois. Inter que eliminou o Corinthians da Copa do Brasil, num jogo deplorável do Corinthians no Beira-Rio. Corinthians conseguiu a proeza de tomar um 2-0 lá, sem fazer nada, sem fazer nada. E ainda veio pra Itaquera, não conseguiu a classificação, a reviravolta. Assim,
7: mas então, analisando o cenário, o melhor time pro Corinthians enfrentar nesse momento de crise dele é o Inter.
2: Inter de novo técnico também, Eduardo Batista.
6: Sim.
2: Quer dizer, de novo técnico, o Corinthians não. O Corinthians segue com o Diniz, mas o Inter tem um fato novo.
1: Mas é bom pegar alguém com a corda no pescoço, assim?
7: A questão é que o Inter tá sem confiança. Olha o jogo que os caras fizeram contra o São Paulo. São Paulo não querendo ganhar o jogo, eles conseguiram perder.
1: Mas a troca de técnico é...
7: Cara, um treinador. Você
2: trabalhou com o Eduardo Batista no esporte, não?
7: Ele era preparador físico.
2: Ah, é verdade. Teve preparador.
7: A questão é a seguinte: é difícil você falar. Lá, o cara tava.
2: Teve problema lá no
7: O cara tava. Passa pra frente.
2: É verdade, assim, eu nem sei porque eu lembrei disso. Acho que a gente conversou.
7: Na verdade, assim, cara, ele pegou no meu pé. Ele era preparador físico, pegou no meu pé porque achou que eu fazia corpo mole no esporte Recife. Então, assim.
6: E fazia?
7: Hã?
6: Fazia?
7: Não, eu tinha acabado de vir da Roma, e aí foi até uma situação chata, que ele foi até o presidente pra falar algumas coisas, mas assim, ele era jovem.
6: Fofoqueiro, hein?
7: É, e o Magrão e o Toby, né, o volante, me defenderam e falaram, ó, não teve nada disso, do Cicinho, a parada foi outra, então ele tava falando da minha vida fora de campo, sendo que minha vida tava bem tranquila. Sim. E ele falando que eu tava levando os caras pra noite.
2: Por isso que você vai torcer pro Corinthians, junto, né? Contra ele, né? É isso.
1: Quarta-feira é Coringão?
7: Não vou torcer, não. Acho que assim,
2: tô brincando.
7: Acho que ele é um cara muito enérgico, ele entrava no vestiário gritando, mas assim, ele não tava bem no Criciúma, não dá pra falar que ele vai ser a solução.
1: A sequência era ruim, né?
6: Um dos últimos trabalhos dele, ele tava bem, né?
7: É.
6: Vale
1: bom, deixa eu fazer o seguinte, eu vou pro...
2: Tá, então vocês acham que o Corinthians vai se salvar isso? Vai pra Sul-Americana? O que vocês acham?
1: Vai se salvar. Pera aí que eu quero ouvir a sua conta, mas aqui no bloco local do Band News na área, porque agora, pelos próximos 5 minutos, o ouvinte fica com as notícias da cidade e região.
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6:22, 10:22, boa noite. Eu, Luiz Valcite, faço companhia nesse noticiário local com muita informação e serviço. Olha, um homem é preso nesta segunda-feira na Barra da Tijuca, zona sudoeste aqui do Rio de Janeiro, por abusar sexualmente do próprio filho de 12 anos. O adolescente contou à mãe que havia sofrido crime sexual no local de trabalho dele. Durante a investigação, a vítima relatou que uma irmã dele também teria sido abusada pelo pai. Os agentes realizaram monitoramento até localizar o criminoso. O preso também tinha anotação criminal por lesão corporal no contexto de violência doméstica.

0: policiais militares seguem realizando buscas nas imediações da Avenida Princesa Isabel, em Copacabana, na zona sul da capital fluminense, após uma perseguição fechar temporariamente a via. A ação aconteceu na manhã de hoje, segunda-feira, dia 5. Segundo segurança presente, agentes foram acionados para um furto envolvendo um suspeito e estaria de motocicleta e bolsa de entregador. A perseguição se iniciou nas proximidades do hotel Copacabana Palace. Um cerco foi realizado na Avenida Princesa Isabel para tentar localizar o suspeito, que fugiu em direção ao hotel Hilton. No entanto, o criminoso conseguiu fugir. E o casal preso pela morte de um bebê de 8 meses asfixiado em Macaé, no norte fluminense, vai responder por homicídio doloso quando há intenção de matar. O caso ocorreu no último sábado, dia 5, na verdade, dia 3. De acordo com as investigações, o bebê foi levado a um hospital por um vizinho. A mãe apareceu na unidade de saúde e foi levada para a delegacia para prestar esclarecimentos. Ao ser questionada, ela relatou que o companheiro sufocou a criança com um travesseiro e um cobertor porque o neném estava chorando. Ela disse que não impediu o crime por medo de ser agredida. Após o depoimento, agentes iniciaram diligências. O homem foi localizado e preso em Itaboraí, na região metropolitana. 999026970, esse é o nosso WhatsApp, o seu canal direto com a redação da Band News FM. Estamos aguardando a sua participação. O homem apontado como um dos chefes do Comando Vermelho na comunidade César Maia, em Vargem Pequena, na zona oeste do Rio de Janeiro, é preso no Aeroporto Internacional Tom Jobim, o Galeão. João Vitor do Nascimento Araújo, conhecido como Malandrex, foi preso ontem, domingo, dia 4. Segundo a Polícia Civil, ele seria responsável pelo tráfico de drogas e também por extorsões na comunidade, seguindo ordens de Edgar Alves de Andrade, o DOCA, chefe da facção. Malandrex era monitorado há meses e, segundo os investigadores, costumava sair da comunidade apenas em viagens para visitar familiares. A polícia diz ainda que o criminoso usava a estrutura armada da organização para impor regras e também pressionar moradores. Ele foi detido ao desembarcar no Rio e preso em flagrante por associação para o tráfico. Dez horas e 26 minutos, você volta a acompanhar a rede Band News FM.
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3: Boa noite ao quinteto.
4: Boa noite.
3: Fala, Dirceu.
4: Boa noite.
3: O técnico Eduardo Batista, que foi contratado pelo Internacional para evitar o rebaixamento, terá que somar 17 pontos dos 30 restantes para chegar a 45 pontos que historicamente costumam assegurar a permanência na Série A. O Internacional ocupa o 18º lugar com 28 pontos na zona de rebaixamento, com 6 vitórias, 10 empates e 12 derrotas, que dão aproveitamento de 33%. Para o Internacional somar 17 pontos, terá que ter 5 vitórias e 2 empates. O Internacional é o terceiro pior mandante com 14 pontos e o oitavo pior visitante com 14 pontos. Corinthians será o adversário do Internacional na próxima quarta-feira no Beira-Rio às 7:30 PM e o Timão vem de 6 derrotas consecutivas no Brasileirão. A pressão continua grande em cima do técnico Fernando Diniz devido à necessidade de uma vitória contra o Internacional para estancar a crise e afastar o time da zona de rebaixamento. O Timão é o 14º colocado no Brasileirão com 32 pontos e está a 3 pontos da zona de rebaixamento. A última vitória do Corinthians foi contra o Bragantino do dia 9 de agosto. Hugo Souza, Mateuzinho e Breno Bidon, que foram convocados para defender a seleção brasileira, voltam ao time. Dito tudo isso, eu diria, nesta segunda-feira à noite, eu quero é mais. 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

0: né? Uma coisa positiva.
1: Já tá classificado, né? Junto com o São Paulo.
0: Não, vai começar agora já.
1: Ah, tem essa. Tá classificado pra ano que vem junto com o São Paulo também.
2: Cara, o cenário ele é complicado, mas é isso. Corinthians às vezes renasce das cinzas, né? Não pode desacreditar.
1: É o timão, né?
2: Eu não te abandonar, né?
0: É isso. Gavião virando fênix.
1: Valeu, Bruno Camarão. Amanhã tamo de volta, hein? 8:30 da noite. Aline, beijo. Até
3: amanhã.
1: Amanhã você acompanha lançamento da chapa de presidente de São Paulo.
3: Candidatura do Marcelinho Portugal Gouveia.
1: Boa. Amanhã de volta, então. Cicinho, valeu, parceiro. Obrigado. Viu?
4: Boa noite.
1: Um abraço, até a próxima. Léo Fontes, um abraço.
0: Tamo junto.
1: Valeu. Fim de papo no Band News na área, a gente volta amanhã, 8:30 da noite, na sequência da nossa transmissão simultânea do Jornal da Band. Na sequência, o Yuri Queiroga chega por aqui para comandar esse restinho de noite também nesta segunda-feira. Grande abraço a todos, fui!
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São 10 horas e 31 minutos no horário de Brasília, segunda-feira, dia 5 de outubro de 2026. Você continua na programação da Band News FM durante toda esta segunda-feira, durante o resto desta segunda-feira. A gente segue até a meia-noite com a atualização dos principais assuntos do noticiário no Brasil e no mundo. Eu, Yuri Queiroga, sigo com você recebendo sua participação pelo nosso WhatsApp 11-999-592-100, 11-999-592-100. A partir de agora, pelos próximos 5 minutos, informações da sua cidade e da sua região.

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0: 10:33, a filha do ex-vereador de Belfor Roxo e candidato não eleito a deputado federal nas eleições deste ano, Júlio César Lourenço da Silva, conhecido como Bill da Piscina, é uma das quatro pessoas que ficaram feridas em um ataque a tiros na cidade da Baixada Fluminense na madrugada de ontem, domingo, dia 4. Segundo a Polícia Militar, os agentes foram acionados para uma ocorrência no bairro Parque Fluminense. No local, eles foram informados de que as vítimas, que têm entre 19 e 40 anos, teriam sido atingidas por disparos e socorridas a um hospital da região. Investigações preliminares da Polícia Civil apontam que não há indícios de que o crime tenha motivação política. Segundo fontes da Band News FM, o ataque teria sido provocado por uma briga por um terreno da região e não teria a filha do político como alvo. Informações agora na voz do Guilherme Faria.
1: O candidato que vai governar o estado do Rio de Janeiro pelos próximos 4 anos ainda está indefinido. A princípio, os eleitores fluminenses vão voltar às urnas no dia 25 de outubro para escolher em

0: Segundo turno, quem será o governador? A disputa está entre Douglas Ruas, do PL, e Eduardo Paes, do PSD. Apesar disso, um julgamento no Tribunal Superior Eleitoral pode tornar a nova votação desnecessária. Isso porque os votos dados ao candidato Antony Garotinho, do Republicanos, estão sob júdice. Se o TSE decidir pela inelegibilidade dele, haverá uma recontagem dos votos. Nesse cenário, Ruas venceria ainda em primeiro turno, sem a necessidade de uma nova votação para o cargo. O candidato do PL esteve próximo de vencer a disputa já neste domingo e terminou a apuração com 49,27% dos votos, cerca de 7 pontos percentuais à frente de Paes, que teve 42,76% das escolhas dos eleitores fluminenses. Douglas Ruas acompanhou a apuração na sede do PL em São Gonçalo, na região metropolitana. Ao final, discursou a apoiadores e conversou com a imprensa. Em tom de vitória, ele afirmou confiar na justiça por uma definição com relação à situação de Garotinho.
1: Na sexta-feira foi proferida uma decisão que a gente sabe que foi muito em cima já da realização do pleito eleitoral. Nessa decisão, o ministro do TSE disse que os votos do candidato mencionado não deveriam ser considerados como válidos. Mas hoje foram considerados, então a gente vai aguardar com muita tranquilidade. Confiamos na justiça e na sua decisão breve para que se possa chegar a uma conclusão o mais rápido possível.
0: Douglas Ruas é aliado do candidato à presidência Flávio Bolsonaro, também do PL. O senador, que vai ao segundo turno contra o atual presidente e candidato à reeleição Lula, do PT, conquistou os votos de 53,01% do eleitorado fluminense, bem à frente do petista, que teve 39,41% dos votos no estado. No Rio, Lula é apoiado por Eduardo Paes. Neste domingo, o candidato do PSD ao governo do estado discursou em Duque de Caxias, na Baixada Fluminense, após o resultado das urnas ser divulgado. A imprensa, ele admitiu que teve um desempenho abaixo do esperado, mas demonstrou já estar pensando na disputa em segundo turno.
2: Nós estamos falando de um jovem político que ficou milionário fazendo política, se utilizando da máquina pública, que representa a continuidade dos piores governos que o estado do Rio de Janeiro já teve. Eu tenho certeza que a população de Caxias, de Nova Iguaçu, da cidade do Rio de Janeiro, do interior do nosso estado, vai saber que não dá mais para ser conivente com essa máfia.
0: O PL

0: Estamos começando a coluna Giro Business. O tema da semana, o setor da odontologia. E na minha companhia, um dos maiores empresários do setor, Paulo Zar. Paulo Zar, que é fundador e CEO da Odonto Company. Paulo, bem-vindo ao Giro Business. Dado o nosso propósito, nossa missão, levar conhecimento às pessoas. Paulo, vamos lá. O Brasil está vivendo um momento muito difícil, complicado. Alta taxa de juros, inadimplência na casa de 80%, não diferente a própria inflação, aumentando o custo dos insumos e assim por diante. Nesse contexto, como fica o comportamento do paciente? Ele exerce o seu plano ou ele adia o seu atendimento, a sua consulta, mediante a atual situação econômica?
1: Olha, os nossos clientes vêm exercendo o plano, mas diante do que você propõe para ele. Tecnologia, velocidade no atendimento e, obviamente, fazer com que o pagamento caiba dentro do bolso dele. Dentro da Odonto Company, nesse ano, nós vamos ter um crescimento aproximado de 14% frente a 2025. Então, é um número muito atrativo, é um número que vem acontecendo porque o brasileiro vem buscando a cada dia melhorar o seu aspecto à saúde. Ele vem preocupado com sorriso, vem preocupado com estética e isso está fazendo muita diferença para o negócio com todo da odontologia. Então,
0: existe a percepção definitivamente que a estética, por exemplo, como você comentou, como uma prioridade para os pacientes, ajuda eles na vida pessoal e também na vida profissional?
1: Totalmente. Hoje a busca por um dente branco vem crescendo muito dentro do nosso negócio. E também os alinhadores e trabalho com alta tecnologia. O que se fala em tecnologia está sendo desenvolvido.
0: Ou seja, a odontologia segue como prioridade na vida dos brasileiros, da população como um todo, mesmo diante de uma situação diversa, de falta de dinheiro e outros problemas que a gente comentou. Na minha companhia, ele, fundador e CEO da Odonto Company, Paulo Zar.
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0: 10:42. O senador e candidato do PL à presidência, Flávio Bolsonaro, vai a Goiânia amanhã para receber o apoio do governador do estado e candidato derrotado à presidência, Ronaldo Caiado. O governador de São Paulo, Tarcísio de Freitas, também estará presente à agenda. Os detalhes chegam com Alexandre Paes.
1: O senador eleito por Goiás, Gustavo Gayer, do PL, confirmou nas redes sociais a vinda de Flávio Bolsonaro à cidade de Goiânia nesta terça-feira, às 14:30. Segundo Gayer, o candidato à presidência deve receber o apoio do governador eleito Daniel Vilela, do MDB, do ex-governador Ronaldo Caiado, do PSD, e de prefeitos da base aliada em Goiás, ao lado do prefeito de Anápolis, Márcio Correia, e do deputado federal eleito Vitor Hugo. Gayer defendeu a união dos partidos em torno da candidatura de Flávio Bolsonaro à presidência.
0: Como bem lembrado pelo Alexandre Paes, o ex-governador de Goiás, Ronaldo Caiado, e o governador reeleito, agora de Goiás, Daniel Vilela, este do MDB. O presidente Lula, candidato à reeleição pelo PT, não tem agenda pública divulgada para amanhã. Os candidatos derrotados no primeiro turno, Augusto Cury, do Avante, e Renan Santos, do Missão, indicaram neutralidade ou se recusaram a declarar um apoio formal a qualquer um dos candidatos para o segundo turno. O governador eleito do Rio Grande do Sul, Luciano Zucco, do PL, define as prioridades de gestão. As informações chegam com a Vitória Fernandes.
2: Governador eleito do Rio Grande do Sul, Luciano Zucco, do PL, venceu com 58% dos votos e manteve o tom agregador adotado antes do pleito, afirmando que ouvirá sugestões dos adversários Gabriel Souza, Marcelo Maranata e Juliana Brizola. O liberal afirma que pretende ampliar diálogo com partidos fora da coligação e coloca a dívida do estado com a União entre as prioridades da gestão. Em âmbito nacional, Zucco analisa que a eleição de Flávio Bolsonaro seria um facilitador nas negociações entre o Rio Grande do Sul e o governo federal. Ele segue como deputado federal até o fim de 2026 e assume o executivo do Piratini em 1º de janeiro de 2027.
0: Também no sul do país, o governador eleito do Paraná, Sérgio Moro, do PL, se movimenta contra o fim da escala 6x1, ainda como senador. Os detalhes com Cleverson Bravo.
3: Governador eleito do Paraná, o senador Sérgio Moro, do PL, confirmou que estará em Brasília nesta terça-feira para a sessão que vai analisar a proposta de emenda à Constituição no Congresso Nacional, que acaba com a escala de trabalho 6x1. Estão marcados pelo menos 3 dias de discussões até quinta-feira. Eleito governador do Paraná no primeiro turno, a equipe de transição de Moro começa a trabalhar nas próximas semanas. A promessa é de uma gestão técnica no primeiro escalão.
0: Nos demais assuntos do dia, o tenente-coronel da Polícia Militar de São Paulo, suspeito de matar a esposa, é interrogado pela Justiça. Fala Carolina Ercolim.
4: O tenente-coronel da PM, Geraldo Rosa Neto, é ouvido pela Justiça nesta segunda-feira, presencialmente, no Fórum Criminal da Barra Funda, na Zona Oeste da capital. O procedimento já foi adiado 3 vezes pelo TJ de São Paulo. Inicialmente, ele estava previsto para ocorrer em 3 de julho. Ele é acusado de matar a esposa, a soldado da PM, Gisele Alves, e de tentar fazer parecer que ela havia cometido suicídio em 18 de fevereiro. O interrogatório desta tarde ocorreu após um novo laudo apontar que é impossível que Gisele tenha atirado contra a própria cabeça da maneira como a cena foi encontrada. Ele é réu por feminicídio e fraude processual. O oficial responde preso ao processo. Geraldo nega que tenha matado a mulher desde o início da investigação.
0: Um adolescente de 15 anos perde uma das mãos ao pegar uma granada antidistúrbios durante protestos estudantis na França. Centenas de escolas de ensino médio estão bloqueadas no país por manifestações que exigem mais recursos à educação. Mais de 5 mil pessoas foram detidas desde o início do movimento, que começou em meados de setembro e se espalhou por várias cidades com episódios de vandalismo e confrontos com a polícia.

0: Mônica Bergamo, na Band News FM.
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2: A bancada do Partido Liberal e partidos aliados já planejam, no caso dos partidos aliados, as movimentações para o ano que vem no Senado, após 19 candidatos serem eleitos pela legenda. A informação é da colunista da Band News FM, Mônica Bergamo. Ela conta mais detalhes sobre os próximos passos do PL para o ano que vem. A jornalista conversou com Carla Bigato, Sheila Magalhães e Luiz Megali.
3: Hora de conversar com Mônica Bergamo. A Mônica tem informações sobre o futuro do STF, agora que a bancada bolsonarista tem no bolso 49 votos, ou seja, já enxerga ali pertinho a possibilidade de um impeachment de ministros.
4: A gente falou muito isso ontem aqui, né, Omega? Eu bati muito nessa tecla com uma tabela de quantos votos seriam necessários e quanto eles conseguiriam eleger. Quer dizer, no fim elegeram 35 parlamentares e isso dá 49 votos no total. Existem hoje entre os parlamentares que ficaram no Senado e os que estão chegando, 49 votos para o impeachment, são necessários 54. Então é uma batalha muito grande, não vai ser fácil conseguir aí esses 5 votos e vai ser um confronto direto com a Suprema Corte. Agora tem um caminho, Megali, tem um atalho, né, que já está sendo pensado há bastante tempo. A bancada bolsonarista deve propor o esvaziamento dos poderes do Supremo Tribunal Federal, por meio de uma proposta de emenda constitucional, que retira da corte praticamente todos os seus poderes, né? A principal proposta é deslocar do Supremo julgamentos de processos criminais contra autoridades, transferir essas ações para outras instâncias, para outros tribunais, como o Superior Tribunal de Justiça ou os tribunais regionais federais, transformando o Supremo em uma corte exclusivamente constitucional. Os magistrados perderiam, portanto, todo o poder. Seria um impeachment sem impeachment, sabe? Praticamente, né? Não há número suficiente para o impeachment, né? Que precisa de 54 votos, mas com 49 votos, isso é suficiente para aprovar emenda constitucional. Portanto, vai ser deflagrada aí uma operação, assim que esses novos senadores tomarem posse, para mudanças na Carta Magna e esvaziamento do Supremo Tribunal Federal. O Supremo, como a gente conhece hoje, Megali, dificilmente permanecerá como está. Se o Flávio for eleito presidente, aí sim, paralelamente a essas mudanças constitucionais da Suprema Corte, haverá a possibilidade do impeachment, né? Quer dizer, haverá uma batalha pelo impeachment do ministro Alexandre de Moraes. Agora, se for o Lula, o eleito, dificilmente essa ideia prospera, né? Porque faltam 5 votos, fica mais difícil batalhar por esses 5 votos. Então é isso, essas propostas de mudança inclusive já estão no programa do Flávio Bolsonaro e do bolsonarismo, portanto. Então vem pela frente aí um esvaziamento do Supremo, o Megali.
3: E tem o seguinte, né, Mônica, a opinião pública importa, e a opinião pública é feita por meio da, quer dizer, a comunicação de políticos com a população é feita por meio, claro, de discursos, redes sociais, mas também por parte da imprensa. E uma coisa é você ter apoio popular para empichar um ministro porque ele condenou a Débora do Batom ou porque ele condenou golpistas. Aliás, ainda que Bolsonaro seja eleito, Flávio Bolsonaro seja eleito, que a anistia passe, isso não vai mudar o fato de que o pai dele tentou dar um golpe e foi condenado por isso, está preso por isso. Uhum. Né? Tudo isso é um fato. Então, uma coisa é dizer que a condenação foi injusta, porque a Débora do Batom não merecia tantos anos, porque o outro lá que rasgou de Cavalcante também era só um baderneiro, etc. Outra coisa é você se levantar para defender um ministro que fechou um contrato com o Daniel Vorcaro por meio da esposa, 130 milhões, que viajou no jatinho, que tem aquelas conversas super mal explicadas. Bom, essa figura talvez mereça o impeachment, né? Não aquela da Débora do Batom, uhum, mas essa aí que tem relações mal explicadas, né, e que se recusa a dar explicações, é que eu tô falando só do Xandão, mas vale para todos, tá? Que tem essas relações, cada um à sua maneira, com um banqueiro que se recusam a explicar direito à sociedade. Como é que você vai defender um cara desses? Como é que você vai dizer que ele não merece o impeachment? É inédito? É brusco? É algo que pode levar a uma crise institucional? Mas tudo isso está acontecendo por decisões que foram tomadas pelos próprios ministros, né?
4: É isso.
3: Não espere.
4: Agora, Megali, duas coisinhas só que eu quero acrescentar, quer dizer, a opinião pública já se manifestou nessas eleições, né? Mas claro que isso é impossível, foram eleitos senadores em grande quantidade, não senadores de direita, senadores bolsonaristas, que propõem claramente esse impeachment, né? E a segunda coisa é que é o seguinte, você tem razão, quer dizer, a Débora do Batom não pode ser um motivo, não seria um motivo para o impeachment, né? A condenação da Débora do Batom, simbolicamente a gente usa ela, né? Mas assim, por causa da tentativa de golpe, não pode ser motivo para impeachment, né? Um contrato mal explicado pode, mas justamente o contrato, Megali, vai ser um pretexto. A razão é o 8 de janeiro e as condenações, né?
3: É,
4: então é
3: exato.
4: O que impulsiona o bolsonarismo não é a Débora do Batom, porque se fosse,
3: não é
4: contrato, porque se fosse isso, eles iam propor o impeachment de mais ministros, né?
3: Sim,
4: então,
3: ia quase todo mundo.
4: Eu acho que não é o que está na mesa.
3: É, o problema é que esses ministros tornaram impossível defendê-los, né? Porque o que vai ser colocado à mesa é o impeachment, e analisando aquilo, eu digo, bom, esse cara merece ser impeachado, a não ser que explique, né? Ele ainda pode explicar, né? O que aconteceu, não tudo aqui, tudo isso é um mal entendido, veja bem. Ah, tá, mas sem explicar, a gente vai preenchendo as lacunas.
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6: 10 horas e 54 minutos, voltamos com mais informações agora na voz do João Boeri.
7: 8 anos depois de ser derrotado por Wilson Witzel, Eduardo Paes do PSD chegou ao primeiro turno de 2026 com um desempenho superior ao de 2018, mas ainda insuficiente para vencer a direita no primeiro turno. No domingo, Douglas Ruas do PL terminou em primeiro lugar com 49,27% dos votos válidos contra 42,76% de Paes. No entanto, o resultado ainda não está definido. Os votos de Antony Garotinho do Republicano, cerca de 273 mil, foram computados como anulados sob júdice e dependem de julgamento no Tribunal Superior Eleitoral. Se a corte confirmar a anulação, Ruas pode ser eleito sem segundo turno. Ao todo, Douglas Ruas venceu em 79 dos 92 municípios, enquanto Paes foi o mais votado em 13 cidades. Na capital fluminense, Paes teve quase 9 pontos a mais que Lula do PT, enquanto Ruas ficou quase 8 pontos abaixo de Flávio Bolsonaro do PL. É o considerado voto pessoal do ex-prefeito do município, que atraiu eleitores que, para presidente, escolheram o candidato da direita. Na sessão eleitoral da Zona Sul da capital, que reúne as zonas da Rocinha e do Vidigal, Paes teve 68,21% dos votos. O dado mais expressivo, porém, vem da Baixada Fluminense. Em Duque de Caxias, Paes saltou de 16,6% em 2018 para 42,5%. Um crescimento de quase 26 pontos. Nos outros municípios da região analisados, a alta ficou entre 10 e 21 pontos. Paes também teve em Caxias 5 pontos a mais que Lula. uma diferença maior que nos municípios vizinhos, onde os dois ficaram praticamente empatados. O resultado aparece justamente na cidade governada pela família Reis, aliada de Paes nesta eleição. A vice na chapa é Jane Reis, do MDB, irmã do ex-prefeito Washington Reis. Ainda assim, a máquina da família não foi suficiente para virar a cidade. Ruas venceu em Caxias por 49,3% dos votos. Para a cientista política Alessandra Maia, o resultado de Paes não foi melhor em Duque de Caxias pela influência do pai de Douglas Ruas no município da Baixada Fluminense.
8: Pai do Douglas Ruas é um político chamado Capitão Nelson, prefeito de São Gonçalo, e já foi deputado estadual também. Ele tem, assim, ele movimenta em Duque de Caxias propriedades milionárias. O Capitão Nelson tem uma influência muito grande em Caxias.
7: No leste fluminense, o terreno foi de Ruas, cuja base política é São Gonçalo. Lá ele teve quase 8 pontos a mais que Flávio Bolsonaro e superou o desempenho de Cláudio Castro há 4 anos. Em Maricá, a cidade governada pelo PT, Paes teve alta, ao sair de 10% para 41%, mas ficou abaixo de Lula e perdeu para Douglas Ruas.

10:58, 10:58, eu, Luiz Valci, vou ficando por aqui, prometendo voltar amanhã com muito mais informações para você em 90.3. Boa noite, Rio.

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2: Em ponto 11 horas da noite, pelo horário de Brasília. Seja bem-vinda, seja bem-vindo você que nos acompanha na programação da Band News FM neste finalzinho de segunda-feira, dia 5 de outubro de 2026. Eu sou Yuri Queiroga e a gente segue pela próxima hora com a atualização dos principais assuntos do noticiário. O presidente Lula e o senador Flávio Bolsonaro traçam novas estratégias para o segundo turno da eleição à presidência. As informações chegam com Leandro Aislan.
3: As campanhas de Flávio Bolsonaro e do presidente Luiz Inácio Lula da Silva trabalham para definir as estratégias para o segundo turno das eleições. Flávio deve visitar São Paulo, Minas Gerais e Rio de Janeiro, regiões onde ele espera conseguir mais apoio. O governador de São Paulo, Tarcísio de Freitas, vai participar da campanha ao lado do candidato. No QG eleitoral e na casa de Flávio, foram realizadas reuniões ao longo desta segunda-feira. Já Lula se reuniu com a coordenação da campanha no Palácio da Alvorada para redesenhar as estratégias. Em outro encontro, em um hotel, o presidente reuniu ministros, governadores, senadores e candidatos eleitos para definir a mobilização até o segundo turno.
2: O tio do secretário da presidência, Guilherme Boulos, continua internado sob um protocolo de investigação de morte encefálica. Carlos Boulos, de 80 anos, foi atropelado no centro de São Paulo na noite de sábado, véspera do primeiro turno das eleições. O diagnóstico ainda não foi confirmado. Segundo testemunhas, ele havia descido da caminhonete que dirigia para discutir com o motorista após uma colisão no trânsito, quando o outro condutor avançou com o carro e o atropelou, fugindo em seguida sem prestar socorro. O homem foi identificado por imagens de câmeras de segurança e localizado pela polícia, mas foi liberado porque já haviam passado mais de 48 horas do ocorrido sem flagrante. O caso foi registrado na polícia como tentativa de homicídio. O motor de um avião apresenta problemas e retorna ao aeroporto do Recife depois de ser atingido por um pássaro. As informações chegam com Lucas Batista.
4: Um avião precisa retornar ao Recife após o motor direito ser atingido por um pássaro durante o voo. A ocorrência aconteceu sobre o Grande Recife, onde moradores registraram imagens da aeronave com chamas e ouviram explosões durante a passagem. Antes de pousar, o avião realizou um procedimento para reduzir o peso, queimando parte do combustível. O Centro de Investigação e Prevenção de Acidentes Aeronáuticos, o CENIPA, informou que vai apurar as circunstâncias da ocorrência.
2: Um brasileiro é preso em Miami, nos Estados Unidos, depois de aparecer fantasiado de agente do ICE, a Polícia Migratória Americana, em um local de votação das eleições brasileiras. As imagens o mostram intimidando eleitores. Ele admitiu que queria ver a reação das pessoas e ainda tentou subornar os policiais para ser liberado. O Bahia se prepara para enfrentar o Palmeiras na próxima quinta-feira. Os detalhes chegam com Liz Nessim.
5: O elenco do Bahia começou a semana com um treino de construção. Isso faz parte da preparação para o próximo compromisso pela Série A, enfrentar o Palmeiras na quinta, às 21h30, em São Paulo. Além disso, eles seguiram com as atividades clássicas na academia e depois fizeram um trabalho físico no campo. A comissão técnica também realizou ajustes táticos e trabalhou as finalizações. O goleiro Léo Vieira segue com as sessões de tratamento.
2: Já o Vitória se prepara para enfrentar a Chapecoense na próxima quarta-feira, no retorno da data FIFA. Fala, Verena Veloso.
6: O Vitória recebe a Chapecoense nesta quarta pela 29ª rodada do Brasileirão. A partida no Barradão começa às 8 da noite. Nesta segunda, a equipe participou de um treino com foco na posse de bola e na marcação. Em uma das atividades, quatro jogadores precisavam trocar 6 passes seguidos, enquanto outros 2 tentavam recuperar a bola. Depois, os atletas fizeram uma atividade de posse de bola orientada e finalizaram com os titulares. Os zagueiros Camutanga e Cauã começaram a segunda etapa da transição física. Baralhas e Ramon continuam sob os cuidados do departamento médico.
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0: O Canal Livre desta semana traz os principais destaques do primeiro turno das eleições de 2026. 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A apresentação é de Rodolfo Schneider.
1: Boa noite, a gente está começando o nosso Canal Livre especial, dia de 20 eleições definidas em primeiro turno nos estados, algumas outras para segundo turno, dia de um primeiro turno também já definido para a presidência. E eu tô acompanhado de uma tropa alto nível, o patamar é lá no alto. Então, começar pelas damas, a Deise Ciocari está aqui com a gente, cientista política. O Maurício Moura, do Instituto Ideia, presidente, está aqui conosco. Fernando Schiller, nosso cientista político. Fernando Mitre, aqui do meu lado direito, está ansioso com 7 mil anotações já no papel dele. E o Murilo Hidalgo também, nosso presidente do Instituto Paraná Pesquisas. E eu vou começar, tem muita notícia e informação, mas eu vou começar perguntando a cada um deles um destaque do que chama atenção, do que surpreendeu, do que queria colocar nesse comecinho de programa, começando por você, obviamente, Deise.
2: Boa noite. Olha, meu destaque é a força da Michelle Bolsonaro. Michelle Bolsonaro.
1: Ela se elege senadora, exato, com mais votos até do que Celina, que foi pro segundo turno, e junto com Bia Kicis também, da direita, da chapa dela, no Distrito Federal. Maurício Moura, seu destaque.
3: Só para complementar isso aqui, lembrando que o DF vai ter 3 mulheres senadoras e uma governadora, potencialmente, se esse gás confirmar a vitória dela no segundo turno. O meu destaque é a força do antipetismo de chegada, que basicamente desidratou os outros candidatos e fez com que o Flávio Bolsonaro chegasse na frente do presidente Lula.
1: Fernando Schiller, seu destaque, meu amigo. Boa noite.
4: Boa noite. Olha, muita coisa. Evidente que tem uma vitória assim, relativamente mais conservadora nas eleições. Mas se eu escolher um destaque individual pelo que aconteceu no fim de semana, é a vitória de Deltan Dallagnol para o Senado no Paraná, que teve a candidatura indeferida no sábado, deferida no domingo, numa guerra de decisões, uma decisão monocrática e a suspensão de uma decisão monocrática.
1: O presidente do TSE.
4: E mesmo com toda a confusão, toda a desinformação em torno disso, foi eleito senador pelo Paraná.
1: É um recado, inclusive, com relação ao judiciário. Fernando Mitre, você, teu destaque.
5: O meu destaque é o voto útil. O voto útil, ele começou a dar o ar da graça nas últimas pesquisas e continuou. E ele que explicou essa mudança aí.
1: Com Flávio à frente, né?
5: Com Flávio à frente.
1: É, Mitre, eu somei ali Augusto Cury, que ficou em terceiro, Caiado, Renan Santos e o Zema, que desidratou, dá quase, eu tava fazendo as contas com o Maurício Moura, dá quase que 8%, quando em algumas pesquisas eles chegaram a ter somando 14, 15%, né?
5: Exatamente. Eu acho que é uma espécie de ventania que começou e chegou até as urnas. É isso.
1: Seu destaque, Murilo Hidalgo.
6: O meu destaque foi a virada da direita na região sudeste. Foi impressionante. Foi no Rio de Janeiro, o Tarcísio no primeiro turno, o Cleitinho no primeiro turno. No Espírito Santo faltou 0,3 para fechar no primeiro turno com o Pasolini. E principalmente é o Rio de Janeiro, né? A virada no Rio de Janeiro, que é algo que precisa ser estudado, o que aconteceu lá. Porque ninguém conseguiu captar essa virada, né?
1: Então, se captava um crescimento do Douglas Ruas, mas jamais nenhum instituto previu que ele poderia terminar à frente no primeiro turno. Quanto mais o que a gente está vendo aí.
6: Exatamente, e chamou muita atenção, e o número de senadores que o PL elegeu.
1: Cresce muito a bancada.
5: Um destaque aí, desculpa, para a eleição para senador em São Paulo. Exato. Em São Paulo as diferenças ficaram grandes demais na urna em relação às pesquisas.
1: É verdade.
4: Essa tem sido a marca dessas eleições, né? Nós tivemos durante a semana aquele fiasco, né? Fiasco do cancelamento do debate na quinta-feira. Duas interferências no debate completamente ilegais, né? Completamente ilegais.
1: Uma da Justiça Eleitoral.
4: Uma decisão de um ministro do Supremo Tribunal Federal contraria a lei das eleições.
1: Gilmar Mendes.
4: Não é? O nosso Mitre, que está aqui, é uma pessoa que mais conhece no Brasil a lei das eleições, que diz o seguinte: a emissora é obrigada a convidar quando tem 5. O ministro mudou a regra, disse: não, tem um, eu quero que convide, eu vou obrigar a convidar.
5: E eu só para lembrar, nesses anos todos aí, eu ganhei muito na justiça essa causa. Vários candidatos que entravam na justiça querendo participar, mas não tinham um número de representantes, perdia automaticamente.
3: Mas eu queria fazer um comentário sobre o Rio de Janeiro. Apesar de ter sido uma surpresa, aconteceu o que mesma coisa que aconteceu em 18 e 22. Em 18, o Witzel teve uma arrancada nas 48 horas. E em 22, ninguém imaginava que o Cláudio Castro chegasse no primeiro turno. Ele teve uma arrancada de 15 pontos também nos últimos dias. Então, assim, Surpresa sim, mas tá começando a ficar recorrente isso, né?
7: É, e se confirmar isso, tem que ver o que, que vai ter segundo turno ou não. Eduardo Paes, que perdeu para Witzel, tá na situação aí terrível contra Douglas Ruas. Certamente, dentro do PT da campanha, essa, em primeiro turno, essa diferença de um pouco mais de 2% a favor de Flávio, é uma notícia preocupante para a campanha de Lula, né?
2: Rodolfo, ela é preocupante por vários cenários, né? Em primeiro lugar, você tem uma vitória do Flávio Bolsonaro, que com certeza nesse primeiro turno, né, que não era o que o presidente imaginava. Você tem uma composição de Senado aqui que é bem mais favorável para o PL, né? Nem vou falar aqui de republicanos ou de centro. O PT, na última vez que a gente viu aqui, tinha feito 5 senadores. E aí, se você voltar um pouquinho para trás, o Murilo sempre dá uma olhada para trás, quando você olha a última eleição municipal, o PT fez 248, 250 prefeituras. Então, é um partido que tem que começar a se preocupar, né?
7: Maurício,
2: tá difícil.
7: Se você fosse prever primeira pesquisa assim de segundo turno, uma primeira que saísse frente a essa diferença favorável de Flávio com 2 pontos, você diria que quanto que deve largar um segundo turno em diferença? Me parece que pro Flávio, pelo perfil dos outros.
3: Não, sim, totalmente, né? Mas a questão é se vai publicar pesquisa com voto válido ou não, né? Eu acho que ele vai aparecer uns 4 pontos na frente, 3, 4 pontos na frente, e aí no voto válido pode variar 6, 7 pontos na frente.
7: O que disse um pouco ali Lula no discurso dele dá um pouco o tom do que certamente vai ser segundo turno com muito ataque, né?
4: Bom, primeiro dizer que se o Flávio Bolsonaro de fato quer ser presidente, ele precisa organizar as coletivas, né?
7: Exatamente.
4: Porque a coletiva, quando ele votou, já tava os microfones em cima do carro, não dava para entender nada, agora não dava nem para ver o candidato, então precisa organizar um pouquinho melhor. Isso aí, né? Agora vamos lá, né? O que se espera? Primeiro que se tenha debate no segundo turno. O debate no primeiro turno foi interditado, na minha visão.
7: O nosso está marcado, hein? O nosso está marcado domingo que vem, 8 da noite aqui.
4: Exatamente. Aí começa o jogo, né? Tanto na Band como em outras emissoras, o debate não aconteceu, Lula não foi, Flávio acabou não indo, teve toda a sorte de intervenções. Agora, o que me chama a atenção, se a gente vai ter essa diferença projetada de 5, 6%, pode ser 4%, pode ser 5%, pode ser 7% para o Flávio, é uma campanha curta de 3 semanas. Como o governo, vamos colocar no ponto de vista do governo, que precisa, incumbente, que precisa virar o jogo. Vamos lembrar, nunca aconteceu na história da Nova República, em 10 eleições, um candidato perdendo o primeiro turno, virar e ganhar no segundo turno. Isso nunca aconteceu. Então o Lula tem que fazer um negócio que nunca foi feito, saindo 3, 4, 5 pontos atrás, não é? É complicado. Onde você tem a conversão dos 4 candidatos que estão em 3º, 4º e 5º lugar no campo da direita. Então o Lula não tem a chance de ter voto, vamos lá, conversão é muito mais para o Flávio do que para o Lula. Até brinquei que era uma pizza, tem uma pizza para ser convertida para o segundo, levada do primeiro para o segundo turno. Essa pizza tem 4 pedaços. 2 pedaços pelas pesquisas são do Flávio, um é do Lula e o outro se perde num voto eventualmente.
3: Mas ele vai ter que mobilizar eventualmente gente com perfil que poderia votar nele, que não apareceu para votar no primeiro turno, mobilizar para o segundo.
7: Ah, isso é importante. Expandir, né? Maurício, você acredita que a abstenção impactou principalmente o número do Lula no dia de hoje?
3: Não, a abstenção sempre impacta o PT, né? E mais uma vez impactou de novo. E só para. Mas fazer esse tipo de campanha de você mobilizar quem não apareceu para votar no primeiro, no segundo turno, é muito difícil. É muito difícil. A gente teve um exemplo agora na Colômbia, que o candidato do Gustavo Petro, Ivan Cepeda, também ficou um pouco atrás do Spriella. Era uma eleição de oposição, que nem aqui. E o governo na Colômbia fez uma movimentação gigante para mobilizar as pessoas e mesmo assim perder a eleição. Então, essa campanha do segundo turno para o Lula é muito difícil.
5: E aí foi. A abstenção na última eleição foi 21%. E eu pergunto a Murilo,
6: foi igual?
5: Agora, a mesma coisa.
6: Foi a mesma coisa
5: no segundo turno. Normalmente, a abstenção se repete? Ou o Lula tem condição de convocar esse eleitorado ou parte dele que não veio?
6: Olha, Mitri, a abstenção foi igual, praticamente igual à passada. Ela foi menor no Nordeste, maior no Sul. Certo? Então, quer dizer, se teve algum, pelos resultados regionais, alguém prejudicado, foi ainda o Flávio. Certo? Não pelo perfil, precisa ver o perfil, estou falando por resultados regionais. Agora, o que vai chamar atenção nesse segundo turno vai ser qual vai ser a posição dos governadores. A direita fez mais senadores. Então eu te diria que nesse momento, na segunda ou na terça, a gente vai ver em Brasília, eles vão juntar os apoiadores. Você vai ver um peso muito maior para a campanha do Flávio na rua, num primeiro momento,
2: exatamente,
6: do que para a campanha do Lula. Você pega o Sudeste inteiro, hoje está favorável ao Flávio. O Sul inteiro está favorável ao Flávio. O Norte está favorável ao Flávio, só o Nordeste que não. Então eu vejo no momento de arranque de campanha um favoritismo muito grande nesse momento.
5: Agora, ao Flávio Bolsonaro. Depende do empenho dos eleitos.
6: Isso. Agora a gente vai ver também qual vai ser o empenho dos eleitos. Agora, as pesquisas iniciais, ao meu ver, é que vai dar esse peso, porque todos eles vão ver quem está na frente, qual a maior probabilidade de ganhar. Né?
7: Agora, Deise, o Lula já falou no palanque ali sobre caso Master, sobre orgia, sobre acusações contra o Flávio. E o Flávio, no discurso dele, em algum momento ele falou assim, eu quero, não quero manter o poder como Lula, eu quero uma campanha limpa. Ele falou assim, você acha que início de segundo turno vai ter o Lula nessa toada de acusação muito pesada e o Flávio tentando uma campanha um pouco mais de proposta, ou segundo turno não tem muito isso? Já não teve até agora, não vai ter agora?
2: Não, eu não acredito. Eu até estava ouvindo o Schiller falar de organizar as coletivas de imprensa e eu estava pensando que o Flávio talvez tenha agora um segundo grande desafio, que além de organizar as coletivas, ele vai ter que começar a fazer essa articulação de bastidor para convencer os governadores, convencer os senadores eleitos a entrarem efetivamente em combate pela eleição dele, né?
7: E até os derrotados também.
2: Exato,
7: quem sabe, por exemplo, receber um apoio de Caiado, explícito de Zema, não sei.
2: Exatamente, deve ser a grande articulação dele. Agora, esse segundo turno, quando a gente olha para os eleitores independentes, que o Mitre sempre falou muito, né, nesse período eleitoral sobre os eleitores independentes, quando você olha de uma forma racional, o discurso deveria ser moderado, né, para atingir esse eleitor que tem uma percepção de Estado maior, de inflação, de como que está funcionando o salário, se ele tem um poder de compra maior ou menor. Mas só que em 30 segundos a gente já viu que não vai ser nada disso, né? Vai ser uma campanha agressiva.
5: Tem um ponto importante que eu acho até elementar. As campanhas deviam cuidar disso. Uma das características desse eleitor independente, que é quem decide a eleição, é exatamente a aversão a essa guerra, essa briga e a ausência de conteúdos. Então, para atender os independentes, eles deviam voltar aos conteúdos. Voltar, não deviam entrar nos conteúdos.
4: Mas fazendo uma análise aqui, né, exatamente desse ponto, Mitre, vamos lá. O que acontece? O governo tentou algumas coisas que não funcionaram. Perdeu por mais de dois pontos, pouco mais de dois pontos, para o Flávio Bolsonaro, sendo incumbente, isso nunca tinha acontecido. Quer dizer, aconteceu no caso do Bolsonaro, mas vamos lá, Lula tinha sido eleito, a Dilma tinha sido eleita, Fernando Henrique e tal. O governo tentou medidas populistas, gastou como ninguém gastou, não funcionou. O governo se apoiou muito nas intervenções judiciais, que na verdade eram seletivas, favoreciam. A decisão do TSE na quinta-feira, tirar a cadeira do centro, foi uma das decisões mais bizarras que eu vi. Tem que tirar a cadeira
7: pela ministra Estela Aranha,
4: uma ministra
7: pelo PT,
4: que explicitamente apoiava o Lula, né, até a última eleição. Vamos lá. Né? Agora, vamos lá. E também toda esta retórica... digamos assim, contra o Flávio, ou contra... exatamente esse ponto que o Lula enfatizou ali, também não vem funcionando. A extrema polarização, esta retórica do risco da democracia, da soberania, etc. O meu medo, quer dizer, aqui eu vou colocar assim, como uma provocação, o que o governo vai fazer? Pelo toque do Lula, vai dizer assim, vamos para a extrema rejeição. Vamos para uma campanha, digamos, abaixo da linha de cintura, tentar ofensa, agressão, vamos tentar criar uma espécie de terrorismo. O PT já fez muito isso, né? Fez contra a Marina Silva uma vez, né? Fez...
8: contra o Aécio, né?
4: Contra o Aécio, na última campanha, nos últimos anos, esse tema do risco democrático, agora recentemente da soberania. Hoje me preocupou muito quando o diretor-geral da Polícia Federal disse que está fazendo, a pedido da AGU, ou seja, órgãos internos do próprio governo, uma investigação sobre interferência externa nas eleições. O medo que eu tenho é que a campanha saia da regra e vá para baixo da linha de cintura. Isso seria péssimo para a campanha e eu acho que não funciona para o governo.
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11: What?
8: Átila Ferreira é nosso mega sensato ouvinte. Ele escreve o seguinte: Manu, percebo que muitas pessoas largam um saquinho com um cocô de fezes com nozinho dado nas calçadas. As pessoas até recolhem, mas depois deixam na rua. Adianta? Átila, é isso mesmo. Eu também já vi várias vezes acontecer e é uma loucura, né? As pessoas fazem o mais difícil, que é trazer um saquinho plástico, recolher as fezes, mas depois parece que falta energia para fazer o mais fácil, que é achar uma lixeira e jogar. Pessoal, deixar nas ruas significa que provavelmente esses saquinhos vão para os esgotos e dos esgotos para os rios. Mas acho que esse caminho é óbvio, você já sabe, né? Então, vamos fazer o trabalho completo? Cocô, saquinho, lixeira, não é tão difícil, né? Você tem dúvidas? Mande um e-mail para elbicho@bandnewsfm.com.br ou então no meu Instagram, Manu Karsten. Participe, eu espero você. 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

0: 11:21, virando para 22 no horário de Brasília. O Partido Liberal domina a bancada da Câmara. Detalhes chegando com Afonso Marangoni.
1: O PL elege a maior bancada da Câmara e vai ter 121 deputados na próxima legislatura, que começa em 1º de fevereiro. São 24 cadeiras a mais do que na eleição anterior. Em segundo lugar está a Federação PT, PCdoB, PV, com 82 deputados, 6 a menos do que na última eleição. A partir do ano que vem, a Câmara vai ter 183 parlamentares em primeiro mandato. O percentual de renovação ficou em 35,7%. É a menor proporção das últimas quatro eleições. No Senado, dos 81 senadores, a eleição de 2026 definiu 54 nomes. O PL obteve 19 novas vagas neste ano, chegando a 28 no total. O PT conseguiu mais 7 cadeiras, passando a somar 10 senadores.
0: A Polícia Federal faz uma operação contra um deputado eleito no Ceará. As informações chegam com Leonice Ascioli.
2: O deputado estadual eleito pelo Ceará, Felipe Vasques, do PSDB, foi alvo de uma operação da Polícia Federal um dia depois de ser eleito para a Assembleia Legislativa. Segundo o Ministério Público, ele é investigado por suspeita de crime eleitoral e peculato. A apuração aponta possível uso da estrutura da Câmara de Juazeiro do Norte para promover a imagem do político. Na operação, foram apreendidas celulares, computador e documentos. Felipe Vasques foi eleito com 48.104 votos.
0: Um suplente assume a vaga de Sérgio Moro no Senado depois da eleição dele ao governo do Paraná. Leverson Bravo.
3: Com a eleição de Sérgio Moro ao governo do Paraná, o advogado Luiz Felipe Cunha, do União Brasil, vai assumir uma das cadeiras do Estado no Senado Federal. Com mais 4 anos, ele terá metade do mandato pela frente. Mestre em Direito Econômico e Social e ex-professor universitário, Cunha atuou por 9 anos no Tribunal de Ética e Disciplina da Ordem dos Advogados do Brasil no Paraná. Ele é advogado pessoal de Moro e foi o coordenador da campanha vitoriosa para o Senado em 2022.
0: Os demais destaques do dia, integrantes de uma torcida organizada do Bahia são denunciados por uma série de crimes. Detalhes com Diego Barreto.
4: 10 membros da diretoria e presidência da BAMOR, a maior torcida organizada do Bahia, são denunciados por crimes de tortura, organização criminosa, roubo, extorsão e ameaça. Todos estão presos desde setembro em Salvador. O Ministério Público pede a condenação dos envolvidos, a manutenção das prisões, o pagamento de indenização às vítimas por danos morais e materiais e a fixação de indenização por danos morais coletivos no valor de R$ 2 milhões.
0: O presidente dos Estados Unidos, Donald Trump, comenta o resultado das eleições brasileiras nesta segunda-feira. Ele disse que o segundo turno deve ser muito acirrado e chamou o desempenho do senador Flávio Bolsonaro, do PL, de impressionante. Antes, ele havia confundido o Brasil com a Índia em uma publicação nas redes sociais. O erro foi corrigido horas depois. O Corinthians encerra nesta terça-feira a preparação para a volta a campo no Campeonato Brasileiro. A equipe vai enfrentar o Internacional numa partida que é o famoso jogo de 6 pontos, porque vale muito tanto para o Corinthians quanto para o Internacional num jogo direto contra o risco de rebaixamento no Campeonato Brasileiro. O Internacional está no Z4 e o Corinthians está 3 pontos da zona de rebaixamento. Em caso de vitória do Inter, o Corinthians pode ser alcançado já nesta rodada pelos times que estão integrando a zona de rebaixamento. Inter e Corinthians vai ter transmissão da Band News FM nesta quarta-feira, a partir das 7:20 da noite, com bola rolando às 7:30.

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2: Bom, agressividade, na verdade, não falta de nenhum dos dois lados, né? É claro. O Flávio também, ele é, vai para cima também. Ele não tem nenhuma dúvida de que isso pode acontecer nesse segundo turno. Agora, a boa expectativa, eu vou considerar boa, é que os conteúdos entrem na campanha. E acho também, o Lula, aliás, começou a falar qual seria o projeto dele para o Brasil. Depois vamos ver como é que ele encerrou essa parte. É o seguinte, é preciso que os candidatos apresentem seus programas de governo, suas ideias programáticas. E aí nós vamos ter alguns momentos que o nível dessa eleição possa subir. Eu acho que o debate do dia 11 na Band é uma excelente oportunidade. Assim como foram excelentes as oportunidades que eles aproveitaram, os candidatos, nas entrevistas da Band. A entrevista que o Flávio fez aqui conosco foi uma boa entrevista, talvez a melhor que ele deu. A entrevista com o presidente Lula, que nós fizemos lá, foi muito boa, talvez a melhor que ele tenha dado. Então, a expectativa de que os conteúdos deem um certo nível nessa campanha, eu considero, não sei se eu sou otimista demais.
3: Maurício.
4: Não sei.
5: Um ponto dele que eu acho muito interessante, essa coisa de gastar, né? O que eu estou vendo nas eleições pelo mundo, né? Diminuiu a probabilidade dos incumbentes ganharem a eleição. Isso é geral.
2: Geral.
5: Até levantei um número aqui, nos últimos 10 anos, os países democráticos, a oposição tem ganho 7 em cada 10 eleições. O que aconteceu isso do ponto de vista fiscal? Está se gastando muito mais em reeleição que não produz reeleição no mundo. Independente se o cara é de esquerda ou de direita, os gastos no ano de reeleição explodiram. Por quê? Porque diminuiu a probabilidade de reeleição, então eles gastam como se não houvesse amanhã. É. Eu acho que, assim, eu não sei qual a mágica que o governo tem de gastar, mas eu suponho que o governo vai começar a apertar botão para gastar nesse segundo turno.
2: Agora tem um ponto, Murilo, que eu queria perguntar ao Murilo. As medidas sociais, tradicionalmente, produziam resultados eleitorais claros. Ultimamente não tem acontecido isso. A impressão que eu tenho é que a medida social já é vista como uma obrigação do governo. Entendeu? Eu não tenho que agradecer ao governo porque ele me deu isso ou aquilo. O que você acha disso?
6: Mitre, ele cresceu quando entrou o imposto de renda, principalmente no Sudeste. Daí a população absorve, mas continua devendo. Aí ele aumentou o Bolsa Família. Mas entre quem recebe o Bolsa Família, ele já fazia 70, 75% dos votos. E o Bolsa Família ainda não entrou. Vai entrar no final do mês agora.
2: É isso aí, dia 14.
6: Já 14. Entre 14 vai entrar o Bolsa Família. Vamos ver o reflexo disso, certo? Mas é um pouco o que você falou. As pessoas já acham isso um direito adquirido.
3: Deixa eu ouvir... Não, perdão, complemento.
6: Só para terminar, certo? Mas o grande problema...

0: política, eles indicam que o eleitor do Nordeste já percebe esses benefícios sociais como algo inerente, se entra Flávio, se entra Zema, né? Não, os benefícios eles não vão sair, então fica um grande desafio agora para o governo do presidente Lula, né? Para a candidatura.
1: Chile,
2: acho que vocês estão todos muito otimistas aqui, eu vou ser o...
3: Mas você está otimista com o debate da Band, isso
2: muito, é muito, muito, muito, muito. Esse é um ponto, aliás, esse é um ponto que me lembra, uma das estratégias do governo foi não debater. Não debater, não vou em debate, só vou em ambientes controlados. No meio na quinta-feira, quando tinha um debate presidencial, o Lula fez uma live. No nosso aqui, debate da Band também, foi num outro lugar lá, numa outra emissora, fazer uma entrevista controlada, ambientes controlados. O candidato só quer em ambiente controlado. Ah, agora não, o debate é um ambiente que não é controlado. Ele é controlado do ponto de vista da forma do debate, mas do conteúdo não é controlado, não é? E é isso que interessa, quem ganha é o eleitor. Por isso que eu disse que é um debate interditado. Agora, por que eu acho que vocês estão sendo otimistas aqui? É porque eu acho que não vai acontecer nada disso. O risco, são dois riscos, não ter debate programa nenhum. Desculpa eu falar em termos assim bastante populares aqui, é ser um debate pautado pela baixaria. Uma baixaria, popularmente conhecida como baixaria, foi um pouco que nós vimos ali de poucos segundos do Lula, e aqui não dá para dourar a pílula, é exatamente isso, né? Exatamente isso, é uma guerra, porque quando você tem a ultrapolarização, quer dizer, você tem muito incentivo para trabalhar a rejeição. Do ponto de vista do marqueteiro, é melhor você trabalhar a rejeição do outro, então falar de coisas terríveis, coisas tenebrosas, né? Luzes tenebrosas, do que você falar do que você vai fazer com a economia, com a segurança, etc, etc. Como só tem 3 semanas, aí, e agora o meu maior medo não é esse. O maior medo é a judicialização. É a judicialização. Olha, eu li as 120 páginas da ação movida pela campanha do PT, que está na mão do Flávio Dino, que foi tailor-made, justiça self-service, direcionada para ele sobre a tal da interferência externa nas eleições. Nós tivemos recentemente aquela posição, aquela situação do golpe romeno, na Romênia, quando foi cancelada a eleição do primeiro turno. Isso é um risco para a democracia brasileira. Eu quero que gravem e a gente preste muita atenção nisso.
4: Mas, Chile, essa aposta um pouco, inclusive, no judiciário tem dado ruim. Eu vou até daqui a pouco repercutir com vocês que parece, não sei qual a avaliação de vocês, que essa melhora de Flávio Bolsonaro e piora do governo tem muito a ver com atrelarem decisões judiciais e Supremo ao governo de ocasião, que é o PT.
2: A minha avaliação é que o comando da campanha da oposição, do governo, na verdade, está em segundo lugar, 2 pontos atrás, diz assim, no debate político normal, digamos assim, esse é o ponto que eu acho relevante para se discutir. Um debate no cotejo de propostas, no debate da Band aqui, na análise sobre o Brasil, sobre a economia, etc., vamos perder a eleição. Como é que vão ganhar a eleição? Como é que faz para ganhar a eleição? Como é que faz para virar em 3 semanas, né, tendo um carregamento de votos de 4 candidatos? Acabamos de ler aqui, o Renan Santos não apoia ninguém. Cury já disse que não vai apoiar ninguém. Talvez Caiado sinalize voto, talvez não, mas é irrelevante isso. O eleitor vai. E os dois pedaços da pizza, esses vão pro Flávio. Quer dizer, como é que faz o jogo?
4: Mas aí, Chile, para entrar nisso que você falou, o Jair tira 4% há 4 anos. E muitos dizem, inclusive, que ele talvez vencesse se não fosse a Carla Zambelli e o Roberto Jefferson. Roberto Jefferson atacando policiais federais e a Zambelli com arma atirando em São Paulo. Mas aí eu acho que entra o ponto que você falou, não é a questão da diferença. A diferença agora está de 2. A questão é o perfil dos votos que ficaram no meio desse caminho com os derrotados do primeiro turno, né?
5: Esse perfil, ele é muito mais pro Flávio.
4: Como que você fatiaria isso, Murilo?
5: Eu te faria do Caiado, 70% de votos válidos, lá 70 a 30.
4: 70 pro Flávio e 30 pro Lula.
5: Isso. Do Renan Santos, menos, porque muitos vão anular o voto. Certo?
4: Aquele voto que não quer nenhum lado
5: isso,
4: nenhum.
5: Isso, eu te diria 10 a mais pro Flávio. E do Augusto Cury, 60 a 40. Ele é mais
4: Flávio. 60 a favor do Flávio.
5: Isso, ele é mais Flávio. Então, o Flávio deve abrir uma boa vantagem, que nem o Maurício falou, nas primeiras pesquisas de segundo turno.
3: Na Quest, na última pesquisa Quest, entre os eleitores dos outros candidatos, que não são Flávio nem Lula, a Quest dá 60% como segunda opção para o Flávio e 40% para o Lula. Tem ali. Agora, depois disso, o Renan fez aí essa declaração contra todo mundo, eu não sei se isso
6: influi. Mas tem que tomar muito cuidado com isso, porque o contingente analisado diminuiu muito. Então, nessa pesquisa tinha 15% desses

0: outro agora. Pela metade. A gente tem que olhar agora o que vai sair disso.
1: Né? Já foi.
2: Inclusive, Maurício, isso já veio pro Flávio agora.
0: Sim, exatamente.
3: Já tem uma parte que já foi.
4: Já veio.
0: Exatamente.
3: Já veio. Que ocasionou a virada dele
5: com agora pra Maurício. Um complicador, que são grandes estados, é que eu queria ouvir vocês, porque grandes estados do Nordeste, onde o PT de fato tem base, onde o Lula é majoritário, aí a gente pega a Bahia, a gente pega o Ceará,
3: Pernambuco.
5: A gente pega Pernambuco especialmente, o próprio Piauí menor um pouco, mas estamos nesse conjunto, não vai ter segundo turno.
3: É.
5: E se não vai ter segundo turno, você cai a mobilização, cai a mobilização regional. Então a tendência é, na margem, menos gente para votar. Não é muito esse, não é muito relevante, mas é um dado positivo.
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10: Continue na programação da Band News FM, agora 11 horas e 39 minutos.

0: Atualização dos principais assuntos do noticiário aqui na Band News FM. Daqui a pouco, o último bloco do Canal Livre na edição desta segunda, na reprise desta segunda-feira, reprise da edição especial deste domingo pós primeiro turno das eleições nacionais. Eleitores indígenas votam mesmo sem energia no Amazonas. Fala Lívia Maciel.
1: Cerca de 2 mil eleitores indígenas enfrentaram problemas no fornecimento de energia elétrica durante a votação das eleições 2026 na terra indígena Quatá Laranjal, em Borba, no sul do Amazonas. Duas urnas eletrônicas foram instaladas em uma escola estadual indígena, às margens do rio Canumã. Segundo o cacique e geógrafo Estélio Munduruku, a comunidade estava sem energia desde a noite de sábado. Apesar da interrupção, as urnas funcionaram com baterias, garantindo a continuidade da votação. O fornecimento de energia foi estabelecido por volta das 2 horas da tarde no horário de Manaus. No Amazonas, mais de 73 mil indígenas estavam aptos a votar neste domingo, segundo o Tribunal Superior Eleitoral.
0: Eleito por São Paulo, Guilherme Derrite, do PP, se torna o candidato ao Senado Federal mais bem votado da história do país. Carolina Ercolim.
2: O ex-secretário de Segurança Pública do Estado de São Paulo totalizou mais de 13 milhões de votos, ou 30,59% do total, segundo a apuração do TSE. Anteriormente, o recorde de senador mais bem votado era de Aloysio Nunes, do PSB, em 2010, quando recebeu 11 milhões de votos. Em entrevista à Rádio Bandeirantes nesta segunda-feira, Derrite reforçou as pautas que ele e seus colegas aliados eleitos vão priorizar em Brasília a partir de 2027.
3: Audiência de custódia, a questão da progressão do regime de cumprimento de pena, redução da maioridade penal, são temas que devem ser pautados e aprovados o mais rápido possível, além do aumento de penas para vários crimes.
2: São Paulo também elegeu André do Prado como senador no pleito deste domingo com 29,28% dos votos.
0: Eleitas pelo Distrito Federal, Michele Bolsonaro e Bia Kicis, do PL, se juntam a Damaris Alves, do Republicanos, no Senado. Augusta Proença.
4: O Distrito Federal terá, a partir de 2027, a primeira bancada do Senado formada exclusivamente por mulheres. Michele Bolsonaro e Bia Kicis, ambas do PL, foram eleitas neste domingo e vão ocupar as duas vagas na disputa. Elas se juntam a Damaris Alves, do Republicanos, que tem mandado até 2031. Essa também é a primeira vez que o DF elege duas mulheres para o Senado na mesma eleição. No país, 12 mulheres foram eleitas para casa nesse ano, o maior número em um único pleito desde a redemocratização. Com a renovação, a bancada feminina deve passar de 15 para 18 senadoras.
0: Os demais destaques do dia, os Houthis do Iêmen anunciam ataques com drones e mísseis contra o aeroporto internacional de Riad, na Arábia Saudita, e uma refinaria da Aramco, a principal companhia petrolífera do país e uma das maiores do mundo. O anúncio foi feito em resposta a uma ofensiva do governo iemenita, apoiado pela Arábia Saudita, na resposta do governo do Iêmen, que é apoiado pela Arábia Saudita, que realizou mais de 1.000 ataques contra a capital dos rebeldes, Sana'a. A Turquia e o Paquistão anunciaram mobilização de tropas na Arábia Saudita como parte de uma nova aliança de defesa. A ação segue os passos da França, que já enviou soldados ao país no mês passado. 12 pessoas são detidas depois de uma briga entre torcidas organizadas em Belo Horizonte. Fala Josiele Lemos.
5: Uma briga entre integrantes das torcidas Máfia Azul e Galocura terminou em disparos e 12 pessoas detidas nesse domingo em Belo Horizonte. O confronto aconteceu na porta de uma escola estadual que funcionava como local de votação no bairro Inconfidência, na região da Pampulha. Segundo a PM, os envolvidos estavam armados com paus e pedras e tentaram invadir a escola. Durante a confusão, um integrante da Galoucura teria feito disparos contra membros da torcida rival. Um policial também atirou contra o homem, que conseguiu fugir. Os 12 detidos foram liberados após assinar um termo circunstanciado de ocorrência. Não há informações sobre feridos e o suspeito dos disparos continua sendo procurado.
0: O Santos tem mais um desfalque para enfrentar o Flamengo na volta do Campeonato Brasileiro. Fala Lívia Camilo.
6: O volante Arthur será desfalque do Santos contra o Flamengo nesta quinta-feira na Vila Belmiro. Após o exame de imagem realizado na manhã de ontem, foi constatada uma lesão no músculo posterior da coxa direita do meio-campista. A informação apurada pela nossa reportagem é de que não há previsão de retorno para o atleta, mas a lesão não é considerada grave. Arthur já iniciou o tratamento no CT Rei Pelé. O Santos tinha expectativa de zerar o departamento médico após a evolução de William, Arão e Neymar, mas agora conta com mais uma baixa. A boa notícia é que o camisa 10 do Peixão possivelmente estará disponível para a partida contra o Flamengo.
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8: A gente está aqui, por hora, avaliando que tem segundo turno. Se amanhã o TSE anular todos os votos do garotinho, o Douglas Luz poderia vencer em primeiro turno. Que palhaçada. Ô Maurício, pelas pesquisas, se imaginava um número tão grande com definição assim em primeiro turno?
9: Não, se imaginava. Inclusive, a Celina quebrou minha projeção, que é dia 19 ela quebrou. Mas lembra, tinham dois motivos importantes. Primeiro, a gente teve menos candidaturas, né? Então, vários lugares só tinham dois candidatos competitivos. O caso de São Paulo, por exemplo, que tinha tido segundo turno em 22, não teve, porque tinham dois candidatos. O caso de Pernambuco, vários lugares. E o segundo, que a gente estava com um ciclo de governadores bem avaliados, né? E isso aumentou muito as reeleições. Então a expectativa era, com menos candidaturas e vários governadores bem avaliados, que fosse nessa dimensão mesmo.
8: E Murilo, alguns estados em segundo turno ali com uma situação muito já quase que definida, Distrito Federal, Acre, enfim, algumas situações que não se definiram por menos de meio ponto, né?
10: Exatamente, poderia ter sido muito mais, Espírito Santo, né?
8: Espírito Santo.
10: Esse setor foi por muito pouco. Um dado que eu gostaria de trazer, em relação à eleição passada, o Lula perdeu 3% no Nordeste, ele tinha feito em torno de 66%, no primeiro turno, agora ele fez 63%. Então ele perdeu 3%. Mostra que a onda foi mais ou menos igual no Brasil inteiro. E no Sudeste, em 2022, ele fez 42%, 43%. E agora ele fez 40%.
8: Então ele caiu no Sudeste e no Nordeste.
11: Isso aí explica o resultado.
10: Mostra que a onda
11: perdeu
10: foi mais ou menos igual.
11: Perdeu 3 lá e perdeu 3 aqui. Exatamente. Isso aí é definitivo.
8: É desse.
10: E assim, agora no Nordeste, qual é o alento? Ele ganhou os governadores nos principais estados. No Sudeste perdeu.
8: Resta saber se um estado isso. Citado pelo Chile aqui é Pernambuco, Raquel Lira, isso, porque ele tentou apostar no João Campos, perdeu, agora a Raquel Lira vai abraçar até que ponto o segundo turno dele, né?
12: O Sabino até estava falando mais cedo, né? Raquel Lira agora é a personagem para se observar, né? Porque ela tem se declarado aí independente, isso. Consegue agora reeleição lá, é uma personagem para a gente observar até para os próximos pleitos eleitorais, então vamos aguardar. Eu só queria fazer um comentário aqui, porque a gente estava falando dessa dúvida se o Tarcísio entraria com muita força na campanha do Flávio, mas dos três governadores do Sudeste aqui, o Douglas, Cleitinho, quer dizer, o Douglas, né? O Cleitinho e o Tarcísio pediram um voto
8: todos
12: pro Flávio,
8: falaram
12: no Flávio.
13: Esse é o ponto. Você vê a postura do Douglas Ruas e a postura do Eduardo Paes, né? Eu vi ali do lado do Eduardo Paes, estava o Pedro Paulo, nós inclusive entrevistamos aqui, o Pedro Paulo foi o deputado que liderou, foi relator da reforma administrativa, né?
8: Que como é deputado federal. Como perdeu deputado a cadeira federal, e não, né? Foi para o Senado agora.
13: O Rio de Janeiro é uma política muito estranha, né? Está aqui o Schneider, que é o nosso representante. Muito estranho, porque se você pegar a agenda econômica e a agenda de reformas de boa parte das pessoas associadas a Eduardo Paes, como, por exemplo, Pedro Paulo, que é uma figura muito importante naquele grupo, foi o candidato ao Senado, tem mais alinhamento com as ideias econômicas do programa do Flávio do que do Lula, né? Inequivocamente. Né? Inclusive o tema da reforma administrativa. O que leva o Eduardo Paes a uma situação meio estranha, né? Porque o Eduardo Paes vai abraçar a candidatura do Lula, vai levar o Lula.
11: Sim, pelo discurso perdido. Dele agora,
13: vai tentar fazer uma campanha um pouco mais independente, mais com a cara do Rio de Janeiro, né? Denunciando o outro lado, evidentemente fazendo a crítica dele. Só que o outro lado tem um alinhamento muito claro, né? Tem um alinhamento pessoal, uma fidelidade pessoal ali muito claro. O caso, e isso é realmente, se você pegar os grandes estados, por exemplo, você tem agora o Cleitinho, foi eleito governador de Minas Gerais, a sabedoria do povo mineiro, né? Cleitinho, então, vai apoiar lá o Flávio Bolsonaro. Mas quem é que vai sustentar a campanha do Lula em Minas Gerais? Quem vai conduzir? O Patrus Ananias, que perdeu?
8: É.
13: Perdeu feio?
8: Feio.
13: Muito feio, né?
8: Mas é verdade.
13: Quem sustenta? Quem vai sustentar a campanha do Lula em São Paulo? É o Fernando Haddad? Não,
8: e nem o Paes no Rio de Janeiro também vai querer, mesmo já vindo ali para trás, vai querer sustentar a campanha do Lula no Rio de Janeiro. Que pode ter certeza que o que mais influenciou o Paes com esse resultado que foi ruim no Rio de Janeiro, foi colar a imagem dele com o Lula, principalmente. O Douglas colou muito a imagem dele no Rio.
9: Mas só para fazer um ponto, Lula. O PT ganhou várias eleições em Minas sem sustentação, né? Tinha o Lulécio, o Anastá Dilma em 2010, mesmo em 2022, o Zema tinha sido eleito no primeiro turno. Então, Minas não tem essa sustentação, assim, empiricamente, ela não é tão necessária. Não.
11: Agora, incrível é o resultado do Zema. Inclusive em Minas, eu não sei o que de houve,
13: não.
9: Eu vou deixar o Murilo comentar no estado de
11: Foi depois que ele fugiu do debate da Band que a coisa começou a ficar pior para ele.
14: Então, não é possível, na verdade, né? Assim, ele disputou por um partido pequeno, ele era um governador de Minas, tinha uma boa imagem, não tinha sustentação política, né? Foi abandonado e errou na estratégia. Ao meu ver, ele perdeu a eleição, ele começa em Nova York, quando tem aquela denúncia sobre o Flávio, e ele em cima daquela denúncia, ele bate no Flávio. Né? Quer dizer, ali eu acho que ele perdeu.
13: Mas aí tem.
14: Ali eu acho que ele perdeu um bom espaço na direita, nos eleitores, onde ele poderia crescer, que era o próprio eleitor do Flávio.
13: Olha, eu tenho uma tese há muito tempo, o Mito já me ouviu falar sobre essa tese. No fundo, do ponto de pensamento econômico, o Partido Novo, o Zema, eles são muito ligados à temática econômica, administração, modelo de Estado, a temática liberal, de uma maneira geral. O alinhamento com a área econômica do Flávio, da Daniela Marques, do Saxida, do Paulo Guedes, é muito grande. Então é quase que uma réplica do programa, os dois. Quer dizer, então é muito difícil. A base do Partido Novo, praticamente, a base que eu digo de candidatos a deputado estadual, candidato a deputado federal, senador, migrou para o Flávio nas últimas duas semanas.
8: O Dançando lá em Paraná, o Marcelo
13: Vanhaten. Aqui, Marina Helena, por exemplo. Marina Helena foi eleita em São Paulo. Faz mais de 200 mil votos em São Paulo. Né? Ela trabalha com Paulo Guedes, é uma economista, ela tem um discurso, né, liberal, mais agressivo. Ela abriu voto para o Flávio. Então, ó, o Zema praticamente fez um movimento na direção do Flávio. Ele autorizou que isso fosse feito. E o Partido Novo teve um bom resultado eleitoral. Ainda não sei se fez a cláusula de barreira.
9: Fez a cláusula de barreira? Essa pergunta é importante.
13: Parece que fez ou chegou muito perto de fazer.
14: O Paraná, eu não sei se fez 3 ou 4 deputados.
13: Agora,
14: Chiquinho foi o deputado mais votado do Paraná e o segundo foi o Kilter, que é do Novo também. Os dois deputados. E os dois declararam apoio ao Flávio
13: Bolsonaro.
14: Agora,
13: eu vou dizer qual foi o resultado mais surpreendente dessa eleição, homenagem aqui ao Murilo.
9: Dallagnol?
13: Foi, não só o Dallagnol, foi o Sérgio Moro. Por quê? Olha, existe porque como um governador que tem mais de 80%
8: de aprovação
13: não elege o sucessor, perde no primeiro turno.
9: Vários governadores não elegem o sucessor.
13: Não, mas com 80%,
9: é verdade.
13: Com 80%, não, só o Ratinho Júnior.
9: Eu acho que o Helder também tinha uma aprovação grande, também não elegeu.
8: Não elegeu.
11: Aliás, em Alagoas aconteceu uma coisa dramática com a família.
8: Renan, pai
11: e filho perderam a eleição.
8: Um pro Senado e um pro governo.
11: Exatamente.
8: Eu acabei de ver um dado que a gente ainda não falou aqui na mesa. O Ciro Nogueira não conseguiu se eleger senador pelo Piauí.
13: Não, mesmo, muito mesmo pouco com aquela festa, né?
8: Vamos começar pelas damas, Deise, pra gente finalizar o nosso programa rumo ao segundo turno em alguns estados e principalmente o cenário nacional. O que você traz pra gente num desfecho? Eu vou perguntar pra cada um de vocês pra gente encerrar às 11 horas da noite. O que você traz pra gente, inclusive em perspectiva de segundo turno, a sua análise final?
12: Olha, Rodolfo, acho que a grande pergunta agora ela vai ser se o Flávio Bolsonaro ele consegue realmente ter uma primeira missão, que é fazer articulação de bastidor e reunir essa tropa toda do PL aí que se elegeu. E aí aqui você trouxe agora esses nomes, Nicolas Pavanato, tem a Michelle, tem o Tarcísio. A grande pergunta é se ele vai conseguir convencer essa tropa a trabalhar efetivamente em torno do nome dele, né?
8: Maurício Moura.
9: Eu acho que o Brasil segue uma tendência global, né? Que as oposições têm vencido e se destacado recorrentemente. Então a eleição brasileira é mais uma eleição em que a oposição sai na frente.
13: confiante. Apenas uma informação que a gente estava, uma pequena dúvida aqui, o Partido Novo de fato fez a cláusula de barreira, fez 10 deputados federais e elegeu o Laércio Bonfim lá no Maranhão, além do Deltan e o Marcel Van Hatten no Senado. Então é interessante, mesmo com a fraca votação do Romeu Zema, o partido conseguiu a cláusula de barreira, que não é fácil fazer e que acabou fazendo muito em função, na minha visão, dessa aliança informal com o Flávio Bolsonaro, né, que acabou alavancando muito as candidaturas. Meu destaque final talvez seja uma expectativa, uma esperança, talvez, já que a palavra aí, de que o debate pode ser duríssimo e, na minha visão, não será um debate de boa qualidade, no geral. Mas eu acho que o grande veneno da política brasileira, que nós devemos prestar atenção, devemos evitar, é a judicialização da política, a interferência extemporânea, como nós tivemos com o Deltan Dallagnol esse fim de semana, como nós tivemos um debate no meio da semana, como nós estamos tendo agora no Rio de Janeiro essa confusão dos votos do Garotinho, que gera incerteza, insegurança na sociedade. Acho que há um cansaço na sociedade em relação a isso, que não seja o Brasil a República do Tapetão.
15: Murilo Hidalgo.
14: É uma expectativa de quanto que as pesquisas vão abrir essa semana, né? Quanto que vai dar as pesquisas a favor, inicialmente é uma expectativa a favor de Flávio, quanto que o Flávio vai abrir e como os partidos políticos, né? O PP, União Brasil, Republicanos e mesmo os outros partidos, eles vão manifestar ou eles vão ficar neutros. Principalmente o PSD de Kassab, né? O que eles vão fazer essa semana? Se eles vão apoiar a candidatura A, B ou vão se manter neutro? E principalmente esses governadores que se elegeram, qual vai ser a reação essa semana? Eles entrarão nas campanhas, os governadores que Flávio elegeu, que Lula elegeu, qual vai ser a reação dessa turma? Isso eu acho que vai ter um peso muito grande nesse segundo turno também.
15: Antes de passar, Mitre, só para lembrar aqui algumas derrotas ou algumas surpresas. A gente acabou de receber informação que Zé Dirceu, que ficou muito prejudicado em fazer campanha, até por causa de um tratamento de câncer, não conseguiu se eleger do PT. Você falou de dois ex-governadores do Paraná, Roberto Requião e o Beto Richa, não conseguiram. Você falou, Mitre, de Alagoas, a família Calheiros.
16: O Renan Calheiros, os dois perderam a eleição.
15: A gente falou de Ciro Nogueira agora há pouco. A gente falou mais cedo de Manuela Dávila, não conseguiu o Senado. Gleisi Hoffmann não conseguiu o Senado no Paraná. A gente foi lembrando alguns outros. Mitre, seu destaque final.
16: Não, eu acho que, observando o quadro geral, fica muito claro que o desafio do Lula, ou a possibilidade do Lula atuar com algum resultado, está na abstenção desse primeiro turno. Ele tem que recuperar, ele tem que ir atrás desse eleitorado, porque pelas pesquisas, por exemplo, idosos, onde predomina o eleitorado que se abstém, ele tem maioria lá. A base da pirâmide social é onde ele tem uma certa maioria também. É um eleitorado próximo da abstenção. É um grande desafio para ele. E acredito ainda, o Chile me desculpa, mas eu acredito ainda num debate saudável de conteúdos e confronto de ideias programáticas em vez de confronto de agressões. Ainda acredito.
13: Aqui na Band eu também acredito.
15: Ô Mitre, eu vou chamar aqui o debate, mas você sempre tem, o Canal Livre está acabando, ninguém deixou passar do tempo, você fica mais uma. Hoje que a gente tem 2 minutos, você não vai pedir para mais uma informação?
16: Não, porque...
15: É um complô, é só quando a gente está estourando o programa mesmo. Quando tem mais, eu te passo a bola, você é curtinho.
16: Não, hoje eu vou te dar essa colher de chá, pode encerrar tranquilamente.
15: Entendi, então tá bom. Eu queria te agradecer muito, porque foi uma maratona eleitoral, com o Schiller, a quem eu agradeço, Maurício Moura, Deise Ciocari, Murilo Hidalgo e Fernando Mitre, trazendo para vocês uma análise do que aconteceu, para que você amanhã, quando você acordar nos jornais, na imprensa, você já vai ter entendido tudo o que aconteceu e os próximos passos, tendo acompanhado a nossa programação. Domingo que vem, às 8 horas da noite, o Grupo Bandeirantes com um pool de emissoras, a Band, TV Gazeta, TV Cultura, Jornal Estado de São Paulo, Estadão, Jovem Pan e todos os nossos veículos com apoio do YouTube, a gente vai fazer um debate aqui nesse estúdio, mais uma vez te ajudando a decidir o voto, debate com os dois candidatos, Flávio Bolsonaro e Lula, à presidência da República. Um abraço. Boa semana, tchau, tchau.
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6: 11 horas e 59 minutos no horário de Brasília. Eu e Yuri Queiroga fico por aqui. Vem aí o Jornal da Noite, que você vai acompanhar com o Felipe Vieira e também com Thaís Dias em transmissão simultânea Band News FM. Na sequência, Stephanie Toso atualiza o noticiário da madrugada.
7: Bolsonaro e Lula traçam as estratégias para a disputa do segundo turno.
8: Candidato do PL termina na frente e busca apoios de adversários derrotados na direita.
7: Lula quer atrair eleitores que não foram votar e tenta se descolar do desgaste provocado na campanha pela crise no Supremo. E veja também.
8: A nova composição de forças do Congresso. PL terá as maiores bancadas na Câmara e no Senado.
7: 7 eleições serão decididas no segundo turno. Em 20 estados, resultado foi definido no domingo, o maior número da história.
8: Garotinho desiste de recurso no TSE e Douglas Ruas pode ser declarado vencedor no Rio de Janeiro.
7: A reação do mercado. Bolsa dispara e dólar fecha cotado a R$ 5. 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
8: Boa noite.
7: Olá. Passado o primeiro turno com a menor diferença de votos da história das eleições presidenciais, é hora de analisar os resultados e traçar as estratégias para uma nova campanha, Thaís.
8: Olha, Felipe, com uma arrancada na reta final, Flávio Bolsonaro terminou na frente com 47% dos votos válidos. Nesta segunda, o candidato do PL fez reuniões com aliados e aposta em ampliar a votação no Sudeste. Vamos ao vivo a Brasília, Natália Paz, atualiza tudo pra gente. Natália, boa noite pra você.
9: Boa noite, Thaís, a vocês e a todos. Olha, Flávio Bolsonaro passou o dia no QG de campanha. Ficou acertado que ele vai visitar os maiores colégios eleitorais do país, São Paulo e Minas Gerais, além do Rio de Janeiro. Tarcísio de Freitas, do Republicanos, reeleito ao governo aí de São Paulo, estuda viajar o país com um aliado.
10: Principalmente aqui em São Paulo, mas obviamente já estou me colocando à disposição para viajar a outros estados também, onde acharem que a minha presença pode ser útil. Eu estou muito a fim de colaborar, de ser decisivo e ajudar com o peso aqui do estado de São Paulo, né? Já que a população nos delegou esse voto de confiança, a gente quer transformar esse voto de confiança também em confiança para o Flávio na eleição presidencial.
9: Cleitinho Azevedo, do Republicanos, eleito para o governo mineiro, também prometeu ajuda no estado, assim como Douglas Ruas, que venceu o primeiro turno no Rio. O tom dos discursos será ainda mais sobre o antipetismo. A ideia é atrair o eleitorado dos outros candidatos de direita que foram derrotados. Romeu Zema, do Novo, já anunciou apoio, assim como o ex-presidente Michel Temer. Nesta terça, Flávio se reúne com Ronaldo Caiado em Goiânia. No domingo, após a definição do primeiro turno, Flávio avaliou que o eleitor quer mudança.
11: Os nossos trackings davam a gente na frente, como aconteceu, com uma chance real de que nós tivéssemos uma vitória no primeiro turno. Foi por muito pouco, mas eu fiquei muito feliz com a quantidade de brasileiros que foram às ruas, foram às urnas, melhor dizendo, para se manifestarem, não se omitiram, porque queriam essa mudança e é o fim da era do PT.
9: O maior desafio é o Nordeste, que mais uma vez deu maioria folgada para Lula. Thaís, Felipe.
8: E agora a gente vai falar do presidente Lula, né? Que passou o dia em Brasília. E agora o desafio, né, Natália, do petista é fazer algo que jamais aconteceu na eleição presidencial, que é uma virada no segundo turno.
9: Exatamente, Thaís. Um dos focos da campanha do presidente Lula será aumentar a votação em estados importantes no Nordeste, como Bahia e Ceará. No primeiro turno, ele manteve a votação de 2022, mas o avanço da oposição reduziu a vantagem que antes compensava as perdas no resto do país. Dois encontros aconteceram mais cedo. O primeiro no Alvorada, com a coordenação de campanha para redesenhar a estratégia no segundo turno. A segunda reunião em um hotel foi mais ampla, incluiu ministros, governadores, senadores e candidatos eleitos. Neste encontro, definiram como será a mobilização da campanha. A prioridade é entender o eleitor que não foi votar e mudar a abstenção.
4: O que nós temos é que tentar convencer por que 30 milhões de seres humanos não foram votar. Possivelmente tem uma causa, desinteresse. E a responsabilidade é nossa, é devolver o interesse para ele de participar do processo eleitoral.
9: Uma ala ligada ao presidente também defende que ele amplie as críticas ao Supremo Tribunal Federal para tentar afastar o governo da crise na corte.
4: Estamos carregando nas costas, sabe, uma coisa muito grave, que é a promiscuidade que ficou estabelecida na Suprema Corte Brasileira depois da presidência. É por isso que eu tenho falado que eu fui da primeira reforma do Poder Judiciário. É importante que os militantes saibam que a primeira reforma do Poder Judiciário nesse país foi feita por mim, pelo Márcio Tomás Bastos e pelo ministro Jobim, quando era presidente da Suprema Corte. E não deu o resultado que a gente queria, porque o corporativismo tomou conta do...
9: Lula viu a votação cair de forma mais intensa no interior do país, especialmente em cidades com economia rural. Por outro lado, a campanha destaca bons desempenhos nas capitais e em outras grandes cidades. Agora, a concentração dos esforços também será em estados como São Paulo e Minas Gerais para tentar reconquistar votos perdidos nessa região entre 2022 e 2026. A campanha deve ainda apostar em pautas sociais para o segundo turno, entre elas o fim da escala de trabalho 6x1, que começa a ser discutida pelo Senado nesta terça. É com vocês.
7: As estratégias para o segundo turno, veja no comentário de Fernando Mitri.
12: Se o presidente Lula intensificou seus apelos pelo comparecimento às urnas nos últimos dias do primeiro turno, agora então no segundo ele vai ter que intensificar mais, visando principalmente os idosos e o eleitorado da base da pirâmide social. Levar às urnas uma parte desse eleitorado, onde Lula tem preferência, é um dos maiores desafios da campanha petista, que está se reformulando agora, revendo estratégias, e que foi surpreendida na reta final com um voto útil, que definiu o resultado do primeiro turno, deixando Flávio em clara vantagem agora no segundo, quando haverá uma concentração maior de esforços dos dois candidatos no Sudeste, com seus 63 milhões de eleitores. Para esse curto período, até o dia da eleição, as campanhas estão incluindo nas suas estratégias investir nos projetos de governo. Vamos ver se isso vai acontecer. Daria qualidade às campanhas. No primeiro turno foi um vazio completo. Thaís, Felipe.
8: Obrigada. E o PL de Flávio Bolsonaro será aquele que terá as maiores bancadas, tanto no Senado quanto na Câmara, no ano que vem. A gente vai dar uma olhada aqui no nosso telão. Esse cenário exatamente. O partido foi de 98 para 121 deputados. É a maior bancada de um partido desde 1990. Destaque que a gente vê nesse começo da composição. Mas vamos lá. A federação formada por PT, PCdoB e PV cresceu também de 82 para 88 deputados. E a federação União Brasil e PP diminuiu para 87. O PSD passou de 48 para 43. E aí a gente vai falar também do cenário da Câmara, que tem aí a maior bancada feminina da história, com 108 mulheres, 21% do total de 513 deputados. É a maior da história, mas está longe de representar, né, o percentual de mulheres também na sociedade. Agora a gente vai mudar um pouco e vamos falar desse domínio do PL também no Senado. Por lá são 81 cadeiras e o partido passa de 15 para 28 senadores. A gente consegue ver aqui nessa cor azul. Destacamos também o PT, que continua com 9. O MDB terá 8 e o Republicanos e Progressistas, 6. Com essa cara nova do Congresso, pautas que já estão sendo discutidas podem mudar o rumo ano que vem, a partir de 2027. No Senado, boa parte dos eleitos defende, por exemplo, o impeachment de ministros do Supremo.
13: Uma guinada à direita. O resultado das urnas traz uma nova cara ao Congresso, ainda mais conservadora. São 4 vagas só para familiares do ex-presidente Jair Bolsonaro. A esposa Michele foi eleita senadora pelo Distrito Federal. O filho Carlos também chega ao Senado, mas por Santa Catarina. Pelo mesmo estado, o filho mais novo, Jair Renan, foi eleito deputado federal. E o irmão do ex-presidente Renato Bolsonaro também chega à Câmara, mas por São Paulo. Um exemplo do crescimento da direita nessas eleições pode ser constatado aqui no Senado Federal. Nesse plenário, a vantagem será ampla sobre a esquerda e poderá ser ainda maior num possível alinhamento com partidos de centro. Isso pode abrir caminho para questões que hoje não avançam, como o impeachment de ministros do Supremo Tribunal Federal. Para o afastamento de ministros, são necessários 54 votos, do total de 81 senadores. Parte dos eleitos defende publicamente o impeachment.
14: Se não quiser sofrer impeachment, é só não abusar de poder, de nenhuma autoridade está acima da lei.
13: Mas isso depende muito do futuro presidente do Senado. Com o novo Congresso, está claro que o atual presidente do Senado, Davi Alcolumbre, deve enfrentar resistências à reeleição. E ganham força nomes como o de Rogério Marinho, do PL, coordenador de campanha de Flávio Bolsonaro. Na Câmara, a direita também tem maioria em relação à esquerda. Algumas pautas devem ganhar prioridade. É o caso da redução da maioridade penal de 18 para 16 anos.
15: Porque a expectativa é manter o diálogo, mas a gente sabe que teve uma onda da direita muito forte nas eleições para o Congresso, no Senado e na Câmara dos Deputados, no Brasil inteiro, e vai ser um Congresso Nacional conservador, ultraconservador e de enfrentamento.
7: Um temporal provocou estragos em Belo Horizonte e na região metropolitana.
8: Em Nova Lima foram registrados diversos pontos de alagamento. Imagens mostram moradores fugindo da enxurrada. Na capital mineira, árvores caíram e vários imóveis ficaram sem energia. Uma avenida chegou a ser bloqueada por causa do risco de transbordamento de um córrego. Também em Belo Horizonte, o teto de um hospital ficou cheio de goteiras e o chão alagado. Um dos corredores precisou ser esvaziado e os pacientes foram transferidos. A previsão é de tempo instável até terça-feira, por isso a Defesa Civil alerta para que as pessoas evitem áreas de risco, locais sujeitos a alagamentos e encostas. Um incêndio atingiu uma empresa em Cubatão, no litoral de São Paulo. O fogo começou em uma empilhadeira de grande porte. As equipes de emergência foram acionadas e controlaram as chamas. Ninguém ficou ferido, os contêineres estavam vazios e não foram atingidos. Em Pernambuco, o motor de um avião pegou fogo no ar depois de bater em um pássaro. O jato da Gol tinha acabado de decolar no aeroporto de Recife com destino a Guarulhos, em São Paulo. O piloto retornou à capital pernambucana e pousou em segurança. Segundo a companhia, a tripulação queimou parte do combustível para reduzir o peso antes do pouso. Não houve feridos e o caso é investigado pela aeronáutica.
7: No noticiário internacional, uma onda de protestos desafia governos na Europa. Na França, estudantes em greve se uniram a servidores públicos contra os cortes no orçamento do ano que vem. Barricadas bloquearam mais de 400 colégios e o saldo de confrontos com a polícia já passa de 5 mil presos. Enquanto isso, na Espanha, a população protesta contra a grave crise habitacional. Após sofrer uma derrota no Congresso que rejeitou o controle da disparada dos aluguéis, o primeiro-ministro Pedro Sánchez decidiu antecipar as eleições parlamentares para 29 de novembro.
8: Nas eleições para governador, 20 estados elegeram já no primeiro turno os seus novos eleitos, os seus novos governadores. Vamos dar uma olhadinha aqui no telão, porque a gente preparou um mapa para você compreender esse atual cenário. 17 desses estados ficam com candidatos de partidos de centro, de centro-direita ou de direita. Todos esses que aparecem em azul aqui no nosso mapa. O PL foi o partido com mais governadores eleitos, 5 no total. O PSD elegeu candidatos e 4 estados, o MDB, Progressistas e Republicanos, elegeram 2 governadores cada um desses partidos. Podemos e PSDB têm 1 estado cada. O PT venceu em 3 estados, Bahia, Ceará, Piauí, são esses que aparecem em destaque de vermelho aqui na nossa tela, destacando para você essa atualização. Mas outras 7 disputas ficaram para o segundo turno. Elas acontecerão no Acre, Amazonas, Espírito Santo, Rio Grande do Norte, Tocantins, Distrito Federal e no Rio de Janeiro, onde a disputa é bem particular por lá. A eleição, por enquanto, foi para um segundo turno, mas pode ter uma decisão judicial que declare Douglas Ruas, candidato do PL, eleito em primeiro turno. Aliás, é o assunto que a gente conversa agora e aciona mais uma vez a Natália Paz para explicar essa história. Como é que fica isso, hein, Natália? Conta um pouco mais. É uma história difícil até da gente compreender, né?
9: Indefinido tudo, viu, Thaís? Isso porque o ministro Floriano Marques de Azevedo deu 2 dias para o Ministério Público se manifestar sobre o pedido de Antony Garotinho para encerrar o processo no qual ele estava tentando ali continuar como candidato ao governo do Rio. Ele chegou com a candidatura indeferida, recorreu e agora desistiu. Disse que renunciava aos votos para que o eleitor fluminense arque com as consequências das suas escolhas. O registro de Garotinho foi inicialmente indeferido por causa de uma condenação por improbidade administrativa que suspendeu os direitos políticos por 8 anos. São fatos ali que aconteceram entre 2005 e 2006, durante o governo de Rosinha Garotinho, quando ele ocupava a Secretaria de Estado de Governo. A ação apontou, por exemplo, irregularidades na transferência de recursos da área da saúde. A defesa de Garotinho sustenta que a contagem da suspensão começou em 2018. Já o Tribunal Regional Eleitoral adotou o trânsito em julgado da condenação em 2025. Agora, se o TSE aceitar a desistência, os mais de 270 mil votos recebidos serão considerados nulos. Assim, o candidato Douglas Ruas, do PL, será declarado eleito. Caso contrário, a eleição será decidida no segundo turno entre Ruas e Eduardo Paes. Nas redes sociais, o ex-prefeito do Rio chamou o Garotinho de candidato laranja. É com vocês.
7: Obrigado, Natália. Com o fim do primeiro turno, o material de campanha deveria ter sido retirado das ruas, mas em muitas capitais não foi isso que aconteceu.
16: Quem passa pelas ruas de Belo Horizonte ainda encontra marcas da campanha. Em diversas regiões da capital, os blocos de concreto usados para manter as bandeiras firmes no chão foram deixados para trás e continuam espalhados por calçadas e canteiros, trazendo riscos principalmente para os pedestres.
17: Eu acho que é errado, porque eles deveriam ter, já que acabou as eleições, podia tirar, uai. Porque é perigoso pra gente.
18: Já era pra ter tirado, né? Porque já passou a política, né? Então já era pra estar tudo limpinho.
19: Pode surgir, sim, um grande problema também para todos os políticos que fizeram isso aí.
16: Além da poluição visual e do descumprimento de regras da Justiça Eleitoral, o material deixado para trás pode trazer outros riscos e acende um alerta. Belo Horizonte deve sofrer nos próximos dias com fortes chuvas. E todo esse material pode virar um obstáculo, inclusive causando acidentes graves. A Justiça determinou a retirada de estruturas físicas de propaganda eleitoral que possam oferecer riscos à população até o dia 1º de outubro. O descumprimento pode gerar multas para os partidos, federações e candidatos.
8: E o Canal Livre deste domingo projetou o que esperar da campanha presidencial no segundo turno.
20: Nunca aconteceu na história da Nova República, em 10 eleições, um candidato perdendo o primeiro turno virar e ganhar no segundo turno. Isso nunca aconteceu. Então Lula tem que fazer um negócio que nunca foi feito, saindo 3, 4, 5 pontos atrás, né? É complicado. Onde você tem a conversão dos 4 candidatos que estão em terceiro, quarto e quinto lugar no campo da direita. Então Lula não tem a chance de ter voto, uma conversão é muito mais pro Flávio do que pro Lula.
1: Que você fatiaria isso, Murilo?
21: Eu te faria do Caiado 70% de votos válidos, lá 70 a 30.
1: 70 pro Flávio e 30 pro Lula.
21: Isso. Do Renan Santos, menos, porque muitos vão anular o voto.
1: Certo? Aquele voto que não quer nenhum lado.
21: Isso, eu te diria 10 a mais pro Flávio. E do Augusto Cury, 60 a 40. Ele é 60 mais
1: Flávio. A favor do Flávio.
21: Isso, ele então, é mais Flávio.
12: Observando o quadro geral, fica muito claro que o desafio do Lula, ou a possibilidade do Lula atuar com algum resultado, está na abstenção desse primeiro turno. Ele tem que recuperar, ele tem que ir atrás desse eleitorado.
22: Fazer esse tipo de campanha de você mobilizar quem não apareceu para votar no segundo turno é muito difícil. É muito difícil. A gente teve um exemplo agora na Colômbia, que o candidato do Gustavo Petro, Ivan Cepeda, também ficou um pouco atrás do Despriella. Era uma eleição de oposição, que nem aqui. E o governo na Colômbia fez uma movimentação gigante para mobilizar as pessoas e mesmo assim perder a eleição.
23: A grande pergunta agora ela vai ser se o Flávio Bolsonaro ele consegue realmente ter uma primeira missão, que é fazer articulação de bastidor e reunir essa tropa toda do PL aí que se elegeu. E aí aqui você trouxe agora esses nomes, Nicolas Pavanato, tem a Michelle, tem o Tarcísio. A grande pergunta é se ele vai conseguir convencer essa tropa a trabalhar efetivamente em torno do nome dele.
20: O que se espera? Primeiro que se tenha debate no segundo turno.
12: É preciso que os candidatos apresentem seus programas de governo, suas ideias programáticas. E aí nós vamos ter alguns momentos que o nível dessa eleição possa subir.
7: O plenário do Senado começa a discutir nesta terça o fim da escala de trabalho 6-1. A volta do assunto à pauta marca a reaproximação entre o presidente Lula e Davi Alcolumbre e acontece em meio ao impacto da vitória esmagadora da oposição nas eleições legislativas. O projeto estabelece a troca da jornada pelas 5-2, sem redução de salário, com uma adoção gradual até chegar à jornada máxima de 40 horas semanais.
8: E a seguir, mercado financeiro reage com otimismo ao primeiro turno das eleições.
7: Nobel de Medicina vai para trio de neurocientistas. O Jornal da Noite volta em instantes.
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2: O país começa a campanha de segundo turno, uma campanha muito curta. Flávio Bolsonaro, surpreendentemente, se a gente analisar pesquisas, 2 pontos na frente. Mas vamos lá, 12 governadores entre os eleitos apoiando Flávio, 5 apoiando Lula. Então a situação é difícil nesse momento para o Lula. Além de ter perdido no primeiro turno por praticamente 2 pontos, tem menos de metade dos governadores eleitos na sua base de apoio, mas mais importante, o carregamento de apoio de eleitores, não tanto de candidatos, mas eleitores dos 4 candidatos que têm um universo entre 7% e 8% da chamada terceira via, mais para o Flávio Bolsonaro, na proporção aí de 2 por 1, do que para o Lula dentre aqueles que farão a opção nesse segundo turno. Então todos os indicativos, digamos assim, quantitativos, lógicos e políticos, caminham na direção do reforço à candidatura do Flávio Bolsonaro. Hoje ainda tivemos o apoio não só do Zema, do que é mais simbólico que significativo em termos de voz, e também do ex-presidente Temer, que também é mais simbólico do que em termos de transferência de voz. Devemos ter essa semana apoio do Ronaldo Caiado, que também tem essa característica. É muito difícil políticos transferirem, carregarem votos, mas tem uma certa simbologia. A grande incógnita desse segundo turno é qual será o eixo de discurso, qual será a estratégia da campanha do governo, da campanha Lula, para tentar virar as eleições. Desvincular do Supremo Tribunal Federal é muito difícil, na medida em que três anos e meio de uma vinculação umbilical com o Supremo Tribunal Federal, com a maioria dos ministros, com o Alexandre de Moraes, com o Flávio Dino, com o Cristiano Zanin, com o inquérito de fake news, enfim, com tudo que envolve o Supremo Tribunal Federal. Muito difícil que em 3 semanas se mude esta retórica. O tema da economia é muito difícil, dívida pública crescendo, inadimplência alta, endividamento das famílias, é muito difícil novas medidas populistas que vão ter efeitos assim a longo prazo, a médio prazo, muito dificilmente terão efeito aí em 3 semanas das eleições de segundo turno. Então esta é a incógnita brasileira. A única coisa que se espera é que o debate político se dê no plano programático, ou seja, dizer o que vai acontecer com a economia, dizer o que vai acontecer na área da segurança pública, dizer o que vai acontecer no plano institucional, numa repactuação institucional que o Brasil precisa ter, o perfil dos novos ministros do Supremo Tribunal Federal, questões que realmente interessam ao país e que vão iniciar, inclusive, em termos de debate, aqui mesmo na Band no domingo, nesse que vai ser um dos mais importantes debates da vida política brasileira entre Lula e Flávio Bolsonaro. E, evidentemente, que o debate se dê no plano programático e não a partir da judicialização, que tem sido, talvez, o grande pecado recente da política brasileira.
3: Uma antiga loja de conveniência em Seattle, nos Estados Unidos, reabriu, mas desta vez para vender coisas que ninguém precisa. Batizada de loja de inconveniência, virou uma espécie de exposição de artistas locais que transformaram produtos do dia a dia em arte. Tem cabo embaraçado, um caixa eletrônico antigo, uma bolsa feita de embalagem de batata frita, cigarro fumado pela metade e até um telefone fixo chamado de iPhone que só toca música do YouTube. Os preços vão R$10 mil. Por um, olha só. Vai comprar, Felipe? Topou?
4: Eu gostei do telefone. Tá. Pra ficar ouvindo aí, já me preparando pra turnê do YouTube, né? Vai ser bom. O Nobel de Medicina deste ano foi divulgado nesta segunda-feira e vai para o pesquisador americano e dois alemães por avanços na neurociência. Eles contribuíram para a criação de uma técnica que usa luz para controlar células nervosas. Funciona como um tipo de interruptor de neurônios, ajudando a entender quais circuitos do cérebro controlam sentimentos, memórias e comportamentos. A descoberta é usada em estudos sobre Parkinson, Alzheimer, epilepsia e depressão. Parabéns para eles.
3: Uma visita inesperada chamou atenção durante a madrugada no Paraná. Três onças foram flagradas pelas câmeras de segurança em Sertanópolis. Os animais atravessaram o condomínio e seguiram em direção a uma área de mata. O local fica às margens da represa Capivara e é cercado por áreas de preservação. A passagem das onças foi tranquila e não houve registro de incidentes com os moradores.
4: Bacana.
3: E o Jornal da Noite termina aqui. 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
4: Você fica agora com o Band Eleições. Uma excelente terça-feira para você.
3: A gente se encontra já. Obrigada pela companhia. Tchau.

Boa noite. Começa agora o Band de Eleições, o primeiro, depois do primeiro turno. A gente vai analisar os resultados dessa primeira rodada. Vamos ver qual é o Brasil que saiu das urnas. E junto comigo nesse programa especialíssimo estão jornalistas.

0: 23% de votos válidos. Portanto, 119 milhões de votos distribuídos nesse primeiro turno. Então, em cima disso, eu já queria deixar uma primeira pergunta para o Hidalgo. Brancos e nulos, baixo, né? Nós vamos ver mais para frente que é uma abstenção que ela é alta, mas também não é uma abstenção inédita, assim, nossa, tivemos uma abstenção extraordinária. As campanhas olham esses números, claro que vão ter que desenvolver a estratégia muito em cima disso. O que que tem para cada lado explorar, olhando esses números, Hidalgo?
1: Primeiramente, boa noite, é uma honra estar aqui. A abstenção, ela é meio histórica, ela vem aumentando, mas pouca coisa. Em relação à eleição passada, foi 20,95, essa foi 20,08, 21,08. Não aumentou nada, praticamente nada. Na região sudeste foi 21,96, agora 22,70. Então, quer dizer...
0: Olha lá, enquanto você fala, a gente está exibindo a abstenção.
1: Isso. Ó, mas na região sudeste, onde o Flávio foi melhor, a abstenção foi maior. Então, se a abstenção diminuir na região sudeste, tende a beneficiar Flávio. No centro-oeste foi 21,34, 21,70. Muito igual. No sul, de 19,35 foi para 20,46. Aumentou no sul. Também se diminuir no segundo turno, vai beneficiar Flávio. No norte foi 20,93, diminuiu para 19,43. Norte e nordeste foi onde a abstenção diminuiu.
0: Certo? São os lugares onde o presidente Lula teve um desempenho melhor.
1: Melhor. Exatamente. Certo? O voto branco e nulo foi muito pequeno. Então, eu analisando aqui, fazendo o estudo hoje, o que você conclui? Vai ter que fazer uma campanha muito forte para baixar essa abstenção, só que eu não acredito essa abstenção baixando 3, 4 pontos. Quer dizer, com muito esforço, ela deve baixar o quê? Um ponto, dois pontos.
2: Agora, você acha possível localizar na abstenção áreas específicas do eleitorado?
1: Olha...
2: Por exemplo, o idoso. Porque a abstenção para o Lula, por exemplo, é ruim em relação a algumas áreas. Idoso. O idoso tende a não ir votar. O Lula está muito bem entre os idosos. Se ele conseguir, tanto que no final, nos últimos dias, ele falava... Vamos votar, sai da cadeira, vai para a urna, porque ele sabia que os idosos tendem à abstenção. Se ele conseguir trazer um pouco desses idosos, pode fazer algum sentido para ele.
1: Olha, Mitri, onde o voto é facultativo, saiu um dado das eleições de agora, onde o voto é facultativo, de 16 a 17 anos, né, e 70 a mais. O voto é facultativo, não é obrigatório. Informação de 16, a abstenção foi de 20%. Já com as pessoas acima de 70 anos, a abstenção foi de 50%.
2: Aí, é isso que eu estou dizendo. Os idosos são muito presentes.
1: Mais, esse eleitor 60 a mais é um eleitor mais para Lula, nas pesquisas. Certo? Então ele pode ter um benefício. Agora, como levar essas pessoas de 70 a mais
2: esse
1: também?
2: Esse é o desafio.
1: Esse é o grande desafio.
2: E a campanha dele está debruçada, entre outras coisas, debruçada
1: nisso. É o único dado aqui em cima da abstenção que pode... fazer com que o presidente Lula diminua a diferença, certo? Mas vai ter que fazer uma campanha muito
2: enorme,
1: forte,
2: claro,
1: em cima do idoso.
2: Isso.
1: Agora, Mitri, precisa tomar um cuidado, porque se a abstenção também diminuir no sul e no sudeste...
2: É bom para o Flávio.
1: É bom para o Flávio. Por isso que eu não acredito que a abstenção em si, ela vá mudar o placar das eleições.
2: Sim. É um ponto entre outros.
3: Não, eu ia falar exatamente sobre essa manobra que eles vão ter agora, né? Como é que alinha o discurso, porque o Lula ele precisa mudar o discurso, porque o discurso até agora não funcionou. Não chegou nem quem ele queria chegar. Mas você teve oferta na última semana, uma tentativa, né, de vários benefícios, ele falando de caneta, falando de aumento do Bolsa Família, e não conseguiu emplacar isso. A gente falou já em algumas oportunidades, né, Mitri, que o eleitor ele não está querendo mais dar um voto de agradecimento. Ele entende que o benefício vai continuar. Como é que regula esse discurso? Porque a comunicação do PT, desde o começo da campanha, não tem emplacado, não tem chegado onde tem que chegar. Eu queria ouvir um pouco de vocês também.
0: Só lembrando, colocando um dado, que o Lula perdeu muitos votos, não só percentualmente, mas aumentou o colégio eleitoral de 22 para cá e ele perdeu mais de 3 milhões de votos.
3: Mesmo com esses benefícios na reta final, para tentar convencer.
1: É que os benefícios, se a gente for ver, teve um benefício que ele parou de falar, que é ao nosso ver, pelas pessoas, foi um tiro no pé, que foi o discurso das Betts. Tanto que ele não fala mais. Você pode ver que esse assunto Betts morreu, porque acabou sendo um tiro no pé, algo que ninguém esperava, principalmente em cima dos clubes de futebol.

0: houve uma reação muito forte, certo? No meio futebolístico, em cima das bets. Então ele parou de falar. E do Desenrola 3, ele lançou, fez aquele evento e o assunto morreu também.
1: Até porque é o 3, será que isso não pesa também? Você lançar um programa, por exemplo, Bolsa Família. Não é o Bolsa Família 3, né? É o Bolsa Família. Bets, não vou discutir, não sei se você tem alguma pesquisa que mostra essa reação, mas o Desenrola 3 é porque o 1 não resolveu, o 2 não resolveu, é o 3, e então talvez aí tenha um problema, né?
0: Exatamente. Então, assim, ele vai ter que propor alguma coisa, ao nosso ver, pelas pesquisas hoje, o que acontece? O imposto de renda foi bom? Foi positivo. As pessoas tiveram benefício, só que elas continuam devendo. Resolveu o problema naquele, absorveu 2, 3 meses, só que continuam devendo. O grande problema do presidente hoje, que eu vejo, é como resolver o bolso do eleitor brasileiro, que está apertado. Esse eu acho que é o grande desafio para esses próximos 15 dias.
2: Não há dúvida, não há dúvida. E é esse estado de espírito provocado pela situação do bolso é que pode mexer um pouquinho ali nas urnas.
1: Agora, Mitre, você está acostumado com eleição, parte da sua vida. A gente teve segundo turno em 7 das 9 anteriores. Essa é portanto, nós tivemos 9 eleições, essa é a 10ª eleição. E quando a gente vê o segundo turno é um ajuste. É um ajuste, ou uma reafirmação, no caso do Flávio, ou então um ajuste. O ajuste é um ajuste de discurso. Tua experiência com a análise das campanhas, os candidatos mudam postura, mudam atitude, mudam conteúdo? Dá tempo de mudar conteúdo? Vou fazer isso ou aquilo? Ou é atitude? Por exemplo, não foi aos debates, que pode ter tido um peso importante, porque não só o Lula não falou, mas também não desafiou o Flávio.
3: Mas a campanha avaliou que foi um grande erro e teve um impacto enorme para ele, né?
2: A questão do segundo turno, de um modo geral, não há grande transformação no ambiente no segundo turno. A perspectiva, do ponto de vista de pesquisas, por exemplo, ela se mantém mais ou menos. Historicamente é isso. É muito difícil. Eu acho que no caso do Aécio, teve uma...
1: Ele abriu e tomou o X.
2: Teve uma reviravolta no final. Agora, fora isso, é muito difícil você imaginar uma grande mudança. Talvez um grande fato. No caso da Erundina. Erundina estava perdendo na pesquisa, ganhou a eleição porque morreram 2 operários lá em Volta Redonda.
1: Um turno.
2: Olha só.
1: Né? Mas era um turno.
2: Era um turno,
1: né?
2: Mas mexeu ali no final. Então, há fatos que, de fato, impactam e esse impacto pode mexer com os números. Mas isso não é regra, não é regra geral.
0: Seria um imponderável, né?
2: Seria exatamente um imponderável. Eu acredito mais no estado de espírito na hora de votar. E o estado de espírito tem tudo a ver com o bolso. Outra coisa, o Bolsa Família. O Bolsa Família, a partir do dia 14, pode fazer algum efeito no humor de algumas
1: vai
2: famílias.
1: Ter o pagamento.
2: Que o pagamento vai descer.
3: Aí cai, né?
2: Já o imposto de renda. O imposto de renda foi mais uma coisa teórica. Porque quem ganha até 5 mil não paga e tal, mas isso na conta seria assim um 14º que esse eleitorado ganhou. Mas demora, não é? Assim como eu acho também que esse negócio de 6 por 1 é uma coisa para o futuro, isso aí não vai influir agora. Né?
3: E tem um impacto agora ainda da 6 por 1, já que você falou, Mitre, porque a gente vê um Senado completamente diferente que pressiona o atual presidente, que é o Davi Alcolumbre. Então, ele perdeu politicamente muito nessa eleição, né? O candidato dele não foi. Então, quando você olha para esse cenário agora, qual é o cenário que ele encara de um Senado que vai mudar completamente em 2027, mas que a pressão já continua agora, já começa agora, né? E um Senado que vai vir com uma oposição muito forte, no caso, a Lula, nesse momento. Então, tem um peso grande, mas eu queria até falar sobre essa movimentação dos governadores também, que a gente tem esse movimento. Em São Paulo, por exemplo, você teve um Flávio com uma margem que ainda dá para ganhar em cima do Tarcísio, né? Ele falava, ficou, se eu não me engano, com 53%, o Tarcísio com mais de 60%. Então, ele tem essa margem, o Tarcísio foi muito cobrado por não participar nesse primeiro turno tão efetivamente, mas agora já falou, tô aqui, tamo junto, agora eu vou mergulhar de cabeça. No Rio teve a reviravolta do Ruas, né? Também que...
2: Esse aí o Murilo precisa explicar para nós.
3: E o Ruas, todo mundo estava prevendo ali um segundo turno, mas com o Eduardo Paes à frente, o tracking do Ruas apontava esse cenário, né? Cravava 50, alguma coisa, foi. E o Ruas também agora virou esse embaixador do Flávio, que já tem um bom cenário no Rio, tende a melhorar diante disso.
1: E só pegando uma carona nesse final da Thaís, ela chamou de reviravolta, porque a gente tem como referência as pesquisas.
3: Exatamente.
1: É de se perguntar o seguinte, houve reviravolta ou as pesquisas não captaram?
0: Ué, no Rio de Janeiro, as últimas eleições, ficou muito difícil para os institutos de pesquisa. Certo? Hoje a gente conversou com alguns concorrentes, com alguns amigos de institutos de pesquisas que também trabalharam no Rio. Qual que é a conclusão que se chega? Que é o 22. O 22 carrega, no final, o 22. Isso aconteceu. O Witzel era 17 com o Bolsonaro. O Bolsonaro foi candidato a presidente quando ganhou e ele era o número 17. E ele carregou o Witzel com 17. Aquela subida que ninguém esperava o Witzel veio ganhar o primeiro turno. O Cláudio Castro, na última, também não era para ganhar no primeiro turno. E teve um arranque que ganhou no primeiro turno. E agora, com o Douglas Ruas, a mesma coisa. Então, nós estamos tentando entender se é o peso do 22. A mesma coisa aconteceu no Nordeste. Você tinha na Bahia e Ceará, você tinha muito claro uma eleição pró PT, mas com resultados apertados. E abriu muito. Por que abriu muito? Chega-se à conclusão que o 13, o número presidencial, está carregando também, certo? Numa eleição.
1: Mas por que esse carregamento não aparece nas entrevistas que são feitas com 10 dias ou 15 dias? As pessoas não sabiam em quem votar, não acompanhavam a eleição, não tinham interesse e desafiadas a votar. Eu vou de 13, eu vou de 22?
0: Exatamente, porque a eleição presidencial, isso a gente sempre falou, era a eleição era, que já passou em alguns estados, a eleição mais importante para o eleitor. Ele estava muito mais preocupado com a eleição presidencial do que com as eleições de governador. Então pode ser que no final isso possa ser carregado. Eu vou dizer, o Rio de Janeiro nós vamos estudar o que aconteceu.
3: Agora, por que, que o tracking pega? E pega, segundo os bastidores, eles já sinalizavam antes e a pesquisa
0: Posso ser?
3: Por favor. Eu
0: vou ser muito sincero. Tá? É muito fácil falar, o tracking está dando isso, o tracking está dando aquilo. A gente fez pesquisas no Rio e as pessoas nos diziam, se você, da campanha, se você tem esse tracking aí, pede para esse instituto publicar, registrar e mostrar e publicar.
2: É claro.
0: Se você tem esse resultado de uma campanha, a favor, por que ele não publicou?
2: Não, e tracking tem para todo gosto.
0: Não, tem para todo gosto. Então eu acho muito confuso dizer tinha. Se tinha, teria aparecido alguma pesquisa com Ruas 10 pontos na frente. Não apareceu. Nenhuma pesquisa foi publicada. Dos institutos maiores.
3: Com essa diferença, nenhuma com ele na
0: frente. Ruas na frente. Então, quer dizer, se eles tivessem se tivesse realmente isso, eles teriam publicado uma pesquisa.
2: É, Murilo, mas as últimas pesquisas mostravam assim claramente que há um grupo de eleitores, assim, digamos, 10%, 12%, a Quest fala em um terço e tal, que são aqueles tais independentes, que eu prefiro chamar de desinteressados, que eles tendem a escolher o candidato no final. Mas... Então, não são todos, evidentemente, mas uma grande parte deste grupo pode provocar esse fenômeno.
0: Mas, homem, entendeu? Nas próprias pesquisas da Quest, dava o Paes na frente também, certo? Então, o eleitor, quando ele nos responde, ele diz em que ele vai votar, certo? Agora, é o que chama atenção também, o que a gente já pega muito, é a tendência. O Rua, se eu não me engano, ele arrancou na primeira com 18%. Daí ele veio para 20, ele veio para 30 e ele veio para 40 e pouco na véspera, certo? Ele estava numa ascendência. Só que não esperava que fosse nessa velocidade toda e que fosse...
2: Agora, na eleição presidencial, tem dois fenômenos que sempre devem ser considerados. É, o primeiro deles, eu acho, é a abstenção. Sim. Continuo achando que a abstenção é importante. E segundo é o voto útil. Ah. O voto útil, ele é inevitável, ele é determinante, porque ele... tira voto de uma área e leva ostensivamente para outra. E esse ano nós tivemos dois candidatos na ponta das pesquisas e mais alguns, todos na mesma linha ideológica. Então é evidente que esse voto útil ia sair dali.
1: Nós vamos falar do voto útil na sequência. O Band Eleições faz uma pausa breve e a gente volta rapidinho para continuar a análise dos resultados do primeiro turno.
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6: Meia-noite e 47 minutos pelo horário de Brasília. Bom dia, eu, Stephanie Toso, já tô por aqui, te faço companhia até às 7 horas na programação da Band News FM. Em instantes, vem aí o segundo e último bloco do Band de Eleições dessa madrugada de terça, hoje 6 de outubro de 2026. WhatsApp Band News aberto, hein, gente? Vai mandando a sua mensagem, o seu alô no 11 999 592 100.
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0: E a gente volta com o Band Eleições, discutindo, obviamente, o Brasil que saiu das urnas no primeiro turno. Nós vamos falar do Congresso Nacional. O Mitre deixou um ponto, que eu tive que interromper, sobre o voto, o peso do voto útil. Ele tinha dito que a abstenção é importante, mas também o peso do voto útil, e o Hidalgo ia responder.
1: O voto útil, ele é visível. Por quê? Na segunda e na terça, os candidatos, não Lula e não Bolsonaro, eles tinham em torno de 14, 15%. E é só a gente ver com quanto que eles terminaram as eleições. Então, houve esse voto útil, certo? A favor de Flávio. Porque todas as pesquisas já mostravam que o Flávio seria o grande beneficiário desse voto útil. Então, isso fica muito claro.
0: E não existia para o Lula, porque não tinha de onde tirar, né?
1: Exatamente. A gente tinha pesquisas que a gente fez, que a gente perguntava para esses eleitores qual era a probabilidade se nas últimas 24 horas ele soubesse que o candidato dele não tinha chance nenhuma de ganhar, dele fazer voto útil. Certo? 35% dizia que...
0: Mas esses 65 que não fizeram ou não fariam, segundo a pesquisa, eles vão se distribuir entre os dois candidatos. Ou não vão votar, sei lá. Mas eles vão para algum canto. Por que que alguns fazem voto útil para o Flávio e agora, quando se faz a projeção, há uma expectativa de que muitos, por exemplo, que é a expectativa do governo, do candidato Lula, de que muito que ele possa atrair um pedaço importante desses votos? Porque esses que ficaram com aqueles candidatos, eles não gostam do Flávio, naturalmente, porque resistiram. Mas seguramente não fizeram voto útil para o Lula, né?
1: Exatamente, porque esse eleitor que ficou, né, é o eleitor que rejeita os dois. Agora, para onde ele vai? Aí que vem aquilo que vem. Quem vai conseguir convencer esse eleitor é o que restou. Ao meu ver, é o que restou.
2: Tinha também aquela direita não bolsonarista que estava ali com os outros candidatos. Essa direita não bolsonarista continuou direita. Então, agora já escolheu Flávio. Isso está bastante claro.
3: E os apoios já foram sinalizados,
2: já,
3: né?
2: Já foram.
3: O ex-presidente Michel Temer já se manifestou hoje. O Ronaldo Caiado está praticamente já alinhado nesse sentido, né? O Rodolfo Schneider...
2: O Zema, assim, com um pouco Zema que lhe restou.
0: O Zema não se elegeria com os votos que teve senador por Rondônia. Não estou pensando nem nos votos em Minas Gerais. Bom, mas a gente tem uma outra... tabela, um outro quadro que mostra o lugar, né, o pedaço da política que sofreu uma transformação muito grande, porque essa eleição, diferente da eleição de 89 ou da eleição de 18, a eleição de 18 foi a eleição do muda tudo. A eleição de 94 foi a eleição de não vamos mudar não, vamos ter inclusive como presidente o ministro da Fazenda do governo. Essa eleição de 2026, o primeiro turno, é um misto, porque os governadores foram reeleitos. Então, a gente não quer mudar tudo, a gente quer os governadores. Mas no Senado, a gente tem ali um quadro impressionante. O PL sai como uma força de 28 senadores, que é maior do que o MDB pós-eleição presidencial direta. Não estou falando do PMDB antes da eleição presidencial direta. Em 86, o PMDB tinha uma força muito maior. Mas aí era outra realidade. Mas essa realidade do PL é inacreditável, porque somou o que veio com o que já estava lá, um terço do Senado.
2: E vou te dizer, e muito mais coerente internamente o PL do que era o MDB.
0: Sim.
2: O MDB era o partido ônibus,
0: exatamente.
2: Quer dizer, para todos. Depois dali saiu uma porção de coisa.
0: Bem posto.
2: O PL não, o PL é um partido... Olha, 121 deputados é uma bancada... considerando que é uma bancada consistente, que tem uma força enorme.
1: Mitre.
2: Isso junto com o Senado e com a perspectiva de uma grande discussão no Senado sobre o Supremo, olha, tem muita coisa aí para a gente noticiar.
1: Você mostra a força da polarização. Os principais partidos que conseguiram crescer foi o PL, o PT, o Novo e o PSOL. Quer dizer, os partidos mais... com lado, digamos, a direita ou a esquerda, foram os partidos que conseguiram crescer.
0: A gente tem o quadro também da Câmara, enquanto a Thaís fala. Pode falar, Thaís. A gente mostra o quadro da
3: aí,
0: Câmara, olha lá.
3: Eu já vi esse cenário diferente também, né? Como disse o Hidalgo, a gente vê ali PL, PT, PCdoB e PV logo na sequência, né? É uma bancada que a gente consegue pelas cores já observar. E aí entra uma questão importante que na hora do jogo ali de decidir o presidente não conta, mas conta na hora de governar. Porque se você tem uma eleição de Lula... com o Senado majoritariamente né, de oposição de direita, fica difícil a governabilidade. Então, é um ponto que, ah, mas falar sobre governabilidade nesse momento pode não atingir muita gente, mas é um ponto que precisa...
0: E vira um argumento do Flávio.
3: E vira o argumento do Flávio. Ó, eu consigo resolver aqui, controlar, mas... Será que o meu adversário consegue? É um ponto que o Flávio pode explorar ou não, mas a bancada está dada, né? Como a gente viu ali.
0: Hidalgo.
1: É, vai ser difícil. Eu acho que isso pode pesar também, isso vai pesar, principalmente, ao meu ver, no território, na campanha de chão. Quando eles começarem as visitas aos estados, quando eles começarem a andar pelo Brasil nesse segundo turno, é uma vantagem que o Flávio tem. Ele tem muito mais senadores eleitos, deputados eleitos para andar e para fazer movimento de rua, de rede, do que o próprio Lula.
2: Claro, é por isso que eu digo, o empenho dos eleitos é fundamental nesse segundo turno. A gente não sabe muito bem qual vai ser.
1: Isso.
2: Mas se o potencial disso é...
0: Mas você pega, por exemplo, o Lula teve mais votos em alguns estados do que o governador que ele apoiava.
1: Certo.
0: A Bahia, por exemplo. Aqui, então, como é que ele vai extrair votos na Bahia? O Flávio Bolsonaro teve mais votos no Rio de Janeiro do que o Ruas. O Ruas tem pouco a ajudar. Mas aqui em São Paulo, como a Thaís observou, é exatamente o contrário. O número de votos do Tarcísio é muito maior do que o do Flávio. Então, é de se pensar que deve ter gente que pode ter votado Lula e Tarcísio, é possível, mas é mais provável que tenha gente que não quis votar no Flávio.
2: Isso sempre tem. Agora, tem uma outra coisa aí que eu queria que o Murilo comentasse, que, junto ao que você acabou de falar. O Lula foi muito mal nas cidades menores. Se você observar as cidades maiores, as cidades menores e as perdas do Lula, as perdas foram muito maiores nas cidades menores. O que mostra um certo momento da política brasileira que os mineiros chamavam de... Cidade pequena usava até uma expressão que era onde se definia a eleição. Hoje no Brasil está acontecendo isso. A direita está muito mais poderosa nas cidades pequenas.
1: É, um dos fatos que se comenta que do crescimento da direita no Nordeste é o avanço do agro no Nordeste.
2: Isso, tem tudo a ver com agro, é por isso que eu ia dizer, tem tudo a ver com agro. Agora, olha que dado interessante. O Flávio cresceu 32% no Nordeste em relação ao pai dele. 32%.
0: É impressionante.
1: Mas aí, Mitri, eu vejo também que é um desgaste do Lula, né?
2: Claro.
1: Houve um desgaste do governo Lula, porque
2: claro,
1: tinha uma esperança dos eleitores do Nordeste. Ele ganhou muito o Lula 3 em cima do sonho. O sonho da passagem aérea, da própria cervejinha, da própria picanha, certo? Da melhoria. As pessoas compraram celular, tinha aquela lembrança. Compraram TVs, carros. E nesse governo, pelas pesquisas que a gente sente da população do Nordeste, principalmente nas quais, há esta frustração.
0: Agora...
3: Oi, Neg e Mitri e Hidalgo, eu acho que a gente tem que botar um fator aqui que pesou muito contra o Lula, né, nessa, pelo menos nas discussões de rua, o que a gente ouve é a crise no STF, que ele demorou muito a assumir uma posição, a se manifestar e agora está correndo atrás desse prejuízo. Hoje ele chegou a falar, né, sobre ser o candidato antissistema, apesar de estar no governo aí por 3 oportunidades, tentando a 4ª, e a gente ainda fala, ele falou de promiscuidade, né, foi até duro usando essa palavra promiscuidade no Supremo Tribunal Federal. Agora está tentando mudar o tom, mas eu acho que, eu não sei, queria ouvir vocês, se não passou do momento.
2: Ele está certíssimo agora, mas já devia
3: passou
2: ter
3: do
2: mudado,
3: momento,
2: claro.
3: Né?
2: Devia ter mudado o tom antes.
3: O bonde
2: porque
3: já...
2: não há nenhuma dúvida que essa crise no STF, ela impactou o ambiente eleitoral, vai continuar impactando no segundo turno e vai impactar a política brasileira logo
3: Moraes,
2: depois.
3: Né?
1: E uma pergunta que fica, né? Será que durante o segundo turno eles vão reunir os ministros do STF numa sessão? E como será essa sessão também, né?
0: Agora, deixa eu te perguntar...
2: É sempre a possibilidade aí de mais crise.
1: De mais crise.
0: Hidalgo, os governantes todos contratam muita pesquisa. Sim. E não pegam um instituto só, contratam vários institutos, fazem qualitativa, você se referiu à qualitativa, quando grupos são desafiados a dar uma opinião, não para ter números, mas para pegar tendências. Então eles sabem que o STF... é um problema. Sabem que o Bolsa Família ou desenrola, ou seja lá, tem impacto, não tem um impacto. Por que que essas... Como é que essas informações não são usadas? Assim como os outros, todos os governantes usam. Por que que o discurso do Lula parece tão descolado da... Tão pouco sintonizado com a vontade da sociedade, porque é o que explica essa redução de votos, se ele tem acesso à informação e tem também os contatos com os políticos todos.
3: Mas, Oneg, se fala muito de uma fragmentação, até nessa própria campanha, né? Na articulação de campanha, no popular, todo mundo batendo cabeça, né?
0: Isso
3: cada um falando uma coisa e as pessoas batendo cabeça.
1: Uma coisa que a gente sente, eles têm as qualitativas diariamente, de regiões do país e tudo. Então, os marqueteiros, eles recebem os relatórios diariamente. Isso a gente escuta deles. Então, eles falam assim, então, agora, nos próximos dias, vamos entrar com isso. Aí, do nada, veio a denúncia para se interromper. Certo? O problema é que não é muito, é muito imprevisível
2: o claro.
1: Que vai acontecer. Porque foi uma eleição de primeiro turno, vamos ser sinceros, foi uma eleição destrutiva. Foi uma eleição de denúncias.
0: Agenda negativa.
1: Agenda negativa. Então, por mais que se pesquise que tem os assuntos, vem a denúncia e tem que inverter tudo, porque tem que cuidar.
0: Claro.
1: A
0: realidade suplantou o desejo de...
1: Agora, eu vejo assim muito claro. Se o segundo turno for destrutivo para os dois lados, se tiver denúncia para cá e para lá, vai favorecer Flávio Bolsonaro. Porque ele tem uma vantagem.
2: Agora tem outra coisa também, né? A nossa velha reivindicação, cadê o conteúdo dessa campanha? Até agora não tem resposta.
0: Fica aqui registrado. Bom, a gente tem que interromper. O Band Eleições de hoje chegou ao fim. Eu quero agradecer aos meus colegas de bancada, Fernando Nitti e a Thaís Dias. Também quero agradecer muito ao Murilo Hidalgo, a você que ficou com a gente. Uma boa semana. Próxima segunda-feira tem mais. A gente vai continuar essa discussão, que ela é muito bacana, muito quente e rende vários programas. Valeu, gente. Boa noite. Obrigado.

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3: Agora 2 minutos pelo horário de Brasília. Eu, Stephanie Toso, sigo por aqui girando os principais destaques do noticiário nessa madrugada na programação da Band News FM. Rapidinho, hein? Já mudei a trilha por aqui. Vamos voltar a falar de eleições na nossa programação, nesse próximo jogo de manchete. Mas antes, tem muita gente aparecendo no nosso WhatsApp no 11 999 592 100. O João Carlos já mandou um bom dia, linda menina. Bom trabalho pra nós. Boa madrugada por aí também, hein, João? Vamos junto. E madrugada, né? Pelo menos aqui em São Paulo, mais fresquinha, ó. Bom dia. Aqui em São Bernardo do Campo tem brincadeira de garoa. Tá brincando de esconde-esconde, de 10 em 10 minutos. É o Eduardo Raja que mandou mensagem pra cá. É realmente, ó. Tem chuva em alguns pontos, não só na região ali de São Bernardo, mas em alguns pontos da Grande São Paulo nessa madrugada. E hoje é aquela situação de risco, tá? Tem previsão de chuva forte por aqui, com alerta, inclusive, para temporal. Defesa Civil de São Paulo já emitiu situação de risco também para alguns pontos da cidade pela formação de alagamentos. Então, hoje é uma terça mais complicada. E aí, com isso, a nossa temperatura não sobe tanto. O Luiz Otávio, aqui de São Paulo, também já passando para desejar bom dia. Tem oi, bom dia, amigos da Band, do Roberto, também chegando por aqui, direto de Vila Isabel, no Rio. E o Greco, sintonizado em mais uma madrugada também com a Band News FM. Vamos nessa, gente, nesses próximos minutos, girando o noticiário por aqui. Pode ir mandando a sua mensagem, o seu alô, no 11 999 592 100. O presidente Lula e o senador Flávio Bolsonaro traçam novas estratégias agora para o segundo turno da eleição à presidência. Quem traz os detalhes direto de Brasília é o Leandro Aislan.
4: As campanhas de Flávio Bolsonaro e do presidente Luiz Inácio Lula da Silva trabalham para definir as estratégias para o segundo turno das eleições. Flávio deve visitar São Paulo, Minas Gerais e Rio de Janeiro, regiões onde ele espera conseguir mais apoio. O governador de São Paulo, Tarcísio de Freitas, vai participar da campanha ao lado do candidato. No QG eleitoral e na casa de Flávio, foram realizadas reuniões ao longo desta segunda-feira. Já Lula se reuniu com a coordenação da campanha no Palácio da Alvorada para redesenhar as estratégias. Em outro encontro, em um hotel, o presidente reuniu ministros, governadores, senadores e candidatos eleitos para definir a mobilização até o segundo turno.
3: Nos outros destaques do dia, o motor de um avião pega fogo e retorna ao aeroporto do Recife depois de ser atingido por um pássaro. Fala Lucas Batista.
2: Um avião precisa retornar ao Recife após o motor direito ser atingido por um pássaro durante o voo. A ocorrência aconteceu sobre o Grande Recife, onde moradores registraram imagens da aeronave com chamas e ouviram explosões durante a passagem. Antes de pousar, o avião realizou um procedimento para reduzir o peso, queimando parte do combustível. O Centro de Investigação e Prevenção de Acidentes Aeronáuticos, o CENIPA, informou que vai apurar as circunstâncias da ocorrência.
3: No noticiário internacional, um brasileiro é preso em Miami, nos Estados Unidos, depois de aparecer fantasiado de agente do ICE, a Polícia Migratória Americana, em um local de votação das eleições brasileiras. As imagens mostram intimidando eleitores. Ele admitiu que queria ver a reação das pessoas e ainda tentou subornar os policiais para ser liberado. No destaque do esporte, o Bahia se prepara para enfrentar o Palmeiras na próxima quinta-feira. Quem traz os detalhes é a Liz Nessim.
5: O elenco do Bahia começou a semana com um treino de construção. Isso faz parte da preparação para o próximo compromisso pela Série A, enfrentar o Palmeiras na quinta, às 21h30, em São Paulo. Além disso, eles seguiram com as atividades clássicas na academia e depois fizeram um trabalho físico no campo. A comissão técnica também realizou ajustes táticos e trabalhou as finalizações. O goleiro Léo Vieira segue com as sessões de tratamento.
3: Ainda no esporte, o Vitória se prepara para encarar a Chapecoense na próxima quarta. Agora o destaque é da Verena Veloso.
6: O Vitória recebe a Chapecoense nesta quarta pela 29ª rodada do Brasileirão. A partida no Barradão começa às 20h. Nesta segunda, a equipe participou de um treino com foco na posse de bola e na marcação. Em uma das atividades, quatro jogadores precisavam trocar 6 passes seguidos, enquanto outros 2 tentavam recuperar a bola. Depois, os atletas fizeram uma atividade de posse de bola orientada e finalizaram com os titulares. Os zagueiros Camutanga e Cauã começaram a segunda etapa da transição física. Baralhas e Ramon continuam sob os cuidados do departamento médico.
7: Terça-feira começa com tempo firme em grande parte do Brasil, mas ao longo do dia, áreas de instabilidade ganham força novamente. Até o finalzinho da noite, tem risco de temporais nas áreas de fronteira entre o Rio Grande do Sul e a Argentina, extremo oeste de Santa Catarina e também do estado do Paraná. No sudeste, no centro-oeste, ainda tem muita instabilidade, mas a chuva deve acontecer principalmente no período da tarde. Chuva com trovoadas, de forma isolada, tá? Atinge um município, outro não, mas é uma chuva que pode vir com trovoadas e com rajadas de vento de moderada intensidade. Já na região norte e também no nordeste, o tempo firme predomina nesta terça-feira. Se chover é algo bastante rápido no finzinho da tarde, associado a calor e umidade alta, não tem previsão de grandes volumes acumulados. No interior do Nordeste, inclusive, a condição é de tempo bastante seco, baixa umidade relativa do ar e temperaturas muito elevadas. Maria Clara Sasaki, da Clima Tempo.
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3: Nos outros assuntos, o âncora do Jornal da Band News FM, Eduardo Eneg, analisa os recados das urnas no primeiro turno ocorrido no domingo. Ele falou da força dos governadores, que é surpreendente a votação do candidato PL Flávio Bolsonaro e apontou os desafios históricos que o presidente Lula do PT terá que superar para vencer o segundo turno.
9: Bom, não tem outro tema senão a impressionante eleição. Veja, a gente chegou às urnas absolutamente desanimado. Todo mundo chegou às urnas desanimado. Eleição mais sem graça dos últimos 132 anos. Uma eleição que não tem... Foi todo mundo embora falando, caramba, bicho, olha o que saiu das urnas. Então, olha que interessante. É, a diferença entre a expectativa e o que saiu de lá é muito diferente. É muito diferente. A gente já teve eleição... em que a sociedade foi cheia de expectativa. E essa eleição, a sociedade não foi cheia de expectativa, mas saiu repleta de recados e lições e reflexões e informações que são muito interessantes, mas realmente muito interessantes. Primeiro, e eu não vou aqui ousar querer ter as respostas, mas eu vou compartilhar algumas percepções, né? Primeiro, não foi uma eleição em que as pessoas foram para as urnas e falavam: temos que mudar tudo isso que está aí. Se fosse isso, você não teria a taxa de reeleição de governadores que nós tivemos em primeiro turno. É inacreditável. Teve alguns que imaginavam que iam para o segundo e fecharam a fatura no primeiro. Pega o caso de Pernambuco. Pernambuco foi uma eleição muito interessante. Muito interessante. A briga de duas figuras, dois perfis da renovação da política, né? A Raquel Lira e o João, como é que se chama? O Campos. João Campos. Duas novidades da política. Se imaginava uma eleição pau a pau. E foi, vai também. Não é que ele foi massacrado, mas acabou no primeiro turno. Então não foi o pau a pau que vão ser em alguns outros lugares. Então, reelegeu, né? Reelegeu. Piauí reelegeu. São Paulo reelegeu. Santa Catarina reelegeu, né? Você teve algumas surpresas impressionantes em primeiro turno. Rio Grande do Sul, enfim. Rio de Janeiro, olha, todas as pesquisas e todas as informações eram que seria, não digo um passeio, mas começou como um passeio que seria do Eduardo Paes, e esquece, virou Douglas Ruas, né? Que está numa a 60 mil votos dos 50%. E conforme a decisão do Tribunal Eleitoral, se porventura houver a confirmação da impugnação da candidatura do Garotinho, o primeiro turno acabou, né? A Celina Leão ficou a 1.200 votos do primeiro turno. Então, gente, se isso não é uma emocionante para quem gosta de política, é extremamente. Não houve, como em 18, aquele basta, queremos mudar a renovação, e entraram umas figuras bizarras, um bombeiro lá no estado, uns seres esquisitos. 18 foi a porta aberta do inferno, né? Entraram umas figuras muito loucas na política. Não aconteceu isso agora. Você não viu isso, né? Houve um voto, e não é um voto de protesto. Você não pode dizer que entregar o governo de São Paulo em primeiro turno ao Tarcísio é um voto de protesto. Ele já está aí, né? Depois, olha que interessante, você vê o que é a força do governador, né? As pesquisas para o Senado em São Paulo, elas estavam meio emboladas. Se desse um candidato do governador e de repente a Simone ou a Marina, ninguém ficaria surpreso olhando as pesquisas e olhando as urnas. No entanto, foi uma vitória acachapante dos dois candidatos ligados ao governador, né? A lista de ausentes, a lista das figuras conhecidas que ficou fora da política, né? Os dois Ciros, por razões diferentes, né? O Ciro Nogueira, né? Ciro Vorcaro Nogueira ficou fora da política, na força do governador e na força do partido, que na Bahia o PT é uma força grande. O Jax Vorcaro Wagner se elegeu, né? Já o Ciro Vorcaro Nogueira ficou, deram um tchau para esse cara, né? O Zé Dirceu teve uma votação pequena. Eu achava que ele ia bombar, né? Não porque eu quisesse, mas todo mundo se fala: pô, mas o Zé Dirceu não é possível, você vai bombar. Conclusão tola, né? Quero dizer que eu sou o rei do erro da interpretação. Em 2002, na campanha de 2002, claro que não na reta final, mas no começo, quando parecia que o Lula ganharia, depois ficou evidente que o Lula ganharia, mas quando ainda só parecia, porque o começo de 2002, Rosiana Sarney, que agora ficou em terceiro ou quarto lugar, não se elegeu, Rosiana Sarney era a grande figura, o nome que seria uma possível presidente da República. A gente teria tido uma mulher presidente em 2002, não em 2010. E ela ficou pelo caminho. Aí apareceu o Ciro, o grande nome, grandalhão, gigante, né? E olha só, ele perdeu em primeiro turno pro Ceará, foi 4 vezes candidato a presidente da República e perdeu no Ceará pro candidato do PT. teve interferência, teve Toffoli, teve, aliás, esse é um capítulo à parte para a gente falar, a interferência do judiciário e a resposta ao judiciário, que de certa maneira também está nessa eleição, mas o Ciro Gomes ficou pelo caminho. Não sei, vai disputar a prefeitura de Fortaleza, vai para a iniciativa privada, volta de novo daqui 4 anos como candidato a presidente pela 5ª vez, ao governo do estado pela 2ª vez, vai escrever um livro de memórias. Isso a gente ainda não sabe. O livro de memórias dele vai ser interessante, porque vai ter seguramente um aspecto ficcional muito, muito forte. Mas a gente olha o que foi o Romeu Zema. O Romeu Zema, que fez uma campanha Vila Sésamo, ele achava que o eleitor gostava dos Muppets. Ele fez uma brincadeira, não fez nada sério. O sujeito que foi 2 vezes governador de Minas Gerais. E o governador Aécio Neves também virou pó. E o Anastasia, que foi governador, estava no Tribunal de Contas da União, é o melhor deles, é o mais bem posicionado deles, é o Anastasia desses governadores de Minas Gerais. Não, Minas Gerais, aí a gente fica lembrando de Minas Gerais e Juscelino, né? Não existe isso. Se o sujeito não deixa um legado, deixa um largado, aí fica meio complicado. Então o Zema, com os votos que ele teve em Minas, talvez não se elegesse deputado federal em alguns lugares. Com os votos que ele teve no Brasil, não se elegeria senador por Rondônia. Rondônia. Essa ideia de que o cara sai de um estado grande, Minas, São Paulo, isso é um caminho, meio caminho andado para a presidência da República, essa eleição acabou com isso, acabou, enterrou de vez. Outras eleições já tinham enterrado a ideia de que sair de São Paulo é um belo do meio caminho. José Serra não conseguiu, Mário Covas não conseguiu, Orestes Quessa não conseguiu, Geraldo Alckmin não conseguiu. Agora estava ainda Minas. Não, Minas é o berço da política nacional, né? Tá aí o Zema, uma piada. Eu não sei nem se o Romeu votou no Zema, né? Acho que talvez não, né? Então, você olha isso. Brincadeiras à parte, não foi uma eleição de protesto, porque estão aí os governadores reeleitos numa quantidade impressionante. Outra coisa importante, antes de falar da eleição presidencial, naturalmente, é o recado do Senado. É muito impressionante. Primeiro, o PL tem a maior representação hoje, contando os que já havia com os que foram eleitos, assumirá, né, tomará a posse, inicia a nova legislatura com a maior representação desde que a gente tem eleição direta para presidente, porque o PMDB teve uma representação maior, mas na legislatura de 87, para a eleição de 86, então a gente ainda não tinha eleição direta para presidente da República, que só aconteceu em 89, de forma que, tirando esse período 86, a gente nunca viu um partido largar com 28 senadores, 34, mais de 33% do Senado na mão do PL. Isso é muito forte. O MDB, o PMDB pós 86 teve no máximo 27, e agora esse furou a fila, passou para 28. É muito expressivo. E o Senado ficou um Senado mais à direita do que o Senado era. E não é o Senado de aventureiros, é um Senado mais à direita. Todos os candidatos, uma quantidade monumental de candidatos falando de um tema: o Poder Judiciário. Dentro dele, um tema: Supremo Tribunal Federal. E dentro dele, um tema: impeachment de ministro do Supremo Tribunal Federal. Vamos ter, não vamos ter? Isso não, só vamos saber o ano que vem. Mas isso pegou. Isso pegou porque a sociedade está vendo. Toda a sociedade? Claro que não. Seria infantil a gente atribuir o resultado eleitoral a um fator. Não existe um fator. Existe quando é o plano real. O plano real é um fator. Mas 1989, você não tinha um candidato do governo. Todos eram de oposição. Aí você tem um fator. Eliminar qualquer sombra do governo atual. Né? Atual, eu me refiro ao governo que era atual em 1989, ou 94, a eleição e tinha tudo a ver com o Plano Real, como eu falei. Agora não, uma coisa de um cansaço, talvez aquele cansaço que levou as pessoas para a urna, mas um cansaço e uma vontade de mudar alguma coisa no Senado. Não é a mudança em geral, por isso que eu acho importante. Não é a eleição da mudança, senão ia entrar outro governador em tudo que é lugar. Não, é o mesmo governador com outro senador. Veja a lista dos senadores que ficaram de fora, né? Algumas pessoas de muito conhecidas que ficaram de fora. E aí a gente vai para a eleição presidencial. A eleição presidencial, o Lula tomou um susto. Mas tomou um susto. Porque ele teve 48% dos votos na eleição anterior e agora ele teve 40 e sei lá o quanto. Ele perdeu alguns milhões de votos. Mesmo o colégio eleitoral aumentando, perdeu alguns milhões de votos. Se você comparar nos estados, ele só teve mais votos do que teve na eleição anterior em dois estados, em duas unidades da federação, Distrito Federal e Amapá. Nos outros todos ele não cresceu, ele diminuiu. É muito forte isso, é muito forte. Diminuiu no Nordeste, diminuiu no Sudeste, Centro-Oeste, Sul. Alguém vai dizer, não, mas no Sul ele já tinha uma potência menor. Tudo bem, mas diminuiu no Nordeste. Com um detalhe nada desprezível, a taxa de abstenção nos estados onde o Lula tem uma votação mais importante foi menor do que a média nacional. Então não é, não, vamos explicar isso porque teve uma abstenção maior nos estados que o PT vai melhor. Não é verdade, a abstenção foi menor. Então, o PT, aliás, o candidato do PT, o candidato à reeleição, ele sai das urnas olhando e fala, aonde foi que eu errei? E o erro de uma campanha não começa no dia em que começa o horário eleitoral. O erro de uma campanha não começa no momento em que gravam os programas ou no momento em que a legislação eleitoral permite que façam que comecem a pedir votos. Começa no dia da posse. Começa o erro no dia da posse. Que é o objetivo? Qual é o objetivo de um governo? O objetivo de um governo é estar em sintonia com a sociedade. Esse é o objetivo de um governo. O objetivo de um governo não pode ser estar em sintonia com os políticos. É estar em sintonia com a política para estar em sintonia com os políticos, com a sociedade, para entender o que a sociedade quer, entender as mudanças da sociedade e não impor à sociedade suas crenças, suas convicções, sua ideologia, o seu pacote tradicional de medidas, seu arsenal convencional para tentar fazer aquilo que a sociedade quer. O poder do incumbente é muito grande. Tá aí, o Lula prometeu caneta emagrecedora, então ele prometeu emagrecer a barriga, engordar o bolso, prometeu tudo, tudo. E mesmo assim, o Flávio Bolsonaro, que não tem o que entregar agora a não ser palavras e promessas, mas ele não tem caneta. Ele teve uma votação mais expressiva do que o pai. E aí talvez tenha uma coisa que o Lula e a campanha dele tenham segundo turno para trabalhar. O Flávio foi apresentado, foi interpretado pelo PT assim, o Flávio não é o Jair, logo ele é mais fraco. E o que essa reeleição está mostrando, o Flávio definitivamente não é o Jair. Então não lute contra o Flávio, do mesmo jeito que você lutaria contra o Jair. E a campanha do Flávio mostrou que ele é diferente do Jair Bolsonaro. Ele disse o tempo todo que ele era diferente do Jair Bolsonaro. E isso está revelado nos votos. Aí alguém vai dizer, não, as pessoas deram basta, a corrupção foi uma coisa importantíssima. Não, teve denúncia contra o Flávio, denúncia pesada contra o Flávio. Então, não é assim, as pessoas ficaram indignadas. Se tivessem indignadas com qualquer denúncia, votariam no Muppet, né? No Vila Sésamo. ignoraram Vila César, votariam no outro lá, no Roqueiro, também ignoraram o cara, votaram no Lula e no Flávio, que vamos combinar, não são duas candidaturas sem nenhum tipo de explicação a dar, que no entanto o Flávio ficou na frente. Outro ingrediente que a gente não pode desprezar é o item idade. A idade dos candidatos pesou. E a idade dos candidatos pesa, e não é só na eleição presidencial. Se você olhar a lista dos eleitos, você vai encontrar algumas exceções. Humberto Costa, por exemplo, foi reeleito senador. Mas você vê aí os abatidos pelas urnas, pessoas experientes, todas pessoas experientes. Na hora em que a campanha do PT tenta ignorar o fator idade, contornar o fator idade, bota o Lula correndo, bota o Lula vigoroso, em vez de explorar o conhecimento e o que a idade tem de virtuoso, talvez isso possa ter produzido algum tipo de prejuízo. Mas lembrando, reafirmando, repetindo, uma campanha de um incumbente, ela começa no momento em que ele toma posse. No momento em que ele toma posse, ele traz ainda o passivo da campanha anterior, mas no momento em que ele toma posse, com as decisões que ele toma, a emenda constitucional lá atrás de abrir um espaço fiscal de 200 bilhões, não sei quantos, de reais, a gastança desenfreada, a falta de ajuste fiscal, essa relação pouco distante entre o executivo e o judiciário, como é que cola nas costas do Lula tudo aquilo que tem de pior no poder judiciário? A gente vai atribuir ao Lula tudo isso? Podemos atribuir, o eleitor atribuiu de alguma maneira, mas não dá para botar tudo na conta do Lula. No entanto, foi para conta do Lula. E por que foi para conta do Lula? Porque esse lado da palavra sistema, esse pedacinho grudou. Não tem como dizer que não grudou. Grudou. E isso ficou torto. Agora, nós temos duas estatísticas que guiam o segundo turno. Duas estatísticas. E vamos ver o que vai acontecer com elas. Primeira estatística. 9 eleições presidenciais, essa é a 10ª, jamais um candidato que entra no segundo turno com menos votos ganhou a eleição. Isso nunca aconteceu. Então, as nove eleições, o presidente da República foi aquele que teve mais votos no primeiro turno, né? Não vou nem falar da curiosidade de dizer quem ganha em Minas ganha a eleição, porque se for isso também o Flávio ganhou a eleição em Minas no primeiro turno. E tem uma outra estatística. A outra estatística é o seguinte: desde que temos reeleição, em 3 ocasiões nós tivemos o Fernando Henrique foi reeleito, o Lula foi reeleito, a Dilma foi reeleita. E em uma ocasião o Jair Bolsonaro não foi reeleito. Então em 4 reeleições, tentativas de reeleição, 3 deram certo, 1 não deu. E aí, essas são as duas estatísticas que governam o segundo turno. Se Lula não conseguir quebrar a estatística 9-0 para... Opa! Imagina. Se o Lula não conseguir quebrar a estatística do 9-0, que é jamais foi presidente aquele que ficou em segundo lugar no primeiro turno, se ele não conseguir, ele vai aumentar o número 1 da primeira estatística, que está 3-1 para a reeleição, vai virar 3-2. Se ele conseguir fazer 9-1 nessa, ou seja, o primeiro presidente da história, desde que a gente tem segundo turno, hein? Desde que a gente tem segundo turno. Primeiro, porque é óbvio, para segundo turno. O primeiro presidente que, desde que a gente tem segundo turno, portanto, na 10ª eleição, em que a gente tem segundo turno, o primeiro presidente que consegue se eleger saindo atrás. Aí, se ele fizer isso, a outra estatística vai ficar 4-1. Essas são as duas estatísticas que governam esse segundo turno. O desafio é enorme. Alguns entusiastas, blogueiragem amiga, aquele povo que adora e que olha para o que aconteceu e fala: uau, que bacana, agora sim que a gente tem mais motivo para ir para cima. E tem, óbvio que tem mesmo, né? Tem motivo, não dá para dizer que o Lula tá numa situação horrorosa, porque horrorosa tá o Zema, né? Horrorosa tá o Ronaldo Caiado, o Renan, os que ficaram pelo caminho. Ele ainda tem uma chance. Não é uma chance desprezível, mas é um desafio, é subir o Everest. É subir o Everest. Porque quem votou no Flávio Bolsonaro vai deixar de votar no Flávio Bolsonaro? Pode até ser. Mas se sim, também quem votou no Lula pode deixar de votar no Lula, né? Não tem muita lógica. O eleitor que votou no Lula é mais eleitor do Lula do que o eleitor que votou no Flávio é eleitor do Flávio. Isso não faz sentido. Todos os votos disponíveis vão no mercado do voto, vão votar no Lula, todos, sem exceção. Faz sentido isso? O Tarcísio teve mais votos em São Paulo do que o Flávio teve. O Tarcísio vai ficar neutro? Vai viajar? Vai fazer o que o Ciro Gomes fez, foi para Paris? Ele vai fazer a mesma coisa? Ou ele vai entrar na campanha do Flávio Bolsonaro? Porque a perspectiva de vitória do presidente também cobra uma conta ou uma fatura de quem está no jogo. Dá para o Tarcísio simplesmente fazer que não é com ele? Difícil. O Lula

todo mundo, o Fernando Haddad, vai botar todo aquele mundo aqui em São Paulo para trabalhar a favor dele. Mas o Tarcísio não vai fazer a mesma coisa? A força que o Flávio mostrou no Rio de Janeiro é muito grande, muito grande. Como é que o PT vai tirar votos do Flávio? Só para a gente ver que é muito difícil. É muito difícil. Tem um outro dado que também é interessante. E aí é para reflexão do PT. Aí é para reflexão da campanha do Lula. Tudo é para reflexão da campanha do Lula também, né? Mas essa em particular. Quando eles decidiram, eu não vou participar de um debate, eu não vou participar do debate da Band, eu não vou participar do debate da Record, eu não vou participar do debate da Globo, eu não vou participar de debate porque eu sou muito bom, eu tô muito acima desses caras todos. Eu, quem eu vou debater com um cara que tem 1%? Chegou a dizer como eu vou debater com um miliciano, um simpatizante de miliciano. Olha isso. Aí ele não foi. E deu espaço pro Flávio não ir também. Então, não só ele não expôs ideias dele, é de se perguntar quais seriam, como ele também não desafiou o Flávio a expor ideias dele, e também é de se perguntar quais seriam. Porque nessa campanha tudo que a gente não teve foi ideias. Tudo que a gente não teve foram debates com projetos e propostas. Aí o Lula não foi. Lula não foi, e ainda no caso da Rede Globo, ainda teve o tapetão. Ainda teve o tapetão. O PT assinou as regras do debate, concordou que ia ter um púlpito, concordou que os candidatos que fossem poderiam referir-se a perguntas que fariam ao candidato ausente. E aí entrou na justiça para destruir a regra que ele assinou. Tapetão. E conseguiu. O que reforça a ideia ainda mais. Olha o judiciário, olha o Supremo, olha o que está acontecendo. No caso, foi o Tribunal Superior Eleitoral que fez. Mas também tivemos o Supremo Tribunal Federal quando Gilmar dá uma canetada e diz: Renan, que poderia ser convidado se a Globo quisesse, tem que ser convidado porque criou-se uma expectativa de convite. Uma piada, piada. E agora a gente vai ter o segundo turno. Lula sai atrás. Flávio Bolsonaro sai na frente. Dia 11 está marcado o debate da Band. Domingo que vem tem debate. Haverá debate. Vai ser uma oportunidade para o Flávio Bolsonaro poder contar alguma ideia que ele tenha, caso vença a eleição. E o Lula contar alguma ideia que ele tenha, caso vença a eleição. Porque até agora nós não vimos. Vai ser uma oportunidade para a gente ver o Flávio pressionando o Lula, desafiando o Lula pelos erros cometidos, e o Lula desafiando o Flávio pelos erros cometidos. E a gente vai poder, portanto, ver frente a frente, literalmente, porque quando é primeiro turno a gente até fala frente a frente, mas são tantos que tem que ficar lado a lado. Aqui não. Aqui é literalmente frente a frente. Dia 11 a gente vai ter a eleição. O debate aqui na tela da Band, na Band News TV, na Band News FM, todo o grupo Bandeirantes e vários parceiros que foram, né, que se juntaram a esse projeto de difusão do conteúdo mais importante que a gente tem, cívico, eleitoral, para poder escolher melhor. Agora, a soberba levou também o PT a esse estado. Soberba, soberba. Vamos ver como é que vai ficar daqui para frente. Nós não podemos permitir também, e nós não podemos deixar de apontar, se esse sentimento soberba também contaminar o outro lado, né? Contaminar o Flávio Bolsonaro. Não seria bom para a campanha, seria bom que eles tivessem a humildade de saber que no centro das atenções está a sociedade, no centro das atenções está Sua Excelência o cidadão, que expressa seu voto por Sua Excelência o eleitor. Não é o eleitor que tem que se curvar aos políticos como eles acham. São eles que têm que se curvar aos eleitores para que a gente possa escolher e colocar a sociedade no centro da discussão, colocar atenção voltada para a sociedade, é o que faltou nos que perderam ou nos que chegaram em segundo lugar, como é o caso do candidato do

0: governo. Vamos acompanhar. Eu não sei se você concorda com o que eu estou falando, não sei se você discorda do que eu estou falando, mas essa é a opinião que eu tenho sobre o assunto.
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0: 1:40 pelo horário de Brasília, seguindo com os principais destaques do noticiário por aqui na nossa programação. Eleitores indígenas votam mesmo sem energia no Amazonas. Detalhes que chegam com a Lívia Maciel.
1: Cerca de 2.000 eleitores indígenas enfrentaram problemas no fornecimento de energia elétrica durante a votação das eleições 2026 na terra indígena Coatá Laranjal, em Borba, no sul do Amazonas. Duas urnas eletrônicas foram instaladas em uma escola estadual indígena, às margens do rio Canumã. Segundo o cacique e geógrafo Estélio Munduruku, a comunidade estava sem energia desde a noite de sábado. Apesar da interrupção, as urnas funcionaram com baterias, garantindo a continuidade da votação. O fornecimento de energia foi restabelecido por volta das 2 horas da tarde no horário de Manaus. No Amazonas, mais de 73 mil indígenas estavam aptos a votar neste domingo, segundo o Tribunal Superior Eleitoral.
0: O senador eleito por São Paulo, Guilherme Derriche, do PP, se torna o candidato ao Senado Federal mais bem votado da história do país. Fala Carolina Ercolim.
2: O ex-secretário de Segurança Pública do Estado de São Paulo totalizou mais de 13 milhões de votos, ou 30,59% do total, segundo a apuração do TSE. Anteriormente, o recorde de senador mais bem votado era de Aloysio Nunes, do PSB, em 2010, quando recebeu 11 milhões de votos. Em entrevista à Rádio Bandeirantes nesta segunda-feira, Derriche reforçou as pautas que ele e seus colegas aliados eleitos vão priorizar em Brasília a partir de 2027.
3: Audiência de custódia, a questão da progressão do regime de cumprimento de pena, redução da maioridade penal, são temas que devem ser pautados e aprovados o mais rápido possível, além do aumento de penas para vários crimes.
2: São Paulo também elegeu André do Prado como senador no pleito deste domingo com 29,28% dos votos.
0: Nos outros assuntos do noticiário, 12 pessoas são detidas depois de uma briga entre torcidas organizadas em Belo Horizonte. Fala Josiele Lemos.
4: Uma briga entre integrantes das torcidas Máfia Azul e Galoucura terminou em disparos e 12 pessoas detidas nesse domingo em Belo Horizonte. O confronto aconteceu na porta de uma escola estadual que funcionava como local de votação no bairro Inconfidência, na região da Pampulha. Segundo a PM, os envolvidos estavam armados com paus e pedras e tentaram invadir a escola. Durante a confusão, um integrante da Galoucura teria feito disparos contra membros da torcida rival. Um policial também atirou contra o homem, que conseguiu fugir. Os 12 detidos foram liberados após assinar um termo circunstanciado de ocorrência. Não há informações sobre feridos e o suspeito dos disparos continua sendo procurado.
0: Agora 1:43 pelo horário de Brasília, temos informação ao vivo nos nossos estúdios com o Lucas Cardamone, que já tá por aqui a postos.
5: Sim.
0: Pra falar do Golden Boy, né, Lucas? Bom dia pra você.
5: Bom dia, Sté. Exatamente. O Golden Boy, pra quem não sabe, é uma premiação dentro do futebol organizada pelo jornal Tutto Sport, que elenca o melhor jogador jovem do ano. É uma premiação sub-21. Começa a partir de janeiro de 2006. Quem nasceu em janeiro de 2006 pra frente pode concorrer. Eu, por exemplo, poderia, né? Que
0: poderia.
5: Sou de junho de 2006. Quase um bebê.
0: Como tá o seu desempenho aí no futebol?
5: Não tá. Não é bom o suficiente. É bom, mas não é o suficiente.
0: Ah, tá.
5: Mas a grande notícia é que tivemos 3 brasileiros dentre os 25 indicados: o Ryan, do Bournemouth, o Estevão, do Chelsea, e também o outro jogador foi o. Estevão do Chelsea, Ryan do Bournemouth e o Hendrick do Real Madrid. Pronto, agora
0: nossa,
5: sim.
0: Hendrick.
5: Os 3 jogadores elencados que estão concorrendo. Nenhum deles é o grande favorito. O grande favorito é o Pau Cubarsí, zagueiro do Barcelona, que também foi premiado o jogador jovem que melhor desempenhou durante a Copa do Mundo. Então ele tem sim um certo favoritismo, mas é bacana a gente ter pelo menos 3 brasileiros aí emplacando entre os 25 melhores. E aí é uma premiação bem consolidada, né? Jogadores bem consolidados já venceram essa premiação, como é o caso de Lamine Yamal, por exemplo, em 2024, Mbappé em 2017, mas os brasileiros que venceram não tiveram tanta sorte no resto da carreira. São eles o Alexandre Pato em 2009 e o Anderson em 2008. O Alexandre Pato ainda fez uma carreira, enfim, de nome, né? Dá pra dizer assim. Jogou pelo Corinthians, pelo São Paulo, no Milan, fez uma boa temporada, teve bons lampejos no Internacional, foi muito bem também no começo de carreira. Já o Anderson não foi tão bem. Ele teve um começo muito promissor, realmente, com 19 anos já jogava no Manchester United, mas aí começou uma carreira um pouco mais decadente e com 31 anos se aposentou do futebol.
0: Oh, meu Deus.
5: É.
0: E eu tava fazendo uma pesquisa, né, pra ver o rosto dos jogadores que você citou.
5: Manda.
0: Ah, boas escolhas, eu acho.
5: Não, boas escolhas, são os três. Dentre os brasileiros, sub-21, definitivamente são os três nomes que mais faziam sentido, tá aí. Os três, inclusive, tinham tudo pra disputar a Copa do Mundo, né, o Endrick e o Rayan realmente chegaram a disputar. O Estevão não foi por causa de uma lesão, mas já voltou agora com bastante moral pro time do Carlo Ancelotti, mesmo sendo reserva no time do Chelsea.
0: Boa. E aí eu fui, né, dar aquele Google. Eu falei pro Lucas ali na redação, né, que eu sabia quem era o Alexandre Pato, mas porque ele é casado com a Rebeca Bravanel, que é filha do Silvio Santos, né, gente?
5: Sim.
0: Nas fofocas, assim, do esporte, eu só sei a parte da fofoca. Parte das polêmicas, que envolvem influenciadores, enfim, apresentadoras.
5: Não, e o Pato ficou com uma fama o tempo que era bonitinho na época.
0: O Pato
5: estourou bem a bolha.
0: Foi, ele não, ele é excelente, né?
5: Não.
0: Eu gosto dele, eu gosto, ele é bonito, é formoso. Você não tava aqui na transmissão da Fórmula 1, que você ia ver o que foi o babado nessa madrugada com o Odinei. Falando sobre a beleza dos nossos corredores de Fórmula 1.
5: Estão aprovados os corredores?
0: Os corredores estão aprovados, os jogadores que foram selecionados também. Acho que é justo.
5: Coisa linda.
0: Coisa linda, né?
5: É isso.
0: E você não volta.
5: Hoje não. Amanhã estamos de volta.
0: Tá bom, amanhã você tá de volta por aqui para trazer mais informação. Então, valeu, Lucas.
5: Nada.

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1: E seguimos com os outros assuntos por aqui. Os candidatos Flávio Bolsonaro, do PL, e Lula, do PT, vão disputar o segundo turno das eleições no dia 25 de outubro. Colunista político Fernando Schiller conversou com o âncora Eduardo Eineg sobre a votação do domingo.
2: Pensa Brasil, Fernando Schiller, hoje fazendo uma avaliação, né, Schiller? De todos os 30 mil aspectos que essa eleição tem, mas seguramente olhando para os pontos mais centrais, Schiller.
3: Tudo bem, Eineg, Ferretti, Larissa, olha, uma das belezas da democracia, exatamente porque ela permite um arejamento, ela pune mal os governos, ou pelo menos o que as pessoas percebem como governos não tão bons, né? Premia os bons governos. Né? Isso a gente viu nos estados, a gente vê nas prefeituras. O Bolsonaro fez um governo que pecou em muitos aspectos, vamos lembrar a pandemia, vamos lembrar o tema das urnas eletrônicas, muito conflitos em várias áreas, etc. Tinha uma avaliação de 38, 39% positivo, perdeu as eleições. O governo atual também, ele tem uma avaliação numericamente melhor do que o Bolsonaro tinha, mas a avaliação positiva do governo nunca superou a avaliação negativa. Então você tem aí, varia um pouco de pesquisa para pesquisa, você tem um intervalo entre 43 e 48 positivo, um intervalo acima de 50, 53, 52, dependendo do instituto, de avaliação negativa. Tá? Isso é um reflexo direto. Essa é a vantagem da democracia, que ela permite exatamente esse julgamento, por razões diferentes. No caso do governo Lula, a mim parece que há um elemento de exaustão, né? Nós estamos na 10ª eleição presidencial da democratização. Lula está no segundo turno pela 7ª vez, né? Ganhou 3, perdeu 3, agora está no segundo turno. Então, há uma certa exaustão, política tem isso, em um certo momento a sociedade diz, olha, você até cumpriu um papel na história, mas está na hora de mudar, por N razões, né? Porque precisa um projeto novo, precisa pensar para frente e etc. Né? Eu acho um equívoco, muitas vezes eu vejo na imprensa, assim, o bolsonarismo de um lado contra a esquerda. Né? Na mesma forma que o lulismo ou que o Lula não resume todo esse campo da esquerda, o Bolsonaro é uma liderança, principal liderança, referência, mas tem muito mais coisa. Sérgio Moro tem luz própria lá no Paraná. Né? Se você vai no Cleitinho, é um fenômeno mineiro muito diferente, havia mais candidatos desse campo da direita ali. Né? Você tem o Tarcísio de Freitas em São Paulo, que tem uma luz própria, que tem um outro estilo, uma outra formação, outro jeito de governar. Parece mais às vezes um neo-tucano, como se diz, do que propriamente alguém, né, com essa característica da direita mais comportamental, cultural e assim por diante. Então, você tem uma variação muito grande. Você teve um crescimento do Partido Novo, que é incrível, né, porque o Zema não foi bem, mas o Partido Novo fez a cláusula de barreira, cláusula de desempenho, fez 10 deputados federais, fez 3 senadores, inclusive um no Maranhão, vejam só, no Maranhão, um liberal do Partido Novo faz um senador, né? Então, ele é um senador. Então, assim, existe uma complexidade nesse fenômeno como um todo. Acho que o Supremo Tribunal Federal teve um papel grande. Eu já escrevia sobre isso há 2, 3 anos atrás. O Supremo vai acabar se transformando no centro das eleições. Jamais deveria isso acontecer. O juiz não pode ser o centro do debate sobre uma partida de futebol. Ah, mas você teve, né? Inquérito sobre fake news, censura, todas aquelas discussões, a Débora do Batom, dos presos do 8 de janeiro, da anistia, da dosimetria, do Alexandre de Moraes, daquele julgamento da terça-feira, do caso Master, tudo isso foi contaminando o debate público, acabou virando uma espécie de plebiscito. Isso pesou muito na votação para o Senado, especialmente, e obviamente afetou muito as escolhas para os governos estaduais e também a eleição presidencial. Né? Então, assim, há muitos fenômenos nisso, mas o resultado é que vai ter um Congresso que é na margem mais conservador, a minha visão é que o Senado bastante mais, então o PL tem sozinho praticamente um terço aí do Senado, né? Que leva a uma perspectiva, na minha visão, de uma tensão institucional. Não estou fazendo conflito, não estou fazendo bola de cristal aqui, o que vai acontecer, mas se você tiver um presidente do Senado, evidentemente da oposição, e que ponha para frente um processo de impedimento de ministro, como é que o Supremo vai responder a isso, não é? E quando o Flávio se eleger, se é que ele vai se eleger, porque também ninguém tem bola de cristal, e assinar uma anistia ampla, como o Supremo vai reagir, não é? São incógnitas que, na minha visão, Oineg, Serret, Larissa, ninguém tem como responder nesse momento. Mas, digamos assim, é uma mudança muito grande na política brasileira, faz parte da democracia, né? Vamos ver o que acontece agora. A minha, oxalá, melhora a qualidade do debate, essa é a minha expectativa, não sei se é meio otimista demais.
2: Agora, Schiller, a gente foi para as urnas, ou pelo menos a gente chegou na reta final da campanha, definindo essa eleição como uma eleição sem graça, uma eleição desanimada, o eleitor desanimado. E, no entanto, a gente sai das urnas observando a transformação que você descreveu. E as pessoas ficaram impressionadas com o que aconteceu. Em parte porque aquilo que aconteceu não estava previsto. E não estava previsto porque não havia ferramentas de previsão. Pesquisa não é uma ferramenta de previsão, mas as pesquisas apontavam para um cenário diferente. No Rio de Janeiro, em outros lugares, na eleição federal. Se você já soubesse há um bom tempo que o Flávio Bolsonaro estaria na frente do Lula, e eu não estou dizendo que seria possível, né, porque a gente não sabe em que momento isso aconteceu na cabeça do eleitor, mas seguramente não foi na hora da votação. Talvez a gente tenha um desafio de conseguir enxergar os cenários para aproximar a percepção antes da urna com o impacto que ela produz depois. Ou é assim mesmo, Schiller?
3: Olha, primeiro, eu acho que aí tem um pequeno detalhe técnico, né, que os institutos de pesquisa precisam repensar um pouco a metodologia, né, porque há muito erro, muito, muito, muito complicado nesse processo como todo, né, Senado para São Paulo. Quer dizer, não tem margem de erro possível, né? Você pesquisa dois dias antes da eleição, que literalmente dava empate entre quatro candidatos, né? Quando o resultado final, dois candidatos tiveram o dobro, né, da Simone Tebet e da Marina Silva, que foram os eleitos, o Derrit e o Prado, né? André do Prado. Então, assim, isso é... No Rio de Janeiro foi outro. Ontem mesmo a gente conversava com o Murilo Hidalgo, que é um nosso quase colega aqui, do Instituto Paraná Pesquisa, que é um instituto que tem acertado muito, assim como outros também, mas tem feito um excelente trabalho. Mas ele mesmo disse, olha, Rio de Janeiro a gente vai ter que repensar muitas análises por muitos institutos, né? Porque o Rio de Janeiro já teve aquele fenômeno do Witzel, lembra? Quer dizer, na reta final ele sobe, nenhum instituto consegue pegar aquela arrancada final. Eu vou dizer que é muito difícil, você tem movimentos de definição de voto que muitas vezes são feitos nas últimas 48 horas ou 24 horas. Como é que você pega isso? Se você tem o campo da pesquisa que é feito durante dois dias, por exemplo, na quinta e na sexta, pra muita gente vai definir voto no sábado. E vai definir o voto exatamente naquela chegada. A gente olha, aqui na Band mesmo, eu participei no sábado num programa, ainda tinha na pesquisa da Datafolha, dava 11, 13 pontos de pessoas que ainda podiam mudar de voto ou que ainda não tinham definido. Então, você tem uma margem de definição de última hora, né, que acaba definindo a eleição. Nesse caso, você teve voto útil, então você teve migração, a tal da terceira via, os quatro candidatos da terceira via chegaram a ter 14, terminaram com 7. Você teve essa migração que é racional, que é lógica, que acontece toda eleição, só não aconteceu com Lula porque não tinha outros candidatos, mas lembra do enxugamento da Marina, lembra do enxugamento do Ciro Gomes, de outros candidatos que migraram exatamente para o Lula durante tanto tempo. Então, são fenômenos que da dinâmica eleitoral. Existe o tal do voto escondido, o voto envergonhado, hidden vote, né? Acho que esse é um fenômeno que deve ser capturado. Existe nesta eleição chamado antipetismo de chegada. Por que não tem antilulismo de chegada? Porque não tinha alternativa na esquerda, só o Lula. Então você pode ter essa migração do antipetismo e, bom, vamos liquidar a eleição, quem tem mais chance é o Flávio, então vamos no Flávio, etc. Posso não gostar muito dele, mas é o que tem e tal. Então são muitos fenômenos. Agora, aqui, Iago. Mas essa é a beleza do jogo, né?
2: Essa é a beleza do jogo. Uma última coisa para te liberar, Chile. 2018 foi uma eleição de protesto contra tudo que aí está, etc. Essa eleição de 2026, ela parece ser uma eleição muito mais madura Porque você reelegeu 20 governadores, não é contra tudo isso que aí está. Eu quero esses 20 e no primeiro turno, fora os que ainda foram para o segundo turno. É, o Senado não é um Senado de youtubers e de aventureiros e de... Não é um Senado novidadeiro, é um Senado experiente, só é um Senado mais à direita. É, alguns nomes desses BBBs da vida aí ficaram todos pelo caminho, não emplacou ninguém. É, você teve uma visão mais da política. A novidade, o recado é especificamente para o governo federal, né? Então é uma eleição que ela não tem uma cara, vamos mudar tudo, vamos manter tudo do jeito que está, como 94, não é, Chile?
3: Olha, mas tem duas variáveis, eu concordo inteiramente, mas tem duas variáveis que só dizem respeito ao governo federal, né? E que não dizem respeito aos governos estaduais, e aí tem um descolamento, que é a variável macroeconômica, ou seja, é o custo de vida, não é? É aquela renda que as pessoas percebem, a renda percebida. Você pode dizer assim, não, mas nominalmente aumentou a renda média. Bom, mas a renda percebida não. Por quê? Porque tem endividamento das famílias, porque tem inadimplência, porque tem outros fenômenos, tá certo? Tem juro alto e tal. Esse é um ponto. E aí é a responsabilidade do governo federal. É a gastança, é o desequilíbrio fiscal, é a pressão sobre o Copom, sobre a taxa de juros, enfim, tudo que a gente sabe, né? E vai na conta do Lula, não vai na conta do governador, né? E o outro ponto é STF, né? Porque é uma aliança institucional. Datafolha mostrou claramente 57% das pessoas associa Master mais à esquerda do que à direita, 20 e poucos à direita. Então, não estou entrando no mérito aqui, estou vendo essa vinculação institucional Lula, Alexandre de Moraes, Flávio Dino, Zanin, etc., obviamente pesa, né? E aí é só o governo federal, também não é governo estadual. E eu acho que o Lula pagou essa conta aí.
2: Fernando Schiller, Pensa Brasil. A gente volta a conversar na quinta. Valeu, obrigado.
3: Valeu, grande abraço.
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2: Duas horas, três minutos pelo horário de Brasília. Na sequência vem aí a reprise do É da Coisa na nossa programação com Reinaldo Azevedo. Eu, Stephanie Toso, volto daqui a pouquinho na atualização dos principais destaques do dia.
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0: Brasília, começa agora para todo o Brasil mais uma edição de O É da Coisa. Isso é coisa, parece confusa, atrapalhada, vem pra cá que a gente desconfunde, desatrapalha. Milhões de pessoas acompanham o programa pelo Tile, pela Band News TV, LG Channels, TCL Channels, Samsung TV Plus, canal 2043, na caverna do Nhudo, não sei não. Boa noite, Vólio Bene. Boa noite, Isabela.
1: Boa noite.
0: Começamos com O Que É O Que É, do Gonzaguinha, uma música de 1982. Ano em que o Lula disputou a primeira eleição para o governo de São Paulo, quando se elegeu Franco Montoro. Primeira eleição do Lula, o PT tinha sido fundado havia 2 anos. Foi fundado em 1980, no Colégio Sion, aqui pertinho de casa, onde eu votei ontem, diga-se de passagem. Continua um brinco o colégio. E depois, em 1991, a Zizi Posse gravou a música, nós vamos encerrar com ela, viu, Vólio Bene?
2: Uhum.
0: É, no disco Sobre Todas as Coisas, no álbum Sobre Todas as Coisas, um dos mais belos da MPB. Eu adoro esse álbum, eu adoro essa versão do Que É do Gonzaguinha, com Jaquim Morelenbaum ali no violoncelo, Vólio Bene fazendo um trabalho espetacular. Bom, eu não preciso traduzir a letra traduz esperança, sofrimento, superação, e assim as coisas são. E agora, com todos os dados que nós temos da eleição e tal, vamos fazer uma reflexão aqui, porque ontem tinha urgência de ficar dando dado ali da hora, não sei o que e tal. E agora vamos pensar com calma. É, eu começo assim, Vólio Bene, senão não seria eu. Poderia ser qualquer pessoa. Enfim, poderia ser outra pessoa. Gostou do resultado, Reinaldo? Não, eu detestei. Eu achei péssimo. Acho que vai ser ruim pro Brasil. Agora, eu vou repetir o Jô Soares, me disse sim. Se a Xícara disser oi, Jô, eu digo oi, Xícara. Eu não vou ficar falando Xícara não fala, né, Vólio Bene? Se ela falou,
2: sim.
0: A tendência é não falar. Que eu saiba, não fala. Se uma hora falar, Isabela, eu também posso achar que alguém está fraudando, fazendo o que a Xícara faz. Mas, em princípio, se ela falar oi, Reinaldo, eu digo oi, Xícara.
1: Sim.
0: Eu não brigo com os fatos. Não brigo com os fatos, eu analiso os fatos. Se analiso como alguns gostariam que analisasse, provavelmente muitos não, acho que não é assim. Mas eu vou dizer a leitura que eu tenho desse processo. De saída, quero descartar, tem coisa que nem merece muita peroração. Essa foi uma grande reação ao Supremo e ao escândalo do Master que bateu no Supremo. É? E aí a maioria resolveu, no primeiro turno, votar no sujeito que recebeu 13 milhões de dólares do Master, é isso? É isso? Faz sentido? Pode fazer sentido para você, porque aí já não é mais uma análise factual do fato, é uma análise ideológica pura e simplesmente. A sua também é, mas a partir de algumas premissas que eu acho factuais. Porque isso não é factual. Não, eu sei, existe uma coisa em cima do Supremo, fazendo um ano, um pouquinho mais, que o Supremo mandou para cadeias golpistas. Há uma escolha de uma agenda que junta vários atores, né? Um conjunto de fatores, nós vamos pensar aqui, né? Agora, quem quiser que redija o texto, mas eu queria ver por escrito, uma redação do Enem. Como a população brasileira, revoltada com o caso Master no Supremo, votou no Flávio Bolsonaro, que pegou 13 milhões de dólares do Master. E até hoje não prestou contas, ele e o irmão. Redige aí. Quem cair na sua lábia, tá ótimo. Flávio Bolsonaro, 47,03% dos votos, 56.104.503 votos. Lula, 45,16%, 53.879.538 votos. Outra coisa que eu já descarto, daqui a pouco nós vamos ouvir o governador Tarcísio de Freitas falando, ouvimos ontem o Flávio, acabou a era PT. as pessoas não aguentam mais o PT. Isso significa que 53.879.538 pessoas que votaram não existem. Elas votaram num fantasma. Elas votaram em algo que não existe. Começa mal. Pode pegar as coisas lá de trás para ver se alguma vez eu falei que quem votava no Bolsonaro padecia de ilegitimidade congênita. Ou se alguma vez eu disse morreu o bolsonarismo. Ou se alguma vez eu disse morreu a extrema-direita. Ao contrário, eu sempre chamei atenção para o risco, inclusive, que essa gente representa na minha leitura. Dizer que é o fim de uma era é como se essas pessoas não existissem. Então ele vai governar o quê? Para metade dos eleitores que votaram? Pouco mais da metade? A diferença é de 2,09%, ponto percentual. O Lula ganhou a eleição passada, ele governou apenas para os petistas? Ah, o Plano Safra diz que não. A nova indústria brasileira diz que não. Então, há algumas distorções aí, né? Já que nós teremos que enfrentar ao longo do tempo, e onde quer que eu esteja, eu vou enfrentar. Eu não tenho. Assim, a ideia de que. Porque aí você começa a receber aquela coisa. E aí, tá chateado? Pergunta pra minha mulher. Não, minha mulher também não gostou do resultado. Ela olhou pra mim num dado momento e falou: eu não sei como você consegue ficar calma assim. Eu digo: porque isso não me afeta. Assim, pessoalmente, melancolia, tristeza, assídia, entristecer-me do bem divino porque o resultado não foi aquele de que eu gosto? Ah, não mesmo. Zero. Pergunta pros meninos aí se tem alguma atrapalhação na edição de hoje, se em algum momento eu me afobei. Perdi a calma. Meus queridos, uma vírgula entre sujeito e verbo pode me levar à loucura, vale o Beni. Esse tipo de coisa, não. Esse tipo de coisa não me leva à loucura, não. Eu existo exatamente para isso. Não? Que fique claro. Nos 38 anos da Constituição, hoje se comemoram 38 anos da Constituição, eu entendo que houve um tsunami de extrema-direita que varreu o país, uma vitória acachapante da extrema-direita, que necessariamente trará conflitos, não importa o resultado da eleição. Há dois caminhos, o Lula pode vencer e será a única força de contenção da extrema-direita. E se alguém quiser saber se eu espero que vença, espero, mas acho muito difícil. Eu tenho que ser franco com você. É difícil? É difícil. Nós vamos ver, nunca nenhum candidato saiu atrás e venceu depois do segundo, que há segundo turno para a presidência. Governo de estado aconteceu um monte, capital aconteceu um monte, grande cidade aconteceu um monte. Para a presidência, nunca. É difícil? Muito difícil. O quê? Por causa do Supremo? Não, isso é besteira. Por causa do Supremo, não. Agora, a depender da cobertura que se faça, porque redes sociais são redes sociais. Como, com raras exceções, a imprensa se converteu a uma sucursal, a um braço das redes sociais, então aí sim, a gente pode ter confusão que teve, porque não houve cobertura da eleição presidencial. Faz 2 meses que não se fala de outro assunto que não seja Supremo. Espero que ele entenda a ironia, mas dou parabéns ao ministro André Mendonça, que conseguiu pôr fim ao debate sobre a eleição presidencial, e a imprensa passou a discutir a cabeça do Alexandre o tempo todo. Não é? E o Dark Rossi, por exemplo, ficou para as calendas. E agora, se o Flávio for eleito, é bom que vocês saibam, não tem. A investigação do Dark Rossi se congela. Nada do que ele fez antes ou fora do exercício do mandato vai ter continuidade. só depois. Ah, mas é a polarização é essa outra estupidez que tomou conta. A questão não é polarização, não, a questão é de agenda. A agenda da extrema-direita triunfou. E vem triunfando. Mas não vem triunfando só aqui, não, vem triunfando mundo afora. É uma era muito complicada. Quando você olha a eleição da Câmara, quando você olha a eleição do Senado, algumas personagens que vão para o Senado, a questão não é ideológica. Há personagens ali que são personagens de chanchada. Mas não há personagem de chanchada apenas no Brasil. Há personagens de chanchada mundo afora. As redes sociais produziram isso. É muito difícil de enfrentar. Os progressistas ainda não conseguiram se entender com isso e não sei se vão conseguir. Eu não sei se a gente não caminha para uma coisa. Por mais que eu não. Eu sou como Romain Rolland, eu sou, digamos assim, otimista na ação e pessimista, Valio Bene, intelectualmente pessimista, né? Que depois o Gramsci usou essa frase, né? O pessimismo da inteligência e o otimismo da vontade. Então eu, assim, não sou do tipo, o mundo vai, eu não sou assim, né? Mas, enfim, aquilo que tiver ao meu alcance, procuro fazer para esclarecer as coisas. Não sei se o Lula vai conseguir reverter esse resultado, considerando o que aconteceu no Senado, considerando o que aconteceu na Câmara, considerando o que aconteceu nos governos dos estados, é difícil de acreditar. Que possa. Vamos ver que debate será feito. Agora, seria importante que conseguisse, porque seria uma força de contenção. Sem a força de contenção, aí existe o atropelo da aparente unanimidade. E não há nada que leve o governante a... não há nada tão importante a levar o governante a fazer besteira como ter esse peso da suposta unanimidade. Porque não há ninguém que diga ao governante isso, não. Que foi? Tirou-se da cabeça? Não, tirei do príncipe, do Maquiavel. Eu lido com algumas referências, são essas. Os outros candidatos tiveram um desempenho muito tímido, voto útil com absoluta certeza, nós vimos, funcionou, alguma esperança o Lula pode tirar daí, porque quem não cedeu ao apelo do voto útil no primeiro, necessariamente não vai ceder no segundo, não sei, vai depender muito de como essas coisas vão ser vendidas ao distinto público. Eu sei que conquistas fundamentais, a Constituição de 1988, que faz 38 anos hoje, aliás, o ministro Flávio Dino lembrou disso. Eu quero que vocês saibam que esta Constituição, nós vivemos o mais longevo período democrático da nossa história. Democracia plena. Plena do ponto de vista político. Do ponto de vista social, estamos muito longe disso. Mas do ponto de vista político, sim. E quem garante esse sistema é a Constituição, que coloca alguns limites naqueles que são os modernos donos do poder, na expressão do Raimundo Faoro na obra clássica Os Donos do Poder.
1: Momento cultural.
0: Reitere-se, não trata dos donos do poder no Brasil, mas como se formou o patronato português e que depois influenciou o Brasil, sem dúvida. É o mais longevo período democrático garantido pela Constituição, que com todos os seus problemas, e tem, vem nos assegurando isso. E estamos na iminência, a depender do que aconteça, de a única vez em que o golpe foi punido no Brasil Sim, existe o risco da reversão, com crise. Com crise. Está aqui, para quem está no rádio, o livro do Carlos Fico, Utopia Autoritária Brasileira, tem aqui a lista de todos os golpes que se deram na República e que ficaram sem punição. Essa é a primeira vez que nós punimos golpistas. E boa parte da campanha foi contra a punição a golpistas. Os dois ministros, o ministro que hoje é considerado de referência, que tem um papel fundamental nesse desempenho, que é o André Mendonça, ele não reconhece que foi uma tentativa de golpe. E, no entanto, virou a grande referência, inclusive, da imprensa. Né? Com decisões também atabalhoadas, etc. Sim, essa leitura que eu faço, eu acho que conquistas importantes podem, estão sob ameaça. Os mercados estão todos excitadinhos hoje, porque vem a perspectiva da dívida, que vai, precisa ver como vai ser essa diminuição, vamos ver. Faz de conta que política não existe. Existe. A política existe. Né? O que será? Eu não sei o que será. Eu não sei o que será. Eu sei que eu vejo o Senado e a Câmara mais reacionários da história brasileira. Da história brasileira? É. Inclusive do Império? É, se eu pegar quais eram as causas do Império, vale bem, claro. Né? Uhum. As causas de hoje não são as causas do Império. Mas é o mais reacionário, considerando os valores em curso. E nós vamos ver com números. Se o que vem por aí é estabilidade ou é instabilidade. Então, quando eu olho a câmera e eu penso no Ulisses Guimarães erguendo a Constituição, dá uma certa melancolia. Hã? Claro. Mas a melancolia em mim passa logo. As coisas que realmente mexem comigo são... Quer saber? As coisas que me desestabilizam são as coisas de natureza aí sim, pessoal, que tem a ver com a minha família, que tem a ver com gente que eu gosto. Isso me desestabiliza. Esse tipo de coisa, não. Eu sou treinado para isso. Ah, mas você falava que o Lula era favorito? Era favorito, sim, não sou eu. A semana retrasada ou passada, o Felipe Nunes da Quest disse que o Lula tinha acima de 50% de chance de vencer. As pesquisas indicavam. Ah, elas erraram? No fim, até acertaram. Quando você pega a margem de erro, acertaram. Né? Resultados, alguns surpreendentes, nós vamos ver, Rio de Janeiro, o mais surpreendente de todos, acho, Minas, pelo menos naquela dimensão. Agora, sim, vamos ver o que vem. Eu me preocupo muito com esse negócio de decretar fim de era. Fim de era. Né? Lá atrás, o Jorge Bonhaus uma vez falou que o Brasil precisava se livrar dessa raça, referindo-se ao PT. Já faz tempo isso. Né? Agora, o fim de uma era. Cansou do PT. Eu nunca ouvi, já ouvi do Trump, mas assim, não é comum que quando alguém ganha eleição numa democracia, decreta a extinção do adversário. Imagina, o Trump tentou decretar a extinção dos democratas, né? Ele tentou. Mas essa ideia de que você vence e o adversário deixa de existir, não, os progressistas, inclusive, estão, quando você soma tudo, estão com menos votos na Câmara, mas eles elegeram, acho, 89 parlamentares, a Federação PT, PCdoB e PV, é isso? 88. Acho que 9 senadores, né? O PT. Então, assim, o adversário não existe. É um mau caminho. É o caminho do conflito, não do entendimento. A ver, Deixa eu falar uma outra coisa aqui importante, que é a nosso item 2 aí, TV. Governo faz o certo, apura a corrupção e paga o pato. Ah, isso sim. Supremo, essa besteirada. Ô, Valdo Beni, antes que eu fale qualquer coisa, eu vou pedir licença a você e a gloriosa Isabela, minha bela, e quero lembrar a quem nos acompanha o que foi que eu disse aqui no dia 9 de março deste ano. Março, abril, maio, junho, julho, agosto, setembro, outubro. Vai fazer 7 meses, daqui a 4 dias. É só para você saber se você está num caminho que vale a pena acompanhar ou não. Você achar que não também? O caso Márcio não tinha ganhado ainda a dimensão que ganhou, não tinham saído ainda os vazamentos selecionados e industriados sobre Lulinha, que até agora não tem desdobramento, vamos ver se vai ter. Não? Mas vamos ver o que eu falei lá atrás, vai. Clima de caça corrupto, pega corrupção e tal, é contra o statu quo, é contra quem está no poder. Não importa se quem está no poder esteja fazendo a coisa certa ou a coisa errada. A investigação do INSS começou com reportagens da imprensa, mas a CGU e a PF estão investigando para valer. O negócio do Banco Master, que já vinha lá do governo passado e tal, a investigação está aí, foi Galípolo e Haddad, que foram muito duros nesse negócio. Mas quando tem esse clima, tá tudo assim e tal. Supremo tragado para o centro das questões, justamente o Supremo, que foi quem impediu o golpe de Estado e puniu os golpistas. Tudo isso constitui uma narrativa favorável à extrema-direita. Eu não conto a história que não houve. Nunca. Mas há premissas que são sustentáveis. Premissas analíticas. Não existe, sempre que você tem um clima de mar de lama, para usar a expressão gloriosa do Carlos Lacerda, ou de que ele abusava, se não foi criado por ele, que provavelmente não, o governo de turno paga o pato. Seja no INSS, seja no caso Master, mais no caso Master do que do INSS, porque o caso Master também mexia com interesses de muitos, muitos poderosos. Vamos lá, eu não estou sugerindo, hein? É análise objetiva. Se o Banco Central tivesse liquidado o Master e

0: Boa lição ou má lição, Reinaldo? Sem investigação é má lição. A crença ingênua de que investigações dessa natureza possam, de algum modo, beneficiar o governo, é bom que sobe a lição e o Bolsonaro já aprendeu. O Bolsonaro aprendeu isso. Sim, vamos dar o vídeo de novo. No dia 22 de abril de 2020, quando ele bateu o martelo e disse: vou intervir na Polícia Federal. E interveio. E falou: não quero que investigue meus filhos, meus amigos. E se não mudar na ponta, eu mudo o ministro. Não foi assim? Foi assim. No dia 24, o glorioso Sérgio Moro caiu. Agora eleito no primeiro turno governador do Paraná. Mostrando que conduziu uma investigação isentíssima quando era juiz. Pelo PL. Aquele mesmo que ele havia acusado de corrupção. Porque ele acusou o Flávio de corrupção. E no dia 29, o André Mendonça, esse mesmo André Mendonça de agora, assumiu o Ministério da Justiça, tendo como subordinado uma Polícia Federal sob intervenção. E se decretou o fim da corrupção. E tem uma outra proposta que já está em curso do Flávio para decretar o fim da corrupção. Vocês vão ver já. Tá vendo? Você não vê nada de bom. Escuta, não via antes, vou ver agora por causa do resultado da eleição. Ou isso aí que eu vou mostrar não aconteceu, vai lá.
1: E me desculpe, o serviço de informações nosso, todos, é uma vergonha, uma vergonha. Eu não sou informado. Já tentei trocar gente da segurança nossa no Rio de Janeiro, oficialmente, e não consegui. Isso acabou. Eu não vou esperar minha família toda, de sacanagem, ou amigos meus, porque eu não posso trocar alguém da segurança na ponta da linha que pertence à estrutura nossa. Vai trocar.
0: E trocou, e a corrupção sumiu. E o esquema do INSS já existia. Comprovadamente já existia. O Banco Master foi o banco com eles. Os principais envolvidos ligados ao Centrão. Agora, a condução que alguns inocentes do PT deram a essa coisa, ela, um dia lá com eles vão pensar. Ah, tá achando que não deveria ser investigado? Não, deveria. Deveria. O que eu critico aqui, aí sim, é a ilusão de que esse processo pudesse, de algum modo, além de necessário, porque necessário era, trazer frutos positivos. Quando menos, deveriam saber, isso vai ser uma meleca, então vamos nos preparar. Então vamos nos preparar. Porque também, certamente, não contaram com a indisposição absurda que existe com o governo em setores importantes da imprensa. Atenção, para um pouquinho aqui. O Trump, isso estava para a gente colocar mais lá adiante. O Trump primeiro tinha saudado o resultado da eleição na Índia, Volibene. Ele confundiu o Brasil com a Índia. Tá.

0: E elogiou o nosso sistema eleitoral. Vejam vocês, as urnas eletrônicas. Trump elogiou as urnas eletrônicas, falou mal da eleição em algumas cidades lá, especialmente, claro, da Califórnia, porque... Vamos falar mal de democrata, né, Vale Bene? É um absurdo, ficam roubando a eleição e tal. E no Brasil, e na Índia não. Na Índia, o sistema, a Índia era o Brasil, depois corrigiu. E agora os meninos acabam de me mandar aqui, o presidente dos Estados Unidos, Donald Trump, afirmou hoje que o desempenho de Flávio Bolsonaro no primeiro turno da eleição deste ano representa uma grande vitória. Trump disse o seguinte a jornalista ao sair da Casa Branca. Bem, é uma grande vitória, apertada, mas uma vitória muito grande, incrível, na verdade. Estamos de olho na coisa toda e acompanhando essa eleição de muito perto. Sem contar isso, uma eleição que se dá ontem, o Nunes Marques, não houve intervenção, agora sim, uma eleição que se dá sob os auspícios e a vigilância da Casa Branca. Discurso de Flávio da drible na vaca, o drible da vaca na imprensa. Quem não sabe o que é drible da vaca, alguém se habilita a explicar de uma maneira muito objetiva? Ou
1: sim, é quando você, com a bola no seu controle, você toca a bola de um lado do marcador e você dá a volta pelo outro e pega a bola ali na frente, depois de passar por
0: ele. Isso. E se for Pelé, chuta e é o gol. Tadinho. Ai, o gol mais lindo perdido da história, né? É o drible da vaca. O Flávio deu o drible da vaca. O que você está querendo dizer? Vou explicar. Vamos lá, vai.
1: Depois da divulgação dos números do primeiro turno, Flávio Bolsonaro fez um discurso de pouco mais de 5 minutos. Não tocou no indulto ou na anistia para o pai Jair Bolsonaro e para os demais golpistas. Disse que o Brasil votou na mudança e decretou o fim da era do PT.
2: Estou muito feliz de verdade de o resultado que nós vemos aqui agora. São quase 56 milhões de brasileiros e brasileiras que deram esse voto de confiança para mudança. A palavra é mudança. O Brasil não aguenta mais, mas eu fiquei muito feliz com a quantidade de brasileiros que foram às ruas, foram às urnas, melhor dizendo, para se manifestarem, não se omitiram, porque queriam essa mudança. E é o fim da era do PT. Está decretado o fim da era do PT, a mudança no nosso país.
0: Bom, já me referi a isso, daqui a pouco nós vamos ver o governador Tarcísio de Freitas, que vai falar mais longamente a respeito. E a mudança é o filho do Jair Bolsonaro, aí vale a máxima do Milor, né? O Brasil tem um grande passado pela frente, né? Que vai querer tirar o pai da cadeia. O Jair Bolsonaro é o grande vencedor dessa eleição, ele vai governar o país por um tempo lá da casa dele, da prisão domiciliar, né? O Jair Renan se elegeu e muito bem. Tremei penhas, como dizia Cláudio Manuel da Costa. Né? É que penhas, que são pedras em Brasília, estão longe, vale bem, mas, né? Tremei, Congresso, tremei, Câmara. Nada será como antes amanhã, né? Então sim, a mudança é o Jair Bolsonaro, que é ele que está sendo eleito, não é o Flávio, né? E aí, tem a segunda parte do discurso, vai.
3: Flávio se referiu ao STF, claro, e falou em indicar pelo menos 4 ministros ao Supremo. Usou números falsos sobre o governo Lula e disse ser o único candidato que assumiu o compromisso com o fim da reeleição.
2: Eu estou muito feliz com a possibilidade real de daqui a 3 semanas o Brasil dar uma resposta definitiva de que quer um governo moderno, um governo com menos ministérios, um governo que vai resgatar a democracia, um governo que vai indicar pelo menos 4 ministros para o Supremo Tribunal Federal, que não vão tentar interferir em eleições. Depois de tudo que o Lula fez, gastando mais de 350 bilhões de reais para tentar vencer as eleições, o que eu tenho para falar é que o Lula está disputando o poder. Eu sou o único candidato que assumiu o compromisso pelo fim da reeleição, porque eu só preciso de um mandato para colocar o brasileiro e a brasileira no centro do meu governo, para que eu possa atacar e resolver os problemas reais do Brasil.
0: É, vejam só, tem aí alusão ao Supremo, claro, mas discreta. Pelo menos 4 ministros. 4 é a indicação que o próximo mandato tem. Tem um deste mandato, que foi a rejeição ao Jorge Messias, e 3 no próximo mandato. Ele diz pelo menos 4 ministros. Portanto, acena com a possibilidade, sim, de impeachment de ministro Supremo. Mas não faz grande carga nisso, né? Porque Rogério Marinho está conversando ali e tal, né? É, essa coisa de que o Lula gastou mais de 300 bilhões para eleição, isso é mentira. Assim, eu não vou nem entrar no detalhe, isso é mentira, vocês procurem aí. Isso é papo furado. É colocar gasto de gestão, inclusive, como se fosse gasto de eleição. Mas não vou nem polemizar a respeito. E tem o compromisso do fim da reeleição, que isso acena para Tarcísio. Tem duas coisas aí. Duas coisas. Quem analisa política tem de pensar. Ou mente e vai dar um beijo no Tarcísio, porque o Eduardo não vai deixar, já não deixou da primeira, nem deixar agora. Ou vai fazer um ajuste na economia de tal sorte prejudicial aos pobres, que sabe que a reeleição fica difícil. E faz o ajuste que o mercado quer que faça. Porque é necessariamente impopular. Coisa que ele não está anunciando agora. Porque não anunciou. Por exemplo, a aposentadoria não ter reajuste real. Ele disse, é mentira que eu vou fazer isso. Vamos ver. Reajuste do salário mínimo, que é indexador de outras coisas. Vamos ver. Pode optar por isso. E aí, fica impopular, mas faz a agenda do mercado. E também, a presidência da República aí, isso em algum momento vai ficar claro, é só um instrumento para a grande negociação que está em curso, que diz respeito a terras caras. Ou teoria conspiratória, não vai falar com a Rockbridge, você, para saber o que é o fundo do Vance. Fundo não, um grupo de extrema-direita do Vance, que sai financiando políticos mundo afora. Lula apela a quem se absteve e fala da biografia tenebrosa do Flávio. Vai lá.
1: Visivelmente surpreso, o presidente Lula afirmou que esperava ganhar no primeiro turno e fez um apelo às abstenções. Ele falou em 28 milhões de pessoas, mas, na verdade, deixaram de comparecer exatamente 33.469.244 pessoas que estavam aptas a votar. A gente vai acompanhar o que disse o presidente.
4: O resultado, muitas vezes, é inesperado. A gente nunca consegue tudo aquilo que a gente queria. Eu confesso para vocês que eu estava convencido que eu ia ganhar as eleições no primeiro turno. Mas eu também já pensei isso outras vezes. Uma coisa que eu e o Alco vamos fazer um apelo é que nós tivemos mais de 20 milhões de pessoas que não compareceram para votar. 28 milhões de pessoas que não votaram. Nós vamos fazer um apelo para que as pessoas saibam que nesse momento histórico do Brasil, o voto é necessário para a gente definir o futuro desse país. Só dizer para vocês, não sei se o Geraldo quer falar alguma palavrinha, mas eu queria dizer para vocês o seguinte: o jogo vai começar. Estamos na prorrogação.
0: É difícil, mas... Não, você considera impossível? Não, não considero, não. Não considero, não. A partir do que aconteceu em 2022, Bolsonaro muito atrás, no primeiro turno, e não é o caso aqui, não é muito atrás, né? É 209 ponto apenas, e chegou muito perto, ficou 1,9 ponto percentual, né? Agora, o Lula nunca saiu atrás. Quer dizer, nunca quando venceu a eleição, né? Nas vezes em que ele venceu a eleição, ele não estava atrás. Todas as vezes que ele saiu atrás, ele perdeu, né? Na verdade, 2 eleições de Fernando Henrique Cardoso, que o Fernando Henrique Cardoso venceu no primeiro turno. E uma para o Collor, que o Collor venceu no segundo turno, mas com o Lula atrás. Né? Então, é difícil? Nunca houve, estou indo para 5 aí, já vou avançar, Alô TV, nunca houve virada eleitoral para a presidência. Né? Nunca houve virada eleitoral para a presidência. Para governo do estado, um monte, para prefeituras, etc., sim. Né? Para a presidência da República, não. Agora o Lula já conseguiu alguns ineditismos, né? Foi eleito 3 vezes presidente da República pela democracia. Aqui seria mais um. Vamos ver. Precisa ajustar muita coisa. Né? E eu entendo que o ajuste, voltando um pouco ao meu ponto inicial, a essa altura, falar de economia, falar de emprego, falar de não sei o quê, isso daí, quem se convenceu até agora se convenceu, quem não se convenceu não se convence mais. Por aí não. Por aí não. É preciso traduzir para as pessoas alguns riscos que são institucionais. Ah, não vai falar, oh, sabe o que é? É o risco institucional. Explicar e traduzir o que é isso. E alguns direitos que podem ser ameaçados, dadas as escolhas. O que, que o Flávio quer para a economia? A imprensa não quis saber. Não, temos que pegar o Xandão primeiro. Tem que não sei o quê, tem que não sei o que lá, tem que não sei o que lá. Que tsunami reaça no Senado. Alcolumbre, Marinho, STF. Não vai ser tranquilo, vai? Vamos lá.
3: Reinaldo, a vitória mais contundente da extrema-direita se deu no Senado. O PL elegeu 19 senadores e passará a contar com uma bancada de 28. O PP salta de 3 para 6 parlamentares. O Novo, que hoje não tem parlamentar na casa, passará a contar com 3. E o União Brasil cresce de 2 para 5. Até aqui, são 42 senadores. Com os 6 do Republicanos, são 48. Somando 2 do Podemos, são 50. E ainda o MDB, que vai ter uma representação de 8 senadores, certamente há bolsonaristas entre eles. É nesse cenário que o PL vai tentar a presidência da casa. Nesse caso, o senador Rogério Marinho, do Rio Grande do Norte, é o provável candidato. Ainda que Flávio perca, a agenda de vingança contra o Supremo vira item obrigatório da pauta dos reacionários. O PSD, que tem uma agenda de contenção de extremismo sob comando de Gilberto Kassab, é o grande derrotado no Senado. Cai dos atuais 14 senadores para 5 e elegeu apenas 2. O PT conseguiu eleger 6 e conserva os mesmos 9 que já tinha. O PSB elegeu 3, mas cai de 7 para 4.
0: Rei, por que que elege e cai? Porque 2/3 dos senadores estão em disputa 2/3 das cadeiras aos mandatos que terminam. O Kassab, quando ele fez aquela mega bancada, tinha senador que terminou o mandato agora. Então, mesmo elegendo, perde, né? Cadeira. E houve, e aí sim, deixa eu dizer uma coisa, ó, sintética aqui. O Senado sempre foi a casa da contenção. A Câmara sempre foi a casa ali que reproduz mais as dissensões da sociedade, e o Senado era ali, vamos com calma que aqui a gente hoje, e isso não é palavrão que eu vou falar, o Senado virou a casa da porra louquice. É inacreditável o que está ali, né? 49 são bolsonaristas com certeza, mas dá para chegar a 54 tranquilamente. Número que pode sim pichar ministro do Supremo. Gilmar Mendes já foi ouvido a respeito, disse, não, eu já sou um enfermeiro que já viu sangue, é a frase que ele gosta de dizer. Mas sim, né? Rogério Marinho já disputou o Senado, perdeu. Agora, se disputar, vence. Será muito importante ter o controle do Senado, porque inclusive o caminho da impunidade que eles planejam passa pelo Congresso. Ai, lá vem você. Calma, eu vou explicar. E aí desafia alguém dizer que não. Dedé, estamos aqui para isso mesmo. Estamos aqui para Sim, tem coisas pavorosas. E a Câmara, pós-eleição, Mota e uma nova presidência, também está difícil, vai.
1: O PL disparou na quantidade de integrantes na bancada, foi de 98 representantes na Câmara para 121. Os progressistas também subiram, mas menos. Ficaram da seguinte maneira: a federação PT, PCdoB e PV subiu de 82, como a gente disse, para 88 deputados. O PSB passou de 17 para 15 e o PDT caiu de 10 para 6. O União Brasil, que até ensaia alguma moderação às vezes, perdeu 6. Foi de 52 para 46. O PP caiu de 46 para 41 e o Republicanos, de Mota, foi de 42 para 41. O Novo, que estava com 5 deputados, passa a ter 10. É claro que o bolsonarismo tentará ter o comando da Câmara também, quando menos num eventual acordo com Hugo Mota, o que hoje parece improvável, tentarei ali impor uma agenda reacionária.
0: Mota se eleger presidente da Câmara, acho remota, sem trocadilho, a possibilidade. Mas até possível depender ali de falar assim: bom, gente, não vamos querer dominar as duas casas. A situação do Alcolumbre ficou muito difícil, porque inclusive o aliado dele perdeu a eleição no Amapá. E aí, eu quero dizer o seguinte, vamos lá, hoje eu ouvi uma declaração do Derrit, é muito impressionante, o cara foi eleito, mas nem chegou ao Senado ainda. E já está declarando: não, o presidente do Senado não tem condições de continuar. Entende? Não é assim que um senador deveria fazer. Mas os tempos são outros. E evidentemente não é estabilidade que se busca. E aí tem um outro jogo interessante sendo jogado, que o Tarcísio resolveu ser o falcão enquanto o Flávio se comportou como pomba. Agora, quem está falando a linguagem radical é o Tarcísio, nós vamos ver isso ainda hoje, o que não deixa de ser curioso. Agora, se Flávio vence, tarja 8, se o Flávio vence, vocês querem saber o caminho da impunidade? Vamos acabar com a corrupção, Vale Bene? Vamos acabar com a corrupção. Como? Olha um bom caminho aqui para acabar com a corrupção, vai.
3: A questão do impeachment de ministros do STF pode até aguardar um pouquinho, para que se evite muita turbulência. Já o esvaziamento do Supremo, como corte também criminal, salta para um dos primeiros lugares da fila da bancada bolsonarista no Senado e na Câmara. A bancada bolsonarista no Senado vai propor o esvaziamento dos poderes do STF por meio de uma PEC que retira da corte seus principais poderes. A principal proposta será deslocado o Supremo julgamento de processos criminais de autoridades, transferindo essas ações para outras instâncias, como o Superior Tribunal de Justiça e os tribunais regionais federais. Depende, claro, da extensão da proposta. A medida não atingiria o presidente da República, porque aí a emenda constitucional teria de alterar outro dispositivo da Constituição. E aí, Reinaldo?
0: Aí é o seguinte, Izinha, querida, o tio vai explicar pra você.
3: Conta.
0: O tio vai explicar com você, que vai ser. Olha só, o Supremo é uma corte constitucional e também é uma corte criminal para alguns casos, né? Aqueles que têm foro no Supremo. Vai ver!
1: Oi.
0: Chega no Supremo como corte criminal, Isa! Os casos vão ou para os TRFs, ou para o STJ, ou a depender ainda lá para a primeira instância estadual. Onde vocês acham que é mais fácil fazer uma pressãozinha? Em no TRF1, que é para onde iria boa parte dos casos, onde manda o KN, o Cássio Nunes Marques, este monumento a cada dia mais moral do STF. Lá no TRF1 do Newton Ramos ou no STF? TRF qualquer, STJ. E pronto. e está resolvido. E aí pronto. Dificulta vazamento, porque o jornalista também não tem. Ou então facilita. Agora, uma coisa é certa, falando em tese, facilita a negociação. Nossa! A corrupção acaba, vale bem. Pronto, tem mais político um problema. Tudo resolvido. E o presidente da República? Ah, o presidente da República está protegido pelo parágrafo 4º do artigo 86 da Constituição. Nada das coisas que ele cometeu fora do mandato terão continuidade no exercício do mandato. E, portanto, o Flávio não será investigado pelo Dark Horse. Não fica bonito? Não fica charmoso? Não fica elegante? Né? Esse é um dos caminhos. Ah, vamos tirar decisões monocráticas. Isso não tem a menor importância. Ah, mandato. Eu sou contra mandato, mas também não é o fundamental. Se ganhar, o esvaziamento da corte, do aspecto criminal da corte que alguns babacas defendem, aí sim significa um compromisso com a impunidade. Mas eu vou me divertir, vale bem, só quando um juiz porra louca qualquer determinar a prisão de algum ministro. Porque pode, né? Porra louca não, vai que ele seja um homem que ama a justiça e manda prender o ministro do Flávio. Porque, por exemplo, o Valdemar falou que vai ser ministro. Você entendeu a piada, Vólio Bene? Eu preciso explicar. Entendi. Puxa vida. Vamos comercial.
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0: Muito bem, estamos de volta. Olha, isso aqui não é que tenha peso político no sentido assim, vai mexer com o equilíbrio de forças do Congresso, não sei o quê. Às vezes é preciso que a gente perceba o movimento que está na periferia das coisas para saber se não tem uma nova era em curso, muito ruim, aliás. Né? Isso é uma imagem do Mucil, do Homem Sem Qualidades. Olha, bem, uma imagem lindíssima daquele livro fundamental que diz assim que uma nova era, você começa a perceber, não é que ela venha assim, ele não usa essa palavra, mas estou explicando, não é que ela venha como um estrondo, um grande acontecimento. Aí ele usa a seguinte imagem, olha, bem, quem foi menino de interior que ia para procissão, ele diz assim, é como uma procissão que começa a rarear, sabe, ali no coisa, e aí as coisas vão morrendo assim, né? E aqui, assim, a gente pega esses movimentos, essas coisas, só para a gente saber. Ah, e a polarização? Não, isso aqui é a cultura da violência que progride. O Nicolas teve mais de 3 milhões de votos, um tal de Pavanato teve mais de 3 milhões de votos. Eu não estou tornando ilegítimos os votos deles, não. O que efetivamente fizeram, além do exercício ou da chanchada do ódio, para ter tudo isso de voto? Quer ver? Vai lá.
1: Eleita com votação recorde em São Paulo de 1.956.000 votos, a deputada estadual Eduarda Campopiano, do PL, atacou a deputada federal reeleita Érica Hilton, do PSOL, nas redes sociais logo após a divulgação dos resultados da eleição deste domingo. Em uma postagem no X, Campopiano se referiu a Érica, uma mulher trans, como um homem biológico e indagou como seria para a adversária saber que nunca vai ocupar o espaço da mulher mais votada de São Paulo. A parlamentar do PSOL, por sua vez, foi reeleita, como a gente já disse, com 1,5 milhão de votos e se tornou a mulher mais votada para a Câmara na história do país. Em um vídeo publicado neste domingo pela Folha sobre a trajetória de Eduardo Campopiano, o deputado Lucas Pavanato, também do PL, fez um comentário usando a expressão homem biológico. Pavanato é padrinho político de Campopiano e participou ativamente da campanha da aliada.
0: Eu poderia aqui dizer o Francis O Franz, às vezes alguém falava de um livro fundamental, Oliveira, assim, notem de ler, a pessoa ganha Nobel e tal. Aí o Franz dizia, nunca ouvi falar, se eu não conheço, não existe. Era uma brincadeira. Gente, eu nunca ouvi falar dessa senhora. Ela quer dizer que ela não existe? Não existe, mas 1.900.000 votos? E ela estreia, depois de eleita, com uma declaração como essa? Que a transfobia é muito forte, né? Nesse meio, nessa turma das redes, da lacração das redes, né? Ela afirma que manterá o posicionamento antifeminista durante o mandato. Ela é contra feminismo, viu, vai bem? Viu, Isa? Em conversa com a Folha, ela definiu o feminismo como movimento político ideológico de esquerda. Em um momento da entrevista, ela disse essa maravilha, vou querer ouvir na voz da Isa. Leia com entusiasmo.
3: Difícil.
0: Sua antifeminista, vai.
3: Todo mérito que qualquer mulher conquista, as feministas tentam usurpar para elas. Eu discordo disso, eu acredito que o mérito é individual. Eu não quero que o aborto seja proibido, eu quero que o aborto seja impensável. Se as mulheres fossem mortas de fato apenas por serem mulheres, provavelmente as mães, as irmãs desses homens que cometem esse crime seriam as primeiras vítimas. O caráter principal desses crimes é o sentimento de posse em um relacionamento.
0: Luísa, você tem que fazer tudo que eu peço? Quem mandou você ler?
3: É.
0: olha que lógica elementar. Se as mulheres fossem mortas apenas por serem mulheres, as primeiras que os homens matariam seriam as mães. Todo mundo seria Norman Bates, vale bem. Não, no caso, não sei se matou a mãe, mas... Não, não matou, ele não tinha... A mãe morre e ele guarda a mãe, né? Ele mata as outras mulheres, é verdade. Não, nem Norman Bates serve. Vocês entendem quando eu falo do estágio de degradação, inclusive da lógica mais elementar? Mas, por isso que a Isa tem que ficar sentada na beira do caminho esperando o candidato. É isso, que é pra provar. Ah, Isa, meu Deus, é isso aí, né?
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0: Vamos falar do governador Tarcísio? O governador Tarcísio, ele... O Flávio falou ontem que vai um mandato só, que ele vai encaminhar o fim da reeleição. Eu disse que o discurso dele foi até moderado, perto do que ele poderia fazer, né? Mas o Tarcísio não. O Tarcísio agora... O Flavim tá de pomba, o Tarcísio tá de farcão. Vai, vamos lá.
1: Em São Paulo, o governador Tarcísio de Freitas foi reeleito com 62,65% dos votos válidos. Fernando Haddad, do PT, ficou em segundo com 36,42%. Tarcísio conseguiu ainda levar ao Senado os aliados Guilherme Derrite, do PP, e André do Prado, do PL. Chances de contenção. Parece que se começa a desenhar um minueto de conteúdo, talvez inesperado. Se muitos esperam que ele seja uma das interfaces com o STF, a coisa pode não funcionar bem assim. Reinaldo, depois da vitória, falou sobre anistia ou indulto a Jair Bolsonaro, o que nem Flávio fez. Declarou: quero agradecer Jair Bolsonaro, que me abriu as portas muito tempo a lutas e passa por sofrimento hoje, mas o tempo da justiça está chegando.
0: A mulher, dois filhos e irmão de Bolsonaro são eleitos.
1: Vamos lá trazer as informações, então, aqui da Retranca 14, porque eleitos para o Senado Federal foram Michele Bolsonaro, do PL, eleita senadora pelo Distrito Federal com 29,5% dos votos válidos, mulher de Jair Bolsonaro. Carlos Bolsonaro, filho dele, do candidato do PL, concorreu por Santa Catarina, mudando o domicílio eleitoral do Rio de Janeiro, e garantiu uma cadeira com 25,35% dos votos. Outro filho, Jair Renan Bolsonaro, do PL, o filho 04, foi eleito deputado federal por Santa Catarina, somando 131.555 votos. E Renato Bolsonaro, irmão de Jair, também pelo PL, conquistou uma vaga de deputado federal por São Paulo com 379.312 votos.
0: O Jair Renan promete discursos como esse aqui, vai lá.
6: Aos seus olhos, como você vê a perseguição de hoje? Vamos lá então. Em ataque Attack of Titans, os eldianos foram tratados como ameaça por três motivos. Tinham o poder dos titãs, herdados por Fritz, carregavam um passado de dominação, basicamente eles eram os maiores, e foram transformados em inimigos por propaganda de Merlin.
0: Depois o Vale Bene explica para vocês o que isso quer dizer. Temos aí o Tarcísio, deu uma entrevista à Band News TV. Temos três trechos do discurso dele aí, vamos lá.
7: Foi uma resposta do eleitor a uma situação, um cenário de esgotamento com o lulopetismo. As pessoas não estão vendo no Lula uma perspectiva. Elas tinham uma imagem dos primeiros dois mandatos, essa imagem não se consolidou, eles não estão conseguindo passar e vender esperança. E as pessoas estão com o carrinho de supermercado mais vazio, elas estão mais endividadas, as empresas estão quebrando, os comércios estão mais vazios. A gente percebia isso nas caminhadas. Os comerciantes pediam: puxa, a gente precisa de ajuda. O pedido de ajuda de quem está no comércio, de quem está no varejo, do cidadão, é muito importante, e a gente percebeu isso nas ruas. Além disso, tem uma questão aí de um plebiscito que foi feito contra o Supremo Tribunal Federal. O PT acabou nesses anos se aliando ao Supremo para governar, e obviamente quando o Supremo entra numa ciranda de desgaste, arrasta o PT junto. E aí a resposta veio agora nesse domingo. Então há um cansaço, há um esgotamento e um cenário de exaustão ética, inclusive, e a gente imagina que a população está dando a resposta e acha que o vento da mudança está soprando.
0: A exaustão ética envolvendo o Supremo, e aí, como resposta à exaustão ética, o Flávio Bolsonaro. Não, eu compreendo que o senhor faça esse discurso. Mas é o Flávio Bolsonaro, o do Dark Horse, que não vai ser investigado em razão da exaustão ética. E para não falar do resto da biografia, mas fico nessa. Tem mais trecho dele aí, vamos lá.
7: O Congresso não tem que se governar por isso. O Congresso tem que se pautar pelas necessidades de reformas que nós temos. A gente precisa de uma reforma política, porque observe que os partidos políticos perderam capacidade de organizar a política. Quando a política se desorganiza, as instituições se desorganizaram junto. E aí, muitas vezes, o judiciário entra em temas que não devia entrar, porque também a política e o próprio Congresso não conseguiram dar resposta. Nós precisamos de reformas, nós precisamos olhar a questão das contas. Nós temos uma crise fiscal contratada. Agora, é claro, uma nova configuração de Congresso pode restabelecer o sistema de freios e contrapesos, que hoje a gente tem um esquema de proteção mútua. E aí, isso abre uma brecha para a impunidade. Então, existem questões que são graves e que, eventualmente, são empurradas para baixo do tapete, e um novo Congresso vai mostrar, pelo menos, né, que, olha, isso não vai ficar encoberto.
0: Governador, o senhor é favorável que se investigue o Dark Horse também ou não? Hein? Ou aquilo desaparece? O senhor vai insistir que já foi tudo explicado? O senhor está, enfim, precisa ver, né? Precisa ver se o senhor vai ser traído pelo Flávio Bolsonaro na sua esperança de ser candidato em 2030, ou se o acordo então é outro. O Flávio faz o ajuste que tem de fazer, corta na carne de quem eles acham que tem de cortar, e aí as coisas se resolvem, né? E o senhor tenta 2030, né? Já com a economia plenamente ajustada, a ver, né? E tem um terceiro trecho, é isso?
7: A nossa disponibilidade de ajudar, inclusive, em outros estados, onde isso seja possível e se considere útil. A nossa integral disposição, então, para fazer parte desse time. A gente vai avaliar o cenário, onde a gente pode melhorar. Observe que em 2022, Jair Bolsonaro teve 10 pontos de diferença para Lula no estado de São Paulo. Agora, no primeiro turno, Flávio Bolsonaro teve quase 14 pontos de diferença para Lula, até contrariando alguns institutos de pesquisa que mostravam uma situação de empate em São Paulo. Paulo, veja que foram 14 pontos de diferença, foi bastante coisa. Então a gente acredita que essa diferença não só vai ser mantida, como ela pode ser aumentada. Então vamos analisar onde é que a gente pode ajudar a potencializar isso, ajudar no convencimento, na percepção que o alinhamento do governo federal com o estado vai ajudar as pessoas, porque é um canal para trazer mais recurso, para fazer políticas, para consolidar projetos, e a gente acredita muito nisso. Vamos procurar mostrar essa visão e mostrar que é uma alternativa.
8: Que é outra coisa que o governador sabe que ele não tem como provar, porque não aconteceu, de discriminação e tal. Esse negócio é muito importante que o governo federal seja alinhado com o governo estadual. Tem nada mais antirrepublicano do que isso. Quer dizer o seguinte, que se facilita o presidente ser aliado do governador do estado, então a gente deve concluir que dificulta não ser. Logo, se o Flávio for eleito, nós devemos imaginar que haverá dificuldades para a Bahia, que haverá dificuldades para o Piauí, não é? Que haverá dificuldades para o Ceará. E nós sabemos que, por exemplo, o Bolsonaro não conversava com governadores de oposição. Ele nunca conversou. E o Tarcísio já documentou o elogio dele ao Lula, dizendo que o Lula não discriminava São Paulo. É isso aí.
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8: Rapidinho, o Vólio Bene quase cai da cadeira. O Caiado anunciou apoio ao Flávio no segundo turno. O Romeu Zema também disse agora, assim, ele vai dar os milhões de votos. Que ele teve 0,20 alguma coisa, é isso? Acho que sim, né? Mas estão apoiando o Flávio. E isso, na verdade, é muito surpreendente. É isso aí.
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8: Lula, vamos para... Eu vou mudar um pouquinho, vamos só ficar na 11 agora. Rio de Janeiro, dado surpreendente, chance de ruas no primeiro turno. Vamos lá.
3: Talvez o resultado mais surpreendente deste domingo tenha sido o do Rio de Janeiro, e não apenas na disputa pelo governo. O PL também ficou com as duas vagas para o Senado, Carlos Portinho e Carlos Jordi. Para o executivo estadual, Douglas Ruas, do PL, ficou a pequeníssima distância de vencer no primeiro turno, com 49,27% dos votos válidos. Eduardo Paes, do PSD, que sempre liderou as pesquisas, que apontavam a chance de ele liquidar a fatura na primeira etapa, marcou 42,76%. Por enquanto, os dois estão classificados para o segundo turno. Mas essa disputa ainda depende de uma decisão do TSE. Ocorre que Antony Garotinho, do Republicanos, recebeu 274 mil votos, equivalentes a 3,17% da votação. Esses votos estão anulados sob júdice e, por enquanto, entram no cálculo dos percentuais dos candidatos. Se o TSE confirmar a anulação definitiva, eles saem dessa conta. Nesse caso, Ruas passaria de 49,27% para 50%. 88% dos votos válidos e seria eleito governador ainda no primeiro turno. Paes passaria para 44,16%. Até que o TSE decida, no entanto, o segundo turno está mantido. Garotinho, nota-se, desistiu do recurso.
8: Desistir do recurso, em tese, não quer dizer que a justiça tenha que... Bom, se desistiu, então está desistido a decisão da justiça. A situação é difícil porque, na verdade, o recurso original tinha sido o próprio Eduardo Paes. A chance de que, infelizmente para o Rio, que o Eduardo Paes é um grande prefeito, seria um grande governador, o Douglas Ruas seja eleito. E aí sim, um resultado absolutamente surpreendente, não previsto de nenhuma maneira por ninguém, no primeiro turno é grande. Eu, infelizmente, tenho que dizer isso. Infelizmente também para o Rio de Janeiro, mas foi a maioria que quis assim, né? Lembrando que o Flávio não conseguia nem fechar a chapa no Rio de Janeiro, vale bem, porque quem não estava na cadeia corria o risco de estar em breve. Mas aconteceu, é isso aí.
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8: Muito bem, nós estamos de volta. Se o Rio de Janeiro surpreendeu... E estamos de volta na Band News TV, nas redes sociais e na LG Channels, o resto não, né? Só na Band News TV, nas redes sociais. É isso aí. Agora eu preciso sempre saber em que canal eu estou falando. Se o resultado do Rio surpreendeu, E surpreendeu? Né? Tá. Certamente o resultado, eu diria, mais catastrófico para o Rio de Janeiro. Né? Você acha que está bom? É assim? Vamos ver. Minas também é, nenhum instituto anteviu essa diferença. Né? Ainda que tenham acertado ali no total muitos, mas essa diferença aqui, não. Né? Aliás, São Paulo também não era uma diferença tão grande, de 14 pontos. Né? Mas essa em Minas também pegou o povo meio assim. Né? Vamos lá.
1: Em Minas, segundo o maior colégio eleitoral do país, Flávio Bolsonaro conseguiu 5.777.548 votos, enquanto Lula teve 5.188.000 votos, 936. Em 2022, esse foi o único estado do Sudeste em que Jair Bolsonaro não terminou na frente no primeiro turno. O ex-presidente recebeu, então, 5.239.264 votos, enquanto Lula somou 5.802.000 votos e 571. Isso significa que o petista teve uma redução de cerca de 614.000 votos. Já o senador teve aproximadamente 538.000 votos a mais do que o pai dele. Lula havia recebido 50,40% dos votos válidos no estado em 2022, contra 44% de Jair Bolsonaro. Agora Flávio aparece com 48,24% e o petista com 43,33%. Pesquisa Datafolha divulgada no sábado mostrou os dois empatados com 44% na estimulada, considerando votos válidos.
8: Isso. No total, Lula perdeu cerca de 1,7 milhão de votos em São Paulo, Rio e Minas. O que é voto pra chuchu, né? Sem dúvida. Alguma forma de recuperar, eu não sei. Aí precisa ver por onde se encaixa o discurso. Uma coisa eu acho, eu insisto, se ficar só nessa, a economia melhorou, tal. Não, é importante destacar. Mas o fundamental é saber o que está em jogo. O que está em jogo não é só essa coisa se a economia cresceu ou não cresceu, se o desemprego está maior. É menor mesmo, é o menor da história. Hã? É a maior renda dos últimos anos do salário. Mas? Hã? E aí, como vocês sabem, o Supremo continua no pau de arara, né? Continua no pau de arara o Supremo. O Fachin, velho Beni, olha, eu até li um trecho só, eu espero não me decepcionar até o fim. Mas vamos lá, vai.
3: Presidente do Supremo Tribunal Federal, ministro Luiz Edson Fachin, afirmou nesta segunda que nenhuma pretensão de poder pode prevalecer sobre a soberania popular e a democracia. A declaração foi dada durante o aniversário da Constituição Federal e um dia após o primeiro turno das eleições. Fachin discursou nesta tarde em homenagem aos 38 anos da Constituição de 1988 e 40 anos do processo constituinte. Ele disse: "Esse texto nos mostrou que nenhuma democracia nasce pronta e nenhuma se conserva por inércia. 38 anos formam o mais longo período de vigência democrática e ininterrupta da nossa história republicana. Isso não é obra do acaso nem de uma só geração. É fruto de escolhas diárias." Desculpa, gente, travou aqui meu computador. É fruto de escolhas diárias da eleitora que compareceu às urnas ontem, do servidor que cumpre a lei, da juíza que fundamenta as suas decisões, do cidadão que reclama da imprensa que informa, das instituições que se respeitam e cooperam pelo bem do Brasil. Ele destacou que os 38 anos desde a promulgação da Lei Maior configuram o mais longo período da vigência democrática ininterrupta da história do país, como falamos, mas ponderou, como disse também no texto acima, que não é obra do acaso. Mais um trechinho do que disse Fachin. A estabilidade democrática, né, se referindo então a isso, é fruto de escolhas diárias da eleitora que compareceu às urnas ontem, o mesmo trecho que a gente já trouxe.
8: É, isso já foi. E falou que não elimina o dissenso, tal, eu acabei me decepcionando. Não com você. Senhor, depois eu vou ler tudo, para não ser injusto, tá? Mas, onde é que está aqui a garantia dos direitos fundamentais? E que o Estado de Direito é negociável? Tá vendo? Eu vou ler de novo. Se amanhã eu encontrar o é da coisa, eu elogio. Se não, virou discurso de efeméride. Né? Virou discurso de efeméride. Vamos avançar aí aos mercados excitadinhos. Ui, ui, como eu estou excitado. Vai. Esses dados estão atualizados, né, meninos? Então, sim.
1: O dólar comercial hoje abriu em forte queda, na mínima do dia às 10h40 da manhã, a moeda americana era negociada com desvalorização de 5% aos R$4,95. Na sexta, o dólar encerrou as negociações valendo R$5,21. Entre as 31 moedas mais negociadas no mundo, o real é a moeda que mais se valorizou. No fechamento, o dólar despencou 4,12%, cotado a R$5. Logo depois do início das negociações, o Ibovespa chegou a avançar 9,1% aos 209.606 pontos, nível recorde para o principal índice da Bolsa. No fechamento, o índice ficou com ganhos de 7,99% aos 207.464 pontos, primeira vez na história que o indicador supera a marca dos 200 mil. Segundo o jornal O Globo, os investidores consideram Flávio Bolsonaro mais propenso a promover um ajuste fiscal, apesar das manobras do governo de Jair Bolsonaro, como a exclusão de precatórios das metas das contas públicas e uma expansão de gastos na reta final das eleições. A reportagem acrescenta que Lula, por sua vez, é visto com desconfiança pelo mercado e medidas como reajuste do Bolsa Família ampliaram as dúvidas dos investidores sobre sua disposição para ajustar as contas públicas.
8: Eu acho engraçado que tudo aquilo que a imprensa noticiou como sendo coisa negativa do Lula, os investidores estão achando que é mesmo, acreditaram, né? E sem contar também, né, gente, que a hora de fazer ajuste nas contas públicas, ou vai bem, ou Isa, ajuste nas contas públicas, não pega em pobre, né, meu filho? Não, quer dizer, vai em cima do pobre, né, meu filho? Aí tá tudo bem, tá tudo certo. Essa gente não vê a crise política pela frente, né? Essa gente não vê a crise política pela frente, só vê a questão, vai cortar de onde? Ah, vou cortar daqui, então, tá bom? Amanhã estamos de volta, é isso aí, e agora, o que é o que é? De 1991, com Aziz e Posse, no disco Sobre Todas as Coisas, com Jacques Morelenbau, no violoncelo, Vale Bene. Vale Bene toca piano. Não sei se toca violoncelo.
1: Não consigo.
8: Beijo, também.

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4: Três horas 31 minutos pelo horário de Brasília. Antes da reprise do Band News na área, por aqui na nossa programação, dá tempo de mais informação. A bancada do Partido Liberal e partidos aliados já planejam as movimentações para o ano que vem no Senado. Isso depois de 19 candidatos serem eleitos pela legenda. A informação é da colunista da Band News FM, Mônica Bergamo. Ela conversou sobre o assunto com Carla Bigato, Sheila Magalhães e Luiz Megali.
5: Hora de conversar com Mônica Bergamo. A Mônica tem informações sobre o futuro do STF, agora que a bancada bolsonarista tem no bolso 49 votos, ou seja, já enxerga ali pertinho a possibilidade de um impeachment de ministros.
6: A gente falou muito isso ontem aqui, né, Omega? Eu bati muito nessa tecla com uma tabela de quantos votos seriam necessários e quanto eles conseguiriam eleger.

0: principal proposta é deslocar do Supremo os julgamentos de processos criminais contra autoridades, transferir essas ações para outras instâncias, para outros tribunais, como o Superior Tribunal de Justiça ou os tribunais regionais federais, transformando o Supremo em uma corte exclusivamente constitucional. Os magistrados perderiam, portanto, todo o poder. Seria um impeachment sem impeachment, sabe? Praticamente, né? Não há números suficientes para o impeachment, né? Que precisa de 54 votos, mas com 49 votos, isso é suficiente para aprovar emenda constitucional. Portanto, vai ser deflagrada aí uma operação assim que esses novos senadores tomarem posse para mudanças na Carta Magna e esvaziamento do Supremo Tribunal Federal. O Supremo, como a gente conhece hoje, Megali, dificilmente permanecerá como está. Se o Flávio for eleito presidente, aí sim, paralelamente a essas mudanças constitucionais da Suprema Corte, haverá a possibilidade do impeachment, né? Quer dizer, haverá uma batalha pelo impeachment do ministro Alexandre de Moraes. Agora, se for o Lula, o eleito, dificilmente essa ideia prospera, né? Porque faltam 5 votos, fica mais difícil batalhar por esses 5 votos. Então é isso, essas propostas de mudança, inclusive, já estão no programa do Flávio Bolsonaro e do bolsonarismo, portanto. Então, bem pela frente aí um esvaziamento do Supremo, Megali.
1: E tem o seguinte, né, Mônica? A opinião pública importa, e a opinião pública é feita por meio da, quer dizer, a comunicação de políticos com a população é feita por meio, claro, de discursos, redes sociais, mas também por parte da imprensa. E uma coisa é você ter apoio popular para empichar um ministro porque ele condenou a Débora do Batom ou porque ele condenou golpistas. Aliás, ainda que Bolsonaro seja eleito, Flávio Bolsonaro seja eleito, que a anistia passe, isso não vai mudar o fato de que o pai dele tentou dar um golpe e foi condenado por isso e está preso por isso. Uhum. Né? Tudo isso é um fato. Então, uma coisa é dizer que a condenação foi injusta, porque a Débora do Batom não merecia tantos anos, porque o outro lá que rasgou de Cavalcante também era só um baderneiro, etc. Outra coisa é você se levantar para defender um ministro que fechou um contrato com o Daniel Vorcaro por meio da esposa, 130 milhões, que viajou no jatinho, que tem aquelas conversas super mal explicadas. Bom, essa figura talvez mereça um impeachment, né? Não aquela da Débora do Batom. Uhum. Mas essa aí, que tem relações mal explicadas, né, e que se recusa a dar explicações, e aqui eu tô falando só do Xandão, mas vale para todos, tá? Que tem essas relações, cada um à sua maneira, com um banqueiro que se recusam a explicar direito à sociedade. Como é que você vai defender um cara desses? Como é que você vai dizer que ele não merece o impeachment? É inédito? É brusco? É algo que pode levar a uma crise institucional? Mas tudo isso está acontecendo por decisões que foram tomadas pelos próprios ministros, né?
0: É isso. Não espero. Agora, Megali, duas coisinhas só que eu quero acrescentar. Quer dizer, a opinião pública já se manifestou nessas eleições, né? Mas claro que isso é impossível. Foram eleitos senadores em grande quantidade, não senadores de direita, senadores bolsonaristas, que propõem claramente esse impeachment, né? E a segunda coisa é que é o seguinte, você tem razão, quer dizer, a Débora do Batom não pode ser um motivo, não seria um motivo para o impeachment, né? A condenação da Débora do Batom, simbolicamente a gente usa ela, né? Mas assim, por causa da tentativa de golpe, não pode ser motivo para impeachment, né? Um contrato mal explicado pode, mas justamente o contrato, Megali, vai ser um pretexto. A razão é o 8 de janeiro e as condenações, né? Então, exato. O que impulsiona o bolsonarismo não é a Débora do Batom, porque se fosse,
1: não é
0: contrato, porque se fosse isso, eles iam propor o impeachment de mais ministros, né?
1: Sim, quase todo mundo.
0: Eu acho que não é o que está na mesa.
1: O problema é que esses ministros tornaram impossível defendê-los, né? Porque o que vai ser colocado à mesa é o impeachment, e analisando aquilo, eu digo, bom, esse cara merece ser empichado, a não ser que explique, né? Ele ainda pode explicar, né? O que aconteceu, não tudo aqui, tudo isso é um mal entendido. Veja bem. Ah, tá. Mas sem explicar, a gente vai preenchendo as lacunas.
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3: 3:37 pelo horário de Brasília. 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

0: Ótima noite a você, ouvinte, Band News FM, ligado e sintonizado por aqui na nossa programação, em todas as nossas plataformas. Está no ar o Band News na área. Essa novidade agora da Band News FM, o nosso novo repaginado Band News na área. Como você já sabe, desde a semana passada, agora a partir das 8:30 da noite, em dias, claro, né? Sem as transmissões esportivas, as jornadas aqui da Band News FM, começando então mais cedo, já na sequência do Jornal da Band, nossa transmissão simultânea com a TV Band, e às 8:30 da noite, então, início do nosso Band News na área. Seguimos juntos por aqui, tá acabando a data FIFA, já retomada do Campeonato Brasileiro, já a partir de quarta-feira, mas muita coisa pra gente falar por aqui, e ainda, claro, né, sobre o título conquistado pelo São Paulo pra cima do Corinthians, na grande decisão do Campeonato Brasileiro Feminino. Eu sou Maurício Ferreira, você manda sua mensagem aqui pelo nosso WhatsApp no 11 999 592 100. 11 é o nosso código de área pro ouvinte fora de São Paulo, 999 592 100. Pode mandar sua mensagem também lá no YouTube, hein? E novo YouTube da equipe de esportes da Band News FM. Band News FM Esportes, é só você pesquisar por lá e mandar o seu recado. Já estamos ao vivo por lá também, pelo chat você vai interagir com a gente. E eu gosto assim, viu? A arquibancada Band News FM completamente cheia. Ao meu lado por aqui na apresentação, ele, Bruno Camarão. Fala, Camarão, ótima noite, tudo bem?
1: Abraço. Tudo bem, Maurício, ótima noite a você, a todos que nos acompanham aqui na Band News FM, esse Band News na área repaginado com muita gente, vamos falar bastante, como você disse, sobre os assuntos do esporte, do futebol, claro, time do coração, projeção da sequência do Campeonato Brasileiro que vem aí numa reta final para lá de decisiva, também os torneios eliminatórios, futebol feminino também sempre pedindo passagem, hoje com essa bancada recheada, Aline Fanelli, Leonardo Fontes e o craque Cicinho. Cicinho tá na área com a gente, hein?
2: Tudo bem, Cicinho?
3: Né? Boa noite a todos os ouvintes, a todos que estão nos acompanhando, e fui convocado, né? Não fui convocado, não tem como falar não.
1: Você já negou alguma convocação?
3: Não, jamais.
1: Então tá bom.
3: Nem podia, né?
0: Aline Fanelli, tudo bem, Aline? Ótima noite.
2: Tudo bem, uma ótima noite pra você, pra quem tá acompanhando a gente, um fim de semana muito especial na Band News FM, né? A gente transmitiu a final do Brasileirão Feminino, a gente vai falar mais daqui a pouquinho, e vai ser o nosso destaque inicial do Band News na área de hoje.
0: É isso, já tem convidada, hein? Campeã brasileira na ponta da linha. Tudo bem, Léo Fontes? Um abraço, hein? Ótima noite a
4: Fala,
0: você
4: Fala, Maurício,
0: também.
4: Tudo bem? Boa noite tudo pra ótimo. Você, pra Aline, Cicinho, Maurício e a... Oh, Maurício não, Camarão e todo mundo que tá acompanhando a gente.
0: Boa, e como a Aline muito bem destacou, né? No sábado tivemos por aqui a transmissão desse segundo jogo entre São Paulo e Corinthians para um Morumbi abarrotado também, uma festa lindíssima da torcida do São Paulo, que depois conseguiu comemorar também o título desse Campeonato Brasileiro Feminino numa super transmissão aqui da Band News FM com Marcelo Duó, Léo Fontes, Aline Fanelli, Lívia Camilo, que chegou chegando aqui na equipe de esportes da Band News FM. E Aline Fanelli, eu vou deixar você fazer as honras da casa, então, até porque temos já uma convidada na ponta da linha.
2: Sim, claro.
0: E as xará, Aline, né? E as Aline se entendem, Aline Fanelli.
2: Minha xará, Aline Milene, atacante do São Paulo, vai falar com a gente hoje, campeã brasileira com a equipe no último sábado. Seja muito bem-vinda, Aline, aqui é a Band News FM, você que teve uma trajetória também com a Ferroviária e chegou ao clube em 2022. Ótima noite, parabéns pelo título e seja muito bem-vinda.
5: Muito obrigada, Aline, a todos aí presentes. É um prazer estar falando com vocês hoje. É uma honra. Honra também com outro craque do São Paulo aí, que é o Cicinho, né? Poder ter essa oportunidade também. Então, agradeço vocês pelo convite. E muito feliz de poder estar vivenciando esse momento e conquistar um grande título muito esperado pela gente e pelo torcedor são paulino também.
2: E Aline, antes da gente começar a te ouvir, a fazer perguntas, a gente quer que você ouça como foi a narração do nosso narrador, o Marcelo Duó, assim que a Daiane Muniz apitou o fim do jogo no último sábado. Manda aí, Maurício.

0: Silene Luciana, Michele, Patrícia, Cici, Suzana, Thalita e Tatiana. Quase 30 anos depois, o São Paulo conquista o título brasileiro no futebol feminino dentro do Morumbi, para sua gente, numa noite histórica, das mais bonitas da história desse esporte que a gente aprendeu a amar. O São Paulo é campeão, elas as soberanas.
1: E aí, Aline, como é que é ouvir uma narração dessa depois de tudo que vocês viveram no último sábado? Pra gente que tava trabalhando, foi um momento especial já presenciar tudo aquilo, recorde de público. Imagina pra você que foi campeã, né?
2: Não tem nem como se expressar. Acho que dá uma sensação assim de me arrepia, sem dúvida. E de muita alegria, né? Porque de gratidão também, porque eu acho que é importante você ver essa narração dele, lembrando todas as pioneiras, né? Dessa descendência que o São Paulo deixa pra gente, esse legado. E no dia anterior a gente recebeu um vídeo dessa comemoração dessas meninas. A Cici falou um pouquinho com a gente. Tive a oportunidade de dividir o campo com a Formiga na seleção, mas também no São Paulo em 2022. Então, assim, é a melhor sensação do mundo, é os melhores mundos que a gente pode se ver, uma geração passada e essa nova geração conquistando esse título tão esperado novamente com São Paulo, é de arrepiar.
3: Aline, boa noite pra você. A gente acompanhou essas duas finais com muita atenção, mas o campeonato todo também, né? Não só as finais. E o São Paulo fez uma campanha maravilhosa, né? E o São Paulo, depois do primeiro jogo, a impressão que eu tinha, né? E até antes de comentar a segunda partida, falei, acho que esse ano não vai ter jeito, né? O São Paulo não vai ter jeito pro Corinthians, né? O São Paulo jogou muito bem o campeonato todo e a primeira partida acho que foi fundamental, né? Porque vocês tiveram uma calma para jogar em Itaquera, que é um terreno muito difícil, até ali o Corinthians não tinha perdido nenhum jogo. Depois daquele primeiro jogo, vocês tinham essa sensação também de que o título era de vocês, assim? Lógico, todo mundo com o pé no chão, sabia que tinha o segundo jogo, mas deu essa sensação de que, pô, é real, o sonho é bem real.
2: Boa noite, Léo. Sem dúvida, eu acho que aquele momento ali em Itaquera foi um divisor de águas pra gente, onde a gente já tinha batido na trave, eu digo, em outros jogos, né? Principalmente da classificação, pela mística que tem o Corinthians ali dentro, de não ter perdido. A gente teve um jogo na fase classificatória ano passado, se eu não me engano, ou 24, que a gente estava ganhando o jogo de 2-1 até os 44 e acabamos sofrendo um empate e a virada. Então sempre foi muito duro jogar ali. Mas naquele dia foi muito especial, porque quando a gente toma o gol, ninguém abaixou a cabeça. A gente falou assim, putz, é agora que a gente vai ter que dar essa viradinha de chave. E foi isso, acho que a gente jogou muita bola aquele dia, realmente, com um clima muito hostil, que é jogar lá na Neoquímica, com um adversário fortíssimo, que tem um começo de jogo muito, muito forte. É um time que faz muitos gols nesses primeiros 10, 15 minutos contra todos os outros adversários. Mas naquele momento a gente sabia que a gente precisava sair dali com um resultado muito positivo, e foi isso, a gente saiu de lá com esse resultado de 2-1, trazendo o jogo para casa, mas com essa sensação de os primeiros 90 dever cumprido, e agora a gente só tem mais 90 na nossa casa, com a nossa torcida, podendo ter uma vantagem, mas também com muito pé no chão, muita humildade, sabendo da dificuldade que esse último jogo também nos traria.
4: Aline, tudo bem? Ótima noite. Aqui é o Maurício Ferreira. Parabéns pelo título conquistado no último sábado. Foi muito legal poder acompanhar toda a festa, ainda mais com essa emoção do rádio, né, que só a Band News FM tem. Eu queria te ouvir se foi a vítima perfeita, né? Porque você já está no São Paulo desde 2022 e teve a derrota na final do Campeonato Brasileiro naquela edição de 2024, né? Se tinha algo guardado ainda daquela derrota na decisão dois anos atrás, e para o São Paulo conquistar esse título inédito nesse formato, né, do Campeonato Brasileiro Feminino, foi a melhor das opções e a melhor das vítimas que poderia ter pintado no caminho tricolor?
2: Boa noite, Maurício, muito obrigada pelas felicitações. Sem dúvida, acho que quando a gente tá, né, nesse cenário, a gente sempre quer enfrentar a melhor equipe, a gente sempre quer enfrentar aquela que nos tem dado muita dificuldade durante os anos, né? Eu estive na final do Paulistão em 2023, que a gente sai ganhando o primeiro jogo, mas no jogo de volta a gente perde lá dentro, na Neoquímica. 2024, a mesma coisa, primeiro jogo no Morumbis, e depois lá e a gente perde os dois. Então tava engasgado e assim, é isso, a gente quer ganhar do melhor e o Corinthians tem uma hegemonia, né? Tinha até ontem, dia 3, sábado, e com todo respeito, né? Elas estão aí trabalhando por muito tempo, um time muito vitorioso, tanto no cenário brasileiro quanto no sul-americano também. Então assim, eu sempre falei que se eu pudesse escolher uma final de campeonato brasileiro, com certeza seria São Paulo e Corinthians, pelo clássico que é, pela rivalidade e principalmente por a gente ter batido na trave em duas outras oportunidades. Então assim, tava engasgado e para mim foi o melhor cenário possível, e principalmente decidindo no Morumbis com a torcida fazendo uma festa incrível. Eu tenho falado muito, se for um sonho não me acorde, porque realmente foi um sonho e a gente tá vivendo ele.
4: Aline, quem vai falar com você agora entende pouco de São Paulo, tá bom? Vai lá, Cicinha.
5: Aline, boa noite. Primeiramente, parabéns, espetáculo. Se quiser ter uma vaguinha no time do Dorival, tá? Nós estamos aceitando e não é sonho, não. É realidade, viva essa realidade, porque vestir essa camisa e ganhar título, vestindo essa camisa, não é pra qualquer um, então vocês são merecedoras. E a minha pergunta, Aline, assim, como ex-atleta, é lógico que a gente tem muitas perguntas e lógico que quando a gente fala de jogo mais importante, nós vamos falar da final, o título foi na final. Mas como jogador, né, como ex-atleta, eu já vivi momentos como esse, mas só que tem o jogo chave, que a gente olha assim, no final a gente para e faz o análise, ó, ganhamos do Corinthians, mas esse não foi o jogo chave, aqui foi a cereja do bolo. O jogo chave foi um exemplo, contra o Palmeiras, que nós buscamos força de onde não tinha e ganhamos. Será que dá para trazer uma reflexão, qual foi o momento mais importante, ou se o momento mais importante foi o quê? Chegar no Morumbi e falar 45 mil pessoas, não tem como a gente perder. 49, né? Então assim, se teve algum outro momento especial que vocês olharam uma para outra e falaram assim, ó, esse campeonato vai ser nosso.
2: Boa noite, Cicinho, um prazer estar falando com você, que honra, né? Cara, vencedor no São Paulo também, então um prazerzaço. Bom, essa é uma questão assim excepcional, porque igual você falou, você já teve, né, ali dentro das quatro linhas, já sabe muito bem como que funciona. Então, quando a gente chega, eu vou só fazer uma cronologia aqui, a gente chega, né, no começo do ano, a gente tem os objetivos bem definidos e a gente vai passando por cada fase, né, um campeonato que ele tem essa primeira fase, depois o mata-mata, mas no jogo final nosso contra o Misto, no Morumbis até, a gente, a partir daquele momento ali, a gente sabe que a gente tem que virar a chave, porque é uma nova competição. Tudo que a gente fez nos pontos corridos, né, para a classificação das 8 melhores equipes, não ia adiantar de nada chegando no mata-mata. Então, assim, acho que foi de suma importância ali quando a gente se fechou nesse mesmo estádio onde a gente foi campeão, e foi a fala de todo mundo ali. Dia 3 de outubro, nós vamos estar aqui. Comemorando o nosso título, e foi isso, a gente teve essa oportunidade de jogar a última partida da classificação lá no Morumbis e manter essa tradição no mata-mata ali de jogar muito bem todos os jogos, fazer a melhor campanha também, porque era uma somatória de pontos que ela continua acontecendo, né, até para definir quem que vai disputar o primeiro jogo e o segundo jogo do mata-mata, dentre as quartas, as semis e a final. Então assim, acho que ali a gente sabia, a gente já sentia a mística do Morumbis de que a gente estaria ali dia 3 vencendo, sendo coroadas campeãs. Então, acho que foi basicamente o que nos direcionou muito para ter esse objetivo muito concreto, mas com aquela sensação mesmo. E o grupo é um grupo muito bom. Então, assim, não tinha como não ser nosso esse ano.
1: E vocês mal sabiam também o que viria nessa final pela frente, né? Porque o que eu quero abordar com você agora é a questão da torcida, né? Eu tô na cobertura do São Paulo tem 11 anos. Eu consigo colocar o sábado, aquele ambiente do Morumbi, como um dos 5 melhores ambientes que eu já cobri do São Paulo em 11 anos. Com certeza. Tinha muita criança, tinha muita família, gente indo ao estádio pela primeira vez, gente emocionada, e vocês tiveram uma recepção igual uma recepção do time masculino, uma festa dentro do ônibus. Então conta pra gente, quando vocês viram aquilo, o que que vocês falavam umas pras outras, a hora que vocês entraram no estádio, depois aparece lá no telão, 49.405, recorde no futebol feminino sul-americano. Como é que foi quando caiu a ficha de tudo isso?
2: Eu acho que quando a gente realmente desceu ali, né, a Avenida Morumbi ali, e viu que aquilo ia acontecer, a gente só vivenciou o momento. A gente, ali dentro do ônibus, a gente estava igual um torcedor, jogando com a torcida ali, sentindo aquela energia, a vibração. Então, realmente aquela sensação de caraca, que gostoso a gente tá sendo recepcionada por todos os torcedores, fazendo essa festa bonita, se preparando para entrar dentro de campo e entregar o nosso melhor, entregar o que a gente sabe, mas principalmente entregar um título de volta para essa torcida. Então, aquele momento ali a gente realmente só vivenciou aquilo, obviamente com toda calma e tranquilidade, né? A gente sabe que no futebol feminino ainda está se havendo uma construção para que a gente possa aproximar o torcedor, conseguir estádios cheios. E então ali a gente sempre falou, cara, vamos vivenciar o momento, mas com muita concentração, se fechando aqui dentro, porque a gente sabe, a torcida vai empurrar a gente só precisa fazer o nosso trabalho. Então foi, acho que muito isso que a gente colocou ali, dentro do vestiário, muita concentração, falando, cara, vamos jogar junto. Teve um lance, vamos chamar a torcida para perto, teve uma oportunidade de comemorar, o nosso gol sai muito rápido também, então isso obviamente coloca a torcida mais próxima ainda e a gente muito mais confiante e tranquilo. Então acho que foi uma recepção e tanto, e quem tava lá, nossos familiares também, né, ficaram assim, felizes demais por só ter um pouquinho da noção do que a gente estava vivendo e o quanto a gente esperou por esse momento.
6: Aline, tudo bem? Boa noite, é o Bruno Camarão por aqui. E cenas como essa talvez possam ser repetidas no ano que vem com a disputa da Copa do Mundo Feminina aqui no país. Queria que você falasse um pouquinho sobre a sua expectativa como atleta, você que vestiu camisa de seleção brasileira, lá atrás com Vadão, e já trabalhou também com Arthur Elias. Queria que você falasse um pouquinho sobre esse cara que ficou durante muito tempo identificado com o Corinthians, a quem você venceu nesse fim de semana, e seleção brasileira, se ainda, obviamente, você alimenta esse sonho de voltar a fazer parte do grupo, disputar esse torneio no ano que vem, como você imagina uma Copa do Mundo sendo realizada aqui no nosso país?
2: Boa noite, Bruno. Então, eu coloco muito que em 2019, a Copa do Mundo feminina, ela foi um divisor de águas, né, para as pessoas entenderem um pouco desse contexto. E aí a gente consegue, né, essa oportunidade de sediar uma Copa no país do futebol. Então, para mim, é um cenário que a gente tem tudo para cada vez mais fomentar essa aproximação do torcedor com nós, né, atletas, com a seleção brasileira, criar uma identidade, né? E eu acho tão importante que ano que vem a gente possa cada vez mais ter isso, ter, né, os estádios cheios. Acho que vai ter a primeira oportunidade que a seleção, né, vai jogar em todos esses estádios aqui, né, no Brasil, aproximando o torcedor de norte a sul. E outra coisa é que a gente possa também mostrar o que a gente colocou nesse sábado, de que temos mais mulheres presentes nos jogos, mais família, mais crianças, porque essas crianças podem se inspirar na gente e entender que elas podem realizar esse sonho também. E eu acho que Para mim, assim, trabalhei com o Arthur, um grande treinador. Ele, né, mudou a característica dessa seleção, nos trouxe novamente no cenário olímpico, né, ganhando a prata. Então, um cara que entende muito, que está há muito tempo no futebol feminino, que tem essa bagagem e que vai colocar essa seleção para frente, um jogo muito mais ofensivo. Então, isso com certeza atrai o torcedor também. E eu acredito que, assim, eu vou estar trabalhando, se tiver oportunidade, tá nas mãos de Deus, mas eu vou continuar fazendo meu trabalho. É sempre honrando o São Paulo, entregando meu melhor no São Paulo. Isso com certeza gera uma oportunidade de novamente representar a seleção brasileira.
1: Xará, muito obrigada, viu, por ter tirado um tempinho para conversar com a gente aqui no Band News na área. Sei que rola uma folga, né? Afinal de contas, o próximo compromisso não acabou o ano não, hein? Não acabou o ano no futebol feminino. Não. Tem Copa do Brasil, São Paulo tá nas quartas de final, vai enfrentar o Bahia nos dias 16 e 21 deste mês e depois ainda tem a fase play-in do Campeonato Paulista no mês de novembro. Então ainda tem muita coisa para acontecer esse ano, Aline. Obrigada, viu?
2: Eu que agradeço, tá, Aline? O convite a todos vocês, um grande abraço, tá? E muito obrigada.
6: Valeu.
4: Legal demais, Aline Milene conversando com a gente aqui no Band News na área, campeã brasileira do futebol feminino, título conquistado no sábado sobre o Corinthians, após a vitória já por 2-1 em Itaquera, resultado pra lá de expressivo, derrubando a invencibilidade das brabas do timão na casa corintiana. Recado rápido, hein, a você ligado e sintonizado aqui no Band News na área. 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

0: Seguimos juntos então no Band News na área para você agora, ouvinte ligado e sintonizado pelo nosso canal no YouTube, Band News FM Sports e também lá nos nossos canais na Fest TV. É, Liga das Nações, uhum. É o nosso papo por aqui agora então, Bruno Camarão, enquanto a gente tá tentando aí tirar leite de pedra de amistosos contra Austrália, Índia, seleção da Argentina contra Burkina Faso,
1: brincadeira,
0: Benin, os caras estão no altíssimo nível lá na Europa,
2: a
0: viu?
2: A gente vai mergulhar nesse tema, né? Porque com essa Nations League sobrou nada, né? Para os sul-americanos, no caso a seleção brasileira que precisa buscar essas alternativas ali, né? De mercados periféricos ou equipes, né? De países, seleções de países com menos expressão. Bom, lá a bola rola com qualidade e hoje tivemos a França de Zinedine Zidane vencendo mais uma vez. 4-1 pra cima, sabe de quem? Da Bélgica.
3: De virada,
2: não é mais aquela geração, né? Mas conseguiu mais um triunfo, uma goleada dos comandados do Zidane jogando no Stade de France. Vitória com ótima atuação mais uma vez do Olise, 2 gols, encaminhando essa classificação. Um desses jogos pelo grupo A. A gente está falando de algumas divisões, A, B, C e D. Essa é a divisão de elite. Teve também a Itália vencendo a Turquia por 3-1. Também a Itália levando o susto inicial, conseguindo essa virada. Time comandado pelo Mancini. Além disso, Irlanda do Norte.
1: Pelo Mantini, né?
2: Mantini, né?
1: Senão alguém vai pensar que é o Wagner Mancini.
4: A Turquia pelo Montella, né?
2: Montella,
4: joguei com Montella.
2: Jogou com Montella, assim, jogou com muito cara bom na Roma também.
0: Italiano na frente da Turquia, né?
2: Você nutre um carinho pela seleção italiana?
4: Sim, sim. Na verdade, a Copa do Mundo com a Itália fica mais charmosa.
2: Tá na hora, né?
3: Fica.
2: 3 edições que ela não participa, né?
4: Não nesse sentido, na questão da elegância.
3: Não, mas eu não tava falando isso.
4: Uniforme, o nome.
2: Não é?
3: Eu concordo.
2: França, Zidane no comando. Você jogou com esse cara, né?
4: Joguei. Ele jogou comigo.
2: Ele era um não é um discurso novo, obviamente, sim, mas eu faço questão de trazer aqui pro pessoal da Band News. Você já falou sobre o que foi jogar com esse cara, a elegância que ele tinha, o gênio que ele foi, pra muita gente, um dos jogadores mais completos que o pessoal
0: pra muita gente, ele é top 5 da história.
2: Até o Messi aparecer, né? Aí veio o Messi, beleza, mas o Zidane era isso tudo, né?
4: Era isso e mais um pouco. Era tão impressionante jogar ao lado dele, né? A questão da inteligência dele, domínio de bola, posicionamento. Era um cara diferenciado. Enquanto você, durante a partida. Olha lá, parceiro.
0: Pra quem tá na live, tem uma foto do Cicinho com o Zidane, mas é de um dia que não traz boas recordações.
4: Aí eu queria morder a jugular dele, assim, porque acabou com a gente nessa Copa do Mundo.
2: E ele apareceu no vestiário depois mesmo?
4: Apareceu pra trocar.
2: O que ele foi fazer lá?
4: Ele foi trocar camisa com o Roberto, com o Ronaldo, foi levar a camisa pra gente, aí o Ronaldo chamou ele e falou: Zizu, galera aqui não tá legal, então.
3: Não tá bom.
4: O clima não tá bom.
2: Ele não foi tirar onda, não era o perfil dele.
4: Não, nem é dele. Eu tô falando dentro de campo, a gente transpirando, a gente quase morrendo, a respiração lá e ele. O Florentino Pérez falava que ele tinha que jogar de traje, né? De terno. Então, assim, a elegância dele jogando era algo, assim, fora do comum.
2: E ele dava sinais de que, sei lá, seria um treinador, manteria aí a vivência dele nos campos sendo um gestor ou não?
4: Não.
2: Nada.
4: Não dava, porque a conversa, a resenha dele com a gente, assim, porque ele ficava mais com nós, né? Os brasileiros, o Beckham ali, os estrangeiros. Ele não se misturava muito com os espanhóis. Uhum. Não que tinha panelinha, mas é que brasileiro acaba se adaptando em qualquer lugar. Tem aquele negócio da resenha, gosta, depois do treinamento. Fazer um churrasquinho, ir pra um lugar, né? Um petisquinho. Já os espanhóis, não. Espanhóis que eu falo a questão do europeu. E eles se adaptaram a isso. Então a conversa dele era: ó, quando eu parar, eu vou pra França pegar meu barco, passear. Então essa era a resenha. Não imaginava o Zidane como treinador, não.
2: E virou, né?
0: E agora ele tem essa missão. E vai ser um desafio pro Zidane, né? E acho que até uma novidade, Léo Fontes, que a gente tem visto agora nesse início de ciclo da Copa do Mundo até 2030, que é de treinadores renomados no futebol de clubes assumindo seleções. É o caso do Klopp, o Xavi também agora à frente da seleção holandesa. O Zidane, se a gente olha pro Zidane como técnico, o único retrato que a gente tem é a passagem pelo Real Madrid. É uma passagem para lá de vitoriosa. A gente não vai entrar no mérito aqui dos números, dos títulos de Champions conquistados, mas é um desafio interessante para ele se provar, porque ele tem, talvez, em mãos mesmo com a Espanha hoje sendo a atual campeã do mundo, de material humano, me parece que o Zidane é o técnico de seleções que mais tem à disposição. E aí ele vai ter que fazer esses caras jogarem bola, diferentemente da semifinal contra a seleção da Espanha, por exemplo, na última Copa do Mundo, onde a França, apesar só dos 2-0, foi atropelada dentro de campo, né?
1: E controlar os astros também, né? Porque é uma seleção que já, na saída do Deschamps, ele já avisou que o clima não era bom lá dentro. Então tem caras ali que tem uma personalidade muito forte, Mbappé, o próprio Cherki, que não tinha...
2: Que fez gol hoje.
1: Que fez gol hoje, mas não tinha ali uma chance com o Deschamps, mas e meio que tava meio brigado.
0: Você tem um Dembélé que já é bola de ouro, o Mbappé não.
1: Exatamente. Então tem assim, uma série de coisas que ele, acho que com a experiência dele, ele vai conseguir reunir. O jogo de hoje ele entrou com o time reserva, tava perdendo por 1-0. Aí depois é que veio a tropa de choque, né? Então a gente fala, né, sempre que a França tem duas, três seleções, mas no primeiro tempo não foi bem assim, né? Sofreu bastante. E ele tá tentando colocar o Cherki como meia, né? A seleção francesa não tinha um meia. E ele tá tentando colocar um camisa 10 ali, um cara diferente que pensa o jogo, coisa que não tinha com o Deschamps, que eu acho que é uma situação interessante para a França. Primeiro que o Cherki joga muita bola, segundo que é uma questão de ver futebol diferente que tem o Zidane do ex-treinador da equipe da França. E mesmo sem o Mbappé chegar aí essa pontuação de 10 pontos, né, 3 vitórias e um empate nesses 4 jogos aí, primeiro da Nations League, né? Isso foi importante também para ele.
0: E um dos primeiros atos, né, Camarão, era de uma tentativa do Zidane de já colocar o Mbappé um pouco mais ali pelo lado esquerdo e colocar o Dembélé como centroavante, né? Que teve a lesão do Mbappé, enfim, o corte dele em meio a essa super data FIFA que nós tivemos, né, desfalcando a seleção francesa, mas é algo que talvez seja necessário um cara do tamanho do Zidane para chegar pro Mbappé, e aí o Cicinho viveu o vestiário, pode falar muito melhor sobre isso também, de... Cara, ele é um dos melhores do mundo, se não o melhor do mundo, tem esse peso de não ter vencido ainda uma bola de ouro, a gente sabe que esse é um desejo do Mbappé, e de tentar convencer esse cara que ele vai ter que passar a fazer algo diferente do que ele já vinha fazendo nos últimos anos na seleção francesa também, né?
4: É, exatamente, até porque o Mbappé, ele saiu do Paris, o Paris ganhou duas Champions, né?
3: Eu então, adoro o Mbappé.
4: E foi pro Real Madrid, o Real Madrid não ganhou mais nada, e o Real Madrid é o que mais ganhava, mas é indiscutível a qualidade dele, mas acredito que tem envolvido essa questão do ego, sim, né? Eu tenho alguns amigos assim que, principalmente o Roberto Carlos, dá uma pontuada, né, nessa questão de comportamento, diz que lá dentro ele é bem tranquilo, mas assim, ele fala, francês é um outro patamar, né, o francês, o Benzema também era um cara nesse estilo do Mbappé, uhum. Era um cara muito fechado assim, na dele, mas o Roberto falou, olha, não tem problema nenhum aqui, é a questão mais de momento mesmo do Real Madrid, e agora se tratando de seleção com um cara igual o Zidane, aí não tem jeito, né? O cara também, o boleiro, né? O treinador boleiro, ele entende o jogador e sabe como conduzir isso, então o tratamento é diferente, não vai fazer igual o Jorge Jesus fez com o Cristiano Ronaldo, porque senão você se complica, e o Mbappé ele faz a diferença, sim.
3: Eu sei que a gente tá falando da seleção francesa, mas é algo que acho que dá pra gente abordar também. O Zidane é um cara que começa agora um trabalho como treinador, e é um treinador de uma seleção. Vocês acham que, no caso o Ancelotti, que a gente ainda não está falando de um grande trabalho na seleção brasileira, mas a gente sabe o que ele foi no Real Madrid, existe uma dificuldade de adaptação para ser treinador de seleção?
4: Ah, eu acredito que sim. Eu acredito que sim, porque o treinador do clube, ele vive o dia a dia, então ele vai conhecendo os jogadores. Seleção é um espaço mais curto, claro. Lógico que numa Copa do Mundo, né? Numa Copa América, às vezes você tem, né? Confederações, você tem um pouco mais de tempo. Então você precisa ir mais no seu feeling do que o jogador encaixa no seu esquema de jogo. Acredito que seja assim, treinador. Por exemplo, o Parreira. O Parreira era um treinador que ele levava laterais bem parecidos, né? Com o mesmo estilo. Já o Ancelotti deu para perceber que ele leva um Danilo mais defensor e um Wesley um pouco mais de ataque, assim, para poder dar uma diversificada. Só que a diferença de Zidane E Ancelotti é o quê? Que Zidane pega uma seleção pronta. O Ancelotti tem que trocar o pneu do carro com o carro andando. Então, assim, você tem uma dificuldade maior. Mas eu acredito que treinar a seleção brasileira, principalmente, não deve ser nada fácil.
2: A gente levantou essa bola no primeiro programa dessa nova fase do Band News na área com o Muricy, né? E ele falou que em algum momento pegou... refletindo sobre isso, né? Porque ele foi lá atrás em 2010 convidado para assumir a seleção brasileira no meio de uma grande confusão política. Ele acabou negando o convite, permaneceu no Fluminense, né? Tinha dado a palavra ali para aquele projeto vitorioso.
0: Havia acabado de assumir a liderança do Brasileirão, pois né? É. Ele recordou isso também no programa.
2: E ele falou que naquela noite lá, relembrando o tempo do convite, ele refletia sobre o caso. Mas o que que eu vou fazer, né? Porque eu gosto disso, né? De ver o treinamento e depois do treino e conversar com o cara.
1: Dia a dia, né?
2: É o dia a dia. Você, quando reúne numa data FIFA, tem às vezes uma semana, agora essa super data FIFA que estendeu um pouco mais, mas é raro, geralmente são poucos dias de convivência. E às vezes num ciclo, né? Você acaba desconstruindo tudo no outro. Meses depois, né? Porque alguns jogadores mudam, caem de produção, alguém tá lesionado, então é muito difícil. Obviamente essa gestão tem essa peculiaridade, mas é um desafio que é encarado por alguns dos grandes treinadores. Tá sendo agora pelo Zidane, tá sendo pelo Klopp, tá sendo pelo Xavi, enfim, e tem treinador aí que foi jogador e consegue ter êxito, e tem cara que nunca, né, vestiu uma chuteira profissional e consegue feitos incríveis, como talvez o principal cara da principal seleção do planeta, que é Luiz de la Fuentes. É um técnico genial, magistral, o cara faz um Scaloni. Trabalho. Pronto, outro, né? É, apesar de que ele foi jogador, né? Não foi altíssimo nível, mas.
4: Exato.
2: E o de la Fuentes é um cara da academia, um cara que estudou para ser treinador de futebol e entrega um trabalho na Espanha. É extraordinário, né? É a equipe a ser batida, é atual campeão do mundo e tem jogado muita bola.
1: Barreira, tá? Cabe nesse exemplo.
2: Também.
4: E você pega a escola francesa, você pega a escola espanhola, a categoria de base joga igual a seleção principal. Então você vê muitos jovens nessas seleções, já diferenciando do Brasil. O Brasil é assim, se acompanha sub-20, sub-17, é totalmente um outro estilo de jogo. E aí você pega a equipe profissional, eu falo porque categoria de base na Europa, o time profissional, ó, o Real Madrid tem o Real Madrid Castilha, que é proibido subir para a primeira divisão.
1: Sim.
4: Ele disputa a segunda divisão, se ficar em primeira ali, não sobe. Por quê? É para revelar jogadores, eles não têm obrigação de ser campeão, eles têm obrigação o quê? De revelar jogador. E o que que acontece? O Castilha joga igual o time profissional. O treinador na minha época, era o Capello. Como que o Capello joga? Esquema 4-4-2? Vai jogar no 4-4-2. Joga no 3-5-2? 3-5-2. Na Roma eu trabalhei com o Luiz Henrique. O Luiz Henrique chegou da escola de Barcelona. Ele tentou implantar na Roma a mesma coisa. A categoria de base começou a treinar igualzinho treinava a equipe profissional. Por quê? Às vezes ele subia menino na categoria de base pra treinar junto com a gente.
0: Ele já estava integrado, já sabia como funcionava.
4: Já sabia a questão do movimento. Lógico que sente a dificuldade, mas assim, para ir fazendo aquela transição. Até porque quando o Luiz Henrique chegou, a diretoria da Roma mudou toda e vieram os americanos, né? Então vieram com esse conceito de transformar a Roma num Barcelona. Ele ficou ali 6 meses, depois acabou saindo porque teve alguns problemas, mas assim, é uma cultura. E a nossa seleção, ela não tem uma identidade. Nós não sabemos questão tática, não sabemos se vai jogar com 4 atacantes ou com 3 no meio campo. Então, assim, essa é a grande dificuldade do Ancelotti.
0: E aí eu acho que é uma ideia de trabalho mesmo, né? Eu tô abrindo aqui porque no último jogo do Brasil contra a Índia, a CBF no material, ela disponibilizou quais jogadores, né, que foram convocados agora pelo Ancelotti nessa lista, passaram pelas categorias de base, tá? Eu vou pela ordem que tá aqui mesmo no documento. Douglas Santos, Gabriel Magalhães, Marquinhos, Bruno Guimarães, Danilo Santos, Endrick, Rayan, Vinícius Júnior, Hugo Souza, Vitor Reis, Andrei Santos, o Arthur Dias, Breno Bidon, Jair e Mateuzinho, 15 nomes até agora, o Mauro Júnior, o Otávio, Pedro Morisco, Martinelli e o Estevão, 20, Pedro e Douglas Luiz. 22 jogadores, então, que estiveram na seleção agora, né, convocados e chamados pelo Ancelotti, passaram pelas categorias de base. Mas acho que
1: da
0: me parece.
1: Da seleção brasileira.
0: Da seleção brasileira. Tá. Categoria de base da seleção brasileira. Alguns só no sub-20, o Pedro, por exemplo, só no sub-23, então aí já numa idade mais avançada, mas muitos aqui passaram pelo sub-15, sub-16, outros já muito mais jovens. Mas me parece uma realidade muito distante, né? A gente tem jogadores que passaram pela base, mas que nem de longe tiveram essa ideia de uma sequência de trabalho, né? Dos treinadores já vindo das categorias inferiores.
1: Até porque aqui no Brasil, o jogador com 19 anos, 8 anos, já tá sendo vendido, ele não consegue nem jogar uma Olimpíada, um Campeonato Sul-Americano, um Mundial Sub-20, né? O técnico acaba tendo que levar outros jogadores, né? Nessa data FIFA, por exemplo, não foi concedido, mas o São Paulo pediu a volta do Jordney, teve um outro clube que pediu um jogador, o Santos na última vez pediu o João Ananias, e que acabou não indo, a CBF liberou, porque eram jogos contra a Bolívia lá na Granja Comari. Então, assim, eles não chegam a fazer esse ciclo completo, né? E nem há uma coisa homogênea, né? Você pega o Luiz de la Fuente, ele tem um baita trabalho, mas ele tem uma facilidade enorme. Qual que é? 60% da seleção joga no Barcelona. Os caras jogam junto já, o sistema de jogo, a ideia de jogo, tá toda ali implementado, os caras se conhecem.
2: E 70% do grupo trabalhou com ele lá, nas seleções de base.
0: Nas categorias de base.
1: Ele foi até vice-campeão olímpico, né? Inclusive com a seleção contra o Brasil. Então, assim, ele aí é uma outra coisa, né? É um outro nível de organização. Aqui no Brasil, não, a gente teve um chamado pra Copa do Mundo, onde tinha cada jogador jogava num lugar do mundo, com um tipo de futebol diferente, alguns aqui do Brasil, com um técnico europeu, com um técnico brasileiro. Então, assim, tem um trabalho muito mais difícil, né, para quem não tem essa possibilidade. Tanto que a Espanha foi para a Copa sem nenhum jogador do Real Madrid.
2: Sim.
1: Né?
2: E esse seria um papel, perdão, do coordenador de seleções, que é o Rodrigo Caetano, né? Uhum. Ele entendendo um projeto do futebol brasileiro, e é sempre muito difícil você falar em projeto aqui no Brasil, até outro dia a gente tinha outro presidente, gestões, né, que não eram continuadas, né, uma crise institucional da CBF que tenta fazer os ajustes. Então é muito difícil você pensar em um projeto de médio 20 anos de seleção brasileira para confeccionar uma seleção padrão daqui a pouco, se você não tem uma unidade, uma identidade, uma ideia desenvolvida e mantida. Então, assim, se o Rodrigo Caetano ficar alguns ciclos à frente,
1: imagina se você pega o João Paulo Ricardo, né, que é o da base do Brasil Sub-20, é um que trabalhou no Palmeiras.
0: Isso, que foi do América também.
1: Isso. Então, se você daqui a 4 anos falar assim, não, o técnico da seleção brasileira
2: vai ser ele.
1: Quem vai aceitar?
2: Provavelmente
1: a gente
2: não.
1: Aqui vai dizer, ah, pô, tá louco, tem o X, fulano, que foi campeão brasileiro, tem o gringo lá, que foi não sei aonde, ninguém vai aceitar.
0: Paulo Vitor, tá?
1: É Paulo Vitor.
0: Paulo Vitor, isso.
1: Eu falei Paulo Ricardo?
0: Paulo Ricardo, Vitor. É.
1: Paulo Vitor.
0: Tá com o cantor na cabeça.
1: Aliás, que é um excelente técnico de base.
0: Sim.
1: Né? Agora, ele estaria pronto? Provavelmente estaria pronto para um próximo ciclo, depois, né, de 2030. Mas a gente vai aceitar aqui no Brasil? Eu acho muito difícil.
3: Em clube já não se aceita?
1: É.
2: Pois é.
3: E a CBF se gabar também disso, não muda nada, porque assim, um foi com 15, o outro não sei o quê, o outro volta agora e não sei. Não adianta nada. Esse número não diz nada. Esse dado de passou na base não fala nada. Se daqui 5, 6 anos a gente começar a discutir a questão do projeto, que acredito eu e sei que a CBF está tentando começar a implementar. Aí a gente vai ver um resultado disso daqui a pouco, um pouco mais pra frente, mas não hoje. Hoje isso não diz nada.
2: É uma característica muito brasileira também do imediatismo, né? Assim, tudo é pra agora, é uma solução rápida, ninguém gosta de atacar muito problema, a gente teve eleição ontem, enfim. E é muito assim, né? O que interessa é resolver o problema agora. Não me interessa, isso vai dar muito trabalho, isso vai demorar, eu quero a resposta
1: visão
2: agora.
1: A médio prazo,
4: não, o brasileiro não consegue esperar. O brasileiro não consegue esperar. Eu acredito assim, o grande vilão da seleção brasileira foi o quê? O Brasil ter perdido a identidade. Brasil ter sido transformado numa seleção europeia, com mentalidade europeia. Então, assim, hoje você não vê os jogadores do Brasil jogando com alegria.
2: Soltos.
4: Os caras jogam contra a Índia.
3: Com vergonha de comemorar o gol.
4: Não, fazer um gol contra a Índia, tira a camisa, põe na cabeça, grita. Porque É a alegria de você estar na seleção brasileira. Eu falo porque, cara, viver na seleção brasileira, na minha época era chato, por quê? Nada contra pagode, mas era pagode todo dia. Os caras cantando todo dia. O Ronaldinho Gaúcho acordava tocando pandeiro. Bom, vocês cobriram a Copa do Mundo, irmão. Entendeu? Os caras tinham prazer de estar ali tocando aqueles bumbos, aqueles negócios. E a gente olhava assim e falava, cara, não é possível. O cara não vai tocar um sertanejo, não vai tocar um rock. Então, assim, era um ambiente de alegria, era um ambiente de leveza.
1: E tanto, então, né? Você não aguentava mais.
4: Não, mas então, você entende que isso refletia dentro de campo? Claro. Contra a Argentina na final da Copa dos Confederados. Ações, nós ficamos 20 minutos dentro do ônibus depois que nós chegamos no estádio.
3: Ouviram o pagode.
1: Agora eu entendi porque.
4: O Adriano quebrou o teto do ônibus, porque assim.
1: Agora eu entendi por que o Rogério Ceni ia pouco pra seleção.
4: Entendeu? Então, assim, era uma seleção, né? Não tô falando, da minha época, mas tiveram outras também. Eu tô falando na questão da identificação. Se levar os caras e falar assim, ó, cara. Joga, seleção brasileira.
0: Mas você acha que alguém tem que cobrar os caras? O Rafinha, eu acho que passa muito dessa sensação. E me incomoda um pouco, porque a gente tem a expectativa do Rafinha, quando o Vini talvez não chamar a responsabilidade, um jogo ou outro. Pô, cara, o Rafinha começou a temporada agora 26-27.
2: Tá voando.
0: Com 3 jogos seguidos, marcando um hat-trick. Então, assim, é uma coisa impressionante. E aí, tudo bem, tem o trabalho do dia a dia, os jogadores que ele tem ao lado, joga hoje ao lado do Yamal. Mas me incomoda esse negócio, assim, do brilho no olho. Claramente você percebe que... Não vou falar que o cara não quer estar ali, porque ele quer estar ali. É a seleção brasileira, mas que falta isso. E aí também falta alguém para dar uma chamada? Talvez não seja o Ancelotti, porque o Ancelotti também... E aí, tentando entender o lado dele como italiano, ele sabe que ele tá à frente da camisa mais pesada do futebol mundial, mas ao mesmo tempo ele não tem essa cultura. Mas aí parte de quem? Parte do Samir Chaudhry, de dar uma chamada nos caras? Parte do Rodrigo Caetano?
3: Mas não deveria vir dos caras? Não deveria ser algo que eles precisassem ser chamados a atenção?
0: Mas agora me parece que precisa, né? Tipo, porque se a gente tá, se a gente daqui tá sentindo que falta isso, alguém tem que dar uma chamada. Alguém que tá no comando, que tá no poder... Tem que dar uma chamada nos caras.
4: A questão é cadeira cativa na seleção brasileira. Hoje, Vinícius Júnior... É assim, você tá no novo...
3: Mas os caras que tem hoje, você acha que não deveriam ter cadeira cativa?
4: Não tem que ter cadeira cativa. A seleção brasileira não pode isso.
0: Mas é que na sua época a competitividade era maior. Tinha mais caras bons, não tinha?
4: Mas aí também eu vou culpar quem tá no banco. Eu vou culpar quem tava no banco. Porque assim, se o Ronaldo foi o artilheiro... Na Copa do Mundo, é porque o reserva dele estava comendo com farinha, que se ele não jogasse, ele ia sair. O Rivaldo, por isso que o Cleberson entrou, não saiu. Então, assim, seleção brasileira é essa competitividade. Seleção brasileira, você ganha posição no treino. Uhum. Então, hoje, você vê o quê? Uma seleção com cadeira cativa.
0: A gente escala pelo nome hoje.
4: Exatamente.
1: Mas
4: por
1: o Vini
4: quê?
1: Tem um tratamento diferenciado pelo treinador, né? Isso ficou claro na entrevista coletiva. Tem. Ele trata o Vini diferente, ele dá mais chance pro Vini. O Vini tem andado nos amistosos,
2: o Ancelotti,
1: né?
2: Disse que vai ter toda a paciência do
1: Exato.
2: Mundo com o Vini.
1: Toda a paciência que ele não teve com o Igor Thiago, que jogou 45 minutos na Copa e depois não apareceu mais, com Ibanez. O Ibanez, com todos os caras que erraram, com o Fabrício...
3: E também não era hora de paciência, né?
4: Mas agora convoca esses caras de novo.
1: Pô, assim, é cruel, ele foi cruel com muitos jogadores. O Fabrício Bruno errou contra o Japão, não apareceu mais, não foi pra Copa, acabou. O cara tava sendo chamado todos os jogos.
4: Mas aí a questão também da entrevista dele, né? Muito...
1: Vini pode fazer o que quiser.
2: É que também tem muito zagueiro bom, num nível mas até
1: Vini
2: melhor
1: pode
2: do
1: fazer
2: que o Fabrício
1: o
2: Bruno,
1: o Vini
2: exemplo,
1: pode
2: né?
1: não fazer o que quiser, é isso que eu tô falando.
3: Não, mas a questão...
2: Mas eu acho que é isso, o Vini tem um tratamento diferenciado, ponto.
3: A questão, então, da cadeira cativa que você diz, é no time titular e não convocação.
4: Não, eu, por exemplo, eu no segundo jogo contra a Austrália, o Vinícius Júnior e o Rafinha, pra mim, eu teria colocado no banco.
3: Uhum.
4: Pela partida que fez. Não porque os caras. Mas precisa mexer com o jogador. Né? Ele precisa sentir o quê? Que ele também vai ser cobrado. Não é essa questão. Poxa, eu não posso ver um jogo contra a Índia e o cara, o melhor jogador do mundo, não fazer um gol contra a Índia, cara. Não ter ambição para fazer o gol. Então, assim, é essa questão de identificação que a gente cobra. Por isso que o torcedor tá machucado, pô, porque a gente não consegue ser representado por eles.
2: Deixa eu fazer uma provocação. A gente viu a foto sua ali com o Zidane naquele jogo de 2006. Lá se vão 20 anos. E era uma seleção que, quando você pega aquela fotografia dela que viraliza nas redes sociais, era isso, era o quadrado, né? Que tinha Kaká, tinha Ronaldo, tinha Adriano, tinha Ronaldinho Gaúcho, os melhores do mundo, além de Cafu, Roberto Carlos, tinha Dida, enfim, era a magia da seleção brasileira. Se você pega numa foto, era aquilo, o futebol brasileiro mágico vindo da Copa das Confederações que você fez. Mas aquele jogo contra a França, eram Cafu e Roberto Carlos ali se rastejando, Ronaldo pesado, que foram bancados pela comissão técnica. É, também teve um pouco disso. Você já falou, obviamente, sobre isso, né? De eventualmente não ter ganhando as chances que você imaginava. Claro, tinha um respeito hierárquico ali por conta do Cafu. Mas também faltou, há 20 anos ali, uma mexida um pouco mais e respeitar o que o campo estava pedindo?
4: Talvez sim, mas aí nós precisamos analisar também com a cabeça do treinador, né? Imagine um jogo decisivo de Copa do Mundo, se tratando de seleção brasileira, a pressão que é no Brasil. Aí você joga a responsabilidade em cima de um jovem. Ok, eu tava na seleção, só que também tinha o cuidado. E não é que os caras estavam se arrastando, os caras tinham uma história, os caras tinham acabado de ganhar 2002. O grande vilão da seleção brasileira na Copa do Mundo de 2006 foi a preparação. Foi o quê? A seleção brasileira estava de barriga cheia, porque ganhou 2002, e a CBF não fez questão nenhuma de blindar o elenco. Então, você tinha que acordar 5 horas da manhã para entrar ao vivo no Jornal Nacional, 5 não, né? Era 3 horas da manhã para entrar no Jornal Nacional, que começava 9:30 no Brasil. Aí você tinha que dar entrevista. Aí você tinha que acordar às 7 horas da manhã para entrar num programa do Brasil. Então, assim, era... Lógico que os caras não iam. Aí os coadjuvantes, né? Eu tava em quase todos. Eu quero ficar famoso lá no Brasil. Mas, assim...
2: Treino aberto.
4: 30, 40 mil pessoas. A gente fazia trabalho físico. A torcida começava a vaiar. O Parreira tinha que mudar o treinamento, fazer chute a gol pra torcida ver gol.
3: Nossa, imagina isso hoje.
4: Entendeu? Imagine o caos que foi aquilo lá. Então, a gente não tinha tempo para descansar a mente. Aí eu falo, qual que é a blindagem? A blindagem, o segredo em Copa do Mundo é você esquecer da Copa do Mundo. Você tá vivendo a Copa do Mundo, mas quando você entra no hotel, esquece. Vai assistir sua série, vai jogar videogame, jogar sinuca, jogar carta, quem gosta. Por quê? É muita pressão, cara. É muita pressão representar o seu país. E a gente não tinha esse tempo. Não tinha esse tempo pra refletir, não tinha esse tempo pra descansar a cabeça. Era a Copa do Mundo, tem que ganhar. Cara, isso é loucura.
0: E vocês se falavam sobre isso dentro do grupo? Tava todo mundo incomodado com esse ambiente que foi criado?
4: Não, eu assim, pra mim era tudo novidade. Uhum. Só que eu via o...
2: Parreira.
4: Não, eu via no Ronaldo, eu via no Cafu. O Cafu, o Ronaldo, às vezes fazia uns pedidos, né? Ó, deixa a gente fazer isso daqui. Aí os caras falavam, não.
0: E o Parreira era refém de ordens superiores também.
4: Não, era o Américo Faria, né? Uhum. O Américo Faria, não. Fala, poxa, nós estamos trancados já, desde a granja até aqui. Deixa a gente fazer um negocinho entre a gente aqui. Não, porque senão vai ver, vai filmar. Poxa, chamar um churrasquinho aqui. Então, assim, tinha todo esse cuidado para não transmitir que tava todo mundo desligado. Uhum. Só que aí, cara, a gente não desligava. Igual eu falei, para mim era novidade. Primeiro jogo, os caras com a garrafa de café dentro do ônibus, tomando igual água. Eu falei, cara, eu tô falando de Kaká, tô falando de Roberto Carlos, tô falando de Cafu. Falei, cara, que não, nós estamos nervosos, é o primeiro jogo. E eu, aí, meu irmão.
3: Se eles estavam.
4: Não, aí caiu a ficha. Eu falei, eu não quero entrar, não. Então, assim, entendeu? A questão da tensão de você representar um país, o nervosismo. E os caras, quando entravam dentro de campo, aí os caras se transformavam. Né?
3: E, ó, a CBF confirmou os jogos aqui do Brasil. Dia 14 de novembro, 7:15 da manhã, Japão e Brasil. E dia 17 de novembro, 7 da manhã, Singapura e Brasil. Para vocês terem uma noção, a seleção de Singapura ocupa a posição de número 138 no ranking da FIFA. 10 posições à frente da seleção da Índia.
0: Acho que é o contrário, né? A Índia é 138 e Singapura. É isso, e Singapura tá abaixo. Eu lembro que eu vi depois do jogo de sábado contra a Índia, Singapura, se eu não me engano, era 154, mas era isso, a Índia 138, isso. E agora Singapura, pelo menos no fim de semana, era 154. Mas assim,
4: é pior do que a Índia.
0: Singapura.
3: 148 agora.
0: 148?
2: Não, desculpa, cara.
0: Singapura é pior do que a Índia.
2: Em algum momento, não sei, eu vi também nesses dias alguém comentando sobre isso, sobre a diferença do jogador que atua pelas seleções europeias em comparação aos grandes atletas de excelência que atuam aqui no futebol brasileiro ou pela seleção brasileira. A dificuldade enorme que existe, né, entre um e outro a defender o país, né? Não é uma questão de falta de vontade, mas existe uma logística que é completamente potencializada contra, né, esses jogadores que vêm defender a seleção brasileira indo para esses lugares que são, convenhamos, né, malucos. Você jogar na Índia hoje não dá.
0: Vocês acham que o Ancelotti vai levar isso em consideração para montar essa lista FIFA de novembro?
3: Adianta, a distância, você diz?
0: Não, a lista não, e os jogadores que estarão envolvidos aqui no Campeonato Brasileiro.
1: Mas acho que deveria sim, mas... Porque tem as outras seleções, então você não vai levar o Samuel Lino...
4: Eu acho que os clubes vão pedir para liberar, principalmente se tiver na questão do...
1: Rebaixamento e título, né? Que são os todos. Casos...
0: É que é data FIFA, né? Os clubes são obrigados.
1: Brasileiro é terrível, né? Todo mundo tá brigando por alguma coisa.
0: Por se tratar de uma data FIFA, os clubes são obrigados, né, a ceder os jogadores. Eles podem tentar dialogar e pedir, antes, mas né? Eles são obrigados a ceder esses atletas.
4: E olha aí, o Arrascaeta foi e quebrou a mão.
1: É inacreditável, hein, cara.
0: O Pedro, o ano passado, ou retrasado, num treinamento da seleção brasileira, sofreu a lesão no joelho, ficou quase 8 meses fora dos gramados. Né? É uma situação que vai impactar, talvez, essa próxima lista da seleção brasileira. A ver o que será feito pelo Carlo Ancelotti.

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A você que está voltando ou chegando agora, acompanhando pelo radinho, pelo dial, estamos no ar aqui com Band News na área. 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

0: 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Eu, Maurício Ferreira, Léo Fontes, Bruno Camarão, Cicinho e Aline Fanelli. E agora, mais uma vez, com todas as plataformas reunidas, vamos começar a girar nossa reportagem também aqui em São Paulo, porque é uma semana importante, né? Amanhã é o último dia da data FIFA, então a partir de quarta-feira a bola já volta a rolar pelo Campeonato Brasileiro. Já já a gente vai falar de Corinthians. O torcedor do Timão anda meio apreensivo aí com essa reta final do Campeonato Brasileiro. Antes, deixa eu chamar por aqui a Lívia Camilo, que chegou chegando na equipe de esportes da Band News FM e acompanhou essa segunda-feira do Santos com uma notícia que não é tão boa assim pro torcedor do Peixe. Diga lá, Lívia Camilo.
1: Fala, galera do Na Área. O Santos não vai contar com o volante Arthur no jogo contra o Flamengo nesta quinta-feira, às 7:30 da noite na Vila Belmiro, pela 29ª rodada do Brasileirão. O meio-campista fez exame de imagem hoje e o resultado apontou uma lesão no músculo posterior da coxa direita. A nossa reportagem apurou que ainda não há previsão de retorno para o atleta, mas a lesão não é considerada grave pelo departamento médico. Arthur já começou o tratamento no CT Rei Pelé, e agora o problema que apareceu na última sexta-feira deve ser monitorado de perto, já pensando nos próximos jogos do Peixão. O clássico, né, foi o motivo ali dessa lesão, né, numa caminhada. O camisa 6 sentiu uma fisgada na coxa e pediu para sair. Gabriel Menino foi quem entrou no lugar dele e o Peixe venceu por 2-1. E após a partida, Arthur se mostrou otimista. Disse que poderia ter sido só uma cãibra, algo do tipo, e o exame de hoje mostrou, confirmou essa lesão. E a baixa pesa pro Santos, né? Arthur é titular com o Cuca no momento, organizou o meio de campo e tem contrato só até o fim da temporada, o que faz aí com que o atleta perca jogos importantes nesse momento em que o Santos vem de boa sequência no Campeonato Brasileiro e também busca uma vaga na Libertadores. A boa notícia para o torcedor santista é que Neymar muito possivelmente estará disponível para a partida após mais de um mês aí se recuperando de uma lesão muscular.
0: Boa, Lívia Camila. Então esse é o Santos que vai se dividindo entre notícias boas, quem sabe a volta do Neymar então na quinta-feira contra o Flamengo, notícias ruins com essa baixa do Arthur. E por falar em notícia ruim, Bruno Camarão, eu tenho uma pro torcedor do Corinthians, tá? A notícia ruim é que mais o Timão joga quinta, na quarta-feira.
2: Cara, exato, tava bom até não entrar em campo.
0: Ó, então vamos fazer o seguinte, Lucas Belotti, na sequência da Lívia Camilo, já chega por aqui com as informações do Timão. Diga lá, meu caro Lucas Belotti.
3: Fala, amigos, ótima noite a vocês, a todo mundo que nos acompanha aqui no Band News na área. É o Corinthians na reta final de preparação pro duelo que por enquanto é definitivamente o mais importante da equipe na temporada internacional, quarta-feira, 7:30 da noite no Beira-Rio. E o técnico Fernando Diniz comandou hoje a penúltima atividade e amanhã, na última antes da viagem para Porto Alegre, terá o reforço dos três convocados para a seleção brasileira durante a data FIFA. O cronograma já era esse, não sofreu nenhum tipo de atraso. Hugo Souza, Mateuzinho e Breno Bidon chegaram à capital paulista ainda nesta segunda-feira, mas na faixa da tarde, depois do horário do treino. Por isso vão ficar à disposição só para atividade comandada amanhã pelo treinador Alvinegro. Não preocupam, devem ser titulares na partida contra o Inter, porque tem esse status dentro da equipe do Timão. Matheus Bidu, que em outro momento também foi uma preocupação com dores no pubis, não treinou em algumas das atividades nessas duas semanas e meia que o Corinthians teve de preparação, já não apresenta nenhum tipo de condição adversa e fica também à disposição. É uma dor crônica e o Matheus Bidu vai jogar no sacrifício para pensar em um procedimento cirúrgico eventualmente, o que não foi decidido ainda, só mesmo no ano que vem. Corinthians com 32 pontos na tabela do Campeonato Brasileiro, vê o Internacional em 18º com 28, ou seja, apenas 4 pontos separam as duas equipes, o que torna para o Timão a necessidade praticamente de vitória para respirar ares mais aliviados, né? Além do trio já citado, Yuri Alberto, esse já está de volta, desde a semana passada encerrou a fase de transição e deve inclusive começar entre os titulares. Ele que há mais de 2 meses se recupera de uma lesão muscular na coxa, atua pela última vez no dia 30 de junho de 2026 e retorna ao Corinthians para tentar melhorar um pouquinho desse aproveitamento do clube, que sem ele tem ido muito mal na era Diniz. Para ter ideia, o aproveitamento com o Yuri Alberto em 19 jogos ultrapassa os 63%. Sem o Yuri Alberto são 13 jogos e o aproveitamento abaixo dos 30%. Então o Diniz precisa do Yuri bem para tentar ganhar essa sobrevida. Um resultado negativo em Porto Alegre deve significar

0: o ponto final da passagem do treinador pelo Timão. Com o Yuri Alberto, com o Hugo Souza, Mateuzinho, Breno Bidon e até Matheus Bidu, Corinthians terá praticamente força máxima pro duelo decisivo desta quarta-feira contra o Inter. Pessoal, um abraço para vocês.
1: Boa, Lucas Belotti. Força máxima então aí pro time do Corinthians, né? Na medida do possível para tentar salvar a pele do Fernando Diniz, disse o Lucas aí no final do boletim, né? Uma derrota provavelmente deve custar aí ao Fernando Diniz a sequência nesse cargo do Corinthians. E aí, Bruno Camarão, hoje a gente tava confabulando aqui na redação de esporte da Band News FM dessa sequência, né? E é onde o torcedor corintiano começa a se desesperar. Rapidinho, antes da gente falar da sequência, pro Léo Fontes e pro Cicinho, se o Corinthians perder, é fim da linha pro Diniz?
2: Eu acredito que sim.
1: Léo?
3: Desculpa, perdão.
1: Se o Corinthians for derrotado pelo Inter, fim da linha?
3: Acho que não. As coisas serem dinheiro e acho que se mandar ele embora, vai ser difícil até arrumar um treinador pro lugar dele. Quem vai pegar essa bucha?
4: Ramon Dias.
3: Sabendo que não vai receber?
4: Sabendo que não vai receber.
3: É, porque é fiado.
5: Eu amo,
3: né?
5: O Corinthians.
3: Eu sei, mas é fiado o trabalho aí, né?
1: O Emiliano não tá empregado? Ou os dois estão no mercado?
5: Ele tava passeando lá no
4: Emiliano,
5: Corinthians.
4: Ele pode estar no Bayern de Munique. Se o Corinthians chamar, ele vem. Mas
1: o Emiliano gosta mais do Corinthians do que o próprio Ramon
4: do que
1: também.
4: Do pai, exato. Ele viria sem o pai.
3: Ele gosta mais do Corinthians ou do que o do pai?
4: Eu acho que ele gosta mais do Corinthians do que do pai dele. Ele largaria o pai pra voltar pro Corinthians, entendeu? Brincadeiras à parte.
1: Vamos à sequência, então?
4: Vamos lá.
5: Eu acho que a última tacada é o Yuri, né?
4: Se o Corinthians entregou 15 dias de trabalho pro Diniz, depois de perder do Fluminense da maneira como perdeu, pós-eliminação na Libertadores da América, pós-eliminação na Copa do Brasil, tudo isso diante de uma série negativa de resultados. Corinthians aceita mais um jogo e depois de uma potencial derrota demitiu o Diniz, aí, cara, aí você esquece, né? Você rasga tudo.
5: E aí?
4: Você teria trocado antes pra ter algum cara que já trabalhou nesses 15 dias, uma ideia, sei lá, um novo clima, uma nova, nova gestão. Agora, você precisa seguir com o Diniz agora até o fim.
2: Mas os caras, quando querem mandar embora, eles falam: bom, nós demos tempo e vimos que não vai ter solução mesmo.
4: Lembrando que a partida sequencial, e a gente vai ver, é isso, né, Maurício?
1: É
4: contra o Palmeiras depois do jogo
5: então,
4: contra o
5: Então, aí que tá a questão. Se o Corinthians perde jogando mal, e aí depois é o Palmeiras... Não sei não, hein?
3: A casa do Palmeiras.
5: É.
4: Não, eu brinquei fora aí dos microfones. Eu coloquei Emily Lima pra treinar o time masculino. Não tem ninguém, né? Quem, você vai treinador de base? O Corinthians vai de novo com o interino treinar, jogar um derby contra o Palmeiras fora de casa. Já aconteceu várias vezes aí em tempos recentes. Uhum. Jogou com Danilo, jogou com...
1: O Danilo foi num jogo, inclusive, dentro da Arena Palmeirense.
4: Pois
1: jogo lá na casa do Palmeiras.
5: Mas a última tacada pro Diniz é a falta do Yuri Alberto pra ele fazer o time jogar, não é?
3: É.
4: O Yuri Alberto de 3 gols no Brasileirão da Série A. O pessoal também tá achando que o Yuri Alberto vai aparecer como a solução dos problemas do Corinthians. Ele melhora muito a dinâmica do Corinthians, isso é óbvio. O Corinthians sente uma falta do Yuri porque ele não tem ninguém com característica minimamente parecida a dele no elenco. E assim, o Diniz também contou em... azar, sorte, enfim, vá como você acredita. Mas o Diniz, durante o trabalho dele à frente do Corinthians, ele buscou alternativas, soluções, e acabou perdendo todas. Ele tentou do lado esquerdo o Kaique, menino da base, rompeu o ligamento. Aí ele vai lá, tá com dificuldade, acha o Zacaria Labiade, bota pra jogar, o cara acha uns gols importantes, rompe o ligamento. Ou seja, ele perdeu os jogadores da rotação que ele estava tentando arquitetar. E teve mais gente aí no meio do caminho, né? Que o Corinthians ainda acho que também perdeu.
3: Teve com o André.
4: André, Yuri Alberto. Ou seja, ele perde 2 titulares absolutos. O André Ramalho, que também era um cara importante, nunca volta.
3: Não.
5: Memphis não vem bem.
3: A tonto até hoje, nunca, não entendi
4: não
3: isso.
4: Pôde contar com o Memphis em nenhum momento. Sempre foi um ponto de interrogação, e o Memphis volta antes daquele jogo contra o Rosário Central, o jogo da decisão nas oitavas de final da Libertadores da América. E, enfim, Garro que começa bem, parou de jogar.
3: Corinthians
4: não tem nada hoje, né?
3: Corinthians foi capacho do Memphis, né? O cara fez o que quis antes da Copa pra ir pra Copa, foi pra Copa, ficou depois de férias.
4: Mas, ó, é isso. Pra mim, o Corinthians tem grandíssimas chances de ser rebaixado na Série B do Campeonato Brasileiro.
1: Só pra passar a situação da tabela, tá? O Corinthians é o 14º colocado nesse momento, 32 pontos. Está 3 pontos acima do Grêmio, que é o 17º colocado neste momento. E o Vasco, que é o primeiro fora da zona da degola, inacreditavelmente, a CBF teve aí uma data FIFA com quase 20 dias.
3: Uma vergonha.
1: E não remarcou o jogo do Vasco. Se eu não me engano, contra a Chapecoense, né?
3: Contra a Chapecoense.
1: É o jogo atrasado contra a Chapecoense. Então, o Vasco tem 27 pontos, 27 jogos e 31 pontos. Pode passar o Corinthians ainda com esse jogo a menos. Três pontos separam o timão da tabela do Campeonato Brasileiro. Enquanto o Bruno Camarão falava sobre a situação, daqui a pouquinho eu vou tranquilizar o torcedor corintiano, porque eu já fiz todas as projeções matemáticas. Não, vou tranquilizar que o time não vai ser rebaixado. Vamos lá. Quarta-feira, então, pega o Internacional no Beira-Rio em Porto Alegre. Eu não entendi essa risada.
3: É sua conta.
1: Não, minha conta primeiro eu vou falar todos os jogos. Vamos lá, tá? Pra quem nos acompanha também com imagens.
4: Sim, que você vai rir de novo.
1: Internacional e Corinthians fora de casa, quarta-feira, Beira-Rio, Porto Alegre. Depois, domingo, tem o Palmeiras na Arena Palmeirense. 17h30, transmissão da Band News FM. Já estaremos por aqui desde as 2 no pré-jogo. Aí depois, Corinthians e Vitória em Itaquera.
4: Meu Deus.
1: Vasco e Corinthians em São Januário. Corinthians e Mirassol em Itaquera. São os próximos 5 jogos. Os últimos 5 do Campeonato Brasileiro. Nossa. Mais um clássico, pega o São Paulo no Morumbi. Depois pega o Botafogo na ZL da capital paulista. Visita o Atlético Mineiro em BH. Recebe o Grêmio em São Paulo. E fecha o Campeonato Brasileiro fora de casa, contra o Remo, lá no Mangueirão. 32 pontos. O Corinthians, Bruno Camarão, vence os 4 jogos em Itaquera, que tem pela frente. Vitória, Mirassol, Botafogo e Grêmio.
4: Pausa. O Corinthians em Itaquera, ele perdeu da Chapecoense, que já tá rebaixada, tá? O Corinthians teve a proeza de ser o único time a perder em casa da Chapecoense, foi o Corinthians.
3: O Corinthians até agora ganhou 3 jogos em Itaquera, se fazia que
1: ia ganhar 4. E a sequência é ruim, né? Porque perdeu também do Fluminense, tem a eliminação na Copa Libertadores.
5: A grande pergunta é de quem o Corinthians pode ganhar dessa lista?
4: Boa questão. E vamos esperar a resposta do Maurício.
1: Minha matemática era das 4 vitórias em casa. E aí, com mais 12 pontos, o Corinthians vai a 44. Nesse ano, a gente não vai precisar chegar nos 45 pontos.
3: Quem falou?
1: Eu, na minha matemática da minha cabeça, e pelo que eu tô olhando da tabela, a gente não vai precisar chegar nos 45. Olha, eu acho que a linha de corte vai ficar um pouco abaixo esse ano. Tenho a sensação.
4: O último Brasileirão foi meio traumático pra mim, porque o Ceará, ele ficou 25 minutos do ano na zona de rebaixamento. O Ceará foi rebaixado. A Série B do Campeonato Brasileiro tá lá afundando lá e agora conseguiu respirar um pouquinho. Mas bastaram 25 minutos. Da última rodada do Campeonato Brasileiro pro Ceará ser rebaixado. Então, assim, o Corinthians, ele vem de uma sequência negativa. Eu já perdi até a conta aí de quantas derrotas consecutivas, 7, 8, enfim. E, assim, é que o Diniz, eu gosto muito das ideias dele, acho que é um baita cara. Legal. Agora, nada sustenta o trabalho dele. Nada sustenta o trabalho dele, né? Porque o Corinthians não joga bem e o Corinthians não conquista resultados. O Corinthians está sucumbindo ali. Se trocar de treinador vai ser a solução, eu não sei.
3: Na
4: os
3: minha
4: problemas
3: conta
4: administrativos do Corinthians são muito maiores do que apenas os problemas de campo, verdade. Agora, alguma coisa precisa ser feita.
3: A minha conta otimista tem 14 pontos aí pro Corinthians ganhar.
5: Venceria quem? Dessa tabela?
1: A gente tá falando de 30 a serem disputados, né? Quase 50% de aproveitamento aí pro Léo Fontes.
3: Eu tô contando um ponto contra o Inter, 3 contra o Vitória, 3 contra o Mirassol, 1 ponto contra o Botafogo, e aí 3 pontos ou contra o Corinthians ou contra o Grêmio ou contra o Remo.
4: O Corinthians é capaz do Corinthians ganhar. 38% de aproveitamento é o que o Corinthians tem no campeonato.
1: No campeonato?
4: Você acha que o Corinthians vai ter mais de 50% aí?
3: 50%.
4: Aquele não. Corinthians de 24 com os
3: o Remo vai estar morto lá.
4: Gerados dias que a gente citou. Aquele Corinthians conseguiu 9 vitórias consecutivas no Brasileirão na reta final, que foi a maior sequência da história do Corinthians, na história centenária de Campeonato Brasileiro. Isso não vai acontecer de novo.
1: Não, mas não vai ganhar os 9.
5: Não vai
1: ganhar os 9.
4: Ele não ganha 3.
5: De quem você acha que ganha, então?
4: De ninguém.
5: não, dessa lista?
1: Não,
5: não, fala sério. Ninguém. De ninguém?
4: Talvez do Remo já rebaixado na última rodada com. Não sei.
2: Mas aí também já vai estar rebaixado, hein?
3: Que dia que é a final da Sul-Americana que você falou?
1: Final da Sul-Americana é dia 21 de novembro.
3: E dia 22 o jogo contra o Atlético.
4: Talvez uma chance, é um dia atrás do outro, né?
3: Remo morto.
4: Se não reformar o Galo.
2: Eu acho que o Corinthians ganha do Inter.
1: Já agora, quarta-feira?
2: O Corinthians ganha do Inter.
5: Mas aí muda esse jogo, a CBF muda esse jogo.
1: A CBF vai ter que trazer pra antes, porque se o Galo chegar na final, na quarta-feira dessa semana.
4: A chance do Corinthians é colocar o jogo contra o Galo no mesmo jogo da Sul-Americana. Bota o Galo lá em campo e dá W.O.
3: Vai ter que trazer o jogo do Galo e Corinthians pra data FIFA.
5: Aqui pra jogar.
1: Pra terça-feira.
3: Pra data FIFA.
5: A base.
1: Pra terça-feira, é isso. Se o Galo chegar na final da Sul-Americana, porque na quarta ele já precisa estar no palco da final.
3: Então, vai pôr
4: eu
3: na data
4: não
3: FIFA.
4: Queria ser o profeta do apocalipse, mas o cenário é catastrófico pro Corinthians. E quem não ligou o sinal de alerta, assim, tá vivendo outra realidade.
1: Faça sua matemática.
2: O jogo do Corinthians é o Inter. Porque o Inter é um time que, contra o São Paulo, teve tudo pra ganhar e demonstrou que tá sem confiança nenhuma. Então, assim, se o Corinthians ganhar esse jogo do Inter.
1: Respira.
2: O Corinthians respira, porque aí perder pro Palmeiras de boa já joga o Inter lá pra baixo. Só que se o Corinthians perder pro Inter, aí esquece, porque aí já tem o clássico, a moral já vai lá embaixo, aí acho até difícil ganhar do Vitória
4: depois. Inter que eliminou o Corinthians da Copa do Brasil, num jogo deplorável do Corinthians no Beira-Rio. Corinthians conseguiu a proeza de tomar um 2-0 lá, sem fazer nada, ainda veio pra Itaquera, não conseguiu a classificação, a reviravolta. Assim,
2: mas então, analisando o cenário, o melhor time pro Corinthians enfrentar nesse momento de crise dele é o Inter.
4: Inter de novo técnico também, Eduardo Batista.
5: Sim.
4: Quer dizer, de novo técnico, o Corinthians não. O Corinthians segue com o Diniz, mas o Inter tem um fato novo.
1: Mas é bom pegar alguém com a corda no pescoço, sim?
2: A questão é que o Inter tá sem confiança. Olha o jogo que os caras fizeram contra o São Paulo. São Paulo não querendo ganhar o jogo, eles conseguiram perder.
1: Mas a troca de técnico é...
2: Cara, um treinador. Você
4: trabalhou com o Eduardo Batista no esporte, não?
2: Ele era preparador físico.
4: Ah, é verdade. Teve preparador.
2: A questão é a seguinte: é difícil você falar. Lá, o cara tava.
4: Teve problema lá no
2: O cara tava. Mais pra frente.
4: Verdade, assim, eu nem sei porque eu lembrei disso. Acho que a gente conversou.
2: Na verdade, assim, cara, ele pegou no meu pé. Ele era preparador físico, ele pegou no meu pé porque achou que eu fazia corpo mole no esporte Recife. Então, assim.
5: E fazia?
2: Hã?
5: Fazia?
2: Não. Eu tinha acabado de vir da Roma. E aí foi até uma situação chata, que ele foi até o presidente pra falar algumas coisas. Mas assim, ele era jovem.
5: Fofoqueiro, hein?
2: É. E o Magrão e o Tobi, né, o volante, me defenderam e falou, ó, não teve nada disso, do Cicinho, a parada foi outra. Então ele tava falando da minha vida fora de campo, sendo que minha vida tava bem tranquila e ele falando que eu tava levando os caras pra noite.
4: Por isso que você vai torcer pro Corinthians, junto, né, contra ele, né? É isso, né?
1: Quarta-feira é Coringão?
2: Não vou torcer, não. Acho que assim,
4: tô brincando.
2: Acho que ele é um cara muito enérgico, ele entrava no vestiário gritando, mas assim, ele não tava bem no Criciúma, não dá pra falar que ele vai ser a solução.
1: A sequência era ruim, né?
5: Um dos últimos trabalhos dele, ele tava bem, né?
2: É.
1: Bom, deixa eu fazer o seguinte, eu vou pro...
4: Tá, então vocês acham que o Corinthians vai se salvar aí? Vai pra Sul-Americana? O que vocês acham?
1: Vai se salvar. Pera aí que eu quero ouvir a sua conta, mas aqui no bloco local do Band News na área...

0: Seguimos juntos aqui no Band News na área. Agora sim, Bruno Camarão. E só pra atualizar, né, a Aline trouxe informação importante por aqui. Jogo contra o São Paulo não deve ser no Morumbi, né?
1: É, porque tem 3 shows do BTS, aquela banda de K-pop.
0: O Afonso gosta.
1: É.
0: O Afonso é fã.
1: Então, não tá confirmado ainda, mas deve ser na Vila Belmiro. Então, só pra
0: Campo neutro, teoricamente, com exceção à torcida, que vai ser...
2: São Paulo tem jogado lá na Vila Belmiro várias vezes como mandante, inclusive ganhando jogos lá, não teve? Contra o Bragantino?
1: Bragantino, ano passado.
0: O Corinthians também jogou contra o Bahia o ano passado e foi derrotado, foi bem, né? Foi esse ano, não foi?
2: Foi esse ano. O Corinthians, ano, né, inclusive, fez a abertura do campeonato dando 3 pontos pro Bahia como mandante.
0: Na Vila Belmiro.
2: O aproveitamento do Corinthians como mandante é uma vergonha no Campeonato Brasileiro. O Corinthians entregou pontos atrás de pontos. Ano passado, perdendo ponto pra Fortaleza em casa. Corinthians perdeu da Chapecoense. Repito, Corinthians perdeu da Chapecoense. Corinthians perdeu do Santos em Itaquera, o Santos que tava destruído naquele momento. Hoje o Santos tá ali, ó, com trocentos pontos.
3: Ressuscitou,
2: mais, ressuscitou o Santos. Corinthians entregou 3 pontos pra Chapecoense, Fluminense. E você vai acumulando ali os jogos em que foi batido em Itaquera, que já deixou de ser um porto seguro pro Corinthians. E todo lá, jogo, tem mais de 40 mil pessoas, o povo apoiando, apoiando, apoiando. E no campo não se vê nada. Se em 15 dias o Diniz, sem Hugo Souza, Mateuzinho e Bidu, Carrilho, foi lá pro Peru, ele com o Memphis, sei lá se treinou ou não, mas sem Yuri Alberto, se ele conseguiu algum novo diagnóstico, uma nova concepção, uma nova gestão do elenco para uma resposta, eu não sei sinceramente. Fato é que o último recorte do Corinthians foi uma partida trágica contra o Fluminense, em que o Corinthians não jogou nada. E na coletiva, o Diniz não demonstrou senso de realidade nenhum. Ele disse que o Corinthians poderia ter vencido por 4, que o Corinthians perdeu nos detalhes. O mesmo discurso que ele usava sempre quando foi demitido. No Vasco ele também perdia em detalhes, no Cruzeiro perdia em detalhes, no Atlético Paranaense também. Não foi por detalhes que o Corinthians perdeu do Fluminense. O Corinthians
3: engraçado que quando o Diniz
2: jogou pior do que o Fluminense.
3: Diniz perde a mão assim, ele não recupera, né?
2: Não recupera. Não.
3: No Fluminense ele é demitido campeão da Libertadores, porque o time ia cair no brasileiro, né?
2: E o Mano Menezes chegou pra salvar.
3: Se não fosse o Mano Menezes.
2: Só que agora não tem o Mano Menezes pro Corinthians salvar. Tem. Que salvou o Corinthians lá atrás. Ele e o Romero lá também, antes da família Dias. Porque o Corinthians tem banalizado e normalizado isso. Lutar contra o rebaixamento é padrão do Corinthians. Corinthians que vai completar ano que vem uma década do título brasileiro, do último título brasileiro dele em 2017 com o Carille, naquele primeiro turno histórico e depois por muito pouco ali também não toma a remontada do Palmeiras, mas conseguiu garantir. De lá pra cá, qual foi o ano do Corinthians em que ele fez um campeonato seguro? Vitor Pereira em 22? Quarto colocado? Vitor Silvinho Pereira lá atrás, uma pré-Libertadores? Mais nada. Mais nada.
0: Mas vamos lá, de maneira lúcida, 3 pontos mesmo?
2: Não, 3 pontos, assim, a gente. É muito difícil fazer essa projeção
1: do
2: que vai acontecer na antepenúltima rodada sem saber o que vai acontecer amanhã.
3: 14.
2: Mas amanhã eu vejo muita dificuldade pro Corinthians vencer o Inter. Por quê?
0: Quarta-feira, né?
2: Quarta-feira, perdão. Por vários elementos. Porque o Corinthians, em primeiro lugar, não tem jogado nada. Porque o Internacional precisa dessa vitória vital. O Inter precisa ganhar, senão a chance de ser rebaixado, como disse o Cici, é enorme. Então, se o Inter perde do Corinthians, acho que vai ser rebaixado. Por mais que o Inter tenha se salvado na última rodada do Campeonato Brasileiro na temporada passada.
3: Também tá flertando com isso há algum tempo, né?
2: E se salvou só porque o Ceará perdeu daquele Palmeiras alternativo. Porque se o Ceará empata com o Palmeiras, o Inter teria caído mesmo vencendo o Bragantino na última rodada, né? Então, mas o Inter se salvou, sabe-se lá como, com o Abel Braga ali levantando as mãos pros céus. Agora, esse jogo contra o Internacional tem esse caráter especial pro Inter e tem um caráter histórico de uma rivalidade que é muito mais do lado colorado do que do lado corintiano. O Internacional, como instituição, odeia o Corinthians. Torcedor colorado odeia o torcedor do Corinthians. Então existe esse,
3: o DVD,
2: esse,
3: né,
2: contexto todo.
3: A história do DVD e tal. Do
2: então vai lá, 2005, 2009, o fato de não ter vencido aquele campeonato brasileiro que caiu nas mãos do Flamengo. Tem tudo isso. Então, é um peso histórico e, em mata-matas, o Internacional tem levado a melhor diante do Corinthians. Inclusive com a eliminação recente agora em Copa do Brasil. Então, uma derrota do Corinthians, depois de amanhã, vai repercutir muito pesadamente no jogo diante do Palmeiras, na sequência. Palmeiras lutando pelo título, enfim. E aí você volta pra casa pra encarar um Vitória, achando que vai ser fácil vencer o time do Jair Ventura. Esquece.
0: Fácil não vai ser. O Corinthians que não entra na zona de rebaixamento, mesmo derrotado, né? Porque tem uma diferença no saldo de gols e mesmo que o Grêmio vença na próxima rodada, dificilmente o Corinthians perderia aí essa vantagem que tem em relação ao Grêmio no saldo para pegar o Palmeiras no domingo dentro ali do Z4 do Campeonato Brasileiro.
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5: O técnico Eduardo Batista, que foi contratado pelo Internacional para evitar o rebaixamento, terá que somar 17 pontos dos 30 restantes para chegar a 45 pontos que historicamente costumam assegurar a permanência na Série A. O Internacional ocupa o 18º lugar com 28 pontos na zona de rebaixamento com 6 vitórias, 10 empates e 12 derrotas, que dão aproveitamento de 33%. Para o Internacional somar 17 pontos, terá que ter 5 vitórias e 2 empates. O Internacional é o terceiro pior mandante com 14 pontos e o oitavo pior visitante com 14 pontos. Corinthians será o adversário do Internacional na próxima quarta-feira no Beira-Rio às 19h e o Timão vem de 6 derrotas consecutivas no Brasileirão. A pressão continua grande em cima do técnico Fernando Diniz devido à necessidade de uma vitória contra o Internacional para estancar a crise e afastar o time da zona de rebaixamento. O Timão é o 14º colocado no Brasileirão com 32 pontos e está a 3 pontos da zona de rebaixamento. A última vitória do Corinthians foi contra o Bragantino do dia 9 de agosto. Hugo Souza, Mateuzinho e Breno Bidon, que foram convocados para defender a seleção brasileira, voltam ao time. Dito tudo isso, eu diria, eu quero é mais.
0: Esse camarão odeia o Corinthians. Nunca tem nada de positivo dele sobre o Corinthians. É a mensagem do Luciano. Corintiano do Jaguaré, aqui na Zona Oeste de São Paulo. Mandando mensagem pelo 11999-592-100.
2: Não.
0: Não odeia. Não odeia, né? Não odeia isso.
2: Muito pelo contrário.
0: E aí lá.
1: Fala uma coisa positiva, então.
0: Em dezembro
1: pro Luciano
0: a gente vai ver
1: feliz.
0: Quem vai estar tá certo, então.
2: Corinthians. Não, Luciano.
3: O Corinthians vai ganhar a Libertadores Feminina. Coisa positiva.
0: Já tá classificado, né? Junto com o São Paulo.
3: Não, vai começar agora. Já.
0: Ah, tem essa. Tá classificado pro ano que vem junto com o São Paulo também.
2: Cara, o cenário ele é complicado, mas é isso. Corinthians às vezes renasce das cinzas, né? Não pode desacreditar.
0: É o Timão, né?
2: Eu não te abandonar, né?
3: É isso. Gavião virando Fênix.
0: Valeu, Bruno Camarão. Amanhã tamo de volta, hein? 20h30. Aline, beijo. Até amanhã. Você acompanha lançamento da chapa de presidente de São Paulo.
1: Candidatura do Marcelinho Portugal Gouveia.
0: Boa. Amanhã de volta, então. Cicinho, valeu, parceiro. Obrigado. Viu?
6: Boa noite.
0: Um abraço, prazer. Até a próxima. Léo Fontes, um abraço.
3: Tamo junto.
0: Valeu. Fim de papo no Band News na área, a gente volta amanhã, 20h30, na sequência da nossa transmissão simultânea do Jornal da Band. Fui!
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1: Já mudou, muito bom dia, excelente terça-feira, 6 de outubro de 2026, utilidade pública, prestação de serviço, trânsito, estradas, previsão do tempo, claro, em definição política, você vai ter aqui todos os detalhes, né? O TSE tem 2 dias agora, dá 2 dias para que a Procuradoria Geral Eleitoral se manifeste sobre o pedido de desistência de Garotinho, abriu mão do recurso contra a decisão que negou o registro da candidatura dele, ficou em terceiro lugar na disputa pelo governo do estado. O Paes chamou a desistência de Garotinho de uma manobra para eleger Ruas no primeiro turno. Já já os detalhes, o ministro do Tribunal Superior Eleitoral, Floriano de Azevedo Marques, vai ser o relator do recurso de Garotinho na corte. Por enquanto, os mais de 274 mil votos, cerca de 3,17% dados ao ex-governador do Rio durante o primeiro turno, estão sub júdice. Você que está voltando de férias, acompanhou um pouco de longe, mas sempre muito antenado, e a partir de hoje nos fazendo companhia aqui do Notícias da Manhã, nas férias do José Paulo Sobral, Daniel Henrique. Que confusão, hein, meu querido? Bom dia pra você.
2: Pois é, Mário. Bom dia pra você, também pros nossos ouvintes. É um prazer estar aqui no Notícias da Manhã, acompanhando, mantendo informado aqui todo mundo que tá ligado na Band News FM. Sabe que eu peguei o avião antes de começar a votação e quando cheguei aqui no Rio de Janeiro, uma bagunça, não entendi nada que tava acontecendo. Eu tive que entrar lá no grupo da Band pra saber o que tava passando. Uma confusão, e agora também com essa indefinição se a gente vai ter segundo turno ou não pra governador. Cara, vamos acompanhar aí nos próximos dias a Procuradoria Geral Eleitoral se manifestando aí sobre esse assunto.
1: Vai dar pano pra manga, daqui a pouquinho é assunto, é destaque, mas informação de momento, prioridade pra quem nos prestigia. O que tá chegando no WhatsApp? Acidente no Rebouças, né?
2: É isso, Mário. Por volta de 15 pras 5 da manhã, o Sandro Capinã foi o primeiro a entrar em contato aqui com a gente, falando sobre um acidente, até grave, uma batida feia na segunda galeria do Rebouças, isso no sentido Lagoa. Vamos ouvir o Sandro.
3: Aqui é o Sandro de aplicativo. Na segunda galeria do Túnel Rebouça, sentido Lagoa, um acidente com a Fiorino nesse instante. Acabou de acontecer um acidente grave nesse instante com a Fiorino branca na faixa da direita. Da faixa da direita. Para as pessoas tomar cuidado aí, tá? Que o rapaz está do lado de fora, não se machucou, entendeu? E se não chegar um socorro ali rápido ali para tirar aquele carro de lá, vai tumultuar o Túnel Rebouças, ok? O carro está ocupando 2 faixas da direita. Um bom dia a todos aí. 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
2: O Mauro também nos alertou sobre esse acidente. Depois o Kelvin também mandou um áudio falando que a Sete Rios já estava ali no local.
4: Bom dia, Mário. Bom dia, galera aí da Band News. Falar pra vocês que eu passei agora no Túnel Rebouças aqui, sentido Lagoa, e tem uma Fiorino batida, atravessada na faixa da direita. Aí tem uma equipe aqui da Sete Rio aqui, sinalizando, tem uma moto da Sete Rio aqui, já sinalizou o local, tá? Aparentemente o motorista da Fiorino não tá mais aqui, talvez tenha sido socorrido. E tá sinalizado, mas ainda não foi removido o veículo, ok? Deve acontecer nas próximas horas agora. Valeu, galera. Um abraço aí. Bom dia.
1: Rapaz, eu tô vendo a imagem aqui dessa Fiorino.
4: É na segunda galeria.
1: Segunda, né?
2: Isso, segunda galeria.
1: A Fiorino branca, cara, ela bateu na mureta, ela rodopiou, né? Ficou do lado contrário do que seguia o carro, já com equipes da Sete Rio, como bem disse o nosso ouvinte, ocupando a segunda galeria. Esse carro que bateu contra a mureta no sentido Lagoa. 999026970. Inclusive, outros ouvintes também falaram, né, sobre esse acidente, mandaram mensagens aí, né, Dani?
2: Foi, agradecer também ao Adolfo José, várias mensagens chegando também falando sobre esse acidente, como a gente falou, na segunda galeria do Rebouças, sentido Lagoa. Indo também pra Ilha do Governador, Mauro Secon, nosso ouvinte aqui de sempre, também participando, alertando sobre as pistas molhadas, porque desde ontem à noite ali, várias partes do Rio de Janeiro com chuva, então fica a atenção redobrada, o Mauro Secon também falando sobre isso.
5: Bom dia, Mário. Bom dia, Daniel. Mauro Secon, Jardim Guanabara, Ilha do Governador. O tempo predominantemente nublado aqui, 21 graus de temperatura. Choveu à noite e parte da madrugada, as pistas ainda estão molhadas. Bom dia a todos.
1: Chuva, né? Tem essa previsão ao longo do dia, daqui a pouquinho a gente vai trazer os detalhes. Ontem a gente já na abertura do jornal falava sobre o problema que muita gente, Dani, trabalhador, segue para sua atividade, sai de madrugada, quer aguardar um ônibus, primeiro não passa coletivo e não tem um abrigo com cobertura. O Ângelo vem fazendo essa reclamação de Duque de Caxias há um bom tempo. Ontem ele mandou mensagem para cá, a gente fez a cobrança, alguma alteração ou ele segue com o mesmo problema, cara?
2: Situação igual, o Mário, ele até mandou um vídeo aqui do pessoal, uma fila muito grande ali esperando os ônibus que não estão passando com regularidade, também a falta de cobertura ali, pelo menos agora parou de chover ali na região de Nova Campinas, Duque de Caxias, da onde o Ângelo mandou o áudio, vamos ouvir.
6: Bom dia, Mário.
1: Bom dia.
6: Bom, Ângelo, mais uma vez aqui de Nova Campinas, Duque de Caxias, já te agradeço pelo ontem você divulgar meu áudio aí, muito obrigado mesmo, mas continua a mesma coisa. Nosso governante não faz nada mesmo, patriota também, descaso total com o povo, além aí de não ter um abrigo pro pessoal ficar, né, devido à chuva, né, agora deu uma parada aqui, teve mais, tava chovendo, o pessoal ficou embaixo das marquises aí das lojas, e você observar no vídeo aí, eu te mandei um vídeo, né, para você sentir a minha situação, e fora não ter ônibus, fora o lixo também, né, você pode ver na rua aí, lixo, muito lixo na rua, né, governante, nada faz, nada passa por aqui, só passa mesmo para ganhar voto e depois some ninguém, só alguns que botam a cara, outros não, tá bom? 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Boas férias pro nosso amigo Zé aí, falou?
1: Valeu,
6: obrigado,
1: amigo.
6: Valeu.
1: E ele tá falando diretamente de Duque de Caxias, Dani, onde você acompanhou também um ataque de criminosos com tiro, uma confusão danada. Onde é que foi isso? Qual foi a circunstância, hein, cara?
2: Pois é, Mário. Foram 8 pessoas que ficaram feridas depois desse ataque a tiros. A Polícia Civil tentando identificar a motivação desse ataque que deixou 8 pessoas feridas, entre elas uma criança de apenas 5 anos de idade numa praça que fica no Jardim Anhanguá, em Duque de Caxias, na Baixada Fluminense, caso que aconteceu na noite de domingo. E aí, de acordo com a PM, os suspeitos que ocupavam 2 carros passaram atirando pela praça, atingindo as vítimas. Os 8 baleados foram levados ao Hospital Municipalizado Adão Pereira Nunes e o Hospital Municipal de Imbarié, ambos ali também em Duque de Caxias. 3 vítimas até ontem à tarde já tinham recebido alta, incluindo a criança, das que permaneciam internadas. 2 em estado de saúde considerado regular, enquanto as outras 3 estavam estáveis, segundo a Secretaria Municipal de Saúde. E até um morador dos arredores dessa praça onde os tiros aconteceram, registrou e também narrou o momento em que os feridos estavam sendo colocados dentro de carros para serem levados ao hospital. Vamos ver um trecho desse vídeo.
7: Olha lá, gente. Tinha um cara ali dentro do parquinho, um aqui deitado aqui perto do pessoal de amarelo. Tá batendo o pessoal pra dentro do carro ali pra levar pro hospital, eu acho, sei lá. Mano, acho que entrou uns 3 naquele carro ali, ó. E o pessoal tá tentando abrir o outro carro ali pra levar. Tem mais um corpo ali, tá vendo os caras carregando?
1: Meu Deus do céu.
2: Agora a delegacia de Imbarié já começou as investigações, está ouvindo testemunhas para esclarecer esses fatos e também identificar a autoria desse ataque a tiros que deixou 8 feridos, incluindo uma criança de 5 anos que felizmente já recebeu alta do hospital.
1: Saindo da Baixada Fluminense de Caxias, vamos ali para a região onde a gente sempre tem participação, inclusive uma ouvinte assídua sempre fala da temperatura ali na Praça da Bandeira, a nossa querida Agripina no chat interage diariamente aqui pelo YouTube, Band News FM Rio, sempre fala aí pra gente como é que tá o tempo, dá aquelas primeiras participações, interatividade aqui pra gente no chat. E você tem uma informação também sobre a cabine ali da Praça da Bandeira, né, cara?
2: Pois é, Mário. Ontem os moradores, comerciantes, entraram em contato com a gente para denunciar que uma cabine da PM foi depredada e furtada nesse último final de semana. Essa estrutura pertence ao 6º Batalhão da PM, o Batalhão da Tijuca, e fica ali entre as ruas Marise Barros e Teixeira Soares. Ontem eu estive lá no local e constatei que das 9 janelas, só 3 permaneciam no lugar. Nas outras 6, as esquadrias de alumínio foram levadas e as janelas também quebradas. Até no interior da cabine ainda estava tomado ali por cacos de vidros, assim como em parte do lado de fora dessa estrutura. E de acordo com o morador, a presença de agentes da corporação nesse ponto é muito esporádica. Ele preferiu não ser identificado e também teve a voz distorcida. Vamos ouvir.
8: Nós acessamos ainda dentro da cabine, mas os vidros, as esquadrias de alumínio, basicamente é isso. Não tem tido policiamento aqui não, tá? É muito raro. De vez em quando aparece aqui uma viatura, mas vai logo embora, mas não tem mais nada, principalmente à noite. E aí os meliantes aproveitaram para fazer essa depredação na cabine.
2: Bom, em nota, a PM disse apenas que não há informações sobre o fato citado. E aí, no momento que a gente chegou ontem na cabine, não tinha qualquer tipo de movimentação policial lá no local. As viaturas e os agentes só chegaram depois que a Band News FM questionou a corporação sobre essa situação. Lembrando também que essa cabine fica a menos de 500 metros de distância da Rua Pará, que foi apelidada pelos moradores como a Rua do Perdeu. A gente tinha denunciado uma série de assaltos que aconteceram nesse ponto nos últimos meses. A PM chegou a instalar uma base móvel em um posto de gasolina ali, bem ao lado do semáforo que era utilizado pelos criminosos para abordar os motoristas. Agora essa estrutura está ali embaixo da estação de metrô e trem de São Cristóvão.
1: É, eu falei aqui da Agripina, ela já escreveu lá no chat, 21 graus agora a Praça da Bandeira. E você falou de ausência de policiamento, e na semana passada a gente falava bastante, os ouvintes têm fiscalizado diariamente nas madrugadas, até porque entre 5 e 6 aumenta muito o movimento, né, no Santos Dumont, no aeroporto. E ontem já tinha muita gente falando que o patrulhamento estava inexistente, não tinha uma viatura ali no entorno do Santos Dumont. Você está falando da Zona Norte, a gente falou de Caxias, Praça da Bandeira, vamos agora para o centro, coração aqui financeiro, quase Zona Sul, pertinho do aterro. Algum ouvinte falou sobre essa situação do Santos Dumont agora, cara?
2: Tem sim, o Mauro César mandou aqui pra gente hoje com policiamento ali no entorno do Santos Dumont.
9: Bom dia, Mário Dias, vocês é o Pinto aí hoje, vocalista, Chapa em Forno, são 4h53. Hoje tem polícia, tá baseada bem ali, em frente ao ponto do VLT, hoje tem polícia, no Santos Dumont. São 4h54. Mauro Martins, taxista, um segundo, tudo pode mudar. Bom dia a todos. Com Deus.
1: Esse é o Mauro César Martins, nosso ouvinte que sempre participa, 999026970. Mande sua mensagem pra cá. Vamos dar sequência ao giro agora, Luana Bernardes.
10: Começam em novembro as mudanças anunciadas pela Força Aérea Brasileira nas rotas de helicópteros que circulam no Rio. A medida foi tomada em meio à alta de acidentes envolvendo esse tipo de aeronave na cidade. O órgão cancelou duas rotas especiais de helicópteros, a rota Boa Vista, corredor visual entre a Barra da Tijuca e o Maracanã, passando pelo Alto da Boa Vista, e a Rota Cristo até o Clube Caiçaras. Com isso, o helicóptero que decolar do aeroporto de Jacarepaguá não vai mais poder passar desse ponto. Além disso, a rota especial de helicópteros da praia vai ser afastada do continente e vai ter as medidas laterais alargadas. Até agosto deste ano, 13 pessoas morreram no Rio de Janeiro em acidentes envolvendo helicópteros.
1: São 5 horas e 13 minutos. Olha, dando sequência aqui ao nosso giro de informações, já tem mais de trânsito com a galera interagindo conosco. O assunto, apesar do Campeonato Brasileiro voltar amanhã com a finalização da data FIFA, é saber se o Vasco vai ou não vai jogar no Maracanã. Qual é a última informação desse imbróglio, hein, Guilherme Faria?
11: O Vasco da Gama vai indicar a Conmebol Maracanã como palco do jogo contra o Boca Juniors pela semifinal da Copa Sul-Americana, mesmo sem autorização para jogar no estádio. Em paralelo, o Cruz Maltino vai recorrer da decisão da Justiça do Rio, que negou nesta segunda-feira o pedido de tutela de urgência formulado pelo clube contra a concessionária que administra a arena. Na decisão, a juíza Adriana Laia Franco argumentou que o consórcio Fla-Flu apresentou justificativas técnicas formalizadas para a recusa, ao alegar que a negativa tem relação com as condições de preservação e recuperação do gramado, em meio à sequência de jogos no local. Para a magistrada, há laudos técnicos conflitantes produzidos por ambas as partes sobre o impacto da partida no gramado, o que exigiria uma análise especializada e possivelmente perícia técnica, o que é incompatível com a análise rápida de uma liminar. O Cruz Maltino pedia urgência na análise porque teria que indicar a Conmebol até esta segunda-feira se iria atuar fora da cidade do Rio de Janeiro no confronto contra o Boca. O clube chegou a consultar a situação da Arena da Amazônia, em Manaus, para este jogo e o clássico contra o Flamengo pelo Brasileirão. Segundo a Secretaria de Estado do Desporto e Lazer do Amazonas, o estádio está apto a receber as partidas, mas a decisão final depende do Vasco. No caso de outro estádio dentro do município do Rio, o Gigante da Colina tem prazo até o próximo sábado para informar a entidade, seguindo o regulamento da competição.
1: É, já vi alguma coisa de Arena Amazônia, podia ter um jogo por lá, mas é uma logística complicada, deve ser aqui no Rio mesmo. de repente vai acabar sendo o jogo lá no estádio Nilton Santos, onde o Vasco jogar amanhã contra o Botafogo, mandante da partida pelo brasileiro. Mas vamos agora com participação de ouvinte que tá na estrada, que tá participando, tá interagindo com hoje.
12: Estradas.
2: Gozo sempre fazendo o caminho dele, descendo a serra e alertando também sobre as pistas molhadas.
1: Bom dia, Luiz.
13: Família Band News, Luiz de Petrópolis saindo de lá com 17 graus sem chuva, mas pista molhada, porque parece que choveu de madrugada, de lá até chegar aqui na 28 de setembro. Ainda ao descer a serra, tomar cuidado, porque tá escorregadia. E no mais, tem bolsão d'água na Washington Luiz, sinal de que choveu bastante à noite. Cheguei aqui na 28 de setembro, agora tudo ok, graças a Deus. Mário, pô, ontem tu arrebentou, hein, cara?
1: O que que houve?
13: Pô, tu tirou muita onda.
1: O que que foi,
13: cara? Essa galera tem que aprender muito contigo. Pô, que Deus abençoe. Tu arrebenta, irmão. Tu é raizão mesmo. Joga em todas as posições da rádio. Isso aí.
1: Valeu.
13: Essa galera tem que seguir você. Bom dia.
1: Valeu, obrigado.
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1: Quem mais?
2: Tem também a mensagem aqui do Wagner Ferreira, passando lá na região de Piabetá e reclamando da escuridão na estrada. E realmente ele mandou um vídeo aqui pra gente. Tá um breu ali, não dá pra enxergar nada. Vamos ver.
1: Vai.
14: Bom dia, Mário. Bom dia, Zé. Aqui é Wagner, saindo do Parque Paulista nesse exato momento.
1: É o Dani que tá com a gente.
14: 20 graus. Esse vídeo que eu mandei acima aí é do pedágio ali na altura de Congaba, ali em Piabetá. Aquele pedágio que foi desativado. Você vê o quão escuro é. Todo dia eu faço trajeto. Piabetá, Caxias, Caxias, Piabetá. E toda vez é a mesma coisa para passar ali. Ali é muito fácil de acidente, ali é visibilidade horrível. E tá meio exposto a iluminação. Tem mais ou menos, depois do pedágio, mais ou menos quase um quilômetro sem iluminação, com as luzes todas queimadas, né? Aí você vai até mais ou menos Parada Angélica, aí entre Parada Angélica, você anda mais um quilômetro e pouco tem iluminação. Depois você vai até o Jardim Angar, sem iluminação, até quase a entrada de Nova Campinas. Sem iluminação, alguns postes, ninguém faz nada. E isso já tá assim há meses. Ajuda a gente aí, por favor. 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
1: Tá aqui na nossa lista para fazer as cobranças. Previsão, céu nublado, possibilidade de chuva fraca, isolada nessa manhã. Pancadas moderadas à tarde, segundo o Alerta Rio, temperatura máxima prevista de 29 graus, 21 agora em Botafogo, 20 graus. Mandou mensagem no nosso chat quando ainda estava em Sulacap, o Flávio Costa já chegou, acho que pegou a condução, me mandou aqui, chegou em São Cristóvão também, 21 graus, passou ali por Benfica, os sinais estão funcionando, tá sempre na fiscalização também, nosso querido Flávio Costa aqui no chat interagindo, foi a primeira mensagem do dia, outras também aqui interagindo com a gente, inclusive a Sumaia que escreveu, mas mandou áudio, então vamos ouvir a vozinha dela?
2: Vamos lá, querida Sumaia Randan.
15: Bom dia, Mário. Bom dia, Dani, de Voice, que eu amo e que tem uma voz maravilhosa.
2: Obrigado.
15: Sumaia de Teresópolis, 14 graus. Uma chuvinha intermitente desde ontem, no final da tarde. Hoje é dia do prefeito, dia do tecnólogo, dia do circulista. Hoje faz aniversário minha amiga de infância, Ângela Barros, que mora em Curitiba e que veio me visitar. E que amo de paixão. 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
1: Um beijo pra você, um abraço pro José Luiz, tá em São Paulo, 17 graus com uma chuva fraca em Mauá. Também escrevendo aqui pra gente o Eduardo Couto, 24 graus em João Pessoa, na Paraíba, falando diretamente do Nordeste, sempre nos prestigiando, acompanhando a programação também, o querido Zinho Zanetti, lá em Criciúma, é um ouvinte assíduo, carinho também total. Renan, também tá aqui dando um bom dia pra gente, um abraço forte a todos vocês, o Renê Marques tá sempre com aquela galera indo nadar no mar essa hora, hein, Dani, tem que ter disposição, em 14 graus lá também em Criciúma, Santa Catarina, diz aqui o nosso querido Zinho, o Plínio Oliveira interagindo, mandando mensagem pra cá também. Deixa eu ver quem mais. Mais alguma aí?
2: Tem o Marcos Diniz também lá de São Pedro da Aldeia. Tá fechado lá.
16: Bom dia, Bandeirantes. Aqui é Marcos Diniz, direto de São Pedro da Aldeia. Agora em São Pedro da Aldeia tá fazendo 22 graus. O tempo tá bem fechado, mas não tem previsão de chuva, né? E hoje a máxima pode chegar a 26 graus. Bom dia, Mário. Bom dia a todos. Uma ótima terça-feira. Um abraço.
2: Ele falou que, Mário, que não tinha previsão de chuva no áudio, mas logo depois ele escreveu. Agora em São Pedro da Aldeia tá chuviscando fininho. Caramba.
1: É isso. E em Volta Redonda também tá participando aqui a audiência, chegando lá na Cidade do Aço com o Sebastião Jorge. Garcia também tá aqui com a gente, o Edson Mauro interagindo. Plínio falou que em Paraíba do Sul, Dani, 19 graus com tempo nublado. Então é essa galera toda aqui prestigiando, acompanhando o Notícias da Manhã, o José Roberto também dando aquele alô. Mesquita Eliane Moura também representando aqui a região da Baixada Fluminense. Por falar na Baixada Fluminense, vamos fazer mais uma sequência de informações e abrindo inclusive com quem sabe.
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2: Vamos lá, o Sérgio Lima aqui falando com a gente sobre o caminho dele saindo lá do Pilar.
12: Bom dia, Mário. Bom dia, Dani. Sérgio Lima. Saí do bairro do Pilar com 21 graus de temperatura. Peguei o anel de Muravisola, rodovia, Washington Rio. Algumas poções d'água, cada chuva, pista escorregadia, linha vermelha. Estou chegando aqui no centro. Trânsito tranquilo. Ok? Nenhuma retenção, nenhum carro guiçado. Um abraço e Band News no segundo. Tudo pode mudar.
1: O destaque agora da Maria Rita Nader.
17: O Rio de Janeiro terá voo diário e exclusivo para Londres a partir de março de 2027. Com a nova programação da empresa British Airways, Buenos Aires terá um voo diário sem escalas, com conexão de ida e volta para Santiago, no Chile, oferecendo aos clientes mais opções. O serviço será operado por um Boeing 777. Além disso, irá aumentar a capacidade de assentos em 25%, em comparação com a programação de verão de 2026.
1: O que mais está chegando aí, Dani?
2: Vamos lá, a mensagem do Júnior falando um pouco sobre o trânsito. Ele também está saindo de Caxias, mas notou que o dia está amanhecendo um pouco mais cedo agora do que estava nos últimos dias, né? Vai mudando o tempo, mudando também as estações, então ele percebeu isso.
18: Bom dia, Mário. Bom dia, Dani. Bom dia a todos. Band News. Júnior de Duque de Caxias, passando informe aqui da BR-040. Saí ali do bairro da Figueira com 22 graus. Eu notei hoje uma coisa diferente, né? Só fui notar isso hoje. Eu saio de casa às 5 da manhã, 5 em ponto, e já clareando, geralmente é tudo escuro, né? Mas o céu já clareando, essa mudança, né? Aí do tempo. E BR-040 com trânsito bom até a altura aqui, do Rei do Bacalhau, aí já começa a complicar um pouquinho. Vou acessar a linha vermelha, destino aqui a Barra da Tijuca, e ao longo do caminho, se acontecer alguma coisa, se houver alguma coisa, eu passo pra vocês.
1: Valeu, meu amigo.
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1: Vamos nessa. Ontem eu falei aqui da despedida, né, do Mário do Caneco Gelado, tradicional bar botequim, virou até um restaurante lá no centro de Niterói. Via postagens também depois de até o próprio prefeito Rodrigo Neves. Eu tinha falado já no sábado quando eu vi no Guia de Niterói, inclusive hoje tem nossa coluna, né, Niterói em 2 minutos com a Ana Cláudia Guimarães, sempre trazendo informações de Niterói. Ontem teve até uma passeata de estudantes da UF, ocupação lá da reitoria, o pessoal lá gritando também com relação ao cenário político, né, nacional. É um dos temas que a Ana Cláudia vai abordar aqui com a gente, logo mais às 6h15, que é a coluna dela, mais ou menos esse horário. E o gancho da boemia, voltando aqui com relação ao Mário do Caneco Gelado, eu lembrei do Café Lamas, que ficou fechado durante um bom tempo, ainda tá, mas tá quase pronto para abrir, e eu acho que vai ser esse fim de semana. Teve um mutirão de outros bares, restaurantes do Rio, de São Paulo, para poder ajudar o mais antigo restaurante, né, do Rio de Janeiro, pegou fogo na cozinha. E a Maria Clara Vinhais tem mais informações. No fim de semana eu já tinha visto essa informação em algumas páginas, né, na internet, falando sobre a possibilidade de abrir no dia 10. Vai ser isso mesmo, Maria Clara?
17: Um dos restaurantes mais tradicionais do Rio, Café Lamas, no Flamengo, na Zona Sul, deve reabrir as portas no dia 10 de outubro, depois de um incêndio atingir o estabelecimento. As chamas teriam começado em uma fritadeira elétrica, mas ninguém ficou ferido. Segundo as informações do estabelecimento, a ajuda dos bares da região foi usada para quitar a folha salarial de julho. A reforma está sendo custeada pelo seguro da loja. A cozinha precisou ser totalmente refeita e os banheiros também passam por obras. Fundado em 1874, o Café Lamas é reconhecido como patrimônio cultural carioca.
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1: Rebouças, Dani.
2: Vamos lá, a gente falou mais cedo sobre a situação ali do acidente que aconteceu na segunda galeria no sentido Zona Sul e os nossos ouvintes já sentindo impacto ali por conta do trânsito. O Aloysio Pontes mandou aqui uma mensagem pra gente falando sobre isso. Vamos ouvir. Deixa eu botar primeiro. É o Aloysio Pontes, vamos lá. Vamos lá.
19: Bom dia a todos, ouvintes do Luiz Pontes. Acidente aqui na segunda galeria do Rebouças, sentido Lagoa, uma Fiorino. Bateu aqui na mureta aqui. Estão começando a retirar o veículo já. Trânsito um pouco lento na região. Um bom dia a todos.
2: Bom dia. O Alexandre Polari falando também que quando chegou ali nessa região, o trânsito parou.
20: Bom dia, Mário. Bom dia. Bom dia. Alexandre Polari, taxista. 5h23 da manhã. Saí da ilha em direção ao posto 6 em Copacabana. Linha vermelha com trânsito muito bom, totalmente livre. Elevado Paulo de Fronten, sentido Rebouças também com trânsito muito bom, livre, livre. Primeira galeria do Rebouças, trânsito muito bom. Na segunda galeria, na metade dela, o trânsito parou.
1: É, por conta dessa parada aí, desse acidente. Daqui a pouquinho a gente atualiza.
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21: Depois das muitas novidades sobre a inteligência artificial que a gente trouxe aqui nesse espaço, hoje a gente volta a falar sobre a computação quântica, Orrison.
22: É incrível, né, Edu? É tanta novidade nesse mundo da tecnologia que fica, às vezes, difícil até a gente se situar, né? E a grande questão envolvendo a computação quântica mais recente, Edu, é o anúncio feito pela IBM de que o seu computador quântico conseguiu resolver em apenas 19 segundos, um problema que antes levariam vários anos para resolver usando um supercomputador. O processador da IBM que conseguiu essa proeza foi o Nighthawk R2 e o experimento eles fizeram por meio de uma plataforma de computação quântica na nuvem da empresa. Importante também lembrar que esse estudo, ainda estamos falando de ciência, né, Edu? Esse estudo ainda não foi revisado por pares. Mas aí tem algumas coisas que a gente precisa prestar atenção, né, Edu? Os computadores quânticos, a computação quântica tem essa promessa quase incompreensível de capacidade, de velocidade, etc e tal. Mas ainda é uma coisa que leva algum tempo nesse desenvolvimento, especialmente porque o ambiente em que esses computadores quânticos precisam rodar, o ambiente é muito especial, né? Ele não é um computador que você consegue, por enquanto, usar fora de um data center, né? Ele precisa ter toda uma questão ambiental de temperatura, etc e tal, ali, muito bem controlada. E também tem a questão da taxa de erro. A gente já falou disso aqui em outras oportunidades, Edu. Esses computadores quânticos, eles ainda precisam lidar com a correção de erros, né? A correção de erros das operações dos computadores quânticos ainda é um desafio que está sendo enfrentado pelas empresas de ponta, entre elas a IBM, nesse desenvolvimento. À medida que essa tecnologia avança, vai mudar tudo, né? Assim, a gente tá falando que a inteligência artificial é uma revolução tão grande, talvez, quanto a revolução industrial, ainda não dá para saber o tamanho que é a revolução da computação quântica. Mas, sem dúvida nenhuma, a gente vai ficar assustado e vamos viver num mundo muito diferente.
21: Para a gente acompanhar o que pode vir a ser uma nova revolução da área da tecnologia, e claro que a gente conta mais aqui na coluna que volta amanhã.
1: 5h29 tem mais do Rebouças.
2: Vamos lá, estão tirando o carro de lá.
20: Saí da galeria do Rebouças, já tiraram a Fiorino, tá? Já tava acabando de sair do Rebouças já. Já tava tirando ela do túnel já, o trânsito já começou a fluir, tá? Já tô chegando já aqui no Corte do Cantagalo. Então acredito que o trânsito no Rebouças já deve ter melhorado já.
2: Tá? Esse foi Alexandre Polari, e agradecer também o Homero Oliveira, falou que também já estavam retirando o carro lá do segundo a galeria do Rebouças.
1: É, que foi esse acidente que a gente falou logo na abertura do jornal, né? Que o Sandro, o Kelvin, o Roger, foram alguns ouvintes que falaram dessa batida, né? A Fiorino branca que acabou batendo ali na parede, né?
2: Na
1: mureta. E aí ficou complicado, mas o reboque chegou ao local e tirou. Até que é rapidinho, né?
2: Foi rápido, né?
1: 15 para as 5 foi a primeira mensagem que chegou, acho que foi do Sandro, né?
2: Menos de uma hora.
1: É rapidinho, chegou lá. Mais uma, dá tempo, hein?
2: Vamos lá, sinal apagado na Barão do Bom Retiro.
3: E ao longo do caminho, se acontecer alguma
4: coisa. Bom dia, Dani. Bom dia, Mário.
2: Bom dia.
4: Júlia do Grajaú. Saindo da rua Barão de Bom Retiro. Com direção a Campos Elíseos. Só para comunicar que o sinal da Barão de Bom Retiro com o Rua Teodoro da Silva está queimado. É um sinal de grande movimentação. Daqui a pouco isso aqui vai estar um caos. Bom dia para vocês aí. Bom trabalho.
1: Valeu, um bom trabalho para você também, um grande abraço, 5:31.
0: Ponte Rio São Paulo.
5: Alô, Rio de Janeiro. Bom dia, gente.
1: Bom dia, Carol.
2: Bom dia.
1: Fala, Fábio. Daniel Henrique com a gente aqui, o The Voice.
23: Opa.
1: Nas férias, já na atividade, na madrugada.
2: Bom dia. Na madruga.
1: Tudo bom?
23: Tudo bem.
5: Tudo
23: acordou bem,
5: gente?
23: Acordou cedo, né, Daniel? Tá acordadão, né?
2: Hoje foi no susto, mas tô acordadão agora.
23: É que o Zé fica meio dormindo, né, todo dia.
1: É, então, ele é preguiçoso,
23: é
1: né?
23: Que...
1: Quer saber de nada,
23: Zé. É. Remela, né, essas coisas, mas tudo
5: é,
23: bem.
5: E aí vai indo, né, vai despertando, mexendo as juntas.
23: Bem-vindo aí, Daniel.
1: O Zé me mandou uma foto ontem, já tá na roça, cara, tá no interior do estado, oh, tava lá com o gado.
2: Ele gosta disso, ele gosta do interior.
23: Coisa da idade dele, né?
1: É, ele é, tava lá com, lá no galinheiro, lá pegando o ovo e tudo. Ele
5: trocando uma ferradura.
1: Isso, ele gosta. Lá em Macuco, é a terra do leite, tem a cooperativa de leite Macuco lá, Zé. Eu acho que ele vai entrar com algumas ações, de repente ele vai voltar cheio
23: Pode
1: da
23: ser.
1: Grana, né, o Fábio? Sabe como é que ele é? Investidor, né?
5: As cabeças de gado.
23: As vacas leiteiras, né?
1: 21 graus agora aqui na capital fluminense, uma chuvinha fraca de acordo com os ouvintes, tem essa possibilidade ao longo do dia, máxima prevista de 29 graus, não vai esquentar muito não. E aí, em São Paulo, hein?
5: Que também não esquenta, máxima de 24 graus, agora tem 16 e no período da tarde tem uma previsão de chuva, tava dando uma olhada. Ontem a Climatempo falou até de 40 milímetros de chuva, o que é bastante coisa, né, para um período só. E está concentrado a partir do meio-dia, vai começar a chover e a possibilidade é de 80% realmente dessa chuva se concretizar. E aí algumas regiões da cidade mais, outras menos. Mas terça-feira já é um dia bastante movimentado, né, o trânsito fica mais chatinho na cidade. Mas é isso, é uma semana que ainda vai ser chuvosa. Devemos em algum momento ter um dia bastante ensolarado lá para quinta, sexta-feira, mas até lá bastante úmido aqui na região de São Paulo e Grande São Paulo. Você sabe que também na região central aqui, a gente estava falando mais cedo sobre uma inauguração de uma loja popular na região do Brás. Ontem choveu, mas isso não atrapalha muito assim, o planejamento das pessoas que estão circulando ali pelo centro, porque vão comprar coisas, né? Já tem Dia das Crianças aí, tem que fazer estoque de loja.

0: Avenida do Estado, né? Tem ali uma rua muito conhecida como a Rua das Noivas, né? Muitas lojas ali que oferecem vestidos. Tudo ficou congestionado lá na rua Monsenhor Andrade, porque todo mundo estava atrás da promoção lá do televisor de R$20. E ninguém levou nada, porque a loja teve que fechar por motivos de segurança. A PM teve lá que ajudar o pessoal a se organizar. Mas você imagina, três ventiladores por R$20. Caramba. O pessoal tá falando 10 perfumes a R$10 a unidade. Então, para revenda é muito bom, mas o pessoal tava indo mesmo, acho que para comprar coisa para fim de ano já, viu?
1: Eu lembro que teve uma inauguração de loja aqui no Rio de Janeiro também, que terminou em confusão. Acho que foi na Zona Oeste, em Santa Cruz. Aí derrubaram grade, ficou aquela fila terrível. E aí tinha umas promoções dessas aí, mas não dessa de televisão de R$20, né, Dani? O pessoal, né, faz aquela propaganda, às vezes, também enganosa, né? Dá aquele tiro pela culatra, que é complicado, né? E aí fica mal falado depois o estabelecimento. Então tem que ter cuidado, né? Eu lembro aqui no Rio de Janeiro teve essa confusão, e aí depois eles acabaram vendendo lá alguns produtos. Mas era assim, cadeira de praia, R$5, uma coisa assim, guarda-sol. Agora, esse aí foi, eles pegaram pesado, hein, Carol?
0: Pesado.
1: É.
0: Mas também o que que vai... A segurança de você sentar numa cadeira de praia de 5 contos, né? Contar com a sorte ali, né?
1: Pois é. Agora deixa eu trazer aqui... Vocês, eu acho que agora estão nesse clima um pouco mais ameno do noticiário, porque a eleição já tá resolvida, né? Primeiro turno. Aqui, Daniel Henrique, tá ou não tá? Que indefinição é essa? O garotinho abriu mão ou não abriu mão do recurso? Porque o Ruas pode se sagrar o vencedor antes do segundo turno com o Eduardo Paes, e o Paes tá falando que teve uma manobra, né?
2: Pois é, inclusive o Tribunal Superior Eleitoral também dando um prazo de 2 dias para que a Procuradoria Geral Eleitoral se manifeste sobre o pedido de desistência do candidato Antony Garotinhos, do Republicanos, que ontem anunciou que ia abrir mão de um recurso que foi apresentado contra a decisão que negou o registro da candidatura dele ao governo do Rio. Aí, se de fato os votos...
0: Não, perdão, pode continuar.
2: Não, e aí os votos que foram pro Antony Garotinho, as pessoas que votaram no Antony Garotinho, se esses votos não forem considerados válidos, as porcentagens dos candidatos vai ser refeita, e aí Douglas Juiz pode se sagrar o vencedor dessa corrida eleitoral aí para governador do Rio, ainda nesse primeiro turno. Mas aí agora tem esses 2 dias para a Procuradoria Geral Eleitoral se manifestar sobre esse pedido de desistência do Antony Garotinho. A gente tá nessa novela aí para saber se vamos ter segundo turno aqui ou não.
1: Se não bastasse, a gente tá num momento que não tem nem governador, que é um interino que era do Tribunal de Justiça, né? A gente ainda tem essa situação, Carol, pra você ver como é que o eleitor fluminense, quem vota aqui no Rio de Janeiro, fica nessa situação. E, infelizmente, é uma dúvida que paira na cabeça de muita gente, e acho que não por acaso a gente teve uma abstenção muito grande aqui, né? Em 51 municípios do Rio tiveram taxa de abstenção de eleitores maior que a média nacional de 21,08% em todo o estado. Quase 3 milhões de pessoas não votaram, que corresponde ao 23,32% do eleitorado. As pessoas ficam cada vez mais desacreditadas, sabe? Aqui no Rio de Janeiro está uma situação muito difícil.
0: Então, na verdade, se o Antony Garotinho desistir desse recurso, facilita a vida, né, da definição.
1: Do Ruas, né, porque aí ele teria do 50%, Ruas, né? mais um, né, de acordo com a projeção.
0: Ele não precisaria da justiça.
1: Isso,
0: né?
1: E aí o Eduardo Paes foi às redes sociais ontem, depois dessa coletiva à tarde do Garotinho, dizendo que tudo isso seria uma manobra política do ex-governador Garotinho, que na fala dele disse, agora que fique com a decisão do que as pessoas, a escolha de quem votou, né, jogando, meio que tirando a responsabilidade dele, mas seria um benefício para o Ruas, que foi também uma grande surpresa, né? Porque todas as pesquisas davam com o Eduardo Paes em primeiro, com até uma certa chance de um primeiro turno levar, não era assim muito garantido, mas o Ruas em nenhuma pesquisa ele teve na frente do Eduardo Paes. Meio que surfou nessa onda do PL também, né? Do Flávio, né? Colou no Flávio, e aí e toda essa questão também do Garotinho, as vésperas da eleição também pode ter beneficiado o Ruas.
3: Bem, agora a Justiça Eleitoral não pode deixar a coisa chegar nesse ponto, né? Ah, mas não havia tempo para decidir, o que que vai fazer? Não sei o que que vai fazer, mas tem que fazer. Não dá para deixar para decidir depois da coisa já feita, porque aí sempre vai haver um ruído ali na comunicação, né? Sempre vai haver desconfiança, independentemente da decisão que venha a ser tomada, para um ou para outro lado.

0: Mas sempre vai haver desconfiança. Como é que você vai tomar uma decisão depois de um resultado já estabelecido? Não é possível que isso aconteça.
1: Fica,
0: né?
1: Empurrando não com dá, a barriga, essa que é a verdade, né, Fábio?
0: Aí chega nesse ponto. Ninguém imaginava que a coisa poderia chegar nesse ponto. Ah, os votos do garotinho vão definir primeiro ou segundo turno. Cara, mas aí, imaginar o que pode ou não acontecer, não dá. Resolve antes. Agora, independentemente do que a justiça definir, vai haver ruído na comunicação e vai haver desconfiança.
1: É. Bom. Infelizmente o assunto foi pesado, mas necessário. Vocês começaram um pouquinho mais leve. Vamos ver se a gente consegue amenizar para os próximos dias, mas sempre dando a notícia também, que é importante, é prioridade também aqui na nossa informação. Gente, um beijo para vocês.
0: Valeu, gente. Beijo.
2: Valeu, mais. Gente. Até amanhã, hein? Um beijo.
1: Tchau, tchau.
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0: Eu sou o Sérgio Wayne e está começando agora a coluna Giro Business. Tema da semana, o setor da odontologia. E na minha companhia, fundador e CEO da Odonto Company, Paulo Zar. Paulo, bem-vindo ao Giro Business, dado nosso propósito, dada a nossa missão, levar conhecimento às pessoas. Paulo, vamos lá. 82% das famílias brasileiras estão endividadas e 30% inadimplentes. Nesse contexto, como o setor da odontologia, como a Odonto Company, consegue trabalhar para não sofrer uma retração, uma queda de faturamento, atendendo e promovendo valor e saúde às famílias brasileiras? Como essa inadimplência vem afetando definitivamente a indústria?
1: Sérgio, nossos clientes, eles estão já muito preparados para o aspecto do investimento em saúde odontológica. Dentro da Odonto Company, nós temos um crediário, que chamamos de crediário próprio. A própria Odonto Company financia o seu cliente. E no ato de financiar esse cliente, fazer com que o que ele paga caiba dentro da cesta de produtos que ele tem que gastar durante o mês, isso vem acontecendo com naturalidade. A Odonto Company não vem sentindo muito esse impacto, visto o momento atual. Um dos exemplos mais importantes é que durante esse ano de 2026, nós subimos o nosso ticket médio em 8, 9%. Então, isso mostra que o nosso cliente vem buscando mais tecnologia e produto de melhor qualidade.
0: Ou seja, falando de bastidores, para o conhecimento, entendimento das pessoas que nos acompanham, a odontologia faz parte do pacote básico das famílias brasileiras, dada a sua expressão, sua relevância quando o tema é saúde e estética.
1: Sim, nós já estivemos em décimo no plano da cesta básica do cliente. Hoje nós estamos em sétimo, oitavo dentro disso tudo. Então a gente vem se desenvolvendo. A odontologia está participando da vida dos nossos clientes.
0: Obrigado, Paulo Zar, que é o fundador e CEO da Odonto Company e meu entrevistado durante toda a semana.
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3: 5 horas e 42 minutos. Agora, no outro sentido do Rebouças, também tem problema,
4: é? Pois é, Mário, desde o início aqui do Notícias da Manhã, a gente falava com a participação dos nossos ouvintes sobre a Fiorino, o utilitário que tinha batido na Murita no Rebouças, no sentido Zona Sul. O carro já foi retirado, os nossos ouvintes se informaram também, só que agora o Aventino, Jorge, passando no sentido centro, viu também um carro enguiçado dentro do Rebouças, então os dois sentidos com problemas nessa manhã, vamos ver.
5: Bom dia, Mário. Bom dia, Dani, aqui é Aventino, motorista de aplicativo. Vocês estão falando do túnel Rebouças aí, sentido ao contrário agora, passei, tem um carro vermelho enguiçado no elevado, tá bem mais ou menos no meio até a descida, porque de quem vai para a rodoviária, é uma mulher, né? O carro tá enguiçado ali, então temos problemas na ida para a Zona Sul e na volta também. O pessoal fica atento aí, que o carro tá na faixa da direita ali, tem uma mulher atrás do carro sinalizando que, por sinal, é um perigo, né? Mas só para informar aí, um abraço a todos aí, e em um segundo tudo pode mudar.
3: Valeu, Aventino. Dani, chegou alguma mensagem de ouvinte sobre trem, cara?
4: Pois é, o Douglas Mendonça, que sempre tá ligado nos transportes aqui no Rio, mandou um vídeo de um trem do ramal Santa Cruz que teve queda de luz durante essa manhã por volta de 4h40. No vídeo dá pra ver os passageiros lá dentro na escuridão, o trem parado. A gente, claro, vai pedir um posicionamento para a Trens RJ para saber o que de fato aconteceu e se a circulação já foi normalizada, mas fato é que esse registro mostra ali o trem totalmente apagado, com passageiros dentro e sem conseguir andar por conta de queda de luz.
3: E daqui a pouquinho o seu xará Daniel Nascimento, que já está em atividade, sempre chegando cedo em busca da informação, tentando atualizar as notícias, de olho no que o ouvinte informa, vai trazer para a gente um panorama dos trens. 999026970, também tem ouvinte que está na Dutra?
4: É isso aí, o William tá falando sobre a Dutra e por enquanto lá com um trânsito bom, pelo menos no momento que ele passou.
6: Vamos
4: lá.
6: Bom dia, equipe Band News. É o William de Governador Soares seguindo aqui sentido Zona Sul. Pra avisar o pessoal aí, a Dutra, assim, pista central. Liso, liso, coisa linda. Levei de Governador Soares até aqui, Nova Iguaçu, até aqui São João de Meriti. 10 minutinhos. Tá fluindo. E aí, teremos governador ou não teremos governador nesse primeiro turno? 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
3: Bom, já que você levantou a bola, vamos voltar a falar sobre o assunto. Sobre esse perfil do primeiro turno no Rio de Janeiro em João Boeri.
7: 8 anos depois de ser derrotado por Wilson Witzel, Eduardo Paes do PSD chegou ao primeiro turno de 2026 com um desempenho superior ao de 2018, mas ainda insuficiente para vencer a direita no primeiro turno. No domingo, Douglas Juas do PL terminou em primeiro lugar com 49,27% dos votos válidos contra 42,76% de Paes. No entanto, o resultado ainda não está definido. Os votos de Antony Garotinho do Republicanos, cerca de 273 mil, foram computados como anulados sob júdice e dependem de julgamento no Tribunal Superior Eleitoral. Se a corte confirmar a anulação, Ruas pode ser eleito sem segundo turno. Ao todo, Douglas Ruas venceu em 79 dos 92 municípios, enquanto Paes foi o mais votado em 13 cidades. Na capital fluminense, Paes teve quase 9 pontos a mais que Lula do PT, enquanto Ruas ficou quase 8 pontos abaixo de Flávio Bolsonaro do PL. É o considerado voto pessoal do ex-prefeito do município, que atraiu eleitores que, para presidente, escolheram o candidato da direita. Na sessão eleitoral da Zona Sul da capital, que reúne as zonas da Rocinha e do Vidigal, Paes teve 68,21% dos votos. O dado mais expressivo, porém, vem da Baixada Fluminense. Em Duque de Caxias, Paes saltou de 16,6% em 2018 para 42,5%. Um crescimento de quase 26 pontos. Nos outros municípios da região analisados, a alta ficou entre 10 e 21 pontos. Paes também teve em Caxias 5 pontos a mais que Lula, uma diferença maior que nos municípios vizinhos, onde os dois ficaram praticamente empatados. O resultado aparece justamente na cidade governada pela família Reis, aliada de Paes nesta eleição. A vice na chapa é Jane Reis, do MDB, irmã do ex-prefeito Washington Reis. Ainda assim, a máquina da família não foi suficiente para virar a cidade. Ruas venceu em Caxias por 49,3% dos votos. Para a cientista política Alessandra Maia, o resultado de Paes não foi melhor em Duque de Caxias pela influência do pai de Douglas Ruas no município da Baixada Fluminense.
8: Pai do Douglas Ruas é um político chamado Capitão Nelson, prefeito de São Gonçalo, e já foi deputado estadual também. Ele tem, assim, ele movimenta em Duque de Caxias propriedades milionárias. O Capitão Nelson tem uma influência muito grande em Caxias.
7: No leste fluminense, o terreno foi de Ruas, cuja base política é São Gonçalo. Lá ele teve quase 8 pontos a mais que Flávio Bolsonaro e superou o desempenho de Cláudio Castro há 4 anos. Em Maricá, cidade governada pelo PT, Paes teve alta ao sair de 10% para 41%, mas ficou abaixo de Lula e perdeu para Douglas Ruas.
3: 5:48.
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3: Tem mais do Rebouças, né?
4: Pois é, Mário. Chegando aqui sempre as atualizações sobre o túnel Rebouças, a gente começa com o Mike. Ele falou pra gente sobre o trânsito ótimo agora depois da retirada do carro que tava batido ali no sentido Zona Sul. Vamos ouvir.
9: Bom dia, Mário. Bom dia, equipe Band News. Maicon, motorista de aplicativo. Acabei de passar pelo Rebouças agora, sentido Zona Sul. Não tem mais carro, não tem nada. 5.5, trânsito fluindo direto. Bom dia. 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
4: E no outro sentido do Rebouças, sentido centro, um carro enguiçado, o Vicente falou que a polícia está lá ajudando a moça que estava como motorista.
10: Vicente Silva, motorista de aplicativo, acabei de passar agora no Rebouças, o túnel está liberado, tudo ok, tudo top 10.
3: Opa.
10: E confirmando o desse ouvinte aí que falou agora, o carro vermelho no sentido centro, no viaduto. No meio do viaduto já tem já uma polícia lá, e tem uma mulher, uma polícia lá, está lá parada. Mas sentido Zona Sul está tudo ok, Zé, Mauro, Band News, em um segundo tudo pode mudar.
3: Valeu, meu querido. Quem mais?
4: Outro carro enguiçado também, só que agora na linha vermelha, o Júnior.
11: Dani, Júnior novamente aqui. Eu consegui acessar agora a linha vermelha e justamente depois que eu acessei, aqui no Parque das Missões, né, no entroncamento da Vermelha com Austin Luiz, é um Voyage branco, está enguiçado na faixa da esquerda, o rapaz está colocando um triângulo ali Então isso vai dar uma impactada no trânsito, tá? É, que já é complicado, né? Então logo que eu acessei a vermelha, na faixa da esquerda, tem esse Voyage branco enguiçado, tá bom? 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
4: E tem também, Mário, o alerta aqui do nosso ouvinte Luiz Carlos falando sobre um acidente de moto em Benfica.
12: Bom dia, Mário. Bom aqui dia. Luiz Correia, taxista. Mário, tô passando aqui logo depois da rua, logo depois da rua do Lustre, em direção Tijuca. O motoqueiro caiu com uma pessoa na garupa. Me parece que era um buraco. Aí. Onde tem aquela estampa de ferro e a moto caiu dentro desse buraco e o rapaz que tava na garupa tá saindo sangue da boca, tá? Coitado. O negócio tá bem, tá bem, bem feio aqui, cara. Eu passei do ladinho e o pessoal tá tentando ajudar lá, o motoqueiro tentando ajudar, mas o negócio tá feio. Não vou dizer o que pode ter acontecido, mas tá feio. 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
3: O Luiz Correia falou de um buraco, às vezes aquela tampa de ferro. Você sabe que na minha rua, cara, aqui em Botafogo, na esquina da minha rua, teve uma cratera uma vez. Aí, pra amenizar aquele buracão que atrapalhava o trânsito, colocaram essa tampa de ferro. E Dani...
4: Barulho.
3: O tempo, cara, além do barulho, né, quando passa um carro, e o tempo pra depois fazer a obra decente. Porque aí vão deixando, vai ficando, tá ali, resolveu, né? Aquela coisa, tapa um buraco, resolveu, mal e porcamente, vai deixando. E aí numa dessa, cara, você vê, desloca a tampa, ao que parece, no visual ali do Luiz, pode ter sido algo que provocou esse acidente aí com o motociclista. Tomara que ele consiga se recuperar, bombeiro faça o atendimento. Agora, por falar em buraco, tem mais mensagem aí, né?
4: Pois é, o Jaime reclamando ali sobre a região de Jardim Sulacap.
13: Bom dia, Band. Bom dia. Meu nome é Jaime, sou motorista de aplicativo. Mário, eu gostaria de solicitar mais uma vez a vocês aí ajuda aí pra tapar os buracos no asfalto. Aqui na Avenida Berico Diniz, na faixa exclusiva de ônibus, cara, que é só buraco, amigo, no asfalto. Nos dois sentidos, é cada cratera que você não acredita que as empresas de ônibus não façam nada junto à prefeitura. E outra coisa também, aí na Augusto Severo também, na pista central, de quem vai pro Flamengo, cara, as duas pistas cheias de buraco, cara. Cheias de buraco. No asfalto. Cada buracão do caramba também. Cara, se você puder ajudar aí nessas duas solicitações aí, eu te agradeço pra caramba. Porque, cara, a gente tem que estar atento pra caraca pra gente não arrebentar o carro da gente, tá bom? Vai. Bom dia aí pra vocês.
3: É isso.
13: Então, esse é o Berico Diniz aqui em Sulacap, tá? Bom dia.
3: Bom dia. Secretaria de Conservação, fazer um reparo aí. Depois que chove, a gente vê como é que fica horrível o asfalto, como é que é de péssima qualidade, geralmente o recapeamento que é realizado. 5:54.
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14: Eu sou Juliana, do Rio de Janeiro, e queria saber se é verdade que o cachorro pode ter verme do coração.
15: É verdade. E essa doença tem nome: Dirofilariose. É a famosa doença do verme do coração. E essa história começa com um personagem bem conhecido, o mosquito. O mosquito pica um cachorro que já está infectado, aí pega o parasita e, ao picar outro cachorro ou outro animal, transmite a doença. E assim o ciclo continua. Outras espécies, como os gatos, também podem ser afetadas. E aí, no novo animal, esse parasita cresce e pode atingir os vasos sanguíneos, os pulmões e o coração. E o pior é que no começo, o cachorro, por exemplo, pode não dar sinal nenhum. Depois podem aparecer tosse, cansaço, falta de disposição para brincar ou passear, dificuldade para respirar e até emagrecimento. Seu cachorro começou a tossir, cansa rápido, não aguenta mais aquele passeio que antes tirava de letra, Procure um médico veterinário. É ele quem vai investigar a causa. Agora vem a melhor parte dessa história. Ó, dá para prevenir. Existem medicamentos que agem contra esse parasita antes que ele se desenvolva. Há opções de uso mensal, mas é o médico veterinário quem vai indicar a prevenção mais adequada para cada animal. E lembra de quem começa essa história? O mosquito? Então, nada de água parada aí na sua casa. E alguns produtos médicos veterinários também podem ajudar a repelir os mosquitos. Na prevenção, todo mundo ganha. Porque quando você protege o seu cachorro, também ajuda a quebrar o ciclo da doença. Previna, proteja e compartilhe o nosso podcast. Siga nossas pegadas. Espero seu recadinho lá no meu Instagram, Erica Bichos.
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4: Duas reclamações, Mário. Começando com a Rua do Matoso, Leonardo Cruz.
16: Bom dia, Band News.
4: Bom dia.
16: Assista Leonardo. Só passando pra avisar. Rua do Matoso com Barão de Guatemi, sinal apagado, hein? Continua apagado, quer dizer, né? Quando acontecer um acidente mais grave, aí eles vão tomar alguma providência. Rio de Janeiro tá abandonado. Bom dia.
4: Bom dia. Tem também o Sérgio Migueiras falando sobre ali a Rua do Barão do Bom Retiro, de novo.
3: Mais uma
4: reclamação, e são duas esquinas que ele aponta.
17: Bom dia a todos. É um inferno, eu já não aguento mais reclamar pelo 1746 porque não dá jeito. Para isso não, para outros itens de reclamação eles até atendem, mas para semáforos não. Então vão aí os semáforos enguiçados. Rua Barão de Bom Retiro com Teodoro da Silva, tá? Um risco, um perigo de desastre. E Rua José do Patrocínio, esquina com Barão do Bom Retiro, sendo que esse daí funciona para um lado e não funciona para o outro, com risco de desastre. Então são esses dois que eu tenho para o momento, ok? Eles estão na sequência um do outro. Obrigado aí para vocês, um ótimo dia.
3: É, e se você der uma circulada, você vai ver que tem problema em tudo quanto é lugar, infelizmente. São 5:58, já a gente vai falar também sobre um BRT enguiçado em que região?
4: Zona Oeste do Rio.
3: Na Zona Oeste. Mas antes...
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19: O técnico Eduardo Batista, que foi contratado pelo Internacional para evitar o seu rebaixamento, terá que somar 17 pontos dos 30 restantes para chegar a 45 pontos, que historicamente costumam assegurar a permanência dos times na Série A. O Inter ocupa o 18º lugar com 28 pontos na zona de rebaixamento, com 6 vitórias, 10 empates e 12 derrotas, que dão aproveitamento de 33%. Para o Internacional, somar 17 pontos, terá que ter 5 vitórias e 2 empates. O Inter é o terceiro pior mandante com 14 pontos e o oitavo pior visitante com 14 pontos. Corinthians enfrenta amanhã o Internacional no Beira-Rio, às 7:30 da noite. O Timão vem de 6 derrotas consecutivas no Brasileirão. A pressão continua grande em cima do técnico Fernando Diniz, devido à necessidade de uma vitória contra o Internacional para afastar o Timão da zona de rebaixamento. Corinthians é o 14º colocado no Brasileirão com 32 pontos e está a 3 pontos da zona de rebaixamento. Dito tudo isso, eu diria, eu quero é mais.
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3: 6 horas em ponto, tá chegando agora, seja bem-vindo ao segundo tempo, seja bem-vinda também, do Notícias da Manhã, nesta segunda-feira, 6 de outubro de 2026, utilidade pública, prestação de serviço, sempre prioridade, me acompanhando aqui Daniel Henrique, recebendo as suas mensagens, qual o destaque de momento, Dani?
4: Vamos lá, um BRT enguiçado no túnel da Grota Funda, o Bruno Oliveira falando pra gente.
1: Fala, Mário, bom dia, tudo bem? Um informe aqui rapidinho, saindo do túnel da Grota Funda, sentido Barra da Tijuca, tem um BRT quebrado na calha, próxima que é a estação Notre Dame. Então, os outros BRTs estão tendo de sair da calha para depois voltar. Isso já está começando a impactar o trânsito, sentido Recreio Barra. Né? Vai parar o trânsito todo ali no túnel, já já.
3: Por falar em túnel, desde a abertura do jornal a gente vem falando sobre o Rebouças. Primeiro foi uma Fiorino que acabou se acidentando, bateu na mureta no sentido Lagoa, o Kelvin, o Roger, Sandro, vários ouvintes falaram aqui pra gente sobre essa situação, dando uma atualização, depois foi liberado no sentido Zona Sul. E aí depois um carro enguiçou no sentido centro, mais participações de ouvintes, o reboque tava chegando, tava com o trânsito um pouquinho ruim. Qual o cenário agora, hein, Dani?
4: A Ludmilla traz pra gente.
21: Bom dia, Dani. Bom dia, Mário. Tudo bem com vocês?
4: Beleza, ótimo.
21: Dani, o carro vermelho do Paulo de Fronten já tá em cima do reboque e já já vai se desfazer, tá bom? Um beijão aí pra vocês. Tchau. Aí, Dani, segundo a galeria sentido Lagoa, tem um carro andando muito devagar na faixa da esquerda, um Gol bolinha branco, parece ser pneu, tá? E tá segurando um pouco o trânsito. Depois que passa dele, flui.
4: Vamos lá também agora com a participação do Fernando César, ele falando sobre o trânsito na Dutra.
22: Bom dia, Band News, bom dia, Mário, bom dia, Zé, aqui é o Fernando, taxista. Me encontro agora na rodovia Presidente Dutra, sentido Cidade Linda. Eu dou uma paradinha sempre do lado do Bicão ali, né, pra ver se pego uma corridinha lá pra baixo. E daqui até lá tá dando 20 minutos até o Largo do Bicão. Quer dizer, não tá aquela coisa que possa dizer, nossa, que maravilha, mas em um segundo tudo pode mudar. Mantendo a direita, você vai que é uma maravilha. Nem parece que hoje é terça-feira. Isso aí. Um abraço a todos os amiguinhos aí da Band.
3: Valeu, meu amigo. Um abraço pra você. Perseguição em Copacabana, Giovana Guitarrari.
23: Policiais militares seguem realizando buscas nas imediações da Avenida Princesa Isabel, em Copacabana, na zona sul do Rio, após uma perseguição fechar temporariamente a via. A ação aconteceu na manhã desta segunda-feira. Segundo a segurança presente, agentes foram acionados para um furto envolvendo um suspeito que estaria de motocicleta e bolsa de entregador. A perseguição se iniciou nas proximidades do Hotel Copacabana Palace. Um cerco foi realizado na Avenida da Princesa Isabel para tentar localizar o suspeito que fugiu em direção ao Hotel Hilton. No entanto, o criminoso conseguiu fugir.
3: E na Lapa, hein?
4: Pois é, Mário, a Lúcia mandou um áudio aqui pra gente, já revoltada com uma situação que tem acontecido frequentemente ali nos ônibus, pra quem pega ônibus de manhã, qualquer horário do dia ali na região da Lapa, falando sobre os assaltos. Vamos ouvir o relato dela.
24: E assim... Bom dia.
3: Bom dia.
24: Sou eu, Lúcia, que mora no Engenho de Dentro, que trabalha em Botafogo. Só para alertar que ali na Lapa está tendo muito assalto. Todos os dias, a linha 409, 410 e 247 está tendo assalto direto. Estamos vivendo um verdadeiro terror todos os dias, ou de manhã ou à tarde. Nós, trabalhadores, solicitamos mais policiamento. Eu estou falando em nome de todos os trabalhadores. Claro que não é só, infelizmente, não é só assalto ali. Mas eles estão direto nessa linha, 247, 409, 410. Tanto de manhã, quanto de tarde, quanto à noite. É assalto direto. E naquela Lapa ali, naquele lugar ali onde fica aquelas grades. Tem até uma cabine de polícia, só que não tem policiamento ali.
3: Mais cedo você falava sobre a questão de cabine, né? Mais uma reclamação, foi lá na Praça da Bandeira.
4: Na Praça da Bandeira, tinha duas já que a gente já viu que estão abandonadas, sem policiamento, e o crime na Praça da Bandeira acontecendo livremente. enfim.
3: É. Violência em Belfor Roxo também, Guilherme Faria.
0: A filha do ex-vereador de Belfor Roxo e candidato não eleito a deputado federal nas eleições deste ano, Júlio César Lourenço da Silva, conhecido como Bill da Piscina, é uma das quatro pessoas que ficaram feridas em um ataque a tiros na cidade da Baixada Fluminense, na madrugada de domingo. Segundo a Polícia Militar, os agentes foram acionados para uma ocorrência no Parque Fluminense. No local, eles foram informados de que as vítimas, que têm entre 19 e 40 anos, teriam sido atingidas por disparos e socorridas a um hospital da região. Investigações preliminares da Polícia Civil apontam que não há indícios de que o crime tenha motivação política. Segundo fontes da Band News FM, o ataque teria sido provocado por uma briga por um terreno da região e não teria a filha do político como alvo.
3: Vamos pro centro do Rio, o que está acontecendo agora? Qual o destaque que chega no WhatsApp, hein?
4: Olha, Mário, o Darley falando sobre dois homens em bicicletas ali no meio da Presidente Vargas.
5: Bom dia, família Band. Bom dia. Darley Amarelinha com informe. Tem dois senhores no meio da Presidente Vargas, na pista do meio, andando de bicicleta como se estivesse andando no quintal de casa. E o pior, xingando todos os motoristas que passam próximo a eles. Pedir as autoridades aí para tomar uma providência.
3: Tá aí o perigo, hein? Presidente Vargas, muito cuidado. Ele falou com a altura da Presidente Vargas?
4: Não,
3: que
4: falou.
3: É uma avenida grande,
4: central,
3: né?
4: Mas
3: tá na pista central, tá ali na pista do meio. De acordo com o nosso ouvinte Darley, 999026970. Dani, e com relação a buracos? Agora há pouco a gente falou sobre um caso grave relatado por um ouvinte nosso que viu uma pessoa ferida, né? De forma... até preocupante, né? E teria sido uma tampa de buraco, uma tampa de ferro ali próximo à Rua dos Luxes, né? Em Benfica, Luiz Correia. Até o Calixto, quando chegou aqui, recebeu essa informação também que o acidente com o motociclista foi provocado por esse buraco, por essa situação de bueiro aberto. E chegaram mais mensagens e reclamações.
4: Sobre buracos, Mara. Vivi Berne, de Niterói, falando sobre a RJ-104.
6: Bom dia, Band News. Vivi Berne, de Niterói. Saí aqui da RJ-104, tô chegando aqui na Alameda. Por falar em buracos, a RJ-104, quando chega perto do Caraújo, tem uma cratera enorme, colocaram uma vasilha, acho que aquele negócio de trânsito, grandão, mas parece uma vasilha.
3: Aí é complicado.
6: Parece um tonel dentro do buraco para avisar. Isso. Mas tá bem na curva.
3: Que perigo.
6: Então é um buraco bem na curva, depois que sai, indo para Niterói, depois que sai do Caramujo, saindo do Caramujo.
3: É
6: na frente
3: da
6: ali. Depois daquele comércio que tem grandão tubarão agora. Tá brabo, hein? Se a pessoa bater ali, nem sei.
4: E tem também Mário William falando sobre a situação da linha vermelha também, cheio de buraco, ele reclama do asfalto por lá.
3: Fala, William.
7: Rapaziada da Band News aí, um alô pra prefeitura, que é responsável pela linha vermelha. Fizeram a moto faixa, ok, beleza, show de bola. Porém, quanto aos buracos? Quando é que isso vai ser resolvido? É uma buracada que só Jesus, hein? Final de semana agora eu tomei um prejuizinho no pneu. Bati no buraco, o pneu abriu no meio.
3: É, quem vai pagar essa conta, né, meu filho?
7: E aí? Quem é que paga essa conta?
3: Pois é.
7: Band News, eu seguro, tudo pode mudar.
3: Já foi trocar seu pneu? Vê o preço que é um jogo de pneu.
8: É um pouco caro, mas...
4: Ele mandou até o vídeo, ó.
3: Vai.
8: É ele aí, filho da mãe.
4: Pneu estraçalhado dele ali, depois passou nesse buraco.
3: São 6:09, a gente vai fazer uma pausa, um intervalo rapidinho. O Dani vai separar aqui mais algumas mensagens de trânsito, a gente vai falar sobre o tempo, a previsão e já, bastante também sobre novidades lá da Cidade Sorriso. 6:09, bom dia.
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0: nublado, com chuva fraca, isolada nessa manhã e pancadas moderadas no período da tarde. Temperatura máxima de 29 graus, pelo menos é a previsão do Sistema Alerta Rio para hoje. Tá fechadinho, mas não tá frio. Até que tem um 21 graus, o solzinho querendo aparecer, né, Daniel? Olhando lá para fora, dá para ver que tem uma certa claridade, pelo menos aqui em Botafogo, na zona sul do Rio de Janeiro. Vamos voltar aqui com o destaque do trânsito?
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2: Participação chegando do Lino de Sá falando sobre o carro enguiçado na linha vermelha.
0: Vai.
3: Bom dia, Mário. Lino de Sá, Jacarepaguá, endereçado do Grito Caxias, agora pela manhã. Passando aqui na linha vermelha, na altura da Infraero, né? Já quase chegando naquela ponte, tem um carro na pista da direita, ele tá metade no acostamento, metade na pista. Tá enguiçado, né? Acabou aberto, mas já tá criando já um engarrafamento no sentido centro, ok? Band News, é um segundo que pode mudar.
0: Sentido centro, altura da Infraero, né? De acordo com o nosso ouvinte Lino de Sá. Lembrando que o Rebouças já foi liberado, né?
2: Isso.
0: Nos dois sentidos tinha carro enguiçado e o outro numa batida no sentido Lagoa, mas já a situação um pouquinho melhor. E continua chegando reclamação de sinal, né?
2: Agora no entorno da rodoviária, ó, Ari Ribeiro que mandou pra gente.
4: Bom dia, Bandinis. Bom dia, Bandinis. Ari Ribeiro falando. Aqui em frente à rodoviária do Rio, esses sinais aqui se encontram todos apagados. E aqui é o cruzamento que passa muitos carros aqui. Informa lá a galera lá da prefeitura lá. Pedido aí dos transeuntes aí, a galera que passa por aqui, beleza? 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
2: E aí o Giovanni Amaro, ele escreveu pra gente, não mandou áudio, mas combinou os dois problemas que os ouvintes têm falado durante essa manhã, de buraco e de semáforo. E falou, tem um buraco enorme se abrindo na subida da Grajaú-Jacarepaguá, no sentido Jacarepaguá, cada dia está maior. E os semáforos do cruzamento da Alexandre Calaza com a Visconde de Santa Isabel, sempre apagados, já tem mais de um mês. Reclamação aí do Giovanni Amaro também.
0: 999026970, mande mensagem pra cá, fique à vontade, participe, interaja com
5: a gente. 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
0: Ana Cláudia Guimarães, muito bom dia pra você. 6:15, aquele nosso horário hoje, pontualíssimo pra falar sobre Niterói, sobre as notícias da nossa cidade. Vê se tá ligadinho aí o seu microfone pra gente poder interagir. Que aconteceu ontem à noite em Niterói? Uma quantidade de gente nas ruas, passeata, saindo lá da UF. Já começando com informação, tudo bem?
6: Bom dia, Mário. Bom dia, Daniel. Bom dia, ouvintes. Olha, ontem foi uma... Os estudantes ocuparam a reitoria da UF pedindo, por causa das eleições, por causa do resultado das eleições presidenciais, e saíram gritando por Niterói, fazendo uma procissão muito grande de estudantes. Depois se reuniram a eles outras pessoas.
0: Eu vi que não foi só estudante, depois chegou alguns, né, militantes também. Eu acho, sim, que eram muitos falando do presidente Lula, né, do PT.
6: Sim.
0: Né, era isso que eu vi nas redes sociais, essa passeata lá em Niterói. Mas me parece que foi tranquilo, sem transtorno, não teve nenhuma confusão, né?
6: Foi uma noite
0: em Icaraí, né? Mudando de assunto, o que você tem de informação aí também sobre um caso, infelizmente, de violência em Niterói com uma decisão judicial agora?
6: Você lembra daquele caso do Erlan, um menino de 17 anos que foi morto na ciclovia da favela ali em Piratininga.
0: Região oceânica, né?
6: É, isso foi em 2015.
0: Quer dizer, tem esse tempo todo, cara.
6: 11 anos, mas foi um caso muito emblemático, que foi muito comentado, menino muito novo. Pois bem, saiu agora uma decisão do Tribunal de Justiça do Rio, que decidiu por unanimidade fixar os valores em R$500 mil para a mãe, R$250 mil para a irmã e R$100 mil para a avó. Além disso, o advogado João Tancredo me contou que a mãe também vai receber pensão até a data que o filho completaria 73 anos. O mais interessante desse caso, né, para não dizer, para não usar outras palavras, é que o caso foi arquivado e foi reaberto pelo advogado. E o Ministério Público começou a investigar e descobriu que os policiais estavam envolvidos no caso. Dois deles estavam envolvidos, começaram a ser investigados. E como eles foram pegos? Um deles contou para a namorada por telefone que tinha executado o menino. Então, batom na cueca,
0: por isso teve a reviravolta, reabriu o caso, né?
6: Sim.
0: Caramba, olha só, hein? Tá aí informação, atualizando realmente um caso muito marcante, né? Em Niterói. Que mais que você pode falar pra gente aí? Um serviço importante agora também, né?
6: Sim, sim. A prefeitura criou um canal para receber denúncias de vítimas de LGBTfobia e de intolerância religiosa. A prefeitura quer orientar, acolher essas pessoas e também quer mapear esses casos na cidade, Mário. São muitos casos e as denúncias podem ser feitas anonimamente e por QR Code. Os ônibus e equipamentos da cidade, os equipamentos municipais vão ter um QR Code, a pessoa vai lá, copia e faz sua denúncia. E a gente, daqui a um tempo, a gente vai poder descobrir onde são os casos mais reincidentes para que se possa fazer uma política pública orientada por números.
0: Bom, algo. Você tem números também, né? Acho que do ISP, né? Dos últimos meses em Niterói?
6: Tem o número do ISP também, ia pular isso. Tem 18 meses sem um caso de feminicídio em Niterói, desde que as políticas públicas começaram a trabalhar contra o feminicídio. A gente zerou o feminicídio em Niterói. Isso
0: isso foi uma das bandeiras também da candidatura e foi eleita a Fernanda Neves, né? Que foi agora para deputada estadual, esposa do Rodrigo Neves. Outros candidatos emblemáticos, eu achei que o Axel ia vir forte, acabou não entrando, né?
6: Sim.
0: O Júnior também ficou como suplente, outros candidatos de Niterói, falando um pouco sobre esse cenário eleitoral em Niterói, mas já que você citou esse assunto, me lembro que foi um pouco da bandeira dela, da candidatura, né?
6: Foi totalmente. A Fernanda criou um monte fez um monte de ações para que as mulheres fossem acolhidas, fez até um cartão lilás que as mulheres que eram vítimas da violência podiam entrar nos ônibus. Eu não sei se você lembra disso.
0: Uhum.
6: Foi um serviço muito importante.
0: Foi. O Axel, muito se falava que, por ele ter feito, né, muitas ciclovias, vinha muito forte, realmente teve uma votação expressiva. Eu vi que ele, ex-prefeito de Niterói, agradeceu, mas realmente não deu para ele.
6: Mas é uma pena, porque o Axel vinha com uma agenda.
0: E a plataforma ambiental. Muito, muito forte, né?
6: Eu acho que foi o único deputado que eu escutei falar sobre meio ambiente.
0: Eu estava comentando isso também com algumas pessoas de Niterói, já que eu sou da cidade, então essa bandeira ambiental mesmo eu vi muito com o Axel, né?
6: Sim.
0: Que, inclusive, quando estava na prefeitura, ele fez viagens internacionais, agendas, né? Representando o Brasil pela cidade de Niterói. Bom, vamos lá. Vamos falar um pouquinho também de esporte, carnaval, luta, futebol. Eu vou deixar o carnaval para você e eu vou falar que o niteroiense é o líder da série B1. Venceu o São Cristóvão na Arena Concha Acústica no último sábado por 1-0, tradicional São Cristóvão, que também tá na terceira divisão, mas a campanha tá boa. Gol do Chay, ex-Botafogo. E ali do lado, na Arena Niterói, teve o Jungle Fight, né? Que também lotou o fim de semana, foi uma das atrações aí no sábado em Niterói. E sobre carnaval, o que você tem de informação já projetando o ano que vem, né?
6: O ano que vem, não passou Natal nem Réveillon, mas a gente já vem com carnaval atropelando. A prefeitura liberou 80% da verba para as escolas da cidade. A informação veio do Paulo Bagueira, que é o secretário de governo, e também a gravação dos sambas enredos já estão sendo feitas pelo Niterói Música, da FAM, e vão estar disponíveis em plataformas. É uma boa notícia para as escolas de samba de Niterói, que até o final do ano vão receber a verba toda para completar o carnaval.
0: A notícia triste, e você com certeza, por ser de Niterói, quem mesmo não é, mas já ouviu falar do caneco gelado do Mário, né? O fundador português, infelizmente, morreu nesse fim de semana. Foi enterrado, acho que ontem, né? Luto. Sim. Na cidade, né?
6: Luto na cidade. O Mário, o caneco gelado do Mário, era um personagem emblemático, que faz parte da memória da cidade. Perder ele tem um sentido muito forte para os moradores de Niterói. E a prefeitura decretou luto de 3 dias.
0: Pra gente fechar com literatura, vai. Dica, o que você tem de dica aí?
6: Eu tenho 2 dicas rápidas. A livraria Blooks, da Elisa Ventura, a de Niterói, vem fazendo vários eventos culturais, Mário. Muita coisa maneira. No próximo dia 16, tem o Clube do Cinema, que é sobre o filme 27 Noites. Ela passa alguns trechos do filme para o público que está ali, e depois eles são comentados pelo psicanalista Rui Cotrim Júnior. Então junta muita gente, é um lugar muito agradável de ficar, inclusive tem um café de uma portuguesa maravilhosa que também faz eventos, mas isso eu vou contar depois.
0: Boa.
6: E a última dica é que já estão abertas as inscrições gratuitas para um campeonato de jogos eletrônicos em Niterói, o PUD Games Comunidades. As seletivas acontecem de 10 de outubro a 21 de novembro, e calendário e inscrições no site plataformadigital.niterói.br.
0: Legal. Posso ter uma última? Deve. De 9, acho que é no Mercado Municipal de Niterói, vai ter um Oktoberfest, né? De 9 a 12. Sim. Então aproveite, o Mercado Municipal de Niterói tá bonito, tá bacana, né? Ficou aquela revitalização, ficou legal ali, pra quem tá no acesso à ponte, né? Tem vários restaurantes legais ali também. Então pode ser uma dica pra você. E vários eventos estão rolando também no Caminho Niemeyer, no Reserva Cultural, que a gente sempre fala. Teve outro dia um ouvinte falou que tava tendo uma peça gratuita. Então fica ligado nas agendas aí de Niterói, com a Ana Cláudia, comigo aqui, que também fico puxando um pouquinho da brasa da nossa cidade, e com os ouvintes também. E quando tiver alguma cobrança também, que tiver alguma reclamação, manda, que a gente busca as informações, como vem acontecendo também. A gente gosta de notícias boas, mas as notícias desagradáveis às vezes são necessárias para a gente também ter melhorias. Ana.
6: E a prefeitura também precisa saber para poder
0: claro, medir óbvio, óbvio.
6: O que fazer.
0: É isso. Um beijo para você. Terça-feira que vem tem mais?
6: Claro, muito obrigada, um beijão Mário, um beijão Daniel, um beijão ouvintes, até terça-feira.
0: 6h24.
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7: 25 anos em sala de aula e a necessidade de mais tempo com a família, mas ainda assim garantiu o sustento de casa. A convidada dessa semana do Tem Negócio encontrou nas festas uma forma de investir e abrir um negócio quando deixou um dos turnos na Rede Municipal de Educação de São Paulo. Dani Lourenço conta como chegou ao modelo de negócio que permite a ela hoje pagar as contas.
8: Eu não tinha um real, mas eu resolvi participar de reuniões de franquia. Eu estava quase fechando uma na área da educação, pequenininha, que cabia no orçamento ali, né? Tava já na negociação final, quando uma amiga que eu chamei para ser a minha sócia, que fez essa leitura, né? Falou, você tem certeza? A gente ama festa, você ama festa. O porquê não a gente ir para essa área? E aí, acendeu a luz e falei, é isso.
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0: Seis e 25, Daniel Henrique está chegando aí no WhatsApp, cara.
2: Deixa eu ligar o microfone aqui. O Marcelo, nosso ouvinte, falando sobre, sobre uma situação que ele observou na Washington Luiz, aparentemente uma moto escoltando uma carreta para dentro de uma comunidade. Vamos ouvir.
9: Bom dia, família.
2: Bom dia.
9: Aqui na Washington Luiz, sentido centro, antes de chegar o Carrefour da Washington Luiz, tem um viaduto. Acabei de ver ali uma moto escoltando, mandando a carreta entrar naquele viaduto ali como se fosse para Gramado. Puder anunciar isso aí para as polícias poderem verificar com urgência, tá bom? Washington Luiz, sentido centro, o viaduto, antes de chegar o Carrefour que tem na Washington Luiz, à direita, sentido Gramacho. É uma carreta comprida, o baú dele é todo branco, tá ok?
2: Fica então alerta. Agora vamos para Grajaú, Jacarepaguá, o Dudu Passos, falando sobre um panorama ali do trânsito, como é que tá lá.
10: Viagens internacionais.
11: Bom dia a todos da Band News FM, Dudu Passos da Taquara, indo em direção à Laranjeira. Informe aqui da Grajaú, Jacarepaguá, o trânsito tá bom em ambos os sentidos. Porém, descendo o sentido Grajaú, tem uma água descendo, uma água, água suja, né? E levanta aquela névoa. Então, o pessoal que tá de moto aí, passa com muito cuidado, ok? Levanta aquela névoa. Carro passando, ônibus. No mais, tá tranquilo. 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
2: Quem traz um panorama do trânsito também, Mário, é a Margarete Elia, falando sobre Avenida Brasil.
12: Bom dia, amigos da Band News, Mário, Zezinha, aqui é Margarete Elias.
2: É o Dani, hein?
12: Saímos do Flamengo às 5:05, estamos na Avenida Brasil, já estamos aqui em Vigário Geral. Avenida Brasil, no sentido Campo Grande, está ótimo. No sentido centro, até que não está ruim, não, está fluindo bem. Só que nesse pedacinho de Vigário Geral, que está um pouquinho com lentidão. O restante está fluindo muito bem, está vazia aqui na Brasil. Tá? Bom trabalho a todos, o segundo tudo pode mudar e que Deus nos proteja.
2: Informação também sobre um acidente na BR-101, a Paula Folle mandou pra gente.
13: Bom dia, meninos, bom dia, Band News. Aqui Paulinha, caminho de mais um plantão. Tô passando aqui pela BR-101, KM-309, colisão entre um ônibus e um caminhão na faixa da direita. Já está começando a complicar bem o trânsito. Acabou de acontecer, não chegou resgate, não chegou ninguém ainda. 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Eu espero que mude para melhor.
2: Né? Vamos lá, que a gente espera também. Beijo. Valeu. São 6:28.
13: Menino, só sentido Rio, tá? Esqueci de falar.
2: Valeu. Beijo. Obrigado. Ó, os candidatos à presidência se reúnem com aliados em Brasília no dia seguinte ao primeiro turno das eleições. Hoje, Flávio Bolsonaro do PL deve receber o apoio de Ronaldo Caiado em Goiás, enquanto Lula deve permanecer em Brasília. O plenário do Senado começa a analisar hoje o projeto que acaba com a escala de 6-1. O texto reduz a jornada de 44 para 40 horas semanais, que podem ser cumpridas em 5 dias de 8 horas diárias, com repouso semanal remunerado de 2 dias. Daqui a pouquinho a gente fala um pouco mais sobre política e o cenário local, o cenário do Rio de Janeiro. Falei de agenda presidencial e, para falar de economia, isso aí também tem tudo a ver.
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2: Porque o mercado financeiro reagiu ao resultado do primeiro turno das eleições, colocou Flávio Bolsonaro do PL à frente de Lula do PT ontem. A Bolsa de Valores disparou mais 7%, chegou ao maior nível da história. Já o dólar registrou a maior queda diária desde 2018, fechou o dia valendo R$5. Análise da nossa comentarista Juliana Rosa.
14: Desde a abertura, a reação foi forte no mercado financeiro. Reflexo da liderança de Flávio Bolsonaro no primeiro turno das eleições presidenciais. A Bolsa de Valores subiu mais de 9% logo cedo e o dólar chegou a cair até R$ 4,95. No fechamento, a Bolsa teve alta de 7,7%, a maior desde março de 2020 e, pela primeira vez, acima de 200 mil pontos, que mede a valorização das ações. O dólar fechou a R$ 5, queda de mais de 4%. Isso porque predomina no mercado financeiro a visão de que Flávio pode fazer um ajuste nas contas públicas maior do que Lula. As duas campanhas prometeram aperto nos gastos, mas não deram detalhes. Só que Flávio tem o benefício da dúvida. Já de Lula, não se espera mudanças significativas. O crescimento da dívida pública é a principal causa dos juros altos, que vem gerando um endividamento recorde das pessoas e das empresas. O debate é fundamental para detalhar as propostas de redução da dívida pública e outros temas importantes para o desenvolvimento econômico.
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10: Você já reparou que a gasolina comum costuma ter um tom amarelado, enquanto a aditivada pode ser verde, vermelha ou até azul? Será que essa diferença de cor serve apenas para chamar a atenção? Nada disso. A coloração dos combustíveis tem uma função muito importante: facilitar a identificação dos produtos e ajudar no combate a fraudes. No Brasil, a ANP, Agência Nacional do Petróleo, Gás Natural e Biocombustíveis, estabelece regras para garantir que os diferentes combustíveis possam ser identificados com facilidade. No caso da gasolina aditivada, por exemplo, cada distribuidora utiliza um corante próprio para diferenciá-la da gasolina comum. Mas importante, hein? A cor não identifica qualidade nem desempenho. Uma gasolina verde não é melhor que uma vermelha ou azul. A tonalidade depende apenas do corante escolhido pela distribuidora. E também para ajudar você a receber exatamente o combustível que escolheu.
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15: As infecções por Helicobacter pylori são muito comuns, cerca de metade da população mundial é portadora da bactéria e 1 a 3% desenvolverão câncer gástrico. As bactérias são encontradas na saliva, na placa bacteriana dos dentes e nas fezes. As infecções geralmente ocorrem na infância através do contato familiar próximo e a maioria das pessoas é assintomática. A infecção pelo Helicobacter pylori é a causa mais comum de gastrite e úlcera péptica em todo o mundo. E essa infecção a longo prazo aumenta o risco da pessoa desenvolver o câncer de estômago. A melhor maneira de prevenir a propagação do Helicobacter pylori nas famílias é evitar o compartilhamento de utensílios de comida, copos e escovas de dente quando possível. 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
1: Vamos lá, Dani, tem muita mensagem chegando, reclamações, diferentes assuntos, temas abordados aqui no programa com atualizações. Quem primeiro?
2: Vamos trazer o Isaías Castro falando sobre uma movimentação policial que ele observou na Avenida Brasil, em Ramos.
3: Bom dia, Dani. Bom dia, Mário.
4: Bom dia.
3: Aqui na Avenida Brasil, pista lateral, sentido centro, altura de Ramos, tá? Um pouquinho antes do viaduto que pega pra Ilha do Governador, tá? Três viaturas da Recon aqui fecharam a pista por um momento, depois abriram novamente. Ao passeio tinha um carro parado e 2 caminhões, tá? E o pessoal da Recon aqui na pista aqui, uma viatura na pista. Eu não sei o que ocorreu ali, não sei se foi tentativa de assalto, mas eles fecharam a faixa ali da pista lateral sentido centro, tá?
1: Vamos apurar, quem mais?
2: Vamos lá, Mário, também quem participou com a gente foi o ouvinte Misael falando sobre uma buraqueira lá no terminal de Niterói. Ele mandou fotos pra gente também, um áudio.
5: Bom dia, Mário, bom dia, Zé, bom dia a todos os ouvintes da Band News FM, aqui quem fala é Misael de Natal. Não é novela mexicana não, tá, Zé? Ei, Mário.
1: Oi.
5: É a realidade, eu tô sendo repetitivo aqui em mostrar aqui as buraqueiras do terminal de Niterói.
1: É verdade, já falou outras
5: porque,
1: vezes.
5: Porque, infelizmente, é um terminal central, no centro, né? No centro da cidade.
1: É pertinho.
5: Mas, infelizmente,
1: barca,
5: é um terminal abandonado, tá, cara?
1: Market.
5: Abandonado. Transita aqui milhares de pessoas durante o dia aqui.
1: Muitos ônibus.
5: E eu creio que, com certeza, não é falta de recursos, e sim falta de interesse de dá uma repaginada aqui na pista do terminal de Niterói.
1: É, o terminal de Niterói, ele é antigo mesmo, realmente tá precisando de dar uma melhorada. Vamos ver com a prefeitura, hein, Daniel Nascimento? Você que tá sempre atento, vê se já tem algum projeto pra dar uma repaginada, pra melhorar o asfalto ali no entorno, a gente trazer uma resposta aqui pro nosso ouvinte Misael. E a trinca pra fechar?
2: O Mário,
1: o entorno da rodoviária, já que você tá falando terminal de Niterói, o entorno da rodoviária do Rio, toda hora tem ouvinte reclamando de trânsito complicado ali. Chegou alguma coisa agora?
2: Dessa vez o Márcio Ávila falando sobre a bagunça ali no entorno.
6: Band News, bom dia, Band News. Márcio Ávila, taxista, morador da Ilha do Governador. Por acaso, de novo aqui na região da rodoviária. E tá de novo aquela fila tripla, quádrupla de carro de aplicativo para entrar na rodoviária e parando tudo. E não vem um guarda municipal aqui para espantar essa fila tripa, para poder o trânsito fluir.
1: E deu para ver que o VLT tá passando ali, né? Tem que ter fiscalização. Alô, Guarda Municipal, são 6:38.
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0: Muito bom dia para você, Dani, a todos os nossos ouvintes. Polícia Civil atuando na Barra da Tijuca, zona sudoeste aqui da capital fluminense, prendendo 3 integrantes de uma quadrilha de furtos de veículos de luxo. Ali na região, os acusados foram identificados como Gabriel Goulart Alves, de 22 anos, Iago da Cunha do Carmo, de 29, e Alan Vinícius de Oliveira, também de 29 anos, pelo crime, na verdade, de associação criminosa. Segundo as investigações, os integrantes desse grupo já estavam sendo monitorados pelos agentes. Eles são da comunidade da Serrinha, que fica em Madureira, na Zona Norte, e costumam agir, segundo as investigações, de maneira muito semelhante em várias ruas. Eles percorrem ruas dos bairros, tanto da Barra da Tijuca, quanto do Recreio, quanto de bairros aqui da Zona Sul da capital. Eles localizam veículos de luxo, como, por exemplo, picapes e SUVs, e quando eles escolhem os veículos, eles utilizam ferramentas e equipamentos eletrônicos para poder abrir esses carros e também ligá-los para poder furtar. Durante as investigações, a Polícia Civil identificou que os veículos levados tinham a comunidade da Serrinha como destino. Eles ainda recebiam o apoio logístico dos criminosos e também bélicos, ou seja, muitas armas ali dessa comunidade, que é dominada pelo Terceiro Comando Puro. Durante as investigações, os investigadores também conseguiram encontrar, vindo que um dos carros levados pertencia a um funcionário do Tribunal de Justiça do Rio, que foi levado no dia 25 de setembro na Avenida Lúcio Costa, lá na Barra. E dentro desse carro ainda tinha duas pistolas Glock. E, Mário, ainda de acordo com as investigações, esse armamento foi entregue para o Coelhão, que é o chefe do tráfico da comunidade da Serrinha, pelo pagamento de R$8.000 por todo esse conjunto. Então, esses três, nesse momento, preso. Agora, a delegacia da Barra da Tijuca vai seguir com as investigações para tentar identificar outros integrantes desse grupo criminoso ali da região da Zona Sudoeste.
1: 6h42, um destaque no WhatsApp, Dani.
2: Vamos lá, rua Ibiapina, o nosso ouvinte Roberto reclamando lá na Zona Norte.
3: Bom dia, Dani, bom dia, Mário Dias, Roberto, motorista de APP, ouvinte diário da Band. Meus amigos, a respeito de buraco, ali na rua Ibiapina, sentido Penha Olaria, pista da direita. Além de ter um bico da mureta que separa o BRT da pista comum, que constantemente tem carro batendo ali, que não tem sinalização e é um local meio escuro, a pista da direita está lotada de cratera, mas é muito buraco. E esse trecho é perigoso porque a água se acumula ali da chuva. Então você não vê. Quando você vai ver, está dando buraco. Invariavelmente eu passo lá, tem sempre um carro com pneu furado. Rua Ibiapina, sentido Penha Olaria. Bom dia, esse segundo tudo pode mudar.
1: Tem mais ouvinte reclamando aqui sobre trem. Chegou uma segunda mensagem aqui no WhatsApp.
2: É isso, o Eric Mendonça escreveu pra gente perguntando se tem algum problema na linha do trem no ramal Santa Cruz, no sentido centro. Isso porque o trem tá atrasado e a estação de Realengo tá enchendo mais do que o normal pra esse horário.
1: Mais cedo foi o Douglas, né? Que também mandou mensagem e escreveu aqui pra gente. Nossa equipe tá procurando aí trens RJ pra ver se consegue descobrir o que tá rolando por lá. Falando sobre eleição e essa situação do garotinho, hein? Ficou em terceiro na eleição da governador do Rio, desistiu de recorrer contra a decisão que negou o registro de candidatura dele. Com isso, agora a justiça vai ter que decidir pela anulação dos votos ou se vai ter uma definição agora no primeiro turno. Qual é o prazo, Luiz Eduardo de Castro, e a reação também que já chegou do Eduardo Paes?
4: O Tribunal Superior Eleitoral dá 2 dias para que a Procuradoria-Geral Eleitoral se manifeste sobre o pedido de desistência do candidato Antony Garotinho, do Republicanos. O político abriu mão do recurso apresentado contra a decisão que negou o registro de candidatura dele ao governo do Rio. O pedido foi protocolado pelos advogados de Garotinho e encaminhado à PGE pelo relator do caso, ministro Floriano de Azevedo Marques, nesta segunda-feira. No documento, a defesa afirma que a desistência é livre, expressa, consciente e irretratável. Os advogados do candidato pedem que Azevedo Marques homologue a decisão e reconheça a perda do objeto do recurso. A medida afeta diretamente a definição da eleição para o governo do estado. Garotinho recebeu mais de 274 mil votos no primeiro turno, que foram contabilizados como anulados sub judice, porque o registro da candidatura havia sido negado pela Justiça Eleitoral. Em coletiva de imprensa realizada nesta segunda-feira na Glória, Zona Sul do Rio, Garotinho afirmou que escreveu escreveu o pedido de desistência após ficar atrás de Ruas e Paz na disputa pelo Palácio Guanabara.
5: Em função do resultado manifesto pela população nas urnas, não me resta outra opção jurídica a não ser desistir de forma livre, expressa, consciente e retratável do recurso ordinário eleitoral interposto nos autos do referido processo que tramita no TSE, tentando validar meus votos, deixando para o povo do nosso estado arcar com a consequência da escolha que eles fizeram.
4: Com a desistência, fica mantida a decisão do Tribunal Regional Eleitoral que barrou a candidatura do ex-governador. A homologação pelo TSE pode levar à definição do resultado ainda no primeiro turno, já que com os votos de Garotinho definitivamente fora do cálculo dos votos válidos, Douglas Ruas, do PL, ultrapassa a marca de 50% e pode ser declarado eleito sem a realização de um segundo turno. Em pronunciamento publicado nas redes sociais, Eduardo Paes, candidato do PSD e segundo colocado no primeiro turno, afirmou que irá recorrer caso o resultado deste domingo seja alterado e que a movimentação de Garotinho se trata de uma manobra política combinada com a candidatura de Ruas.
6: A minha campanha, gente, desde o começo, denunciou que o Garotinho era um candidato laranja. A gente foi para a justiça, disse que ele não podia ir para a urna por causa dos crimes e condenações e que o único objetivo dele era tumultuar a eleição. Mas a justiça deixou ele livre, inclusive para ir nos debates. Hoje, um dia após a eleição, o país recebe a notícia que o próprio Garotinho decidiu se declarar inelegível ao TSE, para os votos deles serem anulados e o Douglas Ruas ser declarado vencedor. Ou seja, impedir que o segundo turno aconteça. Uma clara interferência no processo eleitoral.
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2: Vamos lá, participação do nosso ouvinte Marcelo Rodrigues falando sobre o acesso à ponte complicada.
11: Tá procurando aí 3RJ.
12: Bom dia, Mário. Bom dia. Zé, bom dia, ouvinte da Band News. Marcelo, taxista, falando. Saindo de Niterói aqui agora, meu. Mas tá braba a ponte, não sei o que houve. Aqui, a alça da ponte aqui, pra pegar, acessar ela, tá parado. Não sei o que houve, entendeu? Saí mais tarde hoje, me ferrei. Band News, em um segundo, tudo pode mudar. No trajeto da ponte eu informo mais aí, tá bom? Alguma coisa aconteceu, tá bem lento mesmo a subida dela, não sei o que houve.
1: É, o acesso, então, tá ruim, né? A última atualização da Ecovias Ponte de 6:30... Tava dando lentidão dos acessos à subida do vão central e tempo de travessia em 22 minutos. Para quem vem no sentido Rio, sentido Niterói, 13 minutos, tempo normal de travessia. Quem mais?
2: Tem também o Jackson falando sobre uma viatura policial que tá parada na contramão e na faixa de pedestres na rua do Senado, com Riachuelo.
13: Então, Mário e Dani, para poder tomar café, essa viatura aí para na contramão
11: em cima da faixa de pedestre, porque eles têm que atravessar a rua ali pro outro lado, onde está aquele bar, onde está outra viatura, que é onde eles tomam café essa hora. Agora, cara, parar dessa maneira, atrapalhando o trânsito, na faixa de pedestre, na contramão, é dose, né? Aí é demais, né?
1: 6:50.
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1: Bom dia, Daniel Nascimento.
13: Muito bom dia, Mário, Dani, também para os nossos ouvintes. Aeroporto Santos Dumont e Galeão operando normalmente no visual nesta terça-feira e até o momento sem voos atrasados ou cancelados.
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15: Minhas caras, meus caros, eu escrevi um longo texto, grande novidade, né? Que vai ao ar daqui a pouco, né? Na minha página Metrópolis, cujo título é O Mais Longo Período Democrático em Risco, Ensaio sobre a Cegueira e as Rãs. Vejam só, o bolsonarismo promoveu uma razia no Senado, na Câmara, mais no Senado que na Câmara, nos governos dos estados, e, portanto, vai ter influência e, sim, uma interferência grande na escolha dos futuros ministros do Supremo. O próximo presidente vai indicar 4, né? O próximo mandato presidencial indica 4. Portanto, se Lula, 4, se Flávio, 4. O Lula, eu já disse, já analisei, já escrevi a respeito, é um fator de contenção ao poder bolsonarista. Sem ele, aí Flávio Bolsonaro, digamos assim, o combo fica absolutamente completo. E a menos que tenha se convertido a democracia nos últimos dias, democratas exatamente não são. Aliás, vocalizam isso. Não sou eu que estou atribuindo nada, né? E aí é preciso que fique claro, a Constituição, que fez 38 anos ontem, está em risco. O sistema constitucional do mais longevo período de democracia no Brasil está em risco, sim. E os senhores senadores eleitos, alguns deputados, não fazem nenhuma questão de esconder isso. É um projeto autoritário. O que há de novo aí é que setores importantes da imprensa compraram esse projeto e acham que o risco não existe, a despeito das declarações que eles dão, o que é muito curioso. Então, como se dissesse, não, você está falando isso, mas eu não acredito. Eu sei que, no fundo, você é uma alma democrática. Por que que meu texto chama, então, O Mais Longo Período Democrático em Risco, Ensaio sobre a Cegueira e as Rãs? Porque eu lembrei do livro de Saramago, né? Em que as pessoas são acometidas de uma treva branca. Não é a cegueira em que fica tudo escuro. É assim, uma espécie de excesso de luz. E aí, num dado momento, uma personagem diz: penso que não cegamos, penso que estamos cegos, cegos que vêm, cegos que vendo não vêm. E as coisas estão muito claras. Para onde vai, não sei. Eu faço meu papel, chamo atenção para isso. E no caso das rãs, aí é uma fábula, né? As rãs estavam lá vivendo alegremente no brejo e falaram assim: quer saber, a gente precisa de um rei, isso aqui está meio bagunçado, precisamos de um rei, vamos pedir um rei para Zeus. Zeus, manda aí um rei. Zeus falou, da rãzinha chata, jogou lá um toco, um pedaço de madeira, elas se assustaram, falaram, então isso é o rei. Depois de algum tempo perceberam, isso não é rei coisa nenhuma. E começaram a brincar em cima do toco e começaram a reclamar para os deuses: olha, isso não é rei, a gente pediu um rei mesmo, a gente quer um rei de verdade, a gente quer um rei que mande. Aí o Zeus mandou uma cegonha. E a cegonha começou a comer as rãs. As sobreviventes foram reclamar, mas olha aí, tá comendo a gente. Disse, bem, eu mandei um rei com o qual vocês pudessem viver em paz. Vocês preferiram um outro, né? Não sei se entenderam. É isso aí.
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18: Bom dia, Deise Assis.
19: Oi, Mário, bom dia. Atualizando a movimentação pelas vias expressas, você motorista que está pela Avenida Brasil perde tempo no trecho de Coelho Neto e também entre Ramos até a chegada ao trecho de Manguinhos. Isso para você que segue em direção ao centro, no sentido Zona Oeste, tem dificuldades no trecho de Coelho Neto. Você que está optando pela linha vermelha na Serra da Baixada também vai perder tempo, dificuldades entre Caxias até o Parque das Missões e também entre o Hospital Universitário até a chegada ao Caju. Você que segue no sentido Baixada, aí sim encontra melhores condições nesse momento. 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Extra, daqui a pouco eu volto, Mário.
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1: Bom, no futebol hoje é uma nota triste e um luto, né? A morte do Carlos Alberto Dias, 59 anos, treinador, ex-jogador, uma passagem marcante no Botafogo, atuou no Vasco também na década de 90, foi bicampeão carioca. Ele que já sofria aí com problemas cardíacos nos últimos anos, estava treinando o Ipiranga lá no Nordeste, em Pernambuco. Deixar aqui o nosso sentimento aos familiares, pessoal do futebol. Deve lembrar, galera mais da antiga, da minha época, já 40 a mais. Talvez o Dani não lembre do Carlos Alberto Dias, mas era um bom jogador, cara. Um meio atacante, veloz. Chegou a ter uma passagem até pela seleção brasileira e atualmente como treinador. Fica aí os nossos sentimentos. Jogou na seleção brasileira em 1992 em alguns amistosos. 6h58. Pra fechar, saideira, Dani.
2: Vamos lá, o Júlio Fernandes acabou de observar um acidente na Avenida Brasil.
22: Olá, bom dia.
1: Bom dia.
22: Eu tô em direção à subida da Avenida Brasil, sentido Santa Cruz, no sentido contrário, perto ali de Santíssimo, acredito. Tem um carro capotado, já tem até uma viatura da Polícia Militar ali, dando suporte. Tá? Não tem maiores detalhes quanto ao acidente, mas já tem uma certa retenção para quem está no sentido centro. É isso aí, todos. Bom dia a todos aí.
1: Valeu, um abraço para você. Tem mais uma?
2: Vamos lá, o Jefferson.
23: Bom dia, Band News. Jefferson, motorista de aplicativo aqui na Ricardo Machado, quase na China com a Avenida Brasil. Tem umas máquinas para fazer colocar asfalto na pista e tem dois rapazes mexendo nela agora, aparentemente tirando peças ou pedaços de um fio de cobre que tem nela. Se mandar a polícia vir aqui agora, tem um olhando e o outro assim no meio da rua. Esses equipamentos, eles são usados à noite, por causa da... que traz menos prejuízo pro trânsito. Então, lá. Luz do dia, meu camarada.
1: 6h59, ponto final na edição de hoje do Notícias da Manhã. Muito obrigado pela companhia. Daniel Henrique fica com a gente nos próximos dias. E daqui a pouquinho no noticiário local, a gente tá de volta, né?
2: Tamo de volta.
1: Até, um abraço.
2: Até daqui a pouco.
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4: 7 horas em ponto, um ótimo dia a você, meu querido ouvinte da Band News FM, eu sou Luiz Megali, vamos juntos até as 9h25 da manhã com muita informação e prestação de serviços. Nesta terça-feira, 6 de outubro de 2026, Primavera Brasileira, time de colunistas da Band News, escalado hoje com Mônica
5: Pequenin da Europa, Eduardo Barão dos Estados Unidos, Rodrigo Orengo de Brasília, Carlos Andreasa com o comentário político, Juliana Rosa com os números da economia, Mauro Betting com o futebol. No estúdio sempre é melhor e mais independente análise, porque onde está Carla Bigato? Bom dia, Carla.
24: Bom dia, Megali, bom dia, pra Sheila, bom dia para os nossos ouvintes. Que semana longa, não? Ainda terça-feira, capitão. Tipo isso. Parece que já passou uma vida inteira, né? Desde domingo, segunda. Agora, o que mais me dói é assim, um dia sem ouvir o jingle da Sheila Magalhães é um dia perdido.
5: É um dia perdido.
24: Só na sexta-feira. Sexta-feira tudo vai voltar a fazer sentido pra gente, tá? Sexta-feira volta a propaganda eleitoral obrigatória no rádio, na TV, são 10 minutinhos. E aí o jingle da Sheila Magalhães volta ao ar.
25: 10 minutinhos pra... nacionalmente falando, né? Porque mais 10 para aqueles lugares em que tem segundo turno, né? Ai, que maravilha! São 20, por exemplo, no Rio de Janeiro, se nada mudar até lá, né? Que tem possibilidade. Bom dia, gente.
5: Bom dia. Falando, né? Fala, Sheila, bom dia.
25: Bom dia. Rio de Janeiro.
24: Vai mudar, né?
25: Pode ser que mude, mas Amazonas, com segundo turno. Distrito Federal também, né? Com segundo turno. Então, nessas três regiões onde está a Band News FM, mais 10 minutinhos. Olha que delícia.
5: Isso aí, minha gente. Como vamos?
25: Posso mandar um beijinho?
5: Deve.
25: Então tá bom. Bom dia, Sheila. Posso receber um beijo especial de aniversário?
24: Opa!
25: Hoje eu faço 22 anos.
24: Ah.
25: É a Ana Laura.
24: Ah.
25: Escuto vocês desde pequena no carro com os meus pais. E hoje em dia eu escuto sozinha no meu carro para ir ao trabalho todos os dias.
24: Pô, Ana Laura.
25: Ah, que legal, Ana.
24: Demais, cara.
25: Não é?
24: 22 aninhos?
25: 22 anos. Um pau que nasce torto nunca se endireita, né? Porque cresceu ouvindo a Band News FM.
24: Isso, nós três juntos já são o quê? Mais de 6 anos, né? A gente falou quase 7 anos. Então, a Aninha tinha 16. Mais de 6 menos 8. Ela tinha 16 anos. Com os pais, né, no carro. E aí agora ela, deve ser uma memória afetiva pra ela também.
25: É, então.
24: Você amadurecendo e a gente aqui só... sem conseguir amadurecer.
25: Continuamos na
24: pra não dizer apodrecendo.
5: Todo mundo apresentado e escalado, só falta ele, meu galo.

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2: 6:40, destaque ao vivo, Vinícius Calisto, bom dia pra você.
3: Fala, Mário.

0: Depois de se reunir com as equipes, Flávio, Bolsonaro e Lula retomam hoje as agendas de campanha. O senador e candidato do PL que ficou à frente do presidente no primeiro turno tem viagem marcada para Goiânia, onde deve receber o apoio de Ronaldo Caiado. Ontem, Flávio Bolsonaro recebeu o grande, robusto apoio de Romeu Zema, além de governadores eleitos, governadores reeleitos e também de Michel Temer. A gente vai ao vivo para Brasília conversar com Afonso Marangoni. Bom dia para você, Marangoni.
1: Bom dia, Carla. Bom dia, Sheila, Megali, todo mundo que nos acompanha. Pois é, o senador Flávio Bolsonaro, então, viaja logo mais a Goiânia. Ali ele vai se encontrar com o Ronaldo Caiado e também com o governador, né, reeleito de Goiás, Daniel Vilela. O governador de São Paulo, Tarcísio de Freitas, também vai participar desta agenda. Então, todos estarão 14h lá em Goiânia, justamente, né, para esta oficialização do apoio, né, do candidato Ronaldo Caiado, né, que ficou no primeiro turno, mas agora, então, quer justamente fazer esta sinalização de apoio a Flávio Bolsonaro. Ontem eu estive durante todo o dia no QG de campanha de Flávio Bolsonaro, entra e sai de pessoas ali durante todo o dia, e no primeiro momento pela manhã, reuniões para alinhar as estratégias, né, deste segundo turno, e aí então passaram por ali o vice Alfredo Gaspar, e alguns nomes, como Daniela Marques, que foi presidente da Caixa Econômica Federal, e Adolfo Saxida, que foi ministro de Minas e Energia no governo Bolsonaro. Além, claro, né, de Rogério Marinho, que é o coordenador da campanha do senador. E ali traçando as estratégias, a gente apurando, né, ao longo do dia, a avaliação deles é que é uma nova eleição, só que o tempo é muito curto, então que Flávio Bolsonaro vai estrategicamente escolher onde visitar, não vai dar para ir em todos os lugares, e por isso ele quer cacifar estes aliados que foram eleitos, né, agora no domingo, para que falem em nome dele, façam campanha, então, nos seus estados. Então, esta é uma das estratégias de Flávio Bolsonaro neste início, né, da corrida para o segundo turno. O governador de São Paulo, Tarcísio de Freitas, esteve, então, com o senador e candidato à presidência da República. Já tinha dito, né, que atuaria nesse segundo turno como um soldado para Flávio Bolsonaro e disse que está à disposição para não só fazer campanha em São Paulo, mas em outros estados do Brasil. Vamos acompanhar, então, um trecho da fala de Tarcísio.
2: Principalmente aqui em São Paulo, mas obviamente já estou me colocando à disposição para viajar a outros estados também, onde acharem que a minha presença pode ser útil. Eu estou muito afim de colaborar, de ser decisivo e ajudar com o peso aqui do estado de São Paulo, né? Já que a população nos delegou esse voto de confiança, a gente quer transformar esse voto de confiança também em confiança para o Flávio na eleição presidencial.
1: Pois é, essa declaração foi dada em São Paulo, no Palácio dos Bandeirantes, antes dele embarcar para essa maratona de atividades, né? Também uma notícia que ganhou muito destaque ontem foi um vídeo publicado pelo ex-presidente da República, Michel Temer, declarando também apoio a Flávio Bolsonaro neste segundo turno. Vamos acompanhar o que disse o ex-presidente?
3: A sociedade não quer fórmulas repetidas e discursos grosseiros. Quer novas ideias, novas atitudes, novos projetos, um caminho diferente. Quer, portanto, reconexão. E reconexão é Flávio.
1: Pois é, está então a declaração do ex-presidente da República. Nesses primeiros dias, então, do segundo turno, Flávio Bolsonaro angariando apoios justamente para, no caso de candidatos à presidência da República, conseguir uma transferência de não todos os votos, mas uma parcela significativa. É por isso, então, que ele vai a Goiás para esse encontro presencial com Ronaldo Caiado.
0: Bom, do lado de Lula, segundo ele mesmo, é preciso conversar mais com o eleitor, dar mais entrevistas, combater a abstenção no segundo turno. Ontem o presidente tentou se deslocar de polêmicas que envolvam o Supremo Tribunal Federal, né, Afonso Marangoni?
1: Pois é, exatamente. O presidente da República, ele fez um evento ali num hotel aqui na área central de Brasília e disse que tem, né, sido atingido com essa questão do Supremo Tribunal Federal no sentido das eleições, né, que isso está tendo sim uma influência. E aí ele estava ali ladeado, né, com nomes que foram bem sucedidos nas urnas do PT e de partidos aliados, mas também de candidatos que foram derrotados, né? E o que Lula disse é que agora vai reforçar a campanha por todo o Brasil, pediu também o engajamento, né, destes aliados e disse que a campanha que ele gosta e sabe fazer é nas ruas, então que ele vai tentar fazer o maior número de visitas possíveis e falou aí também em reforçar a estratégia, né, para que ele possa, então, sair vitorioso. O presidente Lula, ele passou o início do dia de ontem em São Paulo, ele tem casa, mora em São Paulo, né, ficou lá e depois, então, foi ao Palácio da Alvorada, aqui em Brasília, e hoje também deve seguir com estas reuniões para traçar as estratégias para o segundo turno das eleições. Lula que disse também nesta fala que está disposto a debater com Flávio Bolsonaro, que agora é um com o outro e que ele quer então mostrar o projeto que ele tem para o Brasil. Nós temos um trecho da fala do presidente Lula, a gente vai acompanhar.
4: Estamos carregando nas costas, sabe, uma coisa muito grave, que é a promiscuidade que ficou estabelecida na Suprema Corte Brasileira de Poder de Deus. É por isso que eu tenho falado que eu fui da primeira reforma do Poder Judiciário. É importante que os militantes saibam que a primeira reforma do Poder Judiciário nesse país foi feita por mim, pelo Márcio Tomás Barros e pelo ministro Jobim, quando era presidente da Suprema Corte. E não deu o resultado que a gente queria, porque o
1: tomou conta dos conselhos. Pois é, tá então a declaração do presidente Lula em relação à crise, né, pela qual passa o Supremo, e nessa declaração também ele falou que é preciso uma nova reforma do Judiciário, por exemplo, e foi uma sugestão que ele colocou, de mandato, né, para ministro do Supremo. Bom, na Bahia, o PT teve uma vitória muito expressiva, não só para a presidência, mas também elegeu os dois senadores e o governador. E o governador reeleito, Jerônimo Rodrigues, esteve neste evento com o presidente Lula e falou com a imprensa. Vamos acompanhar.
5: O Lula vai precisar da gente, vamos só saber ele que vai coordenar, só saber qual é a posição que nós iremos trabalhar para ajudar a coordenação nacional. E aqui na Bahia, o dever de casa é nosso.
1: Pois é, então é um momento, né, em que os candidatos vão aglutinando esses apoios e traçando realmente a estratégia. Do lado do presidente Lula, há um descontentamento em relação à campanha e, por isso, eles querem pensar em novos nomes para compor a equipe, em novas estratégias, para ver se conseguem, então, tirar essa diferença, né, de mais de 2 milhões de votos de Flávio Bolsonaro. Dia seguinte é de muita estratégia e agora, a partir de hoje, os candidatos voltam, né, a sair às ruas.
0: Para o diretor da Paraná Pesquisas, Murilo Hidalgo, um dos desafios de Lula diz respeito à situação financeira da população.
6: Teve um benefício que ele parou de falar, que ao nosso ver, pelas pessoas, foi um tiro no pé, que foi o discurso das Bets, tanto que ele não fala mais. Você pode ver que esse assunto Bets morreu. E do Desenrola 3, ele lançou, fez aquele evento e o assunto morreu também. Então, assim, ele vai ter que propor alguma coisa, ao nosso ver, pelas pesquisas. Hoje, o que acontece? O imposto de renda foi bom, foi positivo. As pessoas tiveram benefício, só que elas continuam devendo. Resolveu o problema naquele, absorveu 2, 3 meses, só que continua devendo. O grande problema do presidente hoje, que eu vejo, é como resolver o bolso do eleitor brasileiro, que está apertado.
7: No mercado financeiro, a reação ao resultado de Flávio Bolsonaro no primeiro turno foi positiva. A Bolsa de Valores bateu recorde, o dólar caiu para baixo de R$ 5,00, diga lá, Arthur Covri.
8: O índice de referência da Bolsa de Valores brasileira teve a maior alta em 6 anos, 7,7%, fechou pela primeira vez acima dos 200 mil pontos. O Ibovespa encerrou exatamente aos 206.911 pontos, maior alta desde 24 de março de 2020. Investidores passaram a apostar em juros mais baixos nos próximos anos, também na possibilidade de reajuste fiscal, as ações de bancos e também da Petrobras tiveram as maiores altas ontem. O dólar comercial caiu 4%, fechou cotado a R$ 5,00, mas a moeda norte-americana permaneceu abaixo dos R$ 5,00 durante boa parte do dia. Foi a maior queda, Megali, maior queda diária da moeda americana desde junho de 2018.
0: Estava vendo algumas das ações, Arthur, fiquei impressionada com ações de Cirela, Localiza e Magalu, 20% de alta.
9: Nossa!
0: No que o mercado passou a chamar de Flávio Day. Flávio Day foi o dia da reação no mercado financeiro em relação a essa definição para o segundo turno, né, com Flávio Bolsonaro à frente.
8: A gente aguarda a abertura de hoje para saber qual será o comportamento também.
9: No STF, Cássio Nunes Marques quer julgar a soltura de Jair Bolsonaro depois do segundo turno e não descarta libertar o ex-presidente por liminar, ou seja, sem passar pelos demais ministros. Ivan Brandão, bom dia.
10: Bom dia, Carla. Bom, isso é o que ele tem dito a interlocutores, né? Mas o mais provável é que o caso seja levado para o plenário se houver uma decisão desse tipo, né? Alguns dias a defesa de Jair Bolsonaro, a gente lembra, entrou com um pedido para revisão, né, da pena, depois retirou esse pedido, aí entrou de novo com um pedido. Cássio Nunes Marques foi eleito o relator. E o que diz, o que dizem esses interlocutores do ministro é que sim, ele tem falado para as pessoas, inclusive matéria da Luísa Martins na Folha de São Paulo, ele tem falado para as pessoas que tem achado muito, muito duras as penas que foram impostas ao ex-presidente Jair Bolsonaro, e que esse pedido de revisão está pronto para ser julgado, não liberou o processo ainda, justamente para não ser acusado de interferência nas eleições. Afinal, o ministro Nunes Marques é o presidente do Tribunal Superior Eleitoral e Jair Bolsonaro é tema de campanha de Flávio Bolsonaro, né? Em alguns eventos pré-campanha tem falado isso, né? De que o pai vai subir a rampa com ele, se ele for eleito, que ele vai fazer justiça e se ele for eleito como presidente, dando um indulto a Jair Bolsonaro. Então, o que o ministro Cássio Nunes vê é uma série de exageros, né? Diz aqui a matéria da Luísa, na forma como todo o processo de julgamento do que eles chamam de trama golpista foi conduzido pelo ministro Alexandre de Moraes, e que sim, pode ser que haja uma decisão liminar, mas o mais provável hoje é de que esse pedido seja levado ao plenário do Supremo Tribunal Federal. Mas muito provavelmente, quase 100% de certeza, só depois do segundo turno das eleições.
0: Bem, no Rio de Janeiro, e vão ficar com a gente, volta em instantes, com mais de Brasília. No Rio de Janeiro, aquela coisa, situação ainda indefinida, mesmo depois de Antony Garotinho desistir de recorrer ao Tribunal Regional Eleitoral do Rio. Se os votos dele forem considerados nulos, Douglas Ruas venceria essa disputa no primeiro turno. Luana Bernardes, tem alguma previsão de quando o Fluminense vai ficar sabendo, quando o Brasil vai ficar sabendo se de fato os votos de Garotinho serão considerados nulos ou não, para a gente saber se vai ou não ter segundo turno? Bom dia.
11: Não me resta outra opção jurídica a não ser desistir de forma livre, expressa inconsciente, irretratável, do recurso ordinário eleitoral, interpôs nos autos do referido processo que tramita no TSE, tentando validar os meus votos, deixando para o povo do nosso Estado arcar com a consequência da escolha que eles fizeram.
0: Ô Luana, mas o Eduardo Paes, ele se queixa, né, dessa atitude do garotinho e diz que pode ter sido, na verdade, uma jogada ensaiada para que o Ruas leve no primeiro turno, certo?
12: A minha campanha, gente, desde o começo, denunciou que o garotinho era um candidato laranja. A gente foi para a justiça, disse que ele não podia ir para a urna por causa dos crimes e condenações, e que o único objetivo dele era tumultuar a eleição. Mas a justiça deixou ele livre, inclusive para ir nos debates. Hoje, um dia após a eleição, o país recebe a notícia que o próprio garotinho decidiu se declarar inelegível ao TSE. Os votos deles serem anulados e Douglas Ruas ser declarado vencedor. Ou seja, impedir que o segundo turno aconteça. Uma clara interferência no processo eleitoral.
0: Fica tudo numa zona cinzenta, né? Porque ao mesmo tempo em que é questionável, é permitida a candidatura de alguém e depois essa candidatura ser barrada e, sei lá, ver a desistência desse candidato, no caso, o garotinho. Não é uma situação simples de ser resolvida, né? Que situação, Luana Bernardes, que tristeza, né? Para o eleitor do Rio de Janeiro, para o morador do Rio de Janeiro ter de lidar com a situação da política no Estado já há tanto tempo. Valeu, Luana. Bom trabalho por aí.
13: Vamos voltar com o Ivan Brandão? Porque, passado esse primeiro turno, o Congresso promete voltar hoje ao trabalho, né, Ivan? E tem alguns itens na pauta, entre eles, fim da escala 6x1, que é assunto de eleição. E a gente fica na dúvida se esse assunto será tocado em frente, se vai ser adiado ou não. Como é que está a temperatura em relação a isso?
10: Tem tanto tempo que esse povo não pisa no Congresso que eles vão botar o Easy hoje.
0: Eu tenho que usar o Easy para chegar. Boa, Ivan.
10: Porque eu vou te falar, não sei, ele deve estar uma empoeirada danada. Mentira, o Afonso Marangoni, ele esteve no Congresso esses dias em que não houve trabalho, falou que o carpete foi trocado lá no Salão Azul do Senado, o pessoal aproveitou para fazer umas obras. Mas parece que vão voltar ao trabalho hoje. Mas com uma discussão que, muito embora importante para quem está lá, né, a gente acabou de ter eleição. Quem está eleito, está eleito. Quem não está eleito, não está eleito. Não é mais um ativo eleitoral para a maior parte desses senadores. Então, assim, não sei o quanto isso vai mexer na eleição presidencial, já que é um assunto muito caro ao presidente Lula e que seu adversário Flávio Bolsonaro já disse também em campanhas que ele é contra. É um assunto caro também a Davi Alcolumbre, que saiu derrotado desse primeiro turno, né? Perdeu a sucessão dele lá no governo do Amapá, já está vendo o senador Rogério Marinho, do PL, articulando para ser o novo presidente do Senado em uma eventual nova legislatura. Uma eventual nova legislatura. Vai ter uma nova legislatura, né, Ivan Brandão?
0: Então, na nova legislatura. Ivan, então... do jeito que as coisas andam, vai saber. É sempre bom colocar na condicional aí, porque a gente não sabe nem como é que vai ser a hora do almoço hoje.
10: Que seria a nova legislatura, né, em 2027. Mas é isso, assim, houve essa movimentação. A gente sabe que é um processo mais complicado aprovar uma emenda constitucional. Então, são 5 sessões de discussão. Hoje vai ser a segunda, é pauta única. Se bem que nem muita gente vai botar no Waze, porque é uma sessão semipresencial, dá para acompanhar de casa, quem quiser. Mas ela é meramente regimental, né? Para contar como uma sessão de discussão, porque são necessárias 5 para que o plenário possa votar essa proposta. Ontem, membros do governo disseram que acreditam que até quarta-feira dê para votar pelo menos no primeiro turno, porque é isso, são dois turnos de votação para que a proposta seja aprovada com pelo menos 49 votos dos senadores. Proposta que reduz de 44 para 40 horas semanais e coloca dois dias de descanso para os trabalhadores, mas ainda numa forma, como está no texto que passou pela Comissão de Constituição e Justiça do Senado, um período de adaptação para as empresas, né? Ela não começaria a valer imediatamente, mas a presidência do Senado, ao divulgar, inclusive, esse calendário e marcar essas sessões, porque a gente vai ter sessão hoje, amanhã e na quinta-feira, todas elas marcadas para as 14h, para a discussão da PEC, falou que é um projeto de ampla relevância para a sociedade brasileira. Mas a questão agora é essa, né? Ela já não é mais tão linkada à questão eleitoral. O senador que foi eleito já foi, quem não foi, não foi. Lá na Câmara também, o Hugo Mota, que defende essa pauta, e que foi derrotado também de alguma forma ou outra nas eleições, eles brigam ali para que o Senado aprove a PEC da 6x1. Mas resta saber qual vai ser a influência da eleição na discussão desse tema e qual vai ser a influência da aprovação ou não desse tema também nas eleições presidenciais. Mas as sessões estão marcadas hoje, amanhã e na quinta-feira para as discussões e depois a votação no plenário, pelo menos. O governo confia que até o final da semana o primeiro turno seja votado lá no Senado Federal.
13: Tá bom, Ivan. Obrigada. Bom trabalho por aí. Qualquer coisa você volta com a gente. Até mais.
10: Valeu, gente.
7: E o babaca preso nos Estados Unidos é um brasileiro que foi lá e comprou na Amazon um uniforme do ICE, a Agência de Imigração dos Estados Unidos. E aí ele foi lá, vestiu esse uniforme, se fantasiou de agente do ICE, colocou lá uma bandana no rosto ou coisa parecida, e foi aterrorizar eleitores compatriotas, foi aterrorizar brasileiros. Esse imbecil vai responder por intimidação de eleitores, conspiração para suborno e uso ilegal de distintivo policial. O nome do Zé Ruela é Danilo Silva. Ele tem 46 anos de idade, é um adulto, mas estava brincando de agente do ICE para tentar aterrorizar brasileiros que só queriam votar na Flórida.
0: E fazendo vídeos também,
7: fazendo,
0: né?
7: Vídeos, achando o máximo. É. E aí, no julgamento, cara, o julgamento foi tão engraçado, porque a advogada dele falava assim, não, o que ele fez foi comprar uma fantasia que está à venda, é legítimo que ele use, está à venda, não sei o que lá. A juíza falou assim, o Halloween é só no dia 31 de outubro. E ele assim, com a cabeça assim,
0: apavorado.
7: Era uma fantasia apavorada, com aquele olho arregaladão, né? Imbecil. E aí a juíza falou, Halloween é dia 31 de outubro, você tem 46 anos, você sabe muito bem o que você estava fazendo. Ele usava óculos escuros, boné e uma máscara. Danço brasileiro, né? Tentando aterrorizar brasileiros que queriam votar no dia da votação. Esse idiota de Miami.
13: Ter mais repercussão da eleição, né, dos eleitos, também falar dessa corrida para o segundo turno ao longo da nossa programação, ao longo dessa manhã. Mas agora, gente. Chegou a hora de retomar aquele assunto, algo que tá todo mundo com saudade, né? O Fábio França tá aqui no nosso estúdio para falar sobre Campeonato Brasileiro, que vai ser retomado amanhã com 6 jogos. Depois da data FIFA, né, Fábio França, que foi... Fábio amou a data FIFA, achou que foi até curto esse período, né?
14: Prontíssimo. Eu gosto de data FIFA, mas assim, dá uma atrapalhada aí no Campeonato Brasileiro, né? Caramba, hoje ainda tem jogo pela Liga das Nações da Europa lá, eles encontraram uma maneira para disfarçar um pouquinho esses amistosos, né? Eles transformaram isso em jogo válido, numa verdadeira competição. Para dois motivos, para entretenimento dos torcedores, a torcida gosta mais, obviamente, porque vale taça, são amistosos que valem taça, né? Ali no final da competição. E segundo, para restringir a Europa no mundinho Europa, né? Para não permitir que os europeus façam amistosos com seleções de outros continentes. Fica muito mais difícil porque as seleções da Europa estão competindo na Liga das Nações quando a data FIFA permite amistosos para seleções dos outros continentes. Aliás, hoje tem despedida do Messi, né? A última partida do Messi com a camisa da seleção argentina contra. A gente reclama dos adversários do Brasil, né? O Brasil enfrenta. A Austrália e Índia, a Argentina vai enfrentar Benin hoje na despedida do Messi, já enfrentou Burkina Faso também. São os adversários da Argentina nessa última data FIFA.
15: Pelo amor de Deus.
14: Bolívia, né? A Argentina vai por ordem alfabética, só times com B.
15: Benin?
14: A próxima.
16: Por quê, Fábio?
14: Pra ganhar, né? Despedida do Messi?
16: Não, mas por que Argentina e Brasil pegam esses perebas aí?
14: Então, eu tava falando agora, a Europa
16: tem
14: inventou.
16: Dinheiro tem?
14: A Europa inventou agora a Liga das Nações, agora não, já tem anos. Por dois motivos. Porque, convenhamos, amistoso não atrai torcedor, né? É muito complicado. Sobretudo amistosos nesse nível, né? Contra a Índia, contra Benin. Benin vai atrair agora porque é despedida do Messi, mas se fosse contra. Qualquer time do interior de São Paulo ia atrair também, sabe?
16: Vai marcar contra a Espanha, ok, mas por que não contra o Brasil? Por que não contra
14: então,
16: o Chile?
14: Aí poderia ser, marcou contra a Bolívia, foi um dos adversários, né? Bolívia, Burkina Faso,
16: é o adversário regional, né?
14: Uhum. Valia só time com B. E aí, contra o europeu fica difícil por causa da Liga das Nações, né? A UEFA criou essa competição para entreter os torcedores e para evitar que houvesse esse enfrentamento, de fato, né? Entre europeus e seleções de outros continentes. Vez ou outra é possível, porque alguns grupos da Liga das Nações apresentam número ímpar, né? De componentes, aí sobra um numa rodada, dá para, quem sabe, conseguir um amistoso. O Brasil está tentando isso para as próximas datas FIFA do ano que vem. Bom, mas finalizada a data FIFA, recomeça finalmente o Campeonato Brasileiro, reta finalíssima, faltando 8 rodadas, né? Corinthians entra em campo para enfrentar o Internacional, esse jogo amanhã às 7:30 da noite com transmissão da Band News FM, jogo fundamental para o Corinthians e também para o Inter, né? Disputa direta contra o rebaixamento. O Internacional é o 18º com 28 pontos, o Corinthians é o 14º com 32, né? Uma eventual vitória do Internacional jogando em casa deixa o Corinthians ali realmente muito, muito perto da zona de rebaixamento. Esse jogo às 7:30 da noite. Amanhã também às 7:30 tem Bragantino e Mirassol. No mesmo horário tem Remo e Grêmio. Remo, eu já disse aqui algumas vezes, para mim tem a camisa mais bonita do futebol brasileiro, um azul lindíssimo.
16: Remo?
14: Eu acho.
16: Peraí.
14: Belíssima. Talvez a do momento. Mas pega aí a camisa do Remo, aquela.
16: O Remo histórico de 87.
14: Ah, aquele Remo de 78, hein?
16: Pinduca, balão, Dudu.
14: Eu amo a camisa do Remo. É um azul fantástico. É um azul escuro, assim.
16: Aí coloquei
14: essa
16: aqui que
14: vem. Bem bonita.
16: Vem aquelas camisas lá da Polo, Ralph Lauren.
14: É, sei.
15: Ah, de Remo.
14: Não é bem essa.
16: Nossa, que bonita. De fato, é um Remo.
14: É que é um azul muito.
16: Escócia?
14: Pode ser.
16: Bonito mesmo.
14: Tem esse nome mesmo, você inventou agora
16: azul?
14: Acabei
16: de inventar, porque parece com o azul da Escócia.
14: Parece o azul da bandeira da Escócia.
16: Legal,
14: é muito
16: mesmo.
14: Bonito. Gosto demais. Remo e Grêmio amanhã às 7:30. Amanhã também às 8:00 tem Vitória e Chapecoense. 8:30, um pouquinho mais tarde, tem Botafogo e Vasco, clássico no Rio de Janeiro. E às 9:30, também com transmissão da Band News FM, tem Cruzeiro e São Paulo. Esses jogos de amanhã, válidos pela 28ª rodada, 29ª já a rodada do Campeonato Brasileiro, reta final, faltam 10 rodadas.
16: Azul do Cruzeiro é mais bonito, escreve o ouvinte. Cara, eu sempre achei a camisa do Cruzeiro uma lindeza
14: também.
16: De bonita. Aquele azul, especialmente quando o escudo eram só as estrelas.
14: Só as estrelinhas, né?
16: Tinham,
14: voltou a ser assim.
16: Mas a propaganda do Fábio funcionou, viu?
14: É bonita,
16: eu
14: do
16: acho
14: Remo.
16: Que a do Remo ganhou.
14: É bem bonita.
16: Valeu, Fábio.
14: Calma, tem futebol feminino.
15: Calma.
16: Agradecendo aqui.
14: Tá.
15: Obrigada por dividir com a gente. Tá,
16: obrigado por
15: existir. Essa camisa.
14: Pela indicação da camisa do Remo.
16: Agradecendo pela indicação. Eles vão comprar hoje na loja do Mauro. Ação entre amigos.
14: Foi meio agressivo esse calma, né? Calma.
16: Calma, cara. Pô, não acabei ainda não, mano.
14: Tem Campeonato Brasileiro de Futebol Feminino. São Paulo já foi campeão, é verdade, né? Conquistou o título.
15: Passou essa notícia.
14: Passou,
15: né?
14: Foi sábado.
15: Já
14: mas
15: falamos.
14: Ontem a gente entrevistou a Lívia atacante do São Paulo. Participou ontem no Band News na área.
15: Legal.
14: Programa bem legal ontem. O Band News na área começou às 8:30, foi até 10:30. A turma toda tava aqui: Maurício Ferreira, Aline Fanelli, Bruno Camarão, o Leonardo Fondos, o Cicinho. Então essa mesa aqui estava repleta ontem, galera completa, entrevistaram a Aline, uma das atacantes do São Paulo, que ficou muito satisfeita, obviamente, com o título. Vamos acompanhar um dos trechos dessa entrevista da Aline.
17: Não tem nem como se expressar, acho que dá uma sensação assim, me arrepia, sem dúvida, e de muita alegria, né? Porque de gratidão também, porque eu acho que é importante você ver essa narração dele, lembrando todas as pioneiras, né? Dessa descendência que o São Paulo deixa pra gente, esse legado. E no dia anterior a gente recebeu um vídeo dessa comemoração dessas meninas. A Cici falou um pouquinho com a gente, tive a oportunidade de dividir o campo com a Formiga na seleção, mas também no São Paulo em 2022. Então, assim, é a melhor sensação do mundo, é os melhores mundos que a gente pode se ver, uma geração passada e essa nova geração conquistando esse título tão esperado novamente com São Paulo.
16: E essa foi fazer piquenique e reclamou de ter que dividir o campo com Formiga.
15: Não é todo mundo.
16: Você vê que tem gente que valoriza.
15: Isso, pois é verdade.
10: Essa narração citada por ela aí foi a narração do Marcelo Duó, né?
15: Fiquei rindo sozinho com o Megali falando: as nossas glórias vêm do passado.
16: Tá no nosso hino.
15: Nunca o hino fez tanto sentido, Fábio França.
16: Em todos os sentidos. Salve o tricolor paulista e as nossas glórias vêm do passado.
10: O Marcelo aqui na narração exaltou e enalteceu também as jogadoras que foram campeãs em 1997, relembrando o time de São Paulo, né? A formação do time.
15: Tá narrando demais. Narrando muito. Narra demais. E aí, só pra gente refazer aqui o convite para aquelas pessoas que ainda não puderam acompanhar essa nova fase do Band News na área. Band News na área, bem na cola do Jornal da Band.
10: Tadinho.
15: 8:30. Então já pode ficar na sequência.
10: Pode.
15: Vamos lá, das 8:30 às 9, a gente fica em toda parte. Uhum. Dial, Fast TV, YouTube, redes sociais e tal. Às 9, a gente tem que colocar a Voz do Brasil no rádio, né?
10: Necessariamente.
15: E aí, seguimos na Fast TV normalmente, YouTube, redes sociais, tudo.
10: Exato.
15: E aí depois volta a reunir a galera todas às 10.
10: Às 10 e meia de novo no rádio, fazendo um resumão, né? Com tudo que foi apresentado no programa, claro, e com novas informações também. Então são 2 horas aí de Band News na área todos os dias. E claro, quando tem futebol, Band News na área reduzido ali no pré-jogo das transmissões de futebol, como vai acontecer, por exemplo, na quarta-feira, também na quinta-feira, sábado, domingo, enfim, todos os dias, de fato, quando tem futebol, tem um Band News na área pocket, né? Band News na área aquecimento.
15: Boa.
16: Fabio, altas camisas legais aqui por 150, 129, tem camisa retrô na loja oficial do Clube do Remo, a loja reidaamazonia.com.br, embalagem de luxo, se aí, você quiser dar de presentes, e ainda tem o mascote Jubinha. Um leão brabo.
10: Eu vou pedir pra trazer.
16: Cara,
10: vou comprar.
16: Vou.
10: É linda, a camisa é linda.
16: Hoje é dia 6, amanhã cai. Vou dar um prejuízo aqui. Valeu, Fabio.
15: Sei lá, você citou Fast TV, TVs conectadas. Uh-huh. Você que tem acesso a dados, né? Dados da chefia. Como é que tá a Band News nessas TVs? A gente tá bem?
18: Cara,
15: a
18: tá um

0: escândalo de bom.
1: Tá.
0: É, importante, né? Muito obrigada.
2: A gente fala
0: ouvintes.
2: De outra coisa nos corredores. Gente, é traço. É zero. Que nada, não. A gente tá arrasando.
0: Cara, os números são impressionantes. A gente tá, assim, muito feliz com os resultados. É, os nossos ouvintes, a gente nem chama mais de ouvinte. Quem nos acompanha de todo canto, em todo lugar, tem nos prestigiado demais nas TVs conectadas, na Fest TV. A gente pegou aqui, até colocamos ali no nosso Instagram, quem quiser os números em detalhes, mas a gente está falando de quase 1 milhão de usuários únicos, mais de 1.600.000 sessões de reprodução, que é quando as pessoas vão lá e começam a assistir, um público estimado de 2 milhões, quase 3 milhões, na verdade. E se a gente fizer uma equivalência à medição do Ibope, por exemplo, que o Ibope faz em TV, a gente está falando de 4,28, 4 pontos de audiência, o que é muita coisa. A gente acabou de começar nas TVs conectadas.
1: E a gente então, era rádio, né?
0: Isso. Continua sendo na sua essência, na maneira como a gente conduz, claro.
2: Gente, obrigado, hein?
0: Caprichando mais na imagem bom, e tal, né? Mas é muito bom, os números são espetaculares e a gente só tem a agradecer demais quem nos acompanha também pelas TVs conectadas.
1: Que legal.
2: Legal, valeu, rapaziada.
1: Tamo junto, hein?
2: Obviamente toquei em pontos sensíveis aqui de torcedores quando eu falei da beleza da camisa do Remo, Cali, agora estão os torcedores aqui dizendo, não, a nossa camisa de 1983 é muito mais bonita. Eu tenho a minha lista, não sei se vocês têm, camisa mais bonita pra mim sempre foi a do Cruzeiro, escudo mais bonito do Corinthians, o hino mais bonito do Fluminense, o nome mais bonito de time, Esporte Clube Corinthians Paulista, caramba, dei duas pro Corinthians, hein?
0: Obrigada.
2: E escudo, não, escudo mais bonito, eu falei do Corinthians?
0: Falou.
2: Não, tiro, acabei de mudar meu voto, Botafogo, nome de time mais bonito, Esporte Clube Corinthians Paulista. O São Paulo não entrou em nenhuma.
0: Tô
2: mas
0: vendo.
2: São Paulo é o time do meu coração, não importa.
0: Uhum.
2: Aqui, amo tanto, de tanto amar, acho que ele é bonito.
0: Vamos falar do Messi?
1: Bora.
0: Craque Lionel Messi se despede hoje da seleção argentina, o Fábio até mencionou, mas vamos ouvir as informações do Lucas Belotti.
3: Com todos os ingressos esgotados e a expectativa de mais de 85 mil torcedores, a Argentina enfrenta hoje a seleção de Benin. A partida que marca a despedida de Lionel Messi da seleção terá a bola rolando às 8 horas da noite no Monumental de Núñez, em Buenos Aires. As entradas, que custavam entre 300 e 1.600 reais, foram adquiridas em menos de 2 horas. Além do espaço interno, a federação montou também uma fanfest do lado de fora para receber aqueles que não conseguiram comprar ingressos. Lionel Messi anunciou a aposentadoria da seleção ainda no fim de agosto, deixando o jogo de hoje como despedida. Nessa data FIFA, sem camisa 10, a Argentina já fez 2 amistosos, com goleadas em ambos. 4-0 na Bolívia e 7-0 em Burkina Faso. Com a camisa albiceleste, Messi vai se despedir com 208 jogos. Até aqui são 125 gols marcados, sendo 21 em Copas e 4 títulos conquistados.
1: Para falar sobre isso, lá vem ele.
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2: Ô, Mauro, quando Pete Sampras e o Agassi se aposentaram, a gente falou, meu Deus, como viveremos sem essa dupla? Aí vieram o Roger Federer e Nadal, a gente nem lembrava. Aí quando os dois, né, ameaçaram sair, a gente já tinha o Djokovic. Então, nos outros esportes, os gênios vão indo embora e vão surgindo outros, né? Vai acontecer o mesmo com o Messi? Eu fico numa tristeza de viver um mundo sem o Messi. Eu não vivi o mundo do Pelé, mas vivi o do Zico. E aí depois vieram o Messi, vieram esses craques, os Ronaldos. A gente nunca ficou muito órfão. Eu tô preocupado com a nossa vida sem Messi, Mauro. Bom dia pra você.
5: Bom dia, Band News FM. Em 1971, no Maracanã, a seleção brasileira empatou com a Iugoslávia por 2-2. No jogo que foi a despedida do Pelé do futebol, o próprio Pelé, da seleção brasileira. A torcida gritando, fica, fica, fica, o Pelé dando a volta olímpica, com a camisa da seleção brasileira dando volta ali, chorando. E ele chegou até a cogitar um pouquinho depois, voltar, mas não voltou nem para a Copa de 74. E ali, o futebol perderia o maior de todos. Depois viriam outros grandes craques, Cruyff, que já jogava na época, Maradona, que jogaria depois, tantos gênios, mas para mim nenhum como esse que hoje à noite vai se despedir contra a seleção de Benin, o Lionel Messi. Para mim, o Pelé desse planeta. Já falei várias vezes aqui na Band News FM. Eu não vi ninguém jogar melhor do que o

0: Messi, futebol. Talvez o próprio Maradona tenha jogado mais bola do que ele. Cruyff, o maior gênio tático. Pô, Garrincha, não vi jogar. Mas tivemos outros grandes jogadores, Zidane, de uma elegância absurda. Mas jogar o que fez o Messi pelo Barcelona, nem tanto pelo PSG, nem tanto agora pela Inter de Miami, mas pelo que ele fez na Argentina, campeão do mundo em 2022, vice em 14, vice agora em 26, só o Messi. Nem Maradona, que jogou mais bola, jogou mais futebol do que Messi, que vai se aposentar agora na seleção argentina contra Benin. E mesmo que você não torça mesmo pelo Messi, muito menos para a Argentina, a gente vai ficar órfão. Como ficamos em 71 sem o Pelé e agora sem o Messi.
1: Bom dia!
2: Eu fiz todo um preâmbulo aqui, eu achava que o Mauro tava ao vivo. Ele fez um boletim gravado. O que vocês acham? A gente vai sobreviver? Porque não é, a gente vai sobrevivendo, né? Quando acabou a era Zico, apareceu o Romário na nossa vida, depois os Ronaldos, aí depois o Messi, depois o Cristiano, e tudo ficou bem. Agora não tem mais Messi, não tem mais Cristiano.
3: Tem que esperar aparecer o próximo.
2: Mas não
3: dá pra, não, a gente não consegue nada. Enxergar em ninguém agora.
2: Porque
3: isso.
2: Quando...
3: A gente tem que valorizar e falar, nossa, ainda bem que eu vi esse cara jogar enquanto, né?
2: Assim, quando o Ronaldo começou a cair, o Messi já tava voando.
3: Porque tem gente que fala assim, ah,
2: não acho.
3: Não. Ah, vi Pelé jogar, mas ainda não tinha esse grau de compreensão, né? De estar lá e assistir a parte e falar, nossa, realmente é o Pelé, né? Às vezes é muito pequeno, então acho que a gente tem que, por enquanto, agradecer que temos essa consciência, que tivemos essa chance.
2: Mbappé.
4: Não.
3: Ainda
2: são
3: não.
2: São enormes, né?
4: Mas não são gênios,
2: não,
4: né?
2: São
3: não.
2: Messi.
3: Não.
2: É. Verdade. O Pelé nasceu em 1930, alguma coisa? Foram 50 anos até nascer um Messi? O Messi nasceu na década de 90, certo?
4: Ah, mas não, aí 80? É 87. É. Ele é de 87, né?
2: Então, em tese, deve ter nascido já o novo Messi.
3: Então.
2: Se é de 50
4: aí,
2: e 50.
4: Tá por aí.
3: A questão é, enquanto isso, né, do gap de um pra outro, tem algum telefone tocando aí.
2: Ô, Vinci,
3: a gente foi se distraindo, ligar, como disse o Mauro, né?
2: Tempestade. Opa!
3: Como
2: não
3: disse...
2: receberam? Desculpa, Carla.
3: Como disse o Mauro, como ele estava dizendo, entre um e outro, o nascimento de um e do outro, a gente foi se distraindo com outros nomes que o Mauro citou.
4: É
3: Maradona, é Ronaldo Fenômeno, aí rola um Mbappé agora. Com que a gente vai se distrair até o próximo aparecer?
2: Até o próximo,
3: né?
2: Pelé.
3: Próximo Pelé, próximo Messi.
4: Vitor tá lembrando de Yuri Alberto, né? Bem posto. Se eu não tivesse machucado, se lesionado tanto.
2: É, de fato, não deixa de ser um entretenimento. Agora eu vou falar uma
4: sacanagem.
2: Coisa, vou falar uma coisa polêmica. Eu não vi Pelé, eu não posso dizer, eu vejo os melhores momentos e eu acho que o Pelé é um jogador insuperável. Mas baseado no que vi, baseado no que conversei com gente que viu, os dois estão na mesma prateleira, tá? Sim, um produto é mais bonito, é mais caro, é mais interessante e é melhor que o outro, mas os dois estão no mesmo nível. No mesmo nível. Aí depois, na de baixo, vem Zidane, vem Ronaldos, vem Cristiano Ronaldo. Mas Messi e Pelé são os dois únicos ocupantes daquele ponto mais alto ali, né? Naquele que a gente precisa de uma escada pra chegar.
3: Só não entendi a parte do bonito, interessante e caro. Eu não sei quem...
2: Qual dos
3: eu
2: dois?
3: Eu acho o Pelé.
2: Pelé,
3: você tá falando de beleza de jogada, beleza física, beleza tudo. Pra
2: não,
3: mim, Pelé
2: não, beleza física não entra nessa parada, senão que o Ronaldinho Gaúcho, coitado, nem entra nessa loja. Mas
3: pra mim, Pelé
2: beleza
3: leva.
2: De jogo.
3: Beleza de jogo, Pelé
2: Os dois
3: leva.
2: São muito bonitos. Sim, então. Não, concordo, concordo.
3: Acho que até nisso...
2: Talvez eu não tenha sido claro, o produto do Pelé é mais bonito.
3: Isso.
2: O produto do Pelé é mais especial.
3: Também acho.
2: É mais bem acabado.
3: Tem mais aquele verniz do futebol de verdade.
2: É,
3: né?
2: Mas compará-los não é mais absurdo. Aquela coisa assim, você tá maluco, meu irmão. Você vai comparar Maradona com Pelé? Não, a comparação não é absurda. E se alguém fala, eu acho que o Messi teve vantagens, teve qualidades e talvez tenha sido melhor, já não é mais caso de botar uma camisa de força no cara.
3: Não.
2: Pronto.
3: Faltam 15 para as 8.

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5: Sabe que música é essa? É a vinheta do Masterchef. Porque a gente tá ouvindo a música do Masterchef. Tá com umas sacolinhas aqui, Sheila Magalhães.
6: É, aliás, já tem ouvinte que viu nas imagens. Que sacolinha é essa que vocês ganharam aí no estúdio? Pois bem, gente. 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E aí, eles mandaram presentinhos.
5: Ganhamos
6: para a Rivotril.
5: Oba, tô fazendo um unboxing aqui, ó. Unha, igual na internet, o pessoal faz assim.
7: Vamos abrir isso aqui.
5: Vamos abrir.
6: Isso.
5: Ó, olha, o que veio no seu aí, Sheila? Vamos ver se é o mesmo? Ah, veio. Acho que é o mesmo, né? Pra todos. Uma colher raspadora de silicone.
6: Ele me bateu com a colher.
5: Bateu na minha mão, te bateu na palma da mão.
8: A sua sorte é que não deixaram a gente mostrar a faca, não
5: é?
8: Sabiam? Veio uma faca aqui, mas aí pediram pra não mostrar,
5: não pode
8: porque
5: mostrar
8: aí a gente poderia sair do ar por estar mostrando uma arma branca.
6: Será que por isso?
5: Ou pode ser, né?
6: Ou porque era uma surpresa e a gente acabou de estragar?
8: Não era uma surpresa.
6: Né?
8: Tá, é porque a gente não pode mostrar mesmo.
5: Gente, mas
8: tá
5: muito legal. Ó, com o Mzinho do Masterchef.
6: Legal,
5: nossa,
6: né?
5: Tô me achando com
8: aquilo,
5: essa lembrança.
8: Minha
6: é aquela de silicone. Isso aqui é maravilhoso.
8: Tanto isso aqui. Tanto, ela ama tanto o Masterchef. Vocês sabem que a nossa filha, as nossos filhos estudam na mesma escola dos filhos da Helena.
5: Da Helena Rizzo.
8: A minha mais velha enlouquece, ela não fica ela mesma quando ela vê a Helena de longe, ela fica nervosa, ela quer falar com a Helena, mas ela não quer. Ai, meu Deus, a Helena, ela te conhece, papai? Eu falei, não sei se ela me conhece. E fica, meu Deus, olha a Helena, olha como ela é linda. E fica olhando de longe. Ela vai pirar com isso aqui.
6: Legal, né? Boa. Demais. Então, convite feito, 10:30 PM, Masterchef de volta na tela da Band, com a versão Profissionais e dessa vez mais pauleira ainda, mais difícil, não perca.
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10: 7:50, 999026970 pelo WhatsApp, você manda sua mensagem, seu destaque, Daniel Nascimento tá atento a todas as informações, Daniel Henrique comigo aqui no WhatsApp, Daniel Nascimento já com outras informações do Rio, fala Dani.
11: Olha Mário, nosso ouvinte César Bianchi acabou de escrever aqui pra gente que aconteceu um acidente na Avenida Brasil envolvendo moto, na pista central, na altura da Fazenda Botafogo, ele tá mandando um áudio aqui pra gente pra falar sobre esse acidente, mais um, né? Mais cedo teve também um carro enguiçado, ele mandou um áudio aqui explicando pra gente.
10: Vai.
12: Bom dia, bom dia, Band News.
10: Bom dia.
12: Acidente de moto na Avenida Brasil, pista central, na altura da Fazenda Botafogo. Melhor pegar pista lateral. César Bianchi.
11: Tá aí a informação, você motorista também que tá passando por esse trecho, tem mais detalhes sobre o que aconteceu, fica à vontade para mandar pra gente, 99902-6970.
10: Dani, você lembra que durante Notícias da Manhã, que a gente fez mais cedo aquela prestação de serviço, utilidade pública, o Leandro e o Douglas, se não me engano, foram os ouvintes que falaram sobre problemas no trem, algumas estações, que era lá em Realengo também, né? Bem lotada. O seu xará, Daniel Nascimento, que tá por aqui, conseguiu saber o que estava rolando lá em Nascimento.
13: É isso, Mari. Até tava dando uma olhada no X, né, do Trens RJ, para ver se tinha comentários de outras pessoas. Muita gente falando exatamente ali desse trecho. E uma das respostas que foram dadas era que um trem estava passando por uma vistoria após apresentar uma falha técnica e que não ia seguir viagem, pedindo desculpas pelo transtorno causado. A gente ainda aguarda uma nova nota atualizando a situação.
10: Pra saber, né, se já tá totalmente,
13: já foi normalizado.
10: Normalizado. Então, se você estiver utilizando o trem, quiser mandar mensagem, fique à vontade. Rapaz, eu tô vendo um vídeo que chegou aqui no nosso WhatsApp, Daniel Henrique. Volto contigo, porque na sexta-feira apareceu um elefante marinho lá em São Conrado, né?
11: Pois
10: e
11: é.
10: Aí depois eu tava vendo as notícias que dias depois, acho que foi no dia 5, se não me engano, ou ontem, também em Icaraí, Niterói. E agora, onde é que tá, cara?
11: Agora apareceu lá em Copacabana, quem flagrou foi o nosso ouvinte, o Buba, foi dar uma nadada lá e viu.
14: Bom dia, Band News. Eu nado aqui, é o Buba de Copacabana.
10: Ah, Buba.
14: Eu nado todo dia no mar aqui em Copacabana. Hoje eu terminei minha natação, voltando pra casa, eu encontrei o nosso famoso elefante marinho. Ele tá aqui no posto 3, pegando um sol, descansando. Os bombeiros já cercaram a área, né? Mas quem quiser lá dar uma olhadinha,
10: de longe,
14: tirar fotos, é tranquilo. Ele tá no posto 3, pegando um sol lá.
10: E tá ali na faixa de areia, perto da água, né?
11: Pertinho da água.
10: E é grande, hein, cara?
11: Gigante.
10: Chão, né? Que legal, que bacana. Então os bombeiros já estão ali de olho. Você em breve vai ter também essas imagens aqui nas redes sociais. 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São 7:53. Um intervalo rapidinho, a gente volta já já.
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3: E na Washington Luiz, hein?
4: Tudo parado, a nossa ouvinte Carolina Amaral tá passando por lá agora.
5: Bom dia, Band News.
3: Bom dia.
5: Carol, falando aqui, saí de Petrópolis e agora eu tô passando pela Washington Luiz. Tô um pouco antes da Reduc e o trânsito tá caótico aqui, tudo parado. E gostaria de saber se alguém tem alguma notícia do que aconteceu aqui, que eu já tô muito tempo nesse engarrafamento. Obrigada, Band News. Em um segundo tudo pode mudar.
3: O Leandro, nosso ouvinte, ele também escreveu aqui pra gente falando que antes da Reduc, o trânsito já tava ruim mesmo, né? Na rodovia Washington Luiz. Deixa eu chamar a Deise de Assis pra ver qual o panorama que ela vai trazer aí pra gente.
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6: Oi, Mário. Voltei. Movimentação lenta pelo Rebouças. Tem acidente na primeira galeria para você que segue em direção à Lagoa. Já está refletindo no elevado da Avenida Paulo de Fronten e também no Rufino Pizarro, no acesso também pela Francisco Bicalho. O trânsito já está parado. Tem reflexo também pela linha vermelha. Você, motorista, que segue em direção à Zona Sul, na saída do centro, Aterro do Flamengo, nesse momento, vai apresentando melhores condições, já que a movimentação está mais intensa nesse momento pelo 31 de março e também pelo túnel Santa Bárbara. 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Daqui a pouco eu volto, Mário.
3: Já tem gente que descobriu o que aconteceu ali na Washington Luiz, né?
4: Exatamente. Nosso ouvinte Lu Chirato falando que foi um acidente com moto. A ambulância já socorreu o motoqueiro, mas duas faixas ocupadas ali na altura da Reduc.
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3: A Deise de Assis falou agora há pouco de acidente no Rebouças, Daniel Henrique, e chegou a mensagem também, né?
4: É o Vinícius.
7: Vamos de fone, pessoal. Estamos com acidente na primeira galeria do Rebouças, sentido Lagoa, ocupando a faixa da esquerda, hein? Com uma vítima aí, tá? O condutor da MT tomou uma fechada de um VP que se invadiu do local. O mesmo caiu na valeta e machucou aqui a menina. Bombeiro já tá vindo no local. Nós da Sete Rio já estamos no local. Informe de momento, hein? Primeira galeria sentido Lagoa do Rebouças, pessoal.
3: Rapaz, hoje o Rebouças está que tá, hein? É. Mais cedo a gente falou de problema de uma Fiorino que bateu no sentido Lagoa, depois teve um carro enguiçado também no sentido centro e agora é essa situação que daqui a pouquinho a gente volta e atualiza o trânsito do Rio de Janeiro.
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0: 17h50.
1: Né? Ah, desculpa.
0: Não, pode falar.
1: É, passa rápido o ano, né? Quando a gente vai ver, é outubro e a gente já começa a sentir aquele clima de Natal, não, de Nobel. Começam a sair os prêmios Nobel nessa semana e saiu agora o prêmio Nobel de Física, Pablito, é isso? Real Academia Sueca de Ciências entregou o prêmio Nobel de Física a Francisco Hausen. Quem é Francis Hausen?
0: É um belga-americano.
1: Belga-americano.
0: Pelas contribuições decisivas dele ao Observatório de Neutrinos Ice Club e pela descoberta de neutrinos de alta energia de origem astrofísica. Ele vai receber o prêmio...
1: Ice Cube.
0: Ice Cube, né?
1: Ice Club é ótimo.
0: Por que eu falei Ice Club?
1: Neutrinos. Uma vez, tem a menor graça. O cientista, enfim, vai ser premiado com grana. O que é a pesquisa? Ele percebeu que o gelo no Polo Sul, acho que a gente está na mesma página, né? Poderia ser usado para rastrear partículas conhecidas como neutrinos, que são partículas subatômicas elementares sem carga elétrica, com massa extremamente pequena e altíssimo poder de penetração, que atravessam a matéria quase sem interagir. Ah, não vou tentar explicar aqui porque eu não teria condições, mas você saberá mais durante a nossa programação, tá? Então começaram a sair os prêmios Nobel nessa semana.
0: Pontualmente 8 horas.
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1: Hora de conversar com Mônica Bergamo, eu não tenho tema, mas nem preciso, né, Mônica? É o day after, são os days afters da eleição, agora sim chega. A Mônica fala sobre uma divisão no bolsonarismo, sobre como lidar com o STF em caso de vitória nas eleições presidenciais. Mônica, a ideia de muitos é partir para cima, empichar ministro, nomear outros e mudar completamente a cara do Supremo, mas há alternativas, né?
4: Não, lideranças, quer dizer, indicar ministro supremo já é uma prerrogativa do presidente da República. Então, se o Flávio Bolsonaro vencer as eleições, né, ele vai poder indicar aí pelo menos uma vaga que já está aberta, uma vaga da Carmen Lúcia que se aposenta e uma vaga do Luiz Fux que se aposenta. Então, já vão ser três vagas logo de cara. O presidente que vencer vai colocar mais três ministros, né, novos três ministros na corte. Agora, lideranças do bolsonarismo com quem eu conversei, o Megari, se dividem sobre o que fazer, o que Flávio deveria fazer caso seja eleito em relação ao Supremo Tribunal Federal. Há uma corrente, Megali, que defende que ele não tem que partir para o confronto direto com a corte logo de cara. Por quê? Para não perder tempo e energia política nessa área jurídica, tendo que ao mesmo tempo aprovar um pacote de medidas que eles imaginam que vão ser necessárias, um pacote de ajuste fiscal que vai exigir medidas impopulares já na partida do governo, né? E muitas outras questões de governo que devem ser encaminhadas e o que vai exigir muita negociação da parte dele. Então, partir para um confronto direto seria um desgaste grande, uma paralisação de outras agendas, Megali. Agora, uma outra ala diz o contrário, né? Diz que para garantir governabilidade do governo, o Flávio vai ter que logo de cara enquadrar, vamos dizer assim, palavras deles, o Supremo, né? Esvaziando o poder da corte, que em muitos momentos no governo de Jair Bolsonaro foi um freio a diversas medidas, né, do presidente de então. Fazendo isso, ele estaria livre, vamos dizer assim, para governar. Já não existiria um contraponto ao Flávio Bolsonaro. Porque, Megali, apesar dessa possibilidade de próximo presidente eleito indicar três novos ministros, né, as vagas não vão ser todas abertas de uma vez, eles vão se aposentar aos poucos, né? E ele vai ter que conviver com uma corte que não é de forma alguma alinhada às ideias do bolsonarismo. Então, a gente já explicou Como dá para fazer isso? Ontem a gente explicou, né, que com 49 senadores bolsonaristas, somando os que estão sendo eleitos agora com os que já estão lá, não é possível fazer impeachment de ministro, mas é possível mudar a Constituição e esvaziar o poder do Supremo. Tirar, por exemplo, do Supremo os casos criminais. O Supremo não, os ministros não teriam mais possibilidade de julgar senadores e deputados, o que dá hoje aos ministros um poder muito grande, claro, numa negociação, transformar o Supremo numa corte constitucional. Grandes temas, uma vez por ano, uma decisão grande, duas, né? Realmente esvaziar o Supremo desse poder que tem hoje. Então, mas nem mesmo isso, quer dizer, alguns líderes acham que nem mesmo isso dá para fazer logo de cara. Agora, Megali, nessas duas correntes, na que quer partir para o confronto logo, para poder eliminar esse contraponto da frente, e a outra ala que acha que não, que é melhor priorizar outras agendas, vamos dizer assim, nas duas correntes há ao menos um consenso, né? O de que ao menos uma cabeça deveria ser cortada, a do Alexandre de Moraes, ou pelo impeachment, ou pelo convencimento de que ele não assuma a presidência do Supremo, como está previsto para ocorrer em 2027. Então, eu até perguntei, mas como que vai convencer? Isso é uma decisão pessoal dele? Não, dá para fazer uma negociação com ele por meio de outros ministros, dele não assumir a presidência do Supremo, não ser ele o eleito presidente para exercer esse cargo, né? Dar uma outra solução. Vamos ver, tempos turbulentos, né? Nessa área aí, caso Flávio seja eleito, Megali. Se Lula for eleito, quer dizer, eu acho que o Supremo vai acabar sofrendo mudanças, é impossível, né? Pelo clamor popular mesmo, da opinião pública, o recado que foi dado pelas urnas, não estou falando nem opinião publicada, né, de analistas, de jornalistas, de comentaristas, estou falando do que a população entregou aí nas urnas, é muito difícil que não haja mudanças, mas seguramente com Lula seria uma mudança um pouco mais gradual e lenta, né? Então, mudança vai ter, né, Miguel? É impossível
1: que depois fique exatamente depois tudo. Do que rolou ontem, né, Mônica? Eu acho que não importa quem seja o presidente, certamente a nossa Suprema Corte não será a mesma, né? Daqui a 4 anos.
4: Não, é isso, quer dizer, a população brasileira elegeu uma quantidade de senadores alinhados com essa pauta, né? Tem até números, depois a gente vai ver isso, eu vou deixar isso para um outro comentário, né? Mas do que aconteceu de fato, quem diminuiu de tamanho, quem cresceu de tamanho, o que que isso significa, mas fato é que a população elegeu a grande maioria dos senadores que tinham essa pauta, né? Então essa pauta contou muito, então mudanças a gente vai ter que ter. O que vai se examinar, o que vai acontecer aí, dependendo do resultado para presidente da República, é a velocidade, né? Com que isso vai acontecer, Megali.
1: Eu não vou nem entrar em detalhes agora sobre o risco que a gente corre de viver num país em que o governo tem maioria na Câmara, maioria no Senado, aliás, uma maioria para lá de folgada, nenhum tipo de bloqueio para um eventual arreganho autoritário vindo de um governo que tem os seus arreganhos autoritários, e aqui não sou eu que estou delirando, né? Essas intenções são verbalizadas, né? Não vou entrar nessa agora. Agora, a situação que o Supremo se colocou, ele se colocou devido à atuação dos próprios ministros. Você vai ter gente ligando, dizendo aqui, a imprensa, isso que lá, vocês apoiaram o fascismo. Bom, a gente relata e reage de acordo com as situações que nos são postas, né? Quem se colocou nessa situação de contrato com esposa, de jatinho, foram os ministros. Não foram nós. A gente também lamentava tudo isso, mas esconder não era uma alternativa. E quando eu vejo a ascensão do bolsonarismo e a queda do xandonismo, do final das contas, quem estava certo era o Nelsinho Mota e o Lulu Santos lá atrás, quando compuseram Como Uma Onda, que a gente usa para encerrar aqui. A vida vem em ondas, Mônica. Um beijo para você, até amanhã.
4: Até.

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0: Hora de conversar com Felipe Killing. Ao ouvir o enunciado, antes de falar, pô, mas isso não me importa, lembra que uma pandemia começou depois que talvez, a gente não sabe, mas talvez um cara tenha comido um morcego lá na China. Morte misteriosa em laboratório antipeste coloca a Sibéria em alerta, Killing. Conta aí, bom dia. Tomara que seja uma notícia relevante. Bom dia pra você.
1: Tomara que essa notícia acabe hoje, viu? Mas,
0: isso.
1: Bom dia, Megali, Sheila, Carla, a todos que nos acompanham. A gente está falando de uma morte de uma mulher que morreu, de uma morte por pneumonia, né? E no começo da pandemia a gente fala, ih, a pneumonia estranha que está acontecendo aí, o Wuhan. Mas hoje o mundo, ele está um pouco mais preparado. Só que a história é a seguinte, uma mulher que trabalha num laboratório que pesquisa bactérias na Sibéria, acabou adoecendo no final de setembro e alguns dias depois acabou morrendo. A imprensa local afirma que ela teria quebrado um tubo de ensaio e tido contato com uma bactéria. Eles falam em praga pneumônica e essa seria a morte dela. Essa é a mesma bactéria, a gente não sabe a cepa, que foi a causadora da peste negra na Europa. E hoje o mundo conhece essa bactéria bem e existem antibióticos para tratar. Só que esses antibióticos precisam ser administrados de forma rápida. Existem alguns casos, todos os anos no mundo, casos esporádicos. Então, ao contrário da Covid, tinha um período de incubação relativamente longo e acabou se espalhando de forma muito rápida e a gente não tinha remédios para tratar. Neste caso, tem. Mas o que chama a atenção? Primeiro, a resposta da Rússia, que acabou isolando 200 pessoas que tiveram contato com essa mulher, ficaram em quarentena. A chefe da Secretaria de Saúde de Moscou viajou até a Sibéria para acompanhar o caso de perto. Então, foi uma resposta contundente. Uma fábrica de alumínio perto desse laboratório adotou o uso de máscara para os funcionários. E o segundo ponto, a versão. Porque a Rússia fala que ela morreu de pneumonia até então desconhecida. Mas uma mulher de 28 anos, qual foi essa pneumonia? Como que ela morreu? E por que a imprensa local falou sobre esse tubo de ensaio que acabou quebrando e seria a bactéria a mesma da linhagem que causou a peste negra na Europa? Autoridades da União Europeia e dos Estados Unidos afirmam que acompanham o caso de perto. A Organização Mundial da Saúde também. E o Trump foi perguntado sobre isso. Ele disse que é algo que o preocupa. Só que o mundo hoje está mais preparado. Então, a gente já fala em coordenação internacional, porque um dos grandes erros com a Covid-19 foi a demora de uma coordenação internacional. Os governos não sabiam exatamente o que fazer. Hoje, já existem autoridades internacionais monitorando. Os voos entre Rússia e Europa já são limitados, com os Estados Unidos também. Mas as autoridades estão em cima e estão preparando medidas que no começo da Covid eram medidas que as pessoas não eram acostumadas, como por exemplo fechamento de fronteira, pegar a temperatura dos passageiros e até isolar pessoas que tiveram contato com alguém infectado.
2: Passar álcool em gel em tudo quanto é coisa, né?
0: Cara, é que aquela que o Killing falou, né? A gente tem uma expertise, né? A gente tem um sistema de vigilância, mas a gente também tem um grande sistema de negacionismo correndo pelo mundo, né? Aquelas pessoas que não aceitam até hoje que a pandemia tenha sido. Os caras têm certeza que tudo isso foi criado em laboratório. Aí surge uma possibilidade na Rússia de que tenhamos algo semelhante.
2: Peste pneumônica.
0: Aliás, tentem imaginar o que é o clima de felicidade que deve ser um local chamado Laboratório Antipeste na Sibéria.
2: Nossa.
0: Eu imagine você sendo colocado no laboratório com um cientista russo, uhum, cheio de cicatrizes no rosto que você não sabe de onde veio, falando das las da peste bubônica, das las la peste pneumônica. É. E meu Deus, como é que
2: plantão
0: eu vou parar aqui?
2: Plantão de ano novo é seu.
0: Isso será um pesadelo.
2: Imagina, tem que fazer o plantão, né?
0: o plantão.
2: Virada do ano.
0: O plantão de Natal. Plantas de Natal, de carne, bigato. Mais deprimente da história. Ô, Kili, vamos falar de outra coisa deprimente. O Messi vai se aposentar, né? E aí, mais cedo, eu falei aqui que o Messi, pô, até que alguma uma homenagem ao argentino, né? Tanta alegria que ele nos deu. Falou, pô, o Messi conseguiu, ele chegou à prateleira do Pelé. Ele tá lá, ele é o único, não tem mais nenhum, não tem Maradona, não tem Garrincha, não tem Zidane, todos os outros estão na prateleira de baixo, o que não é nenhuma desonra. Os Ronaldos estão lá, o Cruyff tá lá, mas lá em cima, só Messi e Pelé. E aí eu falei, gente, o Pelé é melhor que o Messi, jogou mais que o Messi, o Pelé era mais completo que o Messi, mas não é mais loucura você querer comparar os dois. O cara fala assim, pô, será que o Messi não foi melhor, não? Você já não chama mais o Caps. Você não bota uma camisa de força, você não fala, meu, você tá maluco. Não, você aceita a discussão. Você discorda dele, mas aceita. Uhum. Foi só isso que eu falei. Eu nunca falei que o Messi era tão bom quanto o Pelé. Isso gerou uma fúria.
3: Eu tô vendo aqui.
0: Dos nossos ouvintes. Cara, assim, não se atreva. E é legal a gente pegar uma visão estrangeira. Porque nem o Messi nem o Pelé são europeus, certo? Ah, mas o Messi jogou lá, ok, tem essa vantagem. Mas o Kylian não tá na Espanha. São pensamentos diferentes, são modos de uma visão de mundo diferentes, uma coisa não tem nada a ver com a outra. Kylian, o europeu também acha que é ofensivo você inclusive querer comparar o Messi com o Pelé?
1: Eu acho que tem duas comparações que estão feitas. Quem e a segunda, que maior. Pelé é maior do que o Messi, por tudo que ele representa pro futebol.
2: Eu acho que, ó, você viu, a gente não conseguiu compreender,
0: Kylian. Isso vai ser tão triste.
2: É. Né? Não, volta um pouquinho, Kylian, vamos tentar.
0: O Kylian falando parecia aquele cientista da Sibéria lá. Isso.
2: Vou te trazer a verdade sobre a vida agora.
0: Sibéria.
3: E caiu.
0: Pombo. Gente, ficamos pra depois, então.
3: Mas uma coisa deu pra entender. É?
0: Vai, Kylian.
3: Ele falou que Pelé é maior que Messi.
0: Mas não deu pra entender se era ele falando ou se eram os especialistas.
3: Duas correntes,
0: ou se...
3: né? Ele falou, são duas correntes. Vai, a Kylian. Segunda é essa.
2: Vamos tentar. Tentativa número 2.
1: É. Vamos lá. Eu acho que tem duas comparações. A primeira, quem que é melhor dentro do campo. E a segunda, quem que é maior. O Pelé é maior por tudo que ele representa pro futebol e o que ele fez com a imagem do Brasil ao redor do mundo. Dentro de campo, você pode tentar fazer a comparação, quem que é melhor. E aí sim, não é uma loucura, e o europeu também concorda com isso. Não é uma loucura, claro que tem gente que acha que o Pelé é melhor, tem gente que acha que o Messi é melhor, mas maior, o Pelé é maior.
2: Deu pra captar.
0: Não, o Pelé, que o maior é que o Pelé é maior, a não ser que você coloque grana na jogada. O Messi ganhou mais dinheiro que o Pelé jamais sonharia em ganhar.
2: O Lisandro tá lembrando, o Pelé, cara, era mais conhecido que a Coca-Cola na época dele.
0: É, isso, então, o Pelé era
2: maior.
0: O Pelé era um ícone maior, mundial, que o Messi não teria condições de ser hoje em dia. Isso sim, Pelé tá lá, junto com Mohamed Ali, né, com os gigantes dos gigantes do Olimpo. Uhum. A não ser na questão grana. Mas aí, gente, até o lateral direito do Corinthians ganha hoje mais dinheiro do que o Pelé ganhava.
3: Quando recebe, né? Vamos colocar. Quando não atrasa, recebe.
0: Mas é polêmico isso aí também, hein? Que dá pra discutir qual foi melhor. Porque o Pelé. Bom. Kylian, boa. Obrigado pelo depoimento. Ele foi embora, né?
3: Foi.
0: Tudo bem.
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3: 8:20, tá no ar mais um É da Sua Conta, nossa parceria com o Banco PicPay. Hoje é dia de responder dúvidas e hoje sobre crédito do trabalhador. Renata Flores já tá com a gente. Renata, vamos começar relembrando aqui, explicando o que é o crédito do trabalhador. Bom dia para você.
6: Oi, Sheila, bom dia para quem nos acompanha. Crédito do trabalhador é aquela modalidade de empréstimo para as pessoas que trabalham com carteira assinada. Esse tipo de financiamento normalmente tem taxas de juros menores do que outras modalidades de empréstimo que estão aí no mercado, por isso que é bastante popular. O crédito do trabalhador atende mais de 9 milhões de profissionais no Brasil e quase 40 milhões de CLTs estão aptos a essa modalidade de crédito.
3: E como funcionam as parcelas nesse caso?
6: Boa. No crédito do trabalhador, Sheila, as parcelas são descontadas automaticamente do salário e justamente por isso as taxas são mais atrativas. Então, não tem aquela preocupação do trabalhador fazer o pagamento manualmente, no boleto, todo mês. E também ele pode acompanhar todos os descontos vendo a sua folha de pagamento, ou então o seu holerite.
3: Quem pode contratar o crédito do trabalhador? É exclusivamente CLT, né? E como fazer?
6: Justamente, todo trabalhador CLT tem direito a esse crédito, como você disse. É possível contratar diversas formas, vou falar aqui pelo app do PicPay, na área de empréstimos ou também pelo WhatsApp, é bem fácil. Você manda lá uma mensagem para o número 11 95665 1293, vou repetir, 11 95665 1293. O sistema vai pedir alguns dados para a pessoa, vai fazer ali uma análise de crédito e se a proposta for aprovada, o dinheiro cai na conta em até um minuto. Mas para a gente terminar, Sheila, é sempre bom lembrar, e isso é bem importante falar aqui, que o empréstimo é para aquelas situações de emergência, para as compras planejadas, aí eu estou falando de um imóvel, de um equipamento, um carro, por exemplo. É importante o trabalhador estar muito atento às taxas de juros. Cuidado com esses valores das parcelas para não prejudicar o seu orçamento de todo mês.
3: Ah, é importante esse alerta. Hoje a Renata tirou aqui algumas dúvidas sobre o crédito do trabalhador. Amanhã tem mais, amanhã a Renata está de volta tirando mais dúvidas, esclarecendo e trazendo mais informação para a gente cuidar bem do nosso bolso. Beijo para você, até lá, Renata.
6: Ótimo dia, Sheila.
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8: E a gente começa com destaques de que regiões, hein, Daniel Henrique?
9: Vamos falar da Dutra, porque teve um acidente com moto agora, Ana Cristina falando com a gente.
10: Oi, bom dia. Meu nome é Ana, eu tô passando pela rodovia Presidente Dutra, quase em frente à cidade da moda. Acidente com moto gravíssimo. Eu acho que uma pessoa veio a óbito. Só tem uma faixa passando, mas está muito, é muito grave. O trânsito vai parar porque eles estão fechando as pistas.
9: Agora o André falando sobre a BR-040 com um trânsito bem complicado também.
11: Bom dia, vamos de informe aí, do QTR de momento, BR-040 do Arco Metropolitano até depois do Rio Iguaçu ali, logo à frente da 1,5 km à frente da Reduc, sentido Rio de Janeiro ali, já foi desfeito o acidente, moto no acostamento, PRF e a Elovias no atendimento. Tem mais ou menos 5 km aí de engarrafamento severo, muito ruim, muito lento. Um segundo tudo pode mudar, é sério.
8: Rapaz, tá complicada a situação, hein? São 8:25. Dani retorna já, também a Deise de Assis e o seu destaque agora, Daniel Nascimento.
12: É isso, Mário. Uma grande quantidade de entorpecentes é apreendida na Penha, na zona norte do Rio, caso que aconteceu na noite desta segunda-feira. Agentes realizavam um cerco tático para abordar dois homens que estavam em uma moto e saíam da comunidade Vila Cruzeiro. Ao perceberem a aproximação dos agentes, os suspeitos fugiram, arremessando uma sacola que foi encontrada pelos agentes ali no cruzamento entre as ruas Cajá e Jaci, onde foi encontrado um grande volume de entorpecentes já preparados para serem comercializados. O caso foi registrado na delegacia da região.
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15: 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Nem sinal.
16: Tem mais reclamação chegando no WhatsApp.
17: É isso, reclamação da Presidente Vargas, o Marques, fala com a gente.
18: É, Band News, bom dia.
16: Bom dia.
18: É, de novo, eu vou fazer uma informação aqui de uma coisa que eu passei ontem. Mesma coisa. Todo dia eu passo aqui na Presidente Vargas essa hora, sentido Zona Norte. Os sinais da Presidente Vargas, principalmente aqueles ali entre a Candelária e a Central, estão virados. Não sei por que eles não estão direcionados para a pista correta do motorista. Ficam tudo virado. Então a pessoa não vê o que está acontecendo. E eu vou passar todo dia essa mensagem aí, até um dia isso aí acabar. Até corrigir. Num segundo tudo pode mudar.
16: E tá precisando de correção também, de reparo aonde mais?
17: Na Avenida das Américas, reclamação da Roberta Feijó.
19: Bom dia, Mário e Zé. Aqui é a Roberta Feijó. Só para informar que na Barra da Tijuca, em frente ao Barra Garden, tem o sinal tá desligado. Tá bom? Não tá funcionando, não. É só ficar atento aí.
17: E o Felipe também acabou de escrever aqui pra gente com... da parte dessas reclamações de sinais, que na Barão de Mesquita com Teodoro da Silva também apagados nesse momento o trânsito, segundo o Felipe, um caos por conta disso ali na região da Tijuca, que a gente, Grande Tijuca, né, que a gente sempre Isabel, fala que todo Tijuca, dia, Grajaú
16: hoje também com muita reclamação,
17: pois
16: né?
17: Pois é, sempre tem.
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16: E o destaque agora, Deise de Assis.
20: Oi, Mário. Vamos atualizar agora a movimentação pela linha amarela, trânsito lento no acesso pela linha vermelha até a chegada ao trecho de Bom Sucesso, mas à frente dificuldades também a partir da Freguesia até o acesso a Ayrton Senna. Você que segue em direção ao Fundão perde o tempo também no trecho da Freguesia, mais à frente dificuldades também entre Bom Sucesso até o acesso à linha vermelha. Você que vai direto pro Fundão pode optar pela faixa reversível, vai encontrando melhores condições. Já você que vai pra Barra pode optar nesse momento pela autoestrada Grajaú-Jacarepaguá. 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Daqui a pouco eu volto, Mário.
16: E agora Vinícius Calixto já está a postos com a ocorrência policial em Realengo?
21: Isso, exatamente, Mário. Isso aconteceu na tarde dessa segunda-feira. Um policial militar lotado no batalhão de Bangu estava de folga e interveio numa tentativa de roubo que estava acontecendo ali na rua Luísa Barata, Zona Oeste, aqui da capital fluminense. Segundo informações da PM, dois bandidos em uma motocicleta abordaram a vítima e durante a intervenção houve disparos e um dos acusados foi ferido. Esse policial militar é um subtenente da PM que reagiu, defendeu essa vítima e conseguiu balear um dos criminosos. O outro conseguiu fugir com ele. O PM conseguiu encontrar ali um simulacro, né? Arma falsa de fogo, e o caso foi registrado na delegacia ali de Realengo. O criminoso foi levado para o hospital, onde está sob custódia, Mário.
16: 8:30.
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16: Trem, barca ou metrô agora, Daniel?
17: Agora é pelo mar, Mário. O nosso ouvinte Júlio Pereira escreveu pra gente: catamarã Charitas lotado e muito atrasado. E logo depois também a Aniele mandou até um áudio aqui também com algumas imagens mostrando as filas. Vamos ouvir a Aniele.
26: Bom dia, Band News, é a Aniele aqui de Niterói. Eu tô no catamarã Charitas. E tem uma fila gigantesca. A próxima saída é só 8:30 da manhã. Situação normal no Rio de Janeiro.
16: É. Só que agora são 8:32. Ela falou que sairia 8:30. Ela mandou essa mensagem tem quanto tempo, mais ou menos?
17: Já tem uns 15 minutos.
16: Já tem uns 15 minutos. Então não está dando conta. A procura muito grande, o número de viagens, a passagem baixou, tá o mesmo valor, né, ali do catamarã Charitas, é 7,70, né, acho que é isso, e tempo de viagem até 28 minutos. Entrei aqui no Barcas Rio para ver, partidas com intervalos de 20 minutos. Só que ela mandou essa mensagem mais cedo e agora, depois checa com ela se ela já conseguiu a viagem, porque tava com muita gente, se todo mundo conseguiu passar. Porque quando você tá ali na estação da barca, seja Praça 15, Praça Arariboia ou lá em Charitas, quando vai dando aquela quantidade de gente que não comporta mais o limite que comporta a composição, vem aquele xizinho, você fica desesperado, porque você tem horário. E aí, se um não vai no horário, o outro também vai atrasar. Essa que é a questão. Lembrando que as viagens acontecem de 20 em 20 minutos até meio-dia, né? Charitas Praça 15. Fala aí, Dani.
17: Luiz Cláudio acabou de mandar uma mensagem pra gente falando sobre isso.
27: Bom dia, Luiz. Mário, pessoal da Band. Só para dar um informe aí do catamarã aqui de Charitas. Acabei de deixar meu filho lá, são 8:33 agora, né?
16: Isso, agora.
27: E o próximo só daqui a 40 minutos.
16: Aí, cara, aí não
27: tá
16: dá.
27: Tá difícil hoje.
16: Aí não
27: um
16: dá.
27: Um abraço pra vocês, bom dia a todos.
16: Aí como é que um daqui a 40 minutos você entra na página barcasrio.com.br/linhas? Tá lá, de 20 em 20 minutos, até as 10 horas da manhã. São 8:33, não tá sendo respeitado. Como é que tá? Temos que cobrar. Porque é uma concessão aí que o transporte não tá dando conta. Aí vai pegar a ponte até chegar lá, pega o engarrafamento na ponte e todo mundo fica atrasado. 8:34.
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2: Hora de conversar com Rodrigo Orengo, escala 6x1. Volta a ser discutida no Senado. Há uma pressão, né, para que o assunto seja deixado para depois da eleição.

0: uma dificuldade para avançar com essa pauta. E há uma resistência do setor produtivo, que desde antes da eleição pedia, vinha aqui no Congresso Nacional e solicitava que essa discussão fosse deixada para depois da eleição, para conseguir fazer um debate sem assodamento, né, e sem toda essa pressão das urnas. Né. O governo identifica que esse é um tema popular, que vai trazer impactos na disputa eleitoral. Então, trata aí como uma espécie de bala de prata, mas a gente sabe que é muito difícil esse cenário dentro do Congresso Nacional. Tem um outro aspecto, Megali, que é um novo Congresso que sai das urnas. Vai tomar posse só em fevereiro, quando inicia uma nova legislatura, mas é inevitável, tem reflexos na atual legislatura. A gente está falando de um Senado com muitos parlamentares, muitos senadores que, primeiro, não se reelegeram, e outros parlamentares que vão para outros cargos, né? Ou seja, estão de despedida, estão de saída aqui, já estão até contratando mudança em Brasília, né? Pensando nos próximos 4 anos. Então, é aquela história do café frio, começa a ficar frio para muitos parlamentares no Senado Federal. Obviamente, há uma tentativa de deixar uma marca, mas há um debate que ele precisa ser aprofundado. A Confederação Nacional da Indústria aponta que há um impacto dessa medida de fim da escala 6x1 de R$70 bilhões. E não poderia ser discutido dessa forma, no meio de um processo eleitoral. O governo quer votar essa matéria até amanhã. Hoje vai começar a discussão no plenário. Então foi um compromisso assumido por Davi Alcolumbre, um aliado do governo que andava distante antes das eleições, depois se aproximou muito do governo, teve dificuldades eleitorais pelos apoiadores, mas vai ser uma guerra de pressão, né? Então o governo vai fazer de tudo para avançar com esse tema, mas hoje, no cenário de hoje, há muita dificuldade, perspectiva maior que fique para depois das eleições.
1: Muito bem, Oringo. Bom trabalho para você, até amanhã.
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2: Daniel Henrique.
3: Vamos falar de novo da região da Tijuca, Mário, porque o Luiz Cláudio fez mais uma reclamação sobre o sinal apagado, mas dessa vez há 4 meses já que o sinal tá sem funcionar.
4: Bom dia, Band News. Meu nome é Luiz Cláudio Bispo, morador da Tijuca.
2: Fala, Luiz.
4: Eu tô passando por aqui, aproveitando aí o momento dos sinais, para comunicar a vocês um verdadeiro absurdo que acontece na Tijuca. Nós estamos há 4 meses sem sinal, sem semáforo, no cruzamento da rua Araújo Pena com a rua Barão de Tapajós.

0: É um cruzamento muito movimentado, porque você sai da Araújo Pena para a Barão de Itapajipe, que é uma via de mão dupla, então dificulta muito a entrada dos veículos no trânsito na Barão de Itapajipe, por conta aí dessa dificuldade, além da insegurança, né, para os pedestres, claro, para os transeuntes em geral, idosos, crianças, pessoas com seus bichinhos de estimação, né, e é um verdadeiro absurdo que há 4 meses... esse cruzamento que é tão movimentado, né, aqui na Tijuca, esteja totalmente sem semáforos. Na verdade, várias áreas da Tijuca estão sem semáforos, mas especificamente esse aqui, que é perto da área onde eu resido, está sem sinal há 4 meses e sem sinal de Sete Rios, nenhuma providência para que isso seja sanado.
1: A gente sabe dos problemas, do problema crônico de roubo de cabo, de fio, de manutenção, mas 4 meses... com qualquer resposta que vier aqui pra gente, não tem cabimento, né? 4 meses! Fala, Daniel.
2: E não para de chegar reclamação nessa região, o Max falando sobre a Teodoro da Silva, falou que tá um caos agora.
3: Bom dia, amigos da Band News. Daniel, Mário, sinal tá quebrado aqui na Teodoro da Silva, esquina com Barão do Bom Retiro, cara, tá um caos isso aqui. Em um segundo, tudo pode mudar.
1: Tá difícil, hein? São 8 horas e 42 minutos, a gente volta já já.
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0: vamos saber ainda se vai ter segundo turno. Por enquanto, sim, propaganda eleitoral sendo retomada, pelo menos para a presidência da República, é fato, né? A partir de sexta-feira, no rádio, obrigatória. E para governo, por enquanto, ainda tem essa decisão de 2 dias para saber com relação ao cenário envolvendo o Garotinho, que ficou em terceiro lugar, aos votos dele, a inelegibilidade, né? Dele abrindo mão desse recurso. Daqui a pouquinho você vai ter mais informações, os comentários durante as colunas, né? Do Carlos Andreasa, no Tem Método, no Band News Rio, primeira edição, no nosso programa Todo Rio a partir das 11. Toda a cobertura da eleição você acompanha aqui. Também a nossa reportagem trazendo alguns recortes sobre a eleição. E o perfil dos deputados aqui do Rio de Janeiro, também das outras vagas que nós fomos às urnas para escolher, hein, Maria Eduarda Vieira?
1: Com uma renovação de deputados de 38,6%, a Assembleia Legislativa do Rio vai ter representantes de 17 partidos, com o PL sendo maioria, seguido pelos partidos PT e PSB, completando o ranking das 3 legendas com mais políticos na casa. Dos 60 deputados estaduais que tentaram permanecer por mais 4 anos na Alerj, 43 conseguiram a reeleição. Por outro lado, 17 foram derrotados, entre eles Carlos Mink, após décadas de mandato, e Alexandre Knoploch. O PL conquistou a maior bancada, elegendo 21 dos 70 deputados estaduais, 4 a mais que os 17 de 2022. Na comparação com as últimas eleições, depois do PL, o Partido Social Democrático foi o partido que mais avançou. Passou de 6 para 9 cadeiras. O Partido dos Trabalhadores também cresceu de 7 para 9. O Progressistas ganhou uma vaga e chegou a 5. O Partido Socialismo e Liberdade manteve as 5 que tinha. A deputada mais votada no estado foi Índia Armelau, reeleita com mais de 248 mil votos. Na Câmara dos Deputados, o cenário se repetiu, já que o Partido Liberal também conquistou a maior bancada pelos próximos 4 anos, tendo 15 das 46 cadeiras. Em seguida, ficaram a Federação Brasil da Esperança, de PT, PV e PCdoB, com 8 vagas conquistadas, e a Federação União Progressista, formada por PP e União Brasil, com 6. O candidato mais votado do estado do Rio foi Dr. Luizinho, que recebeu 213.904 votos e foi reeleito pela terceira vez. Segundo o cientista político Ricardo Ismael, as escolhas dos cariocas apontam que a eleição no território fluminense foi nacionalizada.
2: De alguma maneira, essa eleição no estado de Janeiro ela foi nacionalizada. A bancada do PL também foi muito impulsionada pela presença do Flávio Bolsonaro e da candidatura dele a presidente. Flávio Bolsonaro, o domicílio eleitoral dele é aqui no estado do Rio de Janeiro. O pai, o dele próprio, é aqui no estado do Rio de Janeiro.
1: No Senado, o PL também teve destaque ao eleger os 2 candidatos pelo Rio de Janeiro. Carlos Portinho, que foi reeleito, e Carlos Jordi. Somados, os 2 tiveram mais de 50% dos votos dos eleitores fluminenses. Questionado sobre a relação do Senado com os futuros presidente e governador do Rio, o especialista Ricardo Ismael afirma que o papel dos senadores deve ser representar os interesses do estado no âmbito nacional, independentemente do resultado do segundo turno.
2: Os senadores devem defender os interesses do estado. Eles não são subordinados ao presidente da República. Pelo contrário, existe normalmente, como eu disse, o Senado é a casa federativa, é a casa dos estados. O caso dos senadores, eles devem procurar fazer com que haja novamente uma presença lá na defesa do estado do Rio de Janeiro. Essa é a questão principal.
1: O candidato que vai governar o estado do Rio de Janeiro pelos próximos 4 anos ainda está indefinido. A princípio, os eleitores fluminenses vão voltar às urnas no dia 25 de outubro para escolher em segundo turno quem será o governador. A disputa está entre Douglas Ruas e Eduardo Paes.
0: Acidente de moto na linha amarela. Desde assim.
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4: Oi, Mário. Voltei atualizando a linha amarela. Tem queda de moto na linha amarela nesse momento, ocupando faixa da via ali na altura da Cidade de Deus. Trânsito tá lento por ali. Trânsito lento ainda também na altura de Higienópolis, também no sentido Barra da Tijuca. Mais cedo tinha caminhão enguiçado por ali. Reflexos pela linha vermelha e também pela pista lateral da Avenida Brasil. Você é um motorista que segue para a Barra Autoestrada Grajaú Jacarepaguá nesse momento. É a melhor alternativa. 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
0: Já já informação sobre trem.
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0: Fala, Daniel Henrique.
10: Olha, o Marcos Valério falando sobre o trem que ele tá agora, que não tá fechando a porta, mas mesmo assim a viagem tá continuando.
11: Bom dia, Band News, meu nome é Marcos, estou dentro de uma composição da Central do Brasil, indo sentido Central do Brasil. Engenho de dentro, uma porta do vagão não fechou por problema do trem. Ele tentou várias vezes, até vi um cidadão mais antigo e puxar a porta, fechar a porta. Aí o maquinista simplesmente falou, por conta disso, reduziria a velocidade de 80 para 70 quilômetros. Está penalizando os passageiros por um defeito que é da composição. Adorei isso.
0: Mais uma aí pra a gente fazer a nossa fiscalização, a nossa cobrança. E pra fechar, Daniel Henrique, reclamação aí sobre árvore?
10: É, no Flamengo, a Adriana.
12: Bom dia, Band News, bom dia, Mário. Eu queria pedir uma atenção aí pro pessoal da Conlurb, porque eles foram lá na minha rua pra podar uma árvore que tá enorme, mas eles só fizeram metade do serviço, metade da árvore. Isso tem um ano e meio. E aí os galhos já estão chegando justamente nas janelas do prédio. Né? E aí eles só fizeram metade da árvore, que é a parte da rua. E não terminaram, não voltaram para terminar o serviço. É lá na rua São Salvador, a árvore em frente ao número 14 no Flamengo. Pô, Conlurb, termina o serviço, né? Começa o serviço, faz até o final. Obrigada pela ajuda aí, Mário. E bom trabalho.
0: Tem os números de protocolo aqui também, tudo com aqui. 746, com tudo, Praça São Salvador. E ali tem um corpo de bombeiros pertinho, mas não é a responsabilidade dos bombeiros, né? Com luto para realizar o serviço completo. 8h50.
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0: Hora de conversar com o Eduardo Barão, direto da cidade que não dorme jamais. Se houvesse um prêmio Nobel da babaquice, ele seria entregue. É que além da babaquice...
1: Não fala assim do Barão.
0: Ele seria entregue pro Barão, para que o Barão pudesse levar lá na cadeia, lá na carceragem, para aquele brasileiro de 46 anos de idade, um adulto que resolveu transformar o domingo dele numa diversão, aterrorizando brasileiros que só queriam votar. O Barão vai contar essa história para você. Bom dia para você, Barão.
2: Fala, Megali, bom dia para você, Carla, Sheila, todo mundo aí no Brasil. Danilo Silva, 46 anos de idade, foi votar no último domingo na região de Miami, onde ele mora. Voltou primeiro vestindo a camisa da seleção brasileira, mas aí teve uma ideia. Voltou para casa e usou ali o uniforme do ICE, dos agentes de imigração, que ele comprou uma fantasia na internet e voltou ao local de votação, onde os brasileiros estavam ali teclando na urna aqui nos Estados Unidos apenas para a votação presidencial. Ele usou não só essa fantasia que ele comprou, mas também uma máscara, óculos escuros, botas, e começou a andar de forma ameaçadora em meio aos eleitores brasileiros, que já estavam com medo de ir votar. Imagina só ter lá essa figura. A polícia de Miami foi acionada e prendeu também esse brasileiro que tentou subornar os agentes. Então ele acabou tendo ali mais uma espécie, né, de problema, porque os agentes não aceitaram esse suborno. Ele foi levado para a penitenciária, ele ficou preso. Ontem ele passou pela primeira audiência de custódia com a juíza, que perguntou para ele por que ele estava daquele jeito, vestindo daquela forma, ameaçando as pessoas do local de votação. A advogada disse que é uma fantasia que seria utilizada no Halloween e aqui na festa americana não teria nenhum tipo de problema. A juíza disse: olha, o dia 31 está meio distante ainda, ontem era um dia importante para a eleição brasileira e você vai continuar preso. E ele pode ser condenado, ele vai responder por tentativa de suborno, uso ilegal de insígnias das forças de segurança e conduta desordeira. Esse homem continua preso e ninguém sabe exatamente se ele vai conseguir algum tipo de fiança para sair da cadeia.
0: Olha, eu vou falar uma coisa para vocês. Eu sou um cara que respeita muito o resultado das urnas e eu levo a sério a opinião do povo brasileiro. Ponto, parágrafo, outra linha. O resultado da eleição do último domingo passou a reautorizar alguns tipos de comportamento abjetos, deploráveis, nojentos, e aí eu sinto muito a gente que se sente autorizada a esse tipo de coisa devido ao discurso que houve das autoridades e das pessoas que foram eleitas, tá? E é um discurso que a gente tem que combater o tempo todo, porque ele acarreta em ações. Do que eu tô falando também, além do Danilo, que foi lá aterrorizar brasileiros usando o uniforme do ICE. O economista, que também trabalha como comentarista político, Rodrigo Constantino, que mora nos... O Barão acho que já encontrou com ele algumas pautas aí nos Estados Unidos.
2: Nunca encontrei.
0: Ele se sentiu, eu já, ele se sentiu autorizado, depois da eleição, a fazer um discurso sobre a visão de mundo dele. A visão de mundo dele inclui a ideia de que a Bahia é o câncer do Brasil. Não sou eu que estou dizendo, foi ele que usou essa expressão. Logo no início dessa fala, que ele mesmo gravou e postou, ele diz assim: vai vir a turma da Globo falar que é xenofobia. Estou pouco me lixando para isso. A Bahia é o câncer no Brasil. Aí, na sequência, ele diz que foi à Bahia algumas vezes, a trabalho e a lazer, e diz que Salvador é um lixo. E como é que ele sustenta a ideia de que Salvador é um lixo? Com evidências anedóticas, né, que aconteceram com famílias, com a família dele ou com ele. Em um dos relatos, olha aqui como é que ele prova que a Bahia é um lixo. Ele diz que numa segunda-feira de manhã, ele estava andando por Salvador e viu pessoas em bares com um violão. E aí a conclusão dele é: ninguém quer trabalhar. Como se não houvesse pessoas em bares também na Miami, em que o Constantino mora. Como é que você sabe que esses caras não trabalharam durante a madrugada? E agora eles estão tão relaxando merecidamente. Como é que ele sabe que os caras não trabalharam o domingo todo? Num domingo de eleição? Que não trabalharam o dia inteiro como mesário? Sei lá. E aí depois, às 9 da manhã, pô, finalmente eu tô livre, agora eu tenho o direito de tomar uma cerveja no bar. como qualquer pessoa, como qualquer pessoa em qualquer parte do mundo, inclusive nos Estados Unidos. E aí ele diz que foi comprar um coco, então ele se baseia tudo em experiências próprias. E aí não tinha coco, mas ele olhou para as árvores e tinha vários cocos dando nas árvores, ou seja, o que ele queria era que a atendente da lanchonete fosse lá e subisse no coqueiro para que ele pudesse comer o coco. Enfim, umas histórias meio inventadas. Ah, e aí uma família, uma tia minha foi numa lanchonete e pediu um queijo quente, não tinha queijo quente. Aí ele falou: mas tem misto quente? Tem, então é só tirar o presunto. Esses baianos são burros mesmo, né? É só tirar. Aí a mulher: mas já vem pronto. É, Constantino, já vem pronto. Às vezes já vem embalado, o sanduíche já vem embalado. A pessoa talvez não queira porque ela não come presunto. E quem é vegetariano, você não vai comer um queijo quente se tinha um presunto lá dentro e você tirou. Isso é bom. Em São Paulo isso seria um bom atendimento. Em Miami, então, não, eles não abrem exceção. Queijo quente é queijo quente. Mas na Bahia é vagabundo. É o lixo do Brasil. É a escória. Porque o baiano votou no candidato que ele não gosta. É um tipo de comportamento que estava meio intocado e que parece que agora recebeu o cartão verde para voltar a existir. A Bahia é o lixo do mundo, esse bando de vagabundos que recebe Bolsa Família, tem o seu voto comprado e fica tendo filho para ganhar mais dinheiro do governo, como se alguém fosse ter um filho para ganhar R$200 a mais por mês. Uma série de pensamentos abjetos, nojentos, que parece que foram reautorizados pelo resultado, de novo, justo, da eleição. O brasileiro escolheu os seus representantes, só que esses representantes acabam servindo como uma autorização para um comportamento abjeto, deplorável, nojento, no caso do Constantino, porque lá nos Estados Unidos ele não está cometendo crime nenhum, isso não é crime, é só uma coisa deplorável, e criminoso, no caso do Danilo, que agora está todo apavoradinho lá com um olho desse tamanho no tribunal, porque resolveu brincar de Halloween no dia da eleição. Barão, você volta daqui a pouquinho às 11 horas da manhã no Band News Station. Até.
2: Até mais, pessoal. Valeu.
1: 9 horas, pelo horário de Brasília, candidato do PL à presidência, Flávio Bolsonaro, vai receber hoje o apoio de Ronaldo Caiado no segundo turno. O encontro vai ser em Goiânia, vai contar com a participação do governador reeleito de Goiás, Daniel Vilela. Ontem, Flávio recebeu os apoios de Romeu Zema e do ex-presidente Michel Temer.
3: Lula, até o momento, não divulgou a agenda de hoje, mas deve se reunir mais uma vez com integrantes da campanha para traçar estratégias do segundo turno. Ontem, ele afirmou que pretende dar mais entrevistas e intensificar a presença nas redes sociais.
0: O Senado retoma hoje a discussão sobre o fim da escala de trabalho 6x1. As sessões estão marcadas para o plenário até quinta-feira, sempre às 14h. Em nota, o presidente da Casa, Davi Alcolumbre, disse que o tema será debatido com responsabilidade, equilíbrio e respeito às diferentes perspectivas envolvidas. A proposta foi aprovada na Comissão de Constituição e Justiça do Senado há um mês, mas ficou parada nas últimas semanas por causa das eleições. O projeto estabelece a troca da jornada 6x1 pela 5x2 sem redução de salário, com uma adoção gradual até chegar à jornada máxima de 40 horas semanais.
1: A quarta rodada da Liga das Nações vai ser finalizada hoje com mais 10 jogos. Os detalhes chegando com Aline Fanelli.
4: A Espanha, a atual campeã do mundo, tem a Croácia pela frente como adversária hoje, fora de casa, às 15h04. Entre os destaques do dia ainda estão a partida entre Inglaterra e República Tcheca e Suíça contra Macedônia do Norte no mesmo horário. Ontem, a França goleou a Bélgica de virada por 4-1. Luke Bacchio abriu o placar para os belgas e a vitória francesa foi construída com gols de Doué, Cherki e dois de Olise no fim. Nesta segunda-feira, a Itália venceu a Turquia por 3-1, a Suécia fez 1-0 na Romênia e a Hungria anotou 2-1 para cima da Ucrânia.
1: 9-1 pelo horário de Brasília, em 1 minuto e meio, tem método.
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8: É
7: Eu sou Sérgio Weib e está começando agora o Minuto do Empreendedor, apresentado pelo BTG Pactual Empresas, que tem entre os seus propósitos ajudar os jovens empresários e empreendedores a alcançarem o sucesso. Na minha companhia, Priscila Lahan, que é a CEO da Microsoft Brasil. Priscila, na sua opinião, de que forma que os jovens empresários e empreendedores devem agir na busca do sucesso?
8: Muito bem, eu acho que a primeira coisa é adaptabilidade. A gente vive num mundo em constante mudança, aprender e desaprender coisas e, por último, foco no pensamento crítico, porque a inteligência artificial vai fazer muitas coisas por nós.
7: Priscila Lahan, CEO da Microsoft Brasil, aqui no Minuto do Empreendedor, apresentado pelo BTG Pactual Empresas.
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0: Antes de conversar com o Carlos Andreasa, Lula fala em promiscuidade e tenta tirar o bicho STF do colo. Bom dia, Andreasa.
10: Bom dia, Luiz Megali. Bom dia, meus amores. Acho que talvez, e o talvez aqui sendo um gesto de generosidade, talvez seja tarde demais para isso, né? Existe uma conta inercial, ainda que o governo Lula, qualquer governo, tivesse nenhuma relação com o Supremo, ainda assim, essa crise que tem a natureza antissistema iria para conta do governo de turno. Isso estava dado. A gente falou muito sobre isso aqui. A crise do Supremo, a desconfiança do Supremo, como indo para conta do governo de turno. Isso estava dado. Mas não é só isso, né? Existe uma relação objetiva, percebida, entre o governo Lula e o Supremo Tribunal Federal. Do ponto de vista mais simples, a constituição de uma espécie de terceira casa legislativa. Quando o bicho pega, quando o governo sofre reveses no parlamento, o governo Lula muitas vezes foi bater inconformado no Supremo para ele resolver o problema. Eu vou citar um caso aqui, o caso do IOF, o Alexandre de Moraes, de repente tributarista, legislador, resolvendo o problema para o governo. Esse é um caso de atividade legislativa, mas a coisa vai além, né? Como é que se pode falar, apontar a promiscuidade do Supremo e tentar se desvincular dela, se todo mundo noticiou, e eu apontei isso aqui como tendo repercussão profunda e sendo explorado no zap profundo contra Lula, Alexandre de Moraes sendo não apenas o articulador, mas o anfitrião recente da reunião política, importantíssima, que uniu, não é que reaproximou, que uniu Lula a Davi Alcolumbre. Se a questão é promiscuidade, em que lugar fica quando o ministro da Suprema Corte, associado, percebido como o inimigo de Bolsonaro, aquele que o condenou, e aqui eu estou falando em termos de discurso, percepção de discurso, aquele que é tido como o principal algoz do bolsonarismo na reta final de uma campanha eleitoral, sendo o articulador político e o anfitrião de uma reunião entre Lula, o adversário de Bolsonaro na eleição, e Davi Alcolumbre, que poderia e pode ainda fazer destravar pautas de interesse de Lula com impacto no processo eleitoral. Lula se colocou nesse lugar também, não é um lugar que pesa sobre ele automaticamente. Também se colocou nesse lugar por associação aos ministros do Supremo. E então, Megali, ontem Lula disparou essa ordem unida, há vídeo sobre isso, ele falando sobre isso, sobre a promiscuidade do Supremo. A frase é, para ser preciso, estamos carregando nas costas a promiscuidade da Suprema Corte. Carrega nas costas um peso que em alguma medida colocou. E não me parece que agora, e eu considero o Supremo grande eleitor em 2026, grande eleitor para Flávio Bolsonaro, não me parece agora ser possível produzir efeitos com esse discurso de desvinculação.
0: Andreasa, e na Vitrolinha?
10: Dança da Solidão, de Paulinho da Viola, na gravação memorável, um dos mais importantes discos da história, chama-se Na Fonte, da Beth Carvalho, um disco referencial. É Beth Carvalho cantando Dança da Solidão, de Paulinho da Viola. Um beijo, meus amores, até mais tarde.

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0: Hora de conversar com Juliana Rosa, dia de euforia no mercado financeiro. Bolsa teve maior alta desde 2020, aí a tendência será esta nesse restinho de campanha. Ju, bom dia para você.
1: Olha, Megali, vai depender daqui para frente o que as pesquisas vão mostrar e outros detalhes também que podem ser anunciados aí pelas campanhas, né? Bom dia para você, bom dia para Sheila, para Carla, bom dia para você que está aqui com a gente na Band News FM. O otimismo prossegue nessa terça-feira. O dólar abriu em queda, está valendo nesse momento R$ 4,97. Ontem fechou a R$ 5,00, mas chegou a cair durante o dia para R$ 4,95. A Bolsa de Valores teve um desempenho impressionante, a gente falava aqui de manhã, já subia 9%, no fechamento da Bolsa foi uma alta de 7,7%, foi a maior alta desde março de 2020 e bateu recorde histórico também em pontuação, mais de 200 mil pontos que mede a pontuação, a valorização das ações negociadas na Bolsa. Taxa de juros também, que são chamados juros futuros, quantos investidores cobram para financiar a dívida do país, uma queda também que aponta espaço, inclusive, para reduções maiores da taxa de juros no Brasil esse ano ainda, com a possibilidade de ter mais duas quedas de juros. Tudo isso porque a visão que predomina no mercado financeiro é que o Flávio Bolsonaro faria um ajuste das contas públicas muito mais forte e intenso do que o presidente Lula. Ninguém sabe exatamente o que vai ser feito, porque as duas campanhas prometem um ajuste do crescimento do gasto público, mas não detalham o que vai ser feito. As promessas do Flávio, por exemplo, são promessas difíceis de serem entregues. Ele promete um ajuste na casa aí de 200 bilhões de reais em 100 dias. Então, é algo difícil de imaginar, porque você não consegue privatizar, enfim, vender prédios públicos tão rapidamente assim, e algo que seja sustentado, né? No caso do Lula também, o ministro da Fazenda, né, que é o porta-voz da pauta econômica, da Ariildo Urigan, ele vem falando em mudar também a regra hoje do arcabouço fiscal para que o crescimento das despesas públicas seja menor do que o crescimento atual. Mas quando a gente pergunta para as duas campanhas se eles vão mexer no salário mínimo, na regra da indexação, enfim, detalhar o que realmente vai ser feito, eles não entram aí nesses detalhes. Então, é muito mais a percepção de que o Lula não tem a visão hoje no mercado financeiro, no empresariado, de que ele faria um ajuste hoje necessário ali das contas mais rigoroso para fazer com que a dívida pública pare de crescer e a taxa de juros com isso, que é o fator hoje principal quando você pensa em perspectiva de crescimento futuro diante aí do alto endividamento no país. A perspectiva é que o Lula não faria um ajuste fiscal mais duro e necessário nesse momento, mas é muito mais assim a dúvida se o Flávio vai fazer, mas a certeza de que o Lula não vai fazer. É muito mais essa visão que justifica o que está por trás de toda essa euforia. Mas é isso, daqui para frente são 3 semanas que as duas campanhas têm a oportunidade de especificar quais são as propostas, essa agenda econômica que não teve espaço na campanha eleitoral, que é fundamental da gente entender o que eles realmente querem fazer com a economia. E, além disso, Megali, toda a agenda também por trás do desenvolvimento econômico, assim, a relação com os Estados Unidos, a questão dos minerais críticos, a própria questão da instabilidade jurídica, insegurança institucional que a gente tem hoje, toda a agenda também da anistia, né, quando você pensa no Flávio, qual seria o papel hoje, por exemplo, de Bolsonaro nesse governo, enfim, então acho que tem outras questões, né, que acabam não entrando nesse risco hoje que está sendo olhado no mercado financeiro, muito focado nessa agenda fiscal, nessa agenda liberal, né, olhando para o Congresso também mais à direita, e menos uma visão mais ampla de desenvolvimento econômico que precisa estar no debate. Né? Tem que deixar claro, Megali, o que é a visão de Flávio e Lula nesses aspectos que eu falei aqui, que são fundamentais para o desenvolvimento econômico também. O fiscal é importante, né? Mas não é só isso, né?
0: Muito bem. Juliana Rosa volta com outros números e análises amanhã. Ju, boa terça-feira pra nós.
1: Um beijo pra vocês também.
2: Ó, dólar com viés de queda agora, valendo 4,96. Eu ia falar pra Juliana Rosa, mas que maquiagem linda. Juliana tá linda hoje de manhã, cabelo incrível também. Mas passou, já fechou a imagem. Beijo, Ju. 9,16.

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2: 9:17. Bom dia. Excelente terça-feira para você sintonizado em 90.3. Seja muito bem-vindo. Muito bem-vindo, essa é a Band News FM. Pelas próximas horas, você sabe, é só Rio de Janeiro com muita informação, prestação de serviço. Claro, a sua participação pelo 99902-6970. Mas antes de tudo, Deise de Assis, bom dia.
3: Oi, Agatha, bom dia para você também. Atualizando agora a movimentação pela ponte Rio-Niterói no sentido Rio. Movimentação lenta dos acessos até o Mocanguei, também da Grande Reta até o acesso ao viaduto do Gasômetro. Tempo estimado de travessia de 26 minutos. Segundo a Ecovias Ponte, no sentido Niterói, fluxo normal 13 minutos o tempo de travessia. Você que está pela Avenida Brasil ainda perde bastante tempo. Mais cedo, tinha ônibus enguiçado na pista lateral da Avenida Brasil em direção ao centro. Ainda tem reflexos a partir da Penha. Trânsito complicado. A opção seria linha vermelha, mas trânsito também não está nada fácil por lá. 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Segue com você, Agatha.
2: Valeu, Deise. Obrigada pelas informações.
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2: Participação dos ouvintes, Daniel Henrique, bom dia.
10: Oi, Agatha, bom dia pra você, também pros nossos ouvintes. Falando sobre a Serra das Araras, o Carvalho mandou um áudio aqui pra gente.
11: Bom dia, Marilinho, bom dia a todos, é Marcelo de Nova Iguaçu. Só pra informar aí o pessoal que tá pegando a Dutra, sentido Rio, altura de Barra Mansa, Volta Redonda, a Serra das Araras está completamente parada, sentido Rio. Desde o meio da serra, eu tô indo sentido Resende, já passei aqui por mais ou menos uns 5, 6 quilômetros de engarrafamento. Tá completamente parado, o pessoal tá até fora dos veículos. Bom dia a todos, é Marcelo de Nova Iguaçu.
10: Muitos ouvintes também, Agatha, reclamando nessa manhã sobre os catamarãs ali de Charitas saindo de Niterói. A Mariana mandou também um áudio, tá esperando dentro da embarcação e não sai de jeito nenhum.
12: Bom dia, pessoal da Band, Mariana de Niterói. Hoje indo de barcas pro Rio, mais de 10 minutos já esperando na plataforma. Nada da barca de 9:50 liberar o acesso para sair.
2: Tá desde cedo dessa maneira, né, Dani? Os ouvintes estão reclamando bastante das barcas.
10: Pois é, já é pelo menos a terceira mensagem que a gente recebe, além da Mari também. O Luiz Cláudio falou que deixou o filho no catamarã e, em vez do intervalo estar em 20 minutos, estava em 40 minutos previsto para a próxima sair. Então, tá bem complicada a situação hoje nos catamarãs. A gente já está entrando em contato para saber o que está acontecendo e por que desse atraso que os passageiros estão enfrentando hoje.
2: É, eles mandaram até uma nota agora há pouco dizendo que a linha Charita já opera com intervalos regulares, que mais cedo teve a necessidade de manutenção corretiva de duas embarcações, que acabou provocando alterações nos intervalos em viagens, que a situação foi normalizada depois da equipe técnica chegar ao local e a operação segue sem intercorrências. Bom, não é o que os nossos ouvintes estão falando. Por causa desse problema, provavelmente deu um efeito dominó, que está sendo registrado até agora, com atrasos em outras embarcações. Afinal, duas embarcações com alterações, né, Pinho? É muita coisa, porque muito. A gente não opera com 10 embarcações. Pelo contrário, a gente não chega nem a 2 dígitos de embarcações funcionando e operando. Então, quando duas saem de circuito, saem para manutenção técnica, realmente a operação fica muito prejudicada. Tomara que regularize logo.
13: É, problema nas barcas e também nos trens, né? Tô vendo aqui o trabalho da nossa equipe na central de apuração. Mais cedo, Marcos Valério falou sobre uma composição que tava andando em velocidade extremamente reduzida, sabe por quê? A porta não fechava. Ali na central do Brasil, trem andando de porta aberta, e a Trens RJ nos informou agora que essa composição vai passar por vistoria para os reparos necessários, mas que apesar dessa ocorrência não houve impacto total nos ramais. E ainda em trens, olha o que o Vinícius Calisto compartilhou agora aqui num grupo interno nosso. Ramal Saracuruna, trem com vagão feminino lotado de homens. Aí mandaram as fotos aqui. Venho relatar minha indignação, estou no vagão feminino em pé e no mesmo vários marmanjos sentados. Fui atrás de um guarda e não achei. Outro dia aconteceu a mesma coisa, conversei com o guarda, achei meio perdido, a resposta foi que não poderia se manifestar, só a polícia. Então, sistematicamente também, relatos aí de uso indevido do vagão feminino pelos homens nos trens. No metrô, volta e meia você vê, mas a frequência é bem menor. No trem tem sido mais comum ouvir esse tipo de relato, lembrando que agora os vagões femininos são 24 horas, né? Não tem mais só no horário do rush, o tempo inteiro, né?
2: Isso, todo
13: durante
2: tempo.
13: Toda a operação, o vagão é destinado só às mulheres.
2: 9h24.

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2: Vamos lá, muito bom dia para você ligado aqui na Band News FM. Estamos começando o nosso programa Band News Rio, primeira edição. A gente segue a partir de agora às 9h25 até 11h50 da manhã na primeira parte do nosso programa. Depois já assume aqui o Carlos Andreasa junto com o Cristiano Pinho. Essa dupla vai até o meio-dia, com foco aqui nas notícias do Rio de Janeiro, mas também notícias do Brasil e do mundo. Certamente, se elas acontecerem, rolarem, a gente está aqui a postos para trazer para você, sintonizado na Band News FM, que é a rádio para você se fazer ouvir. Mande mensagem para a gente no nosso WhatsApp, 999026970. Daniel Henrique está acompanhando, Zezinho do Zap está de férias. Você é uma mãe, hein, Pinho? Toda hora esse negócio, quatro férias do Zé do Zap por ano, meu irmão. Brincadeira, hein?
3: É, porque ele precisa...
2: Agatha também saiu agora,
3: ele
2: voltou.
3: Ele precisa dar uma relaxada. Pô, e ela vai sair de novo, tá?
2: Cara, eu quero esse regime aí dos funcionários
4: estuda,
2: da Band Rio, hein?
4: Tá, estuda.
3: Não, mas olha só, o José Paulo Sobral tava precisando. Eu vou até pedir pra Giovana colocar na live a foto que a gente colocou ontem também no Todo Rio, que ele mandou pra gente. Olha como o menino fica feliz, Rodolfo. Igual o Pinto no Lixo, na roça, ele foi curtir mais uma vez o interior do Brasil. E tá lá, ele e a cabritinha. Aí ele mandou essa foto alimentando ela com ração.
4: Eu e Clarissa. Muito bom.
3: Ele falou, eu e Clarissa, já até batizou.
2: Nunca vi o bicho na vida. Você vê a cara dele de meio de assustado. Né?
4: De longe ainda.
3: Tá, né? Ele, a cabrita, um pato e duas galinhas da Angola.
2: É, a galinha de Angola lá atrás, olhando pra cara dele, fala, que bicho é esse, meu irmão? Que ET é esse aqui que nunca apareceu na vida? Bom, é isso, grande Zezinho do Zap, brincadeiras à parte, descansando merecidamente. A gente tá começando o nosso programa, tem muita informação e notícia. Como é que tá o clima, Agatha? Previsão do tempo pra hoje, terça-feira, clima. Esse clima que tem dia que chove, tem dia que faz sol, não tem uma estabilidade assim, né?
4: Tá não, não tem. Inclusive, mexidão. Agora de manhã tá com um solzinho, dá pra aproveitar a praia, mas a temperatura...
2: Praia?
4: É, ué. Tem turista, turista vem pra praia. Se a gente estivesse lá fora, não sei, na Costa Amalfitana, alguma coisa assim, a gente aproveitaria a praia com 25 graus. 26.
3: Mas tá meio abafadinho, tá? É. Tá 25 graus, só que o tempo tá dando aquele calorzinho, sabe? Na sombra tá tranquilo, mas fora da sombra dá pra pegar uma prainha assim.
4: E de noite a mesma previsão de chuva. Ontem choveu bastante, a partir de 8h30 da noite, e ficou quase a madrugada inteira chovendo. E de manhã o sol resolveu dar o ar da graça. Tomara que fique assim amanhã também, pra poder sorrir no meu aniversário.
3: É, pelo que eu vi, amanhã na verdade chove mais, tá?
4: Ah.
3: Na quinta e na sexta-feira que o tempo deve ficar mais estável, só que amanhã é tempestade.
4: Chuva de bênção.
3: Ah, de verdade.
2: É pra lavar a alma da Agatha. Vai tomar banho de chuva, Agatha. Vai tomar banho de chuva no aniversário pra lavar a alma, hein?
3: É, a culpa não é minha.
2: Aliás, Agatha, você me falou, daqui a pouco a gente vai trazer informações de alguns problemas relacionados à chuva, isso, locais com alagamentos, né? Daqui a pouco a gente vai detalhar isso aí. Temos repórteres também espalhados pelo Rio de Janeiro para trazer informação pra gente. Então vamos nessa com alguns dos destaques do programa. Daqui a pouco Daniel Henrique também com a participação dos ouvintes. 9h28.
4: Olha o garotinho. A Procuradoria-Geral Eleitoral tem 2 dias para se manifestar sobre o pedido de desistência do recurso do candidato Antônio Garotinho do Republicanos. O prazo foi dado pelo Tribunal Superior Eleitoral. O político abriu mão do recurso apresentado contra a decisão que negou o registro da candidatura dele ao governo do Rio. O pedido foi protocolado e reencaminhado à PGE pelo relator do caso, ministro Floriano de Azevedo Marques.
3: Mas a Dataprev só apresentou à justiça em setembro a conta que comprova ter incluído um condomínio e IPTU na decisão de alugar o edifício Ventura por 220 milhões de reais. A informação é exclusiva da Band News FM, João Boeri.
5: Além disso, o contrato assinado mostra que o fundo que administra o edifício Ventura é gerido pelo Banco Genial, multado pelo Banco Central, em outro caso, por falhas no controle contra a lavagem de dinheiro.
4: Reabre Lamas, um dos restaurantes mais tradicionais do Rio, Café Lamas, no Flamengo, Zona Sul, deve reabrir as portas no dia 10 de outubro, depois de um incêndio atingir o estabelecimento. As chamas teriam começado em uma fritadeira elétrica. Ninguém ficou ferido. segundo as informações, a ajuda dos bares da região foi usada para quitar a folha salarial de julho. A reforma está sendo custeada pelo seguro da loja. A cozinha precisou ser totalmente refeita e os banheiros também passaram por obras. Lembrando que o Café Lamas foi fundado em 1874 e foi reconhecido como patrimônio cultural carioca.
3: 4 meses de fechamento, né? Ontem, quando eu trouxe também essa notícia, Agatha, relembrei uma outra reabertura que está prevista, muito bacana, essa de um espaço que estava fechado há muito mais tempo, 6 anos, o Cine Odeon. Na Cinelândia, vai reabrir no dia 29,
2: opa,
3: vai retomar suas sessões. Anúncio foi feito durante um festival que estava rolando de cinema no Rio de Janeiro e faz parte de um programa semelhante ao Reviver Centro, mas que é o Reviver Cinema, né? Que tem como objetivo restaurar espaços para os amantes aí do cinema poderem voltar a acompanhar em locais, principalmente cinemas de rua, que perderam ali suas atividades, né? E o Cine Odeon abre essa fila aí que espero que cresça, né? Pra trazer mais espaços pra as pessoas poderem curtir.
2: Ô, Agatha, você falou do Café Lamas, né?
4: Sim.
2: 4 meses do incêndio, o pessoal fez vaquinha, né? Isso. Teve uma ajuda geral, né?
4: Você
2: tinha trazido já a informação, né?
4: Os bares da região se juntaram pra tentar ajudar, porque eles não conseguiram nem pagar a folha salarial. E aí fizeram um final de semana com tudo que foi consumido revertido pro Café Lamas. E aí eles conseguiram pagar os funcionários.
3: Agora, não se preocupem que o salão original tá mantido, tá? Segundo os proprietários.
2: É a cozinha mais que pegou fogo, né?
3: Isso, então aquele salão com os espelhos que todo mundo tá acostumado, o cardápio também não teve alterações, então no sábado os responsáveis ali pelo Lamas disseram pra galera ir tranquila que não vai tomar susto quando entrar não, vai estar tudo mantido lá, porque é histórico também, né? O pessoal, um dos atrativos é a forma como eles mantêm o mesmo desenho ali do salão, né?
2: É que bom, e é legal você ver outros ajudando, né? Poderiam ter aquele olhar meio de concorrência, né? Pelo contrário, né? Ajudam uns aos outros fazendo esse tipo de iniciativa. As pessoas fizeram vaquinha, ajudaram. Que bom a gente não perder um patrimônio da nossa gastronomia, até do Rio de Janeiro, Café Lamas, naquela região ali do Flamengo. 9h32.
3: E quem tá curtindo o Rio de Janeiro adoidado é um elefante marinho, cara. Depois
4: não
3: de
4: quer
3: ter
4: saber
3: sido.
4: De embora.
2: Depois não foi embora ainda?
3: Não, ele foi visto na sexta-feira em São Conrado. Passou o fim de semana em Niterói, curtindo a praia de Icaraí e adjacências. E hoje, tava tirando uma soneca no posto 3, ali em Copacabana. Um ouvinte da Band News FM passou pelo local, fez um vídeo que mostra ele ali na areia, deitado, cheio descansando. De vez em quando ele volta pra água, toma um banho.
2: Cara, sensacional, bicho. Olha lá, ele tá cansadão, né? Largado, hein? Tá que nem o Zezinho do Zap nas férias dele, olha lá.
4: Tá aproveitando.
2: Largadão.
4: Mas
2: de boa.
4: É bom a gente reforçar, o nosso ouvinte tá até mais distante, porque os bombeiros chegaram a colocar uma fita ali na frente pra que as pessoas não chegassem perto. Porque não, o elefante marinho não gosta de multidão, não gosta daquela muvuca. Não, então não chega perto pra tirar foto nem nada e nem tenta alimentar. Pelo menos essa é a orientação do Corpo de Bombeiros. Se avistar, é só ligar pro Corpo de Bombeiros que eles vão logo na sequência.
2: Qual a diferença entre um elefante marinho e um leão marinho? É tamanho só? Obviamente elefante, leão, né?
3: Eu sei que a diferença do leão e do lobo. O leão marinho tem o focinho mais achatado e o lobo tem ele mais alongado. O elefante, eu acho que a principal diferença é o tamanho mesmo.
4: Ó, o leão marinho tem pequenas orelhas visíveis e o elefante marinho não tem orelhas externas aparentes.
2: Ah, pô, mas aí fica difícil. Verdade, olha lá ele, ó. Não, não tem orelha mesmo, não, olha lá. Ele não tem.
4: É, o elefante não tem mesmo, não escuta nada. É tranquilo.
2: Ó, passam a maior parte do tempo nadando em mar aberto, conseguem prender a respiração por 1 hora e meia, fazem uma apneia extrema, vão à profundidade de 1.500 metros para buscar alimentos. Seus olhos grandes possuem adaptações na retina para enxergar presas até na escuridão das profundezas. Olha só. Alimenta-se de lulas, polvos, peixes de águas profundas, crustáceos e pequenos tubarões. Caraca! E eles vêm à terra 2 vezes ao ano. Pô, mas esse não, esse tá gostando da terra, não quer sair daqui. Uma para reprodução e dar à luz e a outra para a troca de pelo e pele. Será que ele tá trocando pelo e pele? Por isso que ele tá vindo muito?
3: Pode ser. Agora, olha a diferença de tamanho, cara. O lobo, aqui fala, diferença entre leão, lobo e elefante marinho. O lobo marinho é menor que o leão marinho e pesa cerca de 160 quilos. O elefante marinho pode pesar 3 toneladas.
4: Caraca!
2: Que isso, mas esse não tem isso tudo.
3: Não, deve ser mais novinho.
4: É, deve ser pequeno.
2: Caramba, rapaz, olha só, um elefante marinho, adorou o Rio de Janeiro, eles vêm pouco à terra, mas ele gostou tanto da nossa orla carioca, que ele tá vindo direto aqui, já passeou. Agora, olha quantos riscos ele tem no pescoço, isso aí, meu irmão, não é porque ele se cortou fazendo a barba, não, isso aí é porque o bicho pega lá de baixo, meu irmão, olha quanto, tá vendo o pescoço dele agora lá na nossa live, Agatha, cheio de arranhão, isso é briga pra pegar peixe, pra pegar, às vezes, tubarãozinho. Lula, é a briga debaixo d'água, meu irmão, pra conseguir alimentação, olha lá. Nossa senhora, esse aí é guerreiro, hein?
4: É mesmo.
2: Foi pra luta.
4: Eu tava lendo aqui que é comum que eles saiam da água pra descansar durante as longas viagens.
2: Bom, tudo bem que também praia de Copacabana pra Niterói nem é tão longa assim, esse aí tá meio preguiçoso. É isso, nosso leão marinho, nosso soneca é elefante marinho na orla do Rio de Janeiro ainda. 9h36, vou levar ele pro Café Lama lá.
4: E aí, Dani?
2: Vamos lá.
6: Tudo bem, Agatha? Bom dia pra vocês, pros nossos ouvintes. Bom ainda dia. Tá lá o leão marinho, o Valdir acabou de mandar um áudio pra gente, uma foto também. Tá todo...

0: O Jornal do Rio da TV Band mandou umas imagens aqui da Praia Vermelha, meu amigo, cenário deslumbrante e tá até com o tempo mais aberto lá na região da Urca do que ali no registro feito pelo nosso ouvinte em Copacabana. Vai. E o mar mais calminho, né? Como manda a tradição ali na região.
1: É, o nosso ouvinte, o Tom Leão, falou que o elefante marinho é da família das focas, é uma focona. O leão marinho é da família das lontras. É, são primos. É isso, um abraço pro Tom. Vamos lá, 9h37.
2: Tem muito ouvinte entrando em contato agora pra falar da linha amarela, que tá um trânsito terrível ali, desde o entroncamento com a linha vermelha. O Thiago Ribeiro mandou um áudio.
3: Bom dia, Band News, Ribeiro falando. Vocês sabem me informar o que aconteceu na linha amarela? Porque tá desde a linha vermelha um engarrafamento absurdo. Já tô uns 30 minutos e tô aqui na maré ainda. Trânsito todo parado. No Waze aqui só diz que tem um símbolozinho de um carro parado, mas não sei se é acidente, não sei o que que é não. Mas o trânsito tá horrível. Um abraço, Band News. Segundo, tudo pode mudar.
4: Aí, o nosso ouvinte falando da linha amarela, com trânsito parado.
0: Entrei aqui no perfil da Lanz, Agatha. Pelo menos até aqui nos últimos minutos.
4: Imagem, tá tudo parado mesmo.
0: Pois é, eu não vi nos últimos minutos nenhum informe publicado por eles.
2: É, o centro de operação disse que tem um caminhão enguiçado na altura de Higienópolis. Aí uma faixa da linha amarela tá ocupada ali nessa altura, sentido Barra da Tijuca, com trânsito e pontos de lentidão refletindo na linha vermelha.
0: Então é isso aí.
2: Segundo o centro de operações.
1: Ô Pinho, deixa essa imagem aí, nosso pessoal da live, na linha vermelha, tá sol agora. Veja que neste ponto, a faixa, motofaixa para ciclista, tanto num sentido quanto no outro, ainda não tá toda pintada, sinalizada, né, Agatha? Tá ali, ela tá marcada, me parece que tá marcada para ser pintada. Mas se você for ver, tá, olha só, os ciclistas estão usando já total, porque ela tá marcada.
4: Isso.
1: Ainda tem um ou outro andando pelas outras faixas, mas a maioria tá por ali.
4: Tá certinho, por ali.
1: Isso. Outro dia um ouvinte estava até reclamando, e com razão no dia, que era o primeiro dia da motofaixa, o quanto que tinha ainda ciclista no meio de tudo, e ele dizia que na avaliação dele a motofaixa tava vindo para piorar, que tava dificultando porque tinha gente na motofaixa, mas tinha gente nas outras também, e que tava piorando.
0: E era um trecho
1: a imagem que a gente tá vendo
0: usava
1: agora,
0: um acostamento também. O trecho que ele reclamou tinha um acostamento, aí eles faziam bandalha.
1: É, eles estavam também indo para acostamento. Mas veja a imagem que a gente tá colocando agora. Tá começando a organizar. Olha só, Agatha.
4: Isso.
1: 98% das motos estão passando na faixa, mesmo ela não pintada ainda nesse trecho, né?
4: É, e muito mais seguro também para os próprios motociclistas, né? E para os motoristas que querem trocar de faixa nos outros trechos. Dá para ver agora que de 10 que estão passando, quase nenhum tá passando em outra faixa, né?
0: E ontem ouvinte falou que, continuando ela no sentido Baixada, ao chegar em Caxias, já estão usando também a motofaixa da Presidente Kennedy, que foi implantada pela Prefeitura de Caxias, que ela vai ser praticamente conectada também a essa da linha vermelha, né? Então, melhorando também a integração aí entre os dois municípios. Sobre linha amarela, o que a Lanz informa a respeito aí desse caminhão enguiçado que citou o Daniel Henrique, é que no sentido Barra, o trânsito está lento do acesso 10B da linha vermelha até a saída 6 Maria da Graça. Então é um trecho longo mesmo, quem tiver na linha amarela agora já, indo nessa direção, vai precisar ter paciência. E paciência também pra galera que tá na Serra das Araras. Um pouco antes do jornal, a gente trouxe aqui a participação de alguns ouvintes falando sobre o trânsito parado por lá, algumas pessoas até fora dos carros. O Centro de Controle Operacional da Rio São Paulo mandou uma nota aqui pra gente informando que às 5h12 foi acionado para atender uma ocorrência no quilômetro 229, em Piraí, na região da Serra das Araras, onde houve um choque de um caminhão contra a canaleta d'água, sem vítimas, só que para o atendimento da ocorrência houve interdição da faixa da direita, gerando mais de 1 quilômetro de congestionamento, e ainda estão fazendo a retirada desse caminhão. Tá aí o motivo dos motoristas estarem vendo tanto congestionamento por lá.
4: Vou aproveitar para atualizar também a situação nas barcas. Desde cedo a gente está recebendo relatos, fotos das pessoas com atraso nas barcas, principalmente de charitas. E aí recebemos fotos das pessoas sem conseguir embarcar. O que o consórcio disse pra gente é que eles tiveram problemas de manutenção em duas embarcações, que acabou provocando alteração nos intervalos entre as viagens. Por isso, em certo momento, os ouvintes falavam de 40, 50 minutos.

0: minutos de intervalo. Disseram também que a situação foi normalizada agora há pouco e que a equipe técnica foi enviada ao local e os intervalos já estão regulares. Os nossos ouvintes disseram que ainda estavam irregulares, por causa do efeito dominó, né? Muita gente acabou não conseguindo embarcar, preferiu pegar ônibus, enfim. Mas agora deve normalizar a situação depois desse problema.
1: Agora, por que duas manutenções no mesmo dia, né? O que, que houve? Foi... É lixo?
0: Então, a gente até questionou o que, que teria acontecido, porque foi manutenção de emergência mesmo. Não estava previsto para tirar uma embarcação ou essas duas. Mas ainda a gente ainda não teve retorno.
1: É. Nosso ouvinte também me mandou mensagem aqui, o Davi Marques, falando: poxa, hoje está levando 40 minutos, está muito ruim. É, o leão marinho lá, o elefante marinho tá bem mais rápido que os catamarãs. Não, isso com certeza, mesmo quando tá operando 100% já tá assim já. 9h42, vamos lá.
0: Hoje a gente recebeu, não sei se o nosso ouvinte vai lembrar, Rodolfo, você com certeza vai, quando a gente tratava daquela Dulcídio Cardoso, uma das vias ali da Barra da Tijuca, paralela à Avenida das Américas, que alagava direto depois de uma obra que a Iguá fez em 2022, em um certo momento, um carro chegou a entrar na cratera que se abriu num trecho por causa da obra. E depois disso, depois de muita gente cobrar, a obra foi finalizada e a Dulcídio Cardoso não enfrentou mais problemas. Ontem, por causa da chuva, a nossa ouvinte mandou mensagem, mandou até uns vídeos que a gente está exibindo agora na nossa live. Ela ficou toda alagada, né, Dani?
2: E ela reclama também dos buracos. Mesmo depois da obra, havia ainda com muitos buracos ali. E ontem, como choveu muito na Barra também, havia toda alagada. Foi a Renata Barbosa que mandou esse áudio e os vídeos também.
3: Bom dia, Band News Rio. Aqui é a Renata, novamente. Sou mãe de aluno do Carolina Patrício e estou enviando aí para vocês vídeos da rua Dulcídio de Cardoso, ali na altura do condomínio Novo Leblon, nos fundos, né, do Novo Leblon, para vocês verem aí o estado que continua a rua depois daquelas obras da Iguá. Não só a rua alagada, né, como também as árvores que precisam ser podadas, né? A prefeitura não dá nenhuma atenção para essa rua. A rua está muito esburacada e as árvores tombadas, tem árvores tombadas, está muito lixo e precisa de uma atenção aí da prefeitura e da Iguá também, tá? Band News, muito obrigada. Em um minuto tudo pode mudar.
0: Bom, a gente está com uma equipe no local, a gente já vai trazer as informações da Maria Eduarda Vieira. Ela conversou com os moradores dali para tentar entender exatamente o que está rolando. Fato é, né, Pinho, que a gente já está um tempo sem receber esse tipo de reclamação, mas já falamos bastante sobre esse lugar.
4: Exato. Ontem à tarde o Denis Pereira mandou: ó, preciso fazer um alerta na Dulcídio Cardoso, atrás do Novo Leblon. A Iguá fez várias intervenções nessa região. Ele lembrou do mesmo carro que chegou a ser engolido por uma cratera nessa mesma área. Ele falou: cara, toda chuva agora, o mesmo local fica alagado. A gente sempre fica preocupado, não sabe se vai aparecer cratera, se vai vazar esgoto. Hoje não choveu e pela manhã, quando fui levar meu filho, isso ele relata da segunda-feira ontem, não estava alagado. Fui buscá-lo, está com cheiro fortíssimo de esgoto. A gente voltou a receber vários relatos hoje pela manhã, já tínhamos feito ali contatos iniciais com a Iguá, que num primeiro momento disse que não fez nenhuma intervenção recente na região e que a rede de esgoto da concessionária estaria operando normalmente. Mas a Maria Eduarda Vieira foi até o local agora pela manhã, disse que já fez até contato com a Secretaria de Conservação, que as equipes estão no local fazendo ali alguns reparos. Foram acionados não só pela Band News FM, mas também pela Central 1746 por moradores da região. Estão abrindo agora vários bueiros, tirando os bolsões d'água que estão formados, que a gente até mostrou ali em alguns vídeos e descreveu para os nossos ouvintes. E os próprios agentes da Secretaria de Conservação, Duda, constataram que tem esgoto em alguns desses buracos, né? Bom dia para você.
5: Oi, Pinho, bom dia para você, bom dia também para todo mundo que está acompanhando a gente. Eles, de fato, receberam uma denúncia hoje de manhã aqui através do 1746 e vieram checar, então, a situação aqui da Avenida Prefeito Lucídio Cardoso, que fica na Barra da Tijuca, na zona sudoeste do Rio de Janeiro. Os agentes agora estão desobstruindo os bueiros, desobstruindo também os pontos de alagamento e, segundo eles, tem cheiro, sim, de esgoto. Eles não podem atestar se é por alguma obra causada ou, de fato, a gente já teve um serviço de recuperação sendo feito aqui pela Iguá, porque o problema de alagamento aqui é frequente. Inclusive, a nossa reportagem já esteve aqui diversas vezes, acompanha a situação desde 2022. Em 2023, a Iguá anunciou que faria um projeto de reparação na tubulação daqui, mas o problema é frequente. Essa via é bem longa, eu e nosso motorista Everton Alves percorremos ela inteira, tem muitas casas, tem também escolas e, de fato, diversos pontos dessa via estão, sim, alagados aqui atrás de mim. Via de conservação que está realizando serviços na via.
4: Deu uma picotada, Duda, mas você está informando que eles estão até com aquele caminhão vacol, né, que eles chamam, que tem uma mangueira de sucção para poder desobstruir, porque é muito alagamento, cara, dá para ver. Já é uma pista que está com várias irregularidades, né, está toda desnivelada, com buraco, e com esses alagamentos fica ainda mais difícil do motorista ver onde é só buraco, onde é poça, que ele pode acabar até sofrendo um acidente ou danificando o próprio veículo, né, mas... O pior de tudo é saber que ainda tem esgoto misturado com essa água toda. Agora caiu de vez.
0: Só para trazer o retorno da Iguá rapidamente, eles disseram que não fizeram nenhuma intervenção recente na região e que a rede de esgoto da concessionária opera normalmente.
1: É estranho, mas algo a gente precisa esperar, então, essa avaliação da equipe de conservação da prefeitura para entender o que está acontecendo, né? Houve um alagamento, as coisas agora estão voltando ao normal, mas estava muito ruim, é um local de passagem não só de veículos como também de pessoas. Você tem até um clube dos bombeiros ali atrás, então não sabemos se tem, sei lá, algum entupimento em rede que escoa a água ali e leva provavelmente para a Lagoa de Marapendi, que é do lado, ou sei lá, se subiu a maré na lagoa e aí você não está conseguindo escoar pela rede e essa água ficou ali estocada na do Cid Cardoso. Mas pelo que eu tô vendo na imagem da Duda agora, né, Agatha, poças bem grandes, mas o alagamento geral da imagem da nossa ouvinte de ontem, ele passou. Precisa se entender porque algo de errado realmente acontece ou aconteceu e precisa ser corrigido, senão vem uma chuva e acontece a mesma coisa de novo, né?
0: É, o que a gente tá vendo, essa imagem de agora, foi a Duda que fez, dava pra ver que a água realmente baixou um pouco, ela chegou lá, o caminhão já estava, então provavelmente eles estão operando desde cedo, depois que moradores também procuraram a Secretaria de Conservação. O que dá pra ver também é que o asfalto tá bem prejudicado. Algumas partes a gente consegue observar um carro branco passando, como tá alagado, não dá pra ver se tem buraco ou não, mas ele vem naquela tum-tum-tum-tum-tum, porque não tá um asfalto nivelado.
4: O que a Secretaria de Conservação tá fazendo nesse momento, depois de ter retirado os principais acúmulos de água, é alguma manobra ali envolvendo até uma das galerias. Dá pra ver que eles colocaram a mangueira do caminhão vacol pra dentro ali de uma galeria, tiraram a tampa do bueiro. Não sei se estão precisando também desobstruir, porque além da água tem pedaços de folha, galhos de árvore ali. É, talvez tenha alguma obstrução também na galeria que possa ter feito com que o esgoto extravasasse para fora, causando aí esse acúmulo na Dulcídio Cardoso. Conforme eles forem andando aí com o serviço, a gente vai atualizando aqui na programação e tendo um novo retorno aí, uma nova resposta da Iguá, a gente registra também, são 9h50.
0: Valeu, Duda, obrigada pelas informações.
1: Obrigado, Duda, pelas informações. Olha, agora de manhã tá previsto em Goiânia, o que era já esperado, um evento envolvendo o ex-candidato, né, porque já acabou a eleição para ele, Ronaldo Caiado, foi governador de Goiás, com o Flávio Bolsonaro. Vai ter uma agenda deles dois juntos em Goiânia e o Ronaldo Caiado vai anunciar apoio a Flávio Bolsonaro. Ele vai dizer que lamenta não ter tido debate, amplo debate, inclusive nas televisões, porque os candidatos não foram, que não houve espaço para se discutir o Brasil, que ele entende que ele era a melhor opção, vai lamentar a polarização, mas vai dizer que a candidatura dele é uma candidatura de mudança, que ele nunca teve do lado da esquerda e que ele não vai permanecer com a esquerda. Então, que ele vai declarar apoio a Flávio Bolsonaro, apesar de divergir em algumas pautas, inclusive nessa questão de que ele entende que o país vai continuar polarizado numa eventual vitória de Flávio Bolsonaro. O Romeu Zema, que terminou muito desidratado, com pouquíssimos votos, chegou a ter 2, 3 pontos em algumas pesquisas, terminou com 0 alguma coisa, foi um fiasco. Em termos de participação, também já havia anunciado apoio a Flávio Bolsonaro. O Renan Santos já disse que não vai apoiar nenhum lado. E o Augusto Cury, até agora, também deu a entender que também disse que vai se silenciar e que não vai também, em tese, apoiar nenhum candidato. Diante disso, os candidatos que tiveram alguma ali participação, mesmo que pequena participação, já se colocam em termos de postura para o segundo turno. Lula, que já se imaginava concentrou a centro-esquerda, a esquerda, dificilmente teria algum apoio de quem participou ali da eleição, já que ele conseguiu juntar esse grupo, tem tentado buscar mudanças na sua campanha. Há também a possibilidade de mudar a área de comunicação da campanha, mas certamente vai apostar no risco Flávio. Vai apostar em ataque, vai apostar em tentar colar Flávio ao risco ou à imagem ou ao que já aconteceu em algum momento que no entendimento do PT assusta as pessoas lá atrás e governo Bolsonaro, e vai tentar de alguma forma falar de escândalos relacionados a Vorcaro, ao dinheiro para o filme Dark Horse. São estratégias que estão sendo colocadas na mesa, mas historicamente o segundo turno ele é um turno onde se aposta muito na rejeição, nos ataques. Se no primeiro turno, quando a gente poderia ter apostado um pouco mais em ideias, em propostas, se entender o que cada um pensa pro Brasil, o que cada um quer para o Brasil, isso já praticamente inexistiu, imagine agora no segundo turno, onde normalmente se aposta realmente em aumentar a rejeição do outro com muitos ataques, se a gente vai conseguir discutir alguma proposta. Muito difícil. A Band vai continuar trabalhando e a gente busca realizar o nosso debate com os candidatos à presidência da República para que a gente exponha os dois, né? A gente exponha aí as ideias, tente implementar algumas perguntas que tenham a ver com questões programáticas e que as pessoas que não decidiram ou que decidiram pelos outros candidatos possam, ouvindo também um pouco disso, escolher em quem votam ou se não vão votar, se vão anular voto. Enfim, é uma corrida aí de menos de 3 semanas para o segundo turno da eleição presidencial. Daqui a pouco a gente vai começar a falar também aqui no programa sobre a eleição do Rio de Janeiro, com essa indefinição que me parece muito mais uma definição. Me parece que nos próximos dias, ainda nessa semana, a gente vai ter alguma decisão do TSE no mesmo sentido do TRE do Rio, anulando os votos do Garotinho e consequentemente o Douglas Ruas se elegendo para o governo do estado. Me parece que é quase que favas contadas, mas é claro que não é, mesmo com a desistência ontem do Garotinho, não é algo batido. Daqui a pouco a Berenice Seara vai estar com a gente, vai trazer informações, bastidores disso, mas a gente deixa para daqui a pouquinho falar desse cenário do Rio de Janeiro. 9h54.
0: Informação de momento, a gente falou agora há pouco sobre a motofaixa na linha vermelha, infelizmente acidente grave envolvendo moto, né?
2: É isso, Rafael Viana, passando por lá, mandou pra gente um áudio e um vídeo também.
6: Bom dia, Band News. Só pra relatar aí, tem 2 acidentes na linha vermelha, um seguido do outro. Um a 100 metros do outro. Tem um de, me parece que é com motos, e um outro logo à frente, 100 metros à frente. Band News, tudo pode mudar.
0: Dá pra ver, inclusive, que ele tá na a moto dele tá na motofaixa. Então, enfim, a gente não sabe exatamente
1: o que aconteceu. E foi com um carro, né?
0: É.
1: Né, Agatha? Tem um carro ali envolvido, né?
0: Uhum. Carro branco.
1: Não dá pra saber se o carro foi tentar sair daquela faixa e aí a moto pegou, ou se a moto se movimentou, fez algum outro movimento ali na hora equivocada e acabou se envolvendo no acidente. Não dá pra saber a circunstância, mas ele tá do lado da motofaixa. Em tese, dá a entender que ele estava trafegando pela motofaixa na hora em que o acidente aconteceu. Não sabemos a circunstância. Agora, algo que precisa ser dito, não só pros motoristas, como principalmente pros motociclistas, ainda mais em início de implementação de uma motofaixa, nem toda pintada a linha vermelha tá, é que é um início de adaptação para milhares e milhares de motociclistas. Então, ou as pessoas se conscientizam de andar com mais cautela, mais devagar, ter um pouco mais, nesse momento, de discernimento, enquanto as pessoas se adaptam, entendem a mudança de dinâmica no trânsito numa via expressa tão importante, ou você tende a ter outros acidentes nessa mesma linha nas próximas semanas, né?
0: Vamos gerar reportagem. Calixto está aqui para trazer mais detalhes de uma prisão importante de uma quadrilha que roubava carros por encomenda, carros de luxo, e usavam para conseguir arrombar esses carros e levar para as comunidades. Usavam uma espécie de scanner, porque não pegava chave na porta nem nada parecido. Era um equipamento voltado para isso, né, Calixto? Bom dia para você.
7: Bom dia para você, Agatha, Pinho, Rodolfo, Dani, a todos os nossos ouvintes. Yeah. E, Agatha, era um método tão sofisticado que sequer o alarme desses carros era disparado. E esses casos aconteciam em muitos bairros, principalmente da zona sudoeste da capital fluminense, como Barra da Tijuca e Recreio dos Bandeirantes. Algumas ruas de bairros da zona sul também, mas o foco dessa quadrilha eram esses dois bairros da zona sudoeste, a Barra e o Recreio, e três homens integrantes dessa quadrilha foram presos pela delegacia da Barra, coordenada aí pelo delegado Neilson Nogueira, na tarde de ontem, segunda-feira, depois de um trabalho de monitoramento. Os três acusados foram identificados como Gabriel Goulart Alves, de 22 anos, Iago da Cunha do Carmo, de 29, e Alan Vinícius de Oliveira Jacarandá, também de 29 anos. Eles que foram presos em flagrante estavam se preparando, inclusive, para furtar mais um veículo ali na região do Jardim Oceânico. Os agentes apreenderam com eles ferramentas usadas para abrir os veículos, além desses scanners que eles usavam para ligar os veículos. E de acordo com as investigações, como que essa quadrilha de furtos de carros de luxo agia? Eles percorriam ruas da Zona Sul, mas mais da Barra da Tijuca e do Recreio dos Bandeirantes, e monitoravam principalmente veículos do modelo SUV ou picapes. E aí eles ficavam vigiando, olhavam, claro, ao redor, para ver se não tinha muita gente olhando, escolhiam um modelo. Iam lá, como esse agora, quem nos acompanha pela live, eles faziam na Avenida Lúcio Costa. Esse furto aconteceu no dia 25 de setembro de noite. Vou descrever para você que nos ouve pelo rádio. Eles descem do carro, eles agiam com um veículo branco, eles usavam esse veículo para poder monitorar essas ruas. Desciam desse veículo e aí iam no carro que é alvo deles. Chegavam lá, usavam essa tecnologia, esse mecanismo, primeiro para abrir o carro, sem que o alarme fosse disparado. E quando eles entravam no carro, eles usavam esse scanner, esse equipamento tecnológico que conseguia ligar os veículos, e eles furtavam o carro na maior tranquilidade, porque não tinha disparo de alarme, então eles conseguiam levar esses veículos. E aí, o titular da delegacia da Barra da Tijuca, que depois de monitorar essa quadrilha, o Neilson Nogueira, ele contou pra gente como é que era esse método dos bandidos e pra onde esses carros eram levados. Vamos ouvir.
8: Esses indivíduos integram uma quadrilha especializada em furtar veículos estacionados nas ruas, especialmente nos bairros da Barra da Tijuca e do Recreio dos Bandeirantes. Eles costumam utilizar um equipamento semelhante a um scanner, com o qual eles conseguem dar partida no veículo e dessa forma concretizar a subtração. E depois dos furtos, esses veículos eram levados para o complexo da Serrinha, no bairro de Madureira, onde eles contavam com apoio logístico e operacional de traficantes que exploram aquela localidade.
7: Pois é, pessoal, então depois de furtarem os veículos, esses bandidos levavam para a Serrinha, que fica em Madureira, na Zona Norte, área que é controlada pelo Terceiro Comando Puro, recebiam inclusive apoio, como o delegado contou, uma escolta desses criminosos para que esses veículos chegassem com tranquilidade na favela, e, além disso, ainda vendiam esses veículos e também armamentos, como, por exemplo, nesse roubo do dia 25, na Avenida Lúcio Costa, esse veículo era de um funcionário, de um profissional do Tribunal de Justiça do Rio de Janeiro. Dentro desse carro tinham notebooks e também duas pistolas. E esses criminosos levaram esse veículo para a favela da Serrinha e venderam por R$8.000 o conjunto inteiro para o traficante William Ivens da Silva, o Coelhão, que é um dos chefes do tráfico ali da favela da Serrinha. E depois de todo esse trabalho de monitoramento da delegacia da Barra da Tijuca, os policiais conseguiram prender esses três integrantes. E agora a delegacia vai continuar com as investigações para tentar identificar e localizar outros integrantes dessa quadrilha, pessoal.
1: Tem alguma coisa que se possa fazer em termos de proteção? Talvez até algum ouvinte que esteja acompanhando a rádio possa nos ajudar, né? Às vezes alguém que entende disso. Tem algum sistema em que você pode, ou mais avançado hoje, que os carros mais novos tenham, que ele se protege desse tipo de ação? Eu lembro aqui que quando começou essa coisa de golpe através de WhatsApp, aí o pessoal falava, né, Agatha, ah, entra lá e faz aquela dupla checagem de senha. Você vai lá e programa dentro do teu WhatsApp para fazer pedido de senha em algumas circunstâncias, para tentar evitar a clonagem do WhatsApp. Tem algo, Calixto, que dá para fazer? Ou tipo, a gente está vulnerável? Eu tava vendo o carro branco que eles usavam, tinha tudo, parece uma garagem daquelas enormes assim, que tem tudo que o cara quiser tem dentro, assim, dentro da mala. Os caras saíam com todo o aparato para poder atacar, inclusive com esse sistema, com laser, com escambau. Algo pode blindar, ou na verdade, tipo, não tem jeito, você largar o teu carro na rua, esses malandros chegarem do lado, tudo bem que estão presos, mas alguém, alguma quadrilha com esse tipo de equipamento vai conseguir levar o veículo, independente do ano, da modelagem ou o que for?
7: Rodolfo, fatalmente vai conseguir levar sim, porque é um modelo de tecnologia alta, segundo inclusive a própria delegacia da Barra da Tijuca, porque é um scanner que ele é muito sutil, ele é muito sofisticado a ponto de ninguém nem conseguir saber que aquele carro está sendo furtado. Por exemplo, se você está parado num ponto de ônibus, o cara pode estar furtando um carro do outro lado da rua de maneira tão sutil que quem olhar pode até pensar, pô, é o dono do carro, ele está entrando no veículo e está levando o carro embora. Então, por isso que eles usavam essa tecnologia tão sofisticada, porque
1: ele precisa arrombar, não precisa fazer nada.
7: Não precisa arrombar nada, você não puxa a porta, você não arromba vidro,
0: não danifica nada,
7: nada do carro.
1: É que nem aquele controlezinho, vocês já viram aquelas quadrilhas que tem de roubo de casa, que o cara clona o controle do portão. Fica ali perto, aí na hora que alguém aciona, ele pega, sei lá, o sinal, clona o controle, aí a pessoa vai embora, ele usa, abre, mesma coisa, não arromba, entra de boa na casa pra poder assaltar. Já aconteceu isso diversas vezes, né?
4: Essas quadrilhas também, quando vão roubar a carga, elas têm aquele bloqueador de sinal do rastreador dos caminhões. Volta e meia a gente vê ocorrências em que as polícias, seja militar ou civil, apreendem esses bloqueadores. Hoje tá na mão de todo mundo, cara. Impressionante como disseminou rápido. Qualquer bandidinho aí que rouba carro, que rouba caminhão, tem esse bloqueador na mão.
0: Tem um ouvinte que escreveu agora, o Florencio, e aí lembrou como era feito antigamente pra você conseguir bloquear o carro, né, Dani?
2: Ele mandou um áudio aqui, o Florencio.
9: Então, quanto ao negócio do roubo dos carros aí, com uso dessa tecnologia, tem que voltar a usar aquelas travas carneiro, aquelas travas de volante, que pegava no volante até o pedal, tem que ser assim.
10: Lombadas carros, nos próximos 200 metros.
9: Os carros que dormem na rua.
0: O Dani tava falando que lá em Londres é assim também, né?
2: Eu voltei de viagem agora e lá os carros ficam parados na rua, né? Então a maioria deles não tem isso, filme preto, então dá pra ver dentro do carro, e só carro bonito, né? Mas todos eles com aquela trava no volante, porque se arrombarem ali o carro, não dá pra mexer o volante, não tem como tirar do lugar.
1: Em Londres, hein? Em Londres, imagina no Rio de Janeiro. Tem que botar trava nos quatro pneus, no volante, em tudo. Você chegou a ver, você sabe o que é isso, Agatha? Essa travinha que você bota assim no volante?
0: Sim, é negócio uma que reta tem... assim, que fica na diagonal, é isso?
1: É, que fica na diagonal e tem como se fosse na ponta, como se fosse assim um garfo. Que aí você estica, você dá uma esticada na hora, você bota uma chave, encurta para poder caber no volante, depois você tira a chave, estende ela, né, alonga ela, aí trava, você travou, leva a chave contigo. É uma segunda proteção. Cara, é isso, a gente vai ter que voltar para esse negócio, porque a tecnologia tá sendo burlada, né, a tecnologia tá sendo driblada com esse tipo de sistema aí, então não tem jeito. Bom, é bem verdade que se o cara entrar, como o Calixto falou de um funcionário do Poder Judiciário que teve também o notebook levado, você pode ter os pertences levados, mas pelo menos o carro ficaria.
4: Tá barbarizando no Rio de Janeiro inteiro, né? Não faz 3 meses que a Polícia Civil já tinha feito uma operação gigante ali na região, não só no Complexo da Serrinha, mas na comunidade vizinha ali de Primavera, né? Que fica nessa divisa ali de Vaz Lobo e Cavalcante. Na ocasião, saíram às ruas com quase 50 mandados de prisão, também para combater roubo de carro, roubo de caminhão. É uma região, inclusive, se pega ali o complexo da Serrinha, não é um conjunto de favelas tão grande. Pelo contrário, o Morro do Juramento, que é um morro vizinho, é muito maior do que o complexo da Serrinha inteiro. E ainda assim, o Vinícius citou esse traficante aí, conhecido como Coelhão, né? Braço direito de um outro bandido, o Wallace Trindade, salvo engano, que é conhecido como Lacoste. Os caras estão há décadas foragidos e ninguém pega. Lá atrás já houve até reportagens, denúncia, me lembro da época do Jornal Extra, que mostraram esquema de envolvimento ali de propina paga pro batalhão de Rocha Miranda, uso do caveirão para fugir de operação. O Rodolfo falou bem, esses integrantes agora foram presos, mas é impressionante como os cabeças, os caras que estão sempre ali orquestrando os crimes, os roubos, as quadrilhas, esses ninguém consegue pegar, cara.
0: O Leonardo, na nossa live no YouTube, ele tem uma loja de carro. Ele até aproveitou pra fazer a propaganda dele na nossa live. Mas ele falou que em alguns modelos, por exemplo, na Toyota, eles já botam uma proteção pra travar as rodas no momento em que você estaciona, algo nesse sentido, e isso pode ajudar. Para que os bandidos não levem o carro. Então tem essa trava, essa proteção nas rodas.
4: E o Marcelo Moura lembrou que o nome que ele chamava era Trava Carneiro. Aí Trava Carneiro, pega até o câmbio.

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1: O Carlos Nogueira falou: Rodolfo, e alguns carros agora você abre com NFC. Não pergunta o que que é isso. Não sei, não faço ideia. NFC. Esses roubados aí que o Vinícius Calixto falou foi por chave de aproximação. Foi por chave para aproximação. É, os BYD e outros, tem gente abrindo com cartão ou celular.
2: É isso, é o NFC.
3: Aproximação.
2: O cartão inteligente ou de um smartphone compatível, como nos modelos da BYD.
1: Caraca, bom, é nesse nível, é? Bom, é isso aí, olha. Tá aí a quadrilha, pelo menos essa foi desarticulada, não sabemos se outras estão atuando, mas tá na hora, não é caro não, tá na hora de comprar aquelas barrinhas de volta, entendeu? Comprar aquelas proteções de trava aí que a essa altura do campeonato vale a pena voltar a ter.
2: Vai ficar com carrinho
1: vintage. A gente vai voltando,
2: acho. É isso.
3: A Renata, nossa ouvinte,
1: vai voltando
3: até hoje. Ela mandou a foto, parece uma bengala de madeira, mas ela usa. Mandei lá no... Pra nossa live, daqui a pouco vamos colocar.
2: E é mesmo, cara, e a dela tá antiga, porque dá pra ver que tá até, olha lá, na nossa live no YouTube, dá pra ver até que tá arranhada numa parte. Mas use, ela é raiz, tá que certo. Ela usa.
0: Pô, essa era igual a que meu avô
1: essa
0: usava.
1: Que eu tinha.
0: Meu avô usava essa no Uno Mille 95.
1: Cada um e teu avô. Eu tinha igualzinho um desse, cara. É isso mesmo, é um ganchinho. Ele quase que engancha. Você tá vendo aquilo que eu falei? Você bota ele assim curto, depois você gira com a chave pra você estender. Aí travou com uma parte de um lado do volante, a outra do outro lado. Você vai embora com a trava. Ou seja, se o cara entrar no carro, ele não consegue girar o volante. Ele pode até conseguir ligar o carro, mas como é que ele vai dirigir se ele não puder fazer curva? Entendeu? Travou, já era. Então, eu vou comprar uma outra pra mim. Eu vou ver se...
2: Ainda tem a almofadinha uma dessas também, ela é bem antigas. Raiz, essa ouvinte.
1: É almofadinha pra dirigir. Como é que é aquele encosto que taxista tem? Aquele que às vezes tem assim, com um monte de bolinha, vai fazendo massagem nas costas, na perna. Tem as táticas dos motoristas, né? Valeu, Calixto, um abraço pra você. Bom dia.
2: Antes da Brenicera já tá aqui, mas só pra trazer uma informação de momento, tem um ouvinte escrevendo lá da Vila Sapê, Curicica, falando de uma ocorrência policial no entorno de uma escola, né, Dani?
3: Foi o Cláudio Maia, inclusive, o filho dele estuda nesse CIEP, ele mandou um áudio aqui pra gente.
4: Band News, bom dia. Tá tendo uma ocorrência policial agora, lá na escola dos meus filhos, tá? Na Curicica. CIEP Joaquim Pimenta. Tá? Tá cheio de policial no entorno da escola. Tem policiais dentro da escola. É aquele famoso CIEP ali na Curicica. Nos fundos da Vila Sapê, que toda hora tá em guerra com milícia, com tráfico. Tá, CIEP Joaquim Pimenta, minha esposa saiu desesperada agora, os pais foram pegar as crianças, tem policial dentro da escola, tem policial no entorno da escola, tá cheio de policiais lá. Eu tô aqui trabalhando tenso, minha esposa tá lá nervosa.
3: Caramba.
4: As crianças também. Mais um dia de problema aqui em Curicica, hein?
0: Ele fala o famoso CIEP Joaquim Pimenta, Rodolfo, porque só o Cláudio, eu perdi as contas, mas facilmente, só em 2026, ele já entrou em contato com a gente 10, 15 vezes para falar de momentos em que teve que ir buscar os filhos na escola, porque começou tiroteio entre tráfico e milícia ou, às vezes, numa intervenção policial.
2: A polícia militar...
1: Pô, é do lado da Estrada dos Bandeirantes aqui, né, Agatha? Isso. Pelo que eu tô vendo aqui, ó. Perto da Estrada dos Bandeirantes.
2: A PM disse que realmente eles estão fazendo um cerco porque tem bandidos naquele entorno. Até questionei se era dentro da escola, mas
0: porque
2: ainda
0: tem
2: não...
0: tem foto de PM na quadra ali,
2: na quadra,
0: né?
2: Exatamente. E o próprio ouvinte falou que os pais foram chamados para retirarem as crianças. A gente não sabe detalhes, mas fato é que tá tendo realmente uma ocorrência policial ali no entorno da Vila Sapê e dentro desse CIEP.
1: E é bem perto da Cidade de Deus, pelo que eu tô vendo aqui, né? Você tem a Cidade de Deus, você atravessa ali a Estrada dos Bandeirantes, praticamente, né? Então é bem próximo da Cidade de Deus. Você tem aqui a Abbott Laboratórios do Brasil perto. Abbott, não sei. Enfim, e esse CIEP que tá ali do lado de várias casas, tem um campo de futebol.
0: Tem uma Obra Max ali em frente, Rodolfo. Volta e meia, quando o tiroteio é mais intenso na Vila Sapê, a Obra Max tem que fechar. As pessoas buscam abrigo lá dentro, porque é uma unidade grande da Obra Max de Jacarepaguá, né? De loja de material de construção, entre outros itens. Então, é uma área que está muito conflagrada. Em 2026, principalmente, não só a Vila Sapê, mas várias comunidades adjacentes ali de Curicica, né? A gente esses dias estava falando, Pombo Sem Asa, Asa Branca, é uma área que... É um bairro que, no momento, está no foco aí da disputa entre as facções, e as forças de segurança estão tendo trabalho para segurar esse enfrentamento.
1: É, Rua Vila Aurora, Rua 108, Rua Nova Jardim, enfim, é na região. Assim que a gente tiver mais informações, a gente traz aqui para o nosso ouvinte, mas muitos policiais, inclusive dentro desse CIEP, Dr. Joaquim Pimenta, agradecer ao nosso ouvinte pela mensagem, mas ele está numa tensão muito grande, então a gente vai ficar muito aqui atento a isso para trazer algum retorno para ele e para outros pais também. 10 e 12.
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1: Berenice Seara, não tá brincadeira não, não tá fácil entender esse Rio de Janeiro, rapaz. A gente vai ouvindo as pessoas fora do Rio de Janeiro, diante dessa incerteza, dessa zona que virou eleição, as pessoas assim, pô, tinha que ser no Rio de Janeiro, hein? Ah, Rio de Janeiro. E a gente fica como carioca aqui, envergonhado. Berê, primeiro, falar sobre a situação do garotinho. Agora a Procuradoria Eleitoral vai ter que se manifestar para o TSE decidir. Esperamos que eles decidam essa semana a situação do garotinho. Porque não dá para... Hoje, por exemplo, parece que tem já agenda de campanha, de candidato.
2: Tá rolando, Paes, tá no interior.
1: Divulgou que tem. Então é o seguinte, faz campanha, não faz... Fazemos o nosso debate, não fazemos? Vai ter segundo turno, não vai? Se prepara a urna para isso, não se prepara? Não dá para empurrar mais essa decisão com a barriga. Nós cantamos a pedra aqui há meses, inclusive na coluna com a Berenice Ara, a gente falava, vão deixar essa questão, essa bola quicando? Não é possível, Justiça Eleitoral. Vocês vão continuar olhando para isso sem dar celeridade para todos os recursos antes da eleição? Não acordaram. Aí agora estão tendo que correr cachorro atrás do rabo. Bom dia, Berê.
6: Bom dia, Rodolfo. Bom dia, ouvintes. Então, garotinho que chegou em terceiro lugar, agora é quem manda no segundo turno, né? Enquanto ficar aí a justiça, né, parada em relação à viabilidade dessa candidatura, como diz a Agatha, começou a campanha, mas ninguém sabe se vai terminar, porque... os votos do garotinho não foram poucos, são suficientes para, caso sejam anulados, fazer com que a eleição acabe, já tenha acabado no primeiro turno. Então é isso, a gente tem uma campanha que não é campanha, a gente tem um segundo turno que não é um segundo turno, enquanto não houver uma decisão da justiça. Agora, o curioso, Rodolfo, é que ontem... houve duas manifestações diferentes sobre o assunto. O Douglas Ruas fez um vídeo dizendo que acredita, né, que a solução já foi tomada quando foi decidido lá no primeiro turno, enfim, que garotinho continuava inelegível, então não poderia ter o registro da candidatura legalizado. E à noite, o prefeito Eduardo Paes, o ex-prefeito Eduardo Paes, fez um vídeo aí sim detonando, dizendo que havia um acordo, né, que ele já vinha denunciando há tempos, um acordo entre garotinho e Douglas Ruas. Com detalhe, no meio do dia, o garotinho renunciou, né, ao recurso que ele tinha, ele desistiu do recurso que ele tinha protocolado do Tribunal Superior Eleitoral para embolar o quadro. Enfim, resumindo, Douglas Ruas, que não vinha se manifestando sobre a questão garotinha, se pronunciou cedo afirmando que espera a anulação dos votos. Eduardo Paes, que tinha pedido no primeiro turno a anulação dos votos, ontem faz um pronunciamento contra isso e dizendo que isso faria parte de um acordo entre garotinho e Douglas para prejudicá-lo. E garotinho, que já tinha apresentado recurso, volta atrás, desiste, numa decisão que beneficiaria realmente Douglas Ruas. Uma confusão, né? Não há ilegalidade, vamos lá, no fato de garotinho ter decidido renunciar. Aliás, não há nem... uma questão ética, porque primeiro, ele pode renunciar, e segundo, Rodolfo, vamos voltar à política. Um segundo turno prevê que haja novas alianças, prever que candidatos que perderam possam se aliar a candidatos que estão no segundo turno. Isso é mais velho do que o início das eleições democráticas no Brasil. Então, se o Garotinho, por acaso, fez essa renúncia num acordo com a equipe de Douglas Ruas, tudo bem, faz parte. Seria uma nova reorganização de forças, né, políticas para um segundo turno. Então, mesmo nessa questão, Eduardo Paes não tem razão ao reclamar que poderia ser parte de um acordo, esse movimento de Garotinho. Se for parte de um acordo, faz parte das negociações de segundo turno.
0: Mas o TSE não decidiu, né, Beri, ainda?
6: Não decidiu. Também alguns especialistas lembram de decisões antigas do TSE que dizem que o fato de já ter acontecido o primeiro turno, ou seja, do eleitor já ter expressado a sua vontade, não está mais a cargo de Garotinho decidir se ele retira ou não. Então isso seria uma decisão da Justiça Eleitoral à luz dos fatos que poderiam provocar esse indeferimento do registro. Então, o TSE recebeu, mandou para a Procuradoria e a decisão vai ser mesmo da Justiça Eleitoral. Esse gesto do Garotinho, no fim das contas, acabou sendo mais simbólico do que factual. Ficou na mão mesmo da Justiça Eleitoral, como já estava, aliás.
2: Mas poderia ter sido evitado se o TSE tivesse feito o trabalho lá atrás, né? Antes das urnas.
6: Sempre. Não fez e agora tá aí com essa batata quente. E como o Rodolfo bem lembrou, gente, tem uma despesa envolvida nisso, tem toda uma mobilização envolvida nisso. Não estou falando só da campanha eleitoral, não, que sim, vai usar recursos, tem o fundo de campanha, tem o fundo partidário que pode ser movimentado tendo esse segundo turno ou não. Mas não só isso, tem toda uma organização pública, né? Da Justiça Eleitoral para realizar um segundo turno, que é uma coisa cara e que poderia ser inútil se for realmente anulados, se forem anulados os votos, né?
1: Agora, Beri, e como é que tá, antes de definir isso, como é que já tá esse clima político? Já tem, por exemplo, gente que tava com o Eduardo que começou a se afastar e começou vendo o Ruas próximo de virar governador, vendo ele mais perto, tentando contato. Você que apura esses bastidores, já tem gente pulando fora do barco do Eduardo Paes diante do resultado, que foi um resultado inesperado frente às pesquisas que vinham sendo colocadas. O que você tem apurado nisso?
6: Tem sim, Rodolfo. Tem muita gente já pulando. Por isso, vereadores do interior é uma grandeza, mas tem até grandes líderes políticos já pulando por baixo dos panos, tá? Ainda não é muito visível, mas já tem. E eu vou te falar, porque política é expectativa de poder. É inesperado, segundo as pesquisas, sim, mas a gente vinha comentando aqui esse crescimento de Douglas Ruas acelerado, do jeito que estava. A gente falou aqui até na semana passada em efeito manada. Ou seja, quando começa a crescer nesse nível que estava crescendo a candidatura de Douglas Ruas, era esperado que ele chegasse muito próximo ou até à frente de Eduardo Paes nas urnas no primeiro turno. A gente comentou isso na última quinta-feira, usou essa expressão efeito manada, que é uma expressão muito usada na política, que é quando há uma tendência muito acelerada se mostra quase, muito eficaz, né? E isso aconteceu ao longo de todo o que a gente teve no primeiro turno, Rodolfo, foi que Eduardo Paes começou muito forte, mas estacionou, e Douglas começou a subir muito, muito, muito rápido, numa tendência ascendente muito forte. Então era esperado que nos últimos dias essa tendência fosse se confirmando. E tem uma coisa curiosa, tá? Eu conversava com uma pessoa do PL, um político do PL, no final da semana passada, e ele dizia assim: 5 pontos percentuais dos nossos eleitores não aparecem na pesquisa. Foi assim com Cláudio Castro, foi assim com Vaco, até com Ramagem. As pesquisas davam um patamar para ele e o resultado foi 5 pontos acima. É, em torno de 5 pontos. Então,
1: seria
6: assim,
1: o quê? Voto envergonhado? O que, que tem a ver com isso?
6: Olha, eu ouvi também, mas não posso te falar isso com certeza, porque eu não sou uma especialista em pesquisa, mas eu já ouvi muitas pessoas dizendo que não respondem a pesquisa e principalmente que em alguns setores, como por exemplo determinadas igrejas evangélicas, recomendo que as pessoas nem respondam a pesquisa. Né? Então, acredito que isso tenha, exista mesmo um movimento e muito mais na parte conservadora, né, da sociedade. Por isso é que um lado das pesquisas sempre fica um pouco mais abaixo do que a realidade das urnas. Né? Nesse caso aí, como estava muito próximo dos 50%, fez diferença, não apareceu na pesquisa, provavelmente, mas apareceu na urna. É uma diferença a favor do candidato do campo mais conservador.
1: Agora, Berê, eu acho que não dá para negar que o grande causador disso foi uma onda que não só atingiu o Rio de Janeiro, mas foi uma onda pelo Brasil da direita. Flávio capitaneando isso, uma rejeição grande à esquerda, ou uma rejeição de uma parte maior à esquerda nesse momento. Temos segundo turno ainda na eleição presidencial e quiçá no Rio de Janeiro, mas a gente teve indiscutivelmente uma onda de direita. Só olhar o Senado, só olhar a composição da Câmara dos Deputados, inclusive aqui na Assembleia Legislativa, é só olhar os governos. O PL foi para 8 governadores e está disputando ainda segundo turno. Então, alguém que negue, independente de cenário agora de presidente, uma onda de direita, está querendo se enganar. Então me parece que a onda de direita também forte no Rio, tanto que Flávio ficou à frente mais do que as pesquisas apontavam do que Lula, e também nós tivemos a composição, os deputados eleitos mais à direita também no cenário Rio de Janeiro. A gente tem uma onda de direita em que Douglas Ruas foi beneficiado. Agora, você, ouvindo gente da política, também atribui alguma coisa a mais essa virada bem forte a favor de Douglas Ruas? Algum erro de campanha por parte de Eduardo Paes, ou da campanha de Eduardo Paes, ou algum acerto também em estratégia por parte da campanha de Douglas Ruas? O que, que você colocaria além da onda que contribuiu e talvez tenha sido o fator mais importante?
6: É uma eleição que lembra muito 2018, né? Mas no caso específico do Rio de Janeiro, a gente também vinha falando muito sobre as escolhas dos dois lados. Paes optou por fazer uma campanha mais agressiva, o programa de TV muito soturno, muito raivoso e menos propositivo. O Douglas fez uma campanha enfatizando a juventude, a periferia, o Rio, como ele diz que não é o Rio das novelas, né? Tentou fazer se colocar ele como, né, vindo de São Gonçalo, um grande cidade dormitório, com muitos problemas, né? Uma cidade muito símbolo dessa periferia. Ele usou muito isso a seu favor, usou muito essa coisa da renovação. Até eu brinquei com uma matéria no último dia da eleição, no dia da eleição, uma matéria dizendo que Douglas, ele usou o conceito da renovação escondendo que ele fazia parte de um grupo que estava no poder já pelo menos há 8 anos, né? Então, assim, ele soube fazer essa campanha, soube fazer o marketing da campanha. Eduardo Paes, que podia ter usado mais, né, o fato de ser um gestor reconhecido, mostrado mais as realizações dele na Prefeitura do Rio e buscado um pouco esse campo, acabou ficando só na tecla de que Douglas fazia parte do grupo de Castro e Bacelar e tentou fazer uma campanha toda nesse sentido. E aí a gente viu que, na verdade, não funcionou. Isso foi uma grande crítica, inclusive, de pessoas do PSD, dizendo que o tom da campanha de Paes não ajudou, atrapalhou.
2: Inclusive, aqui na cidade do Rio de Janeiro, onde ele foi prefeito por muito tempo, foi bem abaixo do esperado que ele teve de voto, né?
6: Ele perdeu, Agatha, em alguns... Ele perdeu em algumas zonas eleitorais. Tudo bem, ele tinha uma hegemonia no Rio. É normal que se perca em alguns textos. Mas em pontos em que ele se dedicou, por exemplo, ele perdeu em Campo Grande. E Campo Grande está recebendo agora, nessa última gestão, Paz e Cavalieri, é, talvez uma das maiores fatias de recursos da cidade do Rio de Janeiro. Tem uma obra gigantesca, uma obra de mobilidade, uma obra viária, uma obra de recuperação urbana enorme lá, e isso não reverteu nada. Na verdade, ele perdeu lá. Douglas chegou a ter 40% dos votos na cidade do Rio de Janeiro. Isso realmente era inesperado, era onde o Paes tinha grande vantagem.
1: Sem dúvida, sem dúvida. Também surpreendente esse número. Berê, querido, um beijo pra você enorme. Até quinta, você no Todo Rio com a gente, tá bom?
6: Tá bom. A gente tem uma campanha agora muito curta e a gente imagina que vai ter muitas novidades ao longo desse período de 3 semanas.
1: Haja valeu. Coração.
0: Valeu, Berê.
1: Um beijo, Berê.
6: Beijo, 10h26.
1: Pra você também. Pessoal, o que tá rolando? Incêndio aonde?
0: Região ali da Leopoldina, centro da cidade, próximo ao Instituto Médico Legal, né, Daniel Henrique? Só abre seu mic aí, o microfone tá desligado.
2: Bem
0: desculpa.
2: Atrás do Detran, né?
3: Isso, atrás do Detran, perto também do IML, o Mário Jorge, ele tá bem perto, ele disse que é na rua Gotemburgo, na subida da linha vermelha em São Cristóvão, ele mandou áudio pra gente.
7: Incêndio aqui no início da rua Gotemburgo em São Cristóvão, ao lado da subida da linha vermelha. Esse é um prédio do governo, fica ao lado do IML, eu não sei se tem ligação, entendeu? Mas o incêndio está firme aqui, os bombeiros nem chegaram.
0: E realmente é uma coluna...
7: A informação que eu recebi aqui é que tem o pessoal fazendo manutenção aqui nos transformadores. O pessoal está falando aqui e pode ser que tenha dado um curto-circuito. E o incêndio está firme, pelo jeito vai pegar fogo legal.
0: Muito fogo, cara. Tem um vídeo que gravaram mais de perto ali do prédio que mostra a intensidade das chamas, tá? São labaredas ali bem intensas na parte de cima, né? Na cobertura de um prédio. Agora, a coluna de fumaça, ela é tão densa, tão escura, que ela tá sendo vista de vários pontos da cidade. Tanto que a gente tem ângulos aí gravando aí esse incêndio de trechos ali da Avenida Brasil, da Linha Vermelha.
3: Francisco Bicalho.
0: O que parece ser um pouco mais favorável ao trabalho de combate dos bombeiros para quando ele começar é que não me parece ser um prédio, Agatha, com pessoas, várias pessoas trabalhando. Não. Parece ser um prédio onde realmente está acontecendo essa manutenção, mas sem uma atividade tão intensa ali agora.
3: E o Carlos Muniz escreveu pra gente também que o fogo está concentrado no topo do prédio, parece ser no sistema de ar-condicionado.
2: Aí, a gente tá até entrando em contato com o Corpo de Bombeiros pra ver se esse prédio tá ocupado, não tá, o que que tá rolando. Nesse vídeo que a gente tá exibindo agora na live, dá pra ver a labareda muito alta, a fumaça ainda muito escura.
8: Bom dia a todos aqui.
2: A fumaça ainda muito escura, que eu acabei não descendo a régua. E podendo ser visto em vários pontos.
1: Bom, realmente labareda muito alta. A gente tem alguma informação nova, daqui a pouco mais atualização sobre esse incêndio. A gente tem alguma atualização sobre a invasão, ou na verdade a presença de policiais dentro do CIEP Joaquim Pimenta, né? Joaquim Pimenta o nome?
0: Isso.
1: Em Curicica.
0: Lá na Vila Sapê.
1: E aí, alguma informação?
2: A polícia militar disse que durante o patrulhamento eles foram atacados a tiros, os criminosos estavam armados, fugiram para dentro do CIEP. Quando eles fugiram para dentro do CIEP, os policiais também entraram para fazer esse cerco. Até agora não conseguiram localizar esses criminosos, mas os policiais permanecem no interior dessa unidade de ensino. Os pais foram chamados para que as crianças fossem retiradas. Aí esse cerco tático está sendo feito para tentar prender os bandidos que atiraram e estavam armados.
0: E olha o que o repórter Adson Ramos apurou em off também sobre a movimentação dos criminosos da região. Bem perto desse CIEP, os bandidos do Comando Vermelho, que têm tentado expandir os domínios ali na comunidade, que em boa parte era dominada pela milícia, mas hoje já perdeu quase que toda a sua totalidade para o tráfico, eles colocaram uma boca de fumo quase do lado da escola. Então a polícia, ela já estava tentando desmobilizar essa boca de fumo para garantir ali a segurança dos estudantes responsáveis, profissionais de educação. E foi no momento desse que se decorreu para essa situação descrita aí pela Agatha Meirelles. O que as forças de inteligência têm observado, a apuração do Adson, é que os bandidos estão cada vez mais hostis. Inclusive tem uma rua ali da região chamada Rua Joviânia, onde todas as câmeras que estavam instaladas em comércios ou em casas dos moradores já foram quebradas para possibilitar que os bandidos circulem de uma favela para outra sem serem flagrados ali pelas imagens das câmeras de segurança. Localidades que são conhecidas como Vila Aurora e Barraca da Preguiça ali naquela região.
1: Então, mas a princípio a gente não tem agora dentro da escola, até para tranquilizar os pais, nenhuma informação de confronto, nada disso na escola não, né?
2: Não tem. Não. Eles estão fazendo o cerco tático, mas até agora não tem registro.
0: Inclusive, isso, não teve o próprio ouvinte que mandou ali o primeiro alerta pra gente, ele não fala sobre tiro, né? Era realmente uma movimentação intensa da polícia, um cerco que assustou, e aí a diretoria da escola pediu pros responsáveis buscarem os alunos. Tiroteio não aconteceu, mas houve ali, a partir dessa ação policial, uma fuga dos bandidos, e o clima tá tenso, né?
1: É. O Guto acabou de me mandar mensagem aqui, ele tá passando ali no gasômetro, tá fazendo umas imagens aqui, me mandou. Você vê ainda fumaça por causa desse incêndio, me parece uma fumaça menos escura, espessa do que a gente mostrou agora há pouco, mas ainda tem bastante fumaça, né? Ainda tem bastante fumaça e me parece que não tá controlada a situação por lá ainda não, né?
2: Isso, não tá controlado. Inclusive, o Corpo de Bombeiros ainda nem tava no local. A gente vai atualizar com os ouvintes, pedir até a ajuda deles, porque a gente não tá nem conseguindo falar com a corporação. Mas eles já tinham sido acionados, pelo menos os próprios ouvintes disseram. O que a gente vê é a fumaça um pouco mais clara, mas ainda com muita fumaça.
1: É isso aí. Bom, 10h32, qualquer novidade sobre esse assunto a gente traz aqui. A gente falou sobre situação tensa aí nessa região do CIEP, Agatha. Por falar em situação tensa, você estava me contando que ontem tivemos vários baleados no Rio de Janeiro, várias circunstâncias aí violentas, em trocas de tiros, pessoas inocentes atingidas em áreas diferentes, né?
2: Isso, a gente teve no final de semana um ataque a tiros em São Pedro da Aldeia, que deixou 4 pessoas feridas. Em Belfor Roxo, também no domingo de eleição, outro ataque a tiros. Em um bar, com 4 pessoas feridas também. Nesses dois, ninguém sabe quem era o alvo. No primeiro, foi a uma vendinha que tinha ali em São Pedro da Aldeia. E esse último, em Duque de Caxias, e aí a gente foi ontem, no início da semana, além das pessoas feridas, uma criança de 8 anos ficou ferida, era uma praça, estava lotada essa praça, e aí esses caras numa moto, de acordo com as testemunhas, passaram atirando e acabaram atingindo, além das pessoas que estavam na praça, uma criança de 8 anos, né, Lu? Bom dia para você.
8: Isso, bom dia, Agatha, Pinho, Rodolfo e aos nossos ouvintes. Então, só para resumir, na Baixada Fluminense foram 2 ataques no domingo com 12 feridos, Duque de Caxias, 8 feridos, entre elas uma criança de 5 anos, esse ataque que aconteceu em uma praça no Jardim Ayangá. Segundo a APM, bandidos em 2 carros passaram atirando pela praça, atingindo as vítimas, que foram levadas para o Hospital Municipalizado Adão Pereira Nunes e o Hospital Municipal de Imbarié. Dessas 8 pessoas baleadas, tivemos aí 3 que já tiveram alta, entre elas a criança, e 5 continuam internadas com quadro de saúde estável. A Polícia Civil está tentando identificar os atiradores e a motivação desse crime. E aí, em Belfor Roxo, na Baixada Fluminense, também tivemos 4 feridos em um ataque. Entre as vítimas está a filha do ex-vereador de Belfor Roxo e candidato não eleito a deputado federal nas eleições desse ano, Júlio César Lourenço da Silva, conhecido como Bill da Piscina, ele que é do Partido Democracia Cristão. As investigações preliminares da Polícia Civil já apontaram que não há indícios de que esse crime em Belfor Roxo tem uma motivação aí política. Segundo fontes da Band News FM, teria sido motivado por uma briga por um terreno na região. O crime ocorreu no bairro Parque Fluminense. As vítimas nesse atentado têm entre 19 e 40 anos. Foram socorridas a um hospital da região, todas com quadro de saúde estável.
0: Teve um crime também com ataque a tiros na região dos Lagos, também nesse fim de semana em São Pedro da Aldeia, né, Agatha? Em plena luz do dia, domingo, 5h20 da tarde, algumas pessoas reunidas, possivelmente até depois da eleição, né? O pessoal costuma se reunir em bares para acompanhar a apuração, e os bandidos chegaram ali, Rodolfo, dando tiros na direção. Seria um ou até mais de um, a polícia está investigando o alvo numa disputa entre tráfico e milícia, mas eles não quiseram nem saber. Saíram dando tiro na direção de todo mundo, o estabelecimento estava cheio e pelo menos 5 pessoas foram baleadas. Um dos ângulos registrou ali 2 bandidos chegando numa moto, mas a polícia está tentando identificar se foram só os 2, se teve mais envolvidos e efetivamente quem era o alvo desse ataque. 3 ataques a tiros no intervalo aí de menos de 48 horas, no fim de semana de eleição, em 3 municípios diferentes aqui do Rio de Janeiro, totalizando 17 pessoas baleadas, aparentemente com motivações distintas, né? Mas apresentando aí a preocupação que a gente tem com a violência armada aqui no nosso estado, né?
1: Em várias outras circunstâncias, pessoas inocentes não têm nada a ver com nada, às vezes estão no meio da atividade, criança, enfim, pega no meio da circunstância, tiro, começa a comer, pessoa baleada, não se envolveu com nada, não fez nenhuma bobagem, nenhuma besteira, e estão no meio de uma circunstância como essa, que infelizmente se repete, tanto se repete que nós tivemos algumas

0: próxima, que é de Benfica, pediu apoio para um segundo quartel ali em Vila Isabel, porque realmente avaliaram que é uma situação que demanda ali um combate mais intenso, né? Que é algo um pouco mais crítico. Tomara, você falou que é um edifício comercial, né? Pelas imagens que a gente recebeu, não parecia ter movimentação. Isso. Até porque se começa um incêndio desse, geralmente, né? Não é regra. Mas se começa um incêndio desse na parte superior, a primeira coisa que as pessoas fazem é começar a sair do prédio, né? Não é um caso, por exemplo, onde o incêndio começa nos primeiros andares ou no subsolo, em que você fica preso sem conseguir acessar a saída do edifício. Nesse caso, as pessoas, se tivessem realmente ali trabalhando, imagino que teriam saído. E a gente tem imagens da calçada em frente ao prédio, você não vê ali movimentação de funcionários, uma espécie de evacuação do prédio. Então, tomara que realmente... se tivesse alguém, que fosse só uma equipe de manutenção que tenha conseguido sair ali, como a gente ouviu no relato de uma testemunha, que falou que estavam mexendo nos transformadores naquela região, né?
1: A gente já atualiza.
2: Daqui a pouco mais informações sobre já esse assunto com o Corpo de Bombeiros no local. 10h38.
0: E ó, informação agora de interdição, tá? O Centro de Operações da Prefeitura. Aliás, Centro de Operações da Prefeitura informando que não há impactos no trânsito, mas alertando aos motoristas sobre a Francisco Eugênio, a altura da Senadora Haroldo de Oliveira, por conta desse combate ao incêndio agora já iniciado, pode ser que diante aí dos desdobramentos precise ser feita alguma interdição nessa região, por hora não foi.
1: Falando em incêndio, o Adson Ramos está com a gente para trazer um levantamento exclusivo envolvendo incêndio em baterias de bikes elétricas. A gente já falou de alguns acidentes com isso e o Corpo de Bombeiros agora, nosso pedido, fez esse levantamento comparando ano passado com esse ano. Alguns condomínios já têm mudado até as regras para que as pessoas não subam com essas baterias para as suas casas, montando uma espécie de carregador na própria garagem, né, Adson? Bom dia.
3: Inclusive, a gente vai conhecer um prédio desse na Zona Sul que fez exatamente essas adaptações que você falou, Agatha, para evitar esse tipo de acidente. Bom dia para vocês, bom dia para todo mundo. Eu estava debruçado aqui nos números do Corpo de Bombeiros, eu acabei de receber uma tabela, então estava fazendo alguns cálculos. Primeiro, se a gente pegar de 2021 para 2026, acidentes, incêndios envolvendo baterias, e baterias em geral, tá? Cresceram muito. A gente teve um em 2021 e se a gente pegar com 2026 foram 47. Só que a gente está querendo um recorte específico, que é esse relacionado a baterias de bicicletas elétricas e incêndios envolvendo bicicletas elétricas. Eles separam esses dois critérios. Quando a gente olha em 2021, não teve nenhum caso registrado. Em 2022, a gente teve 3 incêndios envolvendo bike elétricas. Em 2023, quando a gente soma baterias de bike elétricas e bicicletas elétricas, a gente teve 4 casos. Em 2024, esse número sobe para 9. Em 2025, foram 6 casos de bateria de bicicletas elétricas e 4 casos de bike elétricas que estavam ali carregando, ou de alguma forma explodiram, estavam paradas também e acabou tendo algum incêndio envolvendo a bateria. E aí um outro dado que chama atenção, foram 3 registros de incêndios em lojas de bicicletas elétricas. Então a gente tem 10 mais 3, 13 casos. E em 2026, gente, olha como o número saltou. Foram 12 casos envolvendo baterias de bike elétricas, foram 9 casos envolvendo bike elétricas e 4 lojas que pegaram fogo. Lojas de bicicletas elétricas, a gente tem 21 mais 4, então temos 25 casos envolvendo bicicletas elétricas. Isso vai acompanhando, é claro, a tecnologia, cada vez mais gente usando esse equipamento aqui no Rio de Janeiro, levando inclusive alguns prédios aqui na Zona Sul, na Zona Norte também, fazendo adaptações para evitar que os moradores subam com essas baterias no elevador, há proibições, inclusive, e também disponibilizando alguns espaços específicos para que essas baterias sejam carregadas, gente.
2: Como o Adson bem colocou, acho que muito disso está atrelado ao aumento mesmo da frota, né? Agora você tem mais bicicletas elétricas chegando também da China, os preços estão barateando. Quando começou, por exemplo, placa solar, elas eram muito mais caras do que você tem hoje com a invasão também das chinesas. Então o preço vai baixando, as pessoas vão comprando, vão se utilizando. A gente vê cada vez mais risco nas calçadas, mas também tem esse risco, né, da utilização, da forma como carrega, da forma que instalou carregador elétrico. É um perigo. E já vimos acidentes, né, Agatha? Graves, inclusive com explosão em prédio. Já vimos aquela loja em Copacabana.
1: Sim.
2: Que lambeu para cima em direção a um prédio. Acho até que terminou com a morte de uma idosa, não foi? Uma vez em Copacabana, um incêndio numa loja de bicicletas elétricas?
1: Foi. Do segundo
0: ali na

0: Princesa Isabel.
1: Isso.
2: Na Princesa Isabel,
0: até
2: exatamente.
0: Até a força de segurança, Rodolfo, no ano passado, aliás, foi esse ano, foi no primeiro semestre, a gente chegou até a apurar para ver se tinha algo relacionado a fornecedor, mas as sindicâncias não apontaram para esse lado. Mas hoje, as próprias forças de segurança ou diferentes secretarias que precisam de equipes fazendo ronda, como segurança presente, utilizam equipamentos elétricos. E a gente teve 3 ocorrências, pelo menos esse ano, envolvendo incêndio em bateria de bicicleta elétrica do segurança presente, uma em Magé, outra em Rio das Ostras e uma aqui no centro da cidade do Rio, que chegou a destruir completamente uma base deles que ficava aqui na região central. Então, realmente, a partir do aumento da demanda, quanto mais esses equipamentos vão sendo utilizados, tá sujeito a ter aí, a partir de alguma inconsistência no material, né? Nem sempre tem a ver com algum problema na bateria, mas sim algum curto que acontece ali na hora, problema no carregador, e quando pega fogo é difícil, cara, de controlar. Se tiver coisa inflamável perto, pior ainda, né?
3: É isso aí.
1: Valeu, Adson.
2: Obrigado, Adson, pelas informações. 10h43.
1: João Boeri tá aqui para trazer informações adicionais em relação ao caso Dataprev. Conseguiu documentos exclusivos e agora eles estão levando em consideração IPTU e condomínio. Conta que não tava antes junta, né, João? Bom dia.
4: Isso, Agatha. Bom dia a você, Rodolfo, Pinhos, Daniel, os nossos ouvintes. Tem um processo na Justiça Federal falando especificamente sobre os motivos que fez com que a Dataprev escolhesse fazer esse processo de locação e a venda do edifício próprio, o edifício Valdir Pires, que fica em Botafogo, na zona sul do Rio de Janeiro. Nessas últimas movimentações que a gente viu nos autos desse processo da Justiça Federal, a própria justiça pediu algumas manifestações à Dataprev, incluindo se durante a análise da pesquisa de preços de aluguéis, a gente trouxe nos últimos meses que, além do edifício Ventura, a Dataprev cotou pesquisa de mercado com outros imóveis no centro do Rio de Janeiro. E a gente já tinha constatado e visto nos documentos que a empresa pública não tinha considerado os valores de IPTU e de condomínio dos outros edifícios, sendo o edifício Ventura um dos mais nobres da região central do Rio de Janeiro. E a justiça pediu essas informações à Dataprev. O que a gente conseguiu identificar na resposta da autarquia à Justiça Federal? Que esse documento, falando que o custo de condomínio e IPTU foi sim considerado, é um documento produzido 4 meses depois da assinatura do contrato de aluguel. Só agora a Dataprev está falando que considerou sim custo de condomínio e custo de IPTU, mas não apresentou à justiça esses estudos que teriam sido feitos antes da assinatura do contrato. Dataprev produziu agora um documento falando que sim, foram considerados, mas não apresentou documentos que tenham sido elaborados, produzidos antes da assinatura do contrato de locação. Isso está sendo analisado pela Justiça Federal. Além disso, que a gente conseguiu analisar nos autos do processo. Por exemplo, nos últimos meses a gente falou muito que a Dataprev tinha contratado o BNDES, uma consultoria, para em 2024, para saber se valia a pena reformar o edifício Valdir Pires, o edifício próprio, ou não. Se não valeria, se seria mais ideal alugar mesmo um edifício para abrigar os cerca de 1.300 funcionários. O BNDES respondeu à justiça falando que logo depois desse anúncio pela Dataprev de uma consultoria para ver o ativo imobiliário, para ver o que deveria ser feito, a própria Dataprev desistiu, voltou atrás, descontratou o BNDES, disse que não seria mais necessário e que iria interromper o projeto antes da conclusão desses estudos. Portanto, não há, e isso já foi dito pela própria Dataprev, nenhum laudo do BNDES falando quanto que custa o edifício em Botafogo, na zona sul do Rio. Todos os laudos que a Dataprev tem são laudos produzidos por empresas contratadas pela Dataprev, nesse caso no mercado privado, não foi produzido pelo BNDES. Isso tudo está sendo analisado pela Justiça Federal, que abriu um tempo para o Ministério Público Federal se manifestar. O último ponto que a gente conseguiu, Rodolfo, identificar através do contrato de locação, aquele que foi assinado em maio pelos próximos 10 anos, de R$220 milhões por mês, a Dataprev vai desembolsar algo em torno de R$1.800.000 só no contrato de locação. O fundo que fechou esse contrato de locação com a Dataprev, o fundo VT Tower, ele é administrado pelo Banco Genial, que no mês passado foi alvo de uma operação da Polícia Civil em São Paulo, operação que investigava a possibilidade de irregularidades em comprovação de lavagem de dinheiro. Por exemplo, segundo o Banco Central, entre 2020 e 2021, o Banco Genial teria movimentado alguns ativos, descumprindo algumas normas do Banco Central, e passou a ser investigado então. No mês passado, durante a terceira fase da Operação Carbono Oculto, o próprio ex-diretor do Banco Genial, um executivo ligado ao Banco Master na época, foram alvos de mandados de busca e apreensão nessa terceira fase da Operação Carbono Oculto. A gente procurou Dataprev, que ainda não se manifestou. O Banco Genial disse que atua exclusivamente como prestador de serviços de administração do VT Tower, esse fundo de investimentos que aluga esse edifício no centro do Rio de Janeiro, e disse que a multa aplicada pelo Banco Central do Brasil foi emitida após interpretação de fatos de mais de 5 anos a partir de normas que entraram em vigor em fevereiro de 2026. Sobre a conclusão do processo de locação e de venda, Dataprev diz que isso termina até o final desse ano e cerca de 1.500 funcionários vão se mudar para o edifício Ventura, um dos mais nobres do centro do Rio, por enquanto, porque a Justiça Federal ainda está analisando todos esses documentos da empresa pública.
2: É, ela acabou desistindo de trazer o BNDES pro jogo porque sabe que o estudo lá é técnico, né? E aí, se fizesse um estudo, ia mostrar que isso aí era uma lambança, como a gente já comprovou diversas vezes, né? Não fizeram o estudo, não venderam o prédio de Botafogo, não levantaram quanto que ele custa, não levantaram se tem interessado, por exemplo, para levar em Botafogo, não levantaram o custo que você vai ter. Eles vão gastar, eles vão fechar um aluguel. Agora descobrimos que é com a Genial, com o Banco Genial, que foi alvo outro dia de uma operação, enfim, por causa de um sócio até que já saiu, tá afastado, mas um sócio que operou lá dentro. Mas a questão é que eles pegaram um contrato de aluguel garantido por 10 anos no centro da cidade, vão sair de um prédio de vários andares em Botafogo, que é uma área extremamente valorizada, para um aluguel no centro de 3 andares. Alguns funcionários dizem que a situação vai até piorar em termos de estrutura ali interna. E aí, o que eles estimam, se é que vão conseguir vender, o que eles estimam de venda do imóvel que é próprio em Botafogo, dá metade do que eles vão gastar em 10 anos. Ou seja, você, a partir do 6º ano de aluguel, você já está gastando mais do que se tivesse ficado no teu imóvel próprio. Não faz sentido, não tem pé nem cabeça, é ruim para nós que pagamos essa conta toda. E esse senhor, presidente do Dataprev, continua insistindo, não só insistindo nisso, de uma maneira estranha, de uma maneira suspeita, mas ele já bateu o martelo aí de que o pessoal vai para lá em dezembro. É uma cinte contra a população, contra o nosso dinheiro, que a gente tem denunciado aqui. Inclusive, Ministério Público, Tribunal de Contas passaram a olhar com lupa isso. Agora, não adianta Ministério Público olhar com lentidão, porque daqui a pouco o pessoal se muda, os funcionários vão para lá, e aí já era, esquece, não muda mais. Ou enquanto eles estão agora em Botafogo, ainda trabalhando lá, entra com uma ação, levanta realmente os dados de maneira isenta e chega à conclusão que não dá para isso e tenta recorrer à justiça para impedir que faça essa barbaridade com o dinheiro público, ou depois não adianta chorar o leite derramado. A gente está cantando essa pedra há meses, e essa letargia do Estado para reagir a uma barbaridade como essa acaba que, de alguma forma, pode possibilitar que uma transferência certamente deficitária, com prejuízo, aconteça contra o Dataprev. 10h51, um beijo pra vocês, deixa um abraço aqui pro nosso querido Carlos Andreasa, amanhã a gente tá de beijo. Volta às 9h00. Tchau, gente, valeu, irmão, beijo.
1: Agora 10h51, um beijo pra vocês também, tá? Vocês ficam.
5: Que tristeza. A melhor parte começa agora.
6: Não entendi também isso.
5: Uma tristeza.
1: Eu não gosto de deixar os ouvintes, mas tudo bem. Vou deixá-los em excelente companhia.
5: Você fez o aquecimento preliminar agora, pro que importa.
1: Beijo.
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0: 10:52, a hora de você ouvir o último romântico do rádio brasileiro nesta terça-feira, dia 6 de outubro de 2026, com a participação dos nossos ouvintes e mais notícias do nosso Rio de Janeiro até o meio-dia. E você sabe, né? Como já está acostumado com aquela pitada musical e consultoria, meu amigo. Não é para qualquer um, não. Porque na ausência de José Paulo Sobral, Daniel Henrique, nosso aqui, The Voice, meu irmão, aqui, eleva isso. A qualidade musical do nosso
5: Mas aqui é Rádio
0: Jornal.
5: Verdade, aqui não tem caô. Todo esse textinho dele é porque a gente está despreparado, não tinha música, agora já tem, vai começar o programa.
0: Pô,
5: e
0: você me quebra, né?
5: A verdade é essa. I just
0: call. Mas se fosse pra eu falar a verdade, eu não tinha feito toda essa...
5: Meu irmão, foi
0: essa,
5: lindo.
0: Essa encenação...
5: Foi lindo.
0: Segurando, mostrando toda a minha capacidade de improvisar.
5: Você falou, só falou verdade. Inclusive que esse é o último romântico do rádio.

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0: engraçado, imprevisível. Ao mesmo tempo, jornalismo raiz, jornalismo local, cobrança, o bicho pega. Como vão vocês? Como vai você? Venha conosco. Cristiano Pinho.
1: Tudo bem, irmão? Bom dia. Tô bem.
0: Que bela canção, hein? Daniel Henrique, você não estava preparado.
2: Nem um pouco.
0: Mas respondeu bem e rapidamente para a demanda. O que você escolheu e por quê?
2: Escolhi Stevie Wonder, I Just Called to Say I Love You. Porque a gente falou de Stevie Wonder agora, há um tempo atrás, algumas horas atrás, e foi o que veio na minha cabeça e acho que foi uma boa escolha.
0: Excelente escolha. Você, Daniel Henrique, que é um multi-instrumentista e um cantor, você, imagina, aprecia muito Stevie Wonder, né?
2: Muito. Gênio.
0: Gênio. Exatamente. Muito bem, estamos no ar. E aí, Tiano, você tá curtindo a canção, eu sei, mas a gente pode ir.
1: Pode, fica à vontade. O programa você, é seu, conduza.
0: Só pra, não, só pra entender, você vai deixar, eu posso tocar em frente, porque aí eu modulo meu tom, eu tenho muitos recursos, né? Você vai deixar o Steve ao fundo ou você vai tirar? Só pra entender como eu vou prosseguir, cara.
1: Irmão.
0: Ou vai como quiser.
1: O que você for fazer, eu vou adaptar na hora.
0: Então eu vou fazer aquela pergunta do Daniel Henrique com toda a ternura possível. Se bem que não, Tiano. Eu sinto que você hoje tá com uma limolência de pedindo pra fazer a pergunta pro Daniel Henrique. Eu senti isso agora olhando pra
1: cara,
0: você.
1: Cara, eu vou te falar uma coisa. Essa é uma semana muito especial pra mim.
0: Por quê, Tiago?
1: Porque depois de uma super... A cara da gata Meirelles achando que eu vou fazer uma mega revelação. Uma revelação. Após uma super data FIFA...
0: Ah, não, irmão. Fluminense não. Ninguém...
1: Vem aí...
0: Não, ninguém merece.
1: Vem aí uma sequência... Quinta-feira, o Fluminense pega o Coritiba em casa. Domingo tem Fla-Flu.
0: Certo.
1: Já esquentando o clima pra Fluminense e Palmeiras no Maracanã, quarta-feira que vem. Eu estou...
0: Libertadores, é isso?
1: Isso.
0: Você garantiu o seu ingresso já?
1: Eu tô com os três check-ins feitos já pra esses três jogos.
0: Perfeitamente.
1: Eu estou dividindo metade de mim... Não tem aquela frase, metade de mim amou outra também? Metade de mim é ansiedade de eleição... E a outra metade é a ansiedade do Fluminense.
0: Mas não tem comparação as duas coisas, né?
1: É óbvio, o Fluminense é muito mais importante pra mim.
0: A paixão futebolística, isso. A paixão clubística é muito maior, certo? Vídeo que você disse mais cedo aqui, mas eu não revelarei.
1: O Daniel Henrique,
2: diga.
1: Dito isso, o que nos sai da boca dos nossos ouvintes na manhã desta terça-feira?
2: Olha, acabou de chegar aqui a mensagem do Carlos da Rosa Santos sobre a Avenida Nilo Peçanha, falando sobre a desordem ali, porque tem carro estacionado embaixo da placa que diz proibido estacionar. E ele mandou a foto e mandou um áudio,
0: Daniel,
2: aqui pra
0: Henrique,
2: gente. Diga.
0: Me permita te interromper, eu gostei muito. Vou criar essa regra. Agora você tem que dar nome e sobrenome de todo mundo que participa aqui do programa. Você tá de parabéns. O José Paulo Sobral nunca disse o nome sobre. Você pode repetir o nome?
2: Ele cria apelidos.
0: Não, ele
2: carinhosos.
0: Cria. Belíssimo nome do nosso ouvinte, por favor.
2: Carlos da Rosa Santos.
0: Coisa maravilhosa, né? Em Carlos da Rosa Santos, Nilo Peçanha.
2: Vamos lá.
3: Bom dia, Matheus Carlos, taxista. Olha aqui nessa foto que eu tô mandando pra vocês aí, na Avenida Nilo Peçanha. Ali a placa tá dizendo proibido parar e estacionar. E os caras, o pessoal que deveria dar exemplo, não dão exemplo, né? Aí como eles querem o quê? Depois querem cobrar do cidadão que cumpra as regras. É por isso que tá essa bagunça na cidade.
0: É isso aí.
3: É buraco, é moto,
0: é
3: Uber andando na calçada, nas ruas, na contramão, porque ninguém respeita. Se eles mesmos não dão exemplo, né? Tá aí, ó, o exemplo aí, ó, desse país, tá? Um abraço.
0: Ô, Dani, eu entendi que ali no Nilo Peçanha tem o estacionamento irregular, placas de proibido estacionar, estacionamento irregular, e eu entendi que é do poder público, né? Porque
2: é,
0: ele tá dizendo que quem deveria dar exemplo não dá. Eu entendi com o meu xará, o mais belo nome, que é Carlos, certo?
2: Da Rosa?
0: Carlos da Rosa Santo. Carlos, é um belíssimo nome, o mais belo nome. Depois eu vou te dizer o que que significa Carlos, tá? Letra por letra, tá? Aguardem. Agora, é o seguinte, não pode, né, Tiano? Estacionamento irregular, aparentemente o poder público tomando a vaga que não existe.
1: Ali na Nilo Peçanha, eu não sei se esse é o caso, mas tô com o Carlos a partir do relato dele, tô entendendo que não é esse um dos trechos destinados a vagas do poder público, né? Porque
0: ele
1: a Nilo Peçanha...
0: Ele disse que tem placas proibidas
1: de estacionar. Dizendo que é proibido estacionar, né? Porque a Nilo Peçanha é uma das vias do centro da cidade que destina parte, sim, de suas... vagas ali ao poder público, mas realmente ali a própria foto dele mostra, né, que tem uma plaquinha ali de proibido estacionar. Carlos é um nome de origem germânica. É baseado no antigo Carlos, ou Karl,
0: sim,
1: que significa homem livre,
0: sim,
1: ou homem do povo.
0: Exatamente o que eu sou.
1: Boa, garoto.
0: Certo? Você gostou, né?
1: Achei maravilhoso. Daniel Henrique, que mais?
2: Vamos agora com o Robson London falando sobre os postes da Estrada da Palhada.
1: Robson London seria o filho do Rob que você trouxe de sua viagem,
2: sim,
1: a Londres?
2: Trouxe do Duty Free.
1: Entendi.
2: Tava na promoção. Só que ele fala que lá em Nova Iguaçu, os postes, ele se chamou de tragédia anunciada pela situação ali de conservação dos postes. Mandou um vídeo, vocês vão ver, ele vai narrar também.
4: Bom dia, aqui é o Robson, morador de Nova Iguaçu.
0: Fala, Robson.
4: Estou aqui na Estrada da Palhada.
0: A gente já mostrou esses postes.
4: Já chegando na Avenida Abílio Augusto Távora. E essa é a situação dos postes na Estrada da Palhada. Esses dois postes estão assim há mais de um ano. Há mais de um ano. Conversando com moradores aqui, esse outro poste que está sem concreto algum na base, ele balança muito nos dias que venta. Isso é uma tragédia anunciada e ninguém faz nada. Já foram feitas várias denúncias, inclusive vocês da rádio já cobraram, falaram quem ia tocar, eles vêm aqui, olham o poste, tiram foto e não fazem nada. Já vieram aqui várias vezes.
0: Estrada da Palhada.
1: Esses postes já concorreram, inclusive, no concurso do melhor pior poste.
0: Não, eles estão citados. Aquele ali, um deles, que não tem concreto nenhum, é um poste gigantesco, sem concreto nenhum.
1: Agora até lembrei que apareceu um deles com um tonel ali ao lado, porque eu me lembro que a primeira vez que o Robson denunciou esses postes envergados na Estrada da Palhada em Nova Iguaçu.
0: Voltados pra rua, pra cair sobre
1: isso,
0: a rua.
1: A primeira vez ele fez a denúncia de um poste apenas.
0: Sim.
1: Que é um que vem acompanhado.
0: Vai aparecer agora.
1: Isso, que é um que vem acompanhado de tonéis azuis.
0: Olha esse, Tiano.
1: Ah, quando não, é.
0: Esse aí é o milagre.
1: Esse aí é o milagre.
0: Esse é o milagre da física.
1: Porque tem um que ele já tinha denunciado que fica com os tonéis azuis ao lado, cheio de lixo. Então, além de ser um poste já deteriorado, envergado para a esquerda na direção dos carros, ele também tem acúmulo de lixo em volta. Mas tem um outro poste, você pensa, poxa, esse poste aí tá lamentável. Só que não, vem outro pior. Que é aquele. Descreva, por favor.
0: Ele é um poste gigantesco. E ele não tem na base algo como 30, 40 centímetros, só os vergalhões. Não tem nenhum concreto. Ele está equilibrado nos vergalhões e pendendo para a estrada do Palhada. Vai cair. O Robson disse que quando venta, eles balançam. Esses postes vão cair. Já foram lá os responsáveis algumas vezes. Olha isso, quem nos acompanha por imagens. Olha isso, uma obra de arte. Esse poste é um dos favoritos para o nosso concurso de melhor pior poste. Agora ele vai cair. Então, Daniel Nascimento, nós já entramos em contato várias vezes com quem? É a prefeitura de Nova Iguaçu, né?
1: Isso.
0: A prefeitura de Nova Iguaçu, acho que quem tem que zelar por isso, talvez seja uma concessionária responsável, haja um outro responsável.
1: Ali é Light.
0: Então, o poste está garantido, ele está sendo segurado pela fiação lá em cima, mas ele vai cair. Se a Light não age, se a Light não resolve o problema, se o poste não é consertado, ele vai cair. A prefeitura que zela pela ordem, pela segurança das pessoas, na matéria urbe, precisa entrar em campo, cara. Então, Daniel Nascimento, eu queria te pedir mais uma vez que perturbasse a prefeitura de Nova Iguaçu, porque isso vai dar, o Robson falou, isso vai dar uma tragédia, é uma tragédia anunciada.
1: A Light já tinha enviado uma nota informando que iria fazer a substituição desses postes. O Daniel Nascimento, além de cobrar a prefeitura de Nova Iguaçu, que tem que ser fiscal, né?
0: Sim.
1: Prezar pela manutenção de sua cidade, ele vai voltar na Light para saber se há algum prazo, porque realmente, se não fosse ali, eu fico pensando num dia de tempestade, num dia de muito vento, se aquela fiação ali arrebenta, os postes vêm todos abaixo, porque eles só, sim, estão de pé ainda,
0: sem dúvida,
1: por causa da fiação que estava segurando eles. Você vê, Saquarema, foi Araruama.
0: Não, Saquarema.
1: Foi Saquarema? Aqueles que a gente mostrou uma sequência de postes caídos, porque foi isso. Veio o vendaval, estourou fiação, os postes vieram abaixo, porque já estavam tortos.
0: E o seguinte, se for difícil a substituição do poste, se levar algum tempo, dado esse prazo, há maneiras de escorar esses postes e garantir provisoriamente a segurança, porque agora eles estão para cair.
1: Vou até fazer o seguinte, aproveitar e encaminhar agora para Giovana umas imagens que eu fiz a propósito de Light,
0: Giovana,
1: enfim,
0: do nosso departamento, isso, digital.
1: E agora vindo para a cidade do Rio de Janeiro, vou colocar nessa aí o pessoal da Rio Luz também. Porque o Daniel Nascimento, eu pedi pra ele, isso deve ter o quê? Uma semana já quase, deixa eu ver aqui no registro das nossas conversas. Foi na quinta-feira da semana passada. General Barbosa Lima, número 35, Daniel, caminhão tava dando ré, se aproximando ali a uma área onde tem uma creche, inclusive, e nessa ré ele arrebentou ali a fiação, o baú prendeu na fiação, o negócio veio abaixo, tá perigoso porque os pais vão levar diariamente os alunos ali pra creche.
0: Qual é o bairro?
1: É Copacabana. Copacabana. General Barbosa Lima, número 35.
0: É grande Tiano ali?
1: É, perto da minha casa isso. Eu tava passeando com meu cachorro quando eu vi o caminhão destruindo a fiação.
0: Você mora nos Alpes Copacabanenses, né?
1: É, não, essa não é. Na verdade, eu não moro nessa parte
0: não,
1: aí.
0: Não, não vamos revelar
1: essa parte, eu só passeio.
0: Mas você mora numa espécie área bucólica.
1: Essa, né? É uma. Não, eu não moro aí. Essa é a área onde eu passeio. É porque essa área é boa de passear com cachorro, porque são ruas de paralelepípedo, tem pouco movimento.
0: O cachorro pode fazer cocô e você deixar lá como você deixa, ninguém vê pra te denunciar, né?
1: Exatamente. E aí eu vi o momento em que o caminhão baú estourou a fiação e mandei, pô, Daniel, manda aí pra Light, pra Rio Luz, enfim, pra resolverem a situação, porque o fio tava pendurado e aí se passasse um carro, isso é na direção da creche, uma moto, tem muitos responsáveis ali que moram na região que levam os filhos de bike elétrica, então tava perigoso, aquilo ali agarra no pescoço de alguém. Pode até ser um acidente fatal.
0: Sério isso.
1: O que que aconteceu? Ontem eu fui passar lá, o negócio caiu. Não sei como caiu, não presenciei. Perguntei quem tava ali na hora, não soube me responder. Botaram dois cones, um cavalete pra isolar. Meu irmão, isso aí é porque a foto não mostra tanto. Eu fiz um vídeo à noite e uma foto hoje de manhã, novamente, pra mostrar que ainda tá lá. É cheio de fio arrebentado, desencapado, os cabos jogados ali. O negócio tá perigosíssimo, cara. E um monte de criancinha atravessando pra ir na direção da creche a Rio Luz. Na quinta passada disse que ia mandar os caça-fios pra retirar os fios e tá tudo lá estourado ainda. Então, fica esse relato. Você vê que o vídeo que eu fiz à noite, eu aproximei mais dos pontos ali de cabo arrebentado, dá nem pra ver direito porque a iluminação tá escassa mesmo. Mas hoje pela manhã continuava dessa mesma maneira, perigosíssimo. Então, feito esse importante registro agora no ar. Eu tentei resolver fora do ar primeiro, mas como não removeram, tá aqui registrado. A Rio Luz mandou uma nova nota neste segundo pro Daniel Nascimento, informando que se tratam de cabos de telecomunicações e que a companhia irá enviar uma equipe da operação Caça-Fios para fazer uma vistoria. Caso sejam identificados cabos sem uso, a equipe fará a remoção. Ó, eu diria que estão sem uso, tá? Sem uso. Porque eles estão desencapados, arrebentados e parte deles está no chão, pô. Tá usando o quê? Pra forrar o paralelepípedo? Espero não ter que voltar daqui a uma semana novamente procurando os caça-fios.
0: Muito bem, Tiano. Parabéns por zilar, inclusive, pela sua própria rua. Muito obrigado.
1: Não é minha rua, cara. Mas é onde meu cachorro caga.
0: Que isso?
1: 11:07, Daniel Henrique.
2: Tem agora a mensagem aqui do DJ Flavinho Vanderlei falando sobre Vila Isabel, que tem uma viatura policial fazendo ali o policiamento. Ele elogia ali a presença dos policiais, só que eles estão posicionados de uma forma que atrapalha a vida do cidadão, principalmente o que vai usar a calçada. Ele mandou um vídeo também.
5: Da Band News, bom dia. Nada contra a segurança da polícia, mas eu acho que tinha que haver um pouquinho de consciência da parte deles. Olha só, desde ontem a gente tem enfrentado esse problema. Ontem tinha um outro carro da polícia aqui, da PM, eles estão colocando o carro em cima da calçada e pro pessoal passar fica difícil. Ontem uma senhora tentou passar com um carrinho aqui e teve que dar a volta. Uma outra, o policial ligou o carro, foi pra frente pra pessoa passar. Então, cara, se vocês puderem mandar um recadinho pra eles aí, ó, pro comando da polícia, pra eles esperarem, não deixar espaço pessoal passar na calçada, fica mais fácil, tá bom? Aqui é o Flávio, Band News, em um segundo tudo pode mudar. Isso aqui é na rua Silva Pinto, aqui em Vila Isabel.
1: Rua Silva Pinto, Vila Isabel, valeu, meu irmão. A gente vai encaminhar tua observação pra...
0: Mas vamos deixar a polícia lá, né?
1: Pro batalhão da... É uma região ali de Vila Isabel, inclusive, onde a gente cobrou durante muito tempo intensificação do policiamento, que tava tendo muito roubo, muito assalto. Nesse vídeo, pelo menos, dá pra ver que a polícia não tá obstruindo a rua inteira. Não, a viatura calçada, tá na calçada.
0: Obstruindo a calçada inteira, isso. Essa é a reclamação.
1: Tá obstruindo a calçada inteira. Não sei se poderiam colocar ali posicionado de uma forma que liberasse mais espaço, isso, na calçada e que também não tomasse mais espaço da rua, né? Mudando o ângulo em que a viatura está estacionada.
0: Mas o mais importante...
1: Melhor que ela esteja ali, né?
0: Isso, o mais importante...
1: Mas a observação dele é importante, porque olha só, se eu passo com um carrinho de bebê, Se eu passo de cadeira de rodas, eu não consigo atravessar. Então é só fazer um reposicionamento. Isso. O Daniel Nascimento vai encaminhar encarecidamente pro batalhão, agradecendo pela presença deles ali, isso, mas pedindo para colocar só dar um.
0: Eu tenho medo disso,
1: uma anguladinha para direita.
0: Eu tenho medo dessa reclamação produzir o efeito de retirada do carro. Então o que a gente tá pedindo aqui é só um pouquinho, só dar uma ajeitadinha para deixar o espaço pro carrinho passar, para que as pessoas possam passar pela calçada.
1: 11:10, Daniel Henrique volta daqui a pouco com mais participação dos nossos ouvintes. Agora abram alas para Guilherme Faria.
0: Sim.
1: Ele que está acompanhando, Andreasa, há dias, uma polêmica que tomou contornos ainda mais dramáticos de ontem para hoje. Onde vai jogar o Vasco da Gama contra o Boca Juniors na semifinal da Sul-Americana? E deixou de ser uma discussão meramente sobre a segurança jurídica de um contrato de concessão do estádio do Maracanã para a dupla Fla-Flu, e se tornou uma discussão sobre segurança pública, inclusive envolvendo manifestações da Polícia Militar e do Ministério Público, porque é um jogo que traz aí uma expectativa de mobilização de vários argentinos, e na mesma semana em que teremos também uma grande mobilização de outros argentinos que vêm ao Rio de Janeiro para acompanhar Flamengo e Estudiantes. Então é uma semana que reúne semifinais de Sul-Americana e de Libertadores, envolvendo as duas maiores torcidas do Rio de Janeiro e duas torcidas fanáticas da Argentina que prometem vir ao Brasil. Guilherme, bom dia para você.
6: Bom dia, Pinho. A você, Andreasa, Dani, todo mundo que nos acompanha. Depois da Polícia Militar já recomendar a liberação do Maracanã para esse jogo entre Vasco e Boca Juniors, agora foi a vez do Ministério Público, que também enviou uma recomendação ao consórcio formado por Flamengo e Fluminense para que o estádio seja disponibilizado ao Vasco da Gama para essa partida marcada para o dia 20 de outubro. Agora, pessoal, uma informação dessa manhã de terça-feira, o Vasco, a gente já tinha essa noção por conta do prazo estipulado pela Conmebol, mas o Vasco já bateu o martelo, esse jogo vai ser no Rio de Janeiro. Ontem a gente chegou a noticiar aqui na Band News FM que o Vasco tinha entrado em contato com a organização da Arena da Amazônia lá em Manaus, sugerindo a possibilidade de mandar não só esse jogo contra o Boca Juniors, mas também a partida contra o Flamengo pelo Brasileirão em Manaus. Só que o clube tinha até ontem, dia 5 de outubro, 15 dias antes da partida, para informar a Conmebol se o jogo fosse acontecer em outra praça esportiva, em outra cidade, em outro estado, que não aqui o Rio de Janeiro. Esse prazo foi esgotado. Ontem à noite, a cúpula da SAF do Vasco da Gama se reuniu e bateu o martelo. Esse jogo vai acontecer no Rio de Janeiro. Quais são os próximos passos? Até o próximo sábado, dia 10, o Vasco tem que informar obrigatoriamente à Conmebol em qual estádio a partida vai acontecer. Isso na marca dos 10 dias antes do dia marcado para o jogo. E aí, o que o nosso repórter da TV Band, Thiago Carvalho, apurou é que o Vasco vai indicar a Conmebol o estádio do Maracanã como palco dessa partida, enquanto recorre na justiça tentando a liberação. Então, a princípio, o Vasco vai falar com a Conmebol: olha, o jogo vai ser no Maracanã. E, em paralelo, o clube vai tentando ali com a justiça essa liberação. E aí, um documento encaminhado à justiça agora há pouco, na manhã dessa terça-feira, o Vasco junta não só todos os argumentos anteriores das petições, em que, por exemplo, falava já da Polícia Militar recomendando que era uma questão de segurança, que esse jogo acontecesse no Maracanã e não em São Januário, por exemplo, onde o clube chegou a tentar aumentar a capacidade, enfim. Nessa petição de hoje, o Vasco junta também o argumento do Ministério Público, dizendo para a Justiça que o MP é mais um a se manifestar favorável à utilização do estádio do Maracanã para esse jogo. Documento do Ministério Público encaminhado ao consórcio formado por Flamengo e Fluminense, há a estipulação de um prazo, inclusive de 48 horas, contado do recebimento dessa recomendação, para que a dupla Fla-Flu apresente uma resposta fundamentada a respeito da negativa para a liberação do estádio. O MP considera não só a manifestação técnica da Polícia Militar, mas diz também isso que o Pinho falava, né? Sobre a complexidade do evento. É um evento de alta complexidade operacional, tem o caráter eliminatório, tem o apelo por ser uma semifinal continental, concentração de torcedores brasileiros e também argentinos, E aí um ponto que o Pinho destacou, né? A previsão de chegada de dezenas de ônibus da torcida visitante. A gente sabe que a torcida do Boca Juniors é bastante apaixonada e normalmente vem em peso aqui pro Rio de Janeiro. Então, esses são alguns dos pontos levantados pelo MP, Pinho. Além do fato de que essa negativa pro Ministério Público pode esbarrar, a depender dos argumentos que forem apresentados, no que se pressupõe na concessão. O Ministério Público fala, inclusive, sobre a apuração de um eventual descumprimento contratual, caso as justificativas apresentadas não sejam claras, transparentes e também isonômicas, independente do clube que esteja pedindo.
1: Ou seja, considerando que as alegações que foram colocadas até aqui não são suficientes ou não tem embasamento a partir do que foi demonstrado recentemente, imagino até que com a realização de uma partida de futebol americano, né? Como é que você alega que você não pode autorizar a partida, ainda que haja uma quantidade ali prevista no contrato, por conta do desgaste do gramado, se foi feita uma partida de futebol americano durante a Superdata FIFA, né?
6: O MP fala que um eventual desgaste do gramado é passível de recuperação, de ressarcimento, mas que isso não pode prevalecer sobre a segurança dos torcedores, dos próprios moradores do entorno, e aí a gente fala especificamente ali daquela região de São Januário, né? E também de outros usuários do espaço urbano, é o que o documento enviado pelo Ministério Público ao consórcio fala. Então, que essa questão técnica do gramado não pode se sobrepor à questão de segurança pública, de uma forma geral, não só dos torcedores, mas dos moradores aqui do Rio de Janeiro.
1: As torcidas, a principal torcida do Boca, a La 12, né, e algumas organizadas do Vasco, principalmente a Força Jovem, elas têm uma boa relação. Tanto que em 2023, quando houve a final da Libertadores aqui no Rio, entre Fluminense e Boca, os torcedores do Boca ficaram concentrados na barreira do Vasco. Os da torcida organizada, né? Não os que ficaram espalhados pela cidade. Mas é óbvio que você tem, num momento em que as equipes estão se enfrentando numa semifinal e equipes com as torcidas ávidas ali por uma vitória, por um título, são torcidas que são conhecidas também pela paixão que elas têm pelo clube, Vasco e Boca Juniors, é difícil de você prever qual vai ser o comportamento do torcedor, por exemplo, após um revés. Então, o que a Polícia Militar coloca, Andreas, é que não dá para garantir, até por conta do regulamento da Comebol, já nem haveria capacidade para São Januário receber
6: 30 mil é o mínimo.
1: 30 mil, né? Então, mas ainda assim, a PM pontua que, caso o Vasco tentasse fazer alguma manobra autorizada pela Comebol para aumentar a capacidade, não dá para segurar a segurança ali. E ainda diz: olha, melhor ser no Maracanã. Pelos contornos do jogo, é melhor para a segurança. E agora algo ratificado pelo Ministério Público, né? Então.
0: Mas nós estamos falando de sugestões, né?
1: É isso. Agora, o ponto principal é segurança pública, nesse caso, posta aí a matéria explicada pela reportagem do Guilherme Faria, a matéria em análise pelas forças de segurança do Estado, se sobrepõe ao direito da concessionária?
0: Isso só pode ser resolvido por uma decisão judicial. Essa resposta nós não podemos dar. É uma questão de bom senso. Se você fosse o responsável pela concessão, e aí você precisa considerar o estado do gramado, tudo isso, tá? Do Maracanã. Se você fosse o que dia é o jogo? Da semana. 20. Não, da semana.
6: Quinta-feira.
0: Quinta-feira. E o jogo do Flamengo é quando?
6: Na quarta.
0: É um dia?
6: Perdão, o Vasco é no dia 20, é terça-feira.
0: Isso, então é terça e quinta.
6: E o Flamengo na quinta.
0: Isso. Então, olha isso, tá? Então, Tiano, você... Além de tudo, você é um tricolor. Então, você, vamos supor que você fosse o gestor do Maracanã. Você tivesse o poder de liberar. Você liberaria pro Vasco jogar? Terça-feira você vai jogar na quinta?
1: Cara, havendo uma preparação do gramado antes e havendo uma contrapartida, eu não veria problema em liberar se eu fosse lucrar com isso, eu sendo o gestor do estádio.
0: Essa é uma questão de bom senso. E de reflexão, inclusive, sobre como lucrar com isso, tá? Do concessionário.
1: Porque realmente, se você for pensar na bateria de jogos, eu mesmo citei há pouco. O Fluminense joga no Maracanã agora na quinta. No domingo tem Fla-Flu. Aí na quarta da semana que vem já tem Fluminense e Palmeiras. Além disso, você tem. Aí teria esse jogo do Vasco na terça-feira contra o Boca, caso aconteça no Maracanã, e o Flamengo joga na quinta, isso. Portanto, já acontecendo 4 jogos anteriores à realização dessa partida.
0: Um gramado que tá ruim, não melhorou, teve jogo da futebol americano. Meu ponto é o seguinte, sou torcedor do Flamengo, se eu fosse o administrador da concessão e pudesse decidir, eu cederia pro Vasco jogar, por uma questão de bom senso, certo? Eu cederia. Entendo, no entanto, e para mim é um valor importante, o respeito ao contrato, o que diz o contrato de concessão, pensando em segurança jurídica. Os clubes não cederem com base no contrato não é errado. Entendeu o ponto? Não é errado o Flamengo e o Fluminense não cederem. Não é errado. Bom senso à parte. Como é que isso pode ser resolvido se não via cessão dos clubes? É judicialmente. A justiça determinar que o jogo... E aí...
1: A princípio negou. Então, só cabe recurso.
6: E justificando justamente isso, Andreasa, de que não é exatamente uma questão jurídica. A juíza Adriana Laia Franco fala que ela não tem ali, enquanto juíza, capacidade técnica de dizer se o gramado do Maracanã pode ser recuperado ou não e tudo mais.
0: Mas aí é fugir do centro da questão. Então, essa questão vai voltar para a justiça, certo?
6: Sim, o Vasco vai recorrer.
0: Vai voltar para a justiça, deslocando dessa questão, porque aí ela não tem a competência. Em relação à qualidade do gramado, prejuízo do gramado, sempre lembrando do aspecto da segurança jurídica da existência de um contrato, que dá uma autonomia para os clubes concessionários sobre se ceder ou não. Isso à parte, onde nós vamos chegar em cima da hora? Porque no Brasil é assim. Onde a gente vai chegar em cima da hora? Numa demanda judicial de caráter liminar, pedindo tutela de urgência, em função da questão da segurança pública. A gente vai ter algo que poderia estar sendo tratado já agora. Vai chegar à justiça, apressadamente, com base num fato consumado, o jogo vai acontecer, tem data, vai ser no Rio de Janeiro, já não pode ser em outros locais, vai ser aqui, não tem estádio para jogar, só o Maracanã.
1: Existe afora uma possibilidade do Nilton Santos. Exato.
0: Porque também é o seguinte, sabe? Porque o gramado do Nilton Santos é artificial, porque, olha, a gente vai voltar à questão do estado do Rio de Janeiro, que fez uma concessão do Maracanã. O estado do Rio de Janeiro resolveu fazer. O estado em que está contido o Ministério, como estado, né? Onde não é o governo, mas está contido o Ministério. Todo mundo está contido na lógica estatal. O estado fez uma concessão para a administração do Maracanã. Então essa concessão foi mal feita, no sentido de que não contempla o direito de outros clubes? Talvez tenha sido. Que se reveja adiante. Então a gente vai chegar em cima da hora do jogo. Vai vir uma decisão judicial obrigando o jogo a ser no Maracanã com base no aspecto de segurança. Eu vou ficar muito surpreso se não for assim. Algo que poderia estar sendo encaminhado de outra maneira, inclusive no Nilton Santos. Só para registrar, eu, Carlos Andreasa, sou a favor do Vasco jogar no Maracanã. Eu acho que o Vasco, inclusive, tem que jogar mais no Maracanã. Eu sou a favor, o Vasco torcida imensa, é fantástico jogando no Maracanã. Existe um contrato de concessão, gente.
1: Valeu, Guilherme.
6: Valeu, pessoal.
1: Seguimos acompanhando. São 11h23. Daniel Henrique, tem ouvintes falando sobre acidente agora ali na Zona Norte, né?
2: Na descida da Grajaú Jacarepaguá, Pinho, desde cedo os ouvintes estão falando que o cruzamento da Teodoro da Silva com a Barão do Bom Retiro tá com sinal apagado. Isso desde notícias da manhã, começa às 5 horas da manhã aqui com o Mário Dias Ferreira. E um acidente aconteceu por conta dessa situação. O José Roberto foi o primeiro a nos alertar, mandou um áudio.
7: Boa tarde. Aliás, bom dia. Por favor, acabou de ter um atropelamento aqui feio na Teodoro da Silva com a Barão do Bom Retiro. O sinal básico, de novo. Roubaram os sinais. A empresa que está de conservação de sinais, ela está parada ali na rua Teodoro da Silva. Assim, 100 metros depois, eu parei e falei com eles, pedi para dar prioridade a esse sinal que é cruzamento. Está lá os dois garotos jogados no chão. Acidente feio, tá? A moça saiu da Barão de Bom Retiro e eles vieram pela Teodoro da Silva. Tá lá, todo mundo estatelado no chão. Pedi encarecidamente para a Guarda Municipal vir ali segurar o trânsito, que outros acidentes vão acontecer, com certeza. Obrigado.
0: Que coisa, perigoso ali, né, Tiana? A gente volta e meia fala dessa localidade, né?
1: É, agora dá pra ver pelo registro dele que tem militares do Corpo de Bombeiros, também da Polícia Militar, fazendo ali os bombeiros o atendimento e a PM segurando ali o trânsito, né, pra evitar que um outro acidente aconteça, já que houve essa colisão. Teodoro da Silva com o Barão do Bom Retiro e a reação do Carlos diz tudo, né? Desde cedo o sinal sem funcionar, ele disse que já havia visto e até reconhece, cara, ali é furto de cabos, a torto e a direito. Mas ele já havia visto uma equipe da Sete Rio num ponto próximo, a algumas dezenas de metros de distância, e falou: olha, sei que vocês estão trabalhando ali, mas dá uma prioridade para aquela esquina da Teodoro da Silva com a Barão do Bom Retiro, porque ali está muito movimentado, é perigoso, o cara conhece a região. Dito e feito, o acidente aconteceu. Daniel Nascimento está em contato com a Sete Rio para poder pedir não só esse suporte que o nosso ouvinte citou, né? Ele fala Guarda Municipal, mas cabe para Sete Rio também colocar um agente de tráfego ali e verificar se já há ali um cronograma de manutenção desse sinal. Lembrando que não faz 2 meses, talvez até menos do que isso, acho que menos, que o prefeito Eduardo Cavalieri determinou a criação daquela força-tarefa, né? A substituição também dos cabos utilizados para retirar aquele material de cobre, colocar um cabo laranja sem valor comercial clandestino para tentar frear os furtos de cabos, principalmente dos sinais de trânsito, né? Só que pelo visto essa região ou ainda não foi contemplada, apesar de estar no cronograma também, partes ali da Grande Tijuca, além do Grande Meier, ou também tem aquilo, cara. A gente quando fez uma reportagem lá atrás cobrando essas soluções para minimizar o problema, a gente mostrou que cidades como Porto Alegre, que já tinham feito a troca do cabo de cobre por cabos de material com menor valor, notaram que demorava um pouco, ainda tinha um efeito ali.
0: Até descobrir.
1: Até os bandidos perceberem que aquilo ali não tem valor comercial. Então o cara continuava indo no sinal, continuava estourando ali a caixa semafórica, fazendo furto. E aí, aos poucos, é que foi dando resultado. Mas para que esse resultado apareça, realmente precisa ver o primeiro movimento, né? 11 horas e 26 minutos. E óbvio, o Daniel Nascimento também vai entrar em contato com o Corpo de Bombeiros para saber do estado de saúde das vítimas. A gente fica preocupado com o relato aí do Carlos, a foto que ele mandou mostrando dois motociclistas ali ao chão, aparentemente os dois lúcidos, mas realmente um deles está até deitado, né? E o outro sentado ali podem estar com ferimentos consideráveis.
0: Eu quero registrar também, você mencionou isso, né? O tom do Carlos, né? A tristeza, o tom de misto de desespero também, diante do ocorrido que poderia ter sido evitado. Ele até respira fundo, né? É duro ver um acidente como esse, algo previsível e que exatamente por isso poderia ter sido evitado. Um abraço para ele.
1: 11 horas e 27 minutos. E a Carla Jardim falando: ó, esse sinal tá assim toda hora. O Thiago Terra, dia sim, dia também, não funcionam os sinais.
2: É, o Rafael Castanheira mandou aqui pra gente que esse sinal tá 3 dias sem funcionar já, pelo menos. Não é desde essa manhã, já tem alguns dias.
1: É, muitas vezes não são 3 dias consecutivos, mas são 3 dias com problema no funcionamento, né? Então você passa lá de manhã, à tarde ou à noite, a Sete Rio vai. Chega na madrugada, furtam de novo. Pode ser que seja 3 dias consecutivos também, tá? Só tô citando um exemplo de que realmente volta e meia você tem esse gato e rato aí que muitas vezes não dura 24 horas, cara, o funcionamento depois da manutenção semafórica. 11:28, Carlos Andreasa. Tempinho nublado, sim. Até amanheceu com sol.
0: Fez um calorzinho de manhã.
1: Isso, pode voltar a chover. Ontem à noite chegou a cair uma chuvinha aqui na cidade do Rio de Janeiro. Para amanhã, inclusive, previsão de tempestade, chuva aí em diferentes pontos, pancadas de chuva que podem ser até mais fortes, acompanhadas de raios. Na quinta, na sexta, deve estar mais estável, mas no fim de semana já vem outra frente fria. Agora, se aqui foi uma chuvinha de leve, no norte e no noroeste fluminense ela castigou mais, né, Vinícius Caristo? Causando muitos transtornos em municípios dessas regiões. Bom dia.
8: Bastante, Pinho. Muitos impactos, principalmente em Itaperuna e Laje do Muriaé. Bom dia para você, Andreasa, Dani, a todos os nossos ouvintes. Vou começar com a boa notícia, pessoal, que não teve ninguém ferido, também ninguém desalojado ou desabrigado, mas a pancada de chuva que atingiu esses dois municípios principalmente, foi braba, foi sinistra mesmo, os córregos ali alagados, em uma hora, pra vocês terem ideia, em Laje do Muriaé, ambos, Laje do Muriaé e Itaperuna, choveu 40 milímetros em cada, se a gente fizer a soma, 80 milímetros em uma hora nesses dois municípios do Noroeste Fluminense, claro, diversos impactos, essa água quando subiu dos córregos ali, dos alagamentos, atingiu uma escola estadual. Não havia alunos nessa escola durante o período noturno. Escola Estadual Nicolau Bastos Filho, que inclusive hoje de manhã, ainda por conta dos impactos, não teve aulas, justamente para que os funcionários pudessem limpar, porque depois que essa água baixou, ficou ali muita lama, né? Resíduos de lama que acabaram interrompendo as aulas nessa escola. Segundo a Prefeitura de Itaperuna, a principal intercorrência, né, além dessa água que invadiu a escola, foi a queda de um barranco às margens ali da rodovia BR-356, que provocou a interdição parcial da pista por uma hora, mas também ninguém ficou ferido. Isso porque, segundo a Prefeitura de Itaperuna, logo quando o tempo já estava próximo de fechar, alertas foram emitidos da Defesa Civil ali do município, para os celulares das pessoas, e também as sirenes de emergência tocaram na região, então todo mundo conseguiu sair a tempo, fechar os seus comércios mais cedo, conseguiram se abrigar. Essa escola, por exemplo, que a água foi invadida, a escola estava tendo aula no momento, mas ali depois os professores suspenderam as aulas parcialmente, pediram para os alunos irem para suas casas, tanto que quando a escola foi atingida pela enchente, não havia alunos, então por isso a Itaperuna e também Laje do Muriaé, eles conseguiram prever que isso ia acontecer e todo mundo saiu em segurança, mas ainda há previsão de fortes chuvas para atingir o Noroeste Fluminense, então por conta disso, o município de Itaperuna e também Laje do Muriaé seguem em estágio de atenção para esses próximos dias, pessoal.
1: Valeu, Vinícius Calisto. São 11 horas e 31 minutos, vou chamar agora a Giovana Guitarrari, Giovana que vai ser uma voz cada vez mais frequente nas manhãs da Band News, agora se juntou ao nosso time matutino, ela que já era presença marcada aí nas nossas tardes, eventualmente noites também, e que pegou hoje
0: Contratação para amanhã, hein, Tiano?
1: Tá vendo? E que pegou hoje também uma denúncia, cara, de uma ouvinte que nos procurou falando sobre a região central, uma área muito boêmica que a gente volta e meia fala aqui no jornal, a região da Lapa, mas para falar sobre um problema de insegurança que o pessoal tem notado por lá, né, Giovana? Bom dia.
9: Bom dia, Pinho, bom dia, Andreas, bom dia, Dani, também. Justamente essa moradora entrou em contato com a gente para denunciar esses frequentes assaltos contra os passageiros que estão aí pegando ônibus na Lapa, principalmente em frente ao passeio público. Ela contou pra gente, ela, identidade preservada, claro, disse que já observou vários episódios por ali. Segundo ela, os furtos, eles acontecem principalmente no ponto de ônibus em frente ao passeio público, enquanto as pessoas estão esperando os ônibus chegarem, né? Mas também há casos de criminosos que se passam por trabalhadores e aí eles entram no ônibus e assaltam os passageiros, assim como também eles entram por trás, né? Pela porta de trás, e acabam também assaltando esses passageiros. De acordo com a denúncia, eles saem pelas grades do passeio público. Vamos ouvir.
10: E à noite ali é muito deserto, tem aquele parque, e eles vêm por trás das grades e botam o terror em quem tá ali esperando o ônibus. E eu saio do trabalho tarde, ontem novamente, no 247. Só o cara não conseguiu entrar, porque o motorista ficou alerta, fechou a porta. De manhã foi no 409. Uns se passam por pagar a passagem, depois fazem o assalto. E outros que entram mesmo pela porta quando vai descer um passageiro. Isso está constante.
9: Ela cita três linhas pra gente: a 247, que faz o trajeto entre Camarista Meyer e o passeio, a 409, que segue da Sãs Pena até o Horto, e a linha 410, que faz aí o trajeto da Sãs Pena até a Gávea. Todas essas linhas passam pela Lapa. A moradora também reclamou da falta de policiamento na região.
10: Tem até uma cabine de polícia em frente, só que ela geralmente está fechada, sem policiamento nenhum. É muito raro ver aqueles guardas que se dizem presentes, raro ver. Geralmente eles ficam ali, o carro deles fica ali no Teatro Riachuelo, não fica fazendo aquela ronda.
9: A gente entrou em contato com a Polícia Militar e eles afirmaram que a cabine da corporação na região, ela serve como um ponto estratégico de policiamento e é compartilhada aí com agentes do programa da Lapa Presente. Também é citado na nota que eles mandaram pra gente, como a maioria Como a maior parte dos crimes de roubo e furtos praticados na região ocorrem com motocicletas ou bicicletas, tem um patrulhamento dinâmico, ou seja, tem rondas com viaturas e motopatrulhas sendo feitas aí no local. Ainda de acordo com a corporação, o Batalhão da Gamboa segue intensificando o policiamento ostensivo nos horários de maior incidência desses crimes, além de realizar abordagens continuamente. A gente procurou a Rio Ônibus, né, para falar sobre esses assaltos que estão acontecendo dentro do ônibus, e eles lamentaram a recorrência dos assaltos e afirmou que mantém constante contato com a PM e as autoridades competentes para apoiar a promoção da segurança dos passageiros e dos rodoviários.
0: Ali à noite, de frente ao passeio público, ali é terra de ninguém. Mas quando eu passo ali e vejo que não tem, é deserto, a grade do passeio público é vazado, tá bem largado ali, tá bem largada aquela região. Então a pessoa tá no ponto de ônibus exposta, ali é como se fosse ali servido o banquete pro criminoso, não é isso? Todo mundo ali esperando, ponto de ônibus conhecido, e os caras barbarizando. Com a certeza, tudo isso que a polícia tá falando aí, tudo isso é nota pronta, né, gente? A gente sabe. Não atende a questão central. O cara tá parado ali, a gente ouviu, parado ali e torcendo para que não seja assaltado. E quando não é no ponto, é dentro do ônibus. Certeza ali naquele ponto. Lá em frente ao passeio público, certeza, quase certeza de que alguma coisa vai acontecer.
9: E ela entrou em contato com a gente, Andreas, e citou que isso é em qualquer turno do dia. É de manhã, é de tarde, sim, é de noite. São sempre nos mesmos ônibus, então realmente é uma situação
0: mesmas
9: muito difícil.
0: Linhas, no mesmo lugar, a qualquer horário, especialmente, isso é minha memória. Ali é ermo, a qualquer hora do dia, certo? Tem pouco movimento. É um passeio público sem passeio. É isso. Exatamente por isso, né? A cidade vai sendo esvaziada em função da insegurança. Difícil as pessoas usarem os espaços públicos. À noite, eu passo ali de vez em quando, à noite é o deserto. Mas as pessoas trabalham ali, tem um ponto de ônibus, o mínimo que se espera é a segurança na região. Não está funcionando.
1: Eu até puxei aqui, enquanto a Giovana falava, os dados do Instituto de Segurança Pública. E aí eu fui no indicador de roubo de rua, né? Porque até existe o roubo em coletivo, só que nesse caso a maioria dos crimes acontece quando as pessoas estão no ponto. E aí você pega, na comparação de agosto desse ano com agosto do ano passado, aumento de 15,7% dos roubos de rua nessa região, foram 103 contra 89. E se a gente pega acumulado do ano, são 106 roubos a mais em 2026, sim, entre janeiro e agosto. Foram 1.556.
0: Isso, obviamente, registrado.
1: Agora, isso, contra 1.450 no mesmo período do ano passado. E olha que esses são dados que pegam a Lapa, né? Essa região citada, uma parte do centro, porque não dá para você discriminar. Isso, sim, aqui é o que está no dado englobado dessa região. E aí pega Paquetá junto. Então, você tem ali um equilíbrio da balança, né? Porque a Lapa é roubo pra caramba, Paquetá nem tanto assim. Inclusive pra não ser tão ainda mais incisivo. Quase não tem roubo na, sim, região, né? Ainda bem. Mas, então, a estatística corroborando o relato da moradora, Daniel Henrique.
2: O Bruno Brito participando aqui, falando que já presenciou 3 assaltos ali na região da Rua do Passeio.
11: Bom dia, Band News. Aqui é Bruno, taxista. Olha, esse negócio da Lapa aí, dessa parte da Rua do Passeio, ali bem na lateral, eu já vi, já presenciei 3 pessoas sendo roubadas dentro do carro. Tem um cara escuro, sem camisa, à noite principalmente. Os motoristas de aplicativo costumam andar com os vidros abertos. E ele vem, já pega o celular dentro do carro.

0: praça que ninguém consegue nem ver mais. Então, quer dizer, ali é bem escuro e ele já tem a artimanha. Eu vi em uma semana 3 assaltos que esse mesmo cidadão fez. E tu não vê nenhum carro ali naquele lado. Só lá perto do Teatro Riachuelo, que é o carro da Guarda Municipal.
1: Exatamente.
0: E assim, tu não vê nenhuma providência.
2: E aqui no chat também o pessoal falando, ó, o Valdemar William, muito cracudo no centro, eu trabalho na Lapa e toda hora tem roubos cometidos por eles. Essa faculdade citada, faculdade de música ali da UFRJ, é porque na verdade a Kelly Davis Moura, o pessoal tá interagindo aqui no chat, ela falou, ó, em frente ao passeio fica a faculdade de música da UFRJ. Sim. Já pedimos várias vezes a melhoria da iluminação e segurança no entorno, a região está abandonada, mas a faculdade está vivíssima, programação gratuita todos os dias, só que o público fica inseguro de ir à noite, e com razão. Aí o Valdemar, que já tinha dito...
1: Segurança só lá no teatro, que é privado.
2: Isso, aí o Valdemar fala, ó... É, ele que já tinha falado que trabalha no centro, toda hora vê assalto, ele fala, cara, a faculdade, ela fica parecendo até um castelo fantasma. Não porque não haja atividades, pelo contrário, lá dentro existe. Mas quem passa vê uma rua abandonada, com pouca iluminação, e aquele prédio ali em frente ao passeio público. Muita gente falando, ó, importantíssimo não só o patrulhamento, mas a revitalização desse espaço, que carece de iluminação e de manutenção.
1: Tem outro aspecto, Gigi, que eu tenho observado no Rio de Janeiro, a gente já falou aqui, há algum tempo não falamos, que é um déficit de iluminação pública. A cidade do Rio já foi, minha impressão, tá? Isso aí não é um dado estatístico, não conto lâmpada, certo? Mas a minha impressão é de que a cidade já foi mais bem iluminada. E que hoje ela está mais escura, especialmente nessas áreas, nessas regiões, onde há as vias e ao mesmo tempo parques, praças, áreas abertas, eu percebo um déficit de iluminação. Essa região, engraçado, né? Você fixa imagens sobre as regiões, né? Essa região da Lapa, especialmente quando a gente avança ali na direção do passeio, quando eu penso nessa região, eu vejo uma área escura. Quando eu imagino, eu vejo uma zona escura. É engraçado como você cria imagens sobre as regiões.
3: Não, e pior ainda, porque normalmente lugares que já são naturalmente mais vazios, mais ermos, tem que ter iluminação. Isso. Justamente para tentar inibir um pouco essa ação aí criminosa no local.
1: É isso aí. Então a gente está com os encaminhamentos feitos, certo, Tiano?
2: Perfeitamente.
1: Obrigado, Giovana Guitarra.
2: 11:40.
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1: E o dólar segue derretendo, tá cotado hoje a R$4,98.
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3: Bom dia, Daniel, bom dia, Adriazzi e Pinho.
1: Bom dia.
3: É o Cássio que tá falando aqui. Tô mandando esse áudio porque nesse final de semana eu completei 12 anos de casado.
1: Opa.
3: Com a senhora Karina Rosa Couto Machado.
1: Coisa maravilhosa.
3: E gostaria de pedir a música A Maré, do Roupa Nova, em homenagem a esses 12 anos de casado que a gente completou. Haja vista que junto nós estamos desde 2009. Então faz é tempo. Muito obrigado aí.

0: Cássio, nosso ouvinte, neste que é o último romântico do rádio brasileiro, o último programa romântico do rádio brasileiro, o Cássio, dedicando essa canção do Roupa Nova, canção de amor, para sua Karina. Juntos há 12 anos, casados há 12 anos. Que coisa mais linda. Parabéns, sucesso. Muitos anos de amor ao casal. Tiano, que beleza. As pessoas procuram todo o Rio também para declarar o seu amor, a sua paixão. Você quer fazer uma declaração para alguém?
1: Cara, eu posso fazer uma declaração para você.
0: Poxa, claro.
1: Eu fico muito feliz de compartilhar essa bancada com o cara da sua experiência, do seu profissionalismo. Você é uma pessoa muito querida pra mim, meu irmão lá fora, mas aqui dentro também. Dividir as manhãs com você é sensacional, tá?
0: Muito fofo. Obrigado, é recíproco. Daniel Henrique, qual é o nome da música?
2: Amar é.
0: Do Roupa Nova.
2: Amar é.
1: Roupa Nova, a banda mais tricolor do Rio de Janeiro. Vai dizer que você nunca viu aquela edição de colecionador do Globo Esporte em que o Roupa Nova canta o hino do Fluminense? Vai dizer que seu coração não balançou, Carlito? E ela tá entre nós.
0: É uma honra, uma presença luxuosa, bissexta. De vez em quando ela aparece, mata a saudade. Gabriela Morgado, como vai você? Tudo bem?
3: Eu vou bem, vocês?
0: Tava com
1: tudo
0: saudade.
1: Bem.
0: Tava
1: a Gabi, saudade. A propósito de denúncias que a gente faz aqui no nosso jornal, traz mais uma agora a respeito de um golpe envolvendo uma agência de turismo, né, Gabi? Bom dia.
3: Mais um. Bom dia para vocês, para os nossos ouvintes, né? Dessa vez, uma agência de turismo chamada Ecoviagens Tour, que se apresenta aí como uma agência de viagem sustentável, que é comandada pela Pauliana Firmina Cordeiro. Só que a gente recebeu vários relatos de pessoas que compraram pacotes com essa empresa e não receberam. E como que essa mulher, né, que é responsável, agia? Ela conversava com as pessoas pelo próprio WhatsApp, mandava ali os pacotes de viagem. Não eram viagens nem internacionais, não eram viagens grandes, né? Tinham algumas, por exemplo, para Areal, aqui na região serrana do Rio de Janeiro. E aí as pessoas faziam o pagamento, tinham ali a viagem marcada, só que depois disso, ela trazia alguns problemas, como, por exemplo, problemas de tempo no local onde você vai viajar, então a gente vai ter que remarcar essa viagem. Mas ela remarcava muitas vezes, as pessoas no fim chegavam a cancelar, porque não tinham mais ali, né, expectativa de fazer a viagem. Ela dizia que ia ressarcir essas pessoas, só que isso nunca acontecia. Então, a gente tem um relato, por exemplo, da Carla. Ela comprou várias viagens, pelo menos 3 viagens com essa empresa, a mais cara delas, para Fernando de Noronha, por R$5.254. Mas juntando ali todas as viagens que ela ia fazer, deu mais ou menos R$10.000 de prejuízo que ela pagou, só que nunca recebeu. Por exemplo, essa para Noronha, ela marcou para março do ano passado, só que quando foi chegando perto, a Pauliana falou para ela que o tempo estava ruim e remarcou. Ficou de fazer o estorno dos valores, mas nunca foi feito. Em uma das viagens que foi cancelada, a Carla, inclusive, tentou usar o dinheiro, né, para poder fazer uma outra viagem. A Pauliana remarcou essa segunda viagem, que também, claro, não foi feita, porque nenhuma das viagens marcadas foi feita. A Carla acabou entrando na justiça, né, contra essa agência de viagem. Ela mandou um depoimento pra gente falando como é que ela se sentiu depois de ter sido enganada.
4: O que ela fez com o nosso dinheiro, não sabemos. Dói, sabe? Porque a gente trabalha muito, juntar nosso dinheirinho para comprar uma viagem de férias, para a gente espairecer a cabeça, né, de tantos problemas que a gente já tem. E às vésperas, esse sonho de conhecer um lugar diferente é frustrado, é muito triste.
3: E assim como a gente vê em outros golpes, né, do mesmo tipo, depois que ela pegou o dinheiro e cancelou as viagens, parou de responder no WhatsApp, fechou os grupos de viagem que tinha no WhatsApp, as redes sociais dela estão funcionando, né, ela não excluiu, posta ali fotos, mas ela é de uma forma que não deixa as pessoas comentarem. Então, algumas das pessoas que compraram os pacotes começaram a lhe fazer comentários cobrando, ela proibiu os comentários e agora as pessoas não têm como entrar em contato. Algumas dessas clientes, como a Carla, ganharam na justiça o processo, então precisam ser indenizadas pela Pauliana, só que até agora não receberam esse dinheiro. Então a gente também está entrando em contato com a justiça para ver o que vai ser feito daqui para frente.
1: Cada vez mais comum, né? A gente ouvir esse tipo de relato, cara, esse tipo de golpe, com também a utilização de plataformas na internet, sejam elas realmente plataformas onde você pode oferecer seu serviço, que são criadas para você ter esse tipo de interação entre oferta e procura, né, de viagens, etc. Mas também nas próprias plataformas que a gente usa para se comunicar no dia a dia. WhatsApp, etc. Então, muitas vezes você chega a um contato, seja por indicação ou porque você viu na internet, e não existe ali uma apresentação formal como a gente estava acostumado antigamente, em que você ia numa agência pelo nome e tinha CNPJ, você sabia quem era o responsável, havia sobre histórico,
0: recomendação.
1: Hoje em dia qualquer um pode chegar ali uma mensagem pra você, pô, pacote não sei o que, não sei o que lá.
0: A sedução do preço.
1: Exatamente.
0: Também, né? É muito difícil, não é aqui lição de moral que a gente tá dando, não. Todo mundo tá suscetível a esse tipo de golpe na internet. A única coisa que a gente sugere, nós mesmos suscetíveis, né? A única coisa que se sugere é atenção redobrada, uma pesquisa mais aprofundada, observar se há comentários. Geralmente há comentários, né? Algum problema indicado naquela prestação de serviço. Tentar se proteger o máximo possível. Obrigado, Gabi Morgado.
1: Rapaz, chegou a mensagem agora pro Daniel Henrique aqui no nosso WhatsApp, do André, falando sobre uma ocorrência envolvendo a captura de um jacaré, né, Dani?
2: Perdão, na Avenida das Américas, ali na Barra da Tijuca, até mais cedo, uma ouvinte tinha entrado em contato que tinha um jacaré quase atravessando a pista em frente ao Multimarket na Barra, em frente ao condomínio Rio Sul. Ela até botou, daqui a pouco ele atravessa, pode causar um acidente. E agora há pouco, o outro ouvinte, o André, falando que os bombeiros foram até lá e conseguiram preservar o animal e também resgatar o bicho. Aí até botou parabéns à bombeira civil Glenda pela atitude. A Avenida das Américas chegou a ser parcialmente fechada, mas o jacaré foi resgatado ali em segurança.
1: E uma galera, tá? A quantidade de bombeiros pra poder capturar o bicho. E olha, não que é parece pequeno. Um filhote, né?
0: Ah, não achei.
1: É?
0: Ah, Tiano.
1: Eu não achei ele muito grande, não, cara. Não sei também, não sou especialista em jacaré.
0: Em jacaré.
1: Não, mas, pô, não sei.
0: Eu diria que ele não é grande nem pequeno.
1: É?
0: Entendeu?
1: Eu achei ele fofinho até, cara. Deve ter o quê? Uns 2 metros de comprimento?
0: Eu não diria que menos.
1: Menos?
0: Sim.
1: Então, caramba, impressionante, né? Agora, você compara com aqueles crocodilos gigantes dos campos de golfe da Flórida. Você já viu na internet os vídeos?
0: Não, eu não jogo golfe.
2: Aligator, não, pô, né? Mas o pessoal chama de aligator.
1: Aligator. É o caimã.
0: Tu joga golfe, Tiano?
1: Não.
0: Tem cara de golfe?
1: Nunca nem fui na Flórida. Tô falando que eu já vi em vídeos, né?
0: Você tem cara de jogador de golfe.
1: Sabe, Tiano, quem joga golfe?
0: Quem?
1: Germán Cano.
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0: os amores, todo Rio. Daniel Henrique DJ, mostrando toda a sua variedade. O que, é que você escolheu, Dani?
1: Agora é Van Halen, Jump, pedido de Bia Miller.
0: Bia Miller! Beijo pra ela. Você gosta, Dani?
1: Gosto.
0: Boa voz?
1: O guitarrista pra mim é um dos melhores, Ed Van Halen. Ele que tocou Michael Jackson.
2: É. Esse é aquele que fazia um solo que era...
1: Ele inventou uma técnica, se chama tap, que ele usa as duas mãos assim, isso, no braço da guitarra.
2: Acho que tem até uma música, acho que é Vulcano, não sei se é isso.
1: É Panamá, mesmo. Tem Panamá, tem Vulcano.
2: Que, meu irmão, o cara faz um solo ali de guitarra que é uma loucura. Meio Power Ranger, sabe? Abertura de Power Ranger.
0: Dedilhando com as duas mãos. Já.
2: Isso.
0: Fantástico.

0: Bom, mais cedo a gente viu uma publicação na internet, Andreasa, são 11 horas e 56 minutos do Sindicato dos Trabalhadores do Departamento Estadual de Trânsito do Rio de Janeiro, DETRAN, informando que vão entrar em greve a partir do dia 7 de outubro. Sabe quando é isso? Amanhã.
1: Famoso amanhã.
0: Exatamente. Publicado há 2 horas e sem um aviso com grande antecedência, né? Pelo menos não que tenha chegado até o nosso conhecimento, né? Então, comunicando que amanhã vão entrar em greve. Não vou ser injusto. 4 dias atrás eles publicaram também. Só não tinha chegado aqui a nosso conhecimento. Mas já vinham fazendo esse alerta. Então, eu me lembro que fizeram uma paralisação de 3 dias. Próximo até a época do Rock in Rio, foi no mês passado. E agora eles realmente vão entrar em greve. Disseram aqui que fizeram uma Assembleia Geral no dia 25 de setembro. E a partir ali dos votos, mais de dois terços dos filiados deliberaram ali pela greve a partir do dia 7 de outubro, esta quarta-feira. E estão fazendo ali uma série de exigências, né, pro DETRAN, que procurado pela nossa reportagem disse que a greve é restrita aos servidores e que, como o atendimento nos postos de identificação civil é feito por profissionais terceirizados, esses serviços não serão afetados. Serviços veiculares, nos postos de vistoria, os usuários que não conseguirem concluir o seu atendimento nos postos afetados poderão retornar à mesma unidade em até 5 dias úteis após a normalização das atividades, sem necessidade de novo agendamento. Para habilitação, exames práticos eletrônicos, os candidatos que estão com seus exames já marcados para alguma data terão elas remanejadas. Os exames eletrônicos cancelados deverão ser reagendados pelo usuário de acordo com a disponibilidade de vagas, sem qualquer cobrança de taxa adicional. Demais serviços realizados por funcionários terceirizados mantidos. O DETRAN disse que respeita os servidores e permanece à disposição para dialogar as pautas da categoria, garantindo continuidade dos atendimentos fundamentais aos cidadãos. Mas o serviço é esse. A partir da meia-noite dessa quarta-feira, em greve os servidores do DETRAN e boa parte aí do atendimento no que diz respeito aos serviços para motoristas vai estar afetado.
1: Vai ter impacto, com certeza.
0: Daniel Henrique?
2: Pessoal em peso aqui, lembrando do nome da música que você falou, Eruption.
0: Eruption, eu falei Vulcano. É Eruption do Vulcano, entendeu?
2: Perfeitamente.
0: E assim a gente encerra o Todo Rio de hoje. Se quiser botar uma música para encerrar, fica à vontade, Daniel. Se não, não precisa também.
1: Se quer.
0: É essa, Eruption. Partiu?
1: Maneiro, hein? Amanhã tem mais Todo Rio. Tchau, pessoal. Um beijo.

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0: Meio-dia, um minuto, agora meio-dia e um. Oi, oi, boa tarde para você que tá ligado junto com a gente aqui na programação da Band News FM. Tá começando mais um Band News no meio do dia.
1: E uns por
0: aqui. Hoje é terça-feira, dia 6 de outubro de 2026. Eu sou a Larissa Biscaia, vou ficar por aqui até as 2 da tarde. Junto comigo, fala Humberto Ferretti, boa tarde para você.
2: Fala Larissa, boa tarde para você, para todo mundo ligado na Band News FM. Vamos juntos, portanto, até as 2 da tarde. Você, eu, quem nos acompanha pelo rádio, pela TV, pela internet. E ele que já fez barulho aqui, você já notou a presença dele no estúdio. Ele é pequenininho, 1,96m, às vezes passa despercebido, né? Quase não ocupa espaço.
0: A voz é baixinha também, né? Não dá pra perceber. Né?
2: Eduardo Benegui.
3: Salve, salve, meio-dia e 2 minutos, começando Band News no meio do dia e 2 minutos. Eu sou o Eduardo Benegui, fico por aqui até as 2 horas da tarde comigo no estúdio, essa dupla incrível que já se apresentou e que você gosta de acompanhar. Começando por ela, Larissa Biscaia, que nos diz uma vez mais...
0: Oi, oi, boa tarde.
3: E ele, Humberto Ferretti, que diz de novo...
2: Bora, meu povo, boa tarde.
3: Boa tarde para você também, ouvinte querida, telespectador querido, telespectadora querida, você que faz a Band News ser aquilo que ela é ainda sem grito. E vou... Oi, mãe. Tô na TV, mãe. Mãe, minha mãe Latife, sabe que é o nome libanês, né? Minha mãe Latife, ela acompanha a nossa principal ouvinte e telespectadora. Ela acompanha a gente aqui todos os dias, de vez em quando manda mensagem, dá um puxão de orelha, reclama de alguma coisa, mas reclama desde que era pequenininha, né, mãe? E também gosta da gente, acompanha. E é a nossa fã número um. E, bom, gente... Olha que curiosidade. Essa campanha prepara para o segundo turno algo muito curioso. Para vencer a eleição, basta que Flávio Bolsonaro repita ou faça o mesmo que Lula fez em 2022. Ou seja, Flávio tem que beber em Lula. E para Lula ganhar, ele precisa se inspirar em Jair Bolsonaro. Olha que inversão. De 22, ainda que tenha perdido, Jair Bolsonaro fez uma série de coisas no segundo turno em 2022, não foi o suficiente, mas fez aquelas coisas, foi um dos caminhos, e nós vamos falar sobre isso. É, campanha, quando o presidente é o candidato, guarda um desafio muito importante, porque a campanha... de um candidato que não é presidente, começa no momento em que ele é escolhido candidato. Claro, pelas suas virtudes, claro, pelas suas características, claro, pelo que ele representa no jogo político, é evidente que começa muito antes, mas começa mesmo no momento em que as alianças se estabelecem e ele é indicado candidato. Flávio Bolsonaro foi indicado candidato num pedaço de papel do pai e, quando o nome dele saiu, A esquerda festejou, falou, Flávio Bolsonaro, não é possível, é o melhor adversário para a gente bater. E a direita disse, não é possível, Flávio Bolsonaro, esse é o pior candidato que a gente podia escolher, não tem cabimento, a gente devia escolher o Tarcísio, a gente devia apoiar o Ratinho Júnior. Bom, o Ratinho Júnior não fez o sucessor, o Tarcísio deu um banho em São Paulo, mas Flávio Bolsonaro, o adversário ideal para o PT bater, abertas as urnas, primeiro colocado. Já a campanha de um candidato presidente começa no dia em que ele toma posse no mandato que ele quer renovar. Porque ele vai semeando durante o mandato, para colher na campanha. Não adianta chegar na campanha e dizer, e agora eu vou plantar. Não vai plantar. Agora eu vou colher. Teve 4 anos para plantar. No caso do Lula, ele teve muito mais tempo para plantar, porque a obra do Lula começa em 2003, durou 8 anos, inclui os anos Dilma, inclui mais 4 anos agora. Então, é ter uma obra contínua. E é essa obra que é avaliada. Não adianta na campanha querer... dizer que fará algo que jamais fez. Pode até dizer, fiz, farei, não fiz tudo que eu pude, mas agora eu farei, errei aqui, mas agora eu vou consertar, pode fazer uma série de coisas, mas é sempre obra contra, no caso do Flávio, promessa. obra versus promessa, realização versus promessa. Exceção, eleição de 2022, a única em que dois presidentes disputavam uma eleição. Ah, mas o Fernando Henrique era presidente. É, sim, mas o Lula não era. Então, quando o Lula disputou contra o Fernando Henrique e ganhou, o Fernando Henrique era presidente, mas ele nunca tinha sido presidente. Na nossa história, a eleição de 2022, que é a última, colocou frente a frente dois presidentes, cada qual defendendo a sua obra. Aí é obra versus obra. Raramente é obra versus obra. Em geral, é obra versus promessa. Lula 2002, obra versus promessa. 1989, todos promessa, porque todos os candidatos eram de oposição. 2018, promessa, Jair Bolsonaro versus obra do candidato do PT. Ainda que o Haddad não fosse o Lula, o Haddad representava a herança do Lula, que é o que agora o Lula tenta fazer com o Flávio Bolsonaro. Isso aqui é a herança do Jair Bolsonaro. É sempre um jogo de, enfim, de apresentações, as tais narrativas, né? Mas, no caso de um incumbente, palavra horrorosa, a obra, a campanha começa no dia em que tomou posse. No caso do Lula, um pouco mais do que isso. E o desafiante chega com promessas. E aí o eleitor faz a seguinte conta. Vale a pena renovar o mandato de quem mostrou isso e mais aquilo outro, que a campanha apresenta no primeiro turno? Ou vale a pena tentar algo diferente? Ou seja, manter ou mudar? Tirando 1989, a gente teve manter ou mudar sempre. 89 era mudar ou mudar, porque não tinha candidato do governo defendendo nada. Aí, obviamente, o Lula entrou na campanha na expectativa de repetir o que o Fernando Henrique fez em 1998, que é vencer no primeiro turno. Então, apresentam-se as armas todas. Não é que ele guarda, né? Um candidato, mesmo o candidato que tenta entrar, não fica guardando. Não vou falar do pé de meia. Pé de meia só vou falar no segundo turno. Não vou falar do desenrola. O desenrola eu só vou falar depois. Ah, mas você fez o desenrola. Né? Para, fica quieto. Não atrapalha. Não vem com esse negócio, não. Não vamos falar que o desemprego está baixo. Deixa o pessoal falar que está alto e a gente não fala nada. Não tem isso. Você chega no primeiro turno e você solta todas as suas armas. Tá aqui, ó. E o Lula fez isso. O Flávio é o candidato Trump. Tem interferência internacional. Teve a Covid do Jair Bolsonaro. Você fala tudo. Aí quando abrem as urnas, você saiu em primeiro lugar, você funcionou bem. Você saiu que nem o Zema, não adianta, porque você não tem o que defender. Foi um desastre. Então o Lula não é o desastre do Zema, não é o desastre do Caiado, não é o desastre do Renan, nem do Augusto Cury. Ele está no segundo turno, ele está no jogo. Mas as armas que ele apresentou não foram suficientes para colocá-lo em primeiro lugar. Então ele tem que fazer o que o Bolsonaro tentou fazer em 22 e não conseguiu, que é, saindo atrás, né, virar. E olha que interessante. O Lula, ele, em 1989, saiu atrás do Collor. 9 milhões de votos. Tirou 5. Milhões de votos. Estou falando de diferença, tá? Porque os dois crescem. Mas a diferença entre eles era 9. Ele reduziu 5 milhões, ficou 4. Aí o Serra, em 2002, saiu 19,8 milhões de votos atrás do Lula. Ele tirou 300 mil votos só. Só 300 mil votos. O Alckmin, tadinho, saiu 6,7 milhões de votos atrás do Lula em 2006. Aumentou a diferença em 14,1 milhões de votos. Terminou em 20,8 milhões de votos a diferença. E assim vai. Bolsonaro saiu 6,2 milhões de votos atrás do Lula. Tirou 4. Ficou 2,1, que é a diferença que a gente tem hoje. Nunca um candidato saiu com uma diferença tão pequena atrás do outro candidato, que é 2,2. Então, quando você olha para a diferença entre os dois, isso mostra que pela matemática da diferença, analisada a distância, aritmética, né, da capacidade de virar, existe. Porque todos os candidatos, menos o Serra e o Alckmin, todos tiraram alguma coisa. 5 milhões o Lula em 89, 2 milhões e meio o Serra em 2010 na Dilma, 4 milhões e 900 o Aécio na Dilma, 7,2 milhões o Haddad em cima do Bolsonaro. É que a diferença era de 17,9, ele tirou 7,2. Então, você fala assim, vamos analisar os números, a quantidade de votos que o segundo colocado tirou do primeiro, né? Tirou, diminuiu. Olha, todos eles, ou vários deles, vai, tirando aqueles dois que eu citei, tiraram muito mais do que 2 milhões de votos. Na média, sem o Alckmin, 4 milhões de votos. Bom, o Lula tem 2,2, dá. Mas pelo histórico dos resultados, não. Histórico dos resultados, não. Nunca aconteceu a virada, você já sabe disso. Os presidentes disputaram o segundo turno 3 vezes, 2 venceram, 1 não venceu. Não por coincidência, a verdade é essa, o que saiu atrás não venceu. O candidato vai ter que mexer. E eu acho que essa que é a questão central do que a gente vai conversar. O que o Lula tem que fazer? O que o Flávio tem que fazer, né? O que eles vão fazer? De novo, vamos olhar para trás. Um dos caminhos é você falar, não, deixa eu entender uma coisa, deixa eu explicar um negócio aqui. O pessoal não entendeu direito, vamos intensificar a mensagem. Porque agora o pobre coitado do marqueteiro que apanha, né? Esse marqueteiro é ruim, o meu governo é extraordinário, esse cara não soube vender, e aí estamos assim, nessa confusão. Então, vamos mexer, intensificar, para ficar usando as mesmas armas, a gente intensifica. O Collor fez isso em 89, ganhou. O Lula, ele estava na linha da mensagem paz e amor, no segundo turno ele levou o Garotinho, ele incorporou o Ciro Gomes, tal, e ele venceu. O Bolsonaro, em 18, intensificou o discurso antipetista. Ele dobrou a aposta, mas ele estava na frente. O único cara que estava atrás, e é o caso que interessa, de um cara que intensificou o discurso, foi o Alckmin. Ele insistiu na história ética, falou do mensalão, ficou naquele combate, pá, pá, pá. O Lula não, o Lula mexeu, o Lula estava na frente e mexeu. Ele mudou a pergunta da eleição. Ele começou a querer comparar os governos. Vocês preferem esse governo que o Alckmin representa, que é o governo da privatização, etc. e tal? Então foi interessante, porque naquela eleição o Alckmin manteve o discurso e o Lula mudou o discurso em primeiro lugar. Aumentou a diferença. Então o primeiro colocado mudou o discurso. Então intensificar... O único caso de alguém que estava atrás intensificou foi um fracasso, a distância aumentou. Como eu falei, saiu de 6,7 para 20,8 milhões a diferença entre os dois. Eu não estou aqui falando das porcentagens, porque o colégio eleitoral também mudou. Tem um segundo caminho, que é apresentar as mesmas armas, só que de um jeito diferente, apostando que a gente não conseguiu explicar a importância do pé de meia, a importância do desenrola, a importância dos projetos. Vamos intensificar, vamos, aliás, apresentar de um jeito diferente. E aí, quando a gente vai olhar os exemplos, só tem exemplo de gente que fez isso e deu certo quando estava em primeiro lugar. O Haddad, em 18, fez isso. Vamos mudar, é um jeito diferente. Então a gente tira o vermelho, tirou o vermelho. Agora nós somos verde e amarelo. O PT fez uma campanha no segundo turno com verde e amarelo. Juntos pelo Brasil do diálogo e do respeito. No primeiro turno, não. Era aguerrido, PT, papapá, vermelho. Aí depois virou verde e amarelo. Aí foi uma mudança muito brusca, que é o risco de tentar apresentar de um jeito diferente, usando as mesmas armas, sua oposição, ao Jair Bolsonaro, né? Quer dizer, a gente é diferente do Jair Bolsonaro e tal. Não deu certo. Então, quando você muda demais essa apresentação, essa embalagem, essa moldura, o eleitor olha e fala, que é isso? Olha que legal, ou que é isso? Gostei não. Não deu certo com o Haddad. Tirou o voto do Bolsonaro, tirou a diferença, diminuiu a diferença, diminuiu, como eu falei. Saiu de 17,9 para 7, para 10,8, mas era muito grande a diferença. Então, é complicado fazer isso. O terceiro caminho é vamos apresentar uma nova. Vamos apresentar coisa nova. Gente, coisa nova, vai, música nova. Não vamos continuar cantando Conceição. Porque se você fica cantando Conceição o tempo inteiro, primeiro dia, primeira vez você canta no Carnegie Hall, né? Todo mundo fala, olha, Conceição, o Calbi Peixoto está cantando no Carnegie Hall. No final, você está cantando no Orlando Orfei, né? Lá em Tupã, porque ninguém mais quer ouvir. Então, vamos apresentar novas armas. Só que para apresentar novas armas, que novas armas que você tem? Você tem que ter novas armas. Então, quando você pega o Aécio em 2014 e não deu certo, ele se apresentou ao lado da Marina Silva, era uma arma nova, ele leu uma carta compromisso junto com a família do Eduardo Campos, que tinha morrido, dizendo que incorporou propostas da Marina Silva, por exemplo, defendeu o fim da reeleição, assumiu um compromisso com o fim da reeleição, passou a elogiar o Bolsa Família, e ele reduziu a diferença em 4,9 milhões de votos. Ainda assim, perdeu por 3,5. Percebe? Tem impacto, mas não é o suficiente. Agora, quais são as armas novas que tem por aí? Então, o Lula está entre três escolhas. Como eu disse, campanha é para você colher o que você plantou ao longo do seu mandato. E o eleitor faz um cálculo. Ele olha e fala assim, vem cá, como é que esse cidadão pegou o Brasil e como é que ele está me entregando agora? Eu estou com dinheiro no bolso ou não estou? A minha vida melhorou? Essas perguntas eu não faço para o candidato, eu faço para mim. Esse presidente, ele estava nos lugares onde deveria estar ou ele se encastelou? Né? Ele está em sintonia com o que a gente quer, com o que eu quero, com o que eu espero? Ele é coerente? Tem escândalo? Eu gosto dele? Então, são perguntas naturais que o eleitor faz. 2006, por exemplo, e o Lula era presidente, ele foi bem na maior parte das respostas. Como ele pegou o país, como ele estava entregando, se faltava dinheiro ou não, se a vida melhorou, se ele teve presente ou não, se estava sintonizado com a expectativa do povo. Se tinha escândalo aqui, tinha mensalão. Mas ele foi bem nas outras respostas. Então, em 2006, foi aquele banho que o Lula deu no Alckmin, não vamos nem repetir aqui. Agora chega 2026, tem mais ministério do que tinha, a gestão fiscal é um problema, o carrinho de supermercado desafia os indicadores, mas temos a menor redução de emprego de todos, mas o dinheiro não está sobrando. Na campanha, o Lula falou do Getúlio Vargas. O sujeito falou, mas Getúlio Vargas? Getúlio Vargas? Quem é Getúlio Vargas? Por que Getúlio Vargas? Falou do fim da escravidão. Esse é o fim da escravidão. Pode funcionar para alguns, mas os números mostram que não funciona de uma forma geral. Né? E tem denúncias. Tem o Lulinha. Tem o INSS, estourou no colo do governo. Tudo bem que o Lula diz, nós desbastamos essa quadrilha. É o que ele diz. Tudo bem que ele diz, eu prendi o Daniel Vorcaro. Ele pode dizer. Mas o Daniel Vorcaro não foi para a cadeia por ação do presidente da República. As pessoas olham e falam, mas não foi ele que prendeu, né? Também não foi ele que desmanchou o esquema do INSS. Foi a Polícia Federal que descobriu o esquema que vigorava desde o governo anterior, né? Vem desde o governo Bolsonaro, Mas explodiu no governo Lula em volume. 2023 funcionou, 2024 funcionou, sem ninguém fazer nada. Meados lá, 2025, aí a Polícia Federal desbastou. Então, por 2 anos e meio, a estrutura do governo, indicada pelo Palácio do Planalto, não conseguiu desmontar. Então, como é que responde a isso? Não basta dizer, eu prendi. Não basta dizer, eu desmontei, eu prendi o banqueiro, porque o Daniel Vorcaro pagou gente ligada ao Flávio, inclusive o filme Dark Horse, tem diálogos do Flávio pedindo, mas pagou Jacques Wagner, pagou Ricardo Lewandowski, pagou Guido Mantega, que foi quem marcou a audiência com o Lula. Então, tem um monte de gente na volta também. Então, não basta dizer. E isso é um problema. Então, se o Lula resolver intensificar os feitos do governo, que é uma possibilidade, nós vamos ver como é que o marketing vai fazer, tudo que ele anuncia tem um custo embutido. Por exemplo, fizemos um pacto contra o feminicídio, mas só no final do governo. E que pacto é esse que não produziu nada? O número de feminicídios não reduziu. O que de concreto é o pacto contra o feminicídio? É uma frase, é um cartaz atrás do presidente, são palavras ao vento, né? A PEC da segurança, fizemos a PEC da segurança. O que é PEC da segurança? O que mudou na segurança? Então, todo anúncio vem uma pergunta, né? Também tem o pacote, teremos caneta emagrecedora, tem o desenrola 3, tem isso, e as pessoas vão falar, mas o senhor está anunciando mais coisa, mas por que só agora? A pergunta é inevitável na intensificação, então o marketing tem que resolver e tem que enfrentar essa pergunta. A campanha tem que enfrentar essa pergunta. Se ele tentar se apresentar de outro jeito, né? É um desafio também, porque ele vai ter que fazer uma carta ao povo brasileiro, ele vai ter que fazer o Lulinha Paz e Amor, ele tem 20 dias para fazer isso, 19 dias para fazer isso, né? Hoje é dia 6, a eleição é dia 25, daí porque eles estão lá se pegando, se conversando e tal. E se ele apresentar novas armas, quais são as novas armas? A Marina Silva derrotada? O Haddad derrotado? Quem são? Flávio tem o Caiado para apresentar, foi derrotado, mas é alguém que pode dizer, eu apoio, e hoje vai ser o anúncio. O Zema já anunciou. O Renan falou para, é tudo farinha do mesmo saco, vocês votem quem vocês quiserem, estou fora. O Augusto Cury também já disse que não vai apoiar. Tem o Tarcísio, que venceu as eleições, disse, eu vou fazer campanha para o Flávio. Quem vai fazer campanha para o Lula? O Haddad, como eu falei, né? Não, ele tem alguns ativos, que são governadores que o apoiaram, governadores que ele apoiou, onde o PT foi bem. Mas aí o PT já foi bem. Será que o Lula consegue tirar mais votos dos colégios eleitorais que elegeram os governadores do PT, que são poucos governos, Piauí, Ceará e Bahia? Como é que ele vai fazer em Pernambuco, né? De que lado vai ficar a Raquel Lira? Como ela vai se posicionar, sendo que o João Campos é que seria a figura para apoiar o Lula e perdeu a eleição em primeiro turno? No Rio de Janeiro, o Flávio Bolsonaro já teve votos demais. Quem vai ajudar o Lula a tirar votos? Né? O Eduardo Paes, que perdeu em primeiro turno, ou está atrás, né? Depende aí da decisão da justiça. E aí vem o que eu falei no começo. O Flávio pode jogar como Lula, basta que jogue como Lula em 22. E o Lula vai ter que jogar como Bolsonaro. O que eu quero dizer com isso? Porque em 22 o Lula entrou na frente na pesquisa, estava 5,2 pontos de vantagem na pesquisa, 6,2 milhões de votos. Aí ele conseguiu levar a Tebet, no caso agora o Flávio, o Caiado. Ele conseguiu um apoio, ainda que tímido, do Ciro Gomes, teve apoio do Fernando Henrique, pode não representar muita coisa no momento em que aconteceu, porque era 2022, mas os economistas todos do Plano Real Pércio Arida, Edmar Baixa, Armínio Fraga, Pedro Malan, todos apoiaram. É, acabou tendo uma, não é exatamente uma frente ampla, mas eram movimentos da sociedade organizada, ou figuras, referência, que foram pro lado do Lula. É, ele podia comparar governos naquele momento. Teve a discussão de defender o Nordeste, ele fez ataques, ele saiu da bolha, né? Ele foi ao Flow em 2022, né? Enfim, então se o Flávio Bolsonaro fizer coisas assim, ele não precisa nem usar o Jair Bolsonaro. Ele não precisa, ele já sabe que o DNA dele é Bolsonaro. Não precisa. No que falaram que ele era Bolsonaro, a primeira pesquisa já jogou ele lá com 28%, 20 e tantos por cento. Já o Lula tem um desafio complicado, porque o Lula tem que mexer na geografia do voto, que é o que o Bolsonaro tinha que fazer. O Bolsonaro foi atacar o Nordeste, porque no Sudeste ele estava melhor, mas no Nordeste ele estava fraco. Ele pediu desculpa por coisas que tenha dito, de um jeito tímido, mas pediu, tentou, né? Apresentou mais benefícios, mais coisas, reafirmou, atacou mais o adversário, tinha algum apoio de máquina. Então você vê que se você fizer uma avaliação geral, Flávio tem mais a ganhar se inspirando, olhando a campanha de Lula de 2022, e o Lula tem mais a ganhar olhando o que o Jair Bolsonaro fez em 22, porque o Jair Bolsonaro em 22 tinha um governo a defender. O Lula tem um governo a defender e um governo muito longo a defender, porque já são vários governos que ele tem nas costas e também os da Dilma. Com um adicional, que isso nunca aconteceu, tudo bem que ele é o candidato que está identificado com o sistema, claramente. Mas imaginar que ele paga a conta do Supremo, isso nunca tinha acontecido, nunca. Porque o Supremo nunca foi tema, mas um tema muito lateral. Nessa campanha, o Supremo é personagem central. Quer dizer, tanto que ontem o Lula já deu uma declaração dando uma espinafrada no Supremo. Delicado isso, muito delicado. Então, todo movimento que o candidato faz no segundo turno sempre vai ser comparado com o governo dele, sempre vai ser comparado com a palavra coerência, sempre vai ser comparado com as palavras ligadas à ideia de conquista, e sempre vai ser acompanhada da pergunta: por que isso agora? Eu entendo, você quer ganhar, mas por que você não fez isso antes? Antes no mandato, antes no primeiro turno, por que isso não aconteceu? Então, a dosagem da medida, do remédio, nesse caso é fundamental, porque senão pode dar um revertério e abrir a boca de jacaré em vez de fechar. É intransponível? Óbvio que não. Se fosse intransponível, Flávio Bolsonaro não ia fazer nada, não ia fazer reunião e tal, e se fosse intransponível, o Lula também não ia ficar fazendo reunião. Não é só o desespero, né? Eu usei a imagem aqui dizendo que nós estamos naquela fase da campanha. Disse isso no final do primeiro turno, vale mais agora para o segundo turno, em que o técnico manda o goleiro ir lá para a área, vai lá para a área e tenta cabecear. A campanha do PT está mais nessa linha, né? A campanha do Flávio Bolsonaro, não está, né? Não está. Então, porque está na frente e o outro está atrás. Mas entenda que, do ponto de vista matemático, dá para virar. Do ponto de vista de como produzir essa virada, de onde tirar os votos, aí então a coisa fica muito mais complicada, porque esse mercado do voto tem um número finito de possibilidades. São os votos de um candidato que era contra o Lula, que é o Caiado, o voto de outro candidato que era contra o Lula, que é o Renan, o voto de outro candidato que era contra o Lula, que é o Augusto Cury. Os do Zema pouco importa para onde vão. Faz a menor diferença. Eles entram numa Kombi e vão para qualquer lugar que dá na mesa. Pega aqueles bonequinhos dos Muppets e vai para casa. Mas perceba que é um desafio, e a mão tem que ser muito de cirurgião. Muito, muito. porque a chance de errar a dose e abrir a boca, como eu falei, do jacaré é muito grande. Não sei se você concorda ou discorda, mas essa é a opinião que eu tenho sobre o assunto.
4: Agora, meio-dia, 31 minutos, o candidato à presidência pelo PL, Flávio Bolsonaro, concede uma coletiva de imprensa em Brasília, onde está funcionando o QG da campanha. Ele tem recebido o apoio de uma série de autoridades, inclusive do governador de Goiás, Ronaldo Caiado, do governador aqui de São Paulo, Tarcísio de Freitas, e do ex-presidente Michel Temer. A gente faz conexão para ouvir um trecho dessa coletiva.
5: Vai ter a criminalidade de uma forma muito firme, é um governo que vai perseguir de carga tributária, que vai valorizar quem quer empreender nesse país, que vai proteger as mulheres. E assim, eu tenho o único... Eu estou falando isso não apenas para aqueles que não foram votar, mas eu quero também falar para aqueles que foram votar em Flávio Bolsonaro. Neste segundo turno, não deixem de votar de novo. É muito importante que saia de casa, não tenha eleição ganha. A gente tem que se dedicar cada vez mais. É, se cada um que votou em mim buscar virar um voto de uma pessoa que está indecisa ou que se absteve de votar, já vai ser uma vitória muito grande para o país, porque as pessoas têm que participar da decisão do rumo que esse país vai tomar. Então, mais uma vez, eu fico aqui de peito aberto, coração aberto, ouvindo as lideranças para trazer as melhores propostas, que parem de pé, sem fazer, né, presepada, sem prometer picanha, como o governo atual prometeu e não entregou, com muita responsabilidade e sabendo, né, que a gente pode construir um Brasil maravilhoso a partir de janeiro de 27.
4: Bom, um resumo para você que escutou esse trecho da coletiva do Flávio Bolsonaro. Como eu falei, ele estava no QG da campanha em Brasília, acompanhado inclusive do governador de São Paulo, do Tarcísio de Freitas. Flávio abraçou ali algumas pautas que ele defende ao longo da campanha. Foi perguntado sobre o fim da escala 6x1, que volta à pauta do Senado hoje. Flávio afirmou que a posição dele já foi colocada antes, que ele prefere que cada trabalhador tenha a liberdade, nas palavras dele, de negociar com o próprio empregador. Entre outros destaques, o Flávio Bolsonaro foi questionado sobre a relação com o presidente dos Estados Unidos, com o Donald Trump. Flávio destacou que as eleições aqui no Brasil seguem independentemente dos Estados Unidos, mas fez ali um elogio à postura de Donald Trump. Fora isso, o Flávio Bolsonaro também criticou a interferência do que ele chamou dos ministros do Lula no último debate e afirmou que quer sim debater com o atual presidente Lula nessa disputa pelo segundo turno. Esses são alguns dos destaques da fala do candidato à presidência da República.
2: Já o presidente Lula tem se reunido com aliados em Brasília para definir as regras, as estratégias, perdão, do segundo turno. Ontem, o candidato à reeleição pelo PT disse que vai dedicar mais tempo a entrevistas em emissoras de rádio e também às redes sociais.
3: Ele não temos a...
4: Não.
3: É, você vê, tem a ver com o que a gente estava conversando, né? De um lado, o Flávio Bolsonaro, numa posição muito mais confortável, obviamente o rio caminha para o mar, então as autoridades e as lideranças que davam as costas para o Flávio Bolsonaro, ninguém queria ficar perto do Flávio Bolsonaro no começo, não. Você lembra que os partidos não quiseram apoiar, você lembra que não liberaram ninguém para vice, e foi indo. Agora, olhando os números, os partidos, as lideranças começam a ver que a chance do Flávio é muito maior de ganhar do que as chances do Lula, e naturalmente alguns, as lideranças começam a se aproximar. No caso do Lula, erra quem pensa que a fatura está resolvida. Não é verdade. Não. Ah, mas a história, eu mesmo já falei 500 vezes aqui, não há uma história de virada. Não há história de virada. Mas também nunca houve, Lula nunca ficou atrás, e ficou em 1989 e não conseguiu, mas depois que ele virou presidente, ele nunca ficou atrás. A candidata Dilma também não ficou atrás, é a primeira vez que ele está atrás, mas também, a distância é a menor de todas. Um terço da distância que o Bolsonaro tinha dele na eleição de 2022. Um sétimo da distância que separava Haddad de Jair Bolsonaro. Estou falando em milhões de votos. Um quarto da distância que separava Aécio de Dilma, né? Um sétimo da distância que separava o Serra dele. Então, não é uma distância que diz, olha, acabou, perdemos, não tem mais jogo, etc. E aí eles estão lá discutindo. O desafio, além do número, é falar o quê? Que é o que eu estava dizendo. Falar o quê? Apertar, dar mais uma volta no parafuso? Pode espanar. Pode espanar. Ah, mas eu cultivava soja e agora eu quero dizer que eu vou cultivar milho. Mas por que que você vai mudar? E depois, será que dá tempo de colher o milho se você estava plantando soja? Então, esses desafios, não é um desafio de marqueteiro. O marqueteiro, ele oferece na quitanda os legumes e verduras que foram produzidos. Pode dar um lustro na maçã, na cenoura, não sei lá. Pode fazer uma bonita, duas maçãs pelo preço de uma. Pode fazer. Pode empacotar de um jeito diferente, mas tem que ter produto. Tem que ter produto. Esses produtos foram apresentados no primeiro turno e o eleitor falou, ah, legal, não vou dizer que não gostei, mas não gostei tanto assim, não. Tanto que estou gostando mais da promessa do outro. E isso tem que ser levado em conta no cálculo de mudança de estratégia.
4: A mulher condenada por pichar a estátua da justiça em frente à sede do Supremo Tribunal Federal em Brasília deixa a prisão domiciliar. Os detalhes com o Márcio Rocha.
6: A partir de agora, a cabeleireira Débora Rodrigues

0: à Justiça, que fica em frente à sede do Supremo, na Praça dos Três Poderes, centro de Brasília.
1: Ninguém tem dúvida de que a cabeleireira Débora, tem um trabalho para fazer, tem uma dificuldade de falar isso, ela tem muito L, né? Tem muito L? Não, só tem um, né? Cabeleireira. Tem muito R, né? Sei lá, palavra
2: é difícil. Dois de cara.
1: É cortadora de cabelo.
2: Isso. Cortadora de cabelo.
1: Ninguém discute que ela fez uma coisa errada, certo? Ninguém discute que ela fez uma coisa errada. Eu criei três filhos. Eles fizeram um monte de coisa errada. Mas cada coisa errada tem que ter um tipo de punição. Você pode dar um, deixar sem jogar videogame, né? Você pode, na outra ponta, 40 anos de cadeia, né? De não jogar videogame é 40 anos de cadeia. A condenação, ela tem que ser proporcional ao erro, ou ao crime. Aí ela foi e pichou a Estátua da Liberdade que fica na frente, Estátua da Justiça, que fica na frente do Supremo Tribunal Federal. E aí, o Supremo Tribunal Federal, o Alexandre de Moraes e o Supremo reafirmou, entendeu o seguinte: aquele ato, embora ela estivesse do lado de fora do Supremo, fazia parte de uma grande conspiração para derrubar o Estado brasileiro. Ela, essa cabeleireira, fazia parte dessa conspiração. Qual é a lógica? Uma quadrilha vai assaltar um banco e deixa uma pessoa que fica do lado de fora enquanto os outros entram armados com fuzis, bombas, etc. E a pessoa fica fora segurando um cigarro apagado. Se a polícia chegar, acende o cigarro. Isso é isso que você vai fazer. Então, pô, eu fui condenado porque eu acendi um cigarro e joguei a bituca no chão? Não. Você fazia parte de uma quadrilha que assaltou um banco. É que a tua missão não era entrar no banco. É isso que foi interpretado como sendo a Débora. Cabeleireira Débora. Não há nenhuma evidência de que ela fazia parte de uma grande conspiração para derrubar o governo. Não há. Mas se entendeu que sim. E ela ficou presa desse jeito. Então, punição, olha, foi lá e realmente ela atacou um, como é que chama? Depredação de patrimônio. A depredação de patrimônio ela pintou com um batom, passaram lá um detergente e limpou. Então, faltou ao Supremo Tribunal Federal ser razoável. As penas têm que ser razoáveis, elas têm que ser justas. Para ser justas, elas precisam ser razoáveis. Não é razoável isso. Aí passa um tempão, você tem uma discussão que envolve o conceito de justiça, fora a discussão ética do Supremo, mas o conceito de justiça do Supremo Tribunal Federal, do que é certo, do que é errado, e aí temos uma eleição, o Senado forma uma maioria que pode empichar o ministro do Supremo Tribunal Federal. Depois do passado o primeiro turno, vem um gesto de liberar a cabeleireira da prisão domiciliar.
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3: Meio-dia, 46 minutos. Boa tarde para você, ouvinte da Band News FM. Seja muito bem-vindo à nossa programação. Eu, Luana Bernardes, te acompanho por aqui na tarde desta terça-feira, hoje, dia 6 de outubro de 2026. Te convido a participar da nossa programação. Já sabe, né? Nosso WhatsApp 999-026-970. Fique à vontade para mandar a sua mensagem para cá, sua informação do trânsito sobre a cidade. A gente gira a nossa reportagem. Guilherme Faria, boa tarde.
4: Oi, Luana, boa tarde a você e a todos. A Justiça do Rio decidiu que 4 réus, incluindo 2 ex-policiais militares, vão ser levados à júri popular pela morte do policial civil Carlos José Queiroz Viana, em Niterói, na região metropolitana. A decisão é da juíza Juliana Grilo, da 3ª Vara Criminal. Os ex-policiais militares Fábio de Oliveira Ramos e Felipe Ramos Noronha e os também réus Mike Júnior Pedro e Denis da Silva Costa vão responder por homicídio triplamente qualificado e adulteração de placa de veículo. Eles também tiveram a prisão mantida pela justiça. Já o 5º réu do caso, José Gomes da Rocha Neto, acusado de comandar o assassinato, foi impronunciado e teve o alvará de soltura expedido. Ele já deixou o sistema penitenciário depois que a juíza entendeu que não há nos autos indícios suficientes de autoria ou participação dele no crime. Lembrando, Lu, que o policial Carlos José Queiroz Viana foi morto em outubro do ano passado na porta da casa dele em Piratininga. Antes do crime, o agente chegou a ser monitorado pelos criminosos por pelo menos 1 mês. A gente tenta contato com as defesas dos citados.
3: Obrigada, Guilherme, pelas informações.
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0: Agora a gente fala do trânsito aqui na cidade. Trânsito tá lento na Avenida Brasil. Para quem segue em direção ao centro da cidade, vejo pelo mapa, lentidão a partir da Fiocruz até a chegada ao Caju. Trânsito tá intenso também do trecho da Maré até Bom Sucesso para quem segue em direção ao centro da cidade. No sentido Zona Oeste, o trânsito normal nesse momento na Avenida Brasil. A linha vermelha tem trânsito lento ali no trecho da linha amarela, para quem segue em direção ao centro da cidade, até a chegada ao Caju, no sentido Baixada Fluminense, trânsito normal. Ponte Rio-Niterói com boa movimentação no sentido Rio, no sentido Niterói tem trânsito só lento ali na chegada já ao pedágio, por causa da movimentação mesmo no pedágio. Falando agora da zona sul da cidade, vamos para o túnel Zuzu Anjo. Túnel Zuzu Anjo com trânsito intenso a lento em direção à zona sul da cidade. Trânsito complicado ali na chegada a Padre Leonel Franca e também é um pouco intenso na rua Mário Ribeiro. No sentido zona oeste, sentido Barra da Tijuca do túnel Zuzu Anjo, trânsito apenas intenso. Por enquanto não temos informações sobre acidentes na região.
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0: Temperaturas estáveis hoje aqui na capital fluminense. Temos máxima prevista de 29 graus e a mínima de 19 graus, aliás, na cidade. Essa mínima provavelmente já alcançamos no período da madrugada lá no Alto da Boa Vista. Máxima prevista para hoje de 29 graus. À tarde, temos previsão de chuva fraca a moderada isolada. Vento fraco a moderado ao longo da tarde de hoje. À noite, o tempo segue encoberto aqui na cidade com chuva fraca a moderada isolada, segundo o sistema Alerta Rio. Para quarta-feira, panorama o mesmo aqui na cidade, quinta-feira também dessa forma, e aí na sexta a previsão é de temperaturas em elevação, sexta-feira com máxima de 34 graus e a mínima de 20 graus, sexta-feira sem previsão de chuva aqui na cidade do Rio. Oito pessoas foram presas ao longo do mês de setembro em ações da Light contra furto de energia nas áreas do estado onde a concessionária opera. 4.000 irregularidades foram identificadas. Segundo a empresa, foram recuperados 5.046 megawatt-hora de energia, volume suficiente para abastecer cerca de 25 mil residências durante um mês. A distribuidora estima prejuízos de aproximadamente R$1.300.000 por ano em decorrência do furto de energia. A empresa estima que a cada 100 clientes, 36 furtam energia. E o criminoso que foi baleado por um policial militar de folga durante uma tentativa de assalto contra uma mulher em Realengo, na zona oeste do Rio, já havia sido condenado por roubo e receptação. Caio Paragaba Rodrigues de Souza, de 26 anos, está sob custódia no Hospital Municipal Albert Schweitzer, na mesma região. Segundo a PM, ele e um comparsa abordaram uma mulher de 29 anos na rua Luísa Barata na noite de ontem. Um subtenente da PM que estava de folga viu a ação e reagiu à tentativa de assalto. De acordo com a corporação, o criminoso apontou uma arma e o agente atirou 3 vezes contra ele. Caio foi atingido no pé, o policial não ficou ferido. O comparsa dele conseguiu fugir na moto, a mulher abordada não se feriu e com o acusado que ficou ferido, a polícia apreendeu um simulacro de arma de fogo. Fique à vontade para participar da nossa programação. O nosso WhatsApp é o 999026970. Mande sua mensagem para cá.
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0: A pré-venda para o Rio Open começou hoje e vai até a próxima segunda-feira para clientes Claro Multi e clientes XP. Os ingressos variam de R$ 70 a R$ 990, de acordo com a sessão e o setor escolhido. A venda para o público geral começa no dia 13 de outubro, às 11 horas da manhã, exclusivamente pelo site da Eventim, único canal oficial de vendas do torneio. torneio será realizado entre os dias 13 e 21 de fevereiro de 2027 no Jockey Clube Brasileiro na Gávea, na Zona Sul do Rio. Agora meio-dia, 53 minutos.
2: Dia 53 minutos, hoje é dia 6 de outubro e quem tem criança em casa já tá sabendo, tá chegando o dia da criança. E aí geralmente nessas semanas, assim, tá chegando o dia da criança, um pouco antes, um pouco depois, as escolas fazem aquelas semanas malucas. E aí tem dia do cabelo maluco, putz, dia da fantasia.
3: Sofre,
2: não, quem fica maluca é a mãe, né? E tem que inventar, o que eu vejo das mães que eu conheço, que são minhas amigas, de fazendo cabelo maluco e tudo mais. Bom, pra valer de você...
3: Brilham, tem umas...
2: Tem umas que arrasam. Ano passado a gente colocou alguns aqui no ar no Band News no meio do dia de mochila maluca.
3: Sim,
2: lembra de uma criança que o pai fez uma penteadeira pra ela nas costas?
3: Só pra fazer inveja pros outros pais.
2: Só pra fazer uma competição entre os pais, eu tenho certeza. Mas dito isso, gente, pra você que é nosso ouvinte mirim tá sintonizado, você que tem criança em casa que tá ouvindo a programação da Band News FM, a gente quer fazer uma notícia maluca também. Então eu convido você, nosso ouvinte mirim, pra mandar um áudio pra cá, assim, um áudio, pega o celular do seu pai, da sua mãe, de quem tá aí perto, e me conta, qual que foi a notícia mais maluca que você já ouviu na Band News FM, ou qual que é a notícia maluca que você gostaria de ouvir por aqui? Ano passado, teve criança que tava falando que queria comer pizza em todas as refeições.
3: Apoio.
2: E queria ouvir uma notícia dizendo que virou obrigatório, que tem que comer pizza em todas as refeições.
3: Isso aí.
2: Tá feito o convite, manda sua notícia maluca, a notícia mais maluca que você já ouviu. É o nosso 11-999-592-100.
4: Só pra não deixar passar, porque os ouvintes ouviram o tema e começaram a mandar mensagem. Só uma, por agora, do Felipe de Barueri, na Grande São Paulo. Quem inventou essa semana maluca não tem filho e mandou um monte de risada aqui.
2: Certeza.
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0: Economia é com ela, Juliana Rosa. Ô, Juliana, você sabe que a primeira pergunta que eu fiz pra Larissa é quanto tempo a gente tinha pra conversar, né? Aí você sabe qual foi a resposta que ela deu? É inacreditável o que eu ouvi. Ela falou, atrasado a gente já tá, né? Então, tudo bem. Assim.
1: Que mau humor, né?
0: Eu esperava que ela dissesse assim, nossa, Juliana Rosa, avenida pra ela, pode falar o tempo que for, tá liberado, entendeu? Mas aí ela tá de olho no relógio, porque ela queria virar uma.
2: Depois atrasada sou eu.
0: Ó, 12:57.
3: Não vai dar.
0: E ela queria virar uma. Agora, não dá, né? Como a gente tem muito o que conversar, então, Juliana, me conta uma coisa, quando você resolveu ser jornalista? Não, desculpa, aí também não é justo. Aí nós vamos criar uma ruptura aqui, né? Cisão aqui, não faz sentido. Juliana, você que tá de olho na movimentação do mercado, falou sobre isso ontem, e continua a haver um movimento importante, né? Em função desse segundo turno e a forma como ele está sendo, né? Como é que os números apareceram, né, Juliana?
1: Pois é. Boa tarde aí para todos, para os nossos ouvintes aqui na Band News FM. Oi, Neg. Muita gente me perguntava se esse otimismo, essa euforia do mercado financeiro que a gente viu ontem com a Bolsa subindo, chegou a subir mais de 9% na abertura, né? A Bolsa de Valores depois fechou com uma alta de mais de 7%, 7,7%, foi a maior alta desde março de 2020. Enfim, se isso ia se manter, se ia continuar nessa toada. E o que a gente está vendo hoje é que a bolsa abriu com alta e agora está recuando. A gente está com a bolsa agora caindo 0,6. O que a gente vê é aquela espécie de, começa a euforia, né? Depois faz dá uma acomodada, né? Mas acomodou num patamar elevado. Então, o que a gente vê, olha, o dólar continua caindo. O dólar chegou a 4,94, ontem fechou em 5. A taxa de juros, que a gente consegue medir também pelas negociações dos títulos públicos, caiu ontem e continua caindo hoje. Então, assim, em geral, você vê que o ambiente é positivo, você tem ainda um espaço aqui para melhorar. Agora, a melhora mais consistente, enfim, a continuidade da melhora, ela vai dependendo cada vez mais de detalhes do que seria um governo Flávio Bolsonaro, que é o que o mercado financeiro está apontando, e por isso teve essa reação positiva. Então, vai ser importante, primeiro o detalhamento, né, que a gente tem falado, aí, Neg, que toda essa euforia, ela é baseada numa expectativa de que Flávio Bolsonaro é capaz de entregar um ajuste das contas públicas que Lula não seria capaz. Essa é a leitura do mercado financeiro. Então, embora as duas campanhas esteja dizendo que vai fazer um ajuste das contas públicas para conter o endividamento que está por trás aí dessa alta taxa de juros e promovendo todo esse endividamento, né, e a piora econômica, embora as duas campanhas estejam dizendo que estão comprometidas com a questão do ajuste das contas, o Lula tem, nesses últimos anos, um crescimento muito forte, né, muito acelerado da dívida pública. As últimas medidas, principalmente, já contratando para um desafio ainda maior para 2027, que são gastos aí esse ano que passam de 200 bilhões. É claro que também, Oineg, o governo Bolsonaro, no último ano ali, principalmente, fez algo muito parecido com o que fez Lula no último ano, né? Então, é importante a gente entender o que realmente Flávio entregaria, porque você tem essa visão de que o Lula, no máximo, faria um ajuste de leve, enfim, que não seria suficiente para conter o endividamento. Então, você não tem um quadro visto com Lula de um juro que caia muito, né, que promova um crescimento maior. Com o Flávio, você tem talvez aí uma esperança, né? Mas, no fundo, você tem uma garantia, né, Oineg? Estava olhando aqui os dados, por exemplo, das contas públicas. É verdade que o endividamento acelerou mais no governo Lula, né, do que no governo anterior, que teve pandemia e tudo mais. Mas o governo Bolsonaro, no último ano, Teve aqueles precatórios que deixaram de ser pagos. Como é que eles conseguiram conter o endividamento? Eles não deram reajuste de salário do funcionalismo. Então, assim, tiveram várias medidas que, obviamente, aquilo ia estourar. E tanto é que depois, quando o Lula assumiu, ele teve que fazer uma série de gastos que precisariam ser feitos porque foram contidos de forma artificial, né? E então não está muito claro, sabe, Eneg, assim, o que de fato seria entregue. E eu acho que outros detalhes também, que não são detalhes, quando a gente pensa em desenvolvimento econômico, né? Qual é a relação com os Estados Unidos? Por exemplo, um governo Flávio teria, por exemplo, problemas com a China, que hoje é o nosso principal parceiro. Acho que tem muito detalhe, né, de exploração de terras raras, de qual é a agenda dessa questão, e a questão institucional, né, Eneg? A questão da insegurança institucional, da insegurança jurídica. O que, que seria a questão dessa insegurança jurídica hoje num governo A ou B? Eu acho que isso também tem que ser debatido, né? Bolsonaro, ele vai tentar tirar o Bolsonaro, colocar o Bolsonaro no governo dele, qual o papel de Bolsonaro no eventual governo Flávio, enfim, qual é o impacto disso tudo no ambiente de negócios. Então, acho que é muita coisa ainda para ser discutida, e a gente espera que seja, né, Eneg?
0: Incerteza, e como o mercado opera com expectativa, a gente deve ter nessa semana, na quinta-feira, uma primeira pesquisa apontando, enfim, uma primeira pesquisa eleitoral aí apontando a posição dos dois candidatos. Isso também deve mexer com o mercado, né, Juliana?
1: É claro, ver se a pesquisa vai confirmar essa expectativa de vantagem do Flávio agora no segundo turno, pegando mais os votos dos outros candidatos, e também essa visão do Congresso mais à direita fortalecendo essa pauta mais voltada ao mercado e ao setor privado. Então, certamente a pesquisa, e também o Eneg tem muita expectativa de que possa haver mais anúncios de equipe econômica, de nomes, né, quem faria parte, quem seria a composição, né, enfim, desses governos. Acho que esses detalhes aí, de novo, não só agenda, mas nomes também que fariam parte dessa composição. Isso também é muito importante, né? Saber se são nomes que vão ter o apoio, a confiança hoje necessária para o crescimento, né, Eneg?
0: É isso aí. Juliana Rosa, economia é com você, e Larissa Biscaia tá bicuda aqui.
2: Que isso? Só porque
0: verdade.
2: Eu fico com fama de atrasada, né? Depois? Talvez.
0: Você viu, né, Juliana, como é a coisa, né? A notícia pede passagem e vem a senhora Big Ben aqui cobrar a pontualidade.
2: Senhora Big Ben.
0: É complicado. Juliana Rosa,
1: coitada,
0: voltamos a falar,
1: né,
0: amanhã.
1: Que relógio é ela que depois toma bronca.
2: Não é. Valeu. Fácil. Valeu, Ju.
0: Obrigado.
1: Um beijo.
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3: A gente está de volta e tem atualização do trânsito. Giovana Guitarrari.
4: Trazer algumas atualizações, Lu. A primeira que eu trago é de um ônibus enguiçado ali no Meier. A 24 de maio está liberada após a retirada aí desse ônibus que enguiçou na altura da rua Conego Tobias. O trânsito continua intenso, com bastante ponto aí de lentidão. Então, o motorista que está passando pelo Meier vai passar pela 24 de maio. Saiba que aí na altura da rua Conego Tobias está aí com esse... Com essa liberação recente, né? E por conta disso, ainda tá com nó aí no trânsito. Outra atualização que eu trago pro nosso motorista é na rua Pinheiro Machado. A via tá liberada após a retirada de um caminhão que também guiçou ali na altura da rua Presidente Carlos de Campos, quem tá fazendo aí sentido Botafogo, mas o trânsito tá com boas condições, então pode passar aí feliz pela rua Pinheiro Machado, porque o trânsito tá liberado. Falar um pouco agora das vias expressas, Lu. Bastante complicado o trânsito, quem vai fazer sentido centro da Avenida Brasil, tem um longo trecho de retenção aí entre Amaré e Bom Sucesso, novamente quem tá fazendo sentido centro da Avenida Brasil, e também você que tá tentando acessar aí tanto o viaduto do Gasômetro ou a Avenida Rio de Janeiro pela Avenida Brasil, né, quem vai descer aí pra zona portuária do Rio pela Avenida Brasil, também vai encontrar bastante dificuldade na altura do Caju. Um pouquinho mais pra dentro, quem tá aí na zona oeste do Rio também vai encontrar um pouco de dificuldade na Avenida Brasil, sentido centro, na altura de Irajá. Quem tá fazendo aí sentido zona oeste da Avenida Brasil vai encontrar um pouco de retenção na altura de Coelho Neto e trânsito bastante lento também na altura de Bom Sucesso, Lu.
3: Obrigada pelas informações, Giovana Guitarrari. Tem algum destaque do trânsito? Mande para cá, 99902-6970 é o número do nosso WhatsApp.

9 feridos ou desabrigados após as fortes chuvas que atingiram os municípios de Itaperuna e Laje do Muriaé, no noroeste fluminense, na noite de ontem. Segundo a Prefeitura de Itaperuna, o local mais afetado foi o distrito de Comendador Venâncio, que registrou um acumulado de aproximadamente 40 milímetros de chuva no intervalo de apenas uma hora. Vídeos publicados nas redes sociais mostram córregos transbordados e ruas alagadas. A escola estadual Nicolau Bastos Filho teve uma das salas tomadas pela água, mas não havia alunos no colégio no momento. Na manhã de hoje, a unidade de ensino cancelou as aulas por causa da enchente. Ainda de acordo com a prefeitura, a principal intercorrência registrada foi a queda de um barranco às margens da rodovia 356, o que provocou a interdição parcial da pista por uma hora.

0: E uma mulher é agredida durante um assalto na Rua do Queimado, em Bento Ribeiro, na zona norte do Rio. O crime aconteceu na manhã de ontem e foi registrado por câmeras de segurança. Esse vídeo é impressionante, está lá no nosso Instagram, o @BandNewsFMRio. E nas imagens é possível ver um momento em que o carro para no meio da via e o criminoso sai correndo da porta de trás do veículo em direção à vítima. Ao perceber a movimentação, ela tenta fugir, mas o homem joga a cabeça dela contra a parede. Após imobilizá-la, ele consegue puxar o celular e foge. O registro ainda revela que a vítima, desolada, né, colocando a mão na cabeça com expressão de dor. Segundo a Polícia Civil, não houve acionamento. Já a Polícia Militar disse que o policiamento na região foi intensificado e buscas estão sendo realizadas para tentar encontrar aí esse veículo e os criminosos envolvidos nesse caso.
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0: Temos mais informação sobre o trânsito, Giovana Guitarrari.
1: Dessa vez, diretamente do nosso ouvinte Jardel, ele mandou um áudio pra gente falando sobre a pista central da Avenida Brasil sentido centro, ali na altura de Irajá, que tá com a pista bloqueada por conta da presença de policiais. Vamos ouvir.
2: E a Band News, meu nome é Jardel, sou prestador de serviço. Eu tô aqui em Irajá, acessei a Brasil em direção ao centro. E os acessos à pista principal estão bloqueados pela polícia. Eu pensei que era alguma operação, mas não. Deve ter alguém passando por aqui. Um comboio, algum escolta, algo do tipo. Pensei que era operação, mas não é operação não. É bloquear os acessos à pista principal nesse momento. Tá bem? Mais informações eu passo mais adiante.
1: Então é isso, Jardel falou pra gente que a pista principal, ou seja, central da Avenida Brasil, sentido centro, na altura de Irajá, estão bloqueadas aí, segundo ele, parece ser a passagem de alguma autoridade, Lu.
0: Tá certo, obrigada pela participação do nosso ouvinte, faça como ele, mande sua mensagem pra cá, 999026970. E o Rio de Janeiro vai ter voo diário e exclusivo para Londres a partir de março do ano que vem. Com a nova programação da British Airways, Buenos Aires terá um voo diário sem escalas, com conexão de ida e volta para Santiago, no Chile, oferecendo aos clientes também mais opções. O serviço será operado por um Boeing 777. Além disso, vai aumentar a capacidade de assentos em 25% em comparação com a programação do verão 2026.

0: 137 ônibus intermunicipais foram autuados em setembro pelo Departamento de Transportes Rodoviários, o DETRO. Os meios de transporte possuíam irregularidades. Além dos ônibus, 34 vans e 107 veículos particulares foram flagrados cometendo infrações como transporte com remuneração ilegal. A região metropolitana recebeu a maior parte das autuações, seguida pela Baixada Litorânea. Os veículos particulares usados de forma irregular, sem autorização do poder público para funcionamento, foram os principais alvos das ações do DETRO aqui no Rio de Janeiro no mês de setembro. Agora, 1:14.
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0: Ah, mas foi por pouco, hein?
1: Foi por pouco.
2: Não, eu acho que você brilhou.
1: É?
2: Ah, brilhou, porque assim... O que é brilha? Explique, não, explique. Agora eu fiquei curioso.
0: Eu vou explicar.
2: Sabe aquela banda Kiss?
0: Ah.
2: Qual a característica da banda Kiss?
1: Ah, os rostos pintados?
2: Rostos pintados. Ah. São muito diferentes.
1: São.
2: Eles chegam e são percebidos. Entendeu? Se ele chega, se ela chega no horário, na segunda vez chega no horário, na terceira não vai ser nem mais comentada.
0: Mas não podia ser 1:04?
2: O dia. Mas o Kiss... Volta ao Kiss. Eles vão pro extremo.
0: Entendi.
2: Eles vão pro extremo. Você imagina o Kiss chega numa festa. Você convida, você fala, você dá uma festa pro seu aniversário, você fez 40 anos. Você precisa convidar o pessoal do Kiss. Aí vão aquelas botas de enormes, aquele rosto todo pintado. Alguém vai perceber, não vai deixar de perceber que eles chegaram? O assunto vai ser o Kiss, não vai ser o seu aniversário. Então, a Larissa Biscaia, ao virar 1:17, porque nós estamos ainda comentando a virada dela, ela foi que nem o Kiss, ela radicalizou. 1:04.
1: Mostrou que veio, né, Meneg?
2: É o Queen. 1:04 é o Queen.
1: E peraí, estou ouvindo o Kiss. Vou ter que colocar o Queen também?
2: Não. Pode deixar
1: tá
2: o
1: bom.
2: Kiss. Pode deixar o Kiss. É o Elton John, é 1:03. Sabe essas coisas? É meio diferente aquela roupa do Elton John com aqueles óculos que ele usava. Aqui é 1:03, 1:05.
1: Eu fui de Kiss.
2: Perfeitamente. Entendi. Brilhou.
0: Lindo, avassalou, né? Foi aquele que
2: eu 1:17, começando o segundo, sei lá o quê, do Band News no meio do dia. Eu, Eduardo Eneg, Larissa Pontual Biscaia e o nosso Ferrete e as notícias, naturalmente.
1: Estamos aqui para isso. O candidato do PL à presidência da República, Flávio Bolsonaro, diz que vai participar dos debates nesse segundo turno. No primeiro turno, nem Flávio, nem o presidente Lula, que busca a reeleição pelo PT, estiveram em debates na televisão.
3: Mais uma vez, eu queria que tivesse acontecido o debate, em especial o último, que foi, houve uma interferência dos ministros do Lula, tanto no TSE como no STF. Eles interferiram num debate, afrontaram a liberdade de imprensa, quebraram a regra do debate, que todos tinham concordado com elas, inclusive o PT, mas por alguma razão... Eles fizeram esse movimento, o debate foi cancelado, então vou ter oportunidade agora de debater.
1: Ontem, o presidente Lula fez a primeira reunião do segundo turno com aliados e disse defender a participação dele em debates.
4: Eu agora sim, agora é importante ter debate na televisão, porque agora é tete a tete. Agora é um contra um, é cada um poder criticar qual é o debate.
2: Bom, fundamental debate. Nós não podemos ficar no império das conveniências, na democracia de conveniências. Democracia de conveniências é aquela em que governantes fazem o que querem, políticos fazem o que querem, postulantes aos cargos públicos fazem o que bem entendem e, insuflados pela blogueiragem amiga, acham que não devem prestar contas para a sociedade. Ficam desconectados da sociedade. Entendem que só devem fazer aquilo que é adequado para eles, para o interesse deles, interesse eleitoral deles. É lamentável isso. E o primeiro turno foi marcado pela democracia de conveniência. Sou um democrata, mas só faço o que eu quiser. Não vou me sujeitar aos ritos, a não ser aos ritos que eu abençoo e aprovo. E a blogueiragem amiga abençoa isso. É lamentável. Então é importante deixar claro. Protestar pelo que aconteceu no primeiro turno, que eu tenho certeza que cobrou um preço dos candidatos fujões. Vê o Eduardo Paes. O Eduardo Paes foi liofilizado. E pode ter certeza de que a arrogância, não vou, eu sou muito melhor do que eles. Tomou um pau. O eleitor deixa o seu recado. Então que o segundo turno seja um momento de correção dessa rota. Democracia de conveniência? Não. Democracia não pode ter adjetivo. Democracia é democracia. E debater é uma instituição. É algo que existe, veio para ficar. Não é coisa, é do mundo velho. Claro, se o sujeito quiser só adotar as redes sociais, vai, corre o risco. Pode dar certo? Pode, eventualmente dar certo. Mas o uso da democracia de conveniência é lamentável.
0: No Paraná, o senador mais votado diz que vai colaborar com a campanha de Flávio Bolsonaro na disputa à presidência. O destaque com o Fred Fiandanese.
5: O governador eleito no Paraná, Sérgio Moro, e os novos senadores Felipe Barros e Deltan Dallagnol se reúnem amanhã com o candidato Flávio Bolsonaro. Em entrevista realizada hoje à Band News Curitiba, Felipe Barros cita que o encontro será focado em traçar estratégias para o candidato do PL para a disputa presidencial contra Lula.
6: Tudo que estiver ao meu alcance para que o Flávio Bolsonaro ganhe as eleições, eu farei. Tô indo amanhã a Brasília, nós teremos uma reunião, eu, Moro, Deltan e o Flávio, junto com o Rogério Marinho, para nós traçarmos as estratégias do segundo turno.
5: Em 49 municípios do Paraná, Lula venceu Flávio Bolsonaro durante o primeiro turno. As estratégias para atrair mais votos também serão focadas nestas cidades.
1: A definição da disputa para o governo do Rio de Janeiro ainda depende do Tribunal Superior Eleitoral. Fala João Boeri.
7: A Procuradoria-Geral Eleitoral tem até esta quarta-feira para se manifestar a respeito do pedido de desistência de recurso do candidato Antony Garotinho do Republicanos para validar a candidatura dele ao governo do Rio. Ontem o político abriu mão do recurso apresentado. A decisão final é do Tribunal Superior Eleitoral. Garotinho questionava a decisão do Tribunal Regional Eleitoral do Rio, que tinha indeferido a candidatura dele. A futura decisão do TSE afeta diretamente a definição da eleição para o governo do estado do Rio. Como Garotinho recebeu mais de 274 mil votos no primeiro turno, em caso de indeferimento oficial da candidatura, os votos válidos serão calculados novamente, o que pode garantir a vitória de Douglas Ruas, do Partido Liberal, ainda no primeiro turno. O candidato registrou pouco mais de 49% dos votos válidos no primeiro turno.
0: Os candidatos do segundo turno para o governo do Amazonas buscam novas alianças. Os detalhes do norte do país com a Jordânia Gama.
8: Os candidatos ao governo do Amazonas, Omar Aziz, do PSD, e professora Maria do Carmo, do PL, já iniciaram a corrida por reforço de apoios para o segundo turno. Omar anunciou o apoio do prefeito de Manaus, Renato Júnior, do Avante, em evento realizado ontem, menos de 24 horas após o resultado do primeiro turno. Maria do Carmo anunciou que Michele Bolsonaro e o senador Flávio Bolsonaro se preparam para visitar o Amazonas para reforçar sua campanha. Segundo a candidata, a conversa com Michele ocorreu no domingo e agora falta definir a data da visita. Omar obteve 40% dos votos válidos no primeiro turno e Maria do Carmo totalizou 24% dos votos.
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1: Agora 1:24. Música especial para falar de o fim de uma era. O Luiz Megali mais cedo já levantou a possibilidade de, ó, dá para colocar Messi e Pelé na mesma frase. Eu não vou nem cogitar fazer isso porque ele disse que apanhou bastante nas redes sociais. Eu não quero rolo para mim, mas eu acho que dá. Lucas Belotti, boa tarde.
2: Eu não vou entrar nesse mérito, Ferretti, eu não quero apanhar. Boa tarde para você, para todo mundo que nos acompanha aqui. Hoje é a despedida de Lionel Messi da seleção brasileira, né? Quem é mais antigo aqui no Brasil vai lembrar do jogo da despedida do Pelé em 71. Hoje, para os argentinos, é a despedida do Pelé deles, pelo menos. Lionel Messi, que internamente já ultrapassou Maradona nas discussões e fará o último jogo dele com a camisa albiceleste. O adversário não é expressivo, não é essa a grande questão da noite, é contra a seleção de Benin, tá quase lá na posição 100 no ranking FIFA.
1: Melhor que a Índia.
2: Melhor que a Índia. Melhor que a Índia. E não é brincadeira, tá acima da seleção indiana, inclusive, na tabela de ranking da FIFA. E a festa vai ser toda para Lionel Messi, que não atuou nos últimos dois amistosos dessa data FIFA, né? E deixou para se despedir exatamente nesse último jogo, no Monumental de Nunes, mais de 85 mil ingressos, fanfest do lado de fora. E agora há pouco, em uma peça publicitária junto da empresa que fornece material esportivo a ele, o Messi mandou um recado para a torcida argentina e agradeceu por eles armarem tanto o camisa número 10. Vamos ouvir um trechinho.
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2: A música foi a mesma escolhida pela Larissa Biscaia, que participou da construção da campanha publicitária também da marca, né? O Messi basicamente agradece o apoio de todos e diz que deu tudo e realmente sente que é a hora de partir. Pouco mais cedo, a Federação Argentina, a AFA, também postou um vídeo em homenagem a Lionel Messi nesse dia especial. E no fim das contas, agradeceu, porque para os argentinos, não foi Messi que fez, ou não é Messi que é o melhor, e sim Messi que fez o povo argentino cada dia melhor. Vamos ouvir também.
5: Gracias, Leo. Gracias por los títulos, por los goles. Pero tu legado va mucho más allá. Porque cuando nos pregunten qué es Leo Messi para nosotros, ¿sabes qué vamos a decir? El mejor de todos. Porque nos hizo mejores a todos.
2: O vídeo tem cerca de 2 minutos, mas passa sempre por essa última frase, né? O Messi é o melhor de todos porque fez de nós melhores também durante essa passagem dele. Então hoje essa despedida emotiva, é claro que será muito emotiva também para Lionel Messi. Vai ser o jogo número 208 dele. 125 gols, ele marcou 21 em Copas.
1: O Belotti, melhor o vídeo da seleção do que o vídeo dele. O vídeio dele parece que ele tá morrendo. É, troço, né? Meio mal feito.
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1: voo
0: em paz.
1: Né?
0: Mas talvez seja o sentimento dele.
1: Ah,
0: no sentido de
1: mais
0: tristeza, melancolia.
1: Ele, tudo bem, mas parece que ele tem uma equipe, como dizia a Larissa Biscaia aqui, quando a gente viu o vídeo, saber parar o momento certo.
6: Saber a hora de ir embora
1: é um
6: mérito.
1: A gente vê o que tá acontecendo com o Cristiano Ronaldo, a confusão com o Cristiano Ronaldo, outro cracaço de bola, e brigando com o técnico, que é encrenqueiro. Mas que deu uma frase ótima. Ninguém vai me dizer quem eu vou colocar, como é que eu vou colocar e tal. Parece o Abel Ferreira, né? Mas vem cá, não é isso? Não fica um recado aí pro Cristiano Ronaldo? Porque é brilhante o cara, mas vai jogar até quando, né?
2: O Messi escreveu a carta de despedida dele da seleção 2 dias depois da derrota na final da Copa do Mundo, né? Então ele já tinha esse sentimento. E aí quando ele anuncia no fim de agosto, ou seja, mais de um mês depois, ele coloca que foi reler a carta e sentiu que aquele sentimento dele estava ainda mais vivo, por isso ele decidiu se despedir. E se despede totalmente por cima, né? O início da trajetória do Messi na seleção é horrível, é muito ruim, ele até chega a se aposentar da seleção em 2016, mas tenta mais uma vez e aí termina absolutamente por cima, 2 finais de Copa do Mundo disputadas seguidas, um título conquistado. É sobre saber parar E eu acho que ainda o Messi tecnicamente entrega mais do que o Cristiano Ronaldo. Mas deve ter sido uma decisão difícil. Eu acho que por isso essa construção quase fúnebre da despedida
1: do
2: Messi.
1: Sim, sem dúvida nenhuma. Vamos acompanhar. Isso aí vai ter grande repercussão, né? Porque é impressionante. Esse camarada realmente é um talento absurdo, né?
6: E sai dos gramados e segue vivo, né? Na memória de muita gente. Para gerações que vêm depois vai ser mais ou menos como eu ouvindo do Pelé. É quase que uma lenda urbana. Você sabe que fez muita coisa. Não é como se o Messi fosse esquecido a partir disso.
2: É, e vai estar com Inter Miami ainda, né?
7: Ele
2: claro
7: vai
2: que
7: continuar jogando.
2: É um outro campeonato, com menos apelo, até além da dificuldade, mas ainda não se aposentou do futebol. Aí eu acho que a gente vai ter mais um sentimento como o de hoje quando ele optar por
1: e
2: tomar essa decisão.
1: Você vê, né? O Ronaldo, fenômeno. É, ele se aposentou do futebol, mas ele tá na nossa vida aí.
7: Tá naquilo
1: que ele fizer, interessa, ele faz propaganda, ele aparece, dá declaração, é festejado. Imagina, o Messi é uma instituição ali, né?
7: E se ele foi pior que alguém, foi só que o Pelé, né?
2: Eu tô contigo.
7: Não cabe outra discussão. Ah, mas e o Maradona e o... Não, se existiu alguém melhor que o Messi, foi o Pelé. Pra outro não cabe discussão.
6: E só pra fazer um registro, a gente tava ouvindo Graças à La Vida, que foi a música que o Lucas tinha indicado, da Mercedes Sosa. E outra ouvinte, a Carol, mandou mensagem: por que vocês não colocaram a música Todo Cambia, que significa Tudo Muda, também da Mercedes Sosa, pra falar da passagem de uma era? Pois bem, seguindo a dica da Carol.
2: Uma ótima escolha, parabéns pra Carol.

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3: Agora 1:32, a gente está de volta para atualizar o noticiário do Rio de Janeiro, começando, claro, com o trânsito. Giovana Guitarrário.
4: Trazer informações diretamente dos nossos ouvintes. Lu, o Guilherme contou pra gente, através de uma mensagem aqui escrita, que teve um acidente entre moto e carro na autoestrada Lagoa Barra, em São Conrado, sentido Zona Sul aí da via, na altura mais ou menos do Fashion Mall. A via da esquerda tá com o carro e a moto parados, e a motocicleta tá sendo aí ajudada por pessoas, né, moradores que estão ali na região nesse momento. O trânsito está bastante complicado para quem está tentando pagar a autoestrada Lagoa Barra sentido Zona Sul nesse momento. Desde a Rocinha já está apresentando aí essa lentidão que se acompanha até a altura da Gávea, mais ou menos no encontro com a Avenida Visconde de Albuquerque, onde o trânsito começa a melhorar para quem está fazendo sentido Zona Sul. Quem está fazendo sentido Barra da Tijuca não vai encontrar nenhuma dificuldade, boas condições ao longo de toda a via. Agora falar um pouco da Avenida Brasil. Nesse momento tem um caminhão enguiçado na altura de Olaria. Uma faixa da pista central está interditada por conta desse caminhão enguiçado no sentido centro, na altura da Marinha Mercante. A Sete Rio está no local e o trânsito está bastante lento por ali, Lu.
3: Obrigada pelas informações, Giovana Guitarrari. Agora 1:33. O governo do Rio endurece regras para evitar superendividamento de servidores e aposentados. Guilherme Faria, boa tarde.
5: Oi, Luana, boa tarde a você e a todos. São novas regras relacionadas ao sistema de empréstimos em folha de pagamento. Isso tudo faz parte de um decreto assinado pelo governador em exercício, desembargador Ricardo Couto, no Diário Oficial de ontem, segunda-feira. O objetivo principal, segundo o governo, é ampliar a segurança e a proteção dos servidores, aposentados e pensionistas, e criar mecanismos de combate ao superendividamento. Na prática, Luana, essa medida desenvolve travas para evitar o comprometimento da renda do servidor. Além disso, amplia também a proteção das pessoas com 60 anos ou mais e prevê sanções para instituições que descumprirem as regras. De acordo com o texto, por exemplo, a partir de agora, o total que pode ser descontado em folha por empréstimos, financiamentos e outras operações autorizadas pelo servidor fica limitado a 40% da renda mensal. Desse total, 35% podem ser usados de fato para empréstimos e outros descontos e 5% ficam reservados para o cartão de crédito consignado. Há também uma série de outras regras que logo mais a gente vai explicar lá no site da Band News FM Rio de Janeiro. Em nota, o governo do estado afirmou que a medida busca tornar o sistema de consignações mais seguro e previsível, reforçando os mecanismos de controle da folha de pagamento. A medida é válida para os novos acordos e, portanto, não afeta os empréstimos e contratos que já estão em vigor nesse momento, Lu.
3: Obrigada pelas informações, Guilherme Faria. O patrulhamento foi reforçado na favela da Vila do Sapê, em Curicica, na zona sudoeste do Rio, após criminosos invadirem uma escola municipal. Segundo a PM, policiais estavam em patrulhamento nas proximidades da comunidade na manhã de hoje para reprimir a movimentação de criminosos envolvidos em disputas territoriais. Ninguém ficou ferido. 1h35.
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7: Depois das muitas novidades sobre a inteligência artificial que a gente trouxe aqui nesse espaço, hoje a gente volta a falar sobre a computação quântica, Orison.
8: É incrível, né, Edu? É tanta novidade nesse mundo da tecnologia que fica às vezes difícil até a gente se situar, né? E a grande questão envolvendo a computação quântica mais recente, Edu, é o anúncio feito pela IBM de que o seu computador quântico conseguiu resolver em apenas 19 segundos, um problema que antes levariam vários anos para resolver usando um computador, um supercomputador. O processador da IBM que conseguiu essa proeza foi o Nighthawk R2, e o experimento eles fizeram por meio de uma plataforma de computação quântica na nuvem da empresa. Importante também lembrar que esse estudo, ainda estamos falando de ciência, né, Edu? Esse estudo ainda não foi revisado por pares. Mas aí tem algumas coisas que a gente precisa prestar atenção, né, Edu? Os computadores quânticos, a computação quântica tem essa promessa quase incompreensível de capacidade, de velocidade, etc e tal. Mas ainda é uma coisa que leva algum tempo nesse desenvolvimento, especialmente porque o ambiente em que esses computadores quânticos precisam rodar, o ambiente é muito especial, né? Ele não é um computador que você consegue, por enquanto, usar fora de um data center, né? Ele precisa ter toda uma questão ambiental de temperatura, etc e tal, ali, muito bem controlada. E também tem a questão da taxa de erro. A gente já falou disso aqui em outras oportunidades, Edu. Esses computadores quânticos, eles ainda precisam lidar com a correção de erros, né? A correção de erros das operações dos computadores quânticos ainda é um desafio que está sendo enfrentado pelas empresas de ponta, entre elas a IBM, nesse desenvolvimento. À medida que essa tecnologia avança, vai mudar tudo, né? Assim, a gente tá falando que a inteligência artificial é uma revolução tão grande, talvez, quanto a revolução industrial, ainda não dá para saber o tamanho que é a revolução da computação quântica. Mas, sem dúvida nenhuma, a gente vai ficar assustado e vamos viver num mundo muito diferente.
7: Para a gente acompanhar o que pode vir a ser uma nova revolução da área da tecnologia, e claro que a gente conta mais aqui na coluna que volta amanhã.
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0: 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Na minha companhia, Priscila Lahan, que é a CEO da Microsoft Brasil. Priscila, na sua opinião, de que forma que os jovens empresários e empreendedores devem agir na busca do sucesso?
1: Muito bem, eu acho que a primeira coisa é adaptabilidade. A gente vive num mundo em constante mudança. Aprender e desaprender coisas. E por último, foco no pensamento crítico, porque a inteligência artificial vai fazer muitas coisas por nós.
0: Priscila Lahan, CEO da Microsoft Brasil, aqui no Minuto do Empreendedor, apresentado pelo BTG Pactual Empresas.
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3: Uma e 40, rapidinho, tem uma participação, duas participações que eu não posso deixar de registrar, eu queria que vocês escutassem comigo. Agora há pouco a gente pedia as notícias malucas, o que os ouvintes mirins gostariam de ouvir, e chegou um áudio aqui que vocês precisam conferir.
4: Oi, meu nome é Arthur, já que tá chovendo tanto, eu queria que chovesse bala. Tá, Band News? Por favor, aí vocês falam meu nome no rádio, Arthur.
5: Arthur. Meu nome é Beatriz, eu tô indo na escola com meu irmão, concordo com ele e queria que chovesse bombom de chocolate.
3: São gêmeos. Ah,
6: se chover,
3: Arthur,
6: eu vou pegar um balde lá pra encher e levar pra casa. Boa ideia, hein?
3: Bala
6: do quê, Arthur? Bala do quê? Eu quero saber. Bala de coco, bala de goma, bala... Que bala? Que bala que vocês gostam? Eu quero saber qual é a bala. Porque bala varia, né? Tem bala que eu não acho gosto. Bala de caramelo, eu não gosto. Se chover bala de caramelo, vai ficar tudo no chão.
7: Gruda no dente, mas é boa.
6: Ah, eu não gosto, não. Você gosta, Larissa? Bala de caramelo?
3: Adoro. Sério? Eu amo, juro.
6: E aquela bala de coco molinha que dissolve?
7: Excelente.
6: Que é de festa infantil.
7: Que vem no papel alumínio, às vezes, ali.
3: Aquela gruda no dente
6: top.
3: Também, né?
6: Gruda no dente, mas dissolve.
7: Ah, delícia.
6: Fica no caramelo, 3 horas ali.

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0: Agora 1h43. Boa tarde para os ouvintes sintonizados em 90.3. Eu, Fernanda Caldas, vou acompanhar vocês pelas próximas horas com as informações aqui do Rio de Janeiro. A gente vai girar o nosso noticiário. E a gente tem uma atualização sobre a situação aqui no governo do Rio de Janeiro. A gente sabe que está passando por um imbróglio para decidir como é que vai ficar o segundo turno das eleições, se ele vai existir, se não. A gente tem toda a questão envolvendo o ex-governador Antônio Garotinho. E hoje a gente teve uma novidade também, porque o ex-prefeito do Rio, Eduardo Paes, que está até então no segundo turno das eleições, entrou com uma notícia crime sobre outro assunto. Guilherme Faria, boa tarde para você.
1: Boa tarde, Fia. Você e a todos que nos acompanham. Ele questiona a questão dos santinhos, né? Aqueles panfletos que são distribuídos.

0: distribuídos em época de eleições, e aí a coligação Juntos para Mudar, Coragem para Reconstruir apresentou uma denúncia formal à Justiça Eleitoral dizendo que existe uma estratégia coordenada, isso nas palavras da campanha de Paes, de distribuição de materiais destinados a confundir o eleitor sobre a candidatura dele. Nesse documento apresentado à Justiça Eleitoral, ele diz que essa prática partiria da campanha adversária de Douglas Ruas do PL e anexa imagens de panfletos que associam Paes aos números 13 e 22, apesar de o número dele nas urnas ter sido 55. Ainda nessa notícia, nesse documento encaminhado à Justiça Eleitoral, a campanha de Paes diz que cerca de 204 mil eleitores digitaram 13 para governador e por isso tiveram os votos anulados no primeiro turno. A coligação pede, então, em nota, busca e apreensão na gráfica responsável pela produção de parte do material, perícia nos equipamentos para identificar a cadeia de produção e distribuição, a suspensão imediata da circulação dessas peças e também a apuração dos fatos pelo Ministério Público Eleitoral. Informações da campanha de Eduardo Paes, candidato ao governo do estado do Rio de Janeiro, com relação aos Santinhos. E aí, como você disse, Fê, tem toda essa outra questão também envolvendo a situação de Garotinho. E aí, nesse contexto, os 204 mil eleitores que tiveram os votos anulados, segundo Paes, se tornam importantes, porque aí a discussão sobre a realização de um segundo turno mudaria a partir dessa questão da quantidade de votos anulados, né?
1: É isso, então a gente vai seguir acompanhando essa situação em paralelo. Como eu falei, tem a questão do ex-governador Antônio Garotinho, que ontem também desistiu do recurso que ele tinha apresentado ao Tribunal Superior Eleitoral, e aí por isso os votos válidos poderiam ser dados aí a Douglas Ruas e Eduardo Paes e colocariam Douglas Ruas como vencedor no primeiro turno. Mas ontem o Tribunal Superior Eleitoral deu 2 dias aí para que a Procuradoria-Geral Eleitoral se manifeste, então a gente ainda está aguardando essa manifestação para saber qual seria o destino em relação a esse recurso. E agora tem essa novidade, então, em relação aos Santinhos, que a gente também vai seguir acompanhando e trazendo aqui para todos os ouvintes da Band News FM.
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1: Agora é 1h47, Giovana Guitarrari, destaque rápido do trânsito.
3: Falar um pouco sobre o centro da cidade, Fê, teve um acidente na Avenida República do Paraguai, uma faixa da via tá ocupada devido a esse acidente que envolveu um carro e moto próximo à rua Gustavo de Lacerda, Fê.
1: Obrigada.
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0: 1h47, o coordenador de campanha do senador Flávio Bolsonaro ao Planalto se reúne agora com o presidente do Supremo Tribunal Federal. O ministro Edson Fachin também vai se encontrar hoje com a líder do governo Lula no Senado, a senadora Tereza Leitão. Mais informações chegando agora de Brasília com o Afonso Marangoni.
1: O senador Rogério Marinho, do PL, se reúne com o presidente do Supremo Tribunal Federal, Edson Fachin. A agenda foi pedida com antecedência para discutir de forma mais ampla a crise pela qual passa o Supremo Tribunal Federal. Rogério Marinho também quer se colocar como interlocutor entre o Supremo e a campanha do candidato Flávio Bolsonaro, do PL. Marinho, que é o coordenador geral da campanha do senador.
2: O plenário do Senado analisa o fim da escala de 6 dias de trabalho por 1 de descanso. Destaque com Márcio Rocha.
3: Começa em instantes a sessão do plenário do Senado, que vai dar início às discussões sobre o texto que acaba com a escala 6-1. A proposta de emenda à Constituição deve ser discutida nas sessões de terça, quarta e quinta-feiras, depois que foi aprovada na Comissão de Constituição e Justiça da Casa. A PEC determina o fim da escala de 6 dias de trabalho e 1 de descanso e reduz a jornada de 44 para 40 horas, mas precisa passar por 5 sessões de debates no plenário antes de ser votada em 2 turnos e precisa dos votos de ao menos 49 senadores para ser aprovada.
0: Começa a transição para um novo governo em Minas Gerais. Dan Abreu.
4: O ainda governador de Minas Gerais, Matheus Simões, dá início ao processo de transição de governo. Derrotado nas urnas, o candidato do PSD agora passa o bastão para Cleitinho Azevedo, do Republicanos, que ainda definirá a equipe de apoio para assumir o governo do estado. Cada uma das secretarias serão orientadas a preparar um material para as reuniões que terão início no dia 14 de outubro. A previsão é de que as conversas aconteçam até o dia 17 de novembro, finalizando com reuniões envolvendo sistemas FIENG, FAENG e Servas.
2: O eleitor que não votou no primeiro turno pode comparecer normalmente na votação do segundo turno. O Tribunal Superior Eleitoral considera cada pleito independente e a ausência em um não impede a presença em outro. No entanto, quem faltou no último domingo precisa justificar. Quem explica mais é o Vicente Medeiros.
5: Os eleitores que não conseguiram comparecer aos locais de votação no domingo já podem justificar a ausência. Quem não votou tem até 60 dias para regularizar a situação pelo aplicativo e-título, pelo site do TSE ou presencialmente em um cartório eleitoral. No caso do primeiro turno, o prazo termina em 3 de dezembro. É preciso apresentar documentos que comprovem o motivo da ausência. Caso a justificativa não seja aceita, será necessário pagar uma multa de até R$3,51 por turno. Enquanto a pendência não for regularizada, o eleitor fica sujeito a restrições previstas pela Justiça Eleitoral.

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8: Agora 1:54. Giovana Guitarrari, tem informação de trânsito de momento?
9: Falar um pouco sobre a descida da ponte Rio-Niterói para quem tá chegando aí no Rio. Nosso ouvinte Renan falou de um caminhão enguiçado. Vamos ouvir.
10: Boa tarde, Bandirinhos. Tem um caminhão enguiçado na pista da direita, na Avenida Brasil, ali na descida da ponte de Niterói.
9: O Renan tem esse caminhão enguiçado aí na pista da direita, Avenida Brasil, descida da ponte Rio-Niterói, já tá começando a complicar um pouquinho, tanto na Avenida Rio de Janeiro, quanto também no viaduto do gasômetro, mas, por enquanto, não afetou aí tanto a descida quanto a subida aí da ponte Rio-Niterói, inclusive, ponte Rio-Niterói que tá nos dois sentidos com boas condições, 13 minutos para quem tá fazendo a travessia em qualquer um dos sentidos da ponte nesse momento, quem tá tentando acessar Niterói vai ter um pouquinho de dificuldade ali na altura do pedágio, né, nos acessos a Niterói, esse trânsito que está chegando até a Ilha do Caju, mas com exceção aí desse trecho, boas condições, tanto no Rio quanto Niterói, Fê.
8: Obrigada, Giovana.

greve dos servidores do Detran começa nesta quarta-feira. A declaração foi feita nesta terça através das redes sociais do sindicato, né, dos servidores do Departamento de Trânsito. Em nota, o Detran informou que a greve é restritiva aos servidores, que dessa forma o atendimento nos postos de identificação realizado por profissionais terceirizados não serão impactados. Os usuários que não conseguirem concluir o atendimento nos postos de serviços veiculares vão poder retornar à unidade em até 5 dias úteis depois da normalização, e os candidatos com exames práticos de habilitação marcados para as datas serão remanejados. No caso de exames eletrônicos cancelados, esses devem ser reagendados pelo usuário conforme a disponibilidade de vagas, sem taxa adicional.

0: Maria Eduarda Vieira, boa tarde.
1: Oi, Fernanda, boa tarde pra você, boa tarde também pra todos os nossos ouvintes. Ao longo da manhã dessa terça-feira, no jornal Band News Rio, primeira edição, a gente noticiou o caso da Avenida Prefeito do Cídio Cardoso, que fica na Barra da Tijuca, na zona sudoeste do Rio, falando sobre os relatos que a gente estava recebendo de ouvintes de alagamento e também mau cheiro nessa via. Ao longo de toda a manhã, a gente acompanhou a atuação das equipes por lá e tivemos equipes tanto da Secretaria de Conservação limpando os bueiros, desobstruindo toda a via. Conlurb também esteve no local, porque além dos alagamentos, os moradores também reclamavam de uma vegetação alta na via, com a vegetação alta na calçada e também os alagamentos na via. Os pedestres e os motoristas tinham que dividir um espaço muito pequeno. Isso tudo foi registrado pela nossa equipe. A IGUA informou que não realizou nenhuma intervenção recente no local. Segundo eles, a rede de esgoto estava operando normalmente, mas as equipes também estiveram lá na manhã dessa terça-feira, então, para desobstruir e continuar os serviços. Ao longo dessa semana, a gente também vai acompanhar a situação com os moradores e continuar cobrando, então, para saber se esse serviço por lá foi concluído. A gente já fala disso há pelo menos 4 anos, Fernanda.
0: Obrigada, Duda.
2: O Band News, ao meio do dia, fica por aqui, 1:58. A gente volta amanhã no mesmo horário em ponto. Eu me excedi.
3: Modo de falar.
4: Você fez uma promessa irreal aqui.
2: Sim, até porque quem vai ter que cumprir não sou eu. É, vamos chegar, não tem problema. Humberto Ferretti vai embora, volta às 4 horas com Adriana Araújo. E a Larissa Biscaia vai embora, volta amanhã, no mesmo horário. Chega a tempo, por favor. Ela tá aqui sempre no horário. O problema é na hora de começar.
3: O que piora a situação, né? Ela é que chega mais cedo, enfim.
2: É, deixa pra lá, né? Larissa Biscaia, se você não tivesse talento, já tinha ido embora há muito tempo. E eu volto às 7:20, Jornal da Band, transmissão simultânea aqui na Band News FM. Valeu, gente. Tchau.
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0: verdade, meus amores, tem método no ar. Como vão vocês? Como vai você? Mais uma jornada. Hoje, terça-feira, 6 de outubro do ano da graça de 2027. Para quem não me conhece, eu sou o Carlos Andreazzi e apresento esse programa com Eduardo Frumento, que eu suponho seja aquele que escolheu essa canção que me chama a atenção. Eu não conheço, mas me chama a atenção porque ela sem dúvida nenhuma entra na categoria samba. Muitos chamarão de pagode, mas pagode é samba, entra na categoria samba. Tem toda a estrutura do samba, inclusive uma bela virada de banjo logo no seu começo. No entanto, se confunde também com um sertanejo, sobretudo na letra, na forma da letra, no drama da letra, que me comoveu. Como vai você, Eduardo Frumento?
1: Eu vou bem, Carlos Andreazzi, uma ótima tarde pra você, pra quem nos acompanha na Band News FM. A gente tá ouvindo Saudade Inconveniente, do grupo Menos é Mais, grupo que é um dos mais ouvidos hoje do país nas plataformas de streaming.
2: Fala de onde o Menos é Mais veio.
1: De onde? De onde?
2: Do glorioso Distrito Federal.
0: E esse é Ivan Brandão. Como vai você?
2: O Duzão, aliás.
1: E esse é Ivan Brandão, que veio também do glorioso.
0: Isso.
1: Esse é o glorioso Ivan Brandão, que veio do Distrito Federal.
0: Nem tão glorioso o Distrito Federal.
2: Duzão é um do. O Duzão tá sempre com camisa do gamão, do povão. É coisa nossa, tá? Muito bem escolhido.

0: Dói no bolso, né? Dói no bolso. Como dói? Ai, como dói. Dói no bolso. Meu Deus do céu. Barbaridade. Muito bem. Começa oficialmente a campanha para o segundo turno das eleições. As informações ao vivo com ele, Afonso Marangoni. Fala, Afonso.
1: Boa tarde, Carlos Andreasa, Ivan Brandão, Eduardo Frumento e todos, né, que nos acompanham aqui no Tem Método. Andreasa, as campanhas desse segundo turno estão concentradas aqui em Brasília. Os dois candidatos estão focados aqui em articulações internas para então entender as melhores estratégias. Agora há pouco saiu um comboio, uma comitiva grande do Flávio Bolsonaro aqui para o nosso estado vizinho, para Goiás. Ele foi então até a Goiânia para receber oficialmente o apoio de Ronaldo Caiado. Ronaldo Caiado, que disputou, né, a presidência da República, ficou pelo caminho, não avançou para o segundo turno, mas então se articulou aí este apoio a Flávio Bolsonaro, que antecipou para a gente numa fala agora há pouco, que eu estava lá no QG da campanha, que o Ronaldo Caiado condicionou este apoio ao Flávio Bolsonaro incorporar, abraçar algumas de suas bandeiras de campanha. E o Flávio Bolsonaro disse que não vai ter nenhuma dificuldade em fazer isso e que, portanto, está indo em busca deste apoio formal de Ronaldo Caiado. O Flávio Bolsonaro, que estava numa fala que ele deu à imprensa, ao lado de vários nomes importantes ali do entorno dele, principalmente o que chamou mais a atenção foi mesmo do governador de São Paulo, Tarcísio de Freitas, do Republicano, que foi reeleito no primeiro turno. Tarcísio de Freitas, que vai, inclusive, também acompanhar Flávio Bolsonaro em Goiás, e diz que vai estar ao lado do candidato justamente para apoiá-lo neste segundo turno. Então, e Flávio Bolsonaro também adiantou que amanhã deve se encontrar também aqui em Brasília com lideranças do Partido Novo, conseguiu fazer, por exemplo, na Câmara uma bancada de 10 nomes e que vai, portanto, receber também este apoio formal. Do lado da campanha do presidente Lula, ele também segue numa série de encontros e de agendas, vai ter reuniões ao longo do dia, numa extensão, né, daquela agenda de ontem, que ele se encontrou com candidatos vitoriosos e derrotados do campo político dele. E aí Lula agora, então, vai começar a gravar vídeos para a campanha e também para as redes sociais. O presidente da República, inclusive, que disse que vai mudar algumas coisas na estratégia de campanha, e aí disse principalmente dar mais entrevistas a emissoras de rádio, que ele achou que fez pouco rádio nessas eleições, e também vai ter maior presença nas redes sociais. Lula disse que vai fazer mais selfies, né? A gente entendeu que ele está dizendo, no geral, né, fazer conteúdos para as redes sociais. E também o PT está trabalhando muito em tentar aumentar a rejeição ao candidato do PL, o Flávio Bolsonaro. Essa também é uma estratégia. Então, este segundo dia, né, após o resultado das urnas, tem sido realmente de muitas articulações que já deixam, né, de ser apenas de bastidor e vai para a rua para fazer campanha eleitoral. Então a gente segue acompanhando essas movimentações direto da capital federal.
0: Afonso, eu estava aqui observando os números do Caiado ele teve algo como 2,6 milhões de votos, 2 milhões e 600 mil votos nessa eleição, equivalente a pouquinho mais de 2% do total. Ao longo de todas as pesquisas, ele aparecia muitas vezes com o dobro disso, ou próximo dos 5%. Boa parte dos eleitores tendentes a ele no primeiro turno, já sob aquela lógica do voto útil, de que tanto falamos aqui, boa parte desse voto já migrara para Flávio Bolsonaro no primeiro turno. Mas ainda há com ele esses 2 milhões e 600 mil votos, que eu diria, se fosse possível definir percentualmente, não é, mas eu diria que são sobretudo destinados mesmo a Flávio Bolsonaro, são votos de direita. Isso servirá também para o Renan Santos, talvez mesmo com proporção um pouco mais disputada para o Augusto Cury, para o Romeu Zema. Isso no caso do Romeu Zema, se ele tivesse voto, né? Teve voto quase nenhum, os votos de Romeu Zema já tendo ido no primeiro turno para Flávio Bolsonaro. A presença de Tarcísio é muito importante, porque Tarcísio é o que a gente fala, chama, né, de perspectiva de poder. A perspectiva de poder mudou, né? O Flávio Bolsonaro virou favorito nessa eleição. Ele não era durante todo o primeiro turno. Então, os estímulos para corpo mole acabam ou se tornam muito poucos. Flávio Bolsonaro virou um fato real, uma possibilidade real de ser presidente da República. E isso obriga o engajamento de lideranças como Tarcísio de Freitas. Eu tinha dúvida com o resultado do primeiro turno, não tenho dúvida de que Tarcísio de Freitas vai cair dentro da campanha de Flávio Bolsonaro e trabalhar por ela. Então, também tem uma chance significativa de Flávio aumentar a sua votação em São Paulo. Tarcísio teve 1,5 milhão de votos a mais do que Flávio Bolsonaro. Flávio Bolsonaro teve uma vantagem, estou falando de cabeça aqui, tá? Mas teve uma vantagem de cerca de pouco mais, de 3 milhões de votos sobre Lula. E Tarcísio teve 1,5 milhão de votos a mais do que Flávio Bolsonaro. Muita gente votou em Lula e em Tarcísio. Talvez a campanha de Flávio, acredite, junto com Tarcísio, se é possível aumentar essa base. Da parte do presidente Lula, não tem muito mistério sobre o que fazer. Um investimento muito grande no Nordeste em tentar fazer baixar o grau de abstenção. São 33 milhões de pessoas que não votaram no primeiro turno. É um número gigantesco. Tentar fazer baixar o número de abstenção, sobretudo no Nordeste, aumentar aquele colégio eleitoral que lhe é favorável. Isso somente não será decisivo, não será suficiente. Flávio terminou o primeiro turno, eu tô falando tudo de cabeça, mas é mais ou menos isso, tá, pessoal? Flávio terminou o primeiro turno com cerca de 2,2 milhões votos de vantagem sobre Lula. Então não basta aumentar a base no Nordeste. Será necessário, por exemplo, eu não tenho dúvida que Lula vai para Minas Gerais assim que puder. Eu acho que Flávio ganhou em Minas Gerais também uma vantagem de cerca de 600 mil votos. Minas Gerais está aberta para disputa. O Cleitinho se reelegeu, o senador Cleitinho se elegeu governador no primeiro turno. Ele é alguém de direita, não necessariamente um bolsonarista. Eu imagino que apoie, talvez até já tenha declarado e tenha me escapado isso, que apoie Flávio Bolsonaro, mas ele vai fazer campanha para Flávio Bolsonaro, como Tarcísio fará? Vai rodar Minas Gerais fazendo campanha por Flávio Bolsonaro? Eu tenho dúvidas. Então, Minas Gerais é um terreno aberto para Lula tentar reverter esse cenário. É um estado muito difícil de ler nessa eleição, me parece estar aberto. Então, com isso eu quero dizer o seguinte: Flávio parte nesse segundo turno deflagrado como favorito, é o favorito. Isso é um fato novo, isso faz mudar a perspectiva de poder. Vocês vão ver aqui, daqui a pouco o Frumento vai falar sobre o Centrão. O Centrão já entendeu esse deslocamento de perspectiva de poder. Flávio parte como favorito, mas isso não significa que a eleição esteja definida. Há campo, né? Vamos lembrar que nunca, até 2022, nunca o incumbente perder uma eleição. Era um tabu. E Jair Bolsonaro perdeu. Agora o tabu é: nunca houve uma virada no segundo turno. Nunca houve. Mas a história não determina, ela é a história. Então, a disputa está aberta, inegavelmente sendo que Flávio Bolsonaro é, nesse momento, o grande favorito, Ivan Brandão.
2: Senador Flávio Bolsonaro, que diz que vai participar dos debates neste segundo turno, tem se encontrado com aliados aqui em Brasília, no que a gente chama aqui de QG, né, o quartel-general. Aí agora a gente colocou um E, o quartel-general eleitoral, que essa história de acampar em frente à QG aqui já deu muito problema, né? E de fato tem um acampamento de jornalistas lá na frente desse local onde Flávio tem feito as suas reuniões, gravado alguns vídeos e recebeu governadores, senadores que foram eleitos, falou que esses encontros, aí se referindo aos debates, já deveriam ter acontecido no primeiro turno.
3: Eu já queria ter participado no primeiro turno de debates com o Lula. Eu vou participar de debates, eu acho que são importantes. O que eu sempre quis, eu quero comparar os programas de governo, eu quero comparar os governos do Lula com o nosso governo, e eu tenho a convicção de que a gente vai ser vitorioso nesse debate. Mais uma vez, eu queria que tivesse acontecido o debate, em especial o último, que foi, houve uma interferência dos ministros do Lula, tanto no TSE como no STF. Eles interferiram num debate, afrontaram a liberdade de imprensa, quebraram a regra do debate, que todos tinham concordado com elas, inclusive o PT, mas por alguma razão eles fizeram esse movimento, o debate foi cancelado. Então vou ter oportunidade agora de debater com ele.
0: Queria debate coisa nenhuma, tá? Só pra deixar claro aqui, porque falar é livre, a gente tem memória. teve muitos problemas de interferência do judiciário no debate da Globo, no final, a gente já tratou disso aqui, mas Flávio Bolsonaro não foi ao debate por causa da presença de Renan Santos. Não foi porque, por isso ou por aquilo outro. Não foi por causa do púlpito, não foi. Ah, sim, o Renan não participaria do debate, foi incluído pelo ministro Gilmar Mendes. Eu já critiquei essa decisão, a decisão bizarra, como bizarra também era de Nunes Marques, que incluiu o Romeu Zema. Também não deveria ter sido incluído naquele debate. Houve muita interferência. Mas há muita mitologia sobre isso aí. Flávio Bolsonaro iria ao debate com ou sem púlpito, não foi por causa da presença de Renan Santos. Ah, mas teve interferência do juiz para o Renan Santos ir. Se o Renan Santos tivesse sido convidado pela TV Globo antes, quando definiram as regras, Renan Santos não teria ido ao debate. Flávio Bolsonaro não teria ido ao debate. E a gente esquece o debate da Globo, vai pro da Band. Por que ele não foi no debate da Band? O primeiro debate. Lula não foi, mas por que ele não foi? Então não quis debate no primeiro turno, não quis. Quererá no segundo turno? Ótimo.
4: Ainda falando de debates, a Band confirmou o debate do segundo turno para o próximo dia 18 de outubro, na sede aqui do Grupo Bandeirantes de Comunicação, a partir das 8 horas da noite. Claro que você confere a cobertura completa aqui na Band News FM. E ainda falando sobre eleição, líderes do Centrão devem anunciar alianças com Flávio Bolsonaro nos próximos dias. O objetivo da campanha é receber o apoio do Republicanos, de Tarcísio de Freitas e de Cleitinho. Cleitinho que já disse que trabalhará, tá, pela eleição de Flávio Bolsonaro em Minas Gerais. E da Federação União Progressistas, do senador Ciro Nogueira, que foi derrotado no Piauí. De acordo com parlamentares ouvidos, o deputado federal Marcos Pereira, presidente do Republicanos, já estabelece que a principal negociação envolve o comando da Câmara dos Deputados. No período da tarde, Flávio Bolsonaro vai se reunir com o ex-governador de Goiás, Ronaldo Caiado, para discutir um apoio formal do PSD e não apenas dele, como Ronaldo Caiado vai fazer logo mais.
0: Olha aquilo de que eu falava, né? Isso aí é perspectiva de poder. Mudou, né? Flávio Bolsonaro virou o favorito, deixou de ser tóxico. Há algo como 3 meses, em julho, nós tratamos longamente aqui nesse programa do desprezo, da rejeição desses partidos a Flávio Bolsonaro. Porque naquela ocasião a perspectiva de poder estava mormente, como se falava antigamente, estava mormente onde? Estava em Lula. Então esses partidos declararam neutralidade, negociaram com Lula mesmo, em troca de não agressão no Nordeste. Agora Flávio se tornou favorito. A turma já se achega. Já fareja as oportunidades, tem um governo a ser preenchido. Então já vem aí, sem ressentimentos. Já vem União Brasil, já vem progressistas, todo mundo já se achega. Isso é um sinal importante, né? Do farejar de que se está ali diante de alguém que pode concretamente ser o próximo presidente da República. E no caso do Republicanos, faz todo sentido. Não tem negociação para o Senado, tá? A reeleição de Davi Alcolumbre à presença do Senado, não existe totalmente impossível dizer uma coisa assim, mas é praticamente impossível. Eu diria impossível. Com a vitória de Flávio Bolsonaro e esse Senado que se elegeu, e com a bandeira que tem, a bandeira do impeachment de ministro do Supremo é impedida por Davi Alcolumbre. Então, não tem negociação, não tem volta. Mesmo com Lula eleito, na hipótese que Lula vire, é difícil, será difícil a vida de Davi Alcolumbre para se reeleger, não será fácil. A chance é maior, mas não será fácil. No caso da Câmara, não. O Hugo Mota chega com muita pressão, vai ser muito pressionado. A bancada do PL gigantesca, 121 deputados eleitos, é uma enormidade. Se imaginarmos isso num total de 513, tudo isso é verdade. Mas o Republicanos pode negociar, como fará o Marcos Pereira, parece, o Frumento falou, negociar o apoio do partido a Flávio Bolsonaro em troca do compromisso pela reeleição de Hugo Mota. É o que resta, né? Manter o comando de Hugo Mota da Câmara. Vamos ver como essas negociações transcorrerão. E é comigo mesmo. O coordenador nacional da campanha de Flávio Bolsonaro afirma que o Senado não vai se omitir em crime de responsabilidade envolvendo ministros do STF. A declaração de Rogério Marinho foi dada depois de se reunir com o presidente da corte, o ministro Edson Fachin. Segundo o parlamentar, não existe poder absoluto. Por outro lado, Marinho reforçou que um futuro governo Flávio não quer qualquer tipo de vingança.
2: Partidos que compõem o Centrão saíram menores das urnas em 2026, diante desse avanço do PL na Câmara dos Deputados que tratamos aqui já. mas ainda serão decisivos para o futuro governo aprovar reformas mais ambiciosas ou até projetos de lei mais simples. O grupo tinha 140 deputados do Centrão antes das eleições, passará para 128 na próxima legislatura. Outras siglas de centro que costumam dar apoio legislativo a governos de ideologias diferentes, PSD, MDB, também perderão cadeiras a partir de 2027. A federação entre União Brasil e PP, que hoje contabiliza 98 deputados federais, caiu para 87. O Republicanos do presidente da Câmara, Hugo Mota, perdeu uma cadeira, foi de 42 para 41. No Senado, a bancada do Centrão ficou do mesmo tamanho, 17 senadores, mas o perfil mudou, tendendo um pouco mais para o bolsonarismo.
0: Deixa eu perguntar uma coisa para vocês, e eu confesso que é uma pergunta sem base, apenas com informações superficiais. Eu ainda não me dediquei a isso. Mas entre os derrotados nessa eleição de 2026, me parece estar o Gilberto Kassab, né? E o PSD. Eu tinha expectativas para que o PSD saísse gigantesco dessa eleição, tanto em governadores quanto em base parlamentar. Isso não aconteceu. Eu estou viajando ou vocês também têm essa percepção e talvez até dados que corroborem essa ideia?
4: Eu tenho alguns dados pelo seguinte: no Senado o PSD perde 6 cadeiras e na Câmara ele ganhou uma cadeira. Ele vai ter 46 deputados do PSD. É um a mais do que ele tinha na última legislatura. No Senado perde realmente musculatura, perde 6 cadeiras, é algo que chama atenção. E nos governos eles garantiram 2 até agora, né?
0: Sim. Eu fiz uma pergunta, mas uma percepção superficial, mas a gente, depois eu até quero ver quantos eles tinham e com quantos eles estão até agora e com quantos podem ficar. Tinha grande aposta no Eduardo Paes, né? Que tudo mais constante não se confirmará. Enfim, eu vou consolidar esses números aqui.
2: O próprio Kassab, bom, a gente tem o Rio de Janeiro com Paes, né? O Brasília, o Arruda nem foi candidato, mas o próprio Kassab minimizou essa história aí de derrota, falou que todo mundo foi atingido pelo PL, então assim, se todo mundo foi atingido, todo mundo perdeu, né? Mas falou que, na verdade, o PSD saiu fortalecido, que o candidato dele lá em São Paulo era o Tarcísio, do Republicanos, então ele foi meio por essa linha aí de não, como é que era que a Dilma falou, né?
4: Ninguém vai perder, todo mundo vai ganhar, né?
2: Então foi mais ou menos isso, né? Ele falou, não, a gente sai fortalecido, todo mundo perdeu. Isso mais ou menos o que o Kassab falou.
0: Eu falaria a mesma coisa.
4: O PSD
2: perdeu, no caso, pro PL, tá, gente? Não é? Sim.
4: O PSD sai com 4 governadores no primeiro turno, tá? Um a menos do que o PL, que elegeu 5 logo no primeiro turno. O PSD garantiu a eleição de Dr. Fulano Amapá, Eduardo Braide no Maranhão, Raquel Lira em Pernambuco, que é a reeleição, e o Fábio Mitidieri também uma reeleição no Sergipe. Então eles saem com 4 governadores.
0: Isso. Não, não foi. Não, não,
4: e tem uma vitória importante em Pernambuco, né?
0: É muito importante. Então, é isso. Essa é uma questão importante. Não dá pra dizer que tenha sido um grande derrotado na eleição, não. A vitória em Pernambuco é muito importante do PSD e também a do Amapá, tá? A do Amapá é muito importante porque significa a derrota do Davi Alcolumbre.
4: Agora 2:22, espaço aberto para as notícias da sua cidade e da sua região.
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0: Agora 2:23 e vamos falar de trânsito.
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0: Paulo Lage tá com a gente com informações. Fala, Paulo, boa tarde.
2: Olá, uma ótima tarde a você sintonizado aqui na Band News FM. Excelente terça-feira para todo mundo. Vamos começar falando da região central da cidade. Avenida Paulo de Fronten ainda tem acidente. Carro e moto bateram próximo da Joaquim Palhares. Para quem passa em direção à Avenida Brasil, obviamente complica a movimentação embaixo do elevado. Você que sai da Zona Sul, o próprio elevado da Avenida Paulo de Fronten é uma melhor escolha comparada com essa outra via. Na República do Paraguai, mais cedo tinha acidente entre carro e moto. A via está com movimentação tranquila, até porque já foi liberada essa ocorrência. Bem pior, por enquanto, está a Presidente Antônio Carlos. Essa sim apresenta lentidão até a altura do Tribunal de Justiça. Rua 1º de Março continua assim até pelo menos o contorno da Candelária. 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Voltamos ao estúdio.
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E o criminoso que foi baleado por um policial militar de folga durante uma tentativa de assalto contra uma mulher em Realengo, na Zona Oeste, já havia sido condenado por roubo e receptação. Caio Paraguaba Rodrigues de Souza, de 26 anos, está sob custódia no Hospital Municipal Albert Schweitzer, na mesma região. Segundo a PM, ele e um comparsa abordaram uma mulher de 29 anos na rua Luísa Barata, na noite de segunda-feira. Um subtenente da PM que estava de folga viu a ação, reagiu à tentativa de assalto e aí, de acordo com a corporação, o criminoso apontou uma arma e o agente atirou 3 vezes contra ele. Caio foi atingido no pé. O policial não ficou ferido, o comparsa conseguiu fugir na moto e a mulher abordada também não se feriu.

hoje, na Penha, drogas foram apreendidas. Policiais militares realizaram um cerco tático para abordar dois homens que estavam em uma moto e saíam da comunidade Vila Cruzeiro. E aí, ao perceberem a aproximação dos agentes, os suspeitos fugiram e arremessaram uma sacola. Após as buscas no cruzamento entre as ruas Cajá e Jaci, os PMs encontraram então a sacola com grande volume de entorpecentes já preparados para serem comercializados. Identificou 4 mil irregularidades durante ações contra furto de energia. Em setembro, 8 pessoas foram presas. 8, então, dessas pessoas, né, estavam realizando esses crimes aqui no estado do Rio de Janeiro, que é onde a concessionária opera. Ao todo, 4 mil irregularidades foram identificadas. Segundo a empresa, foram recuperados mais de 5 mil megawatts hora de energia, que é volume suficiente para abastecer cerca de 25 mil residências durante um mês. A distribuidora estima ainda prejuízos de aproximadamente R$1.300.000 por ano em decorrência do furto de energia. A empresa estima que a cada 100 clientes, 36 furtam energia.

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0: Eu sou o Sérgio Weib e está começando agora a coluna Giro Business. Tema da semana, o setor da odontologia. E na minha companhia, fundador e CEO da Odonto Company, Paulo Zar. Paulo, bem-vindo ao Giro Business, dado nosso propósito, dada a nossa missão, levar conhecimento às pessoas. Paulo, vamos lá. 82% das famílias brasileiras estão endividadas e 30% inadimplentes. Nesse contexto, como o setor da odontologia, como a Odonto Company, consegue trabalhar para não sofrer uma retração, uma queda de faturamento, atendendo e promovendo valor e saúde às famílias brasileiras? Como essa inadimplência vem afetando definitivamente a indústria?
1: Sérgio, nossos clientes, eles estão já muito preparados para o aspecto do investimento em saúde odontológica. Dentro da Odonto Company, nós temos um crediário, que chamamos de crediário próprio. A própria Odonto Company financia o seu cliente. E no ato de financiar esse cliente, fazer com que o que ele paga caiba dentro da cesta de produtos que ele tem que gastar durante o mês, isso vem acontecendo com naturalidade. A Odonto Company não vem sentindo muito esse impacto, visto o momento atual. Um dos exemplos mais importantes é que durante esse ano de 26, nós subimos o nosso ticket médio em 8, 9%. Então, isso mostra que o nosso cliente vem buscando mais tecnologia e produto de melhor qualidade.
0: Ou seja, falando de bastidores, para o conhecimento, entendimento das pessoas que nos acompanham, a odontologia faz parte do pacote básico das famílias brasileiras, dada a sua expressão, sua relevância quando o tema é saúde e estética.
1: Sim, nós já estivemos em décimo no plano da cesta básica do cliente. Hoje nós estamos em sétimo, oitavo dentro disso tudo. Então a gente vem se desenvolvendo, a odontologia está participando da vida dos nossos clientes.
0: Obrigado, Paulo Zar, que é o fundador e CEO do Odonto Company e meu entrevistado durante toda a semana.
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2: Estamos de volta, meus amores. Tem método na Band News FM e eu já aciono o grande João Boeri para nos explicar, atenção, sobre a confusão envolvendo a justiça eleitoral no estado fluminense. João, a grande pergunta é: quem será? Brincadeira, não vou fazer essa pergunta pra você. O que aconteceu, João?
3: Fala, Andreasa, muito boa tarde a você e a todos que nos acompanham. Para tentar explicar para nossa audiência o que está acontecendo aqui no estado do Rio de Janeiro. Por exemplo, domingo tivemos primeiro turno, Douglas Ruas do PL com pouco mais de 49% dos votos válidos, Eduardo Paes do PSD com 42,76% dos votos válidos. Em terceiro lugar ficou Antony Garotinho do Republicanos com 3,17% dos votos válidos, segundo o Tribunal Superior Eleitoral. Mas antes do primeiro turno, uma decisão do Tribunal Regional Eleitoral tinha indeferido, ou seja, barrado a candidatura de Antony Garotinho. O recurso que ele tinha direito na Corte Superior, o Tribunal Superior Eleitoral, não foi julgado a tempo. E ainda não foi e sequer tem data para isso. Nesse momento, a Procuradoria-Geral Eleitoral vai se manifestar até amanhã, quarta-feira, a respeito da desistência de Garotinho de protocolar esse recurso. Ou seja, como ficou em terceiro lugar, sem chance de ir para o segundo turno ou de ganhar no primeiro turno, Antony Garotinho desistiu do recurso. Só que aí tem alguns próximos passos que ainda não estão 100% definidos. Por exemplo, se esse recurso não avançar no TSE, haverá um novo cálculo dos votos válidos. Havendo um novo cálculo dos votos válidos, já que 3,17% passariam a ser considerados não válidos, há chance de Douglas Ruas do PL aumentar o percentual dos votos válidos, passando de 50%. Só que tem alguns desdobramentos já. O PSOL, por exemplo, aqui no estado do Rio de Janeiro, já protocolou no Tribunal Superior Eleitoral falando que Antony Garotinho não pode desistir do recurso que ele havia protocolado e pedindo para que os votos de Garotinho sejam considerados válidos, permitindo assim um segundo turno entre Douglas Ruas do PL e Eduardo Paes do PSD. O novo desdobramento que chegou agora há pouco da própria coligação de Eduardo Paes questionando na Justiça Eleitoral uma suposta estratégia coordenada de produção e distribuição de santinhos com números incorretos associados a ele, segundo a campanha, para confundir o eleitor. Eles anexaram fotos, por exemplo, de material de campanha, mostrando que o número de Eduardo Paes do PSD seria o número 22, que seria o de Douglas Ruas do PL, e associando, tentando, segundo a coligação de Paes, confundir o eleitor ao associar o número 55 de Eduardo Paes do PSD com o número 13 do Partido dos Trabalhadores, que não lançou o candidato aqui no estado do Rio, apoiou a candidatura de Eduardo Paes. Nos autos do processo, a campanha de Eduardo Paes alega, inclusive, que cerca de 204 mil eleitores do estado do Rio votaram para governador no número 13, que não tinha candidato. Então, esses votos foram considerados nulos pelo Tribunal Superior Eleitoral. Nada definido ainda. Até amanhã, a Procuradoria-Geral Eleitoral se manifesta e há possibilidade, sim, da eleição ser encerrada ainda no primeiro turno, que já foi realizado.
2: É uma grande confusão, né, João Boeri? Porque durante muito tempo, até domingo, aliás, a campanha do Eduardo Paes era por invalidar Garotinho. Eu tô errado?
3: Não, tá certo.
2: Era isso, né?
3: Sim.
2: Talvez porque a expectativa de terminar em primeiro lugar fosse do Eduardo Paes, segundo as próprias pesquisas. Fica difícil mudar o discurso agora, né? Tô deixando à parte essa questão dessa apontada fraude aí, ficando na questão Garotinho. Ocorre que Douglas Ruas terminou em primeiro lugar. Então, como é que Eduardo Paes agora, sua coligação, apontará contra aquilo que defendeu a campanha inteira, que era a desqualificação de Garotinho? É uma circunstância difícil de superar, né? Vamos ver o que a Justiça Eleitoral decidirá. Uma coisa merece a nossa atenção, uma reflexão, e aí eu amplio para todo mundo, a parte é a questão do Rio de Janeiro. A morosidade da Justiça Eleitoral. O Brasil é um país que tem justiça eleitoral, tem uma justiça, portanto, dedicada, uma justiça especializada na matéria eleitoral. E a gente chega no começo do primeiro turno da eleição a governador de um dos estados maiores do Brasil com uma indefinição desse grau. E assim, dessa forma, há vários outros casos, Brasil adentro, Brasil afora, de eleições cujo resultado depende de deliberações da justiça eleitoral, que não consegue. O caso Garotinho não começou há pouco tempo. De quando é essa questão da inelegibilidade dele, se eu não me engano, é de 2007.
3: A condenação são de crimes cometidos entre 2005 e 2006. A execução da condenação pedida pelo Ministério Público e aceita pela Justiça do Rio foi em agosto de 2026. Então, olha, a gente já tem 2 meses desde que a execução foi comprovada da condenação.
2: É tudo muito lento e a Justiça Eleitoral não consegue enfrentar as questões centrais. É claro que nesse bojo todo tem o direito político, né? É, a Justiça Eleitoral tem de ser mais cuidadosa, especialmente porque mexe com o direito político, poder votar, poder ser votado, tudo isso eu compreendo. Mas não é possível que a gente tenha chegado a esse momento, com esse grau de indefinição. O que acontece quando a Justiça Eleitoral demora a agir? Qual é a consequência disso? Ela fica instrumentalizada e sob suspeita. As pessoas passam a achar que ela deixou chegar, não necessariamente sendo assim, mas as pessoas tendem a achar que ela deixa vazar e invadir o processo eleitoral para ter meios de interferir no processo eleitoral. Fica sujeita a esse tipo de crítica. Tem esse poder mesmo, no final das contas, se houver maldade, se não resolve as questões previamente. Muito... Imagine um estado como o Rio de Janeiro, com os problemas que tem, numa indefinição, você não sabe se você elegeu seu governador no primeiro turno ou não, em função de uma coisa que poderia ter sido resolvida antes. E há vários outros casos assim. Obrigado, João Boi.
3: Valeu, pessoal.
4: A gente segue falando de eleição.

0: educação e desenvolvimento econômico. A previsão é de que as conversas aconteçam até o dia 17 de novembro, finalizando com reuniões envolvendo sistemas FIENG, FAENG e Servas. Volto com vocês no estúdio. Uma boa tarde.
1: Valeu, Pedro. Boa tarde. Obrigado, viu, pelas suas informações.
2: Boa. Os resultados da direita na eleição de São Paulo são vistos como um grande sucesso do deputado Nicolas Ferreira, que apoiou os deputados mais votados. Essa avaliação foi feita por pessoas ligadas a Eduardo Bolsonaro, que hoje vive nos Estados Unidos. Segundo auxiliares ouvidos pelo portal Metrópolis, Nicolas teve um acerto estratégico. Aliados de Eduardo Bolsonaro, que foram ouvidos, avaliam que houve um erro na estratégia do chamado bolsonarismo raiz, como eles se auto-intitulam, para se diferenciar de outras alas do PL, como o grupo mais centrista, que é próximo a Valdemar Costa Neto, e o grupo ligado a Nicolas Ferreira. Nomes próximos à família Bolsonaro, que eram avaliados como competitivos, não conseguiram se eleger. Zoe Martínez, Sonaira Fernandes, Tomé Abdu, enfim, já Nicolas conseguiu eleger Lucas Pavanato e Eduarda Campopiano, líderes de votos na Câmara e na Assembleia Legislativa, respectivamente.
3: Aí você já vê,
1: com
3: né?
1: Impedido...
3: Você já vê, Frumento, Ivan, o Eduardo Bolsonaro enciumado, né? Nicolas Ferreira é uma ameaça, é muito jovem ainda, nem sei se ele teria idade em 2030 para voos maiores, sabia? É, mas ele é uma ameaça muito grande para o bolsonarismo eduardista. É, e ele tem uma força eleitoral muito grande. Aliás, Flávio Bolsonaro vai depender de Nicolas em Minas Gerais para resistir ao avanço de Lula sobre Minas Gerais, que vai acontecer, vai ser tentado. Não bastará Cleitinho e a adesão que Cleitinho promete. Nicolas Ferreira será fundamental, mas isso gera no bolsonarismo eduardista uma desconfiança muito grande, porque Nicolas é uma ameaça para esse grupo. Eduardo Bolsonaro não perde a oportunidade de deixar isso bastante claro.
1: Impedidas de operar no Brasil desde a madrugada, as bets foram derrubadas no Brasil com R$1.320.000.000 ainda sob tutela, né? 26 milhões de pessoas e apostadores seguem com o dinheiro nas bets. O governo vai usar o sistema bancário para devolver os valores nos próximos dias. Os resgates puderam ser efetivados até ontem, né? 11:59. Aqueles que perderam o prazo agora vão receber da própria Caixa Econômica Federal, que vai operacionalizar essa devolução dos recursos. As bets foram proibidas no Brasil 9 dias antes da eleição, através de uma medida provisória assinada pelo presidente Lula.
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E a Justiça do Rio decide que quatro réus, incluindo dois ex-policiais militares, vão ser levados a júri popular pela morte do policial civil Carlos José Queiroz Viana, em Niterói, na região metropolitana. A decisão é da juíza Juliana Grilo, da terceira vara criminal. Os ex-policiais militares Fábio de Oliveira Ramos e Felipe Ramos Noronha e os também réus Mike Júnior Pedro e Denis da Silva Costa vão responder por homicídio triplamente qualificado e adulteração de placa de veículo. Eles também tiveram a prisão mantida pela justiça. Já o quinto réu do caso, José Gomes da Rocha Neto, acusado de comandar o assassinato, foi solto porque a justiça considerou que não há provas suficientes contra ele. A polícia, no entanto, ainda segue investigando esse caso. O policial Carlos José Queiroz Viana foi morto em outubro do ano passado na porta da casa dele em Piratininga. Antes do crime, o agente foi monitorado pelos criminosos por cerca de um mês. A gente ainda tenta contato com a defesa dos citados.

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1: E agora 2 horas e 45 minutos. Hoje, inclusive, tem o Carlos Andreasa. É, tem que se admirar, tá? Porque não é aqui no Rio de Janeiro, tô falando da Argentina, tem despedida de Lionel Messi da seleção argentina.
2: Todas as homenagens, todas as referências, um dos maiores, acho que foi o maior jogador que a gente viu, depois do Arrascaeta, o maior jogador que a gente viu jogar, né, Fernanda?
1: Exatamente.
2: Eu vi o Zico.
1: Eu não vi o Zico, em vida não. Depois do Arrascaeta eu aceito.
2: Não, falando sério, eu só falei sério até agora. Sobre o Arrascaeta e sobre o Zico também. Muito grande, tá, o Messi. Foi um grande jogador, um craque monumental, merece todas as homenagens. Assistirei com certeza a sua despedida.
1: É isso, vai ser um jogo emocionante mesmo, ainda mais acontecendo lá em Buenos Aires, né? A cidade está toda mobilizada aí para a despedida. É, então a gente vai acompanhar e amanhã volta, tá? O Campeonato Brasileiro. E tem clássico. Vasco e Botafogo no estádio.
2: Já começa assim. Dito isso, Fernanda, o Zico jogou mais que o Messi, tá?
1: Com certeza, isso eu não tenho dúvidas.

0: feridos ou desabrigados após as fortes chuvas que atingiram os municípios de Itaperuna e Laje do Muruiaé, no noroeste fluminense, na noite de ontem. Segundo a prefeitura de Itaperuna, o local mais afetado foi o distrito de Comendador Venâncio, que registrou um acumulado de aproximadamente 40 milímetros de chuva no intervalo de apenas uma hora. Vídeos publicados nas redes sociais mostram córregos transbordados e ruas alagadas. A escola estadual Nicaló Bastos Filho teve uma das salas tomadas pela água, mas não havia, felizmente, alunos no colégio no momento.
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3: O Átila Ferreira é nosso mega sensato ouvinte. Ele escreve o seguinte: Manu, percebo que muitas pessoas largam um saquinho com um cocô de fezes com um nozinho dado nas calçadas. As pessoas até recolhem, mas depois deixam na rua. Adianta? Átila, é isso mesmo. Eu também já vi várias vezes acontecer e é uma loucura, né? As pessoas fazem o mais difícil, que é trazer um saquinho plástico, recolher as fezes, mas depois parece que falta energia para fazer o mais fácil, que é achar uma lixeira e jogar. Pessoal, deixar nas ruas significa que provavelmente esses saquinhos vão para os esgotos e dos esgotos para os rios. Mas acho que esse caminho é óbvio, você já sabe, né? Então, vamos fazer o trabalho completo? Cocô, saquinho, lixeira, não é tão difícil, né? Você tem dúvidas? Mande um e-mail para elbicho@bandnewsfm.com.br ou então no meu Instagram, Manu Carsten. Participe, eu espero você. 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
5: Marcelo Duó. Hoje, grande dia, dia de todas as referências a Lionel Messi. Eu devo dizer que eu vi o Zico jogar, então Messi, o segundo maior que eu vi jogar, tá? E não tô fazendo nenhum tipo de provocação, de gracinha, não. Eu realmente acho que o Zico jogou mais. Dito isso, o Messi foi uma enormidade, um dos maiores. Fala, Marcelo Duó.
6: É, Andreasa, que dia, né? Pra quem gosta de futebol, boa tarde pra você, Frumento, Ivan, todo mundo que tá aí na tela, nas telas e no som da Band News FM. É um dia especial, muito especial para o futebol. A despedida do Messi hoje, ela é uma despedida de uma era do futebol, né? E eu estava fazendo aqui uma comparação com quando o Pelé se despediu da seleção brasileira. O Pelé se despediu da seleção brasileira em dois jogos. No Morumbi, 1-0 contra a Áustria, gol dele, e 1-0 contra a Iugoslávia no Maracanã. E eu tomei o cuidado de ler a matéria da Placar daquela oportunidade, 1971, falando de como foi essa despedida, né? Como a torcida no Maracanã pedia para o Tostão dar a bola para o Pelé fazer o gol no Morumbi, para como a torcida no Maracanã pedia para o Pelé ficar, não parar de jogar pela seleção. Ele escolheu um ótimo momento para parar, né? Logo depois da Copa de 70, um ano depois. E naquele tempo, com a mídia que se tinha naquela época, que basicamente era o rádio, né? E um pouquinho da televisão, o Pelé conseguiu se manter imortal até os dias de hoje. Messi tem a capacidade de fazer isso e muito mais, porque a gente vive numa era em que tudo é registrado, em que A seleção da Argentina também saiu de um jejum enorme para ser campeã do mundo e na sequência vice. E mostra mais uma vez, que é o vídeo que a gente vai trazer aqui nessa coluna, como o argentino vê o futebol de uma maneira tão, tão intrínseca à sua alma, né? Tão amarrada com o seu jeito de ser, como o argentino vive o futebol como uma parte muito importante da sua vida. E aí não é melhor ou pior do que nós brasileiros. Acho que é bem diferente, né? A nossa ligação com o futebol, ela é diferente. Mas é muito bonito ver como numa entrevista coletiva simples de um jogo que é amistoso contra Benin, um jornalista e o técnico da seleção da Argentina são capazes de se emocionar com a despedida de um craque, o atleta do século XXI. Veja aí.
7: Mañana no solamente Lionel Messi juega su último partido oficial, sino que la selección juega el último partido oficial del año.
8: Está llorando, ¿eh?
7: Sí, sí, está emocionado.
8: No era mi intención.
9: Me dije que debería más grande el video.
8: Bueno, bueno.
7: Reiteramos. O esperamos. Bueno, no, te decía un poco acerca de lo emocional, no solamente Lionel Messi va a jugar su último partido oficial, sino que la selección argentina juega su último partido oficial aquí en Buenos Aires. Bueno, ¿cuál es el mensaje que le das al hincha? Gracias.
8: Bueno, lo que pasa es que de verdad que vamos a tener que terminar acá. No, aparte por verlo a él me dijo esto.
6: Não conseguiu nem responder, rapaz. E a Argentina está tomando isso como se fosse uma morte mesmo, né? O próprio Messi disse, eu me vou em paz. Acho que tem uma diferença, né, Andreasa? Que o Brasil, naquela época, em 71, tinha tantos craques que eu acho que o povo brasileiro não esperava que o Brasil fosse ficar depois de tanto tempo sem ganhar uma Copa do Mundo. Eu acho que o argentino, nesse momento, está vendo a morte de uma era mesmo e está sentindo isso dentro da alma.
10: Ô, Marcelo, deixa eu te perguntar uma coisa. O Messi para na seleção brasileira, na seleção argentina, quem dera na brasileira, o Messi para na seleção argentina, encerra a sua carreira na seleção, mas ele vai continuar jogando em clube, né? Eu te pergunto isso porque seria muito legal, quem sou eu para dar conselho pro Messi, né? Mas seria muito legal, eu acho que seria uma conclusão bonita da sua carreira se ele ainda voltasse a jogar por algum clube na Argentina, talvez pelo São Lourenço, né? O seu clube de origem, se eu não me engano, o seu clube do coração. Mas acho que se algo faltou, repito, não tô fazendo nenhuma crítica, tô pensando assim, eu queria que o Messi jogasse mais, a verdade é essa. Imagina o Messi jogando uma Libertadores aqui, que coisa fantástica seria. Eu fico pensando se a gente não pode sonhar com essa hipótese, assim, uma temporada que seja aqui jogando na América do Sul para fechar. Enfim, você acha delirante?
6: Eu não acho não, Andreas. Seria o Newell's, né? Porque ele é de Rosário.
10: Newell's,
6: né?
10: Exatamente.
6: O Newell's Old Boys, exatamente. Já foi vice-campeão da Libertadores, inclusive, em 92, contra o São Paulo. Existe uma ideia do presidente do Newell's, ele falou isso em fevereiro, Juan Manuel Medina, de fazer um plano para que no primeiro semestre do ano que vem ele pudesse vir para jogar pelo Newell's. Aí jogaria o clausura da Argentina e, de repente, até o começo da Libertadores. Vamos ver se ele vai ter pique, né? Eu acho que a morte do pai dele logo depois da Copa mexeu bastante com o Messi, né? Ele tá lá nos Estados Unidos, é outra pegada, né? Outra competitividade, mas seria maravilhoso, até porque ele não conseguiu jogar lá, né? Assim, profissionalmente, a gente não viu o Messi jogar na Argentina. Não. Ele foi muito novinho pro Barcelona. Então, seria uma boa volta ou uma reestreia, vamos dizer assim, de um grande craque. Acho que não é loucura, não. Quem sabe? Vamos torcer.
10: Vamos torcer, mas... Marcelo Duó. Tá bom, amanhã a gente fala de Campeonato Brasileiro, né, meu irmão? Vai voltar.
6: É isso. Amanhã eu falo daí, direto aí, ó. Abra as portas dos estúdios do Rio de Janeiro que eu vou te visitar, tá
10: verdade?
6: Bom? Vindo daqui a pouco pra aí.
10: Verdade, mas você vem aqui?
6: É verdade esse bilhete.
10: Ah, então você se prepara, eu vou pensar aqui já na tua recepção. Então tá bom, tô te esperando.
6: Tá bom. Aí daí eu vou pro Newton Santos depois. Um abraço, meninos, até amanhã.
10: Um abraço. Pessoal, Frumento, vou acionar aqui a Fernanda Caldas rapidamente porque tem novidade no caso eleição do Rio de Janeiro, no caso desfecho eleitoral do Rio de Janeiro, se acaba no primeiro turno, se teremos o segundo, a questão garotinho na justiça eleitoral. Novidade, Fernanda Caldas, boa tarde.
0: Novidade, Andrés, boa tarde para você, para todo mundo que tá acompanhando a gente. A gente falava agora há pouco desse assunto, tava faltando um posicionamento do Ministério Público Eleitoral. Tinha sido esse o pedido do Tribunal Superior Eleitoral ontem, deu 2 dias de prazo e eles já se posicionaram, se manifestando inclusive a favor da desistência de Antônio Garotinho do Republicanos e do recurso apresentado por ele, então, contra o indeferimento da candidatura. Essa que foi uma manifestação assinada pelo vice-procurador-geral eleitoral Alexandre Espinosa. O MPE disse ainda que o TCE deve homologar esse pedido de desistência e que negar, né, o recurso, mantendo o indeferimento da candidatura e, consequentemente, então, anulação dos votos. Isso porque a gente sabe que os votos de Antônio Garotinho ficaram sob júdice e ainda não foram considerados anulados. Nesse caso, isso se confirmando e, de fato, o Tribunal Superior Eleitoral...
5: A formalização da anulação dos votos.
0: Se o Tribunal Superior Eleitoral acatar esse pedido, então, do MPE e fizer a homologação da desistência, os votos vão ser retotalizados e, com isso, a gente pode ter o candidato do PL, Douglas Ruas, sendo eleito já em primeiro turno, cancelando então o segundo turno das eleições. Nessa manifestação, o Alexandre Espinosa, inclusive, falou que, embora exista uma orientação do TSE pela impossibilidade de existência de recurso depois da realização da eleição, como foi o caso que aconteceu, ele disse que o caso de Garotinho deve ser tratado como uma exceção. Isso porque, segundo ele, a orientação do TSE é feita pela inviabilidade da desistência de um recurso depois da realização. E aí, por conta do potencial de interferência no resultado, a natureza seria indisponível do direito do envolvido. O vice diz que entende que, no caso de Garotinho, permite a exceção porque o julgamento do recurso levaria ao mesmo resultado prático, então, depois das eleições. Por isso, ele acha que, para facilitar todo o processo, é mais fácil que agora o TSE aceite esse pedido de desistência e o caso seja encerrado para que Douglas Ruas seja anunciado como o candidato vencedor já no primeiro turno. Mas, como a gente disse, falta homologação, então, agora, do Tribunal Superior Eleitoral.
5: Muito bem, obrigado, Fernanda Caldas.

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3: Agora 3:00 PM, a gente vai falar de trânsito. Paulo Lage, boa tarde.
4: Olá, de volta, trazendo mais destaques do trânsito. Você é ouvinte da Band News FM, Avenida Brasil volta a ser destaque. Atenção, porque tem acidente. Ônibus e carro e moto colidiram na altura da estação do BRT Baixa do Sapateiro, em Bom Sucesso, para quem passa rumo ao centro da cidade. Obviamente, ainda está complicada a movimentação por lá. Quem vai pela Cardoso de Moraes, inclusive, encontra boas condições. Acessa mais à frente o túnel Nel Rosa, sem problemas, na chegada também à rua Teodoro da Silva. Você que está pela Leopoldo Bulhões, também é uma boa alternativa. Chegando também na Senador Bernardo Monteiro mais à frente, sem problemas. 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Voltamos ao estúdio.

0: agora 3:01, só pra gente explicar com um pouco mais de calma agora também pros ouvintes do Rio de Janeiro, o que aconteceu então agora. O Ministério Público Eleitoral defendeu que o Tribunal Superior Eleitoral aceite o pedido de desistência do recurso de Antônio Garotinho. Com isso, o que iria acontecer? O recurso dele não iria ser mais julgado no Tribunal Superior Eleitoral e, por isso, os votos dele que estavam sob júdice seriam anulados. E aí existe uma retotalização de votos que precisa ser organizada pelo Tribunal Regional Eleitoral para que os votos válidos sejam recontados. E aí, com isso, Douglas Ruas ficaria com mais de 50% dos votos válidos e, por isso, seria considerado eleito no primeiro turno. O que a gente ainda precisa para que isso aconteça? Que agora o Tribunal Superior Eleitoral homologue esse pedido de Antônio Garotinho, aceitando então essa recomendação do MPE. Quando isso for homologado, aí sim a gente vai ter o TRE podendo agir e marcar a retotalização dos votos para acabar então com a hipótese de haver um segundo turno aqui no estado do Rio de Janeiro. O que a gente também teve hoje em paralelo a tudo isso, e aí eu queria ouvir de Carlos Andreasa uma análise, é que o ex-prefeito do Rio, Eduardo Paes, entrou com uma ação separada com a ligação dele, uma denúncia formal à Justiça Eleitoral, dizendo que houve uma estratégia coordenada para produção, distribuição daqueles santinhos com números incorretos associados à campanha dele para tentar prejudicar ele. E que, segundo Eduardo Paes, Douglas Ruas poderia ser o responsável por isso. Então isso também pode atrapalhar talvez, mas uma possível investigação. Ele apresentou só o pedido, isso, até o momento.
1: E é uma matéria à parte, né?
0: À parte, exatamente.
1: Tem uma questão essa do Garotinho, dos seus votos, da invalidez dos votos, isso resultando na retotalização e podendo produzir o resultado da vitória no primeiro turno. Essa é uma questão. Essa do Eduardo Paes é paralela e põe em disputa algo como 200 mil votos, né? Porque ele diz que 200 mil votos teriam sido dados ao PT para governador sob o que seria a indução dessa propaganda fraudulenta. É o jogo sendo jogado na Justiça Eleitoral. Isso tudo porque a gente chegou nesse lugar aqui sem que os problemas tivessem sido resolvidos antes.
0: É isso. E isso que o Andreasa fez referência é porque houve a divulgação no dia da eleição de alguns santinhos que continham ali o número da campanha. E aí tinha o de Douglas Ruas ao lado de Flávio Bolsonaro, cujos dois candidatos têm o número 22, representando o PL. E aí colocavam Eduardo Paes ao lado da imagem do atual presidente Luiz Inácio Lula da Silva com o número 13. Só que Eduardo Paes e Lula não são do mesmo partido.
1: São do mesmo,
0: apesar de se apoiarem,
1: mas são números diferentes.
0: Exatamente. E aí ele disse que isso induziu então as pessoas ao erro, porque aconteceu justamente isso. Mais de 200 mil pessoas, segundo o ex-prefeito do Rio, colocaram o número 13 no governador e acabaram anulando seus votos.
1: Isso é uma coisa muito grave, mas além disso teria de se provar, né? Teria de provar que seja, que fosse Douglas Ruas ou a sua campanha o gerador dessa fraude.
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3: Estamos de volta, meus amores, Tem Método na Band News FM. Eu, Carlos Andreasa, no Rio de Janeiro, Eduardo Frumento em São Paulo e Ivan Brandão no glorioso Distrito Federal.
4: Vambora, o ministro Cássio Nunes Marques do STF quer julgar logo após o segundo turno da eleição a revisão criminal que pede a soltura do ex-presidente Jair Bolsonaro, independentemente de quem for o vencedor da disputa presidencial. Informações reveladas pelo jornal Folha de São Paulo, apuração da minha amiga Luísa Martins. Magistrado avalia libertar o Bolsonaro por meio de uma decisão liminar, mas o cenário mais provável é de que o caso seja levado ao plenário da corte. O senador Flávio Bolsonaro prometeu um indulto ao pai caso vença o segundo turno.
3: Imagine uma decisão como essa por Nunes Marques liminarmente, portanto uma decisão individual, libertando Jair Bolsonaro. Tudo é possível, né? Nisso em que virou o Brasil, né? Nisso que virou o Brasil, tudo é possível. Mas esse é o tipo de deliberação de revisão criminal, ele é o relator, esse é o tipo de discussão que se leva ao plenário. Não se pode imaginar outra coisa. Plenário do tribunal tem de deliberar a respeito. Vamos lembrar que o julgamento de Jair Bolsonaro foi na primeira turma, a turma que manda Alexandre de Moraes, né? Foi na primeira turma esse julgamento. A revisão criminal sorteada entre os ministros da segunda turma, onde está Nunes Marques, ele foi sorteado. E agora a matéria precisa ser deliberada no plenário. Essa revisão criminal, isso cabe ao plenário do Supremo Tribunal Federal. Não é admissível. Tá tudo tão virado, né? Tá tudo tão... são tantos monocratas no Supremo, mas não se pode. Ele pode cogitar à vontade. Um escândalo que isso seja deliberado e que seja decisão individual. Precisa da deliberação do plenário.
5: E o ministro Alexandre de Moraes, do Supremo Tribunal Federal, autoriza que a cabeleireira Débora Rodrigues dos Santos, conhecida como Débora do Batom, passe a cumprir pena no regime semiaberto. Ela ficou conhecida por ter pichado no dia dos atos golpistas a frase "perdeu mané" na estátua à justiça que fica em frente à sede do STF. Débora está em prisão domiciliar desde março de 2025. No semiaberto, a pessoa condenada cumpre parte da pena em trabalho externo no período diurno, devendo retornar ao local da prisão para o recolhimento noturno e nos dias de folga. O ministro atendeu à manifestação da Procuradoria-Geral da República, que afirmou que ela já cumpre os requisitos para o regime semiaberto. Débora foi condenada pelo STF a 14 anos de prisão por participação nos atos golpistas.
3: A oposição trabalha para adiar a votação da PEC que pretende mudar a escala 6x1, a jornada de trabalho. As informações ao vivo com ele, Márcio Rocha. Salve, Márcio.
6: Oi, pessoal. Boa tarde para vocês. Boa tarde a todo mundo que nos acompanha. Pois é, a gente está aqui no Senado para acompanhar justamente essa sessão que inicia os debates relacionados ao fim da escala 6x1. Nesse momento, a sessão está suspensa. Ela começou ali por volta de 14h, né? O presidente do Senado, Davi Alcolumbre, tinha anunciado que só chegaria aqui por volta das 16h, mas a sessão já foi aberta, cerca de 5 senadores já conversaram, já discursaram sobre essa proposta, mas nesse momento a sessão está suspensa porque os senadores inscritos que iriam falar logo depois desses 5 que eu falei, não estão presentes. Então, o senador Confúcio Moura, que estava presidindo a sessão, decidiu pela suspensão, deve voltar daqui alguns minutinhos. Lembrando que Davi Alcolumbre já tinha anunciado que esse tema, ia ocupar as sessões de terça, de quarta e de quinta-feira, justamente para contar o prazo, já que se trata de uma proposta de emenda à Constituição, precisa de 5 sessões de debates antes de ir para a votação no plenário. Então, a gente lembra que mesmo com esse trâmite ter sido realizado, né, começar a ser realizado, a votação propriamente dita ainda não foi marcada. Então, existe ainda a expectativa de que essa sessão de votação não seja marcada. A gente está no meio de um processo eleitoral. A oposição defende essa medida, defende que isso seja colocado para depois das eleições. O senador Rogério Marinho, inclusive, a gente estava lá no Supremo Tribunal Federal agora há pouco, ele foi fazer uma visita institucional ao presidente, o ministro Edson Fachin. E aproveitou para falar sobre essa questão da 6x1, dizendo que nesse momento, né, essa é uma medida eleitoreira, porque é para discutir um assunto extremamente delicado, mas que está sendo discutido no meio de um processo eleitoral. Diz que não é contra discutir, debater essa proposta, mas tem outras que ele considera de melhor qualidade, né? E quem falou também foi o ministro das Relações Institucionais, o José Guimarães, falando o seguinte, que se reuniu com Davi Alcolumbre na residência oficial para reafirmar que a prioridade do governo é a votação dessa PEC. O texto determina, né, lembrando, a redução da jornada dos dias trabalhados de 6 para 5, né, e aumentar o dia de descanso, né, de 1 para 2. Então seria uma escala com essa PEC de 5 por 2, 5 dias trabalhados e 2 dias de descanso. E além disso, também reduzir a jornada semanal de 44 para 40 horas é o que está sendo discutido aqui. Mas como eu disse, a sessão está suspensa, deve voltar a abrir daqui a alguns minutinhos, mas por enquanto os trabalhos estão suspensos aqui no Salão Azul do Senado Federal. Boa sessão.
3: Obrigado, Márcio Rocha.
5: Márcio Rocha. Conseguimos por aqui, 4 dos últimos 5 ex-presidentes da bancada evangélica não conseguem a reeleição e estão fora do Congresso a partir do ano que vem. Apenas o líder do PL na Câmara, Sóstenes Cavalcante, manteve o mandato. Ficaram de fora Gilberto Nascimento, atual líder da bancada, Cezinha de Madureira, Silas Câmara, que acumulava quase 3 décadas na Câmara, e Eli Borges, que tentou uma vaga no Senado pelo Tocantins e terminou em terceiro lugar no Estado. O Tony de Paula, que se distanciou do bolsonarismo no Rio de Janeiro, é outro que não voltará ao Congresso no próximo ano.
4: A campanha de reeleição do presidente Lula deve investir no medo da perda de programas sociais na tentativa de reverter a liderança de Flávio Bolsonaro. Segundo relatos, o próprio presidente orientou aliados a alertarem os beneficiários para o risco de redução desses benefícios, além da desvinculação do valor das aposentadorias dos reajustes do salário mínimo em caso de vitória do adversário. Lula disse, de acordo com aliados, que a população dá como garantida a manutenção desses benefícios sem saber que existe o risco de redução. A partir dessa recomendação, a campanha vai realçar que há, de parte de Flávio Bolsonaro, compromissos com reformas que devem interromper ações sociais. Em meio a tudo isso, o PT vive um conflito interno sobre qual deve ser a estratégia prioritária para o segundo turno. Alguns aliados avaliam que a campanha precisa mudar de postura, discutem onde concentrar esforços para ampliar a votação. Tem gente que prefere ou que orienta Lula a estar mais nas ruas, e uma outra ala orienta que Lula esteja mais nas redes sociais.
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0: 3:16. Guilherme Faria, boa tarde.
1: Oi, Fernanda, boa tarde a você e a todos que nos acompanham. Vasco encaminhou um novo documento à justiça informando que decidiu manter a partida contra o Boca Juniors, válido pela semifinal da Copa Sul-Americana no estado do Rio de Janeiro. De acordo com essa petição protocolada hoje, membros da alta cúpula da SAF se reuniram ontem e afastaram a possibilidade de mandar a partida em outra praça esportiva. Ontem a gente citou aqui na programação que Manaus seria até uma alternativa. A posição do Vasco se sustenta, entre outros pontos, em uma recomendação feita pelo Ministério Público do Rio à concessionária Fla-Flu Serviços S.A. para que haja a liberação do estádio do Maracanã para o duelo. Documento emitido ontem aponta possível descumprimento do contrato de concessão nas negativas de utilização da arena pelo Cruz Maltino e estabelece um prazo de 48 horas contado do recebimento da recomendação para apresentação de uma resposta fundamentada pela concessionária. E aí, Fê, só para a gente situar o nosso ouvinte, até ontem o Vasco tinha que dizer à Conmebol se gostaria de mandar o jogo fora do estado do Rio de Janeiro. Como não o fez, não pode mais mandar em Manaus, em Brasília ou em outro estado. Agora, o próximo prazo é sábado, dia 10, a 10 dias da realização da partida. Até sábado, o Vasco tem que informar a Conmebol em qual estádio do Rio de Janeiro vai mandar o jogo, se no Maracanã, se em São Januário, aí teria que ter uma conversa por conta das restrições lá do limite de público, ou a terceira alternativa, que não é bem vista, né? É a última alternativa ali mesmo a ser adotada pelo Vasco da Gama, que seria o estádio Nilton Santos. Até sábado a gente vai ter essa definição, vamos seguir acompanhando.
0: Obrigada, Gui. Maria Clara Vinhais, boa tarde.
2: Boa tarde, Fê. Muito boa tarde para os nossos ouvintes. A Polícia Civil prende 4 traficantes de drogas em flagrante com apoio de imagens realizadas por drones. A prisão aconteceu nesta segunda-feira no bairro Bosque, em Barra Mansa, no sul fluminense. Segundo as investigações, os criminosos integram a facção Terceiro Comando Puro, o TCP. Os agentes identificaram um ponto de venda de drogas e, com a ajuda das imagens registradas, analisaram a movimentação e atuação dos envolvidos no local. Durante a ação, foram apreendidos 19 pedaços de maconha, aproximadamente R$130, 4 aparelhos celulares e uma motocicleta clonada, identificada como produto de roubo. A quadrilha foi conduzida à delegacia e autuada pelos crimes de tráfico de drogas e associação para o tráfico. Volto com você, Fê.
0: Obrigada, Maria.
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0: rapaz, estava aqui no Instagram, nem lembrei. Doutor Daniel, toda terça-feira aqui na Band News FM, no Tem Método, vou fazer uma pergunta que parece retórica, né? Será que dá um tempo das redes sociais faz bem para nossa saúde mental, doutor? Tá.
1: Boa tarde, Ivan. Boa tarde, André Raza. Boa tarde, Frumento. Boa tarde aos ouvintes. Tem a resposta curta, que é sim. E tem a resposta longa, que é sim, com certeza, né, Ivan? A gente sabe que as redes sociais, elas são uma tecnologia. A gente já falou mais de uma vez aqui, toda tecnologia tem custo e benefício. A gente sabe que tem benefícios na existência das redes sociais, mas também tem custos. Para mim, pessoalmente, eu ainda acho que os custos são maiores do que os benefícios. Então, talvez eu preste mais atenção nas pesquisas que falam sobre os problemas e sobre os custos, né, das redes sociais. Essa foi uma pesquisa que foi publicada no ano passado, uma pesquisa importante, porque ela avaliou o impacto na saúde mental de jovens quando eles dão um tempo de uma semana apenas no uso das redes sociais. Só desacelerar ou parar, diminuir o uso, isso já faz diferença. O que essa pesquisa encontrou? Procurou ali acompanhar mais de 300 jovens adultos de 18 a 24 anos, 373 para ser mais preciso, e aí sugeriam, né, que as pessoas reduzissem o seu uso, não era uma coisa obrigatória. E 295 participantes toparam reduzir para ver o que aconteceria ali na pesquisa. E eles respondiam questionários sobre como estavam se sentindo, que sintomas que estavam apresentando, como usavam as redes sociais. E aí, uma semana, né, toparam ali durante uma semana, quase 300, diminuir o uso das redes sociais. E o que eles fizeram? O tempo médio de uso caiu de cerca de 2 horas por dia, você vê que não era um tempo pequeno, para cerca de meia hora por dia. Isso representou uma melhora de 25% nos sintomas depressivos, 16% nos sintomas de ansiedade e 14% nos sintomas de insônia. Então, o impacto não foi pequeno. Agora, o que os cientistas perceberam, analisando os números, que é interessante a gente pensar, é que mais do que o tempo gasto nas redes sociais, o que fez diferença foi a forma como as pessoas usavam. Então, quando eles diziam assim, eu estou usando de forma menos compulsiva, eu estou menos descontrolado, eu estou me comparando menos, quando o uso passava a ser mais saudável das redes sociais, isso que trazia maior impacto na melhora dos números. Então, as coisas estão associadas, mas elas não são exatamente o mesmo. O que eu quero dizer com isso? Claro que se uma pessoa tem um padrão de uso compulsivo, ela tende a ficar mais tempo. Mas se ela fica um tempo até um pouco mais longo, mas usa de uma forma produtiva, está aprendendo coisa, está realmente se comunicando, talvez isso não seja o mais problemático. A gente tem que ficar de olho nas duas coisas, né? Será que esse tempo exagerado é sinal de um uso negativo? E o quanto isso, de fato, está nos tirando da vida real? Porque esse é um outro ponto, viu, Ivan? Não é só o mal que ela faz, é o bem que ela, do qual ela nos priva, né? Se a sua vida tá legal em volta, se você tem gente com quem conversar, se você tem coisa legal para fazer, mundo real aqui, analógico, para que você vai ficar também tão mergulhado assim nas redes sociais? Não é só o mal que ela traz, mas o bem que ela, do qual ela nos afasta.
0: E é difícil, né? Você começa a fazer o scroll na tela e às vezes você tá consumindo aquilo ali sem consumir e meio você só se deixa levar. Falando aqui, obviamente, de um ponto de vista pessoal, mas acredito que muita gente deve passar por isso. Aí, enquanto você estava falando, eu fui fazer o quê? Fui mexer no celular. Mas para ver aquela média diária que a gente recebe um resumo, né? De quanto você passa de quanto tempo você passa no celular. Em quanto tempo você mexe nas redes sociais, o que é entretenimento, o que é utilitário. E eu fiquei um pouco assustado, não surpreso, né? Porque eu tô o tempo inteiro no celular e a gente vai misturando essas coisas, né? Uma hora. Porque a gente mesmo se sabota, né, doutor? Então, não, porque eu uso muito por causa do trabalho, mas ao mesmo tempo que eu tô no trabalho, chega uma notificação, aí você abre, não sei o quê, você lê, responde outra mensagem, de repente você tá vendo lá Andreasa, o vídeo do rapaz limpando o casco do cavalo, né? É um negócio que, sei lá, é muito esquisito. A minha média de 8 horas e 23 minutos por dia mexendo no celular, um negócio impressionante. Surpreso não estou, viu, doutor Daniel, mas é meio assustador. Queria saber se os ouvintes aí tem mais ou menos de média.
1: Né?
2: É.
1: Sempre precisa lembrar disso, viu, Ivan?
2: Desculpa, doutor, desculpa, pode
1: falar. Diga lá, Andraza.
2: Eu ia dizer que todos nós, talvez...
1: Não, é que somos vítimas, né, disso.
2: É isso, vítimas, exatamente.
1: Vítimas e autores.
2: Isso, e fingimos não fazer, né, muitas vezes fingimos não fazer. Não fico tantas horas assim, ficamos sim. E eu, inclusive, a autocrítica aqui, muitas vezes eu justifico como se eu estivesse trabalhando, e eu não tô trabalhando. Certo? Não tô. Então é uma provocação importante também que a coluna faz.
0: Até porque o André escreve
1: só pra fechar
0: tudo
1: aqui...
0: com caneta até hoje. Ele não precisa do celular pra escrever.
1: Então,
0: nada.
1: Tá vendo? O estímulo à vida analógica, ele pode ser um bom antídoto contra isso. E tem só um viés cognitivo aqui que pra gente fechar, né? Pra não perder o hábito de falar. Tem um viés chamado de viés de terceira pessoa, que a gente acha que os outros são influenciados negativamente e são manipulados, né? E fazem essas coisas, e a gente não. Né? Então, quando a gente fala do uso excessivo de celular, a gente fala dos jovens, a gente fala dos adolescentes, e a gente esquece de olhar para o nosso próprio padrão. Né? Nós também somos manipulados por essa engenharia comportamental, e quanto mais cedo a gente assumir isso, mais a gente vai conseguir se proteger dela.
0: Ô, doutor, e aí, tem tratamento para isso? Né? Existem pessoas que buscam tratamento num vício, quer dizer... O que passa a ser o vício da tela? Acho que a gente já falou disso aqui em outros Humanamente da vida, né? E tem tratamento? Existe algum momento em que isso passa a ser nocivo a tal ponto de que realmente, obviamente, a gente está falando que não faz bem para a saúde mental ficar o tempo todo, e faz bem dar um tempo. Mas tem um ponto ali que divide, ó, isso aqui é doença, você precisa se tratar.
1: Sim, e esse limite é a perda de controle mesmo, né, Ivan? Normalmente é fácil entender o que é o vício. Às vezes a pessoa fala, mas o que é vício, o que não é? É fácil a gente ter essa seguinte noção: o vício é aquilo que vai crescendo e empurrando a vida para o lado. Imagina uma coisa crescendo assim, no meio da sua vida, e o entretenimento vai ficando de lado, o filme vai ficando de lado, as pessoas vão ficando de lado, e aquilo vai tomando o centro da sua vida, e você não consegue mais recuperar, e você não consegue fazer as outras coisas que te davam prazer, que seriam importantes. Então, essa perda de controle, ela pode acontecer, sim. Existem dependências comportamentais de elementos digitais, de internet, pessoas que perdem completamente o controle, perdem emprego, perdem relacionamentos por conta disso, e aí a gente está falando, claro, de um caso mais grave. Não é, sem dúvida, a maioria dos nossos ouvintes, mas precisa de tratamento, porque a pessoa não consegue sozinha, ela realmente perdeu o controle.
0: Muito bem. Andreasa, depois eu quero saber qual é a sua média diária aí também.
2: Como é que eu faço para ver isso?
0: Eu queria saber dos ouvintes.
2: Ela será grande.
0: Então, primeiro que precisa saber a marca do seu celular para saber se esse é o mesmo caminho. Mas os ouvintes, por exemplo,
3: maçã o celular dele.
0: O meu é também, é uma maçã meio mordida, quebrada, mas tá.
2: Ele me manda, eu recebo
0: a maçã daquela que tá lá no fundo da geladeira. Eu recebo semanalmente, lá veio o pop-up, que isso é engraçado também, né? A ironia é isso, né? Você receber a notificação do negócio.
2: Eu recebo.
0: E nos últimos 7 dias, 8 horas e 23 minutos de média, ativando o celular, né? Porque não necessariamente mexendo, mas destravando para fazer alguma coisa.
2: Agora eu lembrei, eu recebo semanalmente o relatório.
1: Ó, minha deu 1h40 hoje, viu, Ivan?
2: Que isso, modesto. Eu recebo...
3: Nossa, mas aí você é... Exato.
0: Hoje eu já tô em 5 horas e meia.
1: O meu tem... Traz até aqui, ó. Tempo de tela dirigindo, 0%. Ó, que bom exemplo.
2: Rapaz, tem isso, é?
0: O meu não tem esse, não. Eu não dirijo no celular.
2: Olha só, deixa eu dizer uma coisa pra vocês, eu recebo.
0: Mas às vezes é só pra ver o Ribamar também, ó. Às vezes é só pra...
2: Eu recebo o relatório, passar. Ivan Brandão, e sabe o que eu faço quando eu recebo o relatório? Eu digo, é mentira, é farsa, isso é uma farsa, manipulado, números manipulados.
4: Eu tô trabalhando.
2: Negação é trabalho, vocês não... Isso é, eu tô em negação, mas é muita...
3: Ele quer o relatório impresso.
2: Relatório impresso, auditado. Eu fico muitas horas, eu devo dizer, fico muitas horas. Trabalhando, claro.
1: Claro, claro.
3: Doutor Daniel Barros volta na próxima quinta-feira por aqui.
1: Até lá.
0: Lógico.
3: É isso aí. Boa. Bom, vamos só dar uma última notícia por aqui. Não uma última, né? Porque ainda temos tempo ao longo do Tem Método. O ministro Alexandre de Moraes, do Supremo Tribunal Federal, extingue a investigação que envolvia o jornalista Oswaldo Eustáquio e o blogueiro Alan dos Santos, em razão de ataques ao delegado da Polícia Federal, Fábio Schorr. A decisão foi tomada após manifestação da Procuradoria-Geral da República, que pediu o encerramento por entender que não havia elementos suficientes para comprovar a existência de uma articulação estruturada com o objetivo de incitar crimes contra agentes públicos. Segundo a manifestação, embora as publicações feitas pelos investigados tenham ultrapassado os limites da crítica dirigida ao delegado, não foram identificados elementos capazes de sustentar a acusação criminal analisada no procedimento. Com base no posicionamento do Ministério Público, Moraes determinou então a extinção da investigação. Fábio Schorr foi responsável pelo inquérito que resultou na condenação de Jair Bolsonaro na trama golpista.

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0: E não houve feridos ou desabrigados nas fortes chuvas que atingiram alguns municípios aqui do Noroeste Fluminense na noite de ontem. A prefeitura de Itaperuna, que foi o local mais afetado, disse que registrou um acumulado aí de aproximadamente 40 milímetros. Teve uma ocorrência em uma escola, mas foi no período da noite, então não haviam alunos. Graças a Deus, ninguém ficou ferido. Então a gente vai trazendo atualizações. Ainda tem previsão, inclusive, de chuva pro dia de hoje. Vamos falar então da previsão.
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0: E tem previsão e possibilidade de pancadas de chuva isoladas para o período da noite de hoje aqui no Rio de Janeiro, capital fluminense, isso segundo o sistema Alerta Rio. E tem possibilidade disso se estender até amanhã, que também deve ficar nublado. O tempo consegue ficar bem estável aqui no Rio de Janeiro, tem tido essas mudanças. Ontem choveu aí no período da noite, bastante durante a madrugada em algumas regiões, então atenção para você que vai sair de casa.
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0: Maria Rita Nader, boa tarde pra você. Como é que tá o trânsito?
2: Boa tarde, Fê, também pros nossos ouvintes. Olha, trânsito já começando a complicar na tarde de hoje ali nas vias expressas. A Avenida Brasil com trânsito complicado no sentido Zona Oeste, ali desde a Zona Portuária do Rio de Janeiro, Rodrigues Alves, e também a Avenida Rio de Janeiro com trânsito lento nesse momento até o acesso à Avenida Brasil no sentido Zona Oeste. Na altura da Maré, trânsito também já complicado ali no sentido Zona Oeste, até a altura de Ramos, e mais à frente também complicações na altura de Irajá, trânsito bastante complicado por lá. Já quem segue para o centro, retenções maiores na altura de Deodoro, Fê.
0: Obrigada, Maria Rita.
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4: Agora uma calda, uma cobertura de chocolate muito, muito, muito gostosa pra você ter aí na sua geladeira, dura uns 10 dias, 2 semanas, vai, você vai usar pra fruta, pra sorvete, pra o que você achar que precisa de uma caldinha de chocolate, até pra melhorar seu dia. Então vamos lá, você vai fazer o seguinte: 0,5 litro de leite, 0,5 litro de creme de leite fresco, além disso, 10 gemas, é bastante, você pode diminuir essa quantidade, pode só cortar, né? Então pra 1 litro, sendo 0,5 litro de leite, 0,5 litro de creme de leite, 10 gemas. Então, se for muito para sua família, diminui 100, 102, que é 1 litro para 10 gemas. Então, você pode ir fazendo essa proporção aí: 450 gramas de açúcar e 400 gramas de chocolate amargo. 70% de cacau é o melhor para esse caso. Então, você vai primeiro ferver o leite com o creme de leite e a metade do açúcar no olho mesmo, não precisa pesar. Quando ferver, desliga o fogo numa tigelinha à parte. Você vai incorporar as gemas ao restante do açúcar, vem com esse líquido quente aos pouquinhos na mistura das gemas até você perceber que já aqueceu a mistura das gemas para que não talhe, volta tudo ao fogo e vai cozinhar em fogo baixo, mexendo. Essa mistura não pode ferver. Então, quando você perceber que começou a querer ferver, desliga o fogo, tira da panela peneirando e aí vai jogar nessa calda de gemas com leite ainda quente o chocolate.

0: picadinho, amargo, que ele vai derreter no calor desse creme. Mistura bem, você vai ter esse molho, esse creme de chocolate maravilhoso para você usar em várias preparações ou, como eu falei, só uma colherada dele vai melhorar seu dia, pode ter certeza. E se você quiser, você pode falar comigo pelo e-mail hojepode@bandnewsfm.com.br ou pelas redes sociais no @carolecrema. Pode pedir receita, dica, fala comigo, eu vou adorar.
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0: Estados Unidos, Eduardo Barão sempre conosco aqui no programa, muito nos honra, para falar de um protesto criado por estudantes da tradicional Universidade Cornell, nos Estados Unidos. Que protesto é esse e que consequências houve, Barão? Parece uma coisa que ganha bastante volume, né?
1: Exatamente, Andreasa. Boa tarde para você, Ivan, para o Frumento também. Essa universidade é uma das chamadas Ivy League, é uma das top aqui dos Estados Unidos, fica aqui no estado de Nova York. E esse caso está crescendo muito depois de uma denúncia envolvendo o que seria um estupro coletivo contra uma estudante. Esse caso aconteceu em 2024, e naquela circunstância a universidade abriu uma investigação, mas pouco fez. Segundo as informações, esse estupro teria acontecido dentro de uma fraternidade. Esses homens, à época, praticavam rugby, era do time de rugby, e essa jovem diz que foi drogada, estava alcoolizada e sofreu esse abuso. Naquela ocasião, os alunos tiveram suspensão apenas, dois apenas que foram expulsos, mas muitos acabaram se formando e agora estão perdendo emprego depois que essa denúncia voltou com força. A governadora aqui de Nova York, a Kathy Hochul, disse que naquela circunstância o Estado não exerceu seu papel, não prestou ajuda a esta jovem, agora reabriu o caso trocando a promotoria. A promotora não é mais a local e sim a promotora do Estado de Nova York. Hoje, professores deram um ultimato para a administração e há a possibilidade do reitor ser derrubado depois de atos e protestos realizados pelos alunos. Então é um caso de uma grande faculdade aqui nos Estados Unidos, que à época tentou meio que acobertar o que seria esse estupro coletivo, e agora esse caso está voltando com muita força por aqui, não só com a possibilidade de punições desses ex-alunos perderem os diplomas, mas também da reabertura do processo aqui pela promotoria de Nova York e a punição que pode ocorrer também na justiça dos Estados Unidos.
0: Barão, essa é uma universidade, você mesmo disse, muito grande, muito importante, referencial em Nova York. Você fez referência a uma expressão Ivy League. Para quem não sabe o que é isso, e para dar a ordem de grandeza,

0: para entender o tamanho dessa universidade, do que se trata, Barão?
1: A Ivy League é o topo do topo, é o filé mignon das universidades americanas. Então, Harvard, por exemplo, a Universidade de Princeton, são as melhores do país. É aquelas que é muito, muito difícil de entrar e são muito caras também. Então, para você conseguir acessar essas faculdades, que são sensacionais, Andreasa, você precisa ter excelentes notas e muitas vezes grana para conseguir entrar. E qualquer situação que coloque ali uma mancha na faculdade, ela pode perder esse título da Ivy League, né, das principais universidades americanas. Não sei se foi exatamente isso que na época a investigação com o reitor e os administradores da universidade tentaram fazer, uma forma de acobertar esse caso e não expor a Universidade Cornell, mas evidentemente agora a coisa voltou de uma forma muito mais forte por aqui, insisto, não só dentro da faculdade, mas gerando também repercussões de ex-alunos que teriam praticado esse abuso e estão perdendo os empregos, e também agora com essa reabertura do caso pela Procuradoria, pela Promotoria aqui de Nova York.
0: Isso aí, Eduardo Barão, caso gravíssimo, diretamente de Nova York. Valeu, Barão, um ótimo trabalho, um abraço.
1: Abraço, valeu pessoal, até mais.
2: Bom, e ainda no noticiário internacional, a Paramount concluiu hoje a aquisição da Warner Bros. Pelo valor de 110 bilhões de dólares, criando uma das maiores empresas de entretenimento do mundo. A operação reúne marcas como a própria Warner Bros., a Paramount Pictures, a HBO Max, a Paramount Plus, CNN e CBS. A nova companhia passa a se chamar Skydance. O acordo encerra uma das maiores disputas recentes pelo controle de ativos em Hollywood. A Paramount Skydance venceu uma concorrência que também envolveu a Netflix e atraiu o interesse de outras empresas. E autoridades francesas afirmam que pelo menos 250 mil estudantes estão nas ruas em protestos que cobram melhorias no sistema educacional do país. Pelo menos 700 policiais e 215 adolescentes já ficaram feridos em confrontos que alcançaram o ponto alto nesta terça-feira. O primeiro-ministro da França, o Sébastien Lecornu, afirmou que não pode haver espaço para a tolerância à violência. Em discurso no parlamento, o premier francês condenou os atos de vandalismo que vêm sendo praticados e disse que eles pioram ainda mais a situação das escolas. Os manifestantes apontam a precariedade da infraestrutura de várias delas como motivação dos protestos, e agora há pouco o presidente francês Emmanuel Macron convocou uma reunião de gabinete com todos os seus ministros para dar uma resposta aos atos violentos que têm paralisado Paris já nos últimos dias.
3: Mas nenhuma embaixada fechada, né?
2: Nenhuma embaixada fechada.
3: Nenhum país falando, não viaje pra cá.
2: E nem a semana de moda cancelada, né? A semana de moda continua acontecendo lá em Paris também. Mas o pessoal tá na rua. E francês gosta de tacar fogo, né? Francês não é essa coisa assim de... Não, igual, não é tipo alemão, né? Alemão e inglês que protesta batendo palma, não. É, eles tacam fogo mesmo.
3: É, não, só pra fazer essa comparação, né? Que o país, numa paz danada aí nas urnas no domingo, teve com embaixadas fechadas, consulados sem funcionar, e de repente na segunda-feira tava tudo normal por aqui. E a França, cara, 700 policiais, 215 adolescentes feridos em confrontos. Tem aqueles vídeos, né, Frumento, das mães indo aos protestos, né, de retirar os filhos. E as imagens são fortes, as imagens do pegando fogo, né, que a gente falou, literal, mas lá não houve nenhum aviso, tipo, não viaje pra França. Então até a semana de moda vai rolar, inclusive.
2: Tá rolando ainda, né, lá. Bom, vamos a um outro destaque internacional. Hoje a gente tem tempo, viu? Não vamos se vangloriar muito disso, mas é porque o Haiti...
3: Quando você fala isso, a gente atrasa.
2: Eu sei. Pois é, então vamos lá. O Haiti anunciou hoje o adiamento da primeira fase do processo eleitoral no país, o país mais pobre das Américas, que desde 2021 está sem um presidente eleito. Quando ocorreu a última eleição, o presidente foi assassinado. Desde então, uma junta provisória tem atuado no Haiti. O cancelamento das eleições legislativas de primeiro turno recebeu uma justificativa da comissão eleitoral montada lá pela complexidade do processo, disse que uma nova data seria anunciada em breve. O primeiro turno da eleição legislativa no Haiti estava prevista para o dia 13 de dezembro e o segundo turno para fevereiro do ano que vem. A ONU, no mês passado, renovou por 6 meses a missão internacional que tenta controlar a situação no país, que tem sido assolado pela crescente violência de gangues locais.
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6: Agora 3:52. Vamos acionar o Paulo Lage, que tem informação do trânsito. Paulo, boa tarde.
7: Olá, de volta com mais destaques do trânsito. A você, ouvinte da Band News FM, de olho no túnel Santa Bárbara, porque uma viatura enguiçada chegou a ocupar uma faixa para quem vai em direção ao centro. Já complica a movimentação na galeria e também na chegada ao viaduto do Engenheiro Noronha. Portanto, a melhor escolha de saída para Laranjeiras pode ser a passagem pelo Aterro do Flamengo em Seara de Botafogo. Movimento bem tranquilo para você que está chegando por enquanto ao Trevo dos Estudantes e também no acesso para a Alfred Agache. 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Voltamos ao estúdio.
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6: Agora 3:53. E a gente falava mais cedo porque o Ministério Público recomendou que o consórcio Maracanã libere o estádio para Vasco e Boca Juniors. O Vasco, inclusive, hoje enviou um novo pedido aí para a justiça, informando que quer manter a partida aqui no Rio de Janeiro, pedindo então autorização para usar o estádio do Maracanã, usando como argumento a recomendação do Ministério Público e também da Polícia Militar. O Flamengo se posicionou agora há pouco, disse que vê com preocupação a tentativa do MP de interferir aí na decisão do local de realização das partidas de futebol. O rubro-negro disse que respeita o papel do Ministério Público, mas acha que o respeito às instituições também passa pelo respeito aos limites e atribuições de cada uma delas. E disse que se os órgãos responsáveis atestam tecnicamente as condições para a realização de uma partida, cabe perguntar com base em qual competência técnica. Segundo o Flamengo, o Ministério Público pretende desconsiderar esses laudos e substituir a avaliação de quem efetivamente pode responder por essa atribuição. Segundo o rubro-negro, não cabe então ao MP escolher onde os clubes devem mandar seus jogos, se existem elementos técnicos que invalidem os laudos apresentados, e pediu que, se isso é uma questão, eles sejam demonstrados então objetivamente. O Flamengo disse que vai defender sempre a segurança e o cumprimento das regras e o respeito às competências institucionais.

0: o criminoso que foi baleado por um policial militar de folga durante uma tentativa de assalto contra uma mulher em Realengo, na Zona Oeste, já havia sido condenado por roubo e receptação. O Caio Paragaba Rodrigues de Souza, de 26 anos, está sob custódia no Hospital Municipal Albert Schweitzer, na mesma região. Segundo a PM, ele e um comparsa abordaram uma mulher de 29 anos na rua Luísa Barata. Na noite de ontem, um subtenente da PM que estava ali de folga viu a ação e reagiu à tentativa de assalto. De acordo com a corporação, o criminoso apontou uma arma e o agente atirou 3 vezes contra ele. Caiu, foi atingido no pé e o policial não ficou ferido. O comparsa conseguiu fugir aí numa moto. A mulher abordada também não ficou ferida. E aí, com o acusado, a polícia também apreendeu um simulacro de arma de fogo.
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1: Para fechar o Tem Método de hoje, bela escolha, hein? Martinália e a sua voz única. Essa é uma daquelas vozes que você escuta e identifica pelo timbre, pela rouquidão na voz. Fantástico. Qual é o nome dessa música mesmo, Frumento?
2: É Cabide.
1: É da Ana Carolina, não é?
2: Aí você já tá. Mas é da Ana Carolina, tô vendo aqui. É da Ana Carolina.
1: Composição da Ana Carolina.
2: E tá.
3: Foi escrito em que ano?
2: É, no ano eu não sei, mas ele tá no álbum Menino do Rio. No Menino do Rio da Martinália.
1: Não, o ano.
2: Da Biscoito Fino.
1: Sabe qual é o problema do ano? É que a gente pensa no ano e aí você acha que, que a música é recente. É, na minha memória ela é recente. Aí você vai ver, tem 20 anos. Então significa que nós ficamos presos, eu fiquei preso na juventude. E não sendo mais.
2: Aqui no YouTube da Martinália, tá falando que o direito autoral é de 2006. Eu não sei o que isso quer dizer. Anos. Talvez seja uma gravação de 2006 mesmo.
1: 20 anos. A gente.
2: Fale por você, querido.
1: 20 anos. 2006, um ano memorável. O meu melhor ano foi 2006. Faz 20 anos. Que fase? Um beijo, meus amores. Até amanhã.

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2: Olá, boa tarde para você. Pode chegar, que você já tá entre nós. Vamos juntos pelas próximas duas horas com muita informação, sempre falando de dentro do estúdio da Rádio Band News FM. Na primeira hora, conectados com o Brasil inteirinho pela rádio, e na segunda hora, com a audiência, o público aqui de São Paulo. Mas pela TV, pela nossa live no YouTube, você pode seguir com a gente até às 6 em ponto, que são duas horas do Entre Nós, para quem tá assistindo a gente, Humberto Ferretti.
3: É isso, Adriana. Vamos juntos com essa quebra às 5 da tarde, depois até às 6, mas quem tá com imagens vai com a gente até às 6, nesta terça-feira, 6 de outubro de 2026. Muita informação, muita prestação de serviço, e a gente repete o número aqui pro caso de você ter esquecido, mas você sabe que o WhatsApp da Band News FM tá sempre aberto, 011, se você tá fora de São Paulo, 999-592-100.
2: É isso, participe com a gente, mande pra cá sua opinião, sua informação. A segunda hora, você já sabe, é mais intimista. A gente tem um pouquinho mais de tempo ali pra colocar a voz do nosso ouvinte no ar. Então, vamos juntos. Nossa missão aqui é te deixar bem informado, bem informada. É, eu já vou, daqui a pouquinho, dar início aqui. O Ferretti vai dar início ao nosso giro aqui de manchetes, de notícias, pra trazer os principais acontecimentos dessa terça-feira, dia 6, como você disse. Dia muito importante pra mim, viu, Ferretti? Lá no finalzinho do Entre Nós, eu conto.
3: Também não sei, viu, gente? Você pega de surpresa também.
2: Já vou falar que eu até já pedi música, mas é lá no finalzinho.
3: A música tá na agulha, mas o contexto eu não sei.
2: Vamos lá. Olha só, mas antes desse giro inicial aqui de manchetes, eu quero mais uma vez começar falando com vocês o mesmo que eu fiz ontem, né? Eu achei que era relevante, que era importante abrir conversando aqui com os nossos ouvintes, nossos telespectadores, um dia depois das eleições. E hoje eu gostaria de mais uma vez pedir a licença aqui, o tempo de vocês, para comentar também sobre as repercussões ainda desse momento político no nosso país, né? Primeiro, eu gostaria de dizer que eu recebi milhares e milhares de mensagens em função do meu comentário aqui ontem na Rádio Band News FM. É triste que a gente precise fazer um comentário para criticar a negação de um problema seríssimo no Brasil, que é a violência contra a mulher, que são os feminicídios. Mas é importante receber o apoio, a compreensão da gravidade do problema, né? E eu recebi milhares e milhares de mensagens de pessoas que compreendem a gravidade, a seriedade da violência que as mulheres sofrem no nosso país. E isso é muito importante, que a gente compreenda e que a gente passe adiante as mensagens certas. Mas claro que no meio das mensagens tem aquelas que são de crítica ou simplesmente falas machistas ou com fake news. Mas eu resolvi responder uma. Teve uma mensagem que estava assim: chega de mimimi, vai chorar de novo hoje, Adriana? E aí eu resolvi responder e explicar. Sabe por que eu me emociono? Porque eu já tive muito perto de mulheres que quase sucumbiram à violência. Porque eu já rezei de joelho no chão, pedindo paz para essas mulheres. Pedindo para que essas mulheres não tivessem um fim trágico. E também porque cada vez que eu noticio um feminicídio no Jornal da Band, cada vez que eu tenho que colocar a tragédia que se abate sobre uma família, eu penso nas mães dessas vítimas. São mulheres que, como eu falei ontem, elas enterram as filhas e no luto mais profundo que elas vivem, elas têm que encontrar forças para sair na porta do cemitério, encontrar os microfones e as câmeras quando eles estão lá para gritar por justiça pelas suas filhas. As vozes dessas mulheres ecoam dentro de mim. Então, quando eu tô aqui na frente desse microfone e falo sobre a importância do combate ao feminicídio, as vozes dessas mulheres estão junto comigo, porque eu não me esqueço, eu não faço uma amnésia, não tenho uma amnésia seletiva que vai, passa o caso, virou a página, pronto, agora dá o próximo, dá a próxima manchete, o próximo feminicídio e deixa por isso mesmo, esquece. Não, a dor das mulheres que vivem essa tragédia, das mães que vivem essa tragédia, dói em mim. O dia que a dor dessas mulheres não representar nada para mim, eu posso deixar de ser jornalista, porque eu já terei deixado de ser gente. Então, para quem me escreveu, vai chorar hoje de novo, Adriana? Quantas vezes eu chorar, quantas vezes eu me emocionar, vai ser em nome de quem pede e grita por justiça pelas mulheres vítimas de feminicídio. Eu estou do lado dessas mulheres. Eu não estou do lado de quem nega a violência contra as mulheres e com isso reforça a violência, reforça o ódio às mulheres, invalida a palavra das vítimas. Eu estou do lado das vítimas e é em nome delas, em nome de muitas mulheres que eu conheço, que já viveram situações de violência, que eu cobro por justiça, que eu cobro que a justiça seja ágil, que os criminosos sejam punidos com o máximo rigor da lei. Felizmente, a gente vive no Brasil e nós estamos em 2026, um país em que mulher vota, um país que tem lei contra feminicídio, que mulheres lutaram muito por isso e que os homens também reconheceram que a gente precisava endurecer as penas e a legislação contra os assassinos de mulheres. É uma conquista de mulheres e de homens que votaram para que o feminicídio no país tenha uma pena de 40 anos. E é um retrocesso que mulheres defendam que não existe feminicídio. Então, sim, vou me emocionar, vou chorar quantas vezes necessário for. Eu prefiro estar do lado de quem sente a dor e defender o pedido, o grito de justiça junto com essas pessoas do que negar a dor do outro, porque é isso que nos desumaniza. Vamos lá, vamos para as notícias.
3: Agora 4:06. O presidente da França, Emmanuel Macron, se reúne com ministros depois de uma série de protestos de estudantes nas ruas do país. Mais de 400 jovens foram presos durante as manifestações que cobram melhorias no ensino médio. Somente hoje, 250 mil pessoas participaram dos atos.
2: A Advocacia Geral da União defende a proibição das BETs em manifestação enviada ao Supremo Tribunal Federal. A AGU também pede que o ministro Luiz Fux, relator de ações que questionam a medida provisória assinada pelo presidente Lula, ouça a Procuradoria-Geral da República antes de decidir.
3: O julgamento de 10 torcedores do Corinthians acusados de matar 2 palmeirenses entra no segundo dia no Fórum Criminal da Barra Funda, na Zona Oeste de São Paulo. O crime ficou conhecido como a Batalha da Inajar e ocorreu em 2012.

0: 7:07, a gente começa o nosso giro de repórteres, já conectando o nosso time em Brasília, por uma decisão importante que foi tomada hoje no Supremo Tribunal Federal. Todos se lembram daquela mulher que foi condenada nos atos golpistas do 8 de janeiro, os atos de depredação das sedes dos três poderes em Brasília. Uma mulher, ficou muito, muito popular o nome dela, a Débora, se não me engano era a Débora, não tá aqui o nome, mas é a Débora do Batom, né? Que ela ficou conhecida, porque ela pichou a estátua da justiça em frente à sede do STF. Só que agora ela deixou a prisão domiciliar, decisão que foi tomada, e o Márcio Rocha já tá ao vivo com a gente e tem os detalhes dessa decisão. Por favor, Márcio, suas informações. Boa tarde.
1: Oi, pessoal, boa tarde para vocês, boa tarde a todo mundo que nos acompanha. Pois é, com a decisão do ministro Alexandre de Moraes, né, que é relator dos processos que tratam dos atos criminosos do dia 8 de janeiro de 2023, e essa decisão, né, ele determinou que a cabeleireira Débora Rodrigues, né, a Débora do Batom, vai passar agora a cumprir a pena que ela foi condenada no regime semiaberto. O ministro Alexandre de Moraes atendeu um pedido feito pela Procuradoria-Geral da República, que informou que ela cumpriu já todos os requisitos, todos os critérios para ter a progressão de regime. Segundo a defesa apresentou nesse processo, ela, durante o cumprimento da pena, reduziu a detenção em 212 dias por atividade laboral, porque ela trabalhou com serviços gerais e também com serviços de cozinha na penitenciária de Mogi Guaçu, aí em São Paulo, e também na penitenciária de Tremembé, também aí no estado paulista. Além disso, ela leu livros e participou do Exame Nacional do Ensino Médio, o Enem. Isso foi acatado por Alexandre de Moraes. Lembrando que ela foi condenada a 14 anos de prisão, né, por causa da participação dela durante os atos criminosos do dia 8 de janeiro. Desde março de 2025, ela está em prisão domiciliar. E agora vai ter o direito de cumprir a pena no regime semiaberto, com o trabalho externo no período diurno, mas deve retornar ao local da prisão para recolhimento noturno. Lembrando, né, como você falou, Adriana, ela ficou conhecida como Débora do Batom por ter pichado a estátua que fica bem em frente ao edifício do Supremo Tribunal Federal aqui em Brasília, no centro de Brasília, no centro da capital, e ficou conhecida exatamente por esse nome, Débora do Batom. Mas a gente lembra também que ela foi condenada por tentativa de abolição violenta do Estado Democrático de Direito, golpe de Estado, dano qualificado, deterioração do patrimônio tombado e associação criminosa armada.
0: Ô Márcio, antes da gente seguir com você aqui para outra pauta do dia, só queria destacar aqui um ponto importante dessa decisão do ministro Alexandre de Moraes, é que essa decisão é tomada 2 dias depois do resultado do primeiro turno em que Flávio Bolsonaro sai à frente nas pesquisas. E não é coincidência que também é 1 dia depois do ex-presidente Michel Temer declarar apoio público a Flávio Bolsonaro. Alexandre de Moraes foi nomeado, indicado ao STF por Michel Temer, e agora a gente vê 2 gestos, um seguido do outro. O apoio de Temer e essa sinalização de Alexandre de Moraes, soltando então, colocando em prisão domiciliar a mulher que ficou conhecida como a Débora do Batom. São os movimentos políticos em Brasília, depois que Flávio Bolsonaro apareceu à frente no resultado de primeiro turno.
2: E a gente segue com o Márcio Rocha, porque 2 dias depois do primeiro turno, um tema que é de interesse do governo gera movimentação de parlamentares em Brasília. Tô falando da escala de trabalho 6x1, tinha uma sessão marcada para hoje. Começou, não começou, terminou, tá mantida. Situação de momento, Márcio, por favor.
1: Pois é, a gente está na expectativa agora de um recomeço dessa sessão. Ela está suspensa neste momento, né? Ela começou ali, foi aberta por volta ali de 14h pelo presidente, então presidente, né, que estava ocupando a presidência do Senado, Confúcio Moura, o senador Confúcio Moura, porque tinha alguns inscritos para falar sobre esse assunto aqui no plenário do Senado. Cerca de 5 senadores já falaram, né, já discursaram sobre esse assunto, porém Confúcio Moura decidiu suspender a sessão porque falta ainda a participação, né, a presença de alguns senadores que estavam na lista de discussão, mas que não estavam presentes aqui no plenário. Então a expectativa é que volte, seja retomada agora daqui a pouquinho, né, porque esses alguns senadores já chegaram aqui no Senado Federal. Por exemplo, o líder do governo, Jax Wagner, já chegou falando, culpando a oposição, porque, segundo ele, eles estão fazendo uma manobra justamente para adiar essa votação. A gente lembra que Davi Alcolumbre, mais cedo, já tinha falado que essa sessão começaria quando ele chegasse no Senado Federal. Ele falou que chegaria por volta das 16h. por enquanto não chegou, a gente está na expectativa, mas a sessão acabou sendo iniciada sem a presença dele, só com a presença de alguns senadores. A gente já tinha falado também que essa sessão de hoje e a de amanhã e também a sessão de quinta-feira vão ser usadas para a discussão desse projeto, que na verdade é uma proposta de emenda à Constituição, e justamente por ser uma proposta de emenda à Constituição, ele precisa ter pelo menos 5 sessões de debates dentro do plenário para só depois ir para a votação em primeiro turno. Precisa de 49 senadores para ser aprovada nessa votação primeiro turno, depois mais 3 sessões de debates entre o primeiro turno e o segundo turno, uma nova votação em segundo turno, também com 49 senadores necessários, né, para aprovar essa proposta. Lembrando que mais cedo, o líder da oposição e também um dos principais articuladores da campanha do senador Flávio Bolsonaro, o senador Rogério Marinho, ele fez uma visita institucional lá no Supremo Tribunal Federal para com o ministro Edson Fachin, né, que é o presidente da corte. E depois que essa reunião acabou, ele desceu, fez alguns comentários, e um dos comentários que ele fez foi justamente sobre essa questão da escala 6-1. Ele falou o seguinte, que ninguém no Partido Liberal, né, o Partido PL, que é o partido tanto de Flávio Bolsonaro quanto o partido dele, nega discutir a redução de jornada, mas chamou o momento da tramitação do texto de eleitoreira, principalmente porque a gente está no processo eleitoral, no meio do período eleitoral, a gente está no processo, né, no período entre o primeiro e o segundo turno das eleições presidenciais. E quem falou também sobre isso foi o ministro-chefe da Secretaria de Relações Institucionais, o José Guimarães, que ele falou que ele se encontrou com o Davi Alcolumbre, perdão, e voltou a reafirmar que a prioridade do governo é a votação da escala 6-1. Só para dar um panorama, né, o governo acredita que essa proposta pode aumentar a campanha do presidente Luiz Inácio Lula da Silva nas intenções de voto. E aí, eles estão querendo, correndo quanto tempo para que tudo isso seja resolvido ainda nesta semana.
0: Sim.
1: Só para lembrar, o texto determina a redução da jornada de trabalho, atualmente de 6 dias de trabalho para 1 de descanso, seriam 5/2, e também a jornada semanal, que sairiam de 44 para 40 horas.
0: É isso, com um tempo de transição aí, caso seja aprovado, com um tempo de transição para as empresas, os diversos setores se adaptarem, a equipe do presidente Lula trabalhando para que seja votado o fim da escala 6-1, a equipe de Flávio Bolsonaro tentando adiar essa discussão, dizendo que poderia discutir mais adiante, e inclusive com outras propostas sobre esse tema. Obrigada, viu, Márcio? A gente vai seguir aqui falando da agenda dos presidenciáveis, nós estamos a 19 dias do segundo turno, e aí a busca por apoios do lado de Flávio Bolsonaro, ele afirmou que as bancadas de PP, União Brasil, Republicanos e Podemos estão se reunindo para decidir se vão manifestar o voto na candidatura dele. Ontem, Flávio Bolsonaro recebeu o apoio do ex-governador de Minas Gerais, Romeu Zema, e como eu já citei aqui, também do ex-presidente da República, Michel Temer. Questionado hoje sobre a proposta que acaba com a escala de trabalho 6-1 em análise no Senado, como a gente acabou de trazer, Flávio Bolsonaro afirmou que defende dar mais liberdade para que o trabalhador escolha a própria carga horária. Vamos para Goiânia agora? Flávio Bolsonaro, nesse momento, recebe o apoio aí do ex-governador de Goiás, Ronaldo Caiado, que o enfrentou nessa disputa de primeiro turno à presidência da República. E ele está recebendo o apoio de Caiado hoje. Quem traz as informações para a gente de Goiânia é o Alexandre Paes. Boa tarde para você, Alexandre.
3: Oi, Eliana Ferretti, uma boa tarde para você e todos que acompanham Entre Nós. Isso mesmo. Nesse momento, disputa aqui no palco o governador eleito em Goiás, Daniel Vilela, do ex-PB, prestando então e declarando oficialmente o seu apoio à candidatura nessa corrida de segundo turno a Flávio Bolsonaro do PL. O ex-presidenciável Ronaldo Caiado do PSD também está ao palco ao lado do Flávio Bolsonaro, acompanhado da senadora eleita Gracinha Caiado, sua esposa do União Brasil. Além desses candidatos que enfrentaram a disputa das eleições no último domingo, Gracinha sendo eleita, Caiado ficando aí na lanterninha aqui no estado de Goiás, e também quinta colocação a nível nacional, Fred Rodrigues, também que foi eleito como deputado federal, está participando do evento, bem como o Wilder Moraes, que estou Daniel Vilela na disputa pelo governo do estado e que hoje ocupa uma das cadeiras no Senado, Adriana. Também participam do evento Gustavo Gaia, senador eleito com o maior número de votos aqui no estado, o prefeito da cidade de Anápolis, Marcos Rea, e também o governador eleito no estado de São Paulo, Castilho de Freitas. Flávio Bolsonaro, juntamente com o Tarcísio, se embarcou aqui em Goiânia por volta do meio-dia e foi recepcionado por Ronaldo Caiado, Gracinha e Daniel Vilela. Todos eles agora estão reunidos aqui. Hoje foi o comitê de campanha de Daniel Vilela, nobre de Goiânia, onde o evento deve durar aí as próximas horas e onde eles receberão coletivo de imprensa daqui a pouco. Adriana Ferrez, deputado Flávio Bolsonaro, teve 53,6% dos votos no primeiro turno das eleições, pouco mais de 2 milhões de eleitores. Ronaldo Caiado, do PSD, teve 12,33% desses 402 mil votos.
0: Sim.
3: E agora a expectativa da campanha dele é que esses 470 mil votos de Ronaldo Caiado
0: com. Muito obrigada, viu, Alexandre, pelas informações. É claro que essa matemática não funciona exatamente assim. Tudo, um candidato transfere tudo que ele teve na urna, ele transfere para quem ele diz que vai apoiar. Então, tem uma distribuição, né, de votos. O apoio representa uma sinalização de que muitos eleitores podem acompanhar essa sugestão. O apoio é uma sugestão, né? É um direcionamento daquela corrente política, daquele número de eleitores ali que ele teve. Mas, embora não seja automática essa transferência, a gente sabe, os institutos de pesquisa dizem que a maioria, né, a proporção desses votos, quem está com a maior fatia deve levar a maior fatia dos votos de Caiado, Cury, Renan Santos menos, que é um voto mais do que é contrário a tudo, né? Então, Renan Santos é mais um voto que talvez migue para anular ou para abstenção. Mas Cury, Zema e Caiado, votos que muito provavelmente Flávio Bolsonaro vai conseguir uma fatia maior.
2: Agora, 4:19, a gente segue falando sobre eleição e faz contato com Brasília, porque é onde está o presidente Lula, imagino que quebrando a cabeça junto com o pessoal da campanha, para tentar reverter o resultado do primeiro turno. Quem está acompanhando tudo e fala com a gente direto da capital federal é o Pedro Teixeira. Fala, Pedro, boa tarde.
4: Tudo bem, Ferretti, Adriana, boa tarde para vocês, para todo mundo que nos acompanha aqui na Band News. O clima está um tanto quanto tenso dentro do PT, viu? Eles estão buscando ali soluções para tentar reverter o cenário do primeiro turno em que o presidente Lula ficou atrás de Flávio Bolsonaro no número de votos, e eles estão discutindo o que pode ser feito a partir de agora. Há uma missão clara dada aos principais aliados do presidente Lula de que a campanha precisa conquistar votos daqueles que se abstiveram do primeiro turno, daqueles que optaram por não votar. Outra questão que tem chocado alas do PT é sobre a comunicação. Uma parte da campanha tem dito o seguinte: olha, o presidente Lula precisa estar mais presente nas redes sociais, precisa gravar mais vídeos curtos, com mensagens diretas. Só que tem uma outra ala da campanha que diz o seguinte: o presidente Lula não vai virar um influenciador digital de um dia para o outro. Ele não vai passar a produzir conteúdos para as redes sociais de uma maneira que ele não vem fazendo ao longo dos últimos anos. Então, tem uma ala que tem defendido que essa atuação nas redes sociais precisa ser exclusiva de parlamentares, políticos do PT e do campo progressista, que já estão mais acostumados com as redes sociais, e o presidente Lula, segundo estes integrantes do PT, precisa ir para a rua, precisa estar mais perto do povo, que é algo que eles sentiram falta no primeiro turno. E com assuntos, na avaliação dessas pessoas, assuntos mais próximos da realidade das pessoas. Então, questão de segurança pública, de custo de vida, e deixar de lado alguns assuntos que foram bastante defendidos nas últimas semanas pelo presidente, mas que não necessariamente influenciam o voto direto do eleitor, principalmente questões de soberania, terras raras, minerais críticos. Isso está fazendo parte do debate dos integrantes da campanha petista. Outra coisa que está definida já desde a apuração é que o presidente Lula deve passar mensagens mais claras sobre o que ele pretende do Supremo, o que ele pretende fazer sobre a indicação de ministros, e tentando tirar, de certa forma, a responsabilidade que, segundo o próprio presidente, está caindo sobre ele da crise do STF. Ontem, pela primeira vez, ele manifestou uma preocupação sobre carregar este peso da crise do Supremo para a campanha, e a tendência é que ele fale mais sobre isso nos próximos dias. Mas muita coisa está sendo discutida, viu, Adriana Ferretti, todo mundo que nos acompanha aqui na Band News FM. Hoje ele passou o dia inteiro reunido, saiu agora há pouco aqui do Palácio da Alvorada para ir para o QG eleitoral, gravar vídeos, mas vai seguir em reunião ao longo das próximas horas para discutir o que pode ser feito já nestes primeiros dias de segundo turno. Volto com vocês.
0: Ô Pedro, de alguma forma também a campanha fazendo ali um balanço, uma autocrítica para reconhecer erros, não só de comunicação, de estratégia, de mensagens, como você citou, né? De escolha das mensagens, de escolha das prioridades, para tentar corrigir isso em 19 dias. É que o prazo é curto e talvez a principal avaliação, na minha visão, é que houve talvez um distanciamento do desejo, do anseio de várias camadas, de vários segmentos da população por temas que acabaram não sendo os temas centrais da campanha do presidente Lula. É claro que num país como o nosso, com tantos desafios, tem muitos assuntos que são prioritários, só que nem todos são aqueles que o eleitor, no momento da escolha e da decisão, está esperando ouvir respostas, caminhos, propostas. Então, acho que a autocrítica tem que ser feita, até porque o resultado em que o presidente, em 2022, contra Jair Bolsonaro, tinha uma vantagem de 6 milhões e agora sai da urna, no exercício do cargo de presidente, sai da urna com uma desvantagem de 2 milhões e 200 mil votos, é um sinal de que erros aconteceram. Eles têm que reconhecer isso, né?
4: Não, sem dúvida. E ontem, Adriana, na reunião que o presidente fez com vários aliados, aqueles que foram eleitos, aqueles que perderam eleição, todo mundo admitia que, de certa forma, é muito difícil reverter alguns cenários, porque a mensagem ela foi dada pelos eleitores muito mais com relação ao todo do governo do que a casos específicos. Mas eles entendem também que, nestes próximos 19 dias, é possível que o presidente Lula volte a falar sobre temas que, de fato, preocupam a população, principalmente custo de vida, questão relacionada ao mercado, que é algo que eles identificaram, inclusive, na campanha do Flávio Bolsonaro. Ontem o PT fez um relatório grande com um balanço do que foi apresentado pelo candidato do PL e sobre o que foi apresentado pela campanha petista, e eles mesmos identificaram que a campanha do PL conseguiu atingir mais fortemente a população sobre temas que, de fato, preocupam mais a população: segurança pública, custo de vida e a questão do Supremo, que é algo que o presidente Lula está buscando uma forma de se desvencilhar dessa crise do STF, mas que acaba conectando ele ao que foi discutido nas últimas semanas.
0: Tá certo, Pedro. Obrigada, bom trabalho, viu? Tchau, tchau.
4: Até mais.
2: Valeu, Pedro. A gente segue falando sobre eleição por aqui, porque o candidato do PL à presidência, Flávio Bolsonaro, diz que no segundo turno vai participar dos debates. No primeiro turno, sem o senador nem o presidente Lula, que busca reeleição pelo PT, estiveram em debates na televisão.
5: Mais uma vez, eu queria que tivesse acontecido o debate, em especial o último, que foi, houve uma interferência dos ministros do Lula, tanto no TSE como no STF. Eles interferiram num debate, afrontaram a liberdade de imprensa, quebraram a regra do debate, que todos tinham concordado com elas, inclusive o PT, mas por alguma razão eles fizeram esse movimento, o debate foi cancelado, então vou ter oportunidade agora de debater. Com eles.
2: Ontem o presidente Lula fez a primeira reunião de segundo turno com aliados e disse defender a participação em debates.
6: Eu agora sim. Agora é importante ter debate na televisão, porque agora é tete a tete. Agora é um contra um, é cada um poder explicar qual é o debate.
0: É isso, tá aí então o compromisso público dos dois candidatos, Flávio Bolsonaro e o presidente Lula, em comparecer ao debate. Aliás, esse é um compromisso com o eleitor, né? Seria inimaginável um eleitor ter que ir para o segundo turno sem ter visto em nenhum momento os dois adversários, os dois candidatos debatendo olho no olho as propostas para esse país. É como a gente assinar uma promissória em branco, né? O senador Flávio Bolsonaro tem que assumir e assumiu felizmente esse compromisso de debater para apresentar e aprofundar as propostas dele, assim como o presidente Lula, embora já esteja no comando do país há 4 anos, já esteja tentando buscar o 4º mandato, também tem um compromisso de não só dar explicações sobre o que não funcionou no governo, como de apresentar e aprofundar propostas para um eventual próximo mandato. Então, é um compromisso com o eleitor antes de tudo, e eu já deixo aqui confirmado com vocês, então, a data do debate na Band é dia 18 de outubro. 18 de outubro, sem ser esse domingo, o outro, na tela da Band, a gente vai estar, então, com os dois candidatos fazendo o que eles têm esse compromisso de fazer, prestar contas, dar informações ao eleitor. Todo mundo convidado já pode registrar aí.
2: E a gente segue falando de eleição porque 2 dias depois, quase 48 horas depois do encerramento da votação, ninguém sabe se o Rio de Janeiro já tem governador, se vai ter segundo turno. O Ministério Público Eleitoral defende que o Tribunal Superior Eleitoral aceite a desistência do candidato ao governo, Antônio Garotinho, do Republicanos. Quem tem atualização pra gente é o Luiz Eduardo de Castro. Boa tarde.
7: Muito boa tarde, Adriana Ferretti e todos que nos acompanham. A Procuradoria Geral Eleitoral se manifesta a favor da homologação da desistência do recurso de Antônio Garotinho, do Republicanos, contra a decisão que negou o registro da candidatura dele ao governo do Rio. O parecer foi apresentado nesta terça-feira ao TSE. O Ministério Público Eleitoral reconhece que o entendimento do tribunal é de que, depois da realização da eleição, a desistência de um recurso não deve ser aceita quando houver possibilidade de interferência no resultado. No caso de Garotinho, no entanto, a Procuradoria defende uma exceção porque entende que o julgamento do mérito levaria ao mesmo resultado: a rejeição do recurso, a manutenção do registro indeferido e a anulação dos votos recebidos pelo ex-governador. Garotinho recebeu mais de 270 mil votos no primeiro turno, contabilizados como anulados sub judice. A definição sobre esses votos interfere diretamente no resultado da disputa pelo governo do Rio. Com a anulação definitiva dos votos de Garotinho, haverá um novo cálculo dos votos válidos no primeiro turno. Nesse cenário, Douglas Ruas do PL ultrapassa metade dos votos válidos e pode ser declarado eleito governador sem a realização do segundo turno. Volto com vocês.
0: Obrigada, viu, pelas suas informações. Um intervalo bem curtinho agora?
2: Isso.
0: A gente já volta.
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0: 4:32, seguimos com Entre Nós, agora com conexão com Londres.
1: É isso, Felipe Killing tá com a gente, já deu a hora do Killing dormir, né? Tá tudo escuro lá, que horas são aí, Killing? Boa tarde, boa noite pra você.
2: Tudo bom, Fete? Boa tarde pra você, Adriana, e a todos que nos acompanham. Eu estou 4 horas à frente
1: do Brasil. Ah, tá cedo.
2: Sem relógio, mas eu calculo que aqui...
1: 8:30.
2: 8:33, 34, 8:30.
1: Você então, deve ter um relógio aí, porque você acertou na mosca.
0: Vamos lá, Killing. Boa noite, bem-vindo.
2: É porque a Sara já tinha me falado que a minha entrada seria às
1: 8:33. Ah, entendi.
0: Colinha, então. Vamos lá. Ô, Killing, pra gente... ter as suas informações agora, eu fiquei pensando antes de te chamar, como geograficamente, de acordo com as turbulências do mundo, a gente tem que hora prestar atenção num lugar do mundo, hora em outro, só que vão sendo muitos lugares simultâneos, né? E acho que todo mundo que está acompanhando o noticiário, enfim, da guerra dos Estados Unidos contra o Irã, ouve o tempo inteiro a gente falar do Estreito de Hormuz, por onde 20% dos combustíveis, do gás... passam para chegarem até outros países, e por isso é tão complexa a situação ali, por isso impacta a nossa economia aqui. Opa, tem alguém que não sabe a hora que eu trabalho aqui, ó. eu peço desculpas, acabei esquecendo de desligar o telefone hoje, mas retomando. Ixi!
1: Pronto, é algum telemarketing da vida.
0: Agora foi, gente, agora eu desliguei mesmo. Bom, retomando então, gente, no Estreito de Hormuz, é por ali que passam 20% do combustível, do gás, que abastecem vários países. Por isso a situação é tão complexa aqui para a nossa economia no Brasil. A gente vê aí o petróleo, de acordo com a temperatura da guerra, a gente sofre aqui os efeitos na nossa inflação. E agora a gente tem que prestar atenção numa outra área do mundo, também conectada com toda essa inconstância, toda essa instabilidade no Oriente Médio, mas a gente também se preocupar com outro ponto do mundo, que é o que você vai explicar agora para a gente, né?
2: E que também tem impactos diretos no Brasil e em outras regiões do planeta, porque também envolve o petróleo. Então, de um lado, você tem ali o Golfo, o Estreito de Hormuz, que é um gargalo muito importante para a exportação de petróleo. E do outro lado, você tem o Mar Vermelho e o Estreito de Bab el-Mandeb. Para se ter uma ideia, ali passam por dia cerca de 8 milhões de barris de petróleo, 10% de tudo que é comercializado no mundo. Com o Estreito de Hormuz praticamente fechado, a Arábia Saudita, que é uma importante exportadora de petróleo, tem feito o quê? Pegado o petróleo que produz e levado para o Mar Vermelho para fazer essa exportação. Muito petróleo vem aqui para a Europa, que aí você sobe, né, pelo Mar Vermelho e o Canal de Suez, mas muito petróleo vai também para a Ásia. Aí você faz o caminho inverso, você desce o Mar Vermelho, passa por Bab el-Mandeb, Oceano Índico e chega ao mercado asiático. No Iêmen, que fica ali pertinho da Arábia Saudita e, portanto, a costa fica ao lado do Mar Vermelho, tem um grupo radical chamado Houthis. Esse grupo é apoiado pelo Irã. E com a guerra entre Estados Unidos e Irã afetando o Golfo, uma outra forma do Irã pressionar os americanos e a comunidade internacional é justamente apoiar os Houthis e incentivá-los a atacar embarcações comerciais que passam pelo Mar Vermelho. Em setembro, os Houthis conseguiram avançar, porque tem uma guerra civil lá contra forças do governo. E aí esse grupo rebelde conseguiu avançar em cidades que ficam bem perto de Bab el-Mandeb, cidade de Mocha, por exemplo, e realizaram ataques contra navios, quase todos petroleiros. Foram 10 ataques em setembro, 8 navios petroleiros. Então isso tem um impacto direto no preço do barril do petróleo, porque são duas rotas muito importantes para a exportação de petróleo que estão afetadas. E as duas têm o Irã envolvido diretamente e na outra indiretamente no Mar Vermelho. Então, esse exército do Iêmen, apoiado pela Arábia Saudita, que é muito interessada, conseguiu reconquistar essas cidades ali na costa do Mar Vermelho. Só essa notícia já fez o preço do barril do petróleo cair em 2% e ser negociado abaixo de $100. Mas imagina só o problemão que seria para o mundo se essas duas artérias importantes fossem interrompidas. Então, por isso, existe aí todo o esforço para que essa artéria importante, que é o plano B da Arábia Saudita, também não seja prejudicada, e dessa vez por esse grupo radical chamado Houthis.
0: Obrigada, viu, Kili? Muito didática a sua explicação para todo mundo entender, porque são conflitos complexos, é difícil muitas vezes acompanhar no detalhe esse noticiário, mas diretamente influencia aqui o preço do combustível e a inflação, o custo de vida no país, no nosso país e em diversos países também. Obrigada, Kili. Beijo para você.
2: Beijo, tchau, tchau. Até mais, Geraldo Amante.
1: Valeu, Kilim. Agora 4 horas mais 37 minutos.

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3: 4:39, muito boa tarde, ouvinte da Band News FM Rio, eu sou Luiz Eduardo de Castro e te acompanho pelos próximos minutos com os destaques da programação e do noticiário aqui no nosso estado. Agora a gente vai com informações do trânsito com o nosso repórter aéreo, Paulo Lage. Fala, Paulo.
4: Olá, de volta, trazendo mais destaques do trânsito, você ouvinte da Band News FM, continuo falando da Avenida Brasil, que o trânsito piorou. Agora, para quem vai rumo à zona oeste da cidade, a lentidão se estende até a altura da Penha. Mais à frente, você que está passando por Parada de Lucas, Irajá e também Coelho Neto, já começa também a encontrar lentidão por lá. O caminho pela Rua Uranos ainda é melhor por enquanto. Pastor Martin Luther King Jr., a dificuldade se concentra próximo à I1. A diferença é que melhora mais à frente em Tomás Coelho e também nas proximidades de Vicente Carvalho. Isso para quem vai em direção a Pavuna. 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Voltamos ao estúdio.
3: Muito obrigado, Paulo, pelas suas informações. Até daqui a pouco.

0: 4:42, agora a gente roda a nossa reportagem aqui no Rio de Janeiro com informações de Luiz Paulo Rossi. Fala, meu xará.
1: Muito boa tarde para você, para os nossos ouvintes. Olha, os servidores do Detran vão dar início a uma nova greve nesta quarta-feira, dia 6. O anúncio foi feito através das redes sociais do Sindetran RJ. Em nota, o Detran informou que a greve é restrita aos servidores e que, dessa forma, o atendimento nos postos de identificação civil não será prejudicado, né? Não serão prejudicados, já que é realizado aí por profissionais terceirizados. No entanto, nos postos de serviços veiculares, os usuários que não conseguirem ser atendidos devido aos impactos da greve vão ter aí até 5 dias úteis para a normalização dos serviços para retornar à unidade. Já os candidatos com exames práticos de habilitação marcados para as datas serão remanejados. No caso de exames eletrônicos cancelados, estes devem ser reagendados pelo usuário conforme a disponibilidade de vagas, sem taxa adicional. Luiz, eu volto com você.
0: Olha, você, pelas suas informações, a gente segue girando a reportagem agora com Maria Clara Vinhais. Muito boa tarde.
2: Boa tarde, Luiz. Muito boa tarde para os nossos ouvintes. 4 ferros velhos irregulares foram interditados nesta terça-feira no Jardim Sulacap, zona sudoeste do Rio, durante uma ação da Operação Desmonte. Em um dos estabelecimentos, considerados um dos maiores da capital, os agentes encontraram uma peça de Chevrolet Track roubado em fevereiro na Taquara, em Jacarepaguá. O proprietário foi encaminhado à delegacia em Bangu por suspeita de receptação. Segundo o Detran, o ferro velho não tinha registro no departamento e armazenava peças sem identificação. Também foram encontrados vazamentos de óleo no local. O INEM identificou potencial risco ambiental. O estabelecimento já tinha sido interditado em 2024, mas voltou a funcionar. Volto com você, Luiz.
0: Muito obrigado, Maria Clara, pelas suas informações. 4:44.

0: E a gente relembra, DDD 21 999026970, esse é o número do nosso WhatsApp para você participar ao longo da programação, especialmente daqui a 16 minutos, está chegando perto o Band News FM segunda edição com a apresentação de Fernanda Caldas e Márcio Melli. Participe da nossa programação com informações sobre o trânsito, denúncias, comentários sobre a nossa programação em geral. Você é muito bem-vindo aqui nos microfones da Rádio Band News FM, 4 horas e 44.
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0: em garantir o sustento de casa. A convidada dessa semana do Tem Negócio encontrou nas festas uma forma de investir e abrir um negócio quando deixou um dos turnos na Rede Municipal de Educação de São Paulo. Dani Lourenço conta como chegou ao modelo de negócio que permite a ela hoje pagar as contas.
1: Eu não tinha um real, mas eu resolvi participar de reuniões de franquia. Eu tava quase fechando uma na área da educação, pequenininha, que cabia no orçamento ali, né? Tava já na negociação final, quando uma amiga que eu chamei pra ser a minha sócia, que fez essa leitura, né? Falou, você tem certeza? É, a gente ama festa, você ama festa. O porquê não a gente ir pra essa área? E aí, acendeu a luz e falei, é isso.
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2: Agora são 4 horas e 47 minutos. A gente está de volta com Entre Nós, conectados com todo o Brasil, já girando aqui as notícias para vocês. O coordenador da campanha do senador Flávio Bolsonaro ao Planalto se reúne com o presidente do Supremo Tribunal Federal. O ministro Edson Fachin também se encontrou hoje com a líder do governo Lula no Senado, a senadora Tereza Leitão.
3: O governo de Minas Gerais inicia a transição de mandato com reuniões transmitidas ao vivo. O atual governador Matheus Simões, do PSD, vai passar a faixa para o senador Cleitinho Azevedo, do Republicanos, eleito em primeiro turno no último domingo.
2: Mais uma vez a gente tem que falar de feminicídios, agora dados que vêm do Rio Grande do Sul, 60 feminicídios já foram registrados no estado gaúcho este ano. A última vítima no estado é uma mulher de 32 anos, encontrada morta em uma área de vegetação em Caxias do Sul. 2 suspeitos foram presos.
3: Mais de 70% dos consumidores brasileiros pretendem ir às urnas para presentear os pequenos no Dia das Crianças. Segundo uma pesquisa feita pela Confederação Nacional de Dirigentes Lojistas e pelo Serviço de Proteção ao Crédito, a previsão é que haja uma injeção na economia de cerca de 18 bilhões de reais.
2: O craque Lionel Messi se despede hoje da seleção argentina. Os hermanos encaram o Benin em amistoso em Buenos Aires a partir das 8 horas da noite. É um jogo só para dizer adeus, né? Imagina a festa, você que acompanha tão mais de perto futebol do que eu, imagine a festa que os argentinos não vão fazer.
3: E pro Messi brilhar, né? Um adversário fraco. Vai lá, os caras vão tirar foto com ele, eu também tiraria se tivesse do outro lado. Hoje é festa.
2: É, mas merecida festa.
3: Oh.
2: Que história esse aí fez.
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2: Seguimos, gente, falando de mais um caso de violência contra uma mulher. Dessa vez, ela foi atacada pelo motorista de aplicativo. Chamou um carro de aplicativo e acabou se tornando vítima desse motorista. Uma passageira foi puxada pelos cabelos e jogada na calçada por um motorista de Curitiba. É a Bárbara Rames que tem os detalhes dessa história pra gente.
5: Boa tarde para você, todos que nos acompanham. As imagens, elas são muito impressionantes, chocantes, a gente pode dizer assim. Elas mostram esse carro parado ali na rua, esse motorista na porta de trás da passageira, e ele tenta tirá-la dali por mais de uma vez, até que consegue e arranca essa mulher do carro pelos cabelos. A vítima, ela teve escoriações pelo corpo ali na queda, mas felizmente passa bem. Ela que registrou um boletim de ocorrência. Segundo o relato dessa mulher, ela pediu essa corrida por aplicativo. Quando entrou ali no carro, logo no começo, o motorista já elogiou o perfume dela. Ela disse que não deu muita bola, deixou a corrida seguir. Quando esse motorista falou que precisava parar para ir ao banheiro, isso em um dos bairros considerados mais vulneráveis aqui da capital, e que, segundo ela, por isso ela pediu para não ser naquele momento. Quando ele parou o carro da mesma forma, ela disse que não queria ficar sozinha. Momento em que aconteceu toda essa situação que a gente acompanha nas imagens. A vítima registrou um boletim de ocorrência que já está sendo analisado pela Polícia Civil aqui do Paraná. Essa investigação, ela já começou. A Polícia Civil informou que já ouviu a vítima, identificou esse homem, mas que ele não foi localizado até o momento para prestar depoimento. Outras pessoas também devem ser ouvidas, além das imagens que devem ser monitoradas. A polícia informou que inicialmente trata esse caso como lesão corporal. Nós entramos em contato com a Uber, que é a plataforma utilizada pela vítima durante essa corrida por aplicativo, que disse que já excluiu, desativou o perfil desse motorista da plataforma e prestou assistência ali à vítima. Afirmou também que está à disposição das autoridades para a sequência das investigações. Claro que a gente também vai ficar de olho na sequência desse processo, da apuração desse caso registrado aqui na capital na semana passada. Eu volto com vocês.
2: Obrigada, viu, Bárbara? Gente, não é que ele puxou, deu um puxão de cabelo. Para quem não tá acompanhando a gente por imagens, ele arranca essa mulher com muita força de dentro do carro. E ele joga essa mulher na calçada com uma violência. Nem com um saco de lixo, você tira um saco de lixo da sua casa e coloca na calçada do jeito que ele fez com essa mulher. Então ele arranca essa mulher de dentro do carro em que ela pediu uma corrida por aplicativo, e ele simplesmente, porque ela não queria que ele parasse num bairro perigoso, porque ele disse que ia parar para ir ao banheiro. E aí, porque ela não queria que parasse num lugar que ela não se sentia segura, não conheço o bairro, mas na visão dela não era um local seguro, aí simplesmente esse motorista puxa essa mulher com uma violência de dentro do carro e joga ela na calçada e abandona a mulher ali. Então assim, ele não poderia nem pedir para ela sair do carro dele. Porque ele não pode deixar uma passageira no meio da corrida em qualquer lugar, se não é o destino final dela. E aí simplesmente ele arranca ela e joga. Ela ficou com a calça jeans rasgada, o joelho machucado, simplesmente jogada na calçada, nem com entulho, nem com um saco de lixo a gente faz uma coisa dessa. E foi o que esse motorista fez. Que ele seja encontrado rapidamente para a polícia enquadrá-lo.
3: Agora, 4 horas e 52 minutos, a gente volta a falar da movimentação em Brasília, porque agora há pouco o presidente do Senado, Davi Alcolumbre, falou sobre a escala 6x1. Havia uma sessão marcada para hoje, outra para amanhã, outra para depois. Segundo o presidente do Senado, a ideia é que essas sessões ocorram, que na sexta-feira a pauta possa ser organizada e, quem sabe, uma votação na semana que vem. Ele, porém, não fez nenhuma indicação sobre qual seria o voto dele a respeito do fim da escala 6x1. Vamos ouvir e ver o que disse o senador Davi Alcolumbre.
6: É cumprir integralmente o rito constitucional, sem atropelos, sem acelerar nada, cumprir terça, quarta e quinta as sessões de discussão das 5 primeiras da PEC do primeiro turno. E a partir daí, da sexta-feira, organizar novamente uma pauta para na semana que vem termos sessões terça, quarta e quinta. E se caso todos nós pudermos concluir as 5 sessões de debates na semana que vem, do ponto de vista regimental, colocar para sua deliberação em primeiro turno. E aí, neste momento adequado, cada senador e cada senadora desta legislatura terá o livre arbítrio de votar com o seu coração, com a sua consciência e com a sua convicção. Se acha razoável nós diminuirmos a escala de trabalho de quase 40 milhões de brasileiros que vivem na escala 6x1 há décadas, ou se acham razoável os trabalhadores brasileiros terem a condição de ter mais um dia na sua vida de descanso para viver, para ficar com a família e para descansar.
3: Agora 4h54.
4: 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Você já reparou que a gasolina comum costuma ter um tom amarelado, enquanto a aditivada pode ser verde, vermelha ou até azul? Será que essa diferença de cor serve apenas para chamar a atenção? Nada disso. A coloração dos combustíveis tem uma função muito importante: facilitar a identificação dos produtos e ajudar no combate a fraudes. No Brasil, a ANP, Agência Nacional do Petróleo, Gás Natural e Biocombustíveis, estabelece regras para garantir que os diferentes combustíveis possam ser identificados com facilidade. No caso da gasolina aditivada, por exemplo, cada distribuidora utiliza um corante próprio para diferenciá-la da gasolina comum. Mas importante, hein? A cor não identifica qualidade nem desempenho. Uma gasolina verde não é melhor que uma vermelha ou azul. A tonalidade depende apenas do corante escolhido
7: pela distribuidora. E também para ajudar você a receber exatamente o combustível que escolheu.
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9: 4:57, a gente volta a falar sobre a movimentação no estado do Rio, a volta para casa, o trânsito na capital fluminense e demais regiões, mas agora aqui do nosso estúdio, estúdio da Band News FM Rio, na zona sul da capital fluminense, com a Maria Rita Nader. Boa tarde, Maria.
10: Boa tarde, Luiz, e também para os nossos ouvintes, agora atualizando a situação do trânsito, que já piorou aqui na cidade do Rio de Janeiro, ali nas vias expressas, linha vermelha, já com trânsito muito complicado no sentido Zona Oeste, teve um acidente ali na altura da Ilha do Fundão, que está complicando a situação por lá, desde a altura do Caju até a chegada à base aérea do Galeão, trânsito bastante complicado por lá também. Na linha amarela, também com situação complicada por lá no sentido Barra da Tijuca, ali na altura de Bom Sucesso, também com bastante movimentação de veículos nesse momento. Ponte Rio-Niterói com travessia de 27 minutos, então aí chegando a quase meia hora, o tempo de travessia para Niterói, então lentidão maior ali na chegada à ponte e também na chegada ao pedágio. Já quem vem para o Rio de Janeiro, fluxo normal, então travessia ali de 13 minutos. Agora, indo para a zona sul do Rio de Janeiro, Lagoa Rodrigo de Freitas, também já com trânsito complicado pela Borges Medeiros e também na Epitácio Pessoa, na chegada ao Túnel Rebouças, no sentido centro, que também tem retenções maiores ali na altura da primeira galeria e também na chegada ao elevado Paulo de Fronten, no sentido centro da cidade. Rua Mário Ribeiro, também já complicada para o motorista que segue ali para a Lagoa, para Borges Medeiros e também para Epitácio Pessoa. Luiz.
9: É isso, Maria. Muito obrigado pelas suas informações. Daqui a 2 minutos começa o nosso Band News FM Rio, segunda edição, com a apresentação de Fernanda Caldas e Márcio Melli. E o nosso ouvinte pode participar através do nosso WhatsApp, DDD 21 99902-6970.
10: Continuem mandando mensagem, contando como é que tá o trânsito por aí.
9: É isso, 4:59.

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0: hora de dar tchau, mas no comecinho aqui do Entre Nós eu falei que hoje eu pedi a música, né? 6 de outubro é um dia muito, muito importante pra mim. O dia que eu mudei de papel no mundo, o dia que eu me tornei mãe. Minha filha tá fazendo 29 anos hoje, doutora Giovana. Então, ela não é de grandes celebrações, mas eu não podia deixar de registrar aqui que meu coração tá muito feliz. É uma honra ser sua mãe, uma menina que me ensina todos os dias sobre bondade, sobre amor, sobre serenidade, sobre equilíbrio. Eu te amo demais. Então, hoje eu pedi música e a música é pra Giovana, minha filha. Te amo, linda. Vamos fechar Entre Nós com uma música que eu gosto muito pra todos vocês também. Tchau, tchau.
1: Parabéns, Giovana.

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2: Agora 5 horas e 2 minutos.

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1: 5:03, a gente já no ar com o Jornal Band News Rio, segunda edição, olha só, eu me confundo que eu apresento terceira também.
2: Passeio.
1: E aí passei, mas mais tarde, terceira edição. Agora o segunda edição no ar. A gente vai trazer as principais notícias do dia de hoje, da tarde, também tentar destrinchar mais uma vez as novidades em relação à eleição para o governador do estado do Rio de Janeiro. E aí, eu dou boa tarde para você, Márcio Melli, tudo bem?
2: Boa tarde para você, Fernanda Caldas. Tudo que você falou aí, né? A gente vai falar ao longo do programa e mostrando cada vez mais aquela máxima de que o Rio de Janeiro não é para amadores, meu amigo. Se você cair de paraquedas por aqui, pode ter certeza que vai se ferrar em algum momento. Precisa passar por os problemas, ganhar uma casca para aí sim poder ser morador do nosso Rio de Janeiro. Feliz da vida só tem, né? Não vou falar uma pessoa, mas um animal, o elefante, meu amigo, o elefante marinho que tá por aqui no Rio de Janeiro, voltou, né, a aparecer em Copacabana, falaremos sobre ele também. Esse sim, esse tá tranquilo e calmo nas areias de Copacabana, apareceu por Niterói também, aí sim, esse pode aproveitar o Rio de forma tranquila, sem pensar nos maiores problemas que temos no nosso dia a dia. Bora pro trânsito.
1: Bora.
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1: Maria Rita Nader está acompanhando as mensagens dos nossos ouvintes, que inclusive a gente vai pedindo a participação, desejando uma boa tarde. Maria, como é que tá o trânsito? Conta pra gente os principais destaques nessa volta pra casa de hoje.
3: Isso mesmo, Fê. Boa tarde também pra você, pro Melli e pros nossos ouvintes já de olho aqui no trânsito. Essa hora já começa a complicar a situação nas principais vias aqui do Rio de Janeiro. Linha amarela já com retenções no sentido Barra, saindo ali da Ilha do Fundão até a chegada a Bom Sucesso. Linha vermelha também com dificuldades pra quem segue no sentido Baixada, principalmente na altura do Caju, passando ao longo de toda a cidade universitária até a chegada à base aérea do Galeão. Depois o trânsito já começa a fluir bem melhor. Na Avenida Brasil temos informações do centro de operações, então uma carreta está enguiçada ali na altura de Bom Sucesso no sentido Zona Oeste, então uma faixa da pista central da via está ocupada na altura da estação do BRT Baixa do Sapateiro, então trânsito com retenções desde a altura de São Cristóvão nesse momento no sentido Zona Oeste. Quem está passando ali pela ponte vai ter que ter paciência, porque no sentido Niterói, trânsito tá complicado, então travessia chegando a 34 minutos já. Quem tá na live tá conseguindo ver as imagens do trânsito, como é que o trânsito tá complicado ali em todas as vias que eu acabei de citar. Já quem vem para o Rio de Janeiro pela ponte Rio-Niterói, fluxo tá normal, então travessia de 13 minutos nesse momento. Então você que tá ouvindo a gente, conta no nosso WhatsApp, 999-02-6970, como é que tá o trânsito por aí, se tá bom, se tá ruim, pode mandar um áudio, um vídeo, que eu tô de olho nas mensagens.
1: É isso, a gente pede a participação dos nossos ouvintes e vai atualizando qualquer novidade em relação ao trânsito, então vamos tocar a bateria. E a AENA assumiu a gestão do Aeroporto Internacional do Galeão. Luiz Eduardo de Castro tem pra gente os destaques.
4: A concessionária assume a gestão do terminal, substituindo a concessionária Rio Galeão. Empresa espanhola venceu em março deste ano o leilão de venda assistida do aeródromo, após apresentar um lance de 2,9 bilhões de reais. Com um acordo assinado nesta terça-feira, a concessionária será responsável pela administração do aeroporto carioca até 2039. A AENA é a maior operadora aeroportuária do mundo e, com a incorporação do Galeão, passa a administrar 18 aeroportos brasileiros em 10 estados, com mais de 63 milhões de passageiros por ano.
2: Secretaria de Fazenda abre licitação para operacionalizar tax-free. Maria Clara Vinhais.
5: O programa permite que turistas estrangeiros recebam de volta o ICMS pago em compras feitas no Brasil, desde que as mercadorias sejam retiradas do país em até 30 dias. As propostas podem ser apresentadas até o dia 2 de dezembro, mesma data prevista para a sessão pública. A medida busca tornar o Rio mais atrativo para turistas internacionais e estimular o comércio. Segundo a pesquisa da Fecomércio, 46% dos turistas poderiam aumentar os gastos no Brasil com a adoção do Taxi Free. A entidade estima que o mecanismo pode movimentar cerca de R$1 bilhão por ano em compras de turistas.
1: E o Flamengo agora criticou o Ministério Público depois do órgão se manifestar favorável ao jogo de Vasco e Boca Juniors no estádio do Maracanã, Sofia Malac.
6: Em uma nota publicada nesta terça-feira, o rubro-negro classifica a medida como uma tentativa de interferir na definição do local de realização de partidas de futebol e diz entender que o respeito às instituições passa também pelo respeito aos limites e às atribuições de cada uma delas. No mesmo dia, o Vasco encaminhou um novo documento à justiça informando que decidiu manter a partida marcada para o dia 20 de outubro no estado do Rio de Janeiro. A posição se sustenta entre outros pontos, na recomendação feita pelo MP à concessionária Fla-Flu para que haja a liberação do estádio do Maracanã para o duelo. O clube tem até o próximo sábado, dia 10, para indicar à entidade em qual estádio da cidade do Rio de Janeiro vai disputar o confronto.
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1: Maria Rita Nader, vamos trazer mais destaques do trânsito?
3: Vamos, Fê, agora falando da Zona Sul do Rio de Janeiro, Borges Medeiros e também Epitácio Pessoa, com trânsito muito intenso ali na chegada ao Túnel Rebouças, que tem também retenções maiores ali na chegada ao centro da cidade, pelo elevado Paulo de Fronten, nesse momento. Quem também está passando pela rua Jardim Botânico, trânsito também já complicado por lá, principalmente no sentido para o Humaitá, nesse momento. Agora, dando um pulo lá na Barra, na zona sudoeste do Rio de Janeiro, Ayrton Senna, também com complicações ali no sentido linha amarela, na altura do Hospital Municipal Lourenço Jorge, até a chegada ao Via Parque, depois o trânsito já começa a fluir um pouco melhor. A Avenida das Américas, também com dificuldades para o motorista que segue no sentido Recreio, ali na altura da Cidade das Artes, e também mais à frente, na altura da Avenida Salvador Allende, trânsito também um pouquinho complicado, mas também já começa a melhorar a partir dessa altura, Fê.
1: Obrigada, Maria. Como a gente falou, é só mandar sua participação pelo nosso WhatsApp, o 999026970.
2: O Ministério Público Eleitoral defende que o TSE aceite a desistência de recurso de Garotinho, que pode dar a vitória a Douglas Ruas. Luiz Eduardo de Castro.
4: O parecer da Procuradoria-Geral Eleitoral foi apresentado nesta terça-feira ao Tribunal Superior Eleitoral. O Ministério Público, então, reconhece que o entendimento do TSE é de que, depois da realização da eleição, a desistência de um recurso não deve ser aceita quando houver possibilidade da interferência no resultado. No caso de Garotinho, no entanto, a Procuradoria defende uma exceção, porque entende que o julgamento do mérito levaria ao mesmo resultado, a rejeição do recurso, a manutenção do registro indeferido e a anulação dos votos recebidos pelo ex-governador. A PGE também afirma que, mesmo se fosse aceita a tese da defesa de que a suspensão começou anos antes, Garotinho continuaria sem preencher as condições para disputar a eleição deste ano. Isso porque a filiação dele ao Republicanos, feita em março de 2024, ocorreu durante o período em que os direitos políticos dele estariam suspensos por conta de uma condenação por improbidade administrativa. E, segundo parecer, então, essa filiação seria nula. A manifestação da PGE termina defendendo a homologação da desistência apresentada por Garotinho ou, de forma alternativa, que o TSE negue o recurso e mantenha a decisão do Tribunal Regional Eleitoral do Rio, que torna Garotinho inelegível. O candidato do Republicanos recebeu mais de 274 mil votos no primeiro turno, que foram contabilizados como anulados sub judice. A definição sobre esses votos interfere diretamente no resultado da disputa pelo governo do estado. Isso porque, com a anulação definitiva dos votos de Garotinho, haverá um novo cálculo dos votos válidos desse primeiro turno. Nesse cenário, Douglas Ruas, do PL, ultrapassa aquele 50% mais um, ou seja, tem mais da metade dos votos válidos e pode ser declarado governador do estado sem a realização de um segundo turno. Agora, cabe ao Tribunal Superior Eleitoral homologar ou não esse pedido.
1: E em relação a isso, muita gente não está entendendo. A própria Sumaia colocou no nosso chat que ainda não entendeu se vai acabar a eleição agora, foi como o Luiz explicou. o Ministério Público Eleitoral fez a recomendação, disse que concorda com a homologação, então, da desistência de Antônio Garotinho pelo recurso. Agora cabe ao Tribunal Superior Eleitoral, nos próximos dias, homologar, de fato, esse pedido. E aí, se isso acontecer, a gente vai ter a eleição terminando no primeiro turno, porque tem a retotalização dos votos. E aí, com a retotalização, aí Douglas Ruas teria mais de 50% dos votos válidos e seria logo anunciado como o novo governador, antes mesmo da gente precisar fazer esse segundo turno, que não faria mais sentido. Mas claro que a gente está esperando, então, a homologação da desistência pelo Tribunal Superior Eleitoral para poder confirmar que, de fato, isso vai acontecer. Mas, em paralelo a isso, uma outra coisa que pode prejudicar ou não, vai depender, porque ainda foi um anúncio, né, de que isso vai ser apresentado, ainda vai ter uma avaliação da Justiça Eleitoral. O ex-prefeito do Rio, Eduardo Paes, que até o momento vai concorrer, né, no segundo turno contra Douglas Ruas do PL, fez uma denúncia-crime para a Justiça Eleitoral relacionada a um outro problema que, segundo ele, ele enfrentou nas eleições nesse primeiro turno, né, Luiz?
4: É isso, Fernanda. A coligação do candidato Eduardo Paes do PSD apresentou essa denúncia, como você trazia, à Justiça Eleitoral, alegando uma suposta estratégia coordenada de produção e distribuição de santinhos com números incorretos associados a ele para confundir o eleitor. Segundo Paes, a campanha de Douglas Ruas seria a responsável pela prática. No documento protocolado nesta terça-feira, a coligação Juntos para Mudar, Coragem para Reconstruir anexa imagens de panfletos que associam Paes aos números 13 e 22, embora o número dele nas urnas seja o 55. A campanha também argumenta que, por isso, cerca de 204 mil eleitores digitaram 13 para governador e tiveram os votos anulados no primeiro turno do estado do Rio. O candidato do PL, Douglas Ruas, recebeu 4.271.199 votos, totalizando 49,27% dos votos válidos, ao passo que Eduardo Paes teve 3.706.984 votos, equivalentes a 42,76% dos votos válidos, ficando então na segunda colocação. Com base no material citado por Paes, a coligação pede agora à Justiça a suspensão imediata da circulação das peças e da apuração dos fatos por parte do Ministério Público Eleitoral.
2: É isso, nesse panfleto, né, dizia: no Rio de Janeiro é fácil escolher, Lula é 13 e Bolsonaro 22. Mas, né, Eduardo Paes tinha outro número, 55 nas urnas, né, não é do mesmo partido do presidente Luiz Inácio Lula da Silva. E no caso de Bolsonaro, PL, Douglas Ruas também tinha o número 22. Então, Paes alega que foi uma jogada colocada ali para confundir seus eleitores. Enfim, aí a briga, né, do candidato vai ter agora para tentar, de alguma forma, reaver alguns desses votos que tem por aí. Mas, vamos lá, se a gente reclama do futebol, na política é ainda pior, meu amigo. É um VAR que demora muitíssimo para dar um resultado. Você não sabe, até agora a gente não sabe se vai se encerrar agora. Muita gente perguntando, tá confuso, e tá confuso para todo mundo realmente. E confuso por conta do TSE, que lá atrás não fez a parte dele. Por que que durante o registro das candidaturas já não foi dito lá atrás se pode ou se não pode? Por que que não se tomou uma decisão de interromper já ali quem poderia participar ou não? Você vai deixar para o final? Vai esperar acabar uma eleição dessa forma para fazer? E aí, olha que situação que nós temos hoje. Você tem, por exemplo, o candidato Eduardo Paes hoje fazendo agenda. Douglas Ruas não teve hoje, mas precisando ir para a rua. Mas com que ânimo vai o candidato Eduardo Paes sem saber se ele vai continuar disputando ou não? E por que Douglas Ruas vai fazer campanha se ele pode ganhar no primeiro turno? Não faz o menor sentido para as duas partes. Enquanto isso, no paralelo, que a gente fala, olha o quanto de dinheirão pode ser jogado fora. Você tem um fundo eleitoral para esse segundo turno agora de 8 milhões de reais para cada partido. Se você pegar 20 dias que nós temos de hoje até o dia 25 aí das eleições, né, se pegar de ontem até as eleições, você vai ter um custo diário de 400 mil reais que são gastos por esses candidatos. Olha o dinheiro que a gente está jogando fora. Pega esses milhões aí e usa para outra coisa. Por que que você vai colocar se a eleição pode ser definida? Se a gente só está esperando o TSE, que foi pedir ajuda do Ministério Público Eleitoral. Tá aí, ó. O Ministério Público falou de volta. Então toma uma decisão pro sim ou pro não. Ninguém tá aqui defendendo o partido que um tem que ganhar, o outro tem que ganhar, não. Se for para ir para as urnas no segundo turno, né, que o Carioca vá, que o Fluminense vá. Mas não dessa forma. que os dias vêm passando, a própria televisão, a gente está aqui, vai ter debate? Não vai ter debate? Todo mundo questionando a gente. Você se reúne com os partidos hoje para a gente falar sobre regra, para uma coisa que pode não acontecer? Então é difícil, está realmente complicado para todos os lados. E o erro do TSE, ele não para só no governo, nesse caso do garotinho, não. Quando a gente fala da Alerje, a Alerje está com o mesmo problema. A Alerje hoje tem 5 candidaturas ali que estão sub júdice. Candidatos que concorreram dessa forma. Hoje você tem João Drummond que entrou, Diego Alba, Renato Machado, Val Ceasa e Paulo Melo. Sendo que na Alerje não é essa coisa, às vezes, tomar uma decisão e vai ser simples ali, ó, ou Douglas Ruas ganhou, ou vamos para um segundo turno. Não, é uma recontagem, porque ali não é um pelo outro. Então tem um que puxa, partido que vem para cá, para lá, enfim. É mais complicado de você fazer esse cálculo ainda, pra gente explicar no ar. E pro próprio TSE explicar também. Mas por que que hoje, no dia 6/10, tivemos uma eleição no dia 4, já passou e a gente não tem ainda uma decisão para nenhum dos lados? Culpa do TSE nesse caso, que deveria ter se manifestado antes. Mais uma vez a gente pede encarecidamente ao TSE que venha com uma decisão para um lado ou para o outro. Volto a falar, não tem ninguém defendendo aqui que seja para o lado de Douglas Ruas ou para Eduardo Paes, não. Vai ajudar todo mundo, vai ajudar o Fluminense, vai ajudar o Carioca, e a gente já pode começar a projetar um futuro do Rio a partir de agora, ou se a gente espera um pouco mais, enfim, vamos aguardar. Seguimos por aqui. Fato é que o Ministério Público teria 2 dias, né, para fazer isso, volta para o TSE, que amanhã, na teoria, dá uma decisão. Tomara que ele se adiante. Acho muito difícil, mas seguimos aguardando até para poder entender aqui e depois poder passar essa informação aqui para os nossos ouvintes.
1: Né? E também uma questão também relacionada à eleição é que a gente hoje recebeu algumas mensagens dos nossos ouvintes falando que quando eles vão consultar no site do Tribunal Superior Eleitoral, se eles fizeram ali de fato. Porque muita gente vai consultar, né, para ver se a situação do título tá regular, se o voto do primeiro turno consta como computado, para você ir votar no segundo. E aí tinha gente dizendo que aparecia como se eles não tivessem comparecido no primeiro turno, no voto isso para governador, presidente. Então foi algumas denúncias que a gente recebeu nas redes sociais, também tinha muita gente relatando. E aí o próprio TSE respondeu para um dos usuários que mandou mensagem dizendo que isso não foi atualizado ainda em todas as regiões, por isso que em algumas questões pode constar como se você não tivesse ido no primeiro turno, que esse processo está sendo feito, o site está sendo atualizado, mas que nada muda isso em você participar do segundo turno, até porque quando de fato você falta, você pode votar no segundo. E, segundo eles, isso não tem nada a ver com a contagem. A contagem é feita nas urnas, no dia, né, da votação, ali no final do horário eleitoral. Então tem toda uma checagem, isso não afeta diretamente, porque muita gente se perguntou, olha, tá dando que eu não fui, será que o meu voto não foi computado? Não, são computados, mas o site ainda está sendo atualizado, então se alguém enfrentar esse problema já sabe também que é por essa questão.
2: E é mais um erro do TSE, né, Fernando? Que se você está com problema, se você está atualizando, né, todo um sistema e que seja complicado, que demore mesmo, ó, não consigo fazer em 1, 2, 3 dias, demora uma semana para conseguir colocar isso tudo no site. Então, quando a pessoa for lá para consultar a situação dela, basta colocar, estamos atualizando, né? Em uma semana você pode voltar aqui para você saber se
1: como
2: você
1: fica em alguns casos, né? Em atualização.
2: É isso, então
1: a gente, por exemplo, quando sobe uma matéria aqui que sabe que vai ter uma atualização depois, a gente sempre coloca em atualização, porque é aquela primeira informação e aí ao longo do dia vai sendo atualizado.
2: Pois é, mais um caos criado pelo TSE, desnecessário. Agora tem que dar explicação e ficar falando que a gente não consegue em 1 dia, em 2 dias, isso demora realmente para subir. Se tivesse sido feito dessa forma, não teríamos problema algum nessa busca. Sim, como a eleição, saberíamos se teríamos segundo turno ou não, né, se o candidato Douglas Ruas levaria agora no primeiro.
1: Agora a Maria Clara Vinhais está aqui no estúdio para a gente falar de mais uma vez um golpe envolvendo uma agência de viagens. Infelizmente tem sido cada vez mais comum, a gente já noticiou em várias ocasiões golpes que acontecem de maneiras distintas. E dessa vez é uma agência de turismo sustentável, né, Maria? Boa tarde.
5: Isso mesmo, Fê. Muito boa tarde para você, para o Mery, para Maria. Muito boa tarde para os nossos ouvintes. Clientes de uma agência de turismo sustentável denunciam prejuízo de até R$8.600 cada após terem tomado o golpe da empresa. Segundo os relatos, a responsável pela Ecovias Tour, Paulina Firmina Cordeiro, oferecia pacotes de viagens pelo Brasil para destinos como Fernando de Noronha e Tocantins, mas remarcava os passeios constantemente, alegando mau tempo nos destinos e até problemas pessoais. Em uma mensagem trocada com uma cliente, Paulina afirmou que estaria entrando numa nova frente polar e por isso a viagem seria remarcada. Quando os clientes pediram o cancelamento do pacote e o dinheiro de volta, a mulher pediu 2 meses de prazo e desapareceu. Os grupos de mensagem foram desfeitos e as vítimas bloqueadas nas redes sociais. Elas relatam a frustração pelos golpes sofridos.
7: Surpresa, faltando 48 horas da data prevista para o embarque, ela cancelou a viagem, alegando falta de condições climáticas. Não havia problema climático algum em Fernando de Noronha, frustração total e absoluta, sensação de injustiça.
8: Em março, nós tivemos notícias de clima ruim em Fernando de Noronha, por isso a viagem foi cancelada. Ela me sugeriu ir no grupo de setembro e eu aceitei. Faltando 48 horas para essa viagem em setembro, ela disse que a companhia aérea cancelou o voo.
9: Eu fechei meu pacote em fevereiro de 2025, pagando o valor de R$3.000. Fiz pagamento em Pix e em março, quando era para ocorrer a viagem, ela cancelou.
5: A mulher sumiu completamente em outubro do ano passado. Um mês depois, a agência fez a última postagem na rede social, a divulgação de um passeio internacional para o Peru a partir de R$ 4.900. As vítimas denunciaram o caso à Polícia Civil, que investiga os golpes. A justiça condenou a responsável pela agência a pagar indenização aos clientes, mas até agora os valores não foram divulgados. A reportagem tentou contato com Paulina e com a agência, mas não conseguiu. A Band News FM aguarda posicionamento da justiça.
2: É difícil realmente, né, quando você tem um golpe como esse. Claro que você desconfia. A primeira coisa é o preço, né? Você está te oferecendo um valor muito baixo, muitas vezes com uma passagem, com uma hospedagem, né, com alguns dias por lá no lugar que você escolheu para curtir. É difícil se não for dessa forma, se tiver com um valor normal, que você acredita. E quando a pessoa é 7-1, realmente vai numa lábia, né? Que você acaba acreditando, a pessoa te convence ainda que ela tá certa. Ela simplesmente liga para você e fala, bota a culpa no Ninho, né? Vira e fala assim, ó, tá vindo uma tempestade pro lugar que você quer ir, que a gente tá cancelando. Imagina quando você desliga o telefone, pega e liga até para um parente, para quem vai viajar com você e fala, olha, me ligaram da agência aqui, a gente se deu bem, tá? A gente ia viajar agora, ia chover, a gente não conseguiria nem tirar uma foto, ia ser um terror, a gente ia ter que ficar trancado dentro aqui do nosso hotel, sem conseguir sair pelo problema que vai estar lá, mas não perdemos a viagem, ela ligou e vamos remarcar. Então vê uma data boa para você, que ela deixou em aberto por aqui, para a gente poder viajar depois. Tão difícil, você vai acreditando, vai indo, aí depois que você ligava, ela pedia 2 meses, ó, sumiu, meu filho, ninguém mais encontra, né, essa mulher, essa criminosa, né, que você deu um golpe em todo mundo e depois saiu correndo. Então, redobrem a atenção na hora de pesquisar, na hora de planejar a sua viagem, vá em agências que você já conhece, com alguma indicação, né, que vai facilitar a sua vida para quem quer buscar uma agência, né. Tem gente hoje que prefere comprar a própria passagem, né, direto, fazer todo o processo, mas pelo conforto, né, muitas pessoas preferem dessa outra forma, pelas agências sérias, inclusive, que estão por aí, né, trabalhando aqui no nosso Rio de Janeiro, como em todo o país. Então, atenção redobrada, que tá cheio de gente igual essa mulher por aí.
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1: Maria Ritanade, a gente tem participação dos nossos ouvintes porque a gente falava de alguns problemas no Tribunal Superior Eleitoral, da demora e da atualização, né, do site de quem participou aí da votação no primeiro turno, e agora tem ouvinte reclamando de outros problemas?
3: Isso mesmo, Fê, ele contou sobre a situação dele e também da esposa dele, o Sinuel. Vamos ouvir.
10: Band News, boa tarde.
1: Boa tarde.
10: Então, era pra eu mandar essa mensagem no dia da eleição, mas eu não consegui. Olha só, o site do TSE eu acho que não está funcionando direito, porque a minha esposa mudou de sessão, a gente entrava no site, não aparecia nenhuma informação, e a informação que aparecia era que ela não existia. E eu tentei com o meu, com todos os procedimentos, tentei com a documentação e ela não foi. Então eu acho que não é só esse problema que estão falando agora. É que eu acho que não está funcionando mesmo, tá bom? É muita bagunça esse negócio aí, porque se você abre um site para isso, você tem que facilitar para a gente acessar. E eu não consegui nem a minha esposa e nem os funcionários do TRE que estavam lá, tá? Boa tarde.
1: E é uma situação que a gente recebeu denúncias similares também no dia da eleição. Algumas pessoas que não receberam e não conseguiram consultar a alteração do local de votação acabaram indo pro lugar errado, só lá descobriram que tinha mudado. Então é complicado, acaba prejudicando muito. E a gente está cobrando o Tribunal Superior Eleitoral para saber se o site está passando por alguma instabilidade e se esse problema está sendo resolvido.
2: E quando a gente abriu o programa, Fernanda, falando que o Rio de Janeiro não é para amadores, é exatamente o depoimento agora do nosso ouvinte. Ele usou a palavra facilitar. Tem alguma coisa aqui no Rio de Janeiro que facilite a nossa vida? É difícil, né? Sempre que dá para complicar um pouquinho, é assim que a gente tem que viver e a gente vai mesmo se esquivando de um lado para o outro para conseguir vencer o dia, chegar em casa, dormir, se preparar para o dia seguinte, que muitas vezes é mais puxado que o dia anterior.
1: Agora 5 horas e 29 minutos e vamos falar da previsão do tempo. Ontem choveu forte, principalmente no noroeste fluminense, e a gente tem expectativa ainda de chuva para as próximas horas aqui no Rio de Janeiro. Segundo o Sistema Alerta Rio, pode chover a qualquer momento no período da noite e madrugada de hoje, chuva fraca e isolada, com vento também de fracos a moderados. No período da manhã e tarde dessa quarta-feira, também tem expectativa de chuva na capital fluminense. A gente vai seguir, então, acompanhando, mas o tempo segue ruim, ainda com influência do El Niño no estado do Rio de Janeiro. Então, é sempre bom ter atenção nesses dias com as mudanças drásticas que a gente está tendo, para que saia sempre de guarda-chuva, porque tem essa instabilidade. A temperatura não está baixa, está aí na casa dos 25 graus e deve subir até nessa quarta-feira, mas o tempo deve seguir instável.
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1: 5 horas e 30 minutos, vamos falar de trânsito. Paulo Lage, boa tarde para você.
12: Oi, Fernanda, ótima tarde para você e para todo mundo sintonizado aqui no Jornal da Band News, segunda edição. Uma excelente terça-feira para todo mundo. Fernanda, continuo trazendo destaque para a movimentação da linha vermelha. O quem está seguindo em direção à Baixada perde tempo até o trecho da cabeceira do Aeroporto Internacional, só melhora mesmo mais à frente, na chegada à BR-040. A Avenida Brasil nem chega a ser uma alternativa, até porque tem lentidão por lá até a chegada a Bom Sucesso. Trânsito até que melhora na chegada Penha, Cordovil, volta a ter piores condições também no sentido Campo Grande, a região de Santa Cruz, entre Irajá e Coelho Neto. 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
2: De volta com Paulo Lage, os destaques do trânsito.
12: Meli, tô de volta trazendo mais destaques do trânsito a você, ouvinte da Band News FM, de olho na saída do centro da cidade. Já começa a piorar a Presidente Vargas, agora a lentidão acontece pela pista central, até pelo menos a chegada central do Brasil. Inclusive, tem reflexo chegando pelo trecho do Campo de Santana. Você que tá seguindo pela Salvador de Sá, tá encontrando condições um pouco melhores. Na chegada mais à frente, ao entorno do Largo do Estácio, também sem problemas no acesso a João Paulo I e também à Avenida Paulo de Fronten. 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
2: Escola municipal durante troca de tiros na zona sudoeste. Sofia Malac.
19: Segundo a PM, policiais estavam em patrulhamento nas proximidades da comunidade na manhã dessa terça-feira para reprimir a movimentação de criminosos envolvidos em disputas territoriais. Durante patrulhamento, os agentes notaram um grupo de bandidos armados. Os PMs foram atacados e houve troca de tiros. Ainda de acordo com a corporação, após o fim do tiroteio, os suspeitos fugiram para dentro do CIEP municipal Joaquim Pimenta. Policiais militares do batalhão de Jacarepaguá fizeram um cerco no interior e ao redor do colégio, mas os criminosos conseguiram fugir. Ninguém ficou ferido. As aulas no período da manhã foram canceladas por medida de segurança.
1: E um homem é assassinado à luz do dia em Suruí, em Magé, na Baixada Fluminense. Maria Clara Vinhais.
20: O crime aconteceu na manhã desta terça-feira na Avenida Isabel de Paula e foi registrado por câmeras de segurança. As imagens mostram Matheus Moraes deitado no ponto do mototáxi quando os criminosos chegam rapidamente de carro. Em seguida, o bandido sai armado atirando em direção a ele. Apesar de receber a movimentação, de perceber a movimentação e correr na direção contrária, o homem não resistiu aos diversos disparos. As câmeras também destacam o momento em que o motorista dá a ré e acompanha o outro comparsa que seguiu a vítima até concluir a ação. Segundo a Polícia Militar, a área foi isolada para perícia e a ocorrência está em andamento na Delegacia de Homicídios da Baixada Fluminense para apurar o crime.
2: O governo do Rio endurece regras para evitar superendividamento de servidores e aposentados. Luiz Eduardo de Castro.
4: As novas regras endurecem o sistema de empréstimos em folha de pagamento. Decreto assinado pelo governador em exercício, desembargador Ricardo Couto, no Diário Oficial de segunda-feira, tem como objetivo ampliar a segurança e proteção de servidores aposentados e pensionistas e cria os mecanismos de combate ao superendividamento. Na prática, a medida desenvolve travas para evitar o comprometimento da renda do servidor. Além disso, amplia a proteção das pessoas com 60 anos ou mais e prevê sanções para instituições que descumprirem as regras.
1: E olha, uma informação de momento é importante. O CIEP 167 Jardim Paraíso, uma escola estadual que fica em Nova Iguaçu, na região, né, na Baixada Fluminense, foi ali, tá tendo um tiroteio, né, nessa região. A gente recebeu imagens de alunos agachados em desespero, trancados em uma sala, por conta desse tiroteio. Seria uma guerra entre o Comando Vermelho e a milícia que atua ali naquela região. E na própria rua desse CIEP também fica uma unidade de saúde, a UPA Patrícia Marinho, que também teriam relatos de pessoas que estavam nessa unidade e ouviram o barulho de tiros. A gente está em contato com a Polícia Militar para ver se já foi acionada. A Secretaria de Educação está ainda juntando as informações, mas o que a gente já tem confirmado é que nenhum aluno dessa unidade ou servidor ficou ferido e que eles conseguiram já deixar a unidade de ensino em segurança. Então, daqui a pouco a gente traz mais informações, mas fato é que quem estiver passando nessa região é melhor evitar, porque, de fato, vários barulhos de tiro sendo ouvidos nessa região de Jardim Paraíso, em Nova Iguaçu, na Baixada Fluminense, onde fica uma escola. As imagens, como, assim como a gente viu, né, de Curicica, agora há pouco a gente falava com a Sofia Malak, chamam muita atenção, porque são estudantes que ficam completamente apavorados de estarem em meio a esse fogo cruzado. A boa notícia é que todo mundo conseguiu, nesse caso de Nova Iguaçu, deixar o local já em segurança e ninguém, pelo menos que estava na unidade de ensino, ficou ferido.
2: É isso, Fernanda, e que bom, né? Porque quando a gente deixa, né, o nosso filho, né, numa escola, a gente acha que tá super seguro, que ali é quase a segunda casa, né, de todos esses pequenos, meu amigo, que vão para lá para estudar, para passar seu dia enquanto você tá trabalhando, enquanto você tá em paz, falando, opa, meu filho tá bem, é, enquanto eu não posso ficar com ele, enquanto eu tô fora. E aí, vendo cenas como essa daí, realmente você fica apavorado. Eu que tenho filha, né, você fica olhando, imaginando se fosse como você pega o seu carro, sai correndo, entra no ônibus, vai até o lugar que tá o seu filho para você conseguir tirar. Então, como a Fernanda disse, evitem toda essa região. Nós vimos nas imagens, né, que a gente colocou aqui no nosso YouTube, para quem tá acompanhando, de um caveirão passando ali pela rua e também é fogo, né? Você vê um chamas ali no finalzinho da imagem que podem estar colocando fogo em alguma coisa, até para evitar que o caveirão passe, né? Mas vamos evitar essa região e a gente volta às informações, se não aqui dentro de segunda edição, ao longo da nossa programação.

0: agora, 5 horas e 39 minutos, a gente fala de motoristas que voltaram a denunciar os alagamentos constantes na Avenida Dulcídio Cardoso, na Barra da Tijuca. Há algum tempo a gente fala sobre isso, já teve relatos de problemas, uma cratera chegou a abrir, um carro caiu dentro alguns anos atrás e parece que o problema nunca é resolvido, né, Luiz Eduardo Castro?
1: É isso, Fernanda. Problemas relacionados aos frequentes alagamentos e ao mau cheiro, como você trazia na Avenida Prefeito Dulcídio Cardoso. Nessa terça-feira, a reportagem da Band News FM flagrou diversos bolsões d'água ao longo da via e cheiro de esgoto. Quem tá na live pelo YouTube tá conseguindo ver com a gente. Em alguns trechos, motoristas precisaram desviar das poças para conseguir passar pela rua, assim como pedestres que encontravam dificuldades para caminhar na via, já que as calçadas também estavam obstruídas com vegetação alta. Os problemas na Dulcídio Cardoso são denunciados pela Band News FM há cerca de 4 anos. Em 2023, a concessionária Iguarrio anunciou obras para recuperação do coletor de esgoto da rua após uma série de rompimentos de tubulações ao longo da pista que chegaram a ocasionar afundamentos em alguns trechos. Apesar dos serviços terem sido finalizados no ano seguinte, os relatos de alagamentos continuaram. O filho da ouvinte Renata Barbosa estuda em um colégio localizado nessa rua e, por isso, ela vai ao local todos os dias. Segundo Renata, os problemas de conservação na avenida são constantes e antigos. A gente tem a palavra dela, vamos ouvir.
2: Um problema que já se arrasta há anos depois das obras, né, da Iguá. Toda vez que chove, a rua alaga. E alaga não é só de água de chuva, como também de esgoto, porque o esgoto, ele borbulha dos bueiros, né? E a gente passa por ali e é um cheiro horroroso. Não é só isso que essa rua precisa de manutenção. A rua é cheia de mato, as árvores não são podadas, tem árvores caídas ali na rua já há muito tempo.
1: Na manhã desta terça-feira,

0: terça-feira, perdão, o balanço do serviço. Ainda não foi divulgado, mas quando sair a gente atualiza aqui na
1: programação. Inclusive a Iguá acabou de mandar um novo posicionamento sobre isso. Diz que os alagamentos registrados na Avenida Prefeito do Cídio Cardoso estão relacionados a um acúmulo da água de chuva e que de fato não tem relação, como já havia adiantado a concessionária, com a rede de esgoto que é operada pela Iguá, que segue funcionando normalmente. A companhia diz que mantém mesmo assim uma equipe no local acompanhando toda essa situação.
2: É, mas pelo depoimento de todos os moradores, né, e de motoristas que passam aí nessa região, falando dos bolsões d'água e do mau cheiro, a gente vê que não tá normal. Apesar da Iguá falar que a operação tá normal por ali, apesar da prefeitura ter ido lá agora para limpar os bueiros, podemos até esperar a próxima chuva para entender se realmente eram os bueiros que estavam entupidos. E se isso estiver acontecendo, tivemos uma coletiva há um mês atrás, mais ou menos, né, do prefeito falando sobre El Niño. Inclusive adiantou essa coletiva para falar, estamos fazendo antes que chegue, para falar que estamos preparados para tudo que vai acontecer, né, para as mudanças climáticas. Então, não estamos tão preparados. A gente precisa sim estar com todos os bueiros limpos para se cair um temporal, para se vier uma chuva dessa de uma hora para outra, para você poder escoar, para estar tudo certo. Não é o que a gente tem visto ao longo dessas chuvas, ao longo desse período que temos passado aí, como a Fernanda trouxe na previsão do tempo, que a gente não tem nem ainda uma previsão de sol aí pela frente para saber do nosso Rio de Janeiro se vai melhorar ou não, ou voltar para ter aquela nossa cara que sempre tivemos. Então, durante esse período, né, reclamamos muito por aqui numa chuva que teve, de onde estavam aquelas motocicletas anunciadas pela prefeitura, que elas iriam rapidinho para poder chegar no local para fazer a limpeza de um bueiro. Não é o que está acontecendo por aqui. E a chuva que está caindo, vamos lá também, vamos falar uma outra coisa, não é aquela tempestade, aquela coisa que desce realmente, não. A gente tem uma constância de chuva no Rio de Janeiro, mas não é nenhum pancadão por aqui. Tô falando no Rio de Janeiro, capital, e não na região serrana, como a gente teve relatos aí ao longo dessa semana, de muita chuva que caiu por lá e outros cantos também do nosso estado. Mas aqui no Rio, não era para estar dessa forma. Não era para Dulcídio Cardoso você passar por ali de ontem para hoje, por exemplo, e você tá cheio de bolsão d'água desse jeito. A gente pega a rua aqui em Botafogo, não tem nada. E nenhuma chuva nesse momento. Claro que pode chover ao longo do dia, mas nada para ser da forma que tem sido relatada aqui por todos os nossos ouvintes ali. Então vamos acompanhar, vamos continuar olhando para ver se nas próximas chuvas o mau cheiro vai continuar e também se vai ter um acúmulo de água depois dessa limpeza. E aí não é possível que a gente fale que tá tudo normal por lá. Se continuar dessa forma, se o normal for esse, aí, meu amigo, aí é difícil de acreditar. Sendo que a gente tá falando de uma região, vai ver quanto custa um apartamento lá do Cídio Cardoso, vai bater R$1 milhão tranquilamente. Então, uma região que você tem por ali para ser tratada dessa forma, não que as regiões também, né, de baixa renda, muitas vezes, elas não devam receber, né, um atendimento. Devem, sim, devem ter um acompanhamento, né, de todo o nosso Rio de Janeiro. Não é o que acontece, não é o que a gente tem visto aqui.
1: Rapidamente trazer uma atualização sobre a situação em Nova Iguaçu, no bairro de Jardim Guandu. A gente falava de relatos, né, de estudantes e servidores que estavam no CIEP 167 Jardim Paraíso, que fica ali na mesma região, que ouviram esses barulhos de tiro, se esconderam ali nas salas de aula, mas já conseguiram deixar o local com segurança. Agora a Polícia Militar informou que foi acionada para essa ocorrência de disparos de arma de fogo nas proximidades da comunidade Jardim Paraíso, que no local as equipes encontraram dois veículos incendiados na rua Carmélias e localizaram também cápsulas de munição de fuzil. E segundo informações preliminares, segundo a PM, o episódio está relacionado a esse confronto que a gente falava entre criminosos de facções rivais. Até o momento, a Polícia Militar diz que não há registros de feridos e diz também que reforçou o policiamento na região.
2: Segue falando de problemas por aqui. Passageiros relatam assaltos frequentes em ponto de ônibus na Lapa, em frente ao passeio público. Sofia Malac.
3: É isso, Meli. Uma testemunha que teve a identidade preservada disse que já observou diversos episódios. Segundo ela, os furtos acontecem principalmente no ponto de ônibus em frente ao passeio público, enquanto as pessoas aguardam o transporte. No entanto, ela afirma que também há casos de criminosos se passando por trabalhadores para assaltar os passageiros dentro do ônibus. De acordo com a denúncia, eles saem pelas grades do passeio público. A passageira usa três linhas de ônibus que são alvos de criminosos. A 247, que faz o trajeto entre Camarista Meyer e Passeio.

0: Brasil, a 409, que segue da Sães Pena até o Horto, e na linha 410, que faz o trajeto da Sães Pena à Gávea. Todas as linhas realizam o percurso pela Lapa. O taxista Bruno Brito relata que já presenciou 3 assaltos em uma semana. No mesmo trecho, segundo ele, os criminosos se aproveitam dos vidros abertos para cometer o furto e fogem pelas grades do passeio público.
1: À noite, principalmente, os motoristas de aplicativo costumam andar com os vidros abertos e ele vem, já pega o celular dentro do carro da mão da pessoa e pula aquela grade daquela praça ali, do passeio, e se embranha para dentro daquela praça que ninguém consegue nem ver mais. Eu vi em uma semana 3 assaltos que esse mesmo cidadão fez. Eu já até levei passageiro que pegou táxi comigo para registrar a BO da perda, que tinha sido roubado ali também.
0: De acordo com as denúncias, falta policiamento na região. Em nota,
2: tem até uma cabine de polícia em frente, só que ela geralmente está fechada, sem policiamento nenhum. É muito raro ver aqueles guardas que se dizem presentes, raro ver. Geralmente eles ficam ali, o carro deles fica ali no Teatro Riachuelo, não fica fazendo aquela ronda.
0: Em nota, a PM afirmou que a cabine da corporação na região serve como ponto estratégico de policiamento compartilhado com agentes do programa Lapa Presente. Também cita que, como a maior parte dos crimes de roubos e furtos praticados na região ocorre com motocicletas ou bicicletas, há patrulhamento dinâmico na região com rondas em viaturas e motopatrulhas. Ainda de acordo com a corporação, o batalhão da Gamboa segue intensificando o policiamento ostensivo nos horários de maior incidência desses crimes, além de realizar abordagens continuamente. Procurada, Rio Ônibus lamentou a recorrência dos assaltos aos ônibus e afirmou que mantém constante contato com a PM e as autoridades competentes para apoiar a promoção de segurança de passageiros e rodoviários.
3: Vocês ouviram aí, ouvintes? É quase que agradecem com essa nota da polícia, porque não é possível quando você diz que ela é uma região estratégica de policiamento compartilhado. A estratégia não está funcionando. Com todos os relatos que a gente acabou de ouvir, a gente teve passageiro de táxi levando, por exemplo, ali uma pessoa que foi roubada para fazer um BO. E outros casos, né, que foram relatados também ao longo de toda a nossa matéria aí. E depois diz que os roubos de motociclistas e bicicletas, que são um patrulhamento dinâmico na região. Não está tão dinâmico assim. Mais uma vez, volto a falar. E um outro ponto, que aí a prefeitura pode entrar na jogada, então coloca uma base lá da Guarda Municipal Armada. Por que não? Se é um lugar que tem tanto relato, tantos assaltos, e as pessoas estão aí todos os dias perdendo alguma coisa para esses criminosos. A gente pode dar uma atenção nessa região, hein? Não tá boa.
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7: Maria Rita Nader, tem participação de ouvinte falando de problema em sinal de trânsito?
8: Isso mesmo, Fê, mais uma vez, dessa vez na região ali da Lapa, que a Sofia acabou de comentar também. O Maurício mandou um áudio pra gente.
9: Alô, Band News, boa tarde. Boa Maurício tarde. Aqui falando. É só pra informar que há diversos sinais de trânsito, ou semáforos, né? Queimados na região ali da Lapa, tá? Na rua Riachuelo, rua Mendes Sá, Gomes Freire, os cruzamentos, tá um transtorno ali, tá? Os sinais estão todos queimados.
8: Obrigada pela participação, então, do Maurício. E assim, principais vias ali da região da Lapa, então atenção para quem estiver passando pela região nesse momento.
7: É, hoje a gente também acompanhou um outro acidente que aconteceu ali no Grajaú, nas ruas Barão do Bom Retiro, um cruzamento, né? E a Teodoro da Silva, os equipamentos estavam apagados desde ontem, por isso teve um acidente que aconteceu na manhã de hoje. Um motociclista precisou, inclusive, ser socorrido. É, a gente sempre fala aqui na Band News FM de problemas em sinais. Nesse caso, a Sete Rio, depois do acidente, resolveu ali o problema, mas sempre chama atenção a quantidade de participações, né, que a gente tem de problemas em sinais de trânsito aqui no Rio de Janeiro.
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7: Vamos seguir falando de trânsito agora com Paulo Lage. Fala, Paulo.
10: Oi, Fernanda, tô de volta trazendo mais destaques do trânsito a você, ouvinte da Band News FM, falando ainda da zona sul da cidade. Você que tá seguindo pela Borges Medeiros, lentidão já a partir do trecho da Mário Ribeiro para quem passa no sentido centro da cidade. Aliás, a passagem pela Epitácio Pessoa segue não tão diferente assim, pelo contrário, lentidão também a partir do trecho da Curva do Calombo. Visconde de Pirajá é uma boa alternativa, mesmo com a lentidão na chegada à Praça Nossa Senhora da Paz. Melhor também para você que tá pela Orla, Delfim Moreira, Vieira Soto, chegada à Avenida Atlântica, também sem problemas pelo trecho da Francisco Otaviano. 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Fernanda?
7: O aeroporto do Galeão passa a operar novos voos para outros países nesse mês de outubro. Sofia Malac.
0: A partir do dia 24, além da Gol, que já opera 3 voos semanais diretos entre o aeroporto do Galeão e o aeroporto JFK em Nova York, a American Airlines também inicia a operação com voos diários. No dia 11 de novembro, a Delta Airlines também irá passar a ter voos diretos 3 vezes na semana. Outra novidade é que a partir do dia 28 do mesmo mês, o Galeão irá ampliar a operação entre o Rio de Janeiro e Frankfurt, na Alemanha, de 6 para 7 voos semanais. Com a mudança feita pela empresa Lufthansa, as conexões para diferentes locais do mundo são facilitadas. Segundo a Invest Rio, ainda há ampliações previstas de Frankfurt, Nova York e Londres para os próximos meses.
11: Foi visto andando no meio dos carros na Avenida Cesário de Melo, Maria Clara Vinhais.
12: Durante o vídeo publicado nas redes sociais, um motorista que passava por um viaduto em Campo Grande, na zona oeste do Rio, registrou o momento em que o animal, visivelmente perdido, anda no meio do trânsito e passa em frente ao carro em movimento. Comerciantes na região afirmam que viram o momento em que o animal passava pelo local, gerando uma confusão entre os motoristas. Muitas pessoas, ao encaminharem o vídeo, alegavam que o animal era um avestruz, mas apesar da semelhança, emu e avestruz são animais de espécies diferentes, tendo tamanhos e origens distintas.
7: Não, impressionante o vídeo, né? Do nada você tá ali andando no viaduto.
12: A primeira vez que eu vi, eu tinha certeza que era inteligência artificial.
7: É verdade.
11: Busquei aqui na nossa cultura inútil, não tão inútil, mas você pode contar em casa. A principal diferença entre a ema e o emu é a origem geográfica. A ema é nativa da América do Sul, enquanto o emu é originário da Austrália, viu? Guarda essa aí, Fernanda.
7: Nossa, tá sabendo. E hoje também outro animal deu as caras aqui no Rio de Janeiro. Elefante marinho, dessa vez na Praia de Copacabana, Luiz Eduardo de Castro.
13: O animal, que já foi visto na semana passada na Praia de São Conrado, na zona sul do Rio, agora então foi flagrado nas areias da Princesinha do Mar, ali na altura do posto 3, na manhã desta terça-feira. O vídeo, que quem tá na live tá conseguindo acompanhar com a gente, é de um ouvinte da Band News FM, que passava pelo local e mostra o animal perto da água descansando. Mas a gente sempre lembra que especialistas orientam que banhistas não se aproximem, não tentem alimentar esses animais ou então dar água ou movê-los de volta para o oceano.
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4: Oi, Meli, tô de volta, trazendo mais destaques do trânsito. Você é ouvinte da Band News FM, de olho ainda na zona norte da cidade. Quem tá chegando a 24 de maio tá encontrando lentidão até pelo menos o trecho da estação Silva Freire do trem. Acessando a Dias da Cruz, tem dificuldade também próximo ao Imperator e na altura da Borja Reis. Portanto, a melhor opção pode ser a passagem pela Aristides Caire até o acesso do viaduto, passa pela Rua Medina, sem problemas também na chegada à Rua Ermengarda. Quem vai seguir mais à frente, tanto pela Manuel Vitorino e também nas proximidade da Clarimundo de Melo, movimentação já melhora. 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
5: Agora 6 horas em ponto, a gente vai se despedindo por aqui. Hoje vamos mandar um beijo pro Cristiano Pinho.
3: Cristiano Pinho arrebentou.
5: Porque hoje, pra quem não sabe, os nossos ouvintes, quem tá vendo a gente pela live, hoje quem operou a nossa live foi o Cristiano Pinho, presença ilustre.
3: Maravilhoso.
5: Arrasou, né?
3: É, mais uma posição que ele encontra pra ele, né, cara? Cristiano Pinho joga nas 11.
5: Pois é, impressionante. Mas vambora, amanhã a gente volta com mais do Rio de Janeiro.
3: Vambora então, que amanhã tem mais notícias por aqui. E aí sim, às 20h30, terceira edição com Fernando e Marcos Sadoc, viu?
5: Pois é, eu dei boa tarde no início falando terceira edição. 20h30 tem hoje eu e Marcos Sadoc, então a gente também te espera. Beijo.
3: Beijo, tchau, tchau.
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0: 18:03 no horário de Brasília. Começa agora para todo o Brasil mais uma edição de O É da Coisa. E se a coisa parece confusa, atrapalhada, vem para cá, que a gente desconfunde, desatrapalha. Milhões de pessoas acompanham o programa pelo Toy, ou pelo Band News TV, LG Channels, TCL Channel, Samsung TV Plus, canal 2043. E na caverna do Inhudo, o Inhudo tá um pouco de férias. Depois eu dou detalhes das férias do Inhudo, viu? Isabela, boa noite, vale
1: bem.
2: Boa noite.
0: Amanhã, do meu querido amigo Guilherme Arantes, a quem mando um beijo, interpretado pelo Caetano. Acho que até o Guilherme acha que fica melhor com o Caetano. Aliás, vale o Bernie! A questão que não quer calar.
2: Qual?
0: Que interpretação não fica melhor com o Caetano?
2: É verdade.
0: O Caetano cantando Beatles consegue ser melhor do que os Beatles. Porque confere ali. Caetano cantando Peninha. E não que eu ache o Peninha ruim, eu não acho. Eu acho que o Peninha na expressão direta do sentimento. Eu gosto da expressão direta do sentimento, gosto das metáforas, mas às vezes a expressão direta do sentimento sozinho do Peninha com Caetano é uma obra-prima. É uma obra-prima. Assim, já era muito bom, mas ficou bom com ele, né? É, não tem. Se o Caetano cantar uma receita de bolo, né? Fica bom. Aí achando um trechinho aí, eu vou bem. Pode interromper. A qualquer momento nós podemos ser interrompidos por Caetano Veloso cantando Peninha. Qualquer um. Entendeu? Ora, então, né, a gente começa com amanhã. Até porque a esperança. Um amigo até falou que eu tava elegante, mas minha gravata ficou meio torta aqui, que eu pus de última hora, vai, Benny.
2: A do Peninha que você queria era sozinho mesmo.
0: Sozinho, é. É.
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0: Olha, é isso. Esses dois versos são geniais. Por que você me deixa tão solto? Por que você não cola em mim? Por que você me deixa por aí solto? Eu posso fazer coisas erradas. Cola em mim. É sensacional. É, Vólio Bene, Isa, amanhã, a esperança vem, sempre é bom para todo mundo, né? Especialmente se ela vem acompanhada de dias melhores para todos e tal. Olha, eu só tenho os fatos. Cássio Conká tá entre aspas aí, a tarde que eu mandei pra TV. O Cássio Conká, que é o pai do Kevin Conká, vale o bem, é uma família que adora K. Sabe K?
1: Sim.
0: É, K, 500K, adora K. É a família do KKK. Isa. KKKKK. E o Cássio com K, pai do Kevin com K, quer Bolsonaro com B livre. O Jair. Quer soltar o Jair. Vamos lá, Cássio com K. E aí o Cássio com K falou uma coisa que me deixou quase emocionado, porque eu vou pedir o concurso, como sempre, de advogados, juízes, desembargadores, essa gente toda que lida com leis. Porque o Cássio Conká deve ter um código penal, Vólio Bene, diferente do meu. Ministro, o senhor quer que eu mande um código penal de presente pro senhor? Hein? Mando. Se quiser, mando com uma interpretação junto. Porque vai que o senhor tenha esquecido, entre uma viagem de avião ou outra, vale o bem, uma calan aqui, uma coisinha ali, uhum. O cara esquece de ler o Código Penal. Né? O que é muito feio. Entendeu? Não houve Caetano, não houve Peninha e não leu o Código Penal. Não vai salvar a alma assim, hein? Vai acabar, olha, vai acabar na danação. Do que eu tô falando, vai.
2: O ministro do Supremo Tribunal Federal, Cássio Nunes Marques, quer julgar logo após o segundo turno da eleição o pedido de revisão criminal da defesa de Jair Bolsonaro, que pode até resultar na soltura do ex-presidente. A informação é da Folha. O magistrado deve julgar o caso, independentemente de quem for o vencedor da disputa presidencial. Cássio tem avaliado, inclusive, libertar Bolsonaro por meio de uma decisão liminar, mas o cenário mais provável é de que o caso seja levado, claro, ao plenário do STF. O ministro tem dito a aliados que vê uma série de exageros no julgamento da trama golpista, conduzido pelo ministro Alexandre de Moraes, que resultou na condenação de Bolsonaro a 27 anos e 3 meses em regime inicial fechado. Segundo a Folha, em conversa com aliados, Nunes Marques afirma que o pedido de revisão criminal feito pela defesa de Bolsonaro já está pronto para ser julgado, mas que ainda não liberou o processo para não ser acusado de interferência nas eleições, já que ele também ocupa a função de presidente do Tribunal Superior Eleitoral durante o pleito desse ano.
0: E tem uma outra informação que até não veio parar aqui, mas que é importante, meninos, certamente eu não imaginei isso, mas de qualquer modo eu releio aí, porque só quero confirmar que está. Não cheguei ainda à fase, vale o bem, de criar realidades paralelas, mas nunca se sabe. Parece que ele disse também que ele não reconhece competência no Código Penal para punições de natureza política. Que foi a parte que mais me encantou. Eu fiquei muito encantado com isso. Né?
1: Uhum.
0: Porque eu gostaria de ver, assim, essa expressão adorável do direito, eu gostaria de ver o ministro a fazer uma sustentação oral a respeito. Quando menos. Né, ministro?
2: Essa informação consta no texto seguinte, tá? Tem detalhado.
0: Ah. Então tá, eu gostaria. Ah, tá no texto. Ah, o cara tá no texto seguinte aqui, ô animal letra. Ô, vai bem, gostaria de ver o Cássio a fazer essa sustentação oral em favor dos Bolsonaro. O senhor entende, ministro? De que o Código Penal não prevê punições políticas. E, de fato, o Vale Bene não prevê. Olha que encantador. Até aqui a sustentação oral pareceria compatível com o ordenamento jurídico. Mas quem disse, Isa, que o Bolsonaro foi condenado sem o concurso do Código Penal? Meu querido Vale Bene, enquanto eu me estendo aqui sobre alguns ministros e tal, você vai achar para mim os artigos 359L e 359M do Código Penal.
2: Sim.
0: O Vale Bene é bom nisso, ele vai achar os artigos 359L e 359M.
2: Sim.
0: E aí eu lembro, já falamos, Valezinho, aí eu lembro que o Jair Bolsonaro foi condenado por organização criminosa, e no caso liderar a organização criminosa, foi condenado por ataque ao Estado de Direito, por tentativa de golpe de Estado, né? Foi condenado pelos crimes ali contra o patrimônio, porque na verdade se considerou que as ações do 8 de janeiro tiveram relação direta com toda a pregação que se fez antes, e portanto o condenado que foi condenado na forma da lei. Há ministros que, claro, resistem, né? Carmen Lúcia, o Cristiano Zanin, né? Aqueles da primeira turma, o Alexandre de Moraes, o Flávio Dino. Certamente, o isento, independente, essa mistura de deusa Temis com o rei Salomão, que é o André Mendonça, Vale Bene, né? Deve concordar.
2: Sim.
0: Que essa é a deusa Temis da justiça, junto com o rei Salomão, conhecido por seu espírito de justiça, dá em quê? Em André Mendonça.
2: Claro.
0: Em que mais? Em Cássio Nunes Marques. Né? Aliás, o André Mendonça, eu até brinquei hoje, né, que o André Mendonça, ele está, uma piada do Joseph Heller, num livro chamado Guide Novo, Só Deus Sabe, no Brasil, ele diz assim, o Salomão tentou dividir a criança por senso de justiça, não por astúcia. A piadinha é engraçada, né? Ele não estava tentando ser astuto, ele estava tentando ser justo, que é mais ou menos o nosso ministro, né? Ô, Vale Bene.
2: Oi.
0: Não tem mesmo no Código Penal punição por questões políticas. Mas o que é que diz o artigo 359L do Código Penal? Diga para nós.
2: Ele estabelece, caracteriza o crime de abolição violenta do Estado Democrático de Direito. Diz assim, tentar com emprego de violência ou grave ameaça abolir o Estado Democrático de Direito, impedindo ou restringindo o exercício dos poderes constitucionais, e prevê pena de reclusão de 4 a 8 anos, além da pena correspondente à violência.
0: Entendeu, companheiro? Entendeu, companheiro? Isso é punição política? E o M, Vale Bene, o que é que diz?
2: Tipifica o crime de golpe de Estado, que é caracterizado por tentar depor por meio de violência ou grave ameaça o governo legitimamente constituído. Reclusão de 4 a 12 anos, além da pena correspondente à violência.
0: O Bolsonaro foi punido por quê? Porque é de direita, de extrema direita, porque não sei o quê, foi por tentativa de abolição do Estado de Direito, tentativa de golpe de Estado, organização criminosa e os dois crimes contra o patrimônio. Que condenação política? Ele pode achar o que quiser, só não pode usar esse argumento errado. Pode fazer, Vale Bene, a sustentação oral que quiser em favor do bolsonarismo, mas que o faça com motivos justificáveis. Sem o quê? Fica uma coisa meio ridícula, né? E aí, eu noto. Vamos lá. Cássio Nunes Marques. Nós vamos ver daqui a pouco o Rogério Marinho. O Rogério Marinho é aquele homem que chora quando pensa em golpista preso. Vocês se lembram disso, né?
1: Claro.
0: Ele chorou. Tem aquele livro pavoroso que as pessoas dizem: você leu quando Nietzsche chorou? Na livraria, 3 páginas e me convenci por que não comprar. E tem Quando o Rogério Marinho Chorou, que é um livro que está para ser escrito. Ele foi hoje ao Fachin, foi lá reclamar de ministros que são muito parciais. Exemplo de imparcialidade, de retidão, é o nosso Cássio Conká, o pai do Kevin Conká, dos 500K, quando estavam sendo votadas as questões, estavam sendo tratados, votados no Supremo, os precatórios da Alcídia, com voto favorável de Cássio e a advocacia do filho Kevin, segundo a conversa, com 500K mês. O mesmo Cássio das folias físicas, patafísicas e aéreas no avião, com um macalanzinho, pá, porque ninguém é de ferro também. Não pode ir na festa, não pode ir no seminário, não pode tomar macalan, pode. Votar junto não pode. Quando tem tudo isso? A turma do KN, que manda lá no TRF1, onde o filho advoga. Mas você acredita, Isa, para seu escândalo? Não, seu escândalo não, você vai falar, é normal. Depois você fala, rei, é normal.
1: Não é estranho?
0: Você vai falar, não, rei, não tem nada estranho nisso. Tá, não tem nada estranho. Você acredita que o Marinho foi reclamar dos ministros do Supremo para o Fachin?
1: Ah, é?
0: É. E não reclamou do Kevin Conká? Do Cássio Conká? Não reclamou. Não é estranho?
1: É um pouco estranho.
0: É um pouco estranho. É estranho. Não reclamou. Não reclamou do Mendonça. Não reclamou do Mendonça, um exemplo de independência. Vou lembrar aqui, até não botei no roteiro, ministro, mas eu tinha pedido o vídeo, ele tá aí. Um vídeo do Mendonça da sua independência. Existe alguma razão para fazer a revisão da condenação de Bolsonaro? Nenhuma. Todas as questões apontadas pela defesa já foram tratadas e enfrentadas no curso do julgamento. Com esse Supremo que está aí, parece que não passa. Mas eles têm grandes projetos para o Supremo, caso o Flávio seja eleito. E aí sim nós conheceremos a verdadeira democracia, com um Senado controlado pelos bolsonaristas, uma Câmara controlada pelos bolsonaristas, a presidência, se o Flávio ganhar, pelos bolsonaristas, e o Supremo, idem. E aí conheceremos a verdadeira democracia, que é mais ou menos aquela que vigora no Rio de Janeiro. Segunda maior abstenção do país, precisa ser pensada, né? Nós vamos pensar tudo isso aqui. Com calma, com tranquilidade, com felicidade. Né? Vamos seguir. Ó, tem uma coisa estranha. Gozado, um amigo tinha me mandado. E eu falei assim, mas é um amigo que eu sei que vota no PT. Eu falei, esse pessoal tá assim, né? Bem brinquei, né? Eu falei, que é? Tá desconfiando do TSE agora? Nós vamos... Ah, tá. Mas o fato é que tem uma coisa estranha no TSE. Sob a gestão do Cássio e do Mendonça, mas, ô, Vai Bene, não vou desconfiar das urnas, tá?
2: Tá bom.
0: Não vou desconfiar das urnas. Mas o que tá acontecendo? Tá acontecendo aí. O que que tá acontecendo?
1: Eleitores relataram nas redes sociais nesta terça que o sistema do Tribunal Superior Eleitoral os registra como faltou no primeiro turno das eleições realizado no domingo. Apesar do registro, eles compareceram às urnas e receberam comprovantes de votação. Não há indicação de que o registro de ausência signifique que o voto não foi computado. Em uma das publicações, um eleitor questiona o TSE após consultar a situação eleitoral. Ele diz: "Foi conferir meu voto e mostra que eu não fui votar. Eu fui votar e tenho comprovante que fui até as urnas. Segundo o Poder 360, que verificou alguns registros, mesmo com a confirmação impressa de que houve comparecimento à sessão eleitoral, a consulta no sistema do TSE aparece com o registro de faltou. A verificação foi feita no serviço de autoatendimento eleitoral do TSE na opção de justificativa de ausência. O sistema permite consultar informações relacionadas ao comparecimento às urnas e solicitar justificativa eleitoral. Procurado, o TSE não se manifestou até o momento.
0: O Cássio vive desonrando o sindicato dos cabeçudos. Eu fico muito bravo com isso, Vale Bene, porque depois a gente fica mal afamado. Entendeu?
2: Sim.
0: É, Isa, os cabeçudos precisam se proteger.
1: Claro.
0: Nós que temos cabeça 62, Cássio, 62 centímetros de circunferência, não vou continuar a piada, né? Quer falar que em alguns casos pode ser excesso de cérebro, outros pode ser falta. Ô, Vale Bene, tem uma história para quem foi trotskista, militante trotskista, comunista da linha Trotsky, como eu fui no passado, na juventude. O Trotsky morreu com, levou uma picaretada na cabeça, um troço de gelo, né? Que o Juan Mercader jogou, coitado, trincou a cabeça dele, falou, vai bem, for pesar o cérebro do Trotsky, o cérebro pesou mais de 4 quilos. Eu acho que era erro da balança. Embora ele tivesse uma cabeça gigantesca. Não, não, pode não ser o caso do Cássio, né? Mas tem que responder, cara, porque é verdade. Amigo, jornalista, que trabalha, tá aqui. Ele falou, eu nem vou falar porque senão vai aparecer. Ele é a irmã dele. Ele é a irmã. Vocês já imaginaram uma matéria dessa na vitória do Lula? Lá em 2022? Hein? Parem tudo! Vamos pra rua! Ia ter gente rezando pra pneu, ia ter aquelas corocas tendo ataque histérico. Lembra aquele ataque histérico que teve, acho que foi no Rio Grande do Sul? Se achar aí, até no Rio Grande do Sul, quando falaram que o Alexandre foi preso, aquela informação falsa que a Zambelli e o hacker colocaram, Delgatti, né?
2: Isso.
0: Colocaram na,
2: Walter Delgatti,
0: no TSE. Que o Alexandre tinha tido ordem de prisão para o Alexandre, aliás, expedida pelo próprio Alexandre. Você lembra que elas começaram a gritar? Tinha gente sendo visitada pelo orgasmo ali pela primeira vez. E eu até entendo que quando vem a primeira, a pessoa pode, eu não lembro do meu, mas de qualquer modo eu devo ter tido. Não, acho que eu não gritei, não. Acho que eu me comportei. Mas embora, enfim, acho lindo quem grita também. Acho. Você imagina? E no entanto, o Cássio não responde. Desmoraliza os cabeçudos, meu! Porra, meu! Respeita os cabeçudos! Marinho com Fachin. E o claro intuito de perseguir o STF. Ficou claro. Nós vamos falar. Não vai falar do Lula que agora diz que quer demitir, quer tirar o Sidônio da campanha, o Lula que não sei o quê, o Flávio da reeleição. Vamos falar de tudo. Tem vídeo hoje pra gente se divertir aqui. Mas vamos ao Marinho. Cássio, assim que você acordar, precisa ter uma resposta sobre o TSE. Precisa ter uma resposta. Estamos na era da informática. A informática já é tão velha, Vale Bene. Não. Uhum. Marinho com Fachin. Claro intuito de perseguir o STF.
2: O coordenador político da campanha de Flávio Bolsonaro, o senador Rogério Marinho, esteve hoje com o presidente do Supremo, o ministro Luiz Edson Fachin. A gente vai ouvir trechos do que disse Marinho para ver se a gente consegue chegar a uma conclusão sobre a natureza dessa conversa.
3: Mas eu vejo que o Alexandre Moraes e o Flávio Dino têm se comportado nos últimos tempos claramente com um viés político. Tá? Eu acho que política é para os políticos. Tá? A minha preocupação é com a interlocução com o judiciário, não me nego a conversar com eles, mas eu acho que nesse momento vou deixar passar o processo eleitoral para procurá-los oportunamente, se for o caso, mas quando passar o processo político, porque hoje me parece que claramente o viés político tem dominado as ações desses dois senhores.
0: Coisa, é muito feio isso. Ministro com viés político é muito feio. Bonito é um ministro sem viés político, aquele misto de Deus Atemis com o rei Salomão, que quer dividir criancinha para o centro de justiça, não por astúcia, como, por exemplo, André Mendonça. Esse sim. André Mendonça, sim, é um ministro isento, independente. A gente viu o que fez com o próprio Alexandre, mandando investigar o arrepio da lei. Desculpa, ali sim, o Código de Processo Penal foi pro lixo. O Gonê, o André Rodrigues, quebrando o sigilo da investigação para jogá-los na boca do sapo, mas não do Cássio Nunes Marques, hein? Do Cássio, não. Só desses. Por quê? Às vezes é preciso ser isento, vale bem. Isento como foi André Mendonça no dia 14 de setembro de 2023, numa sessão do Supremo, quando se estava discutindo a invasão da sede dos três poderes, das respectivas sedes. E o Mendonça decidiu culpar a vítima, numa prova de que isenção ou se tem ou não se tem. Coloquemos esse vídeo só para refrescar a memória, porque aqui a gente é contra o negócio da peixinha Dori. A gente é a favor da peixinha Dori, que é uma fofa, do Procurando Nemo, mas o jornalismo tem memória ou é peixe Dori sem a mesma graça da peixe Dori? Mendonça, dê-nos um exemplo de independência de espírito, vai.
4: Sabemos nós dois que o ministro da Justiça não pode utilizar a Força Nacional se não houver autorização do governo do Distrito Federal, porque isso fere o princípio federal.
5: Não em relação aos prédios federais.
4: Não em relação à Praça dos Três Poderes.
5: Mas em relação às edificações federais.
4: É um absurdo.
5: Pode, deve.
4: Com todo respeito, Vossa Excelência, querer falar que a culpa do 8 de janeiro é o ministro da Justiça.
5: Vossa Excelência que está dizendo
4: é
5: isso.
4: É um absurdo.
5: Vossa Excelência que está dizendo isso.
4: Cinco comandantes estão presos.
5: Muito embora eu queria e o Brasil quer ver esses vídeos do ministro.
4: O ex-ministro da Justiça que sucedeu Vossa Excelência fugiu para os Estados Unidos. Fugiu.
5: Eu sou advogado de ninguém.
4: E jogou o celular dele no lixo.
5: Eu não sou advogado.
4: E foi preso.
5: De ninguém.
4: E agora Vossa Excelência vem no plenário do Supremo Tribunal Federal, que foi destruído, para dizer que houve uma conspiração do governo contra o próprio governo. Tenha dó.
5: Não coloque palavras na minha boca.
4: Tenha dó.
5: Não coloque palavras na minha boca.
0: E foi isso mesmo. Inclusive lançou a teoria conspiratória dos vídeos secretos. Independência. Não, claro que o Alexandre, né, foi tendo um acúmulo ali de ressentimento. Isso é independência. Agora vamos pro item C aí, porque não deixa de ser curioso. Vai lá.
1: Marinho disse não ser possível que a população tenha a percepção de que o judiciário é uma extensão do governo, que isso faz mal à democracia brasileira, mas que crimes de responsabilidade têm de ser apurados.
6: Vingança não significa omissão. Nós não temos vindita nem vingança. Agora, não há omissão. A Constituição é clara. O princípio da separação entre os poderes é um elemento basilar na nossa Constituição e na nossa República. Nós temos três poderes harmônicos e independentes entre si. Mas não existe poder absoluto. E o crime ou o indício de crime cometido por quem quer que seja não pode ser acobertado pelo corporativismo. Então nós não defendemos omissão, defendemos o cumprimento da Constituição. Então, se crime de responsabilidade forem cometidos, é evidente que eles têm que ser investigados. Ninguém está acima da lei, pelo menos é o que eu aprendi desde cedo. Nós viemos dizer também ao ministro Fachin, como eu estive aqui com vários outros ministros, acho que cinco ou seis ministros já foram visitados por mim, de que nós vamos cumprir a Constituição e a lei, né? Que nós não temos espírito de vindita, pelo contrário. que nós queremos reconstruir o país, queremos normalizar a relação entre os poderes, queremos que a separação seja de fato. Não é possível que a sociedade tenha a percepção de que o judiciário é uma extensão do governo. Isso faz mal à democracia brasileira.
0: Em que circunstância o judiciário foi extensão do governo? Sabe o que é complicado nesse raciocínio? É porque ele é golpista.
2: Sim.
0: Mesmo com essa vozinha mansa do neto do Djalma Marinho, cujo avô deve estar se revirando no túmulo, mesmo tendo sido um golpista, apoiou o golpe, mas não aceitou, por exemplo, a cassação do deputado Márcio Moreira Alves e renunciou à Comissão de Constituição e Justiça, que a ditadura tentou impor, e ainda citou Calderón de la Barca, o rei tudo menos a honra. Foi bem. Esse senhor que já passou pelo PSB, né? E hoje está no PL. Em que circunstância esse governo foi, esse STF foi extensão? Punir golpista é extensão do governo? Não deveria ter punido? Eu já vou lembrar um pouco da sua obra, Marinho, calma. Outra, ele está falando o quê? Tem outra confusão aí. Crime de responsabilidade de ministro é lei 1079. As acusações que pesam, o negócio de Alexandre e o contrato da mulher com o Master, aí não tem nada a ver com lei 1079. Aí seria crime comum. Portanto, investigado no âmbito do próprio Supremo. E eles esperam fazer a maioria para eles poderem se livrar dos ministros incômodos. Vale Bene, eu quero me livrar de todo ministro que eu acho que teve contato com o Banco Master. Quer dizer que eles vão tentar se livrar do Cássio Conká também? Ah, não, do Cássio Conká não. Desse não. E agora vem o trecho risível, vale a pena fazer a cabeça? Esse, porque eu fiquei com. Quase ri.
2: Rogério Marinho diz que parte da população não acredita no judiciário e que aquele que vencer a eleição tem de tomar posse.
0: Porra, eu também.
6: Nós estamos assistindo uma espécie de intervenção continuada na justiça especializada, no caso, a justiça eleitoral, por parte de alguns ministros do Supremo Tribunal Federal, como o ministro Gilmar Mendes, como o ministro Flávio Dino. E como havia feito no início desse ano o ministro Alexandre de Moraes. Nunca demais lembrar que até agora, nesse exato momento, nós estamos com uma intervenção que significou a quebra da cadeia sucessória no estado do Rio de Janeiro. Não é por acaso que hoje nós estamos vendo que boa parte da população brasileira não acredita mais no judiciário. Ele está sob suspeita, isso é ruim para a democracia. Nós, ao contrário, defendemos o judiciário, defendemos as regras, defendemos a lei, defendemos a Constituição brasileira. É extremamente preocupante o aparelhamento claro da máquina pública no país. O que nós queremos é que a população possa livremente exercer a sua cidadania, votar em quem acha que lhe representa. Tá? E quem ganhar as eleições precisa ser empossado. Nós estamos preocupados com a maneira como os preceitos, os regulamentos, a jurisprudência e a lei têm sido olimpicamente desprezada e contornada ultimamente aqui por alguns membros do Supremo Tribunal Federal, em especial contornando a justiça especializada, que é o Tribunal Superior Eleitoral.
0: Ele disse que quer que quem ganhe tome posse, Vale Benito. Tô encantado. Tô encantado. Primeiro que não é lhe represente, tá? É o represente, o a represente, porque é objeto direto. os casos de objeto direto preposicionado, se Vossa Excelência quiser, depois aí eu posso, tal, mas aí é uma outra regra para o uso do pronome oblíquo. Um homem tão sábio, não custa honrar a língua, né? Tadinha dela, né? Inculta e bela, cada vez mais será, dependendo do que aconteça, sepultura e nunca esplendor. É, para lembrar o Olavo Bilac. O Rogério Marinho, o Vólio Beni me mandou uma mensagem aqui, diz que antes de qualquer outro vídeo ele quer que a gente vá pro último aí, porque ele disse que quer se emocionar. Ele andou tocando peninha aí, né? Porque você me esquece e some, e se eu me interessar por alguém? Aí o Vólio falou, eu comecei uma lagoa de emoção aqui, quero continuar. E aí ele quis que eu, ele quer que eu coloque o senhor chorando no dia 13 de julho de 2023, de pena dos golpistas que reclamaram que estavam só comendo frango na papuda. Marinho, que nunca se interessou pelos quase 700 mil presos do Brasil, a maioria impossílgas, a maioria pretos de tão pobres e pobres de tão pretos, né, que estão lá mais da metade em situação irregular, ele nunca se interessou, mas ele ficou muito chocado com o czar naturalista do poema do Drummond, né? Ele ficou muito chocado quando contaram que havia golpistas presos. O czar naturalista, só para lembrar, é aquele que caçava homens, e ficou muito chocado quando lhe contaram que se caçavam borboletas, né? Bonitão, põe aí para mim, vai.
7: Eu até
0: para de chorar, Valdemir.
7: Peço desculpas.
0: Não, imagina, que é isso.
7: Porque não é fácil ouvir quem te ouve aqui. Eu acho que todos nós temos uma responsabilidade muito grande. Estamos vivendo um momento muito desafiador, que nos cobra. Que nos cobra atitude, mas também nos cobra inteligência, eminente senador. Nós temos que ter resiliência, planejamento, estratégia.

0: Isso, então assim, o Marinho é a própria anedota búlgara do Drummond. O poema chamado Anedota Búlgara.
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0: Que era o czar naturalista, que caçava homens, e ficou muito chocado quando lhe contaram que se caçavam borboletas e andorinhas. Ficou muito espantado. E achou, vale bem, uma barbaridade. Sobre respeitar o resultado da eleição, nós que não somos a peixe adore, Bolsonaro, 9 de dezembro de 2022, Lula eleito, ele ainda planejando o golpe, e dizendo que, sobre o controle que ele tinha das Forças Armadas, e deixando claro que não haveria posse. Vai, fala, Bolsonaro. É que o Marinho, coitado, tá esquecido. Vai, vamos lá.
2: Quantas vezes eu disse, ao longo desses 4 anos, que temos algo mais importante que a própria vida, que a nossa liberdade. As decisões, quando são exclusivamente nossas, são menos difíceis e menos dolorosas. Mas quando elas passam por outros setores da sociedade, elas são mais difíceis e devem ser trabalhadas. Se algo der errado, porque eu perdi a minha liderança, eu me responsabilizo pelos meus erros. Mas peço a vocês, não critiquem sem ter certeza absoluta do que está acontecendo. Obviamente, não estou aqui...
0: Isso não, tá bom, era isso, ele estava se referindo às Forças Armadas. Aí nós temos Bolsonaro, no dia 5 de julho de 2021. Isso tudo, Marinho, sobre respeitar resultado. Que resultou, se me permite, na condenação dos golpistas, porque tudo isso teve plano, teve tentativa, e o Alexandre de Moraes virou demônio. E aí vocês dizem, não, nós queremos a cabeça do Alexandre, muitos dizem, o resultado da eleição se deve também ao Master, é mesmo, e aí resolveram eleger o Flávio Bolsonaro, porque ele não tem nada a ver com o Master. Um raciocínio tem de parar de pé. Aí, não é, olha, eu tenho aqui o vídeo, nem vou colocar, 5 de julho, porque não vai dar tempo, 5 de julho de 22, Bolsonaro falando que nem eleição vai ter. O general Heleno, se for para virar a mesa, vamos virar a mesa já. Os Vingadores, agora, Carlos Jordi, eleito, eu tô indo para 4 aí, extremistas do PL, a pauta da vingança, o Carlos Jordi, eleito no Rio de Janeiro, dizendo, não, vai ser impeachment sim. O Felipe Barros, também no Paraná, falando mais ou menos a mesma coisa. Carlos Jordi,

0: É, esse tipo de coisa não vai passar. Ah, o Lula hoje também criticou o STF e eu vou criticá-lo por isso. Essa não é a pauta. O Flávio, 5, reafirma o compromisso de propor o fim da reeleição. É, vejam aí até possibilidade de reeleição para o Planalto. Até aí, vai lá.
1: A campanha de Flávio Bolsonaro voltou a reforçar o compromisso do candidato de não disputar a reeleição caso vença a disputa presidencial. A proposta está no centro das articulações para ampliar o palanque do senador no segundo turno da corrida ao Planalto. Após terminar o primeiro turno à frente do presidente Lula, Flávio reforçou publicamente que pretende cumprir apenas um mandato e o coordenador da campanha, senador Rogério Marinho, diz que a intenção é aprovar ainda durante a transição de governo a PEC que acaba com a possibilidade de reeleição para o Planalto.
0: É, vamos ver, né? Vamos ver. É, precisa ver se o Flávio vai deixar e tal. O Tarcísio tá engajadão, tanto é que virou, nós vimos ontem, né? Agora é ele, é o Falcão. Pega o Supremo! Né, Tarcísio? Dizendo com aquele ar todo serioso, todo calmo, assim, né? Eu gosto muito do Tarcísio, do estilo. Porque há muitas pessoas que são muito competentes em criar fama de que são competentes. É isso, é uma especialidade, inclusive, rara até. É? Qual é a grande competência? Criar a fama de que é competente. Então, e funciona. Funciona. Hã? É, vamos ver se passa, né? Duvido que vote ainda agora, vamos ver o próximo congresso. Precisa ver o Eduardo, se o Eduardo vai deixar. E isso tem uma coisa ambígua aí. Qual é mesmo o plano econômico do Flávio? Corte de gastos, tesouraço, ele falou disso, não tem corte, não tem tesouraço que não passe por aposentadoria, salário mínimo, benefício de prestação continuada, não tem, e verba para saúde e educação. Psst, acabou, é aí. A depender do ajuste que se queira fazer, pode ser tão duro que não vai reeleger mesmo. Se esse for o compromisso, considerando as forças que apoiam o Flávio, esses 4 anos podem render muito para ele, eventualmente com o Tarcísio depois se candidatando. É. Mas o que vem de negociação com terras raras, Eduardo já voltou a tocar no assunto. É. Flávio, aliás, falou hoje. E foi tese golpista outra vez. Tá lá, o live da tese golpista. Vai.
2: Concedeu entrevista coletiva hoje em Brasília, afirmou que Lula está isolado, que ninguém quer investir no Brasil e que o presidente deve o seu mandato a Alexandre de Moraes.
3: Olha, não só do Trump, né? De vários outros líderes mundiais, de países que são democracias, né? Que são países, né? As maiores democracias do mundo. E isso é um sinal de que o atual presidente da República, que é o Lula, está isolado. Está isolado, porque qual é o líder mundial que quer investir aqui no país, quer trazer suas empresas de fora para aqui do país, com tanta insegurança jurídica, com tanta carga tributária alta, com tanta corrupção? Vamos combinar que o atual presidente da República, ele deve o seu mandato ao Alexandre de Moraes. O que a gente tem visto é que o Brasil hoje não tem um comando, não tem as interferências que a todo momento aconteceram. Eu espero que não aconteçam daqui para frente, em vários estados, como no Rio de Janeiro. Eu espero que o resultado das urnas nesse domingo já comece a recolocar as instituições dentro do seu devido lugar.
0: Por que que o Alexandre deve o mandato dele ao Alexandre? De que diabo ele está falando? Por que que ele deve o mandato ao Alexandre? É a tese golpista ainda de 22? Ah, só para não esquecer, né? Segundo a OCDE, o Brasil é o terceiro destino de investimentos do mundo hoje. Ele está mentindo. E segundo a UNCTAD, é o quinto, órgão ligado à ONU, é o quinto em destino de investimentos. É mentira, Flávio. A interferência no Rio de Janeiro, que interferência no Rio de Janeiro? A delinquência que estava lá,

0: Né? A propósito, nós marcamos, produção, me diga aí, a 6.1, que era as abstenções no Rio, não ficou na 6.1 ou qual? Me avisem aqui. Avise o Vole Bene, me fale.
1: 10.1.
0: 10.1, então vamos mais adiante, vamos lá. E o Flávio disse que vai a debates e quer comparar governos, vamos lá.
1: Vamos lá, então, trazer a palavra do Flávio, que também discursou nessa declaração à imprensa. Ele confirmou que deve participar dos debates no segundo turno, também afirmou que queria ter participado dos encontros já no primeiro, mas alegou interferência dos ministros de Lula no debate da TV Globo e na liberdade de imprensa. A gente vai acompanhar.
2: Eu já queria ter participado no primeiro turno de debates com o Lula. Eu vou participar de debates, eu acho que são importantes. O que eu sempre quis, eu quero comparar os programas de governo, eu quero comparar os governos do Lula com o nosso governo, e eu tenho a convicção de que a gente vai ser vitorioso nesse debate. Mais uma vez, eu queria que tivesse acontecido o debate, em especial o último, que foi, houve uma interferência dos ministros do Lula, tanto no TSE como no STF. Eles interferiram num debate, afrontaram a liberdade de imprensa, quebraram a regra do debate, que todos tinham concordado com elas, inclusive o PT, mas por alguma razão eles fizeram esse movimento, o debate foi cancelado, então vou ter oportunidade agora de debater com eles.
0: O Lula falou que não ia ao debate. Uma coisa é você fazer a reunião, outra coisa é você ir ao debate fazer reunião para acertar as regras. Quem fugiu do debate, fugiu do Renan, foi você. Né? Quer mesmo comparar os governos? Tomara. Na comparação você perde. Eu quero saber o seu plano de cortes. Eu escrevi um longuíssimo texto hoje a respeito. Aliados de Lula vem erro de comunicação. E eu digo que isso é um erro desses aliados que vem erro de comunicação. Vamos aí até com os rumos da comunicação, vai.
3: A vantagem obtida por Flávio Bolsonaro no primeiro turno da disputa presidencial fez crescer a pressão sobre o ministro Sidônio Palmeira, da Secretaria de Comunicação Social, a SECOM, e sobre o sócio dele, Raul Rebelo, responsável pelo marketing da campanha. Segundo o Globo, lideranças petistas e integrantes do governo passaram a defender uma mudança radical na linha de comunicação adotada por Lula em sua tentativa de reeleição. De acordo com o jornal, o presidente também está muito descontente com os rumos da comunicação.
0: Quando você vence muito, com muita vantagem, aparece 300 pessoas para tentar a paternidade do que dá certo. Se dá errado, a culpa fica solteira, como uma música, Vole Bene, muito antiga, do querido Jorge Benjó, que participou até de um festival. Dona Culpa ficou, Dona Culpa ficou solteira, Dona Culpa ficou solteira, ninguém, porque ninguém quis casar com ela.

0: talvez.
1: Vai cair no refrão agora, ó.
2: Sorte. Isso.
3: Encontre ainda. Dona Cuba ficou. Dona Cuba ficou. Dona...
2: E quem está com ele na música?
3: Dona Cuba ficou.
2: Calbi.
1: Ah, é.
2: Grande Calbi.
1: Verdade, verdade.
2: Grande Calbi. Grande Calbi junto com Jorge Ben, Jor, né? É, Dona Culpa ficou solteira. Música que ninguém entendeu à época. É, aí a culpa fica solteira. Não, o Sidone é um grande profissional, o Raul também é um grande profissional. Acontece que há coisas aí que nós vamos precisar pensar, e eu vou pensar com vocês, e é a natureza do meu texto. É, hoje, ainda vamos falar disso. A questão do algoritmo, a questão de, sim, é preciso para um eixo. O eixo, a comparação pura e simples, esse negócio assim, meu governo foi bom, olha o que aconteceu com a renda inédita. O desemprego, o mais baixo da história. É, investimentos, também um dos mais altos da história. Não, essa questão, essa altura, eu acho que o Lula tem que, não é mais por aí. Mas isso o Lula fazia questão também de tratar. A questão é saber quais são os marcos da Constituição de 88, Constituição que está ameaçada nos seus 38 anos, mas não vamos ficar nesse discurso abstrato. Isso é partigo do Reinaldo Azevedo. Tem que mostrar para a população que os marcos da Constituição de 88 resultam no Bolsa Família, resultam no benefício de prestação continuada, resultam na política de aposentadoria, resultam no salário mínimo. E aí o que? Na saúde, na educação, e aí o que cada um quer. Por exemplo, isso que o Lula fez, ainda dá tempo, né? Ele afirmou ontem que ele carrega o peso da promiscuidade do STF. Coloca o vídeo direto aí.
4: Esse país que teve um candidato que ganhou as eleições anti-sistema, e ele é a cara do sistema. Ele é a cara do sistema. E nós não explicarmos isso para a sociedade é um grande defeito nosso, porque aqui só tem um candidato que é anti-sistema, que somos nós. Não tem outro candidato. E que estamos carregando nas costas, sabe, uma coisa muito grave, que é a promiscuidade que ficou estabelecida na Suprema Corte Brasileira depois dessa denúncia.
2: Se o senhor entrar nessa, o senhor vai se dar mal. Aí sim. Quem o aconselhou a fazer isso, tá errado. Aí eu não sei quem foi. E não quero saber. Porque senão vai que seja gente que eu conheça e depois eu fico um peninho. Sabe por quê? Porque eles fazem esse discurso, o senhor não vai conseguir vaga nesse discurso. Porque eles dão nome. Eles vão falar do Alexandre, eles vão falar do Dino, como eles falaram hoje, falaram até do Gilmar. Mas eu não ouvi o PT falar do Cássio. Eu não ouvi o PT falar do Mendonça. Não, o Supremo... Não. O Supremo não responde pelo desastre do Rio de Janeiro. O que responde pelo desastre do Rio de Janeiro é outra coisa, que já respondeu na eleição passada. O debate é bem outro. E se é para fazer o debate certo, vole o Beni, a gente faz aqui, né? Ou você vem ao mundo para dar selinho ou vem para dar beijo, né? Eu sou a favor do selinho, mas também do beijo. Isso aí.
5: É da coisa.
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2: 6:57, 6:57. Muito boa noite para você que segue acompanhando a programação da Band News FM. Eu sou o Luiz Valcir, muito prazer para quem não me conhece. Vou te fazer companhia agora nesse noticiário local com muita informação e serviço. Por isso que nós vamos acionar ele, o nosso repórter aéreo Paulo Lage, que traz informações do trânsito. Fala, Paulo.
3: Oi, Valcir, de volta, trazendo mais destaques do trânsito a você, ouvinte da Band News FM. Elevado Rufino Pizarro apresenta retenções ainda para quem vai em direção à linha vermelha, muito por conta do acidente na Via Expressa, envolvendo dois carros e duas motos na altura de São Cristóvão. Você que está passando pela Francisco Bicalho, o movimento um pouco melhor. Ainda assim, tem dificuldades também a partir do trecho da quadra da Unidos da Tijuca para quem passa rumo à ponte Rio-Niterói. Presidente Vargas, pista lateral, trânsito intenso na chegada à Cidade Nova, ainda assim sem tantas dificuldades. 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Volto com você, Valcir.
2: Valeu, Paulo. Obrigado pelas suas informações.
0: Saúde é prevenção com o Dr. Galileu Assis.
4: As infecções por Helicobacter pylori são muito comuns, cerca de metade da população mundial é portadora da bactéria e 1 a 3% desenvolverão câncer gástrico. As bactérias são encontradas na saliva, na placa bacteriana dos dentes e nas fezes. As infecções geralmente ocorrem na infância através do contato familiar próximo e a maioria das pessoas é assintomática. A infecção pelo Helicobacter pylori é a causa mais comum de gastrite e úlcera péptica em todo o mundo. E essa infecção a longo prazo aumenta o risco da pessoa desenvolver o câncer de estômago. A melhor maneira de prevenir a propagação do Helicobacter pylori nas famílias é evitar o compartilhamento de utensílios de comida, copos e escovas de dente quando possível. A realização do check-up médico periódico é a melhor ferramenta para o diagnóstico precoce de infecções causadas pelo Helicobacter pylori. 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
2: 7 horas em ponto, mais do trânsito com ele, Paulo Lage.
3: Oi, Valcir, de volta para as últimas informações do trânsito, você ouvinte da Band News FM, caminho para a Zona Norte, ainda tem trânsito intenso pela Praça da Bandeira, melhora mais à frente após a estação de São Cristóvão. Avenida Repelé também melhorou o panorama para você que vai em direção à Vila Isabel e à região do Mera, ainda assim, trânsito está um pouco mais intenso na chegada ao UERJ. Boulevard 28 de setembro, movimentação intensa também com trechos de lentidão, próxima a Visconde de Abaeté e também nas proximidades da Praça Barão de Drummond. A Visconde de Santa Isabel tem dificuldades também, isso no trecho de chegada ao antigo Jardim Zoológico. 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Eu fico por aqui. A você, Valcir, e aos ouvintes da Band News FM. Até amanhã.
2: Muito obrigado pelas suas informações, Paulo. Uma boa noite para você e até amanhã, agora às 7:01.

0: Um emu foi visto andando no meio dos carros na Avenida Cesário de Melo, em Campo Grande, na zona oeste do Rio de Janeiro, na manhã de hoje. Um motorista que passava pelo local registrou o momento em que o animal anda no meio do trânsito no viaduto e passa pela frente do veículo em movimento. Comerciantes da região afirmam que viram o momento em que o animal passava pelo local, gerando aí uma confusão entre os motoristas. Apesar da semelhança, emu e avestruz são animais de espécies diferentes, tendo os tamanhos e origens distintas. Em nota, o Corpo de Bombeiros afirma que não foi acionado para nenhuma ocorrência desse tipo.
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0: Mais do trânsito agora com ela, Maria Rita Nader. Boa noite, como que tá? Volta pra casa agora, 7h02, Maria.
2: Boa noite, Valcir, e também pros nossos ouvintes. Olha a situação complicada ali nos acessos à Ponte Rio-Niterói, então a Avenida Rio de Janeiro, Rodrigues Alves, também com trânsito bastante complicado, assim como também a Avenida Brasil nos acessos à ponte no centro do Niterói. Quem também está passando ali pela região da Avenida Francisco Bicalho também vai enfrentar um trânsito bastante intenso até ali os acessos à ponte Rio-Niterói nesse momento. Agora dando um pulo na zona sul do Rio de Janeiro, porque o túnel Rebouças também está com a situação muito intensa ali no sentido para o centro da cidade. Então, ao longo de toda a sua extensão até a chegada ao elevado Paulo de Fronten, com um trânsito bastante complicado nesse momento. Borges Medeiros e Epitácio Pessoa também com dificuldades no acesso ao túnel Rebouças no sentido centro, Valcir.
0: Obrigado, Maria, pelas suas informações. 999-02-6970.
2: Continuem mandando mensagem aqui para mim, contando como é que tá o trânsito por aí onde vocês estão.
0: 7h03.
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3: Muito bem, estamos de volta. O Lula diz que segundo turno vai desnudará herdeiro do fascismo. Vai, vamos lá.
4: Vamos lá trazer este 10. Nesse encontro com aliados, a gente falava mais cedo, Lula afirmou que nesses 20 dias de campanha o grupo governista terá que colocar para fora aquilo que deveríamos estar colocando o ano inteiro e desnudar o que está por trás da eleição de um possível herdeiro do fascismo no país, numa alusão, claro, a Flávio Bolsonaro. A gente vai conferir o que disse o presidente da República nessa terça.
5: Eu acho que essa eleição é uma eleição que a gente vai ganhar, sabe, colocando mais uma vez o que que é a verdade desse país, a biografia de um candidato, a biografia do outro. Então, gente, é o seguinte, é 20 dias em que a gente vai ter que colocar para fora aquilo que a gente deveria estar colocando o ano inteiro, tentando desnudar o que está por detrás da eleição de um possível herdeiro, sabe, do fascismo nesse país.
3: É, e o Lula diz que vai explorar, né, o tesouraço, né, do Flávio Bolsonaro. Vamos lá.
6: Também no encontro com aliados de ontem, que citamos ainda há pouco, o presidente Lula reforçou que o discurso de ajuste fiscal reproduzido por Flávio Bolsonaro sempre retira benefícios dos mais pobres. Vamos conferir o que disse o chefe do Planalto.
5: Na verdade, eu tenho que ter muito cuidado, porque toda vez nesse país que se fala em dureza fiscal, o que está em jogo é a política de inclusão social. Não é tirar os benefícios dos ricos, é tirar os benefícios dos pobres. E eu não preciso dizer isso para vocês, porque vocês já viveram isso durante muitos anos. Estão vivendo recentemente.
3: Olha, deixa eu dizer uma coisa, se me permitem recomendar o texto que eu escrevi hoje no Metrópolis, Titio falou sobre como entende, e o que eu entendo está em jogo, e eu existo para, a partir dos fatos, dar minha opinião, dar minha análise. Eu considero que a gente vive uma quadra muito interessante. O que está em jogo é a continuidade ou não dos marcos institucionais de 1988, da Constituição de 1988. A Constituição de 1988 estabelece direitos fundamentais que depois ganharam corpo ao longo de governos, muito especialmente no governo Lula, direitos de natureza social. E por mais que a Constituição tenha seus defeitos, e tem, é isso que está em risco. Quando Flávio fala que realmente, se for a sério, não quer a reeleição, quem se preocupa com a questão social deve se preocupar ainda mais. Porque a depender do corte que se faça, realmente a reeleição fica muito difícil. Porque não há, preste atenção aqui, não há o equilíbrio fiscal que os mercados querem, e por isso aquela excitação toda que a gente viu, com os índices subindo e tal. Ah, porque nós vamos equacionar a questão da dívida, e do modo como a equação da dívida se prega, o equacionamento, a resposta à dívida no Brasil, sem contradição, porque nesse caso, na imprensa brasileira, não há contradição, é pensamento único mesmo. Não tem como o corte não ser contra os pobres. Não tem como. Ou alguém me... Cadê o programa do Flávio? Programa do Flávio que não está sendo debatido. Não está. Não existe. É isso que eu estou dizendo ali. Então, nós temos duas coisas que se juntaram, que é uma crítica severa e implacável às escolhas econômicas do Lula, consideradas desastradas, etc., por esse pessoal, e a captura desta, de setores amplos da imprensa, eu escrevo lá. Ah, você não é da imprensa? Sou também. Alguns sim, outros não, né? Com as suas divergências. Há veículos em que há divergência, aqui há veículos em que não há, não vou citar porque todo mundo sabe. Eu trabalho em dois em que há divergência. E elas aparecem. Né? A captura da imprensa pelo bolsonarismo, que passou a enxergar o Supremo como alvo, ignorando algumas ameaças que são evidentes à democracia, que estão presentes hoje no discurso, no Senado, na Câmara, na clara, nós vimos hoje a ideia da captura do Supremo, né? Então eu escrevo nesse longo artigo, eu lembro ali a obra magistral, um livro magistral do Saramago, que é Ensaio sobre a Cegueira.
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3: Que ali é chamada de treva branca, porque não era a cegueira que deixa tudo escuro, é a cegueira que deixava tudo branco, como se a pessoa estivesse cegada por um excesso de luz. Só uma coisa leitosa, em que a pessoa não enxergava. A personagem chamada Mulher do Médico no filme, no livro, ela enxerga, mas aí ela faz uma análise, ela diz assim, o medo cega, não, essa não é dela, peguei o trecho diferente aqui, do meu texto. Penso que não cegamos, penso que estamos cegos. Olha o jogo que o Saramago faz aqui, tão curto, é genial. Cegos que veem, cegos que vendo não veem, fazem questão de ignorar as ameaças à democracia. Faz um ano e um mês que o Supremo mandou golpista para a cadeia. E aquele que encarnou esse ato, que foi da primeira turma, é justamente aquele cuja cabeça se quer. Ah, mas é por causa do Banco Master. Alguém pediu a cabeça do Cássio? Não é por causa do Banco Master. Estão pedindo a cabeça do Cássio? Não, o Cássio é considerado uma referência. O Cássio é o cara que quer soltar o Bolsonaro. Não é o Master a questão. É a democracia. E esses setores de que falam não estão querendo enxergar isso. Problema deles. E muita gente não enxerga também, ou faz que não enxerga, por medo. O medo cega, disse a rapariga dos olhos escuros. São palavras certas. Já éramos cegos no momento em que cegamos. O medo nos cegou. O medo nos fará continuar cegos. E aí no meu artigo eu cito um trecho, cadê, cara? Do Origens do Totalitarismo, da Ana Arendt, que é essa senhora que aparece aqui, aliás, com alguma frequência eu pergunto se é minha mãe, né? Minha mãe ficou brava, falou assim, imagina, eu não sou tão feia assim. Eu falei, mãe, a Ana Arendt não é feia, mas mamãe, enfim, sabe como é, né? Ela ficou com ciúme. Eu usei um trecho de Origens do Totalitarismo, que é meio difícil, ela não é uma pensadora fácil. Aí eu disse, e pra quem não entendeu, resta a fábula das rãs, do Esopo. As rãs, olha, Benny, estavam vivendo alegremente no brejo. E pula pra cá e pula pra lá, e só à espera de alguém que fosse lá caçá-las pro tio rei comer com tomates e manjericão. Que é uma delícia, é o melhor prato que eu conheço. Onde? Aqui, vou falar. Não é merchan, tá? O Issi não me paga nada, mas olha, rando o Issi, meu Deus do céu, que poesia.
4: Lá é bom, né?
6: Batatinha muito é ótima bem. Também.
3: Ah, aí, a rã tava lá, ah, puta bagunça, Zeus, nós queremos um rei forte. E o rei, sabe, o Zeus lá na eternidade, né, do Olimpo lá, fazendo aquelas sacanagens que eles fazem, dos deuses. Ai, cada rã chata. Ah, mas nós queremos! Aí jogou um toco lá. Toma aí, seu rei. As rãs pularam. Aí depois de algum tempo falaram que rei nada. Começaram a pular por cima do toco. Não é rei mentira, rei coisa nenhuma. Zeus, queremos um rei. O Zeus se aborreceu, porque o Zeus quando se aborrecia era fogo, viu, vale bem. Zeus se aborreceu e falou, ah é? Mandou uma cegonha de rei. E a cegonha começou a comer as rãs. Ah, Zeus, assim não dá. Ele falou, olha, a síntese agora sou eu fazendo, tá? O tio rei Esopo. Eu mandei pra vocês um rei para que vocês vivessem em paz e em democracia. Vocês não quiseram, né? Então agora vai com a cegonha que come vocês. Tem gente que tá com saudade de cegonha que come. Tem jornalista que tá com saudade do cercadinho. Talvez volte. É isso aí.
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1: Olha, já que eu avancei um pouco e eu vou ganhar tempo, alô TV, vou para 16, depois a gente refaz aí o pacto. Gilmar, STF decisivo para garantir direitos da Constituição. O ministro Gilmar Mendes, decano do Supremo, como sempre dizendo a coisa certa, eu adoro falar isso porque eu conheço o Rogério Marinho hoje criticou o Gilmar também. E eu conheço a facilidade com que o ministro é criticado por ter a coragem de fazer e de falar a coisa certa. Sim, esse Supremo, quando foi necessário, assegurou os direitos fundamentais, né? A democracia brasileira está de pé por causa do Supremo, não por causa dos golpistas, evidentemente, que agora tentam chegar ao poder atacando aqueles que garantiram a democracia. E eu vou estar sempre do outro lado. Se o golpe estiver de um lado, eu estou do outro.
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3: Em Goiás, Ronaldo Caiado formaliza apoio a Flávio Bolsonaro no segundo turno ao lado do governador de São Paulo, Tarcísio de Freitas.
4: Lula recebe 3 governadores do PT que venceram eleições no Nordeste e discute estratégia de comunicação na busca por votos. Uma das mudanças deve ser a maior presença do presidente nas redes sociais para contato mais direto com o eleitor.
3: Coordenador de campanha de Flávio se encontra com o presidente do Supremo e diz que não haverá vingança de bolsonaristas contra os ministros, nem omissão diante de algum crime de responsabilidade.
4: Pode terminar ainda hoje o julgamento de 10 torcedores do Corinthians acusados pela morte de 2 torcedores do Palmeiras numa briga em São Paulo que aconteceu 14 anos atrás.
3: Sindicatos aderem a movimento estudantil e protestos violentos se espalham ainda mais pela França.
4: Esses são alguns dos destaques que você vê agora no seu Jornal da Band.
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3: Olá, boa noite pra você.
4: Boa noite. Pode terminar ainda hoje o julgamento de 10 torcedores do Corinthians acusados de participar de uma briga que acabou na morte de 2 torcedores do Palmeiras. A briga aconteceu em São Paulo há 14 anos.
5: De 25 de março de 2012, horas antes do clássico entre Corinthians e Palmeiras pelo Campeonato Paulista. Imagens registram um confronto na Avenida Inajar de Souza, na zona norte de São Paulo. Segundo a investigação, integrantes da torcida Gaviões da Fiel teriam se organizado e chegado ao local em ônibus. Parte do grupo escondeu o rosto. Torcedores usaram barras de ferro, pedaços de madeira e fogos de artifício. Os palmeirenses foram surpreendidos quando caminhavam em direção à sede da Mancha Alviverde.
6: O que você presenciou aí?
7: Parecia a guerra aí, mano. Os caras palmeirenses, os caras tudo jogando bomba com um pedaço de barra de ferro, acabou com o cara, mano.
5: 2 deles morreram, André Alves Leso, de 21 anos, e Guilherme Vinícius Giovanelli Moreira, de 19. André foi atingido na cabeça e morreu no mesmo dia. Guilherme também sofreu traumatismo craniano e morreu 2 dias depois. 10 corintianos foram colocados no banco dos réus, entre eles 2 ex-presidentes da Gaviões da Fiel. A investigação não conseguiu identificar quem deu os golpes que provocaram diretamente as mortes. Os acusados negam participação nos homicídios e também negam ter planejado o confronto. Já são 2 dias de julgamento. Durante a tarde, o promotor pediu absolvição de 8 réus. A sentença deve ser conhecida ainda nessa noite. Os 9 palmeirenses acusados por associação criminosa serão julgados em outro momento. 4 anos depois do confronto, autoridades paulistas implantaram uma política de torcida única nos grandes clássicos em São Paulo. Nesse período, foram mais de 200 jogos com apenas a torcida do clube mandante. A medida reduziu os confrontos dentro e nos arredores dos estádios, mas não acabou com a guerra entre as torcidas. Casos de violência continuaram acontecendo, a maioria em pontos mais distantes. Desde 2012, 18 pessoas morreram em 16 episódios de violência envolvendo torcedores no estado de São Paulo.
3: Absurdo, né? Agora, olha essa cena de violência que vem do Paraná. Um motorista de aplicativo agrediu a passageira em Curitiba. Ela teria reclamado que ele parou em um lugar perigoso.
6: A imagem mostra o carro vermelho parado perto da calçada. O motorista sai, abre a porta de trás e tenta tirar a passageira à força, puxando a mulher pelos cabelos. Ela chega a ficar presa no cinto de segurança. Depois, é jogada com violência no chão. A passageira era uma empresária que ficou com ferimentos na perna e na cabeça. Ela conta que a discussão começou depois que o motorista parou num lugar perigoso e alegou que precisava ir ao banheiro.
8: Eu peguei e falei que ali não era local, que é um local perigoso, né, para eu ficar sozinha dentro do carro, né? Aí ele pegou e já cancelou minha corrida, e daí ele já veio para minha porta, que eu achei estranho, né? E ele não parava de me puxar pelos cabelos, o tempo todo me puxando pelos cabelos.
6: A vítima conseguiu tirar uma foto da placa do carro, o que ajudou a identificar o agressor. O motorista Israel Guzmão de Souza vai responder por lesão corporal, injúria e dano qualificado. A Uber informou que a conta dele na plataforma foi desativada. Depois de socorrida, a vítima passou por exames na polícia científica. A polícia ainda aguarda o depoimento do agressor. Nós não conseguimos contato com a defesa do acusado.
8: Foi assustador, chocante. Eu ainda estou em choque, né? Começando a voltar a minha vida de novo, mas foi bem difícil.
9: Os protestos estudantis violentos se intensificaram na França. O movimento ganhou a adesão dos principais sindicatos.
10: Lixeiras em chamas. Bombas de gás lacrimogêneo. Pancadaria entre estudantes e policiais. Cenas que se multiplicaram nas principais cidades francesas. Aqui em Paris, as manifestações convocadas por grupos de estudantes de ensino médio tiveram o apoio de sindicatos, universitários e pais de alunos. Os protestos começaram pacíficos. Milhares de pessoas cobraram do governo um plano para melhorar a qualidade de ensino e das escolas do país. O número de colégios bloqueados ou fechados disparou para quase 2 mil em todo o país. Segundo os organizadores, mais de 400 mil pessoas participaram das mobilizações. O governo deu outro número, 250 mil. Mas durante a tarde, os confrontos entre policiais e manifestantes tomaram as ruas de importantes cidades, como Lyon e Estrasburgo, no leste do país. E aqui, na capital Paris, onde os atos se concentraram na Praça da Nação. Depois de uma semana de protestos, vandalismo e confrontos entre estudantes e policiais, o presidente Emmanuel Macron se reuniu com ministros no Palácio do Eliseu no começo da noite para discutir uma resposta à crise. Nos últimos dias, Macron transferiu a resolução dos protestos para outras autoridades, como o ministro da Educação e o premier Sébastien Lecornu. Hoje, enquanto os policiais e manifestantes se enfrentavam nas ruas, Macron acompanhava um teste com um míssil nuclear no noroeste do país, o que aumentou as críticas ao governo. Um balanço oficial mostra que o número total de feridos passa de 1.000, sendo 215 estudantes e mais de 700 guardas. A polícia investiga os casos. O governo diz que a intervenção das forças de segurança é proporcional aos atos de vandalismo. Por outro lado, uma comissão que assessora o governo em direitos humanos denuncia o uso desproporcional da força e cobra diálogo entre a presidência e os jovens.
3: Crescem os casos de incêndio envolvendo baterias de bicicletas elétricas. Os acidentes acontecem principalmente durante a recarga.
11: O risco cada vez maior.
12: levantamento feito pelos bombeiros do Rio, a pedido do jornalismo da Band, revela que os incêndios envolvendo baterias de bicicletas elétricas no estado mais que dobraram na comparação com o ano passado. A maior parte aconteceu dentro de casa. Neste condomínio, um aviso no elevador deixa claro: é proibido subir com as baterias para os apartamentos.
13: Do ano passado para cá, o número de bicicletas elétricas aumentou, já são mais de 20. Pensando na segurança dos moradores, a administração instalou essa estação para recarga de baterias, aqui mesmo na garagem.
14: Eu tenho dois extintores de lítio, um em cada canto, afastados. Se houver algum acidente, pode ter acesso fácil. Eu tenho disjuntores em cada um das baias, eu tenho um disjuntor específico. Teve um problema, esse desarma automaticamente.
12: No ano passado, o Brasil registrou mais de 1.300 incêndios provocados por problemas elétricos. Quase metade foi em áreas residenciais, muitas vezes causados por má instalação elétrica ou uso de materiais piratas. Por isso, na hora de instalar uma estação de recarga, seja de bikes ou de outros veículos elétricos, é preciso orientação profissional e checar se a instalação elétrica do imóvel é compatível. Outros cuidados podem evitar acidentes com baterias.
15: Jamais comprar similares ou de origem duvidosa. Outra coisa é não deixar a bicicleta ou a moto carregando na tomada com a bateria já totalmente carregada. É um risco desnecessário. Lembre-se também de não deixar a bateria em locais que podem ficar quentes, com temperaturas acima de 40 graus Celsius, e nem também exposta diretamente à luz do sol, e nem dentro de um veículo fechado, por exemplo, em dias de muito sol.
16: Susto no Rodoanel, em São Paulo. O motorista tenta avisar o caminhoneiro que a roda está se soltando. Aí, segundos depois, o pneu inteiro sai, se desprende e invade a pista. O caminhoneiro conseguiu parar no acostamento, ninguém se feriu, felizmente. O problema foi causado pela quebra do eixo do caminhão.
17: Ainda hoje, famosa Universidade de Nova York é acusada de negligência após denúncia de estupro coletivo. Dois alunos foram expulsos e outros suspeitos tiveram punições brandas, como entregar uma redação. Caso gerou revolta, a investigação foi reaberta. Os detalhes daqui a pouco.
18: Dois tiroteios levaram pânico hoje às escolas do Rio de Janeiro. Vamos ao vivo até lá. O Marco Sadoc está com a gente e tem as informações. Boa noite, Sadoc.
19: Adriano, Inega, excelente noite a vocês, todo mundo que está acompanhando o Jornal da Band. Um desses confrontos, agora no fim da tarde, em Nova Iguaçu, na Baixada Fluminense, as imagens do bairro Jardim Guandu mostram quando estudantes ficaram bem perto do fogo cruzado, tiveram que se abaixar e se proteger dos confrontos. Do lado de fora, bandidos do Comando Vermelho e da milícia que domina ali a região estavam em confronto nessa disputa por territórios. A Polícia Militar chegou com o blindado da corporação, alguns veículos foram incendiados, mas apesar de toda essa violência, os estudantes e os funcionários da escola conseguiram sair da unidade em segurança e nenhum inocente ficou ferido. Mais cedo, aqui na cidade do Rio, na zona sudoeste da cidade, em Curicica, bandidos em fuga da polícia também invadiram uma escola, dessa vez uma unidade municipal. Apesar das buscas, eles conseguiram fugir. Agora, a polícia aqui do Rio tenta identificar e localizar os criminosos envolvidos nessas duas ações. Eu volto com vocês.
16: Obrigado, Sadoc. Bom, na hora de comprar o presente do Dia das Crianças, o preço, né, obviamente pesa na escolha, mas segurança tem que ser prioridade.
20: Gabrielson já chegou com o pedido pronto.
21: Pedi a cozinha completa. Aí eu, essa daqui, né, eu acredito, o rapaz falou que essa é completa, tem tudo, os acessórios. Aí só vim pegar e já vou embora.
20: O que as crianças querem, o que o bolso pode e o que a segurança exige.
22: Aí eu vejo se não tem peça pequena, porque como ele é pequenininho, ele pode colocar na boca.
20: Não foi difícil para os fiscais do Instituto de Pesos e Medidas de São Paulo encontrarem irregularidades numa região de comércio popular na capital.
23: Nem marca, nem de onde, qual que é a origem, o que que é esse líquido aqui, se é água, o que que é, se é... Que tipo de sabão que é utilizado aqui, ó, até tá desmontando.
20: Na emergência médica deste hospital infantil em São Paulo, foram mais de 1.500 atendimentos por acidentes com objetos nas vias aéreas em crianças de 2 a 4 anos. Desde 2018, 13% envolviam brinquedos.
24: Porque a criança, além dela ingerir, deglutir e aspirar, é muito comum colocar o brinquedo no nariz. Nós tivemos 80% dos acidentes com brinquedo no nariz e na orelha também.
0: O selo do Inmetro garante que o produto passou por diversos testes, desde resistência ao risco de intoxicação por causa da tinta, por exemplo, se há peças pequenas, pontiagudas, o risco que pode representar é a determinação da idade indicada. E mesmo com tudo certo, olha, não custa nada ficar de olho na turminha, viu?
1: Piscou, aprontou. É criança.
2: É escolher preço, qualidade, conhecimento, aprender mesmo de tudo para você não ter a preocupação maior.
0: Palavra de avó.
2: Palavra de vó.
18: Tem experiência, né? Olha, radares para controlar a velocidade das bicicletas, essa é uma novidade que está sendo testada numa das ciclovias mais movimentadas de São Paulo. Vamos ver.
4: Há alguns dias, quem passa pela ciclovia da Avenida Faria Lima, principal centro financeiro de São Paulo, vê esses painéis que medem a velocidade de quem passa na ciclovia. O limite é 20 km por hora, mas o painel mostra a gente andando acima disso. Esse outro estava desligado nesta segunda-feira. O painel informa, mas não há multa. É mais uma ação educativa. A regra geral é que os ciclomotores podem circular pela ciclovia desde que não tenham capacidade acima de 50 km por hora. Para os patinetes, essa velocidade é de 40. E mesmo assim, a velocidade da via não muda, é 20.
7: Eu não acredito que tenha muita eficácia. Imagina se a gente não multasse os carros que correm, a gente só mostrasse a velocidade que ele está desempenhando. Eu não acredito que as pessoas obedeceriam à velocidade.
4: O Código de Trânsito Brasileiro determina que o auto de infração, a multa, traga os caracteres da placa de identificação do veículo. O impasse se dá porque bicicletas, bikes elétricas e patinetes não precisam ser emplacados também segundo as regras. A CET afirma que vai avaliar como fiscalizar.
7: Eu andei de bicicleta uma ocasião na Holanda, por exemplo, e lá a polícia vem com uma esteira, manda você parar, coloca sua bicicleta na esteira, acelera no máximo da potência e mede a velocidade. E se ela estiver irregular, dá uma multa e apreensão dessa bicicleta.
4: Quem usa a ciclovia espera poder andar com mais segurança.
25: E tem muitas pessoas que não respeitam, principalmente o pessoal das bikes elétricas aí, passa 30, 40 por hora aí, é complicado.
16: Novas investigações sobre uma acusação de estupro coletivo abriram uma crise numa das mais renomadas universidades dos Estados Unidos. Uma ex-aluna acusa a instituição de negligência.
26: A pressão aumentou no campus da tradicional Universidade Cornell. Após manifestações de milhares de alunos, professores apresentaram uma proposta para remover a atual administração, em meio à revolta com a condução de um suposto estupro coletivo. Uma ex-estudante, identificada pelo pseudônimo de Jane Doe, acusa 7 alunos de uma fraternidade de tê-la drogado e violentado sexualmente em 2024. Áudios obtidos pela ABC News mostram 2 deles tentando convencê-la por telefone que o ato foi consensual.
27: You did tell me you were sober, by the way. We start dancing for like maybe 3 to 5 minutes, and then I pop the question. You say yes.
26: A jovem responde que estava embriagada e que tinha usado cetamina, um tipo de droga, quando foi cercada por cerca de 8 a 10 homens, e afirma que isso é classificado como estupro coletivo. Na época, a estudante denunciou o crime à polícia de Cornell, mas a promotoria regional decidiu não apresentar acusações criminais. Os 7 acusados sofreram apenas medidas disciplinares. 2 foram expulsos, enquanto os outros apenas receberam punições brandas, que incluíram escrever uma redação e acabaram se formando. Agora, Jane Doe entrou com uma ação judicial para tentar punir os responsáveis. Em apoio, os manifestantes pedem a revogação dos diplomas. A governadora de Nova York tirou o caso da promotoria local por falta de confiança e abriu uma nova investigação. Kate Hochul disse que a estudante foi abandonada por pessoas que tinham a obrigação de protegê-la e que o sistema falhou. O presidente da universidade admitiu as falhas e prometeu uma revisão do caso.
3: Daqui a pouco, MP eleitoral dá parecer favorável à desistência de Garotinho, o que pode levar Douglas Ruas à vitória no primeiro turno no Rio de Janeiro. E as homenagens a Lionel Messi, que se despede esta noite da seleção argentina. É já já.
18: O bombeiro que matou um estudante de medicina durante uma briga de trânsito se apresentou no quartel onde trabalha em São Paulo. A justiça já tinha decretado a prisão, mas a ordem não podia ser cumprida por causa da lei eleitoral que restringe prisões 5 dias antes e até 48 horas depois da votação.
5: As imagens mostram o começo da confusão. O trânsito seguia em duas faixas em direção ao túnel de faixa única. O carro preto, dirigido pelo acusado, que vem pela direita, fecha o carro prata do estudante, que buzina. Essa outra imagem mostra os dois emparelhados até pararem no sinal. A porta do carro do acusado se abre e o motorista desembarca. Em seguida, um veículo dá ré e a vítima surge correndo, já baleada. O bombeiro militar Marcos Paulo Fujarra, que dirigia o carro preto, matou com 4 tiros. O estudante Bruno Hashimura São Juliano, de 23 anos. O jovem foi socorrido, mas morreu no hospital. Marcos Paulo chegou a ser preso em flagrante, mas acabou liberado na audiência de custódia. A justiça decretou a prisão preventiva do acusado no último sábado, mas por causa da lei eleitoral, o mandado só entrou em vigor nesta terça-feira. O acusado alegou ter atirado em legítima defesa, por acreditar que se tratava de um assalto, tese descartada pela Polícia Civil. Hoje, Marcos Paulo se apresentou no quartel onde trabalha, na capital paulista. Segundo a defesa, ele vai se apresentar à polícia amanhã.
6: Essa pessoa, para mim, é um assassino disfarçado de bombeiro. Eu sempre tive o maior respeito pela categoria dos bombeiros. Eu acho que eles sempre foram treinados para salvar vidas e não tirar de uma forma tão cruel e covarde como esse homem fez.
5: Bruno cursava o 4º semestre de medicina na Universidade de Taubaté, no interior de São Paulo. Ele era casado e pai de um menino de 2 anos.
6: Eu tenho tanto orgulho de quem ele é, porque para mim ele não foi, né? Eu acredito no julgamento que vai vir, eu acredito, porque da verdade ninguém corre.
8: As redes sociais podem levar adolescentes a terem uma imagem distorcida do próprio corpo. E saiu um estudo apontando que a exposição excessiva aumenta o risco de transtornos alimentares.
9: Na adolescência, quando o corpo passa por grandes transformações, o uso do celular pode ganhar outra dimensão. É o que aponta um estudo feito com 9 mil adolescentes que usam smartphones desde os 12 anos de idade. O risco de compulsão alimentar aumentou quase 70%. O de pular refeições ou fazer exercícios em excesso para não engordar, 50%. E a chance de relacionar a autoestima ao peso dobrou. Não significa que as redes sociais sozinhas provoquem transtornos como anorexia, bulimia, compulsão alimentar, vigorexia, mas filtros, imagens editadas e padrões de beleza podem transformar a comparação em uma cobrança permanente. A Maria Fernanda tem 19 anos. Quando mudou de escola aos 14, começou a se espelhar nas novas colegas. Entrou em comunidades que incentivavam a extrema magreza e perdeu 10 quilos em 2 meses.
10: A gente, tipo, tinha competição de quem comia menos, essas coisas assim, e foi aí que eu percebi que eu achei, na verdade, que eu precisava emagrecer para eu me adequar ao grupo e para me adequar ao padrão de beleza que eu via nas redes sociais e nas séries que eu assistia, das cantoras que eu acompanhava.
9: Este psiquiatra percebe uma tendência no hospital em que trabalha. Por causa da comparação com o que vem nas redes sociais, jovens têm desenvolvido transtornos alimentares mais cedo.
11: A média era em torno de 15 anos, né, do diagnóstico.

0: Para o banheiro, a gente pode desconfiar quando ele foge do horário de comer com a família.
1: Quanto mais cedo o contato com conteúdos nas redes sociais, maior a atenção que pais e especialistas precisam ter.
2: Vamos falar agora do fim de uma era. E uma era vitoriosa, hein? Agora há pouco, o ônibus da seleção argentina, cercado de torcedores, começou o trajeto para o estádio do River Plate. E a gente já vai conferir as imagens aqui da comoção em Buenos Aires para a última partida de Lionel Messi pela seleção nesta noite. Imagens, olha só, de agora há pouco. O jogo vai ser daqui a pouco, às 8 da noite, esse jogo de despedida de Messi. E a gente recebe imagens que foram registradas há poucos instantes, a concentração dos argentinos para preparar essa homenagem, essa despedida, uma história com o drama e a glória típicas de um tango.
3: O estádio estará lotado, a camisa especial, homenagens em todo lugar em Buenos Aires. É o adeus de um símbolo nacional. Nascido em Rosário, Messi é sinônimo de Argentina, mesmo quando deixou o país para ir para o Barcelona aos 13 anos. São várias marcas em mais de duas décadas vestindo a camisa argentina. Por exemplo, é o maior artilheiro da seleção, 125 gols em 207 partidas. Jogou 6 Copas, ganhando uma, a de 2022. Além disso, é campeão olímpico e bicampeão da Copa América.
4: Vai ser um antes e um depois no mundo do deporte, no mundo de, em nossas vidas, porque realmente ele nos ensinou de não dar-se por vencido, ele nos ensinou de la resiliência, que há que seguir.
3: Num país órfão de Maradona, Messi resgatou o orgulho do torcedor argentino.
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7: A proposta de reduzir a jornada de trabalho sem redução de salário começou a ser discutida hoje no Senado. Ao vivo de Brasília, o Alex Guzmão tem as informações. Alex.
8: Boa noite. O presidente do Senado, Davi Alcolumbre, disse que o assunto vai ser debatido sem atropelos, que vai fazer 5 sessões, 3 nesta semana e as outras 2 na semana que vem. E que depois disso pode colocar a proposta para ser votada em primeiro turno. Só que Alcolumbre não cravou que irá votar os 2 turnos necessários para aprovar a proposta, o que pode ser feito no mesmo dia ou ficar para depois da eleição presidencial. A proposta estabelece 2 dias de descanso para o trabalhador durante a semana, sem redução de salário, e diminui a jornada de trabalho de 44 para 40 horas semanais. O governo pressiona para que o projeto seja votado antes do segundo turno da eleição para presidente. A oposição considera a medida eleitoreira e defende que o texto só vá a plenário depois da eleição. Voltamos a São Paulo.
2: Obrigada, Alex. Mais de 30 milhões de eleitores não foram às urnas no primeiro turno. Mesmo quem faltou pode votar normalmente no segundo turno, mas depois precisa justificar a ausência para evitar multas e restrições.
9: Enquanto a apuração avançava no domingo, a Nanda também fazia as contas, acompanhando os números e as notícias. Mas, infelizmente, ela não conseguiu fazer a parte dela.
10: Eu moro em Salvador há alguns anos, mas nunca mudei meu título para cá, né? Eu nasci em Juazeiro da Bahia, no extremo norte do estado, e a passagem estava um pouquinho cara demais.
9: Aqui na Bahia, a abstenção chegou a quase 20% no primeiro turno. Já no país inteiro, mais de 33 milhões de eleitores não compareceram às urnas, o maior índice registrado nas eleições gerais desde 1998. Assim como a Ananda, os eleitores que não participaram do primeiro turno podem votar normalmente no segundo, desde que estejam com o título regular. Quem for às urnas no segundo turno, mas não tiver justificado a ausência no primeiro, pode fazer isso depois, até o dia 3 de dezembro. tanto pelo aplicativo e-título, como pessoalmente nos cartórios eleitorais. É só levar um documento com foto e explicar o motivo do não comparecimento.
11: Por exemplo, atestado médico, né? Estava doente, não pude votar no dia 4 de outubro, então faz o requerimento ao juiz eleitoral e junto ao atestado

0: do médico para que comprove que ele não compareceu porque estava doente.
1: Se a justificativa for recusada ou não for feita, o eleitor fica com o título em situação irregular e terá que pagar uma multa no valor de R$3,51. Quem estiver irregular fica impedido de prestar concursos públicos, tirar passaportes e outras restrições.
2: Olha, nessas eleições, 12 partidos e duas federações não atingiram os critérios para ter acesso ao dinheiro do fundo eleitoral e também à propaganda gratuita. São regras que vão ficar mais rígidas até 2030.
3: O voto digitado na urna é um dos maiores símbolos de uma democracia e tem um significado mais amplo do que a maioria dos eleitores conhece. Além de escolher o candidato, é com o voto que o eleitor também ajuda um partido a se manter vivo.
4: A cláusula de desempenho foi criada em 2017. A regra estabelece critérios para ter acesso ao fundo partidário e ao tempo de propaganda no rádio e na TV. E a cada eleição fica mais rigorosa.
3: Este ano, os partidos precisaram atingir pelo menos um dos seguintes critérios: mínimo de votos válidos ou eleger 13 deputados federais em 9 estados do país.
5: Você reduz o número de partidos, você aglutina as visões políticas, ideológicas, etc. Você dá mais nitidez para o sistema partidário, facilita a vida do eleitor e, além de tudo, melhora a governança, ou seja, a possibilidade de se negociar, de se produzir consensos no parlamento.
3: Nas eleições de 2018, 30 partidos elegeram pelo menos um deputado federal. Em 2022, esse número caiu para 19. E nas eleições desse domingo, foram apenas 10. 12 partidos não atingiram a meta da cláusula de barreira: PDT, Avante, Missão, Agir, Mobiliza, PSTU, PCB, PRTB, Democracia Cristã, PCO, Democrata e Unidade Popular. E duas federações, formadas por PSOL e Rede, e PRD e Solidariedade. Com isso, ficam sem acesso ao fundo partidário e à propaganda gratuita.
6: Como o sistema partidário brasileiro, ele não tem mais uma identidade clara, não tem pluralismo político, o objetivo é chegar no poder, se manter no poder e tirar o inimigo do poder. Então, dentro dessa lógica, a gente deve esperar, sim, que partidos pequenos, eles se unam a outros maiores, simplesmente por sobrevivência política e não por qualidade de representação. Esse é o problema.
2: A Procuradoria-Geral Eleitoral recomendou que o TSE aceite a desistência do recurso de Antony Garotinho. A decisão pode definir se a eleição no Rio de Janeiro termina no primeiro turno com a vitória de Douglas Ruas, do PL.
7: Caso o TSE não acate a desistência de Garotinho, o Ministério Público Eleitoral defende manter indeferido o registro da candidatura, como tinha sido definido pelo TRE do Rio, tornando definitiva a anulação dos votos sub judice.
8: A manifestação do Ministério Público tem apenas caráter consultivo. Ainda cabe ao colegiado do Tribunal Superior Eleitoral definir se os votos do candidato Antony Garotinho serão ou não contados, o que é imprescindível para saber se o segundo turno para as eleições ao governo do Rio está mantido.
7: Por enquanto, a contagem de votos oficial do TSE leva em consideração os cerca de 274 mil votos em Garotinho, o que mantém o segundo turno no estado, com Douglas Ruas e Eduardo Paes na disputa. Se o TSE seguir o entendimento do Ministério Público Eleitoral e retirar os votos de Garotinho da contagem, Douglas Ruas pode ser declarado eleito em primeiro turno com mais da metade dos votos considerados válidos. A Ordem dos Advogados do Brasil, no Rio, cobra rigidez e urgência do TSE.
9: Isso muda o resultado de um pleito do governo do estado do segundo maior país do Brasil. Então, nós esperamos, a OAB espera que o tribunal, através dos seus membros, chegue a uma conclusão antes do segundo turno, de maneira a dar segurança ao eleitor se aquele segundo turno é legítimo ou não.
7: Enquanto a justiça não se pronuncia, Eduardo Paes, candidato do PSD, deu início à agenda de campanha pelo segundo turno. Do outro lado, Douglas Ruas não divulgou a agenda e diz que aguarda a manifestação da Justiça Eleitoral.
10: Daqui a pouco, material radioativo para uso hospitalar roubado de van em São Paulo é localizado em terreno baldio. E ele é quase um cidadão carioca. Elefante marinho em tour pelo Rio de Janeiro faz parada em Copacabana. É já já.
11: Saiu hoje o resultado do Nobel de Física e pela primeira vez em mais de 30 anos, o prêmio teve um único vencedor. O gênio é esse aqui, ó, um cientista belga-americano de 82 anos, Francis Hausen, inventou um jeito diferente de estudar o universo. No Polo Sul, ele montou um observatório de gelo dentro do gelo para estudar partículas subatômicas chamadas neutrinos. E essas partículas, semelhante a essa imagem que a gente apresenta aqui na tela, elas atravessam a Terra a todo momento sem deixar rastros. Chegam de todos os cantos do universo e não se deformam. Ao flagrar o choque dessas partículas com o gelo, os cientistas conseguem pistas de onde elas vieram, o que pode revelar fenômenos cósmicos ainda desconhecidos, inclusive a descoberta de novas galáxias. Mas é um assunto, assim, pra gente muito inteligente, viu, Oineg?
2: E a técnica que rendeu a 3 cientistas o Nobel de Medicina desse ano também é estudada no Brasil. Ela usa a luz para controlar neurônios e abre caminho para novos tratamentos de doenças como Parkinson e Alzheimer.
12: Um dos vencedores, o pesquisador americano da Universidade de Stanford, acordou os filhos com a surpresa. Carl Deisseroot comemorou com a família um dos maiores prêmios da humanidade, o Nobel de Medicina. Ele só foi avisado da premiação minutos antes da divulgação oficial. E na Califórnia, ainda era madrugada. Outros 2 pesquisadores da Alemanha fazem parte do estudo premiado. São descobertas sobre a optogenética, uma técnica inovadora que combina luz e genética. Parece ficção científica, mas o método permite que os pesquisadores escolham determinados grupos de neurônios do cérebro e fazem com que eles respondam à luz. Naturalmente, eles não são controlados assim. Se comunicam por sinais elétricos ou químicos. O que a optogenética faz é introduzir dentro dos neurônios genes que produzem proteínas sensíveis à luz. É como se fosse instalado um interruptor nos neurônios. Ao ligar a luz, eles passam a funcionar instantaneamente e param de responder ao estímulo quando a luz é apagada. Olha esse experimento. O rato tem fios ligados à cabeça. Ele ignora o objeto que está em movimento. Quando os cientistas acendem a luz, o rato parte para o ataque, já que o estímulo ativa um grupo específico de neurônios ligado à agressividade. A grande vantagem é a precisão. Imagina se para desligar a luz do quarto, você precisasse desativar a chave geral da casa. A optogenética nada mais é do que o interruptor que desliga a luz apenas do quarto. Assim, os cientistas conseguem descobrir com precisão quais grupos de neurônios são relacionados a movimentos, medo, memória, prazer e comportamento. Isso pode ser fundamental para estudar e ajudar na cura de doenças como Alzheimer, Parkinson e a cegueira.
13: Esses tratamentos farmacológicos, eles atuam de maneira geral no cérebro, tá? O que pode ter seu efeito positivo, mas também traz muito efeito colateral. Então, a ideia da optogenética, a grande revolução que ela trouxe, né, é que a gente consegue controlar esses neurônios de maneira um pouco mais específica e não só eles atuando de maneira geral no cérebro.
12: Não há tratamento optogenético aprovado para uso clínico em seres humanos no mundo. Aqui no Brasil, há grupos de pesquisadores que usam a técnica em estudos científicos para o tratamento da epilepsia.
13: A gente precisa avançar ainda. Que tipo de consequências pode trazer para o cérebro humano em longo prazo? Isso a gente não sabe ainda. Se a gente conseguir mostrar essa segurança, né, provar que isso é seguro, eu acho que o potencial é gigantesco.
11: Vamos ver agora a previsão do tempo. Volta a chover forte no Rio Grande do Sul, principalmente nas regiões de fronteira. E esse alerta vale também para Santa Catarina e o sul do Paraná. O sudeste também segue na rota dos temporais. Destaque para os ventos fortes na região de Campanha, oeste gaúcho. Por lá, as rajadas podem chegar a 90 quilômetros por hora. Já no interior do Nordeste, que sofre com o tempo seco, tem ventania também que pode esparrar esparramar, espalhar os focos de queimada. Na capital paulista, pancadas isoladas ao longo do dia, máxima de 25 graus. Vamos a outras capitais agora. Muita chuva em Curitiba, com máxima também de 25. Também chove no Rio, 27 graus. No Recife, máxima de 29, com pancadas mais isoladas. Já em Fortaleza, sol e 31 graus. E nessa previsão do tempo, eu soltei um mineirês aqui, né?
2: Forças do Iêmen dizem ter retomado o controle de uma rota estratégica para o comércio mundial que dá acesso ao Mar Vermelho. A ofensiva contra os Houthis teve apoio da Arábia Saudita.
14: Forças iemenitas avançaram pela costa do Iêmen e afirmam ter retomado posições em Dubab e Mocha, próximas à entrada do estreito de Bab el-Mandeb. As cidades tinham sido capturadas por rebeldes Houthis, apoiados pelo Irã. É por aqui que parte do comércio entre a Ásia e a Europa precisa passar. Ele liga o Oceano Índico ao Mar Vermelho e depois ao Canal de Suez. Nos últimos dias, o corredor virou novamente uma linha de frente. Isso fez o preço do petróleo subir. 8 milhões de barris por dia cruzam essa rota. 10% de tudo que é comercializado no mundo. Com o Estreito de Hormuz no Golfo praticamente fechado, a Arábia Saudita passou a exportar boa parte do petróleo que produz pelo Mar Vermelho. Para que os navios cheguem à Ásia, precisam passar por Bab el-Mandeb. Se os Houthis dominam essa costa, o grupo radical pode atacar essas embarcações. Em setembro, o grupo atingiu 10 navios comerciais, a maioria petroleiros. Turquia e Paquistão também entraram nessa crise. Os dois países ativaram um pacto de defesa com a Arábia Saudita e começaram a reforçar a proteção contra mísseis e drones dos Houthis. Os rebeldes afirmam que ainda estão presentes na região. Mas só a notícia de que perderam terreno já foi suficiente para o preço do barril de petróleo cair 2% e voltar a ser negociado abaixo de $100.
11: De volta aqui ao Brasil, agricultores reclamam de dificuldade para financiar a plantação. O aumento na inadimplência fez alguns bancos restringirem o crédito rural.
15: Para financiar a lavoura de arroz deste ano, Vitor foi atrás de um empréstimo rural, como fez no ano passado. Mas
16: não me liberaram crédito, mesmo pagando em dia. Me falaram que foi por causa da inadimplência no passado. Tanto no Rio Grande do Sul quanto no cenário nacional.
15: A inadimplência no crédito rural para pessoas físicas chegou a 9,7% em agosto. É o maior índice da série histórica, iniciado em 2011. São pagamentos atrasados há mais de 90 dias. Em 3 anos, o percentual aumentou quase 10 vezes. Segundo a Federação da Agricultura do Rio Grande do Sul, o endividamento acontece por vários fatores. Juros altos, preços baixos dos produtos agrícolas e até perdas climáticas ajudam a explicar o cenário. Este economista defende mais prazo para pagar.
17: Nós precisamos, do mesmo jeito que uma pessoa física está com uma dívida no cartão de crédito, ela troca por uma dívida de longo prazo, em 60 parcelas ou coisa do tipo, usando o app do celular. O produtor não tem essa possibilidade.
2: Depois da euforia no mercado financeiro, com o resultado das eleições, hoje o dólar caiu mais um pouco, né, Adriana? E é o assunto para Juliana Rosa dar um panorama para a gente. Já a Bolsa de Valores fechou em baixa, né?
18: Exatamente, um foi para cada lado. Oi, Neg, boa noite para você, boa noite para Adriana, boa noite para você. Mas olha, o clima segue positivo no mercado financeiro, com a vantagem do senador Flávio Bolsonaro no primeiro turno das eleições. O dólar caiu mais um pouco, fechou em R$ 4,97, menor valor desde maio. Os juros dos títulos públicos recuaram, que é um sinal aí também de confiança. Já a Bolsa de Valores fechou em baixa, 0,52%, mas é normal acomodar depois daquela euforia de ontem. A bolsa subiu mais de 7% e se mantém acima de 200 mil pontos, que também é um indicador ali perto do recorde histórico também de confiança ali da Bolsa de Valores. O otimismo está sendo sustentado pela visão de que Flávio Bolsonaro, se eleito,
11: cortaria mais gastos do que Lula para frear o crescimento da dívida pública, que é o principal motivo para os juros altos e endividamento recorde no país. Os dois estão prometendo, mas não detalham o que vão fazer. Por quê? São medidas difíceis. Vou dar um exemplo para você. As despesas com previdência hoje no país estão crescendo mais de 4% acima da inflação. Com benefícios como o BPC Loas, que é pago a idosos e pessoas com deficiência de baixa renda, crescem mais de 9%. A regra das contas públicas diz que as despesas não podem crescer mais do que 2,5% acima da inflação. Ou seja, vai ser preciso fazer alguma coisa, a gente precisa de detalhes, porque o diabo mora nos detalhes. Pois. Mas complicado, ninguém está querendo falar o que vai fazer.
2: E explicar a conta sempre muito. Aparece também, né?
11: Exato.
2: Uma hora vem. Valeu, Juliana.
11: Tchau, obrigada, Ju.
2: A seguir, cabeleireira que ficou conhecida como Débora do Batom é autorizada a cumprir o restante da pena em regime semiaberto.
11: Mulher condenada à pena de morte que sobreviveu a duas injeções de uma droga letal nos Estados Unidos recobra a consciência no hospital e está falando.
2: O Jornal da Band faz uma pausa e volta em instantes.
11: Até já.
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1: O ministro do Supremo, Alexandre de Moraes, autorizou que a cabeleireira, que ficou conhecida como Débora do Batom, cumpra o restante da pena em regime semiaberto. Ela pichou a estátua da justiça no 8 de janeiro e foi condenada a 14 anos de prisão.
2: Débora Rodrigues dos Santos está cumprindo pena na casa dela em Paulínia, no interior de São Paulo. A cabeleireira ganhou o apelido de Débora do Batom nos atos de 8 de janeiro, depois de ter pichado a frase "perdeu mané" na estátua da justiça em frente ao STF. Ela foi presa 2 meses depois dos atos e ficou num presídio no interior de São Paulo. Em março de 2025, foi transferida para prisão domiciliar. No mês seguinte, a primeira turma do Supremo condenou a cabeleireira a 14 anos de prisão por 5 crimes. Deterioração do patrimônio público, dano qualificado, tentativa de golpe de Estado, abolição violenta do Estado Democrático de Direito e associação criminosa armada. Débora disse que não participou dos ataques.
3: As polícias começaram a atacar, eu saí pela avenida e fui andando, não tive contato com mais ninguém.
2: Agora, Débora foi beneficiada com uma progressão da pena. O ministro do Supremo, Alexandre de Moraes, concedeu direito ao regime semiaberto. Durante o dia, ela vai poder sair para trabalhar ou estudar, mas terá que permanecer em casa à noite. A decisão foi assinada pelo ministro na sexta-feira, dia 2 de outubro, e só veio à tona agora. Moraes alegou que Débora cumpriu os requisitos para a progressão, como estudar, trabalhar e ler livros, além de ter sido aprovada no Enem. Ela também terá redução de pena em 212 dias.
4: Hoje o ministro Alexandre de Moraes reconheceu 212 dias de remissões, e hoje, somente hoje, em um tempo bastante atrasado, ele decide por homologar tudo aquilo que a Débora fez ainda quando estava presa.
2: Ainda em relação aos atos de 8 de janeiro, as atenções permanecem voltadas para o STF. Isso porque está nas mãos do ministro Nunes Marques um pedido de revisão de pena de Jair Bolsonaro. A defesa do ex-presidente pede que seja anulada a condenação a mais de 27 anos de prisão. A expectativa é que Nunes Marques, que é o relator, libere o processo para votação em plenário depois do segundo turno da eleição. A defesa pede também que a pena seja suspensa até a análise final dos ministros. Se Nunes Marques aceitar o pedido numa decisão individual, o ex-presidente poderia aguardar o julgamento em liberdade.
0: Débora saiu de Paulínia, foi a Brasília, acampou diante do quartel-general do Exército, participou das manifestações de 8 de janeiro, escreveu, perdeu mané na estátua da justiça diante do Supremo. E para Alexandre de Moraes e a maioria dos ministros, ao fazer isso, Débora do Batom participou de uma tentativa de golpe de Estado e de abolição violenta do Estado Democrático de Direito. Ela distribuía panfletos, integrava células subversivas, gritava palavras de ordem, mandando quebrar tudo. Nos autos não tem nada disso, mas, segundo palavras que aparecem na decisão do STF, ela aderiu conscientemente à ação coletiva e contribuiu para a empreitada comum. E aí tome 14 anos de prisão. A justiça tem que ser dura com os criminosos, a gente sempre cobre isso aqui, mas olhando para os fatos objetivos, te parece razoável o que aconteceu com essa moça? O candidato do PL, Flávio Bolsonaro, foi hoje a Goiás receber o apoio de Ronaldo Caiado. Ele estava acompanhado do governador reeleito de São Paulo, Tarcísio de Freitas.
5: O governador reeleito do maior colégio eleitoral do país esteve com Flávio Bolsonaro em Brasília. Entre outras missões, Tarcísio de Freitas tenta aproximar o próprio partido, o Republicanos, do candidato do PL. À tarde, os dois foram para Goiânia, onde Ronaldo Caiado, do PSD, oficializou o apoio a Flávio.
6: O próximo presidente da República, Flávio Bolsonaro.
5: O ex-governador de Goiás teve 2,5 milhões de votos na corrida pela presidência. Na semana que vem, o encontro vai ser em Minas, com Cleitinho Azevedo, governador eleito em primeiro turno. O estado é estratégico e será priorizado, assim como São Paulo, onde no fim de semana, Flávio terá uma série de reuniões com prefeitos. Os apoios políticos animam o comando da campanha, mas a ideia é apostar também no que pode diferenciar Flávio de Lula. dois pontos foram definidos como fundamentais: as propostas para a economia e para a segurança pública. O plano de governo prevê reduzir a maioridade penal de 18 para 16 anos, além de punições mais duras para adolescentes de 14 anos que cometerem crimes hediondos. O plano também propõe 5 novos presídios de segurança máxima e um sistema nacional de reconhecimento facial. Na economia, a promessa é cortar gastos, retomar privatizações e reduzir impostos, com o objetivo de diminuir a dívida e os juros.
7: Eu quero reduzir a carga tributária em cima da folha de pagamento, ou seja, o dinheiro do trabalhador vai ficar mais com o trabalhador do que com o governo. Eu vou fazer tesouraço para reduzir impostos, reduzir burocracia.
5: Hoje, Flávio falou ainda que vai participar de debates com o Lula no segundo turno.
7: Eu já queria ter participado no primeiro turno de debates com o Lula. Eu vou participar de debates, eu acho que são importantes. É o que eu sempre quis, eu quero comparar os programas de governo, eu quero comparar os governos do Lula com o nosso governo, e eu tenho a convicção de que a gente vai ser vitorioso nesse debate.
5: Outro tema importante no segundo turno é a relação aqui com o Supremo Tribunal Federal. O coordenador da campanha do PL, Rogério Marinho, se reuniu hoje com o presidente do STF. Na pauta, o possível impeachment de ministros no ano que vem.
8: Nós vamos cumprir a Constituição e a lei, né? Que nós não temos espírito de vindita, deixamos claro. Que na hora em que houver algum crime de responsabilidade por um ministro do Supremo Tribunal Federal, o Senado não vai se omitir.
5: A federação que reúne União Brasil e o Progressistas também confirmou adesão ao candidato do PL. O novo partido de Romeu Zema, que elegeu 10 deputados federais e 3 senadores, anuncia amanhã o apoio a Flávio, que ainda tenta conquistar outros candidatos derrotados à presidência.
1: O presidente Lula passou o dia discutindo mudanças na estratégia de comunicação para o segundo turno.
9: Concentrado no Palácio da Alvorada, Lula se reuniu logo cedo com a coordenação da campanha. Os resultados, abaixo do esperado no primeiro turno, devem levar a mudanças. Começando pelo reforço dos governadores reeleitos, Jerônimo Rodrigues, da Bahia, e Rafael Fonteles, do Piauí. Camilo Santana, ex-ministro da Educação e que estava focado na campanha de Eumano de Freitas no Ceará, também deve ser incorporado à equipe. O grupo discutiu quais cidades farão parte do roteiro de viagens antes do segundo turno. Uma preocupação apresentada por aliados é sobre a condução da comunicação da campanha. A discussão dentro da equipe petista é sobre como e qual Lula deve ser apresentado neste segundo turno. Parte dos aliados defende uma presença maior do presidente nas redes sociais, com vídeos mais curtos e mais frequentes, e uma comunicação direta com o eleitor em tom mais combativo. Um exemplo que ganhou força na equipe foi a eleição de Anelisa, aos 21 anos, como deputada federal por Minas Gerais. Com forte atuação nas redes sociais, ela teve mais de 500.000 de votos no último domingo. Amanhã, Lula vai se encontrar com ela e outros políticos jovens que têm atuação forte nas redes.
10: É muito importante, né, esse encontro como um todo, porque são as lideranças que vão voltar para os estados, né, vão estar no dia a dia fazendo com que a campanha do presidente Lula cresça em todos os estados do Brasil.
9: Outra ala na campanha avalia que é preciso falar mais sobre segurança pública, preço dos alimentos, custo de vida e outros temas que fazem parte do dia a dia do eleitor. Lula pretende ainda ir a confrontos diretos com Flávio, com participações em debates no segundo turno.
11: Agora é importante ter debate na televisão, porque agora é tete a tete. Agora é um contra um.
9: A escala 6-1 é outra bandeira que vai ser mais explorada na campanha petista.
12: O meu adversário, ele vai ter que tomar uma decisão. Se ele vai mandar a bancada do partido dele votar favorável o fim da jornada de trabalho 6-1, o Senado começa a votar, a máscara vai começar a cair. A gente vai ver quem efetivamente quer que o povo tenha uma vida mais digna.
9: Amanhã, além do encontro com jovens eleitos, Lula terá uma nova rodada de reuniões internas com a coordenação de campanha.
0: O debate da Band no segundo turno entre Flávio Bolsonaro e Lula vai acontecer domingo, dia 18 de outubro, às 8 da noite. A transmissão vai ser feita pelas TVs, rádios e canais digitais do Grupo Bandeirantes, além de um pool de veículos parceiros integrado pela TV Cultura, TV Gazeta, pela Jovem Pan e pelo jornal O Estado de São Paulo.
1: Condenado à morte por um massacre nos Estados Unidos, um ex-major do exército americano vai ser fuzilado. A aplicação da sentença de uma corte marcial foi autorizada pelo presidente Donald Trump. Em 2009, Nidal Hassan matou 13 pessoas e feriu 32 numa base militar no Texas. Ele trabalhava como psiquiatra e atendia colegas que iam ou voltavam de missões no exterior. Segundo as investigações, o major agiu como um lobo solitário do grupo terrorista Al-Qaeda para vingar muçulmanos mortos na guerra no Afeganistão. Filho de pais palestinos, ele vai ser executado por um pelotão de fuzilamento em data ainda a ser marcada.
0: A mulher condenada à morte, que sobreviveu a duas injeções com droga letal nos Estados Unidos, está consciente. Quase uma semana depois da execução frustrada, Beatriz Ferretti traz os detalhes pra gente. Beatriz, boa noite.
13: Boa noite, uma história impressionante, né, Oineg? Boa noite, Adriana. Advogados de defesa disseram que Krista Pike está acordada e conversando. Ela continua recebendo cuidados médicos intensivos em um hospital fora da cadeia em Nashville, no Tennessee. E apesar de apresentar ferimentos graves nos braços, ela está algemada e acorrentada à cama. Segundo os advogados, a recuperação de Pike que não tem precedentes na medicina e deve ser longa. A mulher sobreviveu a duas doses de pentobarbital, é um sedativo letal, durante a tentativa de execução na quarta-feira passada. Pike chegou a ficar inconsciente e precisou ser entubada, com riscos de danos cerebrais permanentes. Autoridades ainda não explicaram o que é que causou essa falha. A mulher foi condenada à morte há 30 anos por torturar e matar brutalmente uma colega de classe em 1995, na disputa por um namorado. A defesa pede a revisão da pena. Volto com vocês.
1: Obrigada. A Suprema Corte da Espanha anulou uma ordem de prisão contra Carles Puigdemont, um político catalão que liderou há 9 anos um movimento separatista considerado ilegal pelo governo de Madrid. A justiça entendeu que a lei da anistia, aprovada há 2 anos, também se aplica a Puigdemont. Com isso, ele tem caminho livre para voltar à Espanha. Desde o fracassado movimento pela independência da Catalunha, ele vive exilado na Bélgica.
0: Há 4 dias, um elefante marinho vem chamando a atenção nas praias do Rio de Janeiro. Primeiro ele parou em São Conrado, depois deu uma passadinha por Niterói e agora Copacabana. Especialistas dizem que é um macho jovem que tem feito pausas para descansar antes de seguir na viagem de volta para o habitat natural no sul do continente. A orientação é que as pessoas não se aproximem. A seguir, material radioativo de uso médico que tinha sido roubado em São Paulo ao chegar dos Estados Unidos é recuperado.
1: Um concurso divertido para testar a habilidade dos motoristas. Acho que eu não passava, hein? Um festival de balizas com vagas para lá de apertadas. É daqui a pouquinho aqui no Jornal da Band.
0: Fica com a gente.
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8:21, muito boa noite, ouvinte da Band News FM Rio, eu sou Luiz Eduardo de Castro e te acompanho pelos próximos minutos com os destaques da programação e do noticiário fluminense. E olha, 8:22 agora mudou o reloginho, 8 minutos para começar o nosso Band News FM Rio, segunda é de tarde 5 às 6, agora é a terceira edição de 8:30. Às 9 horas, ou às vezes até com um tempinho estendido, que você vai ficar muito bem informado com os melhores destaques do noticiário fluminense no dia de hoje. Um resumão do dia que será apresentado por Fernanda Caldas e Marcos Sadoc, também com nossa querida Maria Rita Nader na condução do WhatsApp. Falando em WhatsApp, fica aqui o convite DDD 21 99902 6970. É esse o número do nosso WhatsApp, o WhatsApp da Band News FM Rio, a rádio onde você se faz ouvir. E olha, por aqui você já sabe, é canal aberto 100%, microfone sempre aberto para você, para mandar informações de trânsito, fazer reclamações, comentários sobre a nossa programação, denúncias também, que são muito importantes. Olha, o espaço é seu, fique à vontade, a casa é sua, nosso WhatsApp sempre aberto para sua participação, principalmente durante os programas. Isso porque a gente sempre tem espaços dedicados a movimentação, volta para casa, trânsito no Rio de Janeiro inteiro. Então não tenha vergonha, WhatsApp aberto para você, DDD 21 99902 6970.

0: um fato aí do seu lado.
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3: Eu sou o Sérgio Weib e está começando agora o Minuto do Empreendedor, apresentado pelo BTG Pactual Empresas, que tem entre os seus propósitos ajudar os jovens empresários e empreendedores a alcançarem o sucesso. Na minha companhia, Priscila Lahan, que é a CEO da Microsoft Brasil. Priscila, na sua opinião, de que forma que os jovens empresários e empreendedores devem agir na busca do sucesso?
4: Muito bem, eu acho que a primeira coisa é adaptabilidade. A gente vive num mundo em constante mudança, aprender e desaprender coisas e, por último, foco no pensamento crítico, porque a inteligência artificial vai fazer muitas coisas por nós.
3: Priscila Lahan, CEO da Microsoft Brasil, aqui no Minuto do Empreendedor, apresentado pelo BTG Pactual Empresas.
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1: Uma carga de material radioativo para uso médico que estava em uma van roubada foi recuperada em São Paulo. O produto que veio dos Estados Unidos tinha sido levado logo depois do desembarque no aeroporto de Guarulhos. A caixa com o medicamento destinado a um hospital que trata pacientes com câncer estava intacta. O material foi encaminhado para a Autoridade Nacional de Segurança Nuclear para análise e repasse ao hospital.
2: Morreu nessa madrugada em São Paulo Carlos Boulos, que era tio do ministro Guilherme Boulos. No fim de semana, ele se envolveu numa briga de trânsito. O motorista do outro carro acelerou e ele foi atingido, caiu e bateu a cabeça no asfalto. Carlos Boulos, 80 anos, foi socorrido, mas não resistiu. O homem que o atropelou foi ouvido pela polícia e responde em liberdade por homicídio.
1: Um ex-chefe do Serviço de Inteligência da Alemanha foi preso, suspeito de traição. August Henning, de 80 anos, teria divulgado segredos de Estado para outro país que não foi revelado. Ele deixou o comando do órgão em 2005, mas na casa dele os investigadores encontraram um dispositivo eletrônico contendo documentos ultra-secretos que seriam de junho de 2022. O antigo chefe de gabinete do Serviço de Inteligência também foi preso, acusado de ter sido informante de Henning durante anos.
2: Polêmica nos Estados Unidos. Donald Trump sugeriu que duas cidades americanas poderiam ser alvo de ataques do Irã. Juntas, elas têm mais de 5 milhões de habitantes.
3: O presidente americano estava num evento do Partido Republicano no estado de Nebraska, pedindo votos para aliados nas eleições legislativas do mês que vem. Durante o discurso, Trump sugeriu que o Irã poderia destruir Los Angeles e San Diego, duas importantes cidades no estado da Califórnia. Segundo Trump, seria um preço a pagar em troca da segurança do país.
4: It's a small price to pay for keeping the world safe, keeping our country safe. They can take out a city. Let them take out Los Angeles. Let them take out San Diego. This is a very small price to pay, and it's going to be over with very soon. It's essentially almost over with.
3: Governador da Califórnia, Gavin Newsom, do Partido Democrata, de oposição a Trump, e que está no fim do mandato, chamou o presidente de perturbado e perigoso.
1: A Paramount concluiu a aquisição da Warner Bros. O acordo de 110 bilhões de dólares cria uma das maiores empresas de entretenimento do mundo, batizada de Skydance. A fusão junta os estúdios responsáveis por sucessos como Harry Potter, Batman e Missão Impossível, além de serviços de streaming com grandes redes de televisão. Para fechar o negócio, a Paramount desbancou uma oferta da Netflix e enfrentou uma longa batalha judicial nos Estados Unidos. Com a aquisição, herda também uma dívida de 80 bilhões de dólares.
2: Você dirige bem? Se dirige bem mesmo, esse campeonato foi feito para você. Nas ruas da Filadélfia, Estados Unidos, fizeram um concurso para ver quem fazia melhor a baliza. De 900 candidatos, só 15 foram selecionados para a finalíssima. O desafio foi estacionar de primeira numa vaga apenas 45 centímetros maior do que o carro. O prêmio foi simbólico, pouco mais de $70 para ajudar a pagar multas. E o troféu era um pedaço de meio fio.
1: Só pela festa, e olha onde está acontecendo uma festa gigantesca agora. Imagens de Buenos Aires, do estádio do River Plate, onde Messi se despede seleção argentina. Grandioso, né?
2: Esse era craque.
1: Tchau, gente. Até amanhã.
2: Boa noite e amanhã tem mais.
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6: 8:31, excelente noite para você que tá sintonizado em 90.3 na Band News FM. Começa agora o seu jornal Band News Rio, terceira edição. Vamos juntos, hein, pessoal? 30 minutos só falando do Rio de Janeiro. E não para de chover nesse lugar. Não para de chover. Você que tá trabalhando junto com a gente, excelente noite de trabalho. Vamos juntos, pessoal. Falando de sinais apagados, sinais que estão funcionando. Vamos dar uma passada. Você que passa pela Praça da Bandeira, por favor. Estamos vendo que não está com tanta polícia assim no sinal que era da polícia, virou do perdeu, aliás, era do perdeu, virou da polícia. No final de semana recebemos informações que houve assalto por lá, inclusive com os frentistas falando, já a gente fala sobre isso também, você que circula por aí. Bom, eu não estou sozinho, todas as noites comigo, Fernanda Caldas, boa noite pra você, Fê.
7: Boa noite pra você, Sadoc, pra todos os nossos ouvintes, a gente tá, como você falou, atualizando as notícias do Rio até as 9 horas, trazendo também a participação dos nossos ouvintes que sempre mandam mensagem na volta pra casa, um serviço importante, ainda mais quando chove, que nem você disse, não para de chover aqui no Rio de Janeiro, o tempo a gente já nem sabe mais como é que fica, porque sempre no final do dia parece que vem essa chuva de novo, e aí os motoristas têm que ter atenção, fica complicado nas ruas, por isso vamos falar de trança?
6: Simbora falar com ela.
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6: Antes de qualquer coisa, já estamos ao vivo no Band News FM Rio, nosso YouTube. Quero mandar um beijo especial para nossa ouvinte, Sumaia, que acabou de nos presentear com salgadinhos. Sumaia, eu nem precisei lanchar pré-jornal, porque entre o Jornal da Band e o terceira edição, a Fernanda me avisou, não precisa lanchar, que normalmente a gente lancha junto. Sumaia mandou salgadinhos e já comemos, amamos, comemos bastante. Muito obrigado. Dá pra aguentar até a janta. A gente amou, tá? Um beijo enorme pra você. Maria Rita Nader, que gostou dos salgadinhos também, boa noite pra você.
8: Boa noite, Sadoc.
6: Ajeitou os cabelos.
8: Coloquei pro lado hoje. Boa noite pra Fê também, pros nossos ouvintes. Um beijo pra Sumaia, uma querida que sempre também manda comidas pra gente aqui ao longo, principalmente pra terceira edição. Já mandou bolo, já mandou várias coisas pra gente.
6: Minha amiga, me alimentou, já tá no top 3 do meu coração.
7: Realmente, porque o Sadoc, pra quem não sabe, é um belo de um esfomeado. Ele é magrinho desse jeito, quem tá no rádio não sabe, mas o Sadoc é assim, magrelo e mesmo assim come como se não houvesse amanhã.
6: Gente, eu não paro. Falei pra vocês daquela promoção que tem um fast food aí que faz os pequenos preços. Uma vez por semana eu tô passando com o repórter cinematográfico Romulo Ribeiro. Esses dias a gente foi pra Polícia Federal, ele até falou, uai, não vai passar ali não? Falei, não. Hoje não.
7: Dá uma segurada.
6: Bora falar de trânsito.
8: Vamos falar de trânsito, porque teve acidente na Avenida Brasil, então ali na altura de Manguinhos, no sentido Zona Oeste, trânsito complicado por lá, porque uma faixa da via central tá ocupada ainda devido a esse acidente envolvendo um ônibus e um carro, então congestionamentos ali na região a partir do Caju. Quem segue também pela linha vermelha ainda vai enfrentar um pouquinho de congestionamento ali ao longo da Ilha do Fundão, porque teve um acidente mais cedo na altura de São Cristóvão, que complicou bastante o trânsito, mas agora tá começando a fluir bem melhor ali na região. Na ponte de Niterói, quem tá passando lá pela ponte no sentido Niterói, travessia ainda chegando a 25 minutos, então trânsito complicado por lá pela ponte no sentido Niterói. Já quem vem para o Rio de Janeiro, fluxo normal, então travessia de 13 minutos. Agora dando um pulo lá na zona sul do Rio de Janeiro, Lagoa, trânsito mais complicado pela Borges Medeiros, nesse momento na chegada ao túnel Rebouças, que tem um trânsito moderado, não tá muito complicado, mas tá andando devagar ainda na noite de hoje. Já na zona sudoeste do Rio de Janeiro, na Barra, situação muito complicada para quem passa ali pela Ayrton Senna, então vai ter que ter paciência no sentido linha amarela, porque tem retenções ali na altura do Hospital Municipal Lourenço Jorge, passando pelo Via Parque até a altura do Uptown Barra, então trânsito muito complicado ainda por lá no sentido linha amarela. Já na Avenida das Américas, retenções apenas na altura ali da Avenida Salvador Allende, no sentido Recreio. E falando em Recreio, dos Bandeirantes, temos ouvintes falando que tá chovendo por lá. Então vamos ouvir o Lucas, oba, porque ele falou como é que tá a situação da chuva na região do Recreio.
9: Alô, galera da Band News, Lucas falando, boa noite. Chove bastante no Recreio e Barra, sentido linha amarela. Muita chuva, atenção motoristas. Alô, Sadoc, por enquanto todos os sinais funcionando perfeitamente. Amém. Por incrível que pareça, milagre do Senhor.
8: E também chove na Tijuca, o José Augusto mandou aqui também mensagem, não mandou áudio, não. Mas falou que tá chovendo.
6: Olha, como é que eu falo antes?
8: O Lucas.
6: Lucas, que bom que o milagre aconteceu, mas se ele deixar de acontecer, você fala com a gente, porque a gente interrompe tudo. Pessoal, o negócio é o seguinte, começa a chover mais forte na cidade do Rio de Janeiro, a gente tem toda uma programação de reportagem aqui, mas dependendo da intensidade da chuva, a gente vai dar, claro, toda a atenção ao seu serviço, a gente tá aguardando. Por exemplo, na live já tem muita gente falando da chuva, você tá vendo aí, Fernanda?
7: Muita gente.
6: A gente tem em Bangu agora, boa noite, chove demais em Bangu, diz o Márcio. A Aninha, boa noite, chegou e chove aonde, Aninha? Me fala onde você tá, por favor, que ela disse que tá chovendo bastante. É, também chovendo na freguesia Jacarepaguá, o Eric Clemente chegando por aqui. Pessoal, estamos atentos então à movimentação do Rio de Janeiro. Maria Rita Nader, qualquer áudio ou informação interrompe na hora, fechou?
8: Fechou.
6: 99902-6970.
8: 99902-6970. Mandem mensagem pra mim.
6: Bora girar a reportagem, Fernanda Caldas, 8h36.
8: Bora!
6: Yasmin Baixu tá chegando.
7: Tá chegando e com informações de um tiroteio que aconteceu hoje em Nova Iguaçu e assustou muita gente. Yasmin, boa noite.
10: Oi, Sadoc. Olá. Oi, Fernanda. Boa noite pra vocês e pra todo mundo. Um intenso tiroteio entre milicianos e integrantes do Comando Vermelho levou pânico a alunos e professores do CIEP 167 em Nova Iguaçu, na Baixada Fluminense. Os disparos foram ouvidos na tarde desta terça-feira no bairro de Jardim Guandu. Essa unidade, pessoal, tá localizada ali perto da UPA Patrícia Marinho e várias imagens divulgadas nas redes sociais, a gente consegue ver, né, os estudantes deitados no chão de uma sala de aula para se proteger dos disparos. Olha que situação que a gente chega aqui no Rio de Janeiro. De acordo com a Secretaria de Estado de Educação, os alunos e servidores da unidade de ensino deixaram o local em segurança. A Polícia Militar foi acionada para essa ocorrência. No local, os agentes encontraram dois veículos incendiados na Rua das Camélias e também localizaram cápsulas de munição de fuzil. Segundo a PM, até o momento não há registro de feridos e o policiamento segue reforçado naquela região. Mas olha que situação, né? No meio da tarde, os alunos na escola, estudando, professores dando aula, passando por esse tipo de situação por conta dessa violência que não acaba, né, pessoal, aqui no Rio de Janeiro. Que bom que eles conseguiram sair em segurança e ninguém ficou ferido.
6: E não é um caso isolado, né, Fernanda Caldas? Porque hoje cedo também tivemos isso parecido em Curicica. Os criminosos estavam em fuga, invadiram o colégio ali na Vila Sapé, conseguiram escapar da polícia. A polícia está procurando os criminosos desses dois casos.
7: Tá,
6: a gente tem um vídeo que a Yasmin citou das crianças abaixadas dentro da escola estadual. Estava apurando, inclusive, durante a segunda edição. E a gente tem o áudio desse vídeo, né?
7: Temos, vamos ouvir. Desespero. Desespero dos alunos, eles estão dentro de uma sala, pra quem não tá na nossa live, e aí ficam todos agachados, falando pra fechar a porta, porque realmente o barulho dos disparos tá muito próximo. Essa que é uma realidade difícil que a gente vive aqui no Rio de Janeiro. Como o Sadoc falou, já teve o caso de mais cedo na Vila Sapê, que os criminosos chegaram a invadir a unidade de ensino, e é muito triste que a gente tenha pessoas que todos os dias estão na escola. Os pais devem ficar completamente desesperados, porque não estão próximos dos filhos nesse momento em que tudo acontece, só recebem depois esse vídeo. Mas felizmente a Secretaria de Educação disse que conseguiu fazer um protocolo que ele já tem, né, nessa unidade de ensino, para quando tem esse tipo de ação criminosa ali no entorno, colocar todo mundo numa sala segura e depois todo mundo conseguiu deixar o local aí em segurança. Essa pelo menos é uma boa notícia, né?
6: Ouvinte, estamos falando de estudantes que estavam durante a aula. Você estuda no Rio de Janeiro, no Jardim Guandu, assim como pode se replicar por vários locais, e esse é o som que os estudantes estavam acompanhando agora há pouco. A gente tem um vídeo aí, Fê? Pra gente ouvir de novo?
7: Quer ouvir de novo? Vamos ouvir.
6: Vamos ouvir aqui o vídeo. TC, você fala com a gente. Tudo. Não tem problema não, fui eu. Isso. Jogados, abaixados em cima, embaixo das carteiras. É algo assim, realmente, gente, que a gente não pode aceitar de jeito nenhum no estado do Rio de Janeiro. Não temos como mudar paradigmas e problemas sociais gravíssimos e de segurança gravíssimos se nós não tivermos crianças, adolescentes, estudantes que possam ter a dignidade de estudar. Como é que estuda no meio de um tiroteio? Do lado o Comando Vermelho, do outro lado a milícia, o Estado chegou com um caveirão, veículo incendiado para todo lado pelos bandidos, e é isso que a gente vem vivendo. Esperamos, Fernanda Caldas, que a partir de 2027 as coisas comecem a ficar diferentes, né? Pelo menos um pouquinho.
7: É o que a gente torce sempre.
6: Gente, já a gente vai atualizar a chuva, a gente vai só girar mais um pouquinho a reportagem, porque a Amanda Martins está chegando, 8h40, com informações sobre um ataque que aconteceu em Magé. Boa noite para você, Amanda.
7: Boa noite.
11: Oi, Sadoc. Olá. Oi, Fernanda. Boa noite para vocês, a todos que estão com a gente no terceira edição. A Polícia Civil investiga a morte desse homem. Ele que foi assassinado à luz do dia em Magé, na Baixada Fluminense. Crime que aconteceu hoje e foi registrado por câmeras de segurança. As imagens mostram Matheus Moraes deitado no ponto de mototáxi quando os criminosos chegam em um carro. Um bandido sai armado e sai atirando na direção da vítima. Apesar de perceber a movimentação e correr ali em direção à contrária, o homem acaba sendo atingido. Essas câmeras mostram também o momento em que o motorista dá ré e acompanha o outro comparsa que seguiu a vítima até ter certeza que a ação foi concluída. A Polícia Militar isolou a área para perícia, ocorrência em andamento e, claro, a cargo da DHBF. Volto com vocês.
6: Obrigado, Amanda Martins. 8h41, vamos voltar ao seu caminho.
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6: Trovoada direto onde mora a Sandra, lá na zona sudoeste do Rio de Janeiro, hein? Em Vargem Grande caiu uma tempestade de 10 minutos, mas parou. E aí, Maria Rita Nader?
8: Muitas mensagens de chuva, então vamos aqui citar várias partes do Rio de Janeiro, começando no Largo do Machado. Jefferson mandou um áudio pra gente.
13: Boa noite, Band.
6: Boa noite.
13: Jefferson Lugarini, taxista. Largo do Machado, uma chuva intensa, tá? Boa noite aí.
6: Obrigado, querido. Boa
8: Obrigada.
6: Noite. Cuidado com a chuva.
8: E agora, indo pro aterro também, o Mário falou que tá chovendo bastante por lá também.
14: Boa noite, Fernanda. Boa noite, Sadoc.
6: Boa noite.
14: Quem fala aqui é Mário.
6: Fala, Mário.
14: Aterro do Flamengo, chove bastante, tá? Mas o trânsito está fluindo bem. Só atenção, a pista escorregadia, redobrar o cuidado. 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
6: Muito obrigado, querido.
8: Edilson falou que tá chovendo muito em Vila Isabel também, então região da Tijuca também com muita chuva. Na live também conseguiu ver a imagem da Tijuca. Agora voltando para a Zona Sul, Botafogo também, Max, atualizou a situação da chuva por aqui.
15: Sadoc, meninas, boa
6: Diga.
15: Noite.
7: Boa noite.
6: Boa noite.
15: Tô no quintal de casa hoje, hein? Passando aqui pela Lauro Sodré.
7: Do lado.
15: Embarcando um passageiro aqui agora na faculdade para levá-lo Santa Teresa, debaixo de muita chuva e falta de noção de alguns condutores. Mas ele sempre ligadinho no terceira edição. Uma boa noite para vocês aí, bom programa e vamos em frente.
6: Obrigado,
15: em um segundo,
6: querido.
15: Tudo pode mudar.
6: Manda um abraço aí pro seu passageiro, se ele deixou a gente continuar no terceira edição. Depois manda pra gente que é o nome do passageiro que você tá levando, porque é isso, a gente também tem que conquistar vocês. A gente já ama demais, mas o passageiro às vezes quer ouvir uma música, quer desligar. E aí a gente precisa conquistar eles também, já quero mandar um abraço pro passageiro. Tomara que tenha deixado. O que mais, Maria?
8: Agora, Avenida Brasil também com muita chuva.

0: Fernanda, olá, Sadoc, muito boa noite. Eu sou José Mendonça, taxista. Aí peguei a Avenida Brasil, porém, quando chegou ali na altura de Santíssimo, muita chuva, a Estrada da Posse, com vários pontos de alagamento, os veículos tudo de impossibilidade de seguir em frente, principalmente quem está seguindo o bairro de Santíssimo, saindo de Campo Grande em direção a Santíssimo, não peguem a Estrada da Posse, tem muitos trechos de alagamento e veículos estão sitiados por ali, não podendo passar. Eu sou José Mendonça, taxista, Band News FM, um segundo, tudo pode mudar. Belo programa pra vocês, pessoal.
1: Oba!
2: Obrigada.
3: Obrigada, querido, também pelo alerta. E agora, indo pra Barra Olímpica, também temos mensagem do Lucas, que mandou um áudio também, várias imagens da situação da chuva por lá.
4: Gente, chove muito mesmo aqui na altura da Barra Olímpica, né? Em frente à Farmácia Arena. Muito bolsão d'água, principalmente na faixa da lateral. Quem puder, vai pela faixa do meio que tá melhor.
1: E agora aqui em Botafogo, na zona sul do Rio de Janeiro, a chuva chegou com força, viu, pessoal? Não sei se é a mesma que estava vindo de Vila Isabel, que veio já das Vargens, que os ouvintes estavam falando há cerca de 15 minutos. Na Tijuca chove muito forte, eu recebi aqui a informação. E agora aqui em Botafogo, na zona sul,
3: caindo o mundo.
1: Você que está circulando aqui pelo Rio de Janeiro. Maria, vai ouvindo aí, já tem mais áudio que chegou?
3: Tem mais áudio, vou ouvir,
1: então vai
3: gente.
1: Ouvindo aí que a gente vai conversando aqui enquanto isso. Tá chovendo em São Gonçalo, segundo o Bruce. Ele disse boa noite, Sadoc, chove também e disse boa noite para vocês, meninas, tá? Então, nesse momento, chovendo bastante em São Gonçalo, na região metropolitana. Então, Fê, a gente tem todo o Grande Rio, né? Toda a capital fluminense com as regiões de chuva agora. Tivemos a informação de chuva agora em São Gonçalo, chegando em Niterói e São Gonçalo. Tô aguardando aqui para ver se tem alguma mensagem da Baixada Fluminense, por exemplo. Então a gente vai rodando as imagens das chuvas aí também, Luiz Valseira ajudando hoje no digital. Quero aproveitar, inclusive, Fernanda, que estamos com essa mobilização de ouvintes para dizer para vocês o seguinte, ouvintes, amanhã temos uma versão estendida e amanhã conto com a participação de vocês, que amanhã é especial, hein, meus irmãos e minhas irmãs, minhas amigas e meus amigos. Porque amanhã quem vos fala comemora um ano de Jornal Band Energia, terceira edição. Então eu quero vocês todos aqui com a gente pra gente comemorar isso, porque a gente mudou esse horário aqui à noite graças a vocês e, claro, maravilhosamente a nossa equipe, que eu amo muito. Nesse momento, Fernanda Caldas, olha a chuva que cai em Botafogo.
2: Tá impressionante. Aqui na rua Oliveira Fausto, onde fica o estúdio da Band News FM, já começa, inclusive, a fazer alguns pequenos bolsões de água no entorno ali do meio-fio. Infelizmente, é comum a gente ver isso aqui no Rio de Janeiro, porque acontece que a retirada de lixo não tá em dia, os bueiros estão entupidos, então acaba facilitando e sempre entupindo, né? Aí alguns dos ralos, mas enfim, vamos.
1: Depois, ainda mais a lixarada das eleições, né, Fernanda Caldas?
2: É impressionante.
1: Pra você que tá chegando agora, 8h46, esse é o Jornal Band Energia, terceira edição. Estamos atentos à chuva forte que cai em vários bairros do Rio de Janeiro. E a Maria Rita Nader já tem mais informações e nós na live vamos girando as imagens, tá, pessoal? Quem quiser acompanhar o Jornal Imagens, a gente está girando as imagens da chuva. Diga, Maria.
3: Mais imagens e também mais áudios dos nossos ouvintes agora indo para a Barra Olímpica com o Alexandre. Perdão, gente, Barra da Tijuca, não é Barra Olímpica especificamente.
5: Pessoal, essa é a chuva na Barra da Tijuca, Avenida das Américas. Vários bolsões de água, tem lugares que já estão alagados.
3: Então, atenção para quem estiver passando aí pela região da Barra, Avenida das Américas, Ayrton Senna também, sobre chuva. Agora, Abelardo Bueno
1: essa
3: também.
1: Essa sim, Barra Olímpica.
3: Agora sim, Barra Olímpica. E agora falando sobre Abelardo Bueno, outro ouvinte também ali na região da Zona Sudoeste do Rio de Janeiro, o Noleto mandou um áudio pra gente.
6: Oi, pessoal, boa
2: Olá.
6: Noite.
2: Boa noite.
6: Pois é, eu entrei num supermercado aqui no Abelardo Bueno, saindo do trabalho, tava seco, tudo sequinho, chão sequinho, mas tinha realmente bastante relâmpago no céu, mas só as luzes do relâmpago. Entrei no mercado, comprei umas coisinhas, saí do mercado agora e aí Abelardo Bueno cheio de pontos de alagamento, sabe? Aquele bolsão d'água que fica na beirada da pista, na margem direita. E subi a Transolímpica e tô indo aqui na Transolímpica, saindo da Barra Olímpica em direção à Taquara, com muita, muita chuva, muita água mesmo. Impressionante. Caiu aí, ó, caiu a chuva com força.
1: Muita.
3: Pois é, então continuem mandando mensagem, mas também sempre aquele alerta, pistas escorregadias, então todo mundo dirigindo com cuidado nesse momento, porque tá chovendo muito em praticamente, assim, todas as partes do Rio de Janeiro que os nossos ouvintes estão falando aqui.
1: Pois é, vou dar uma olhada aqui no Centro de Operações da Prefeitura, Fernanda Caldas, a última atualização aqui no meu celular é a 30 minutos. Checa aí pra mim, por favor, se o seu é isso mesmo.
2: É isso.

0: acabei de chegar.
1: Tá desatualizado,
0: também.
1: Né? Uhum. Pra chuva que cai agora no Rio de Janeiro. Há 30 minutos eles informavam de um acidente em Manguinhos, fizeram um giro de túneis há uma hora atrás. Então, com a chuva forte que cai, esperava abrir aqui o Twitter do Centro de Operações da Prefeitura.
0: Pelo menos, né, a quantidade de chuva em algumas regiões, como eles costumam publicar.
1: Exatamente, onde chove mais, onde não chove, enfim. A gente ainda não tem essa informação por parte das autoridades. Estou aqui monitorando, pessoal. Assim que a gente tiver alguma informação oficial, a gente também vai falar aqui. Mas temos uma informação oficial do Corpo de Bombeiros, Fernanda Caldas, que mais cedo também a Mariane Lino acabou de jogar aqui cerca de 5 minutos, que é muito importante. Caso de emergência, pessoal, os telefones a gente sempre lembra. 193 para o Corpo de Bombeiros, 199 Defesa Civil. Atento aos veículos de comunicação e também a todos os alertas que são feitos. O seguinte alerta, Fernanda Caldas: pancadas de chuva com raios para a cidade do Rio nas próximas horas. Em caso de emergências, entre em contato com os números que a gente acabou de falar. Portanto, então, chuva forte no Rio de Janeiro. A gente vai dar um minutinho para a gente separar aqui mais os áudios e mais detalhes a gente traz também em instante na programação, porque os ouvintes podem mandar tanto aqui na live, mas também para Marreita Nader, 99902-6970, 99902-6970. Enquanto isso, Fernanda Caldas, vamos trazer um alerta do Adson Ramos?
0: Vamos. Sobre explosão de baterias de bicicletas elétricas, um alerta importante. Inclusive, hoje o Adson fez essa matéria exclusiva, conversando com o Corpo de Bombeiros para entender como tentar prevenir esse tipo de acidente. Boa noite, Adson.
1: Boa noite.
2: Oi, Fê. Oi, Sadoc. Boa noite para vocês, boa noite para todo mundo. O número de incêndios envolvendo baterias de bicicletas elétricas mais que dobrou em 2026 na comparação com o ano anterior. Isso que mostra um levantamento feito pelo Corpo de Bombeiros do Rio a pedido do jornalismo da Band, que revelou que em 2025 foram 10 registros, enquanto em 2026 já são 21 ocorrências. Os problemas começaram a aparecer em 2022 e vem crescendo a cada ano. A maior parte dos casos acontece em áreas residenciais. Tem prédios, inclusive aqui na Zona Sul do Rio de Janeiro, que já estão criando uma área exclusiva para fazer o recarregamento dessas baterias, para que os condôminos, os moradores, não subam para os apartamentos com essas baterias. O porta-voz do Corpo de Bombeiros, o tenente-coronel Fábio Contreiras, explica quais cuidados devem ser tomados para evitar incêndios causados por esse tipo de bateria.
3: Jamais comprar similares ou de origem duvidosa. Outra coisa é não deixar a bicicleta ou a moto carregando na tomada com a bateria já totalmente carregada. É um risco desnecessário. Lembre-se também de não deixar a bateria em locais que podem ficar quentes, com temperaturas acima de 40 graus Celsius. E nem também exposta diretamente à luz do sol e nem dentro de um veículo fechado, por exemplo, em dias de muito sol.
1: Tá feito o alerta, principalmente você, motorista, que circula pelo Rio de Janeiro e que também está com carro elétrico. Muita atenção às dicas do Corpo de Bombeiros. Se vocês tiverem dúvidas, vão mandando pra gente, que a gente também vai fazendo mais reportagens, porque estamos vivendo aí, né, esse advento dos carros elétricos. 8h52, seguimos de olho na chuva do Rio de Janeiro, com a sua participação na cobertura junto com Maria Rita Nader. Diga, Maria.
4: Agora também falando sobre Petrópolis, os nossos ouvintes também de lá mandaram um áudio. Marcos falou que não tá chovendo tanto, mas parece que vai começar a chover.
1: Fala, Xará.
5: Boa noite, Sadoc.
1: Boa noite.
5: Aqui é o Marcos de Petrópolis. Sadoc, no momento aqui, pelo menos aqui no meu bairro, aqui no Morém, não tá chovendo ainda não. Tá dando uns pingos aqui, tá assim, tá roncando um pouco de trovoada, né? Mas não é aquela coisa também que assusta a gente não, meu amigo. Por enquanto ainda não tá chovendo aqui não.
1: Temos?
4: Temos. Agora,
1: obrigado,
4: sobre...
1: querido. Tomara que a chuva não chegue forte aí, que a gente fica sempre muito preocupado com Petrópolis.
4: Indo pra Bom Sucesso, nosso ouvinte falou que o trânsito tá bom, mas também com muita chuva lá na região.
6: Tudo pode mudar. Paulo Natal, taxista, mais uma vez.
1: Fala,
6: aqui,
1: amigo.
6: Já por Bom Sucesso, o trânsito fluindo uma beleza, uma uva, tranquilo. Tantas as pistas do BRT, como na pista central, como na pista lateral. Olha aí, o único problema é a chuva e os bolsões d'água. E muito cuidado, muita chuva aqui na região. Em um segundo, tudo pode mudar. Sadoc, boa noite.
1: Valeu.
6: Boa noite, turma do terceira edição.
0: Boa noite.
1: Oba,
0: boa
1: sabendo noite. Que a gente está formando um grupo, hein, Fernanda Caldas?
0: Pois é, sempre. Grupo unido.
1: Muito obrigado, ouvintes. Continuem. Por favor, reforço o convite. Amanhã conto com todos vocês aqui, hein?
4: Ó, o Rafael Felipe, que sempre também participa com a gente, atualizou a situação do trânsito na linha amarela.
1: Hoje ele não tá passando no trajeto da Zona Norte, né?
4: Pois é, tá na linha amarela. Falou que o trânsito tá complicado e ele contou o porquê que ele viu lá.
7: Boa boa noite, meus amigos da Band News, terceira edição, melhor programa de todas as noites. Rafael, motorista de busão. Informo os senhores aí, motoristas, nesse momento, na linha amarela, próximo à saída 7, no sentido Barra, esse engarrafamento que está vindo desde a Avenida Brasil ali, para quem vai entrar ali próximo àquela o Hospital de Bom Sucesso, é devido a esse caminhão aí que está enguiçado aí, próximo à saída 7, tá? Muito cuidado, pista escorregadia, tempo chuvoso, Band News em um segundo, tudo pode mudar.
1: Muito obrigado, querido, muito obrigado, a gente estava sentindo sua falta.
4: O nosso ouvinte falou o nome do passageiro.
1: Qual é?
4: É Atos.
1: Atos, eles continuam ouvindo então, né?
4: Sim.
0: Queridos.
1: Atos e?
4: É, Max.
1: Max, muito obrigado, você é incrível, você e todos os motoristas e as motoristas, cada vez mais também espero ouvir as motoristas maravilhosas ou as ouvintes incríveis que sempre estão aqui com a gente. Tem uma que tá sempre na linha vermelha, salvo engano é a Luciana. Obrigado sempre. E você, Atos, correto?
4: Atos.
1: Tô ruim de nome demais, gente. Atos, obrigado, meu querido. Ele me disse que estava pegando você numa faculdade, numa universidade, que você passe no seu período, me diga o que você está fazendo, que você seja um excelente profissional. Eu estou aqui emanando toda a energia positiva pro seu fim de ano, para o seu ano que vem. Você só vai tirar 10 e tudo vai acontecer de bom, porque você não pediu pra ele tirar do terceira edição e eu amo todos vocês que pedem pra dar um tirado do terceira edição. Aliás, só de não pedir, a gente ama vocês, né?
4: Pois é. Continuar ouvindo sempre agora.
1: Por favor. Vai ouvir mais uns áudios aí?
4: Vou. Então, não tá. Param de mandar.
1: Ainda bem. 999026970. Maria Rita Nader está atenta a todos os seus áudios e a gente vai ouvindo. O jornal, infelizmente, está chegando ao fim instantes. A gente vai ter os últimos áudios já, porque a gente teve muita participação hoje. Fernanda Caldas, o que, que a gente vai atualizar agora?
0: A gente vai agora com a Mariane Lino, que vai trazer atualização sobre os sinais de trânsito. Problema que a gente fala sempre e dessa vez terminou em acidente, porque quem avisa amigo é, né?
1: E a gente avisa muito.
0: Boa noite.
1: Boa noite.
8: Boa noite, pessoal. Boa noite a todos. Quem circula pela cidade do Rio, principalmente na Zona Norte, tá cansado de ver sinais apagados pelo furto de cabos e isso acaba impactando todo mundo, né? Motoristas, pedestres. Não à toa hoje tivemos um acidente no cruzamento entre as ruas Barão do Bom Retiro e Teodoro da Silva, no Grajaú. Foi uma batida entre carro e moto, motociclista caiu ali, precisou de atendimento pelo corpo de bombeiros, foi levado para o hospital da região. Conversando com os moradores, comerciantes, eles foram categóricos ao dizer que isso é frequente, não só os acidentes, mas o fato de os sinais estarem sempre apagados. E não é só ali não, viu? A gente foi hoje no Boulevard 28 de Setembro, em Vila Isabel, ali bem em frente ao Hospital Universitário Pedro Ernesto, também no Caxambi, várias ruas com sinais apagados, e conversamos com essas pessoas que são diretamente impactadas.
9: O motoqueiro veio dessa mão, o carro veio da outra, ninguém se respeitou, como é que ninguém se respeita quando isso acontece? E teve o choque, o cara chegou a voar por cima do carro.
10: Pessoa idosa não atravessa, com criança, com tudo, escola.
11: Paliativo, vem, daqui a pouco tá ruim de novo. Aqui, Getúlio, entendeu? Essa área aqui é complicada.
8: Pra gente ter uma ideia, o prejuízo pros cofres públicos chega a 3 milhões e 800 mil reais, considerando os furtos de cabos e equipamentos e os custos dos serviços de recuperação. Afinal de contas, a Sete Rio muitas vezes conserta num dia e no outro o sinal já tá apagado de novo.
1: Obrigado, Mariane Lino. A gente tem uma informação importante sobre as eleições. Ah, não, peraí, rapidinho. Pra Sandra, temos uma musiquinha que ela queria.
12: Semáforos. Nem sinal.
0: Na pauta da Mariana.
1: Pra você,
0: Lina.
1: Viu, Sandra? Pra todo mundo que
0: e
1: gosta
0: agora
1: da sonoplastia.
0: Já bota a trilha.
1: Isso.
0: Pra Luiz... falar.
1: É loucura, né?
0: Loucura, vamos
1: Luiz Eduardo dizer. De Castro, nesse momento, às 8h57, nós temos segundo turno ou não temos? Boa noite pra você.
13: Ainda temos segundo turno, Sadoc. Muito boa noite pra você, Fernanda Maria, todos os nossos ouvintes. Depois daquele embrólio todo que a gente já trazia ontem do candidato a governador Garotinho do Republicanos, que quer desistir do recurso que ele tinha apresentado pra não ter a candidatura cancelada pelo TSE, esse recurso ainda vai ser julgado. Inclusive, Procuradoria-Geral do Estado, Procuradoria-Geral Eleitoral, hoje declarou que ser favorável a esse a derrubada desse recurso, mas o fato mais novo desse imbróglio é que a coligação de Eduardo Paes, adversário de Garotinho, adversário de Douglas Rose, segundo colocado no primeiro turno, pediu ao TSE que rejeite a desistência apresentada por Garotinho e defende que os votos recebidos pelo ex-governador sejam considerados no cálculo para garantir a realização do segundo turno. Nessa manifestação, os advogados argumentam que Garotinho disputou a eleição com as prerrogativas de candidato, recebeu recurso público, participou do horário eleitoral e de debates e teve nome e número disponíveis na urna. A coligação acusa o ex-governador de tentar usar a desistência apresentada no dia seguinte à votação para alterar o resultado da eleição, que, inclusive, se acatado, elegeria Douglas Rose, então, em primeiro turno.
0: Obrigado, então, Luiz. Agora temos segundo turno, até que o Tribunal Superior Eleitoral se manifeste sobre o que foi recomendado pelo Ministério Público Eleitoral de cair, então, com o recurso apresentado por Antônio Garotinho. Enquanto isso, também deve ser julgado no TSE o recurso apresentado pelo candidato Eduardo Paes junto da coligação dele, para ver se vai ter ou não segundo turno. Amanhã a novela continua.
1: Pessoal, assim que sair a informação, seja hoje, amanhã ou qualquer dia dessa semana, na hora plantão, na hora informaremos o futuro do Rio de Janeiro. Vamos encerrar com a Maria. Obrigado, Luiz. Maria Rita Nader, vamos com os últimos áudios?
4: Vamos, muitos áudios aqui dos nossos ouvintes. Oba. Começando por Santa Cruz. O Marcos mandou um áudio.
1: Fala, Xará.
14: Alô, Band News, boa noite. Boa noite, Sadoc. Boa noite, meninas. Eu conheci o Sadoc, vi ele na Band News da televisão. Valeu, Sadoc.
1: Valeu, amigo.
14: Santa Cruz, muita chuva aqui, tá? Padre Guilherme decaminado com várias porções de água, mas o trânsito tá tranquilo. Valeu, boa noite.
1: Valeu, querido.
4: Indo agora pra Piratininga, o nosso ouvinte também mandou um áudio contando.
15: Boa noite, Band News. Tô aqui em Piratininga e tá chovendo torrencialmente. O trânsito tá tranquilo.
1: Foi daqui pra lá, né?
15: Mas é chuva toda hora. Aqui quem vos fala é o André. E tudo pode mudar.
1: Valeu, André. Um abraço. Muda mesmo, pessoal. Deixa eu fazer um alerta pra vocês. Há cerca de 10 minutos era uma tempestade aqui em Botafogo, na zona sul do Rio de Janeiro. Já parou. Então, tudo que aconteceu nas Vargens, depois aconteceu em outros bairros do Rio, os ouvintes começaram a falar que a chuva diminuiu. Tá acontecendo aqui, acho que aconteceu na Tijuca também, né?
4: Isso mesmo. Eu ia falar agora, o nosso ouvinte falou que tava por lá e a chuva começou a diminuir agora.
16: Boa noite, pessoal da Band. Tijuca, choveu muito, mas agora já parou. Tô indo agora, sou motorista de aplicativo, tô indo agora pra freguesia, Tijuca Freguesia. Ah, Tijuca não tá chovendo mais não. Muito obrigado,
1: querido. Boa viagem aí pra você, meu amigo.
4: E agora com participação sobre a ponte Rio-Niterói, o nosso ouvinte não mandou um áudio, mas ele contou que a ponte tá toda parada no sentido Niterói, mas não tá chovendo tanto lá. Então chuva melhorou na ponte Rio-Niterói nesse momento. Oi?
1: Tempo de travessia?
4: É.
1: Dá uma olhada lá no site enquanto rapidinho. Isso. Pessoal, a gente tá despedindo. Vocês que mandaram os áudios agora nesse último bloco, a Maria, enquanto a gente tava falando, não vai dar mais, porque o Jornal Band Energia, terceira edição, está chegando ao final. Mas muito obrigado por dezenas e dezenas de participações hoje. O ouvinte falou da ponte Rio-Niterói ruim no sentido Niterói agora. Normalmente, no início do terceira, fica entre 20 e 30 minutos.
4: 23 minutos.
1: Então, tá parado, mas não tá fora do normal, né? Infelizmente.
4: Isso. Aliás, felizmente. Essa hora é sempre complicado.
1: Então, perfeito. Maria, hoje foi bom, hein?
4: Muitas participações, eles continuam mandando mensagem, gente, mas infelizmente
1: hoje não vai dar mais.
4: Hoje não vai dar mais.
1: Sabe o que é isso, ouvinte? Continue emanando energia positiva, até travei. Emanando energia positiva pra gente ter mais tempo.
4: Olha, o Centro de Operações acabou de informar sobre a chuva.
1: Glória. E aí?
4: É, 38 milímetros na Avenida Brasil foi o local que teve mais chuva nesse momento, na noite de hoje, né? Seguido pela Barra, ali Rio Centro, com 36 milímetros. Então, muita chuva.
1: Bastante chuva. É, vamos lá. Avenida Brasil, Mendanha, os primeiros. Depois Barra, Rio Centro. Exatamente como a Maria estava fazendo, Fernando. Trazendo os ouvintes. Bangu, Campo Grande falaram com a gente também. Jacarepaguá, Cidade de Deus, Grajaú, Jacarepaguá. Houve registro menor em Santa Cruz, Tijuca, Jardim Botânico e Laranjeiras. Estamos atentos a tudo, pessoal. Qualquer nova informação a gente traz nas nossas redes sociais a partir das 10 da noite. Luiz Valcir aqui na nossa programação. Marita Nader, amanhã eu quero o WhatsApp travado.
4: Continuem, gente, todo dia. Todo dia tem que estar que travado. Tem que até travei aqui também.
1: É isso, a gente trava, tá tudo ótimo, ok?
0: Amanhã mensagem também de parabéns pro Marcos Sadoc fazer
1: um. Por favor, gente, mas não precisa mandar mensagem só de
4: manda
1: parabéns,
4: em bolo.
1: Não participe. Que isso, Marita Nader?
0: Não.
1: Gente, é brincadeira.
0: É brincadeira.
1: Eu que, na verdade, vou homenagear todo mundo. A Fernanda Calda já sabe. Olha, eu ia falar Fernanda Rita Nader. A Fernanda Calda já sabe que amanhã eu quero falar. É da Fernanda, que é minha parceira, que eu queria muito. Vou falar da Maria Rita Nader. Vou falar, todo o nosso time vai estar aqui ao vivo. Só a Yasmin que não vai estar ao vivo, porque ela tá fazendo prova na hora. Que quer ser advogada, será a nossa grande defensora. Mas aí a gente vai ter quase todo o nosso time ao vivo, porque amanhã faço um ano de terceira com muito orgulho e muito obrigado pela sua companhia. Vocês são incríveis. É um jornal de hoje que mostra como terceira edição é importante. Fernanda Caldas.
0: É isso. Vambora?
1: Bora.
0: Beijo pra todo mundo. Chega em casa em segurança.
1: É isso. Boa noite, Rio.
4: Até amanhã.